0: Vai haver tourada. Ou neste, ou no da manhã, ou no de segunda.
1: Muito bem, então vamos esperar para ver.
0: Não posso
1: até
0: mais
1: porque
0: nada.
1: Até porque ainda há histórias para contar. Vamos estar atentos, já sabe que é amanhã, a seguir ao Investigação CM ou ao do Ó Quem Doer, consoante o que estiver alinhado, mas é por volta das 21h55, 10 da noite. E agora continuo. Muito obrigada, Bernardo. Até para a semana. Muitíssimo, muitíssimo obrigada.
0: Até para a semana, tia.
1: Muito obrigada. Sim, senhora. Ora bem, temos agora uma grande notícia, de facto, porque a notícia foi nossa numa primeira fase. Aliás, foi da TV Guia numa primeira fase. A TV Guia descobriu que Sara Matos e Renato Godinho viviam uma relação amorosa. Isto foi há cerca de 2 meses, foi para ali por meados de abril. E, claro que a fonte era seguríssima, tínhamos a certeza do que a TV Guia estava a dizer e avançámos com essa notícia. Pois agora, a TV 7 Dias apanha o casal na praia, a Praia do Malhão, em Vila Nova de Mil Fontes, apanha o casal na praia, e isto é um brilharete da TV 7 Dias, de facto, apanhar este casal, porque é um casal muito discreto, é um casal que não digo que se esconde, mas faz uma vida muito, muito discreta, e aí estão eles apanhaduchos na Praia do Malhão. Bonito casal, Silvia.
2: Sim, de facto, aqui já não é a primeira vez que o vemos juntos, não é? E isto pode, e eu acredito que as pessoas também acabam por pensar que eles estejam um caso amoroso, uma relação amorosa, uma vez que estas fotografias é evidente
1: a cumplicidade. Eles foram ali apanhar conchinhas, Silvia.
2: Pois, é evidente a cumplicidade deles e já não é a primeira vez que são vistos juntos.
1: Ah, é?
2: Não,
1: é a primeira fotografia que temos deles.
2: Fotografia, sim, mas já houve aqui rumores que eles estiveram juntos.
1: Não, eles conheceram-se e já contracenaram em várias peças de teatro, sim. Não é? Há aqui uma cronologia desta. Mas eles, enquanto casal, e desde o momento em que sabemos que se relacionam, nunca tinham sido apanhados juntos.
2: Esta por isso é a primeira foto efetiva.
1: Claro, porque nós andávamos todos atrás desta fotografia.
2: Pois.
1: Todos queríamos ter a primeira fotografia do casal junto. E por isso é que é um brilharete de 17
3: dias. Porque eles não se escondem, mas também não se andam a mostrar.
1: Pois é,
3: eles simplesmente vivem a vida deles.
4: É,
3: e isto foi...
4: O não se esconde é um bocadinho relativo.
3: Não, estou a dizer não se escondem no sentido, não estão ali, tipo, não se querem mostrar e andam a fugir. Não fazem isso.
2: Claro, senão quer dizer, não iam
3: mas
2: à praia.
3: Eles provavelmente preservam-se nesse sentido.
4: Sim, claro. é mais o preservam-se.
3: Preservam-se,
4: sim.
3: Não é?
1: Sim, mas seja como for, uma relação que já vinha desde abril, maio, junho, já, quer dizer, havia uma curiosidade de apanhar uma fotografia.
3: Mas é que também
1: juntos.
3: Não havia muitos eventos, se calhar, onde eles pudessem estar, porque eles também estão a trabalhar.
1: Sim.
3: Se calhar agora mais no verão, mais com o Rock in Rio, mais com os festivais, nós vamos ter a oportunidade de ver muitos mais casais e descobrir outros.
2: Claro.
1: Sim. E vamos ver se eles estarão no Rock in Rio este sábado. Nas noites eles vamos lá estar. Vamos ver, não queremos com isto afastar pessoas do Rock in Rio.
4: Não façam, mas com um cartaz tão bom, não façam.
1: Seremos discretos.
5: Como eles são discretos. Ela sempre também foi discreta, tia.
3: Discreta.
1: A Sara sempre foi uma pessoa.
5: Sim, e ele também. Eles já se conhecem há bastantes anos, já contracenaram juntos, já houve uma novela que eles fizeram, não me lembro agora o nome, Sangue Qualquer Coisa, Oculto, ou o que era, que eles tiveram ali uma envolvência, já se sentiram de mais perto nessa altura, por isso também já está testado. Não interessa.
1: Estavam, porque há
3: interessa.
1: Mas há da paixão com o Pedro Teixeira.
5: Interessa, claro que interessa, mas já houve ali aquele calor humano.
3: Se for assim, toda a gente andava metida nos outros.
5: Não, eu não estou a dizer isso, eu estou a dizer que já se conhecem nesse sentido.
1: Mas só, Gisela, houve uma coisa. A Sara tem uma cronologia sentimental que é muito conhecida e é muito específica. Namorou muitos anos com Lourenço Ortigão.
2: Sim.
1: Muitos anos com Lourenço Ortigão. E depois, numa novela, acaba por se apaixonar pelo Pedro Teixeira, que nessa altura se relacionava com a Cláudia Vieira. Sim. Vivia com a Cláudia Vieira. Separa-se da Cláudia Vieira. A Sara separa-se do Lourenço Ortigão. E começam a namorar e depois a ver juntos. Sim. Não houve ninguém pelo meio.
5: Não,
1: e nisto
5: nunca,
1: tudo vão para aí uns 10 anos. Entre uma coisa
5: uns 13.
1: Entre Lourenço Ortigão e Pedro Teixeira. Portanto, este caso, esta aproximação do Renato foi uma coisa banalíssima.
2: Sim.
1: Foi uma coisa de professor e aluna que ele chegou até a dar-lhe

0: Também que eu. Olá, bom dia.
1: Eu estou muito entusiasmada e muito feliz. Já falávamos uma com a outra nas redes sociais. Finalmente conheço-a pessoalmente e fiquei aqui de propósito para a receber, com todo o gosto. E o nosso Ruben também. Podes falar na primeira...
2: fala. A CMTV é a Casa da Liberdade e a Catarina Miranda é uma voz livre, sobretudo no segmento social e não só, e dará um excelente contributo. Olá, bom dia, certamente.
0: E agora sim, falamos com Catarina Miranda. Catarina, bem-vinda de volta à CMTV. Como é que é estar de regresso a esta nossa casa?
3: Olha, é sempre bom estar de regresso. Eu sabia que eu iria voltar um dia, não sabia quando, não é? Porque eu identifico muito com a CMTV no âmbito em que aqui nós podemos dar a nossa opinião livre, porque cada um tem a sua opinião. E acho que por isso mesmo o público nunca acaba por nos escolher a nós, porque nós podemos dar a nossa opinião sem termos nenhuma barreira. Depois, acho que vai ser muito interessante as pessoas perceberem que eu não sou só uma concorrente reality show, portanto vai ser aqui um processo profissional que também vai ser feito aqui com a ajuda da tia, da Luciana, do Ruben, de todos, do Léo, e acho que vai ser muito interessante. Eu acho que as pessoas não estão à espera do que é que vai acontecer nos próximos dias. Óbvio que vai ser polémico, portanto não era a Miranda, era outra pessoa qualquer, mas eu acho que o público não está à espera, ninguém está à espera, portanto é mesmo um convite que eu vos deixo.
1: Chega,
3: portanto, não
1: Catarina,
3: pode ser nada,
1: Catarina,
3: não pode
1: já
3: nada.
1: Chega, o grande problema vai ser travar, não é travar Catarina, quer travar Catarina, é equilibrar. Catarina menos, Miranda mais.
3: Fazer uns retiros, tenho que fazer uns retiros agora aqui.
1: Pois não sei, ah, retiros não é com certeza à praia dela. O Léo também a recebê-la na Notícias dos Famosos, para além da rubrica que já falei em nome próprio. Portanto, isto vai ser uma mirandice.
0: E nós mal podemos esperar por este recomeço da Catarina Miranda aqui na CMTV, desta vez com um novo projeto aqui no Notícias dos Famosos e também com uma rubrica Olá Miranda, a não perder todos os dias no programa Olá Bom Dia.
1: Muito bem, então esperem, agora é só sabermos quando estreia. Temos que preparar tudo, não é? De facto, a Catarina assinou ontem connosco e, portanto, só hoje é que pudemos, de facto, divulgar a notícia. E, portanto, agora temos que preparar. Apesar da Catarina já ter algum tracajo de televisão, sim, esta rubrica Olá Miranda precisa
4: que é que
1: de ser trabalhada.
4: Vai
1: ser uma rubrica polémica que vai ter que ser trabalhada.
4: Hã? Vai ser polémica, qual é
1: a... Vai ser polémica, não podemos fazer polémica.
2: Temos que esperar.
1: Olha, Daniel, não marquei nenhuma entrevista contigo, estás bem a entrevistar. O Daniel agora, pronto, eu sei que o Daniel não me entrevista, que ele só entrevista pessoas assim de gabarito, tipo Pedro Sampaio, mas pronto, não. É uma rubrica que tem que ser trabalhada, aliás, em televisão é preciso ensaiar as coisas. O Olá, Bom Dia, quando foi para o ar, passou por uma semana de ensaios. A Noite das Estrelas, não sei, não teve nenhum ensaio.
4: Não. Não me lembro de ter ensaiado nada.
1: Não teve, não. Também não me parece que tenha ensaiado. Daí o problema que isto tem sido. já sabe.
4: Ai, é?
1: Não tem, é maravilhoso. Sabia. Mas no princípio até parti canecas. Pois foi. No princípio até parti caneca.
4: Eu parti uma caneca e quase que me faria.
1: Agora já não há canecas. Bom, vamos a um assunto que me agrada muitíssimo. Santo António, Casamento de Lisboa, é uma comédia romântica portuguesa realizada por Ruben Alves, o mesmo realizador do grande sucesso A Gaiola Dourada. O enredo baseia-se nas festas de Lisboa e na tradição dos casamentos coletivos de Santo António. Várias personagens cruzam-se entre arraiais, marchas e figuras excêntricas. O elenco é de luxo. Joaquim Monchique, Albano Jerónimo, Rita Blanco, Maria João Bastos, Joaquim de Almeida, entre outros. Bem melhor que estar aqui a falar é vermos o trailer A2, nós juntámos os dois, que fica mais bonito. Let's look at the trailer, exatamente. Vamos então.
5: Meus queridos, isto é a razão disto tudo.
6: Vocês foram escolhidos para representar o amor, a dedicação ao Santo António. O que me está a querer dizer é que quer vender os casamentos de Santo António a uma empresa francesa?
7: Oh, caro, a coisa está má.
8: Esta poderá ser...

0: tradição, mais pequenos casamentos de Santo António. Mas certamente será a mais icónica.
1: Este ano estamos mesmo de surpreender. Porque senão, acabou.
0: Se isto acontecer, vai ser melhor que o milagre de Fátima.
2: É tudo, artistas, até vimos também ali a Maria Rueff, o João Catarré, a Rui Mendes,
3: Ana Bola,
2: a Isabela Abreu.
4: Ah, este
2: enfim.
4: Filme não perco.
2: Este filme é imperdível.
3: Não dá para perder.
2: Se for do tipo da Gal Dourada, que já se percebeu o que é, porque o Ruben Alves é um mestre da comédia, eu, por exemplo, a Gal Dourada já vi para aí 4 ou 5 vezes.
3: Eu também.
2: E este filme também é daqueles que promete. Só ver ali o meu querido Joaquim Monchique, que eu derreto-me a vê-lo, não é?
4: O Monchique é...
2: É brutal, é incrível, não é?
4: Há atores e depois há o Monchique.
2: A Rueff.
4: E a Rita Blanco também.
2: E a Rita. Estava lá na Bola também.
4: Ana Bola. É quem é quem da nata... De atores portugueses. Obviamente que há muitos outros, mas eu falo por mim, gosto muito destes.
2: Há aqui atores com quem Ruben Alves está habituado a trabalhar. Joaquim de Almeida, a Rita Blanco, que era o par da Gala Dourada, não é? De facto, parece-me tudo isto muito bem. Isto, pelos vistos, são as peripécias entre os casais que vão casar,
5: sim,
2: não é?
5: Parece
2: e, portanto, e a organização dos casamentos.
4: A Maria João Bastos, que é sempre vista como uma atriz muito séria e de drama, e ela tem, no entanto, ela faz comédia muito bem.
2: Mas ela fez um boneco, uma personagem numa novela que era a Liliane Maris.
3: Eu não ligo muito a novelas,
2: mas aquela boneca de vez em quando via.
3: Namorava
2: com o Pedro Teixeira,
3: Lembro-me precisamente da TV Guia ter feito uma matéria sobre a estreia dessa novela, que ela atuou numa gala da TVI, do Hugo Alves ter escrito. E já a Maria João tinha carreira, mas o Hugo escreveu Nasceu uma Estrela, porque de facto aquilo foi uma viragem na carreira da Maria João.
2: Mas a estrela era a Liliane Maris.
3: Não, era a Maria João enquanto atriz de comédia, porque nunca ninguém a tinha visto naquele registro.
2: Magnífico, de facto, a não perder, a 10 de setembro, nós prometemos, somos amigos, prometemos relembrá-lo aí uns 15 dias, uma semaninha antes, e quem sabe trazer aqui à Noite das Estrelas algum destes atores... É magnífico.
4: E se calhar até vamos lá à estreia.
2: Isso à estreia iremos, não é? Isso à estreia iremos com certeza, mas vamos relembrar também para que as pessoas possam ir. Ora bem, como sabem, temos vindo a acompanhar a entrevista que Daniel Nascimento fez a Pedro Sampaio. Pedro Sampaio estava na Suíça quando o Daniel fez esta entrevista via Zoom. A entrevista muito grande, foi extensa, uma entrevista com perto de 10 minutos.
4: Mais.
2: E nós tivemos que acortar, não é? Para poder caber aqui na Noite das Estrelas. E hoje é o terceiro momento da entrevista. Na primeira entrevista falou-se sobre o início da carreira de Pedro Sampaio. Na segunda entrevista sobre algum trabalho e também sobre a sexualidade e o papel que o artista deve ter na vida da sociedade, e agora falamos mais propriamente da vinda de Pedro Sampaio ao Rock in Rio, onde atua, como sabem, no dia 20 às 19 horas. Vamos então ouvir a terceira e última parte da entrevista de Pedro Sampaio a Daniel Nascimento.
6: O sucesso do Pedro e aquilo que é o seu trabalho, que é muito mais importante, não é? Acabou por falar mais alto. E é esse trabalho que traz o Pedro ao Rock in Rio. Qual é a sua experiência com o Rock in Rio? Já lá esteve 4 vezes, se não estou em erro.
7: O Rock in Rio é um festival imenso. E eu acho que ele transforma e muda a carreira de um artista. Para mim, enquanto um artista, é um sonho estar em cima do palco do Rock in Rio. Especificamente sobre Portugal... A minha história com o Rock in Rio começou em Portugal. A primeira vez que eu estive no Rock in Rio foi no Palco Galp, em Lisboa. E foi uma experiência de outro planeta, porque...
4: Você até chorou no palco?
7: Chorei, exato. Eu senti a energia do público, que era uma coisa surreal, assim. Tinha muito mais gente do que o palco esperava. Eu me senti muito amado, muito querido, muito respeitado enquanto artista. E depois eu fiz o palco Sunset no Brasil, e agora vou fazer o palco Mundo no Lisboa, e depois vou fazer o palco Mundo no Brasil. Então,

0: Portugal é pioneiro ali em relação a isso, traz essa sorte para mim, traz essa energia boa. E eu tô preparando um show diferente de tudo. O tema continua sendo caos, é o caos brasileiro, o caos do bem, a energia caótica do brasileiro. Porém, eu vou mudar tudo. Meu show é de dia, eu vou levar mais cenografia, o repertório vai ser totalmente diferente, vai ser tudo diferente, sempre para agradar o público português. E eu tenho certeza que vai ser muito, muito, muito, muito especial. Eu tô
1: Vai
0: muito
1: fazer o maior cavalinho do mundo?
0: empolgado. Essa é a minha intenção. Eu quero fazer o maior cavalinho do mundo.
1: Olhando para todo este percurso, o que é que o seu Guilherme, o senhor Guilherme, viu no filho adolescente que o filho não percebia nessa altura?
0: Eu acho que o brilho nos olhos que os meus pais sempre viram em mim e sempre preservaram desde criança é algo que é mágico, muito precioso e que eu aprendi a guardar ele com muito carinho e com muita, muito, muita responsabilidade. Eu acho que quando a gente é criança, a gente consegue. As crianças têm isso, né? O brilho nos olhos. A gente vê a criança quando ela tá vendo uma peça de teatro, quando ela tá vendo alguma coisa que ela fica encantada, ela tem um brilho nos olhos. E eu costumo levar isso para minha carreira. Não perder isso, porque eu acho que isso traz uma ingenuidade muito interessante, isso traz uma originalidade muito interessante. E eu acho que, de certa forma, o público percebe que é tudo feito do coração para ele, sabe? Eu acho que esse é o principal, o brilho nos olhos.
1: Muito obrigado, Pedro, pela entrevista. Desejo-lhe tudo de bom e cá o esperamos para o Rock in Rio.
0: Obrigado, Daniel. Um beijo.
1: Grande abraço.
0: Até já.
2: Pedro já cá está, mas relembro que esta entrevista foi feita com Pedro Sampaio, ainda no, na Suíça, e faz amanhã uma semana que esta entrevista foi feita, foi uma sexta-feira, via Zoom, como já referi. Pois no sábado lá estaremos e vamos tentar trazer-vos o maior cavalinho do mundo, trazermos o um momento em que Pedro fará o cavalinho, onde eu também estarei, que eu já preparei a minha bota, eu já preparei a minha bota, que eu tenho uma bota própria para cavalinho.
3: Acho muito bem.
2: Sim, senhora, e já está preparada, já mandei engraxar, polir, já está maravilhosa, vão ver, vão ver. Tia Maia, como
4: Vai.
2: nunca a viram.
4: Adorar o cavalinho.
2: Vai,
4: Espero
2: vai no
4: que sejas
2: cavalinho,
4: apanhada,
2: vai.
4: tia.
2: Ora bem, tipicamente casados é o novo tema de Ana Bacalhau e Mimi Cat, um tema que aborda a dinâmica das relações e casamentos de longa duração, com humor e leveza. A jornalista Vanessa Fidalgo falou com as artistas que esta manhã passaram pelo Olá, Bom Dia e que também prestaram umas declarações à Noite das Estrelas. Vamos ouvir então uma breve entrevista de Vanessa Fidalgo, a Mimi Cat e Ana Bacalhau.
5: Mimi Cat e Ana Bacalhau, dois furacões da música portuguesa, juntaram-se agora para cantar uma sátira à vida de casado.

0: Esta era uma parceria musical há muito desejada pelos fãs das duas cantoras.
1: Nasceu da necessidade de olhar para uma relação de longa duração com algum humor, porque estamos ambas em relações de longa duração, e eu, quando comecei a escrever a canção, pensei imediatamente aqui na minha querida amiga Ana Bacalhau, por causa disso, por termos esse fator em comum, mas também porque somos duas artistas que olham para a música também com algum humor, e achámos que isto era um tema engraçado para debater, até porque as outras pessoas que também estão na mesma situação que nós, hão de se relacionar muito com a letra desta canção. Isto são coisas que acontecem a todos os casais, pelo menos à maioria deles, não vamos dizer todos, mas à maioria eu acho que sim.
0: Além de muito talento para a música, também não lhes faltam sábios conselhos para os casados.
2: Isto é assim, eu costumo dizer, se eu tivesse coisas para dar, eu vendia...
1: Estávamos ricas.
2: Estávamos ricas. Não, é a comunicação,
1: sim,
2: compromisso, chegar ali a meio da ponte, não é?
1: Sim, claro. Eu acho que querer, não é? Querer estar com aquela pessoa, sim. Não é? A vontade de...
2: Não é precisar.
1: Não,
2: é diferente, é querer.
1: Exatamente.
0: Tipicamente Casados é o nome da canção e promete pôr os corações ocupados ou os solteiros a cantarolar mais juntinhos este verão.
3: Agora que ouvimos a entrevista, falta ouvir o tema, não é? Tipicamente Casados, nós vamos ouvir para depois sabermos o que pensa o painel deste novo tema de Ana Bacalhau e Mimi Cat. Vamos ouvir Tipicamente Casados.

0: Muito bem, Daniel Nascimento.
1: Adorei.
0: Gostou?
1: Eu adorei, adorei. É um tema leve, é um tema para o verão, divertido. O videoclipe é muito bonito. E gosto de as ver juntas a cantarem as vozes, a letra. Ah, eu adorei, eu gostei.
0: Eu também, eu gosto de tudo o que a Ana Bacalhau faz, portanto sou suspeita. Sou suspeita. E a Mimi Cat também tenho vindo a apreciar o trabalho dela. Portanto,
1: adorei este tema.
0: Parece-me uma bela junção. Gisela, sim ou não?
2: Mais ou menos. Mais ou menos. Além dela, pronto, ser.
0: Não é o teu pessoas. Tipo de música.
2: Não, não é o meu tipo de música. O que é que foi?
0: Não, está no direito
2: dela. Ah, então não posso dizer agora que não é o meu tipo de música.
0: A nossa,
2: muito obrigada.
0: Gisela gosta mais de uma kizomba, por exemplo.
2: Exatamente.
1: Eu também gosto de kizomba, mas sou mais eclético, mas gosto de outras coisas.
2: Pronto, também não te estou a dizer que não. Eu gosto.
3: Eu simplesmente adorei a letra, a musicalidade. Elas são super estilosas. Adoro a Mimi Cat e a Ana Bacalhau.
0: Muito bem, Ricardo.
4: Sim.
0: Sim, está feito. Tá feito. E espero que aí em casa também tenham gostado desta Noite das Estrelas, hoje com Ricardo Azevedo, Silvia Botelho, Daniel Nascimento e Gisela Serrano. Já a seguir, Débora Carvalho, atualizar as notícias que não são tão bonitas como as nossas. Nós amanhã estamos de volta com a sua Noite das Estrelas. Até amanhã.
5: 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Ora bem, já é madrugada de sexta-feira e por isso mesmo temos novo episódio de Crime e Castigo. Já a seguir, Rita Fernandes Batista e Paulo João Santos com o ponto da situação dos confrontos no Médio Oriente. Vamos a isso, é depois deste intervalo.
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3: Sejam muito bem-vindos ao Crime e Castigo. O Médio Oriente continua a ser um dos principais focos de tensão mundial. Depois de meses de confrontos entre Israel, Irã, grupos armados aliados de Teherão e intervenções dos Estados Unidos, surgem sinais contraditórios. Por um lado, uma hipótese de trégua, ainda que frágil. Por outro, ameaças de novos ataques. É o tema central deste episódio. Sou a Rita Fernandes Batista. Comigo está o Paulo João Santos e nos próximos minutos vamos perceber o que está realmente a acontecer e quais podem ser os próximos capítulos deste conflito. A edição está a cargo de Nuno Carvalho. Fique desse lado. Quando muitos acreditavam que a situação estava finalmente a estabilizar, assistimos a uma nova troca de ataques entre Israel e o Irão. O que é que aconteceu exatamente, Paulo? Ou o que é que está a acontecer? Pode realmente haver um acordo esta semana?
4: Eu acredito que sim, e acredito que sim porque quer os Estados Unidos, quer o Irão neste momento querem um acordo. E, portanto, quando duas partes querem um acordo, por razões ainda que diferentes, acredito que seja possível, de facto, chegar-se a um acordo. Agora, uma coisa é aquilo que se está a dizer, que é um acordo, isto não é propriamente um acordo. Isto é um chamado memorando de entendimento, ou seja, são as linhas gerais de um futuro acordo. Vai haver aqui um cessar-fogo de 60 dias, exatamente para que dessas linhas gerais se extraiam os pontos em concreto. E porquê é que isto é importante? Para Donald Trump, porque está a tentar sair desta guerra dentro... Ele já não quer uma vitória, ele já só quer sair desta guerra e, portanto, vai procurar sair desta guerra o melhor possível, porque todos os seus objetivos até agora falharam e, portanto, vai tentar sair o melhor possível. Vai ter eleições.
3: Sair nunca dar a parte fraca, não é? Sim,
4: vai dizer que ganhou, e vai dizer que ganhou, mas já te vou explicar que não ganhou coisa nenhuma. Agora, e o Irão também, porque está a perder muito dinheiro com o bloqueio do Estreito de Hormuz, está a perder muito, muito dinheiro e quer também chegar a uma solução. Portanto, quando duas partes querem chegar e rapidamente a uma solução, é mais fácil chegar-se a um entendimento. Agora, quais é que são os quatro pontos-chave deste acordo? O primeiro é, de facto, o Estreito de Hormuz. O Estreito de Hormuz tem que reabrir. Ambos os países estão de acordo em que o Estreito tenha que abrir. Não se sabe exatamente ainda os termos em que vai reabrir. O Irão quer cobrar uma taxa, chamam-lhe um serviço, não me recordo exatamente qual é o nome, mas o que quer é cobrar uma taxa e que essa taxa, o dinheiro dessa taxa, sirva para recuperar o Irão, tudo aquilo que foi destruído. Pronto. Os Estados Unidos não estão exatamente de acordo com a aplicação dessa taxa e cá está a tal linha geral, que é vamos abrir o estreito e agora vamos ver em que moldes é que se abre este estreito de Hormuz. Ora, o que é que se passa aqui? É que antes da guerra não havia problema nenhum com o estreito. Todas as embarcações por ali passavam, ninguém pagava nada, ou seja, esta guerra veio criar um problema que é para os Estados Unidos, que é para a economia global. Este é o primeiro ponto. O segundo ponto tem a ver com a questão nuclear. A questão nuclear, para que as pessoas percebam, ela estava a ser discutida antes da guerra, ou seja, quando a guerra começou em 28 de fevereiro, estava em Genebra a discutir-se exatamente o programa nuclear iraniano. E o que é que se estava a discutir nessa altura? Até que ponto iria ou poderia ser enriquecido o urânio no Irão? O Irão sempre disse que não queria fabricar uma arma nuclear, enfim, o seu grau de enriquecimento do urânio é de 60%, já não está muito longe para chegar a uma arma nuclear. Agora, isso estava a ser discutido em Genebra. O que é que vai acontecer agora? Agora, durante 60 dias, vamos ter novamente o Irão sentado à mesa com a agência atómica, com outros parceiros, para discutir exatamente o programa nuclear. E aquilo que Donald Trump dizia, que era o fim do programa nuclear iraniano, também deixa já de ter, pelo menos nesta linha geral, neste memorando, deixa já de ter uma linha de obrigatoriedade, ou seja, o Irão, em princípio, terá direito a ter as suas instalações

0: aliás, para fins civis. Isso é tudo absolutamente controlável. Quer dizer, se todos os países, ainda para mais, quando estamos com as preocupações ambientais, se todos os países estão a repensar e a pensar numa estratégia nuclear para a sua energia, é natural que o Irão também tenha as suas instalações nucleares para fins civis. Depois há um terceiro, o ponto que é a questão do levantamento das sanções. Neste ponto, também o Irão consegue alguma vantagem, ou seja, neste período de 60 dias, vai haver um levantamento às sanções que estavam impostas ao Irão relativamente ao petróleo. Portanto, o Irão pode transacionar livremente o seu petróleo. Isto é uma fonte de rendimento. Calcula-se que será entre 300 a 500 milhões por dia que o Irão está a perder com esta questão do Estreito de Hormuz, e portanto estás a ver que é um elemento muito importante aqui para a recuperação económica do Irão. Agora há um problema no meio disto tudo, e é aquele problema que tem estado fora destes memorandos de entendimento. Toda a gente fala do Estreito de Hormuz, do programa nuclear, das sanções, mas esquecemos-nos do principal, e o principal é o Líbano. Ora, qual vai ser, e eu penso que uma dos motivos pelos quais este memorando de entendimento foi adiado, que era para ser assinado no domingo, no dia de anos de Donald Trump, e foi adiado para sexta-feira, e vamos ver se de facto sexta-feira é ou não assinado, qual é o problema? É de facto o Líbano. Ora, o Líbano...
1: Muitos analistas descrevem o Líbano como sendo a peça-chave para que este acordo seja celebrado.
0: Exatamente, porque Israel não concorda com este acordo, Israel não concorda em travar a sua invasão do sul do Líbano e muito menos em recuar. Aquilo que se pede, e aquilo que o Irão pede, é que haja um recuo para as fronteiras de Israel, das tropas israelitas. Ora, Israel não está disposto a isso, alega questões de segurança e entende que aquela faixa que ocupou no sul do Líbano é importante para manter a sua segurança, para impedir que o Hezbollah ataque o norte de Israel, e portanto não vai abdicar disso. Ora, não abdicando disso, e sendo certo que o Irão dificilmente deixará cair o Hezbollah, que é, digamos, neste momento o seu grande aliado na região, eu não sei exatamente como é que se vai resolver esta questão. Eu sei é que Donald Trump já ligou várias vezes a Netanyahu, ao primeiro-ministro israelita, para parar com estes ataques. O último ataque
1: tem
0: foi...
1: Tem havido uma pressão grande nesse sentido por parte de Donald Trump.
0: Exatamente, e a resposta de Israel foi no próprio dia em que ia ser, à partida, assinado o acordo, bombardear Beirute, que é a capital do Líbano. E,
1: portanto, no fundo, há interesses de todas as partes para que este acordo se confirme, mas estamos a falar aqui de uma situação muito, muito delicada, porque basta alguma coisa não correr como esperado que o acordo de sexta-feira pode não ser efetivado.
0: Porque os interesses dos Estados Unidos e de Israel neste momento divergem. Israel quer claramente ocupar terreno. Já ocupou na faixa de Gaza, reparem, na faixa de Gaza começaram com 20%, isto já depois do cessar-fogo. Neste momento já vem 70% da faixa de Gaza que é ocupada por Israel. Continuam a ocupar mais da Cisjordânia. E agora querem ocupar mais da parte do Líbano. Independentemente de serem razões de segurança ou de outro motivo qualquer, a verdade é que esses ataques continua. E o Irão não está de acordo com estes ataques. Curiosamente, vai haver agora uma reunião do G7, em que mesmo alguns países europeus, sobretudo a França, também não está de acordo com esta postura israelita, e isto vai condicionar todo o acordo. Porque mesmo que haja um acordo agora, nestes 60 dias de cessar-fogo, não me admira que este cessar-fogo seja quebrado de vez em quando e que cheguemos ao fim destes 60 dias, até porque eu acho muito difícil negociar-se o programa nuclear em 60 dias. Normalmente, no tempo de Obama, demorou 20 meses. Portanto, isto é para termos uma ideia de como estas coisas não são fáceis de negociar, porque não é só a questão do enriquecimento do urânio, é a questão das instalações. Alguém tem que ir a inspecionar as instalações, as centrifugadoras, etc. E, portanto, eu tenho algumas dúvidas que, ao longo destes 60 dias, até se chegar ao tal acordo final, afirmar-se um acordo final, a questão do Líbano esteja resolvida e vai ser, de facto, aqui o maior problema destes todos.
1: Durante este período, os Estados Unidos mantêm este papel mediador, diplomático, é isso?
0: vão ter que manter este papel mediador, diplomático, como tu dizes, e não só os Estados Unidos, o Paquistão, que tem feito um esforço enorme como o mediador. O Paquistão comporta-se aqui, e não tem nenhum sentido depreciativo, como uma espécie de pombo-correio que leva a mensagem do Irão para os Estados Unidos e traz as mensagens dos Estados Unidos para Teherão. Mas não só isso, o que há é uma grande preocupação de todos aqueles países do Golfo, que estão a perder milhões e milhões de dólares por dia, da Arábia Saudita, ao Omã, ao Kuwait, etc., e que querem ver este problema resolvido. Há até quem diga, não tenho essa confirmação, e não posso dizê-lo com toda a certeza, mas há até quem diga que esses países estão dispostos a pagar um valor relativamente importante, significativo, para que, de facto, o Irão abra o Estreito de Hormuz o mais rapidamente possível e assine este memorando de entendimento.
1: Há por isso essa grande pressão. Vamos continuar a acompanhar esta situação ao longo dos próximos dias. Fechamos assim este Crime e Castigo. Já sabe que voltamos em breve e contamos consigo. Até lá. Fique bem.
2: Fechamos mais uma edição de estreia do Crime e Castigo, também sempre em cmradio.pt. Agora vamos, antes das minhas despedidas, ler tudo o que está na primeira página do Jornal Correio da Manhã, edição desta sexta-feira, 19 de junho, em manchete, esse crime brutal em Valpaços. Madrasta mata a menina por vingança. Eulália queria fazer sofrer o pai da criança de apenas 8 anos, assassinou e preparou esta cilada e desviou a Lara da escola. Confessou o crime sem sinais de emoção nem arrependimento e disse onde estava o corpo da vítima. A menor acenou ao avô no autocarro escolar antes de ser raptada. Toda a história deste crime e de onde para ler no interior do seu jornal. Que traz também à primeira página a seleção. Martínez projeta mudanças no 11. Ainda também no mundo do futebol, Benfica, Marco Silva com falta de extremos para o arranque, e no Sporting, o Leão, sem Palhinha, avança para Altimira. Outros assuntos, na Trofa, mãe e filha encontradas mortas em casa, na política chega, abre caminho para o pacote laboral, ainda na política esse barómetro que revela que o PS está agora na intenção de votos, se as legislativas fossem hoje. E a AD cai para o terceiro lugar. Percentagens, PS 24,3%, Chega ficaria com 20,3% e a AD com 19,5%. Também Ricardo Araújo Pereira e Montenegro, alvos de neonazis, escreve o Correio da Manhã, que hoje traz gratuitamente o suplemento Boa Onda. Boa Onda, com a fotografia da atriz Inês Castelo Branco, escreve em gordas, uma madrasta com muito amor e sede de vingança. Isto a propósito da nova produção. Inês Castelo Branco está de volta às novelas e mais uma vez como protagonista na nova produção da TVI que estreia na segunda-feira. Ela é uma mulher que é presa em Marrocos e regressa 20 anos depois. Também destaque em baixo para Sara Matos, feliz com o regresso à apresentação na RTP. Também a fotografia de Maria Botelho Muniz, que já prepara verão na Casa da Malveira, e de Áurea, que está rendida aos mini-talentos do Dream Team. House of the Dragon, também na primeira página do Boa Onda, a batalha mais sangrenta está a chegar. Tanto para ler na edição desta sexta-feira do seu Correio da Manhã. Já a seguir, a música durante esta madrugada. Continuem com a Correio da Manhã Rádio. Tchau, tchau.
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Bem-vindo ao início de mais um Aurora. Eu sou a Ana Pinto e faço-lhe companhia até bem perto das 6:30 da manhã. Deixe-se ficar desse lado, temos boa música, recordamos os Bee Gees, um grande sucesso, Heartbreaker, e seguimos viagem com os Beautiful South, Dream a Little Dream. 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

0: All Right, um dos grandes sucessos de Christopher Cross nesta madrugada de sexta-feira, fim de semana à porta. Que bom, tenho algumas sugestões para lhe dar. Para já, vamos ficar com mais uma edição de Músicas da Nossa Vida. O convidado de hoje é o conhecido cantor Toy. Ele vai revelar-nos as músicas que fazem parte da sua playlist.
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2: Olá, eu sou o Toy e estou aqui para vos falar das músicas da minha vida. Há muitas, mas para já vou-lhes falar da primeira. Talvez a primeira, porque vou já explicar a razão. Foi a primeira que eu peguei na guitarra e comecei a fazer os acordes, que era uma canção ligeiramente difícil para quem está no início de tocar guitarra. Um senhor chamado Maurício Alberto, brasileiro, que emigrou para os Estados Unidos, optou por ter o nome de Maurice Albert e gravou um tema chamado Feelings. Feelings é um tema muito antigo, é uma balada romântica, da qual eu gosto muito e continua a ser intemporal. Portanto, Feelings de Maurice Albert.

já ouviram? Gostaram? Eu acho que sim, que toda a gente gosta, porque a música é bonita, é muito melodiosa e muito harmoniosa. Mas a segunda que eu vos vou falar agora, eu poderia falar de um álbum inteiro, porque é um álbum que marca, efetivamente, também o início da minha juventude. O álbum é o Dark Side of the Moon, dos Pink Floyd, e é muito difícil sempre escolher um tema. Podia escolher o Money, podia, sim senhor. Mas eu gosto muito do Us and Them, e portanto é o tema que eu vou escolher, Us and Them, dos Pink Floyd.

0: pronto, já ouviram, eu sei, vão dizer, mas porque é que não escolheu músicas portuguesas? Eu tenho que dizer a verdade, na altura e na época dos anos 80 e dos anos 70 era muito difícil nós termos vontade de ouvir música portuguesa. Felizmente mudou e gostamos muito hoje em dia. Mas pronto, há muitas músicas portuguesas, depois mais tarde o Rui Veloso, o HF, o GNR, todas essas bandas foram, os Táxi, tudo foi importante. Mas é importante que tenham gostado, portanto eu sou o Toy, estou aqui no Correio da Manhã Rádio e espero que tenham entendido a minha dose musical.
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2: Ouvimos as escolhas do conhecido cantor Toy. Foi mais uma edição do Músicas da Nossa Vida que está em formato podcast no nosso site em cmradio.pt.
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0: E depois de ouvirmos Ana Moura com Zé Pato dos Ciganos de Ouro, ouvimos Daniela Mercury, o tema Mutante. Tenha uma excelente madrugada de sexta-feira. Vamos agora olhar o estado do tempo. Lisboa, céu pouco nublado ou limpo, vento fraco a moderado, por vezes forte nas zonas costeiras. Quanto à cidade do Porto, neblina ou nevoeiro matinal, há a possibilidade de chuvisco. A máxima é de 22 graus para a cidade do Porto, 31 para a cidade de Lisboa, mas atenção, as temperaturas vão subir e muito nos próximos dias. Já agora para o fim de semana, a temperatura máxima em Lisboa chega aos 37 graus, a cidade do Porto um pouco menos, lá para os 30 graus, mas há modelos meteorológicos que apontam para valores acima dos 45 em algumas zonas de Portugal, com destaque para as regiões do interior, centro e sul. Portanto, muita atenção, se é daquelas pessoas que têm sensibilidade ao calor, proteja-se e hidrate-se.
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Sexta-feira, fim de semana à porta e os dias mais quentes de junho trazem um dos espetáculos mais curiosos da natureza. Poder assistir a pirilampos em zonas de bosque ou floresta. É isso que propõe a Green Tracker para a noite de amanhã, 20 de junho. Os participantes são convidados a fazer uma caminhada na Serra de Sintra, onde vão poder observar pirilampos junto aos lagos de Monserrate, numa experiência que junta atividade física e contacto com a natureza. O percurso tem cerca de 6 km e um grau de dificuldade considerado fácil e acessível à grande maioria das pessoas. Ao longo do trajeto, que será acompanhado pelo guia especializado João Moraes, os participantes vão percorrer alguns dos trilhos da serra até chegarem à zona dos lagos. A iniciativa acontece entre as 21 horas e as 23 e o ponto de encontro está marcado para as 21 no parque de estacionamento do Parque de Monserrate. O número de participantes é limitado para 10 pessoas, por isso inscreva-se. As reservas podem ser feitas online em greentracker.pt. As inscrições custam apenas 10.

0: som nacional na Correio da Manhã Rádio com os já extintos Blackout. Vá, vem. Uma ótima madrugada, fim de semana à porta, fique connosco. Já a seguir temos mais uma história do Vítor Figueiredo. Fico para ouvir Há Vidas Assim.
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2: No início do século XX, milhares de pessoas visitavam as impressionantes cataratas do Niágara, nos Estados Unidos. Mas mais do que ver as vistas, alguns queriam desafiar as cataratas. Em 1911, um professor de educação física de 53 anos, chamado Bobby Leach, entrou num barril de aço reforçado de 2,40 metros e lançou-se rio abaixo em direção à queda de água. A viagem durou apenas alguns minutos, mas o impacto foi brutal. O barril foi recuperado mais tarde e, para surpresa geral, o ocupante estava vivo. Leach sofreu fraturas múltiplas, passou meses em recuperação, mas transformou-se numa celebridade. Percorreu teatros e feiras, mostrando o barril amolgado que lhe salvara a vida. O episódio mais irónico aconteceu anos depois. Depois de sobreviver a uma das quedas de água mais violentas do planeta, escorregou numa casca de laranja durante uma digressão na Nova Zelândia. A queda provocou complicações graves numa perna, levando à amputação do membro. Problemas posteriores acabariam por causar a sua morte aos 69 anos. Há vidas assim. Sobreviver às cataratas do Niágara exigiu coragem, preparação e muita sorte. Uma simples casca de laranja revelou-se um adversário fatal.
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1: É isso mesmo, eu sou a Ana Pinto e sou a primeira a chegar à rádio. Para que não fique sozinho, vou fazer-lhe companhia até às 6h30 da manhã, fazer o pequeno almoço, a ir trabalhar na estrada, enfim, onde quer que esteja, vou estar sempre que quiser. Bom, para já seguimos com os Calema, um tema gravado ao vivo no Estádio da Luz, Amar pela Metade.

o Escalema ao vivo no Estádio da Luz. Tenha uma excelente sexta-feira. Olhe, se procura uma forma de restabelecer dos excessos dos santos populares e assim longe da confusão, a quinta edição do Brew Club acontece amanhã no Parque dos Moinhos de Santa Ana, no Restelo, que é frequentemente

dado de secreto pelos próprios lisboetas, onde dois moinhos tradicionais restaurados marcam a paisagem e oferecem uma vista fantástica. Esta edição vai ter uma novidade, a estreia da zona de recuperação térmica, ou seja, banhos de gelo que se juntam às já habituais ofertas, grátis e pagas. E além disso, haverá a oferta de Lemon Brew, uma bebida refrescante de café a todos os participantes e atletas. Portanto, quinta edição Brew Club, amanhã no Parque dos Moinhos de Santana, no Restelo. É de aproveitar!

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5: E está na hora de mais um check-up. Hoje vou falar-lhe de uma doença do sangue. Hoje é Dia Mundial da Consciência sobre a doença falciforme e é dela que vamos falar.
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5: Hoje assinala-se o Dia Mundial de Consciência sobre a doença falciforme. Vamos saber mais. A doença falciforme engloba diferentes formas, ou genótipos, de uma mesma condição básica. A sua forma mais conhecida e frequente é a anemia falciforme. Esta doença surge quando uma criança herda dos dois progenitores alterações genéticas que afetam a produção da hemoglobina, a proteína responsável pelo transporte de oxigênio no organismo. Quem herda apenas uma cópia alterada é portador do chamado traço falciforme e, na maioria dos casos, não desenvolve a doença. Numa pessoa com doença falciforme, os glóbulos vermelhos, que normalmente têm uma forma arredondada e flexível, tornam-se rígidos e assumem a forma de uma foice ou de uma meia-lua. Estas células circulam com mais dificuldade nos vasos sanguíneos, podendo provocar obstruções que reduzem o fornecimento de oxigênio aos tecidos e órgãos. Os sintomas costumam surgir nos primeiros meses de vida e incluem anemia crónica, fadiga, dores intensas conhecidas como crises vaso-oclusivas, inchaço das mãos e dos pés, maior suscetibilidade a infecções e atraso no crescimento. Em casos mais graves, podem ocorrer complicações como acidentes vasculares cerebrais, lesões nos pulmões, rins ou fígado e problemas de visão. Embora ainda não exista uma cura universal, os avanços da medicina têm permitido melhorar significativamente a qualidade e a esperança de vida dos doentes. O tratamento inclui vacinação adequada, suplementação com ácido fólico, controle da dor, transfusões sanguíneas quando necessárias e medicamentos que ajudam a reduzir a frequência das crises. Em alguns casos, o transplante de medula óssea e as novas terapias

0: Terapias genéticas podem representar uma possibilidade de cura. A detecção precoce e o acompanhamento médico regular são fundamentais. Com diagnóstico atempado, acesso aos cuidados de saúde e tratamento adequado, muitas pessoas com doença falciforme podem estudar, trabalhar e desenvolver uma vida ativa e plena.
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Aqui ficou Stefan Sanchez. Muito bom dia, uma ótima sexta-feira. Seguimos com Guy Ali. É um cantor a reter, porque ele é compositor, guitarrista português de Lisboa, que tem vindo a ganhar destaque na cena pop indie pop nacional. Ficou conhecido depois de vencer a 7ª edição do concurso EDP Live Bands em 2020, o que abriu-lhe portas para atuar em festivais como o Nós Alive e o Mad Cool Festival. Para já, seguimos com ele, Somebody Like You.

0: manhã completa.
1: Isso mesmo. Vamos juntos neste acordar. Mónica Peixoto, Luís Silva, Filipe Galamba e ainda comigo, João Leitor, até bem perto das 11 da manhã. Vamos então aqui comentar com o nosso inspetor. Já joguei hockey em patins.
2: Só que me escapou aqui um pequeno acidente.
1: Eu sabia.
2: Falámos dele.
1: Eu sabia. É o que dizia o grande jornal. Isto passa a correr o dia.
3: Passo os meus dias em longas filas.
1: Isto é que nós estamos aqui no bom dia da correr amanhã. Vamos ao trânsito. Vamos embora. Precisa de um homem. Esse homem é Luís Silva. Um sim, homem.
2: A promoção está bem feita.
1: A melhor informação do
2: Brasil. Vou tentar fazer o meu melhor.
1: Isso mesmo.
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4: Pois é, e é isto que o espera dentro de poucos minutos, uma manhã cheia de energia, boa disposição e rigor com grandes profissionais, portanto, fique desse lado.

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0: Mile Smith e Nailora na reta final de mais um Aurora. Eu sou Ana Pinto e despeço-me por hoje. Desejo-lhe um fantástico fim de semana. Segue o Bom Dia na Correio da Manhã Rádio.
1: Eu já sei o que vais dizer.

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1: Já lá vamos ao trânsito para já e porque é mesmo preciso, vamos para a síntese informativa. Em boa hora, sempre bem informados, são as primeiras notícias do dia. Contigo, Filipe Galamba. Bom dia, Vicky.
2: Bom dia, Júlio. Uma menina de 8 anos foi morta pela madrasta em Valpaços. A criança terá sido asfixiada e o corpo abandonado numa serra. Eulália Silva, de 48 anos, está detida e confessou o crime às autoridades. Vai ser presente a primeira interrogatória judicial e pode ficar em prisão preventiva. A investigação aponta para uma possível motivação ligada à vingança contra o companheiro. O diretor da Polícia Judiciária de Vila Real, David Martins, revelou que o corpo foi encontrado no âmbito da investigação em curso.
3: Estava em cima da vegetação, com a mochila que iria levar para a escola ao seu lado. Constantemente a falar com a senhora e a procurar os locais onde é que ela indicava, que só muito mais tarde é que indicou o local de facto. Tudo indica sim, pelos achados que encontramos no corpo, que terá sido para asfixia mecânica. Ele indica que ou ofereceu-lhe um lanche ou que iria ao médico. Ainda temos que tirar isso a limpo, mas ela conseguiu que a criança fosse com ela, entrou no carro, ela colocou-a na cadeirinha que normalmente a transportava e daí transportou-a logo para a serra, onde passeou com ela durante alguns metros e depois...
4: Acabou por matá-la.
3: Acabou por matá-la.
2: A investigação prossegue para apurar todos os contornos do caso. A suspeita, será presente esta sexta-feira a primeiro interrogatório. O grupo neonazi Movimento Armilar Lusitano, agora acusado pelo Ministério Público, terá equacionado um atentado contra Luís Montenegro. O humorista Ricardo Araújo Pereira também estaria entre os alvos. No total, 9 pessoas estão acusadas

0: de liderar um grupo terrorista. Quatro encontram-se em prisão preventiva. Maria Ruela Cunha.
1: A lista dos indesejáveis continha dezenas de alvos. Nomes como o de Luís Montenegro, Marcelo Rebelo de Sousa, Cavaco Silva, Luís Marques Mendes, Carlos Moedas, alguns comentadores e deputados, e ainda o humorista Ricardo Araújo Pereira. São nove os acusados e quatro já estão em prisão preventiva. O grupo foi acusado pelo Ministério Público de ser uma organização terrorista. Os neonazis estão acusados de adesão a um grupo terrorista, incitamento, recrutamento, detenção de arma proibida e tráfico de armas. Com eles tinham centenas de explosivos, sobretudo granadas, 37 mm, e fabricavam armas com impressoras 3D.
0: Através de mensagens encriptadas em aplicações como o Telegram, o grupo espalhava ódio racial e planeava crimes violentos contra alvos pré-definidos. O movimento armilar lusitano foi desmantelado em junho do ano passado pela Unidade Nacional contra Terrorismo da Polícia Judiciária. Tem hoje lugar a votação do novo pacote laboral proposto pelo governo de Luís Montenegro. No debate de ontem na Assembleia da República, a Ministra do Trabalho admitiu negociar na especialidade a valorização do trabalho por turnos, defendida pelo Chega, e propostas da Iniciativa Liberal sobre direitos de parentalidade. O Partido Socialista acusou o Chega de seguir a agenda dos seus financiadores e criticou o governo por admitir concessões à extrema-direita que não fez aos sindicatos. Se as eleições legislativas fossem hoje, o Partido Socialista seria o vencedor. A mais recente sondagem do Intercampos para o Correio da Manhã indica uma queda da AD em relação ao mês passado. Sónia Cardoso.
2: O partido liderado por Luís Montenegro já não é a escolha dos portugueses. Se as eleições fossem hoje, José Luís Carneiro seria primeiro-ministro com 24,3%. De maio para junho, a AD cai com estrondo, passa de segunda para terceira força política com 19,5% dos votos. O partido de André Ventura recupera a segunda posição com 20,3% dos votos e fica assim à frente da AD de Montenegro. Quanto aos restantes partidos, a Iniciativa Liberal, o Livre, a CDU, o Bloco de Esquerda e o PAN continuam nos mesmos lugares.
0: A sondagem de Intercampos para o Correio da Manhã contou com 609 entrevistas entre 10 e 16 de junho. O erro de amostra é de mais ou menos 4%. Foram canceladas as negociações desta sexta-feira entre Estados Unidos e Irão na Suíça. A delegação norte-americana adiou a viagem, sem nova data confirmada. J.D. Vance tinha admitido a possibilidade de viajar no fim de semana para o início de conversações técnicas no âmbito de um processo ainda em organização, incluindo discussões sobre a questão nuclear e o destino do urânio altamente enriquecido. O memorando de entendimento entre os dois países prevê um prazo de 60 dias, a partir de quinta-feira, para alcançar um acordo de paz definitivo, que deverá ser ratificado pelo Conselho de Segurança da ONU. Os chefes de Estado e de Governo dos 27 países da União Europeia estão reunidos em Bruxelas, no Conselho Europeu, com a presença do Presidente da Ucrânia. O encontro está a ser acompanhado pelo jornalista Diogo Carreira. Para esta sexta-feira, o tema em cima da mesa será o orçamento da União.
3: Esse não vai ser uma conversa fácil, não vai ser uma conversa fácil, porque os países do Norte não querem tanto dinheiro, querem cortes, ainda que Portugal tenha conseguido uma situação melhor ao que se estava a desenhar no início deste processo. Conseguiu pouco mais de 1.500 milhões de euros devido, segundo Luís Montenegro, a uma carta que escreveu à Presidente da Comissão Europeia, e essa parte de Portugal são boas notícias. A questão é que este orçamento da União Europeia continua a cortar muito e há áreas em que muitos países, especialmente os do Sul, não aceitam esses cortes. Portanto, a grande discussão vai ser mesmo com este início de debate, porque a União Europeia quer este orçamento fechado até dezembro, porque em 2027 há eleições, por exemplo em França, e isso pode, de alguma forma, perturbar as negociações e até adiá-las, o que poderia fazer com que a União Europeia acabasse a entrar em 2028 com um orçamento em duodécimos.
0: Diogo Carreira em Bruxelas. No Mundial de Futebol, o México venceu a Coreia do Sul por 1-0 e garantiu o apuramento para a próxima fase do Mundial. Assegurou o primeiro lugar do Grupo A, uma jornada do fim. Ainda no mesmo grupo, a República Checa e a África do Sul empataram uma bola na segunda jornada. No Grupo B, o Canadá goleou o Qatar por 6-0 e passou para a liderança com 4 pontos. Também no Grupo B, a Suíça venceu a Bósnia por 4-1 na segunda jornada.

0: Vem aí mais calor e maior risco de incêndios. O país está em alerta. O cenário que volta a colocar em alerta, sobretudo, os grupos mais vulneráveis aos efeitos do calor extremo, idosos, pessoas com mobilidade reduzida e crianças pequenas, exigem cuidados redobrados nesta altura devido à maior dificuldade do organismo em lidar com temperaturas elevadas. Na praia da Fuzeta, em Olhão, a Helena Lota falou com alguns banhistas.
1: Está muito calor e não se pode suportar. E depois a nossa idade também já não arranja nada. Tem que pôr creme, tem que se untar bem, depois vai molhar e já molhei até o pescocinho.
2: Bebemos muita água, que é natural. Pronto, contribuir para que a pele não envelheça e mantenha uma cor bonita.
3: Principalmente vir umas horas de pouco calor, principalmente de manhã ou no final do dia, protetor solar também e uma boa hidratação. E pronto, ir de ir à água de vez em quando e ir à sombra.
0: Está aí uma nova onda de calor com temperaturas acima dos 40 graus. As autoridades alertam para medidas de prevenção.
4: Persiana fechada, ok, assim no fresquinho, isso é que é bem bom, é bom. Alguém dirá, parece que está bom para a praia. O que lhe digo, proteja-se, que o sol está muito forte. Por falar em força, quem está sempre carregadinho de vigor e verdadeiramente energético, e assim vai chegar às 11 da manhã, é o nosso Luís Silva. Desde muito cedo, não é?
5: Então, bom dia. Bom de dia, facto, amigo. Acordei bem, estou bem. Estou aqui fresco, que nem uma alface, como costuma dizer. E, portanto,
4: parece que acabaste de subir a Senhora da Hora. E pronto, está tudo bem.
5: Não, também não exageremos subir a Senhora da Hora, não.
4: Correu bem
5: aqui
4: a
5: minha máquina não me deixa fazê-lo.
4: Olha, como é que estão as coisas a esta hora?
5: Para já o cenário ainda bastante tranquilo em Lisboa e Porto, mas há aqui duas situações que merecem já destaque. Uma delas tem a ver com um acidente, é no norte do país, na Estrada Nacional 15, na zona de Felgueiras, portanto na localidade do Alto da Lixa, um acidente ao quilómetro 51 e portanto é uma situação que requer prudência. Em relação à cidade do Porto, como disse, o cenário é tranquilo, todos os principais acessos com boas condições de fluidez. Há apenas já algum movimento, como é habitual, na via de cintura interna. Há passagem pela zona do Estádio do Dragão. Também há alguma intensidade junto à saída para a Boa Vista, no sentido a Rábida Freixo. E na A44 também começa a haver um pouco mais de trânsito junto ao nó de Coimbrões. Mas, como disse, não há paragens a registar. Depois, na região centro do país, há aqui a referência de uma situação de acidente, é precisamente na A1, ao quilómetro 136, no sentido Lisboa-Porto. Trata-se de um despiste de um camião que ficou imobilizado na berma e, portanto, não há congestionamento e recomenda-se prudência no troço entre Fátima e Leiria. Já na área de Lisboa, chamo a atenção para um acidente que está neste momento a ser resolvido na variante à Estrada Nacional 10, portanto recomenda-se prudência. Este acidente ocorreu junto a um hipermercado. Não há também grande congestionamento, mas obviamente que requer alguns cuidados. Na margem sul do Tejo ainda destaque para a A2 em direção à ponte 25 de Abril. Já se começa a parar na subida para a ponte do Paragal e portanto a fila aproxima-se muito rapidamente da baixa de Almada. Todos os outros acessos a Lisboa estão com boas condições de fluidez, incluindo o IC19, apesar de ter já alguma intensidade na zona de Tercena e Queluz. Portanto, ainda uma boa hora para sair de casa.
4: Muito bem, Luís. Uma primeira volta ao trânsito, um qualquer alerta a qualquer momento para que nada lhe falte a caminho. Mais um dia de trabalho, neste que está a tornar-se cada vez mais o seu acordar. Obrigado à Correio da Manhã Rádio e pelo facto o agradecemos, o que é uma coisa extraordinária. Vale a pena assim acordarmos todos os dias cedinho. Boa, boa.
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4: Vamos ficar a torcer também pela nossa seleção. Temos um novo encontro na próxima terça-feira. Se não estou enganado. Estamos.

vamos naturalmente acompanhar a par e passo o que se passa nos Estados Unidos. Por lá está o Paulo Catarro. Temos a crónica por volta das 9:10, mais minuto, menos minuto. Hoje é sexta-feira, dia 19 de junho. Isto daqui até à chegada do verão é um pelinho, porque aparentemente chega no domingo. Portanto, prepare-se, vamos ter uns dias quentinhos, não é? Agora é tempo de acordar para este último dia de trabalho. É como diz a Rita Lee, desculpe, Huawei, eu não queria acordar você. Mas tem de ser. Mas já estamos acordados, não é? Bora.

0: Com saudades, para recordarmos aqui Rita Lee, Descubre o Aue. Eu não queria acordar você. Um quarto para as 7 da manhã. Daqui a pouco temos as notícias com a Mónica Peixoto, mas ainda damos uma vista de olhos no tempo que temos para o dia de hoje.
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Isto, se fizermos aqui um exercício coletivo e fecharmos os olhinhos, conseguimos imaginá-lo assim, assim e assim também, este fim de semana, a meter-se na sua viatura, assim pela fresca, já se sabe, não é? Porque a praia pela manhã é muito melhor. E a cantarolar a caminho de um dia de praia para se pôr ao fresco. E lembra-se da música e da letra do GNR? Convida toda a família para cantar também no carro. Abre os vidros, porque está muito calor. Ou então fecha e liga o ar-condicionado. A caminho de um diazinho de praia, quer seja sábado ou domingo. Já sabe que no domingo há mais filas, não é? Ai, o tempo que é preciso para o Rui Reininho começar a cantar. E está tudo dentro. Vai às dunas este fim de semana, faz muito bem. Rui!

Já sabia que com a chegada do verão, no próximo domingo, chegava também uma onda. Há quem diga mesmo bomba de calor. Mas isso faz-me lembrar o equipamento lá de casa. Isso é outra coisa. Podia ser um termossifão de calor para aqui, uma coisa qualquer. 23 graus é a máxima esperada para hoje para o Porto. Eu vou mudar para o Porto. Temperatura bem simpática, diga-se já. É a temperatura perfeita para ver para esta primavera e também para o verão. 31 graus a máxima para Lisboa, 30 para Faro, 37 para Évora, 36 para Beja. E claro, o fim de semana as temperaturas vão subir e muito. Por exemplo, amanhã já Évora vai chegar aos 40 e Beja aos 38. Dois minutos mais, temos aí a melhor informação, o Grande Jornal das 7 com Mónica Bachoso. 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

0: Muito bom dia, está com o Correio da Manhã Rádio. Estamos a 7 minutos das 7 da manhã. Temperaturas atuais: Lisboa 17 graus, Porto 16, Faro 22. Em Palm Beach, nos Estados Unidos, estão 27 graus. Vamos para o grande jornal das 7 da manhã. A edição é de Mónica Peixoto. Bom dia, Mónica.
1: Olá, bom dia. A madrasta de Lara vai ser hoje presente no Tribunal de Vila Pouca da Guiar para primeiro interrogatório judicial. Eulália está detida. Ela terá confessado o homicídio de enteada de 8 anos. A mulher, de 48 anos, terá ido buscar a menina à escola na quarta-feira, em Carrazedo de Anciães. Disse que ia levar a criança ao médico. Horas depois, o pai participou do desaparecimento da menina junto da GNR de Valpaço. Jesus Judiciária de Vila Real encontrou depois o corpo de Lara na Serra da Padrela, em Valpaços. A madrasta terá confessado o homicídio da criança por asfixia, como explica a repórter Tânia Laranjo.
2: Esta mulher, esta madrasta, Eulália, estaciona o carro junto à mata, leva a criança a pé ainda uns bons metros para o interior da mata e depois aí, com a mão, asfixia a criança, provavelmente durante alguns minutos. A menina ter-se-á debatido, terá tentado de alguma forma libertar-se daquelas mãos, não conseguiu, e o que conta Eulália é que a determinado momento Lara caiu, ficou ali, e que ela ainda foi ao carro buscar a mochila de Lara para a deixar no mesmo local, para a deixar junto ao corpo.
1: E segundo o Correio da Manhã, o filho de Eulália, de 12 anos, está institucionalizado por agredir os avós, mas ia à casa aos fins de semana. No domingo, o menino terá dado um estalo à mãe, o que terá originado uma discussão familiar. A mulher não terá gostado que o companheiro repreendesse o filho naquela altura. A partir daí, terá planeado esse homicídio de Lara para se vingar. Hoje, a mulher vai ser presente em tribunal em Vila Pouca da Guiar por suspeitas de homicídio e profanação de cadáver. O homicídio de Lara é hoje manchete no Correio da Manhã. Madrasta mata menina por vingança. O diretor-geral editorial adjunto, Armando Esteves Pereira, apresenta a primeira página do jornal.
3: Eulália queria fazer sofrer o pai da menina de 8 anos. Destaque também para um grupo terrorista não-nazi, Ricardo Luís Pereira e Luís Montenegro, alvos de neonazis. E nesta edição há sondagem e o barómetro diz que o PS está na frente e a AD cai para terceiro lugar nas intenções de voto, atrás do Chega. Destaque também para a guerra no leste da Europa e a Ucrânia ataca Moscovo, o maior ataque à capital russa depois da Segunda Guerra Mundial. E na política, o Chega abre caminho para a aprovação do pacote laboral.
1: São alguns dos temas em destaque na primeira página do Correio da Manhã, já nas bancas. Outro tema na primeira página do jornal: a acusação contra 9 indivíduos ligados ao grupo neonazi Movimento Armilar Lusitano. Segundo o Ministério Público, o grupo chegou a planear um atentado contra o primeiro-ministro e não só. 4 dos acusados estão em prisão preventiva e um deles é um ex-PSP, Maria Ruela Cunha.
4: Os elementos do grupo neonazi equacionaram sequestrar Luís Montenegro ou lançar

0: Uma granada para o interior da casa do primeiro-ministro. O despacho da acusação refere que um dos elementos do grupo, Bruno Alves, ex-agente da PSP, atualmente em prisão preventiva, conseguiu obter a morada de Luís Montenegro com o número de porta e andar através do sistema da Polícia Municipal de Lisboa e partilhou essa informação com outros membros do grupo de extrema-direita. São 9 os acusados e 4 já estão em prisão preventiva. O grupo foi acusado pelo Ministério Público de ser uma organização terrorista. Depois das FP25, esta é a primeira acusação do género a um grupo exclusivamente português. Os neonazis estão acusados de adesão a um grupo terrorista, incitamento, recrutamento, detenção de arma proibida e tráfico de armas. Com eles tinham centenas de explosivos, sobretudo granadas 37mm, e fabricavam armas com impressoras 3D.
1: O grupo neonazi Movimento Armilar Lusitano foi desmantelado em junho do ano passado pela Unidade Nacional contra o Terrorismo da Judiciária e o Ministério Público acusa agora 9 indivíduos. 4 estão em prisão preventiva. O padrasto dos meninos abandonados em Alcácer do Sal vai continuar preso em Portugal. Ontem o Tribunal da Relação de Évora analisou o pedido de extradição feito pela Justiça Francesa, mas decidiu que o homem de 55 anos só vai ser entregue à França depois de ser julgado em Portugal e se não for condenado a uma pena de prisão efetiva. As duas crianças de 5 e 3 anos foram abandonadas pela mãe e pelo companheiro dela junto a uma estrada em Alcácer do Sal e salvas pelo padeiro Alexandre Quintas. Os dois meninos regressaram, entretanto, à França, estiveram pouco tempo com uma avó, acabaram acolhidas numa instituição. A mãe e o padrasto estão detidos em Portugal por crimes de abandono e exposição de menores. Os 7 detidos acusados de crimes contra idosos em Lousada ficaram em prisão preventiva. Estão acusados por crimes de homicídio e maus-tratos a idosos. 9 lares ilegais foram encerrados. As medidas de coação foram decretadas pelo Tribunal de Instrução Criminal de Penafiel, onde o jornalista Manuel Jorge Bento falou com uma das advogadas de defesa.
2: O inquérito faz parte do inquérito um grande leque de indícios de crimes muito graves, de todo modo. Elas ainda não foram julgadas, não é? Como toda a gente sabe, isto é só mesmo a parte do inquérito. E como se trata de situações muito graves, entre elas homicídios, a juíza entendeu por bem a prisão preventiva. Vamos agora estudar a situação e ver se realmente há motivo para recorrer ou não.
1: Uma das advogadas de defesa dos 7 arguídos no caso de suspeitas de homicídio e maus-tratos de idosos em Lousada, os 7 detidos ficaram em prisão preventiva. O diretor de recursos humanos da ULS de Lisboa Ocidental está suspenso por 90 dias enquanto decorre um processo disciplinar. A informação foi avançada à agência Lusa pela ULS de Lisboa Ocidental. A Ordem dos Enfermeiros tinha apresentado queixas contra André Coelho Dias por assédio laboral. Dentre as situações que foram denunciadas, está uma decisão de André Coelho Dias de prender uma funcionária a uma cadeira com fita cola, ordenando à mulher que não se levantasse enquanto não cumprisse uma ordem. O Parlamento vota hoje a proposta do Governo de reforma do Código de Trabalho. As votações vão realizar-se ao final da manhã, em plenário da Assembleia da República. Ontem, no debate da apresentação do pacote laboral no Parlamento, a Ministra do Trabalho deixava a garantia.
3: Não há nenhum corte dos direitos dos trabalhadores nesta reforma. Pelo contrário, eles são reforçados. O Parlamento é soberano e terá que decidir. Decidir se prefere o empobrecimento, o conflito, a cauda da Europa que trilhámos até aqui ou aquilo que nos permitirá finalmente progredir. O parceiro do Governo são os portugueses. E neste caso serão todas as bancadas que entendam viabilizar a descida à especialidade da proposta do Governo.
1: E nesta altura, a votação desta proposta do Governo é uma incógnita, isto apesar do líder do Chega ter afirmado que não há entendimento, porque o Governo não aceitou, por exemplo, baixar a idade da reforma. Hugo Soares, o líder parlamentar do PSD, não tem dúvidas.
4: Não é não a um acordo de governação com o Chega, não é não a um acordo escrito de governação ou de apoio maioritário no Parlamento. Portugal conhece o nosso não é não. Por muito que vos custe, amanhã esta proposta vai ser aprovada.
1: É a convicção do líder parlamentar do PSD, que acredita que o pacote laboral vai ser aprovado.

0: aprovado hoje na Assembleia da República e descer à Comissão Parlamentar, o pacote laboral vai a votos ao final da manhã no Parlamento. Se as legislativas fossem hoje, o PS seria o partido vencedor e o líder socialista José Luís Carneiro é visto como o mais capaz de ser primeiro-ministro. É o que mostra a sondagem da Intercampos para o Correio da Manhã. O PS soma 24,3% das intenções de voto. O Chega ultrapassa a AD com 20,3% e a coligação no governo tem 19,5% das intenções de votos. 33,8% dos inquiridos consideram que José Luís Carneiro seria o melhor primeiro-ministro em Portugal. André Ventura e Luís Montenegro estão quase empatados com 22,2% e 22,3% de votos, respectivamente. A sondagem da Intercampos foi realizada entre os dias 10 e 16 de junho. A amostra é de 609 entrevistas e a margem de erro de mais ou menos 4%. As negociações entre os Estados Unidos e o Irão, previstas para hoje na Suíça, foram canceladas, anúncio feito pelo ministro dos Negócios Estrangeiros da Suíça. Apesar do memorando de entendimento entre os Estados Unidos e o Irão já ter sido assinado pelos presidentes dos dois países, as negociações do acordo final, que têm de estar concluídas em 60 dias, deveriam começar hoje. Entretanto, a Guarda Revolucionária Iraniana diz que durante 60 dias o Estreito de Hormuz está, entretanto, reaberto e que durante 60 dias não serão cobradas taxas aos navios que atravessarem o Estreito de Hormuz. Por causa do empate na estreia no Mundial de Futebol, a seleção portuguesa começou já ontem a preparar a sério o próximo jogo, terça-feira, frente ao Uzbequistão. Rubem Dias regressou aos treinos em equipa, em Palm Beach, na Flórida. O enviado especial da CMTV e da Correio da Manhã Rádio, Paulo Catarro, acompanhou os trabalhos da seleção.
1: Os jogadores treinaram durante mais de 2 horas, sob uma temperatura muito intensa, superior a 32 graus, com uma sensação térmica na ordem dos 37 e com uma umidade de 85%, e por isso o trabalho foi realmente mesmo muito intenso. Mereceram bem estas horas de folga durante a parte da tarde. Ainda ao fim da tarde, após estes momentos das saídas dos elementos das famílias, vai haver mais uma sessão de ativação muscular aqui no ginásio preparado no hotel onde a seleção está alojada, e amanhã novo treino, também durante a parte da manhã, uma vez que os treinos passaram todos para amanhã aqui em Palm Beach, às 10 horas portuguesas, para evitar as trovoadas. Antes, às 9h15 daqui, 16h15 de Portugal, haverá uma conferência de imprensa com um dos jogadores portugueses a falar aos meios de comunicação.
0: O enviado especial da Correio da Manhã Rádio CMTV, Paulo Catarro, em Palm Beach. O próximo jogo da seleção está marcado para terça-feira em Houston, Texas, frente ao Uzbequistão. Ontem, o árbitro português João Pinheiro estreou-se no Mundial, apitou o jogo da vitória da Suíça por 4-1 frente à Bósnia-Herzegovina. A Chequia empatou a uma bola com a África do Sul e o Canadá goleou o Qatar por 6-0. O México venceu a Coreia do Sul por 1-0. Hoje vão jogar Estados Unidos e Austrália às 8 da noite e Escócia-Marrocos às 11 da noite. Sábado, à 1h30 da madrugada, começa o Brasil-Haiti, um jogo que vai ter relato em direto aqui na Correio da Manhã Rádio.
2: Sim, senhora. Mónica Peixoto com o Grande Jornal das 7. Ainda a propósito da seleção, hoje deve haver festa. Soprar as velas. Sabe quem é que sopra as velas? Nuno Mendes. Nuno Alexandre Tavares Mendes, um dos nossos jogadores, grande jogador, descendente de cabo-verdeanos da Ilha de Santiago, nasceu em Sintra em 2002. Portanto, é só fazer as contas. O Nuno Mendes hoje faz 24 anos. Portanto, uma fatia para o Cris, uma fatia para o Bernardo. Quem é que não come bolo? Quem é que se portou mal no jogo? Ninguém come. Estou a brincar. Senão, os adeptos, os ferrenhos adeptos, ficam chateados comigo, que não pode ser esta hora. Luís, salva-me, por favor. Para mais momentos.
3: Olha, o que é que eu posso salvar? Eu não trago boas notícias, por exemplo, para a região centro do país, porque há um acidente, é precisamente na A1, ao quilómetro 136, no sentido Lisboa-Porto. Trata-se de um despiste de um camião. Ele acabou por ficar tombado na berma, vai suscitando alguns. alguma curiosidade, é certo, esta situação, mas o congestionamento esse não é grande. De qualquer forma, recomenda-se bastante prudência à passagem pelo local, repito, há 1,136 km no sentido Lisboa-Porto, ou seja, no troço entre Fátima e Leiria. Em Lisboa, o cenário de trânsito é relativamente tranquilo, aliás, hoje é sexta.

0: Sexta-feira, e ao que tudo indica, devemos ter menos trânsito. Se esta velha tese, podemos dizer, se confirmar, que vamos tentar verificar mais em pormenor, mais à frente nesta manhã, porque para já ainda é muito cedo para avaliar essa situação. Mas de momento não temos a referência de acidentes, pelo menos nos principais acessos a Lisboa. Há já a formação de filas, como é o caso da A2 para a ponte 25 de Abril. Já se começa a parar na descida para a Baixa de Almada. E também há mais trânsito no IC19, com paragens entre Terceira e Queluz, mas por enquanto a ligação a Pina-Manica, apesar de intenso trânsito, vai-se rodando sem demora. O mesmo cenário se aplica na A5, no troço entre Oeiras e o Estádio Nacional. No entanto, aqui a Marginal é uma boa alternativa porque não oferece qualquer tipo de demora. A Calçada de Carris é outro acesso a Lisboa, onde o trânsito está intenso, mas também aqui a demora não está a ser acentuada. Os restantes ligações a Lisboa, para já ainda com sinal verde. Quanto à cidade do Porto, nesta altura também nada a registar em termos de congestionamentos ou até mesmo de acidentes. Nota-se já um aumento de intensidade na A44, à passagem pela zona da Madalena. Também há mais trânsito na A3, junto à saída para a Circunvalação. E na Avenida AEP, o trânsito ainda vai rodando sem demora, mas também apresenta alguma intensidade, essencialmente à passagem pela zona de Ramalte. Todos os outros acessos ao Porto não apresentam dificuldades, como disse. Há apenas aqui uma referência a mais um acidente, é na Estrada Nacional 15, é na zona de Felgueiras, na localidade do Alto da Lixa, ao quilómetro 51. É um acidente em resolução e que requer prudência.
1: Olha, não consegui ligar o meu microfone. Deixou-me sem palavras este pãozinho que está aqui. Obrigado, Luís. O olhar atento do Luís Silva até bem perto das 11 da manhã para uma boa partida para um novo dia de trabalho. Abrigue-se, porque isto vai aquecer. É verdade, vamos ter um fim de semana escaldante. Naturalmente, ótimo de ir a banhos, já que a praia pela manhã é uma maravilha. É o que acontece lá em casa. Amanhã vamos cedo, não é? E depois acordam às 11. E depois é complicadíssimo, não é? Quem é que sai para a praia às 11 da manhã? Não me diga que segue esses percursos. Não vá nisso. Está muito calor, ok? Abrigo-se aqui com a equipa de Bom Dia da Correio da Manhã Rádio. Vamos juntos até às 11. Diogo, bom dia!

0: Diogo Pissarra, ele que já se juntou aqui ao Bom Dia. Bela companhia, o Diogo. Aliás, com uma particularidade, não sei se estás recordado, Luís Silva, o Diogo também deu uma informação de trânsito incrível. Ficou impressionado com as tuas linhas, o Diogo Pissarra. Aqui ao lado de Neina, para ouvir este dialeto, para nos levar aonde, perguntem muito bem, é por aqui a sua manhã, sempre em frente. Ok? Vem aí o Fala Barato do Eduardo Madeira, 7:12.
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2: E a pergunta de hoje é: depois do insólito e polémico caso do Uber da droga, acha que pode haver outros Ubers menos usuais?
3: Alice Rissol, sou cenógrafa e vegana. Eu uso Uber para vários fins. Já mandei vir caril no Uber Goa, já mandei vir um furão bebê no Uber Toca, já mandei vir um cenário inteiro de uma peça de teatro no Uber Cenas. O Uber da droga não uso porque eu atualmente não estou a usar drogas. Tirando cogumelos mágicos, deixei tudo o que me possa transportar para paraísos artificiais. E mesmo os cogumelos eu só uso 2 ou 3 por dia, por indicação médica. Mas nesse caso, o meu vizinho de baixo é que me havia as receitas que ele planta em vasos. Ou seja, é tudo biológico. Por isso, não need no Uber. Saravá e saudinha da boa.
4: Gualdino Palhais, sou reformado da Lisnave. Eu aderi ao Uber e já mandei vir pelo Uber muita coisa útil. Jornais, bombas de ar, um panamá para meter na pinha, algálias e até bacalhau azedo, pipo que fazem às quintas num restaurante em Arroios. Em Angola não havia Ubers, mas nesse tempo eu tinha pernas, metia-me numa bicla e ia buscar o que fosse preciso. Cheguei a pedalar 120 quilômetros só para ir buscar gelo, para fazer sangria. Outros tempos. Agora ninguém pedala para ir buscar nada. Pedalam só por pedalar. São tempos estranhos estes. Enfim, este país não é para velhos.
3: Jéssica Flávia, sou influencer. Eu uso Uber para tudo. Até já mandei Uber sozinhos pela cidade, só para sentir que não estou a perder nada. Ou seja, se estiver num evento, eu mando um Uber a outros eventos na cidade, só para ter a certeza se não há sítios mais animados. E depois o condutor do Uber manda um emoji, às vezes está fixe. Por exemplo, se eu mandar 3 caras sorridentes, eu chamo outro Uber para ir onde está mais treino na noite. Sim, porque eu tenho FOMO, Fear of Missing Out, que é uma forma de ansiedade social e psicológica exacerbada pelas redes sociais, onde a percepção de que os outros vivem experiências superiores gera necessidade de constante conexão, comparação e medo de exclusão. Logo, eu não posso perder nada. Hashtag Uber é vida. Hashtag sem Uber não passo. Hashtag hidrata-te.
4: Júlio Macho Cavalho, eu já trabalhei no Uber e a minha intenção era ir subindo na empresa até ser colocado neste Uber da droga, mas eu falhei nos psicotécnicos para ter progressão dentro da empresa e depois também houve aquela chatice deles descobrirem que eu não tinha carta. Enfim, burocracias. Para que é que eu preciso de carta se eu conduzo há mais de 10 anos e nunca tive um acidente? Hã? Ou seja, cortaram-me as pernas. Eu podia ter sido muito feliz nesse trabalho. Muito mesmo. Bastante. E não era pouco.
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0: 7:15. O Fala Barato do Eduardo Madeira, que nos conduz sempre a esta hora até ao quiosque da Mónica. Vamos ouvir o Eduardo e vamos assim caminhando, assim pela fresquinha, que é bem bom, porque isto hoje vai estar uma brasa. Naturalmente, já o quiosque com a casa bem composta, até porque toda a gente está à procura, naturalmente, do Correio da Manhã. Como edição, eu já vi nas imagens de há pouco na CMTV, Mónica com 80 e qualquer coisa páginas, não é? Diz logo no topo de 84 páginas.
5: 84, que é a edição de fim de semana.
0: Edição de fim de semana
5: e tem 84 páginas porque traz o Boa Onda.
0: Ah, pois é.
5: E, portanto, é mais gordinho.
0: Uhum. Vamos dar uma voltinha ao quiosque para ficarmos a conhecer.
5: Normalmente o Boa Onda traz um destaque da rádio. Vamos ver se esta semana... Ah,

0: não?
1: Não?
2: Ah, sim, sim, sim, sim.
1: Quem é?
2: Presente na maior festa da Invicta, a Correio da Manhã Rádio.
1: Ah, São João.
2: Vai estar no São João, está aqui a foto do nosso Alberto Rocha.
1: Uhum, uhum.
2: Muito bem, a rádio vai estar na Fanzona em Vila Nova de Gaia na noite de São João.
1: O Alberto Rocha, vês? Naturalmente, a fazer dupla com a Alexandra Pereira.
2: É domingo, exatamente, domingo. Uma iniciativa promete juntar emoções fortes do futebol, muita animação e a tradicional festa popular que marca uma das noites mais emblemáticas do norte do país.
1: Vai ser lindo, fica o convite para ir ao encontro da Correio da Manhã.
2: Está na página 29 do Boa Onda do seu Correio da Manhã.
1: Ou tudo ao pormenor.
2: Para quiser saber mais com detalhe, está lá tudo escrito.
1: O resto dos jornais.
2: Tem uma manchete muito pouco animada e muito pouco alegre e feliz. Madrasta mata a menina por vingança. Eulália queria fazer sofrer o pai da criança de 8 anos. É mais uma criança vítima dos desmandos dos adultos e que fica perto da vida em uma situação particularmente dramática e triste. Destaque também no Correio da Manhã para Ricardo Araújo Pereira e Montenegro, alvos de neonazis, estariam nos planos do movimento armilar lusitano para de ataque a personalidades. E destaque também no Correio da Manhã para o barómetro da Intercampos, PS na frente e AD cai para o terceiro lugar e Martínez projeta mudanças no 11, isto depois da estreia pouco satisfatória da seleção portuguesa com um empate frente à República Democrática do Congo no Mundial de Futebol. Também destaque no Correio da Manhã para Ucrânia ataca Moscovo. No Jornal Público, agente da PSP formou neonazis para defender a sua raça. É o caso do movimento armilar do Lusitano. O Ministério Público deduziu acusação a 9 membros desse grupo terrorista de extrema-direita. Destaque também para a entrevista coleção de Christian de Hockenheim em Serralves. É um alerta contra o populismo. No Jornal de Notícias, também o movimento armilar lusitano a fazer manchete. Neonazis planeavam ataques a Montenegro, Costa e Marcelo. Destaque na primeira página do JN para uma foto de Cristiano Ronaldo. Seleção marca mais quando Ronaldo não está em campo. É o título dessa notícia do JN. No Diário de Notícias, Portugal é dos mais fracos no PRR digital. É o que revela um estudo da própria Comissão Europeia. Portugal recebeu 4,6 mil milhões de euros, mas o efeito total na economia é inferior, 4,1 mil milhões de euros. Destaque também para o Mundial de Futebol, no Diário de Notícias, Mundial 2026. O discurso de Martínez para a equipa não atribui culpas individuais, quer mais velocidade em campo. No Jornal de Negócios, edição de fim de semana, destaque para a entrevista ao economista Klaus Regling. Portugal deve ter cuidado com déficits. Ele foi um dos participantes na conferência do segundo aniversário do canal Now. Também entrevista a António Monteiro, o ex-embaixador, afirma ninguém estava à espera que o Irão respondesse tão eficazmente. Também destaque no Negócios de Energia, megaprojeto chinês coloca 2,1 milhões de painéis solares no Alentejo. 2,1 milhões de painéis solares, repito.
1: Em que zona conseguimos saber já agora?
2: Espera aí, já te digo. Na Vidigueira e em Portel.
1: Ah,
2: é para os teus lados?
1: Não. Mas há outro projeto também para os meus lados, exatamente.
2: Nos desportivos, a bola tem foto de Cristiano Ronaldo na primeira página e escreve em letras grandes, capitão debaixo do fogo. Opinião pública e publicada não perdoa Desire na estreia. Ronaldo também na primeira página do jogo, exibição na estreia de Portugal motivou vendaval de críticas ao desempenho do capitão e da equipa. Depressão Ronaldo é a manchete. No Record, o destaque vai para outro jogador, que nada tem a ver com a seleção. É um possível novo reforço dos Leões. É um novo reforço dos Leões e Eramai à espera de pote, extremo do Depor, entusiasmado com os Leões. Agentes mantêm contactos com a SAD. Exato, é um possível futuro reforço do Sporting para a próxima época. Destaque também no Record para pressão por Félix. Arranca em falso, muda o ataque. Martínez pondera dupla com Ronaldo. CR7 entre críticas e pedidos de respeito. Lê-se na edição de hoje do Record. Nos semanários que também estão hoje nas bancas, o Expresso faz manchete com neonazis. Tinham plano para atacar 40 políticos e mais de 80 figuras públicas. É o que revela a acusação do Ministério Público contra o movimento armilar lusitano. Também em destaque no Expresso esta semana, entrevista com o presidente da Câmara do Porto, Pedro Duarte. Será muito preocupante para a democracia se o Chega ultrapassar o PSD, e aparentemente é o que mostra a sondagem de hoje da Intercampus. Mostra que se as legislativas fossem hoje, o Chega ficaria à frente da AD nas intenções de voto.

esta sexta-feira e, claro, a capa dos jornais, já que o quiosque está aqui mesmo para isso, não é? E para que nada lhe falte no seu acordar. Fica sempre bem informado e com as músicas que fazem parte da sua vida. Tanta coisa boa para ouvir, até porque depois de síntese informativa ainda temos o cuidado com a carteira com o Camilo Lourenço e antes do final da hora, antes do grande jornal das oito, descobrimos as músicas da vida. Sabe de quem? É surpresa. Já lhe digo mais daqui a pouco. 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Terça-feira? Ui, 7h23. Reunida a equipa do Bom Dia da Correia da Manhã Rádio, Mónica Peixoto, Luís Silva, a bocejar neste instante, que é uma raridade, Filipe Galamba e o próprio Julitor consigo até bem perto das 11 da manhã. Bora? Bora.

0: músicas gosta de ouvir assim ao acordar, ligado aqui à Correio da Manhã Rádio. Se lhe parecer boa ideia, agora íamos às compras, pode ser, e a seguir tínhamos a síntese informativa e logo a seguir o Cuidado com a Carteira com o Camilo Lourenço. Vamos juntos, vamos embora. Bom dia. Bom dia. Si também. Bom dia.
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0: E vão dar as notícias agora também. Em cima das 7:30, contigo Filipe Galamba.
4: Uma menina de 8 anos foi morta pela madrasta em Valpaços. A criança terá sido asfixiada e o corpo abandonado numa serra. A suspeita tem 48 anos, está detida e confessou o crime às autoridades. Vai ser hoje presente a primeira interrogatória judicial e pode ficar em prisão preventiva. O diretor da Polícia Judiciária de Vila Real, David Martins, revelou que o corpo foi encontrado no âmbito da investigação em curso.
5: Estava em cima da vegetação, com a mochila que iria levar para a escola ao seu lado. Constantemente a falar com a senhora e a procurar os locais onde é que ela indicava, que só muito mais tarde é que indicou o local de facto. Tudo indica, sim, pelos achados que encontramos no corpo, que terá sido para asfixia mecânica. Tudo indica que ou ofereceu-lhe um lanche ou que iria ao médico. E temos que tirar isso a limpo, mas ela conseguiu que a criança fosse com ela, entrou no carro, ela colocou-a na cadeirinha que normalmente a transportava e daí transportou-a logo para a serra, onde passeou com ela durante alguns metros e depois...
6: Acabou por matá-la.
5: Acabou por matá-la.
4: A investigação prossegue para apurar todos os contornos do caso. A suspeita vai hoje ser presente a primeiro interrogatório. O grupo neonazi Movimento Armilar Lusitano, agora acusado pelo Ministério Público, terá equacionado um atentado contra Luís Montenegro. O humorista Ricardo Araruz Pereira também estaria entre os alvos. No total, 9 pessoas estão acusadas de liderar um grupo terrorista. 4 encontram-se em prisão preventiva, Maria Ruela Cunha.
7: A lista dos indesejáveis continha dezenas de alvos. Nomes como o de Luís Montenegro, Marcelo Rebelo de Sousa, Cavaco Silva, Luís Marques Mendes, Carlos Moedas, alguns comentadores e deputados e ainda o humorista Ricardo Araújo Pereira. São 9 os acusados e 4 já estão em prisão preventiva. O grupo foi acusado pelo Ministério Público de ser uma organização terrorista. Os neonazis estão acusados de adesão a um grupo terrorista, incitamento, recrutamento, detenção de arma proibida e tráfico de armas. Com eles tinham centenas de explosivos, sobretudo granadas, 37 milímetros e fabricavam armas com impressoras 3D.
4: Através de mensagens encriptadas em aplicações como o Telegram, o grupo espalhava ódio racial e planeava crimes violentos contra alvos pré-definidos. O movimento Armilar Lusitano foi desmantelado em junho do ano passado pela Unidade Nacional contra Terrorismo.

0: da Polícia Judiciária. Tem hoje lugar a votação do novo pacote laboral proposto pelo governo de Luís Montenegro. No debate de ontem na Assembleia da República, a Ministra do Trabalho admitiu negociar na especialidade a valorização do trabalho por turnos, defendida pelo Chega e propostas também da Iniciativa Liberal sobre direitos de parentalidade. O Partido Socialista acusou o Chega de seguir a agenda dos financiadores do partido e criticou o governo por admitir concessões à extrema-direita que não fez aos sindicatos. E se as eleições legislativas fossem hoje, o Partido Socialista seria o vencedor. A mais recente sondagem da Intercampos para o Correio da Manhã indica uma queda da AD em relação ao mês passado. Sónia Cardoso.
1: O partido liderado por Luís Montenegro já não é a escolha dos portugueses. Se as eleições fossem hoje, José Luís Carneiro seria primeiro-ministro com 24,3%. De maio para junho, a AD cai com estrondo, passa de segunda para terceira força política com 19,5% dos votos. O partido de André Ventura recupera a segunda posição com 20,3% dos votos e fica assim à frente da AD de Montenegro. Quanto aos restantes partidos, a Iniciativa Liberal, o Livre, a CDU, o Bloco de Esquerda e o PAN continuam nos mesmos lugares.
0: A sondagem contou com 609 entrevistas entre 10 e 16 de junho. O erro de amostra é de mais ou menos 4%. Foram canceladas as negociações entre os Estados Unidos e o Irão, previstas para esta sexta-feira na Suíça. Decisão confirmada pelo Ministério dos Negócios Estrangeiros suíço. O adiamento surge após o vice-presidente norte-americano J.D. Vance ter indicado que não viajaria para as conversações. Segundo o jornal britânico The Guardian, o cancelamento estará ligado a violações do cessar-fogo com ataques do Hezbollah a forças israelitas e respostas de Israel no sul do Líbano. Estava previsto que o encontro do serviço para formalizar um acordo de 14 pontos já assinado e considerado em vigor por Teherão. A Casa Branca afirma que a delegação está pronta para retomar as conversações assim possível. Decorre o segundo dia do Conselho Europeu em Bruxelas. Luís Montenegro sugeriu que um português possa intermediar as negociações de paz entre a Rússia e a Ucrânia. O encontro está a ser acompanhado pelo repórter Diogo Carreira. Hoje o debate centra-se no orçamento da União, que deverá dividir os Estados-membros.
2: Esse não vai ser uma conversa fácil, não vai ser uma conversa fácil porque os países do Norte não querem tanto dinheiro, querem cortes, ainda que Portugal tenha conseguido uma situação melhor ao que se estava a desenhar no início deste processo, conseguiu pouco mais de 1.500 milhões de euros devido, segundo Luís Montenegro, a uma carta que escreveu ao Presidente da Comissão Europeia, e essa parte de Portugal são boas notícias. A questão é que este orçamento da União Europeia continua a cortar muito e há áreas em que muitos países, principalmente os do Sul, não aceitam esses cortes. Portanto, a grande discussão vai ser mesmo com este início de debate, porque a União Europeia quer este orçamento fechado até dezembro, porque em 2027 há eleições, por exemplo em França, e isso pode, de alguma forma, perturbar as negociações e até adiá-las, o que poderia fazer com que a União Europeia acabasse a entrar em 2028 com um orçamento em duodécimos.
0: O repórter Diogo Carreira, em Bruxelas.
3: Filipe Galamba com a síntese informativa. Que horas são isto? Já estamos a 24 minutos das 8 da manhã e já cá está o nosso Camilo Lourenço para um cuidado com a carteira. Bom dia, Camilo, bem disposto, amigo?
4: Bom dia, Júlio, sempre.
3: Sempre? Por acaso...
4: É sexta-feira!
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3: Camilo, normalmente costumamos aqui trocar umas mensagens para perceber o que é que vais falar no dia de hoje. Hoje recebi uma fotografia de um javali, portanto não deve ser disto, isto são coisas nossas, não é? Do que é que queres falar? É para estar carregado de javalis em todo lado. É verdade. Não. Um perigo, atenção na estrada. Atenção na estrada.
4: Eu prefiro nem falar disso. Há zonas onde isto é mesmo um perigo de saúde pública e não só. É um perigo, inclusive, para a condução.
3: É mesmo.
4: Eu, por exemplo, à noite não pego na moto, à conta destas coisas.
3: À noite, então, é muito mais complicado. Portanto, é um embate gigantesco.
4: E o pior disto tudo é que a malta em Portugal não tem juízo nenhum. Há uns pseudo-ambientalistas que não percebem nada do assunto, são os copinhos de leite das cidades. e não percebem aquilo que se passa no campo. Ah, para as pessoas terem uma ideia, os javalis chegam a 5 metros da porta das pessoas, quer dizer?
3: Sim.
4: Há javalis que vêm a 5 metros da minha porta. Isto é inadmissível.
3: E atenção que eu já vi imagens de pessoas que se cruzam com os javalis como se fosse um animal de estimação, e são perigosíssimos, atenção.
4: Mas são perigosíssimos.

0: São perigosos e são um perigo para a saúde pública. Isso, e o pessoal não vê, é faz verdade, essas notícias.
1: E são verdadeiras automotoras, aquilo leva tudo à frente, atenção.
0: Completamente.
1: Bem, este foi o cuidado que a carteira sexta-feira. Não, não foi nada, estou a brincar. O que é que queres falar? O que é que queres falar?
0: Olha, quero falar do IVA.
1: Uhum.
0: Porquê? O IVA, como toda a gente sabe, é um imposto sobre valor acrescentado. Isto quer dizer que é um imposto que se forma em cada fase em que nós vamos acrescentando valor a um produto ou a um serviço.
1: Uhum.
0: Bom, quando este imposto veio para Portugal, ou melhor, foi adotado em Portugal quando nós aderimos à altura da Comunidade Económica Europeia, e fizemos várias reformas nessa altura. Nessa altura, sim, houve reformas muito importantes em Portugal, nomeadamente do IRS e do IRC. Mas deixa-me centrar no IVA. Porquê? Porque o Jornal de Negócios de hoje diz que o Fisco está a considerar a hipótese de acabar com três taxas que existem neste momento do IVA para passar a ter uma taxa única. Isto é, nós deixaríamos de ter uma taxa de 23%, que é a taxa mais alta,
1: sim,
0: outra intermédia, que é de 13%, e depois uma taxa mais baixa, que é de 6%. Bom, primeira pergunta, porquê é que se diferenciou taxas? Que era para não estar a penalizar tudo com a mesma taxa. Imagina, certos bens de alimentação e por aí adiante pagam uma taxa de 6%, inclusive na própria saúde. E porquê é que se criou isto? Para não estar a penalizar tudo pela mesma medida, ao mesmo tempo em que se criava uma taxa que dava mais soluções e a vida um bocado mais fácil para as pessoas com menos rendimentos.
1: Naturalmente, sim.
0: Mas, e agora, com a ideia da criação de uma taxa única, que ninguém sabe qual é que é, e para já isto é apenas exercício teórico, há várias perguntas que se colocam. A primeira é, faz sentido? Pode fazer sentido. Porquê? Porque facilitas todo o processo de tributação. Ou seja, burocracia, fiscalização e por aí adiante. Mas depois vem a pergunta seguinte.
1: Mas depois pode ser um carro de luxo ao preço de um pacote de leite, não é? Ou com o mesmo IVA, não é?
0: Exatamente. Depois vem a parte social, que claro, é, então, mas claro, isto é justo do ponto de vista social?
1: Uhum.
0: Bem, mas aqui a pergunta, Júlio, é outra. Então o IVA é o imposto mais certo para fazer justiça social? Não é.
1: Não é, não é.
0: E vou dizer porquê. Imagina uma pessoa com muito dinheiro que vai ao supermercado e paga pelos mesmos bens que alguém paga 6%, mas com um rendimento muito inferior.
1: Uhum.
0: E o mesmo se diga, imagina, com cuidados de saúde ou certo tipo de medicamentos. Portanto, isto é uma consideração que vale a pena fazer. E a pergunta, a última pergunta, em minha opinião, ainda é mais interessante, que é, a política social não devia ser feita de outra forma? Eu não tenho mais sequer dúvida. O que é que eu quero dizer com isto? O Fisco e a Segurança Social hoje em dia conhecem tudo sobre as nossas vidas, não é? Até sabem qual é o tamanho das camisas que nós vestimos.
1: E do pé também.
0: E portanto...
1: Outro dia perguntaram, não estou brinhando.
0: E portanto, o que podem fazer é dizer assim, bom, vamos criar uma taxa única e vamos deixar a política social para a própria Segurança Social. Ou seja, deixar que seja a Segurança Social identificar quais são as famílias com mais necessidades e, nessa altura, criar apoios sociais ou manter apenas apoios sociais para essas pessoas. Portanto, é um debate que está em curso em Portugal. Já sei que quando isto se tornar um bocado mais sério vai haver para aí muita conversa e muito protesto, mas é um exercício que vale a pena fazer.
1: Sim,
0: a
1: senhor.
0: Política social deve ser feita pela Segurança Social e não pelo Ministério das Finanças.
1: Muito bem, Camilo Lourenço, na próxima segunda à mesma hora pode ser meu amigo. Bom
0: claro
1: fim de semana.
0: Grande abraço e bom fim de semana.
1: Podes gritar outra vez, se quiseres.
0: É sexta-feira!
1: Camilo Lourenço, abraço.
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1: Grande Camilo Lourenço, todas as manhãs, aqui bem próximo das 8 da manhã, ligado à Correio da Manhã Rádio.
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1: Vamos dar uma volta ao trânsito, vamos embora, até porque daqui a pouco vamos conhecer as músicas da vida do Gonçalo Monte.

0: Monteiro do canal Mal. Para já é contigo, Luís. Outra música, não é?
1: E para já a música é outra, de facto, mas também é suave, não é assim daquelas mais batidas, no mau sentido da palavra.
0: Tão poeta,
1: de chapa
0: poeta.
1: Batida, não é nada disso.
0: Nada.
1: Está a ser uma manhã ainda bastante tranquila em Lisboa e Porto. Há, no entanto, aqui em Lisboa uma situação de acidente, é na Estrada Nacional 11, no troço entre Sarilhos Grandes e o Montijo, portanto aqui o trânsito está ligeiramente mais acumulado. Na margem sul do Tejo, também destaque para a A2, em direção à Ponte 25 de Abril, com fila a partir do primeiro viaduto do Feijó, e também destaque para a zona de Fernão, da Quinta do Conde, melhor dizendo. Temos informação de acidente na Avenida Principal, ou seja, já próximo da ligação à Estrada Nacional 10, e por esse motivo o trânsito está mais complicado esta manhã. No que se refere ao IC19, nesta altura já se para entre Tercena e Queluz e à chegada à Pinamanique, numa fila que se inicia próximo de Alfragide. Na A5, as paragens já estão presentes entre o viaduto da Crel e a passagem pelo Estádio Nacional e depois ao longo da descida de Monsanto em direção às Amoreiras. Outros pontos de interesse é o eixo norte-sul, neste momento com paragens entre o Lumiar e a saída para Sete Rios. Segunda circular está pior no sentido Benfica-Sacavém, entre o eixo norte-sul e o Campo Grande. No sentido oposto, também já há forte abrandamento à passagem pela zona da Encarnação. Nas entradas oeste de Lisboa, o único destaque em congestionamento é precisamente a calçada de Carris, que já está completamente cheia e, portanto, oferece já aqui alguma demora. A informação ainda para um acidente que está a ser resolvido na Estrada Nacional 8, na zona do Pinheiro de Loures. O trânsito aqui está então mais congestionado do que é habitual. No Porto, a esta hora, destaque para a via de cintura interna, com paragens no sentido Freixo-Arrábida, entre o Mercado Abastecedor e as Antas. Também se para junto ao nó da Boa Vista, no sentido Arrábida-Freixo. Há dificuldades na A28, entre a Ponte Lessa e o Norte Shopping. E na A3, também a fila habitual, entre Águas Santas e a Circunvalação. Nas entradas a sul de do Porto, melhor dizendo, há paragens entre o Nó de Coimbrões e o Canidelo e depois, à chegada à Ponte da Arrábida, a A20 é a alternativa.
0: Sim, senhor Luís Silva, com as últimas do trânsito, um qualquer alerta a qualquer momento. É por isso que diz... Realmente, a Correio da Manhã Rádio tem informação de trânsito mais completa. E tem mesmo.
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Olá, eu sou o Gonçalo Monteiro, sou comentador da CMTV e do Now, comentador de futebol. Devem-me ouvir muitas vezes em discussões acesas com o diretor deste Correio da Manhã Rádio. Aliás, eu, só para não o desapontar, tive quase para escolher aqui uma música que são os Caricas, porque eu tenho dois rapazes pequenos em casa e, portanto, essa é a música que eu ouço mais ao longo do dia. Mas ainda assim, como não queremos afugentar os nossos ouvintes, acabei por escolher uma banda. O meu critério foi escolher as bandas que eu mais vezes ouvi ao longo da minha vida e, portanto, escolhi duas bandas, uma internacional e uma portuguesa. Vou começar pela internacional, alguém que eu considero muito enquanto criadores de música que são extraordinários, que são os Queen. Escolhi uma música que é muito batida, esta sim, mas não poderia deixar de a escolher, que é o Bohemian Rhapsody. E portanto, vamos ouvir esta música primeiro. Fica o bichinho de que a seguir vem uma portuguesa.

Ora, esta foi a minha primeira escolha, um tema que é naturalmente fácil de ouvir para muitos ouvidos. Eu acho que a minha preocupação foi escolher também duas bandas que são intemporais e esta música é de facto intemporal. Tive a oportunidade de ver um concerto ao vivo, infelizmente já sem o vocalista, o Freddie Mercury, mas para todos os efeitos esta é sem dúvida uma das bandas da minha vida. Vamos então agora à segunda opção. Teria que escolher necessariamente uma banda portuguesa e escolhi naturalmente aquela que também mais vezes ouvi, e esta sim já tive a oportunidade de ouvir muitas vezes e de ver muitas vezes ao vivo, Chutes e Pontapés, e escolhi a música À Minha Maneira. Vamos ouvir a música, eu depois já explico porquê À Minha Maneira.

0: Ora, depois desta rock and roll, espero que tenha toda a gente agitada aí a cabeça nos carros ou em casa. Espero que tenham gostado. Porquê desta escolha? Porque eu tento sempre e tentei sempre encarar a vida à minha maneira. Vamos ter muitas quedas e tropeções ao longo da vida. Mais vale que seja à nossa maneira do que à maneira do que de terceiros acham da nossa vida. E, portanto, espero que tenham gostado, espero que se tenham divertido. Obrigado por me ouvirem. Gonçalo Monteiro, comentador da CMTV e do Now. Um abraço forte aos nossos ouvintes. Fiquem por aí.
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2: Você partia o Gonçalo e boa gente. Grande profissional. 7h53, o mesmo que lhe dizer que estamos a 7 minutos das 8 da manhã. Tudo pronto e em boa hora. Vamos lá então ficar bem informados. Melhor primeiro, este é o Grande Jornal das 8. A edição é da Mónica Peixoto. Mónica.
3: Olá, bom dia. A madrasta de Lara vai ser hoje presente no Tribunal de Vila Pouca da Guiar para primeiro interrogatório judicial. Eulália Dias terá confessado o homicídio da enteada de 8 anos, horas depois do pai ter participado do desaparecimento da menina à GNR de Valpaços. A judiciária de Vila Real encontrou o corpo de Lara ontem de madrugada na Serra da Padrela. Luana Plácido.
4: Eulália Silva, de 48 anos, assumiu o crime aos inspectores e revelou em que local estava o corpo de Lara.
5: Indicou vários locais, que se confirmou que não estava lá o cadáver, só por muito já cerca das 5 da manhã é que ela indicou onde é que estava o cadáver. Estava em cima da vegetação, com a mochila que iria levar para a escola ao seu lado. Constantemente a falar com a senhora e a procurar os locais onde é que ela indicava, que só muito mais tarde é que indicou o local de facto, e eles foram sendo muito persistentes em encontrar o cadáver.
4: A menina foi asfixiada pela madrasta depois de esta ter ido buscar à escola. Eulália Silva terá dito ao vigilante da escola que nesse dia a menina não iria às aulas.
5: Ele indica que ou ofereceu-lhe um lanche ou que iria ao médico, e temos que tirar isso a limpo. Mas ela conseguiu que a criança fosse com ela, entrou no carro, ela colocou-a na cadeirinha que normalmente a transportava e daí transportou-a logo para a serra, onde passeou com ela durante alguns metros e depois...
6: Acabou por matá-la.
5: Acabou por matá-la.
4: O pai de Lara temeu pelo pior quando a criança não regressou a casa nesta quarta-feira. A madrasta confessou o crime à polícia judiciária e pelas 5 da manhã de quinta-feira indicou em que local estava o corpo.
3: E segundo o Correio da Manhã, a mulher terá decidido matar a enteada para se vingar do companheiro depois de uma discussão familiar no domingo. A GNR já teria sido chamada antes à residência do casal por causa de discussões. Lara estava também sinalizada pela Comissão de Proteção de Crianças e Jovens por causa de problemas sociais, de comportamento e indícios de negligência, indica o Correio da Manhã. O homicídio de Lara é manchete hoje no jornal. Madrasta mata menina por vingança. O diretor-geral editorial adjunto do Correio da Manhã, Armando Esteves Pereira, apresenta a primeira página.
7: Eulália queria fazer sofrer o pai da menina de 8 anos. Destaque também para um grupo terrorista não-nazi, Ricardo Luís Pereira e Luís Montenegro, alvos de neonazis. E nesta edição há sondagem e o barómetro diz que o PS está na frente e a AD cai para terceiro lugar nas intenções de voto atrás do Chega. Destaque também para a guerra no leste da Europa e a Ucrânia ataca Moscovo, o maior ataque à capital russa depois da Segunda Guerra Mundial. E na política, o Chega abre caminho para a aprovação do pacote laboral.
3: Temas em destaque na edição de hoje do Correio da Manhã. Um desses temas, como já foi referido, é a acusação contra 9 indivíduos ligados ao grupo neonazi Movimento Armilar Lusitano. Segundo o Ministério Público, o grupo terá planeado um atentado contra o primeiro-ministro e não só. 4 dos acusados estão em prisão preventiva. Um deles é um ex-polícia, Maria Ruela Cunha.
8: Os elementos do grupo neonazi equacionaram sequestrar Luís Montenegro ou lançar

0: Uma granada para o interior da casa do primeiro-ministro. O despacho da acusação refere que um dos elementos do grupo, Bruno Alves, ex-agente da PSP, atualmente em prisão preventiva, conseguiu obter a morada de Luís Montenegro com o número de porta e andar através do sistema da Polícia Municipal de Lisboa e partilhou essa informação com outros membros do grupo de extrema-direita. São 9 os acusados e 4 já estão em prisão preventiva. O grupo foi acusado pelo Ministério Público de ser uma organização terrorista. Depois das FP25, esta é a primeira acusação do género a um grupo exclusivamente português. Os neonazis estão acusados de adesão a um grupo terrorista, incitamento, recrutamento, detenção de arma proibida e tráfico de armas. Com eles tinham centenas de explosivos, sobretudo granadas 37mm, e fabricavam armas com impressoras 3D.
1: Este grupo neonazi foi desmantelado em junho do ano passado pela Unidade Nacional contra o Terrorismo da Polícia Judiciária. O padrasto dos meninos abandonados em Alcácer do Sal vai continuar preso e em Portugal. Ontem, o Tribunal da Relação de Évora analisou um pedido de extradição apresentado pela Justiça Francesa, mas decidiu que o homem, de 55 anos, só será entregue em França depois de julgado em Portugal e se não for condenado a uma pena de prisão efetiva. As duas crianças, de 5 e 3 anos, foram abandonadas pela mãe e pelo companheiro dela junto a uma estrada em Alcácer do Sal e salvas pelo padeiro Alexandre Quintas. As duas crianças regressaram à França, estiveram pouco tempo com uma avó, acabaram acolhidas numa instituição. A mãe e o padrasto estão detidos por crimes de abandono e exposição de menores. Os trabalhadores da saúde estão hoje em greve, uma paralisação convocada pela Federação Nacional dos Sindicatos dos Trabalhadores em Funções Públicas e Sociais, afeta à CGTP. A Federação acusa o Ministério da Saúde de adiar negociações sobre carreiras profissionais, condições de trabalho e o reforço do Serviço Nacional de Saúde. O diretor de Recursos Humanos da ULS de Lisboa Ocidental está suspenso por 90 dias, enquanto decorre um processo disciplinar. Informação avançada à agência Lusa pela ULS de Lisboa Ocidental. A Ordem dos Enfermeiros apresentou queixas contra André Coelho Dias por assédio laboral. Dentre as situações denunciadas está uma decisão de André Coelho Dias que terá prendido com fita cola uma funcionária a uma cadeira e ordenado que ela não se levantasse enquanto não cumprisse uma ordem que lhe tinha sido dada. O Parlamento vota hoje a proposta do Governo de reforma da Lei do Trabalho, votações marcadas para o final da manhã em plenário na Assembleia da República. Ontem, no debate da apresentação do pacote laboral, a Ministra do Trabalho deixava a garantia.
2: Não há nenhum corte dos direitos dos trabalhadores nesta reforma. Pelo contrário, eles são reforçados. O Parlamento é soberano e terá que decidir. Decidir se prefere o empobrecimento, o conflito, a cauda da Europa que trilhámos até aqui ou aquilo que nos permitirá finalmente progredir. O parceiro do Governo são os portugueses. E neste caso serão todas as bancadas que entendam viabilizar a descida à especialidade da proposta do Governo.
1: A votação da proposta é para já uma incógnita. Recorde-se que o líder do Chega tem dito que não há entendimento com o Governo porque o Executivo não aceitou as condições impostas pelo partido. No entanto, ontem, no debate parlamentar, Hugo Soares, o líder da bancada do PSD, não tinha dúvidas.
3: Não é não ao acordo de governação com o Chega, não é não ao acordo escrito de governação ou de apoio maioritário no Parlamento. Portugal conhece o nosso não é não. Por muito que vos custe, amanhã esta proposta vai ser aprovada.
1: Convicção do líder parlamentar do PSD, o pacote laboral vai a votos ao final da manhã no Parlamento. Se as legislativas fossem hoje, o PS vencia com 24,3% das intenções de voto. É o que mostra a sondagem da Intercampus para o Correio da Manhã. O Chega ultrapassa a AD, tem 20,3%. A coligação no Governo tem 19,5% das intenções de voto. A sondagem da Intercampus foi realizada entre os dias 10 e 16 de junho. A amostra é de 609 entrevistas, a margem de erro de mais ou menos 4%. As negociações entre os Estados Unidos e o Irão previstas para hoje foram canceladas, avança o ministro dos Negócios Estrangeiros da Suíça. O memorando de entendimento entre os Estados Unidos e o Irão já tinha sido

0: assinado pelos presidentes dos dois países e, por isso, o Estreito de Hormuz já terá reaberto à navegação. A Guarda Revolucionária do Irão diz que durante 60 dias o Irão não vai cobrar taxas aos navios que atravessarem o Estreito de Hormuz. Ora, Donald Trump também já tinha anunciado ontem o fim do bloqueio naval dos Estados Unidos às embarcações do Irão e defendia a reabertura do Estreito de Hormuz, mas sem portagens. Por causa do empate na estreia do Mundial de Futebol, a seleção portuguesa começou já ontem a preparação para o próximo jogo, terça-feira, frente ao Uzbequistão. Rubem Dias regressou aos treinos com a restante equipa em Palm Beach, na Flórida. O enviado especial da CMTV e da Correio da Manhã Rádio, Paulo Catarro, acompanhou os trabalhos da seleção.
1: Os jogadores treinaram durante mais de 2 horas sob uma temperatura muito intensa, superior a 32 graus, com uma sensação térmica na ordem dos 37 e com uma umidade de 85%, e por isso o trabalho foi realmente mesmo muito intenso. Mereceram bem estas horas de folga durante a parte da tarde. Ainda ao fim da tarde, após estes momentos das saídas dos elementos das famílias, vai haver mais uma sessão de ativação muscular aqui no ginásio preparado no hotel onde a seleção está alojada, e amanhã novo treino, também durante a parte da manhã, uma vez que os treinos passaram todos para amanhã aqui em Palm Beach, às 10 horas portuguesas, para evitar as trovoadas. Antes, às 9h15 daqui, 16h15 de Portugal, haverá uma conferência de imprensa com um dos jogadores portugueses a falar aos meios de comunicação.
0: Reportagem de Paulo Catarro em Palm Beach, onde a seleção portuguesa está em estágio e a preparar-se já para o próximo jogo, terça-feira, frente ao Uzbequistão. Ontem, o árbitro português João Pinheiro estreou-se no Mundial. Foi ele quem apitou o jogo da vitória da Suíça por 4-1 frente à Bósnia-Herzegovina. A Chequia empatou a uma bola com a África do Sul e o Canadá goleou o Qatar por 6-0. O México venceu a Coreia do Sul por 1-0. Hoje jogam Estados Unidos e Austrália às 8 da noite e Escócia-Marrocos às 11 da noite. No sábado, à 1:30 da madrugada, tem início o Brasil-Haiti. É um jogo que vai poder acompanhar em direto aqui, o relato em direto na Correio da Manhã Rádio.
2: Muito bem. Mónica Peixoto com o Grande Jornal das 8. São 8:05. Atento ao trânsito, continua o nosso Luís Silva. Ou melhor, o seu Luís Silva. Assim é que está correto. Luís.
3: E o trânsito, esse há menos, de facto, a confirmar-se a previsão das sextas-feiras, portanto, comparativamente com outros dias da semana.
2: Manhãs tranquilas e finais de tarde mais complicados, não é?
3: Exatamente. E, portanto, não quero dizer com isto que não aconteçam em umas situações de acidente, e é o que se verifica nesta altura na A5, em direção a Lisboa. Trata-se de um acidente no Alto de Monsanto e, por esse motivo, o trânsito está agora mais difícil. A fila está a iniciar-se no troço entre a saída para o Restelo e o Alto de Monsanto, portanto não é muito extensa. Há, no entanto, a ter em conta, portanto, esta contradição. Em relação à Marginal, pode ser um bom percurso alternativo, já que na A5 também se para à passagem pela zona do Estádio Nacional. A fila na A2 para a Ponte 25 de Abril está junto ao primeiro viaduto do Feijó, e na margem sul do Tejo, recordo que continua em resolução um acidente na zona da Quinta do Conde. Este acidente ocorreu na rotunda de acesso à Avenida Principal, portanto está a congestionar o trânsito não só nesta avenida, mas também na Avenida António Xavier de Lima e na própria Estrada Nacional 10. Portanto, é uma das zonas complicadas esta manhã. A Estrada Nacional 378, a ligação de Sesimbra ao Fogueteiro, registra também grande intensidade de trânsito à passagem pela zona de Fernão Ferro, mas mesmo assim a demora não é significativa. No IC19 já se para à passagem pela zona de Queluz e também na reta dos comandos. O que está pior é mesmo o acesso a Pinamanique, com uma longa fila que se inicia a partir de Alfragide. A segunda circular tem maior demora no sentido Benfica-Sacavém, entre o eixo Norte-Sul e o Campo Grande. Entradas a oeste com a calçada de Carvalho Carris completamente preenchida e chamo a atenção para um acidente na zona do Pinheiro de Loures, que já está praticamente ultrapassado, mas que deixou o trânsito mais acumulado. Na Caril, há trânsito lento à passagem por Camarate, no sentido

0: E do Algés-Sacavém, no sentido oposto, as paragens estão junto à zona comercial de Odivelas. Entradas a norte, de momento, sem qualquer problema. Viajamos até à região centro do país. Recordo que continua em resolução um acidente na A1 ao quilómetro 136, no sentido Lisboa-Porto. Trata-se de um despiste de um camião que ficou tombado na berma. O trânsito está rodar sem qualquer tipo de dificuldade, mas recomenda-se prudência neste troço entre Fátima e Leiria. Já na área do Grande Porto, temos agora a informação de um acidente precisamente na estrada da Circunvalação, é junto à ligação à Avenida AEP e é no sentido Matosinhos-Rio Tinto. Portanto, aqui o trânsito está a ficar mais complicado. Na A28, as paragens estão entre a Ponte Lessa e a área comercial, portanto o North Shopping, e ainda no troço entre Ramalde e o acesso a Sidónio Pais e 5 de Outubro. A Via Norte também já está com demora entre Padrão de Légua e a VCI. Na A3, as paragens estão junto ao nó de Águas Santas. A última referência vai para a VCI, com os problemas habituais, obviamente, no sentido Freixo, a Rábida para-se junto ao Estádio do Dragão e depois mais à frente, na zona da Perlada. Sentido oposto, a Rábida Freixo, só há dificuldades junto ao nó da Boa Vista.
1: Muito bem, Luís Silva, com as últimas do trânsito, como já sabe, um coque. Para que esperar pela hora certa do trânsito? Um qualquer alerta a qualquer momento, que é mesmo assim aqui. Sempre por esta hora recebemos também o Pedro Sousa para o seu habitual Ouro e Lata.
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1: Pedro, bom dia. Vamos para o teu Ouro e Lata de hoje, naturalmente. E dizemos todos aqui, com enorme expectativa, venha o ouro. O teu ouro de hoje vai para...
3: O ouro vai para Carlos Queiroz, que entrou no Mundial a ganhar com o Ghana. A seleção africana entrou com o pé direito, tendo vencido o Panamá por 1-0, com o gol de Caleb Yirenki, uma estreia de sonho em mundiais para o jovem do Nordjylland, que interessa e muito ao Futebol Clube do Porto. Queiroz superou o alemão Otto Rehagel e é agora o treinador mais velho de sempre a vencer em jogos do Mundiais. Queiroz, não parece, mas vai no 5º Mundial consecutivo depois de uma presença com Portugal 2010 e 3 com o Irão 2014, 2018 e 2022. Por agora somos os mesmos 3 pontos da Inglaterra que venceu a Croácia e está à beira do apuramento.
1: Conhecido o teu ouro, falta-nos conhecer a tua lata de hoje. A lata vai para...
3: A lata vai para a frase de Roberto Martínez, que está a dar que falar. Disse ele, o selecionador, nós não precisamos de ganhar o Mundial, precisamos de jogar bem. Uma declaração com um destinatário muito claro, o presidente da Federação Portuguesa de Futebol. Ora, para Pedro Proença, Roberto Martínez já salvou 2 match points. Primeiro no play-off da Liga das Nações, frente à Dinamarca. Mais tarde, ao conquistar essa mesma Liga das Nações, frente à Alemanha e Espanha. A estabilidade é o bem mais precioso, porque, como todos sabemos, o talento só perde para o trabalho quando o talento não trabalha. Em resumo, é de trabalho de gabinetes que estamos a falar, porque aí, e até prova em contrário, o talento não abunda.
1: Ouro e Lata com Pedro Sousa. Foi este o Ouro e Lata de sexta-feira.
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1: Por acaso ainda não combinamos quem é que vai buscar o verão à rodoviária. A primavera foste tu, não foste, Luís? Ok. Por acaso acho que foi o Luís que foi buscar
4: a
1: primavera à rodoviária, não é?
4: Normalmente eu vou buscar o outono.
1: Sim. Foste buscar o outono?
4: Sim.
1: A Mónica foi
5: quem
1: buscar...
5: Quem foi fazer
4: vai buscar
5: quê?
4: O verão.
1: A Mónica...
5: Não, o verão, eu nunca iria buscar o verão. Nunca.
1: Não?
5: O verão, não. Nunca. A primavera.
1: Até sou eu é que
5: as meias estações. O verão, não.
4: Eu também confesso que não iria buscar o verão.
5: Que o verão, eu, por mim...
1: Por acaso. Ah, lá perto, lá. Olá, verão.
5: Eu ia buscar a Rosalía.
1: Olha...

0: Ficámos na mesma. A Ninga se disponibilizou aqui para ir buscar o verão no próximo domingo. É pá, se calhar temos que pedir ao Eduardo Madeira. Se calhar dá jeito, não, ele gosta.
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2: E a pergunta de hoje é, depois do insólito e polémico caso do Uber da droga, acha que pode haver outros Ubers menos usuais? Alice Rissol, sou cenógrafa e vegana. Eu uso Uber para vários fins. Já mandei vir Caril no Uber Goa. Já mandei vir um furão bebê no Uber Toca. Já mandei vir um cenário inteiro de uma peça de teatro no Uber Cenas. O Uber da droga não uso porque eu atualmente não estou a usar drogas. Tirando cogumelos mágicos, deixei tudo o que me possa transportar para paraísos artificiais. E mesmo os cogumelos eu só uso 2 ou 3 por dia por indicação médica. Mas nesse caso o meu vizinho de baixo é que me avia as receitas que ele planta em vasos. Ou seja, é tudo biológico. Por isso, não need no Uber. Saravá e saudinha da boa.
3: Gualdino Palhais, sou reformado da Lisnave. Eu aderi ao Uber e já mandei vir pelo Uber muita coisa útil. Jornais, bombas de ar, um panamá para meter na pinha, algálias e até bacalhau azedo, pipo que fazem às quintas num restaurante em Arroios. Em Angola não havia Ubers, mas nesse tempo eu tinha pernas, metia-me numa bicla e ia buscar o que fosse preciso. Cheguei a pedalar 120 quilômetros só para ir buscar gelo, para fazer sangria. Outros tempos. Agora ninguém pedala para ir buscar nada. Pedalam só por pedalar. São tempos estranhos estes. Enfim, este país não é para velhos.
2: Jéssica Flávia, sou em

0: influencer. Eu uso Uber para tudo. Até já mandei Uber sozinhos pela cidade, só para sentir que não estou a perder nada. Ou seja, se estiver num evento, eu mando um Uber a outros eventos na cidade, só para ter a certeza se não há sítios mais animados. E depois o condutor do Uber manda um emoji, às vezes está fixe. Por exemplo, se eu mandar três caras sorridentes, eu chamo outro Uber para ir onde está mais treino na noite. Sim, porque eu tenho FOMO, Fear of Missing Out, que é uma forma de ansiedade social e psicológica exacerbada pelas redes sociais, onde a percepção de que os outros vivem experiências superiores gera necessidade de constante conexão, comparação e medo de exclusão. Logo, eu não posso perder nada. Hashtag Uber é vida. Hashtag sem Uber não passo. Hashtag hidrata-te.
1: Júlio Macho, acabei, eu já trabalhei no Uber e a minha intenção era ir subindo na empresa até ser colocado neste Uber da droga, mas eu falhei nos psicotécnicos para ter progressão dentro da empresa. E depois também houve aquela chatice deles descobrirem que eu não tinha carta. Enfim, burocracias. Para que é que eu preciso de carta se eu conduzo há mais de 10 anos e nunca tive um acidente? Hã? Ou seja, cortaram-me as pernas. Eu podia ter sido muito feliz nesse trabalho. Muito mesmo. Bastante. E não era pouco.
2: Tinha saudades do Júlio de Matos. Já não vimos o Júlio de Matos há algum tempo.
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2: Já dá um pulo ao Instagram da Correio da Manhã Rádio. É lá que pode ver o Eduardo Madeira a interpretar muitas destas personagens que houve aqui todas as manhãs neste fantástico Fala Barato. 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
2: O que é feito a Fatinha, perguntamos nós.
6: Bom dia, olá, no programa há muita alegria.
2: Ah,
6: amores, não se esqueçam que eu também tenho uma rúbrica que é o extremamente agradável e eu tenho convidados... Todas as semanas. São resmas e resmas, sabem? Eu tenho que dizer não, esta semana não dá. Não me apetece, não sei, talvez vou pensar. Tchau, amor, tchau, migalhudos.
2: Era disso que estávamos a precisar. Assim,
6: a todos.
2: Obrigado.
6: Tchau.
2: Adeus, tchau. Um chuchu espigalhudo para a Fatinha. Naturalmente é sempre bem-vinda aqui a este bom dia da Correio da Manhã Rádio. Maravilha. Entretanto, estás convocado para a Fanzone Betano na Praça do Centro Cívico em Gaia. Jogos em ecrã gigante, música, animação, comidas e bebidas todos os dias de 11 de junho, portanto já arrancou, até o próximo dia 19 de julho, diariamente a partir das 4 da tarde. Gaia é o ponto de encontro dos fãs. Fanzone Betano, acreditar faz acontecer. Vamos continuar a acreditar. E muito. 8h20, daqui a pouco arrancamos para a síntese informativa e, claro, como sempre, 8h30, temos aí a Voz Inés, essa grande aventura com o Rei do Mimo, o nosso Paulo Sargento. Riemann, bom dia!

0: Gosto tanto desta música. Riemann, são quase 8h25. Vamos para a ciência informativa. Vamos embora. Já estarmos sempre atentos ao que se passa no mundo e no país. Contigo, Filipe Galamba.
1: Uma menina de 8 anos foi morta pela madrasta em Valpaços. A criança terá sido asfixiada e o corpo abandonado numa serra. A suspeita tem 48 anos, está detida e confessou o crime às autoridades. A notícia faz hoje a manchete no Correio da Manhã. A suspeita vai ser presente esta sexta-feira, a primeiro interrogatório judicial. Tem hoje lugar a votação do novo pacote laboral proposto pelo governo de Luís Montenegro. No debate de ontem à Assembleia da República, a Ministra do Trabalho admitiu negociar nas especialidades a valorização do trabalho por turnos, defendida pelo Chega, e propostas da Iniciativa Liberal sobre direitos de parentalidade. O PS acusou o Chega de seguir a agenda dos financiadores do partido e criticou o governo por admitir concessões à extrema-direita que não fez aos sindicatos. Se as eleições legislativas fossem hoje, o Partido Socialista seria o vencedor. A mais recente sondagem de Intercampos para o Correio da Manhã indica que a AD está em queda em relação ao ano passado. Sónia Cardoso.
2: O partido liderado por Luís Montenegro já não é a escolha dos portugueses. Se as eleições fossem hoje, José Luís Carneiro seria primeiro-ministro com 24,3%. De maio para junho, a AD cai com estrondo, passa de segunda para terceira força política com 19,5% dos votos. O partido de André Ventura recupera a segunda posição com 20,3% dos votos e fica assim à frente da AD de Montenegro. Quanto aos restantes partidos, a Iniciativa Liberal, o Livre, a CDU, o Bloco de Esquerda e o PAN continuam nos mesmos lugares.
1: A sondagem contou com 609 entrevistas entre 10 e 16 de junho. O erro de amostra é de mais ou menos 4%. Os trabalhadores da saúde cumprem esta sexta-feira uma greve nacional de 24 horas. A paralisação pretende pressionar o governo a abrir negociações sobre carreiras, condições de trabalho e reforço do SNS. Durante o dia estão previstos estas conferências de imprensa em vários hospitais com balanços de adesão à greve, incluindo Lisboa, Porto e Coimbra. Foram canceladas as negociações entre os Estados Unidos e o Irão, previstas para hoje na Suíça. O vice-presidente norte-americano, J.D. Vance, confirmou que não viajaria para as conversações. Segundo o britânico The Guardian, o cancelamento estará ligado a violações do cessar-fogo no Médio Oriente, com ataques do Hezbollah e respostas israelitas no sul do Líbano. Em paralelo, decorre em Bruxelas o segundo dia do Conselho Europeu. Luís Montenegro sugeriu que um português possa intermediar as negociações de paz entre a Rússia e a Ucrânia. O encontro está a ser acompanhado pelo repórter Diogo Carreira. Hoje, o debate centra-se no orçamento da União, que, Diogo, deverá dividir os Estados-membros.
3: Porque uns querem pagar menos e os outros não querem tantos cortes. É este o braço de ferro, basicamente, e de uma forma muito simples, que vai hoje ser o de grande tema aqui em Bruxelas. Ontem foi o tema da Ucrânia, a Ucrânia que Luís Montenegro sugeriu o nome de um português para mediar a paz, mas não disse quem. Essa resposta apenas mereceu um sorriso e abandonou o local. Mas antes também

0: já tinhas referido a notícia do dia de hoje, que é as negociações de paz entre os Estados Unidos e o Irão terem sido canceladas, estavam previstas acontecerem hoje na Suíça. Parecia que Macron adivinhava. Ontem o presidente francês não se mostrou muito otimista em relação a essas negociações, acabou de dizer que era melhor ter este acordo que uma guerra, e Jody Vance acaba por não ir para essas negociações, adiou essa vinda e tudo fica em suspenso com a guerra do Médio Oriente. Ora, boas notícias para Portugal nas negociações do orçamento da União Europeia, já conseguiu qualquer coisa como mais 1.500 milhões de euros, mas ainda é tempo de negociações, por ter cedo para cantar vitória.
1: Diogo Carreira em Bruxelas. 7 distritos vão estar sob aviso amarelo no sábado e domingo devido ao calor, num cenário que aumenta o risco para a população, sobretudo para idosos, pessoas com mobilidade reduzida e crianças mais vulneráveis aos efeitos das temperaturas elevadas. Na Praia da Fuzeta, em Olhão, a Helena Lota falou com alguns banhistas.
2: Está muito calor e não se pode suportar. E depois a nossa idade também já não arranja nada. Tem que se pôr creme, tem que se untar bem, depois vai molhar e já molhei até o pescocinho.
3: Bebemos muita água, que é natural. Pronto, contribuir para que a pele não envelheça e mantenha uma cor bonita.
4: Principalmente vir umas horas de pouco calor, principalmente de manhã ou no final do dia, protetor solar também e uma boa hidratação. E pronto, ir de ir à água de vez em quando e ir à sombra.
1: Está aí mais uma onda de calor, com temperaturas que podem ultrapassar os 40 graus. As autoridades alertam para medidas de prevenção.
5: Sim, senhora, síntese informativa com o Filipe Galanda. Fiquei impressionado, viste o grau de tão bem informados estes avós, incrível, não é?
6: É verdade, é verdade.
5: E preparados para dar bons conselhos aos seus netos.
6: Preparados e para dar o peito não às balas, mas ao sol, viste? Que é preciso
5: para fazer
6: proteger.
5: A pele bonita e já montei.
6: Claro, tudo, mas quem é que diz que os avós não são bonitos, não é? Olha,
5: são lindos.
6: Lindos.
5: Mas às compras pode ser?
6: Bora aí,
5: anda,
6: vamos embora.
5: Faz-me companhia,
6: vamos embora.
5: Anda lá.
6: Vamos embora, vamos embora.
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5: Ovô, não é nesta hora que está lá o Dr. Paulo Sargento? É.
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6: Olá, bom dia, avós e netos.
5: Está tudo bem?
6: Olá, bom dia, equipa daqui das manhãs.
5: Ah, que lindo. Isto é que nós temos lá em casa, à bicheirada. Mas pronto, lindos, portaram-se muito bem.
6: Exatamente.
5: Eu, olha, tenho dado para fazer uma pergunta, aliás, há algum tempo. Existe ou não existe assim um síndrome do neto único? Ah, é um menino, é uma menina. Isto é daquelas coisas tipo.
6: É, mas
5: já é como é que os netos, quando há só um.
6: Ora bem. O

0: Síndrome de Naturi, que não é assim um diagnóstico médico ou um distúrbio psicológico, digamos, oficial. Mas trata-se de uma expressão popular e comportamental, um bocadinho como te referias há pouco, que descreve a dinâmica familiar em que os avós concentram todo o afeto, a atenção e até os recursos materiais num único neto da família. Não é?
1: Fácil, como é que podemos descrever esta situação, digamos, este cenário?
0: Ora bem, o comportamento associado a este cenário, digamos assim, engloba. Olha, bué de mimos, ok?
1: Bué de mimos, isso
0: sim,
1: é fantástico.
0: Bué de mimos.
1: Bué mesmo, não é?
0: Como não há a divisão de atenção ou de presentes a dar a vários netos, a criança pode receber tudo o que deseja de forma imediata, não é? Bué mimos.
1: É muita coisa junto.
0: É, não é? Depois temos assim uma espécie de centralização. O neto único costuma tornar-se o centro das atenções nos encontros familiares.
1: Isso é verdade.
0: Eu costumo dizer à minha filha, uma neta única, mas para mim é filha única, digo sempre: oh filha, tu, para mim, és o centro do meu cosmos.
1: Exato. Ah,
0: que é mesmo
1: que
0: verdade.
1: É o cosmos. Epá, isso agora é grande demais para te explicar.
0: É verdade.
1: Desculpa.
0: Mas ela percebe.
1: Isto são as minhas respostas para mim, claro que ela percebe.
0: Depois há também, e aqui um lado assim, mais menos bom, digamos assim, expectativas redobradas. O que é que isto quer dizer?
1: A
0: carga emocional e as esperanças da família recaem sobre uma única criança, não é?
1: Pois, isto faz ideia. Pode até ser pesado para a criança, não é?
0: Sim, de certa forma. E depois temos também aquele grande risco, meu amigo, da superproteção. O desejo de proteger o neto pode limitar a sua independência e a sua capacidade de lidar com frustrações, não é?
1: Isto também não é fácil, não é?
0: É. Pois, e
1: não há bela sem senão.
0: É isso mesmo. Outros. Não há bela sem senão, sem dúvida, não é? Terá muitas coisas boas, não é? De ser o neto único, e terá também coisas menos boas. Tudo vai, digamos, no equilíbrio que conseguimos manter nesta dinâmica relacional que é única, que é ser neto único, não é?
1: É o equilíbrio como tudo na vida, não é,
0: Paulo? Oh, é verdade. Olha, não é que está a vir tudo, não é?
1: Exatamente.
0: Pois, de certa forma, sim. Embora muitos associem esta dinâmica, digamos, ao desenvolvimento do egoísmo ou dificuldade em socializar, o que é facto é que a maior parte dos especialistas referem que o número de irmãos não define a personalidade, ok? As características da criança estão diretamente ligadas à forma como os limites e a autonomia são aplicados em casa, não é? Mas voltemos aqui à fórmula mágica.
1: Fórmula mágica.
0: Fórmula mágica, então, pode ser?
1: Pode ser.
0: Neto único ou não, o que precisa sobretudo é de atenção, muita atenção, que isto é a fórmula mágica.
1: Ok, é para apontar. Então, vá.
0: Mimo aos montes.
1: Chico,
0: para
1: okay.
0: poder
1: Sim.
0: amar.
1: Claro.
0: Proteção, que baste para confiar no mundo.
1: Uhum.
0: E autonomia, para aprender a cuidar de si próprio. E o resto, meu amigo, são cantigas.
1: O resto vai acontecendo, não é? Com a naturalidade.
0: O resto são cantigas.
1: Sim, senhora.
0: Olha. Temos aqui
1: Michael Jackson.
0: E porquê? Hoje assinalamos o Dia Mundial da Doença Falciforme. Perguntas-me o que é a doença falciforme, não é?
1: Uhum.
0: É um grupo de doenças genéticas e hereditárias mais comuns do que nós pensamos aqui nos nossos portugueses, que são caracterizadas estas doenças por uma alteração nos glóbulos vermelhos que perdem o formato arredondado e assumem assim uma espécie de foice.
1: Ah, imagina.
0: É verdade. Estas células endurecidas dificultam a circulação sanguínea, provocando crises de dor intensa, anemia e até danos nos órgãos.
1: Uhum.
0: A aventura que eu peço hoje para ajudar quem sofre desta doença é fazer um cartaz alusivo a este dia, com palavras bonitas e desenhos bonitos, para apoiar os cidadãos que padecem desta doença, valeu? Até porque em cada família há pelo menos um ou dois membros na família alargada que têm...
1: A sério?
0: Sim, tanta gente, pai, sim. Mãe, avós, primos...
1: Ah, incrível.
0: A anemia falciforme é bastante comum.
1: Uhum.
0: Portanto, este desenho bonito, com palavras bonitas,
1: é
0: uma forma de dar carinho, não é?
1: Por isso
0: está aqui a canção do Michael Jackson. A solidariedade com as pessoas que sofrem ensina-se, aprende-se e proclama-se, meu querido amigo.
1: É bom para explicar até aos netos únicos.
0: É verdade. É. Um mundo melhor

0: é muito melhor quando cuidamos dos outros. E por isso, Michael Jackson aqui com esta linda canção, não é?
1: Muito bem. Olha, como tu costumas dizer, sextou.
0: Sextou, é sexta-feira.
1: Oh,
0: meu amigo.
1: Temos sugestões de fim de semana, não é?
0: Já sugestões de fim de semana muito rápido.
1: Lisboa.
0: Até parece que é em latim o que eu vou dizer. Até fica um certo ar doutoral, queres ver?
1: Claro.
0: Espectáculos circos no Loures Shopping.
1: No Loures Shopping é latim, não é?
0: Exatamente. Loures Shopping, exatamente. Nem mais. Um fim de semana com magia de circo para toda a família ali no Shopping de Loures. Ali há... É um bairro do Infantado,
1: Loures,
0: no Infantado. Exato. De 19 a 21 de junho de 2026, o Centro Comercial do Shopping...
1: É até domingo.
0: É verdade. É de hoje a domingo. Recebe um fim de semana alucinante, cheio de animação para famílias, com espetáculos, desfiles pelo centro, personagens divertidíssimas e tendas de jogos inspiradas nos clássicos jogos de feira. Isto vai ser muito bonito.
1: Engraçado.
0: Prometo mesmo.
1: Conseguimos gravar isso para tu. Cada pessoa que entrasse lá aparecia a tua voz a dizer clássicos jogos de feira.
0: Exatamente, mas também tinha de ser em latim os espetáculos circos.
1: Espetáculos circos, exatamente.
0: Também era bonito. Agora, na Invicta, perguntas-me tu, meu querido.
1: E como é aí no Porto?
0: No Porto, em grande Invicta, essa cidade que eu adoro. Bom, ali no Teatro Sá da Bandeira, portanto, amanhã às 15 horas, uma peça cujo título sugestivo e muito, muito importante é O Bullying Tem Perna Curta. Vou repetir, O Bullying Tem Perna Curta.
1: Olha.
0: É um espetáculo pensado para os mais novos, que aborda de forma sensível, pedagógica e acessível um tema atual e essencial, o bullying, esse veneno. Através do teatro promove-se a empatia, o respeito e a reflexão, ajudando crianças a reconhecer comportamentos negativos e a importância da amizade, da inclusão e do diálogo. Não esqueça, amanhã, no Teatro Sá da Bandeira, pelas 15 horas, o bullying tem perna curta.
1: Tem mesmo.
0: É verdade.
1: Sim, senhora. Paulo Sargento, vais fim de semana, não é, meu
0: amigo? É verdade.
1: Mas a gente lá para casa dos tios aqui da rádio.
0: Igualmente.
1: E contamos contigo na próxima segunda.
0: Vamos embora.
1: É sempre a mesma hora, 8:30.
0: É 8:30, sempre.
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1: Agora o Paulo Sargento vai de fim de semana e nós ficamos com pena. Como diz a nena, não é? Pena como diz a nena. Olha que engraçado. A seguir temos o trânsito e nova linha avançada.
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0: Helena. 17 minutos para as 9 da manhã. Vamos dar uma volta ao trânsito, até porque temos encontros com o José Nunes, Nova Linha Avançada. Luís, o que é que se passa aí fora, meu amigo?
1: Olha, a situação agravou-se em Lisboa. Temos alguns acidentes em pontos estratégicos, um deles a segunda circular, no sentido Sacavém-Benfica. Há acidentes junto à saída para o eixo Norte-Sul. A fila de trânsito está a começar já praticamente na Encarnação. Também há acidente na Caril, no sentido Algés-Sacavém, é junto à saída para a rotunda do Senhor Roubado. A fila de trânsito está a partir da zona comercial de Odivelas. Mas atenção que no sentido oposto também há paragens, há passagem por este local, até pelo menos à saída para Alfornelos. Na ponte 25 de Abril, a fila na A2 está próximo do primeiro viaduto do Feijó e na subida para a ponte do Pargal há uma situação de acidente ou avaria. Na A5 também está em resolução um outro acidente, é praticamente no alto de Monsanto, no sentido Cascais-Lisboa, e é precisamente nesta zona que se inicia a fila em direção às Amoreiras. No entanto, também há abrandamentos à passagem pela zona do Estádio Nacional, mas o cenário é bastante mais favorável do que é habitual, a marginal é a alternativa. No Porto, a esta hora, temos para já as filas habituais, tendo em conta que na A28 já se para à passagem pela zona de Labruge e depois, mais à frente, entre a Ponte de Leça e o acesso à A4. Existem paragens também na zona de Ramalde e na ligação à Sidónio Pais. Há ainda fila na A1 para a Ponte da Arrábida, essencialmente a partir da zona de Coimbrões, afeta a A44 desde a zona da Madalena. Destacar também a Via Norte, com muitas paragens, praticamente desde a zona de Padrão de Légua até à Via de Cintura Interna. Nota final para um acidente na Rua das Fontainhas, que em parte também complica um pouco mais o trânsito para quem sai da Ponte do Infante.
0: Quem é amigo, quem é? É o Luís Silva, que dá um jeito todas as manhãs. Se perde por aí por maus caminhos. E ainda bem que está aqui ligado. Veio aqui ter para ouvir a Nova Linha Avançada. Bom gosto seu, é já a seguir.
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1: Cada casa é carneiro amigo.
3: Bom dia.
1: Bom dia.
3: Carneiro amigo Julinho.
1: Bem disposto, amigo.
3: Como vai essa vidoca? Diga lá,
1: vamos andando. Sabes o que é uma dor aqui, outra dor ali.
3: Olha, boa sexta-feira para todos os amigos.
1: Obrigado.
3: E carneiros amigos que nos ouvem. E logo à noite, não se esqueçam.
1: E vamos nós. Boa.
3: Já não ouvíamos este sexta-feira à noite há algum tempo.
1: É verdade,
3: confesso.
1: É verdade.
3: Curto muito este sexta-feira à noite e já expliquei aqui porquê. Porque, acima de tudo, também eu gosto muito de sexta-feira à noite.
1: Sempre gostei. Todos,
3: ao fim de uma semana de trabalho e tal, sabem ir a qualquer lado. Concordas, meu amigo?
1: Concordo eu e toda a gente, todos os carneiros amigos.
3: Embora, no teu caso, estejas para lá de Bagdá, depois de andares uma semana inteira,
1: um
3: a levantar-te à hora do padeiro. Também já estás habituado.
1: Manteiguinha, não era?
3: Até eu não me levanto tão cedo como tu, mas também estou formatado há dezenas de anos para acordar cedo e quando não trabalho também não acordo muito mais tarde. As exceções confirmam esta regra. Mas bom, vamos lá ao expediente.
1: Vamos embora.
3: Já chega de conversa fiada. Grande JJ. Mundial, seleção, começamos com o Congo como começamos, mas graças. Não jogámos uma beata. Senhor Martínez, abra a pestana, que assim não vamos a lado nenhum. Começámos mal, ok, empatámos. Nada que não tenha acontecido à Espanha, Holanda, Brasil, Bélgica e companhia. Mas pelos vistos não aprendemos nada com os erros dos outros.
1: Sério?
3: Agora venha de lá o Uzbequistão, esse timaço.
1: O Uzbequistão,
3: vamos ter de os abanar. Seria mais de lhes abanar a casaca se fosse o Cazaquistão, não é?
1: Exatamente.
3: Mas com o Uzbequistão também vale, para ver se cai alguma coisa. E neste caso o que nós queremos que caia são os três pontos, como é óbvio.
1: Ah,
3: não é?
1: Precisamos tanto, meu amigo.
3: E não há de ser assim tão complicado, se isso é maluco, não
1: ver,
3: me digam.
1: Vamos ver.
3: Isso é que era, mas era o fim do mundo em cuecas. E isso não vai acontecer. Mas, Julinho, não vamos matar a cabeça com isto.
1: Não vale a pena.
3: Vem
1: agora
3: o fim de semana, não é?
1: Vamos embora.
3: O jogo é só na próxima terça-feira. E até lá, não nos dou a nós a mona.
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3: Até que chegue esse jogo, vamos lá olhar para o mercado. Pode ser? Concordas?
1: Anda com
3: então
1: isso.
3: Vá lá. Benfica e Sporting muito ativos, Porto nem tanto. Se calhar também não precisa tanto. Há um campeão, isso faz toda a diferença. Não vai mexer tanto, possivelmente. Ou seja,
6: mexe, é bom.
3: Mexe é bom, mas é mais para o Benfica e para o Sporting. O Sporting já comprou uma data deles. Silas Anderson, Dumbiá, Salazar, Pedro Lima devem vir mais a caminho, digo eu. E depois lá, é o que consta, uma catrefada deles que vai sair. Morita, Kendas estão certos, mas depois há Yulman, Bragança, Diomande ou Inácio, Pote
1: gente.
3: E o Trincão, Maxi, que está a dar as vistas no Campeonato do Mundo, até já marcou um golo, Catam, tem muito mercado, e Soares quer mais dinheiro. Perguntas tu, Julinho, é pá, mas vai sair isto tudo?
1: Mas vai ser isto tudo, Zé.
3: E aqui o Jesus respondia-te.
7: Tu tens maluco, pá.
3: Claro que não. Senão era preciso um autocarro para levar esta rapaziada toda.
1: Realmente.
3: Tipo isto. Mas que a equipa de Sporting vai levar uma grande volta, vai. Isso é...
8: Limpinho.
3: E o Benfica parece que também está com um certo apetite. Não direi para gastar o balúrdio que gastou no ano passado. Até porque...
9: Não há dinheiro,
3: não é bem assim. Para ali, para aquelas paragens, dá sempre papel com fartura.
1: Mas
3: ok, não há Liga dos Campeões. Vão ter de ser mais poupadinhos.
1: Tem de ser, amigo.
3: Ainda assim, é voz corrente que o Benfica vai comprar dois centrais, talvez um médio, um extremo, quem sabe dois, um ponta de lance e quem sabe um guarda-redes. Caramba, até cansa, parece a Beatriz Costa.
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3: Assim está o Benfica. Olha, e para o fim, Julinho, queres ouvir mais um nome bizarro neste Mundial?
1: É pá, fico sempre curioso, mandas é.
3: Então
1: manda.
3: Lá vai.
1: Então vá.
3: Joga na seleção da Arábia Saudita e chama-se Feras.
1: Feras
3: Alburaika.
1: Feras Alburaika.
3: Faz sentido.
1: Todos
3: se o homem é fera, se calhar morde. E se morde, faz buraca.
1: Buraco.

0: E pronto. Era isto.
1: Opa, maravilha. Obrigado,
0: e vamos lá curtir mais uns joguinhos do Mundial, porque a malta quer é bola.
1: Então não, anda.
0: Grande abraço, Julinho.
1: Grande abraço.
0: Até segunda.
1: Até segunda, meu amigo. Bom fim de semana. Nova Linha Avançada.
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1: Serpinho direitinho para nos conduzir ao quê? Ao grande jornal das nove que chega aqui à Correio da Manhã Rádio. Em boa hora vai ficar bem informado. Melhor, primeiro, o grande jornal das nove. Correio da Manhã Rádio. Com a edição de Mónica Peixoto. Mónica.
3: A madrasta de Lara é presente em tribunal em Vila Pouca da Guiar esta manhã. Vai ser ouvida por um juiz em primeiro interrogatório judicial. Eulália Silva terá confessado à judiciária o homicídio da enteada de 8 anos, horas depois do pai ter participado do desaparecimento da menina à GNR de Valpaços. A judiciária encontrou depois o corpo de Lara. Foi ontem de madrugada na Serra da Padrela. Os detalhes com a jornalista Luana Plácido.
4: Eulália Silva, de 48 anos, assumiu o crime aos inspectores e revelou em que local estava o corpo de Lara.
5: Indicou vários locais, que se confirmou que não estava lá o cadáver, só por muito já cerca das 5 da manhã é que ela indicou onde é que estava o cadáver. Estava em cima da vegetação, com a mochila que iria levar para a escola ao seu lado. Constantemente a falar com a senhora e a procurar os locais onde é que ela indicava, que só muito mais tarde é que indicou o local de facto, e eles foram sempre muito persistentes em encontrar o cadáver.
4: A menina foi asfixiada pela madrasta depois de esta ter ido buscar à escola. Eulália Silva terá dito ao vigilante da escola que nesse dia a menina não iria às aulas.
5: Ele indica que ou ofereceu-lhe um lanche ou que iria ao médico, e temos que tirar isso a limpo. Mas ela conseguiu que a criança fosse com ela, entrou no carro, ela colocou-a na cadeirinha que normalmente a transportava e daí transportou-a logo para a serra, onde passeou com ela durante alguns metros e depois...
6: Acabou por matá-la.
5: Acabou por matá-la.
4: O pai de Lara temeu pelo pior quando a criança não regressou a casa nesta quarta-feira. A madrasta confessou o crime à polícia judiciária e pelas 5 da manhã de quinta-feira indicou em que local estava o corpo.
3: E segundo o Correio da Manhã, a mulher terá decidido matar a enteada para se vingar do companheiro depois de uma discussão familiar no domingo. A GNR já tinha sido chamada algumas vezes à residência do casal por causa de discussões e Lara, a menina assassinada, estava sinalizada pela Comissão de Proteção de Crianças e Jovens por causa de problemas sociais, comportamentais e indícios de negligência, indica o Correio da Manhã. O homicídio de Lara faz a manchete no jornal esta sexta-feira. Madrasta mata menina por vingança. O Correio da Manhã refere que a mulher confessou o crime à judiciária sem sinais de emoção ou de arrependimento. Foi detida ontem e indicou o local onde tinha deixado o corpo da criança de 8 anos. Hoje Eulália Silva é presente a juiz no Tribunal de Vila Pouca da Guiar e deve ficar a saber as medidas de coação. Outro tema na primeira página do Correio da Manhã: a acusação contra 9 indivíduos ligados ao grupo neonazi Movimento Armilar Lusitano. Segundo o Ministério Público, o grupo chegou a planear um atentado contra o primeiro-ministro e não só. 4 dos acusados estão em prisão preventiva. Um deles é um ex-agente da PSP, Maria Ruela Cunha.
7: Os elementos do grupo neonazi equacionaram sequestrar Luís Montenegro ou lançar uma granada para o interior da casa do primeiro-ministro. O despacho da acusação refere que um dos elementos do grupo, Bruno Alves, ex-agente da PSP, atualmente em prisão preventiva, conseguiu obter a morada de Luís Montenegro com o número de porta e andar através do sistema da Polícia Municipal de Lisboa e partilhou essa informação com outros membros do grupo de extrema-direita. São 9 os acusados e 4 já estão em prisão preventiva. O grupo foi acusado pelo Ministério Público de ser uma organização terrorista. Depois das FP25, esta é a primeira acusação do género a um grupo exclusivamente português. Os neonazis estão acusados de adesão a um grupo terrorista, incitamento, recrutamento, detenção de arma proibida e tráfico de armas. Com eles tinham centenas de explosivos, sobretudo granadas 37mm, e fabricavam armas com impressoras 3D.
3: Este grupo neonazi foi desmantelado em junho do ano passado pela Unidade Nacional contra o Terrorismo da Polícia Judicial.

0: Penitenciária. Um ano depois, o Ministério Público deduziu a acusação contra 9 dos suspeitos. 4 deles estão em prisão preventiva. O padrasto dos meninos abandonados em Alcácer do Sal vai continuar preso e em Portugal. O Tribunal da Relação de Évora analisou ontem o pedido de extradição apresentado pela Justiça Francesa. Decidiu que o homem, de 55 anos, só será entregue à França depois de julgado em Portugal e se não for condenado a uma pena de prisão efetiva. Recorde-se que os dois meninos, de 5 e de 3 anos, foram abandonados pela mãe e pelo companheiro dela, junto a uma estrada em Alcácer do Sal e salvos pelo padeiro Alexandre Quintas. As duas crianças regressaram, entretanto, à França, estiveram pouco tempo com uma avó, nesta altura estão numa instituição de acolhimento. A mãe e o padrasto continuam detidos por crimes de abandono e exposição de menor. Os trabalhadores da saúde estão hoje em greve, uma paralisação convocada pela Federação Nacional dos Sindicatos dos Trabalhadores em Funções Públicas e Sociais, afeta a CGTP. A Federação acusa o Ministério da Saúde de adiar negociações sobre carreiras profissionais, condições de trabalho e o reforço do Serviço Nacional de Saúde. O Parlamento vai votar ao final da manhã de hoje a proposta do Governo de reforma do Código de Trabalho. As votações estão marcadas por volta, devem acontecer, aliás, por volta do meio-dia no plenário da Assembleia da República. Ontem, no debate da apresentação deste pacote laboral, a Ministra do Trabalho deixava uma garantia.
1: Não há nenhum corte dos direitos dos trabalhadores nesta reforma. Pelo contrário, eles são reforçados. O Parlamento é soberano e terá que decidir. Decidir se prefere o empobrecimento, o conflito, a cauda da Europa que trilhámos até aqui, ou aquilo que nos permitirá finalmente progredir. O parceiro do Governo são os portugueses. E neste caso serão todas as bancadas que entendam viabilizar a descida à especialidade da proposta do Governo.
0: A votação dessa proposta do Governo para já é uma incógnita, o resultado dessa votação. E apesar do Chega dizer que não há entendimento com o Governo, Hugo Soares, o líder parlamentar do PSD, não tem dúvidas.
2: Não é não ao acordo de governação com o Chega, não é não ao acordo escrito de governação ou de apoio maioritário no Parlamento. Portugal conhece o nosso não é não. Por muito que vos custe, amanhã esta proposta vai ser aprovada.
0: É a convicção do líder parlamentar do PSD. A votação do pacote laboral começa ao final da manhã de hoje no Parlamento. Se as legislativas fossem hoje, o PS seria o vencedor, é o que indica a sondagem da Intercampus para o Correio da Manhã. O PS soma 24,3% das intenções de voto, 33,8% dos inquiridos, aliás, o Chega, ultrapassa a AD com 20,3% de votos e a coligação no governo tem apenas 19,5% das intenções de voto. Cai para o terceiro lugar. A sondagem da Intercampus foi realizada entre os dias 10 e 16 de junho. A amostra é de 609 entrevistas e a margem de erro de mais ou menos 4%. As negociações entre os Estados Unidos e o Irão previstas para hoje foram canceladas. Avança o ministro dos Negócios Estrangeiros da Suíça. Este adiamento, o cancelamento, acontece de um dia depois de ser anunciado a assinatura por parte dos presidentes do Irão e dos Estados Unidos do memorando de entendimento que levou a que o Estreito de Hormuz já reabrisse à navegação. O enviado especial da CMTV e da Correio da Manhã Rádio, Diogo Carreira, está em Bruxelas. Ele acompanha a Cimeira Europeia e refere que essa assinatura do acordo entre Irão e Estados Unidos foi recebida ontem pelos líderes europeus com pouco entusiasmo.
3: Tanto que ontem já parecia que o presidente francês ia adivinhar este desfecho, porque não se mostrou muito convencido, disse que era melhor haver este acordo do que uma guerra, mas parecia que adivinhava. Tanto que este tema é de facto muito sensível aqui em Bruxelas. Quando falamos nos corredores do Conselho Europeu sobre os temas na agenda, o Médio Oriente era obviamente um tema previsto, mas quando tentamos perceber o que é que pode sair daqui, a Europa fica sempre um bocadinho de pés e mãos atadas, porque o que nos dizem é que não se consegue adivinhar o percurso dessa guerra e dessas negociações, e assim ficou, e isso ficou bem demonstrado. Ontem a questão da Ucrânia pareceu mais fácil de assinar um acordo a 27 do apoio à Ucrânia, mas já houve hoje a notícia de água na fervura, ou pelo menos no interesse e na rapidez

0: que Zelensky queria entrar na União Europeia, com o novo primeiro-ministro da Hungria, ainda que não seja Orbán e que não bloqueie essa ajuda à Ucrânia, o novo primeiro-ministro da Hungria volta a baixar um bocadinho os ânimos e a não permitir que os 27 assinassem um documento com uma expressão que é o mais depressa possível em relação à entrada da Ucrânia na União Europeia.
1: Resumo dos trabalhos de ontem em Bruxelas, durante a Cimeira Europeia, feito pelo enviado especial Diogo Carreira. Hoje os líderes dos 27 vão discutir o próximo orçamento comunitário para o período 2028-2034. A GNR apreendeu mais de 13 mil produtos contrafeitos alusivos ao Mundial de Futebol. 24 indivíduos foram constituídos arguidos durante a Operação Trademark 2026, que decorreu entre 1 de maio e 5 de junho. Durante esse período, a GNR realizou 48 ações de fiscalização, a maioria em feiras, mercados ou lojas, e apreendeu mais de 13.300 artigos contrafeitos, como camisolas, calçado e acessórios alusivos a clubes ou seleções de futebol. A GNR alerta que, numa altura em que decorre o Campeonato do Mundo de Futebol, comprar uma camisola, um cachecol ou um artigo contrafeito contribui para circuitos comerciais paralelos e prejudica comerciantes legítimos, também rouba receita fiscal ao Estado. Depois do empate na estreia do Mundial de Futebol frente à República Democrática do Congo, a Seleção Nacional voltou ontem aos treinos com intensidade em Palm Beach, na Flórida, o objetivo preparar já esse jogo de terça-feira frente ao Uzbequistão. O Portugal vai defrontar o Uzbequistão, como disse, terça-feira no estádio de Houston, no Texas. Noutros jogos do Mundial, hoje vão jogar Estados Unidos e Austrália às 8 da noite, a Escócia e Marrocos entram em campo às 11 da noite e nesta madrugada de sábado à 1:30 da manhã tem início o Brasil-Haiti. É um jogo que vai ter relato em direto aqui na sua Correio da Manhã Rádio. É para ouvir.
2: Sim, senhor. Vamos acompanhar. Precisamos de uma alegria. Que Brasil nos dê uma alegria. Depois Cabo Verde nos dê uma alegria. E Portugal nos dê uma alegria. E tudo aqui para acompanhar na Correio da Manhã Rádio, não é? Luís, meu amigo, não sei se estás muito... Estás
3: não ocupado. Sei se vou dar muitas ocupado. Alegrias a quem está na estrada.
2: Estás ocupado a olhar para o trânsito e isso é mais complicado, não é? O que é que se passa? Não há
3: em Lisboa não há muitas alegrias porque há vários acidentes e em pontos estratégicos, mas a única boa notícia é que há menos trânsito, isso é um facto. Atenção à segunda circular, porque neste momento é palco de acidente no sentido... Sacavém, Benfica, um acidente que já estará em fase de resolução, ocorreu precisamente antes da saída para o eixo Norte-Sul e a fila está a começar sensivelmente a partir do acesso da rotunda do relógio. No sentido oposto, ou seja, de Benfica para Sacavém, há também informação de uma situação de acidente ou avaria, ocorreu precisamente na zona do radar do aeroporto e o trânsito está a ficar bastante acumulado já a partir da zona do Estádio da Luz. Portanto, este é um dos pontos complicados, se não o mais complicado, na área de Lisboa. Temos também informação de acidente no eixo Norte-Sul, é no sentido Camarate Ponte 25 de Abril. Este acidente ocorreu antes do acesso à segunda circular. A fila de trânsito está a começar na zona do Lumiar. Depois sobram os restantes acessos que estão com menos trânsito. É o caso da A2 para a ponte 25 de Abril, com a fila ainda a atingir a Baixa de Almada. No caso do IC19, apenas separa a chegada à Pinamanique, numa fila que começa sensivelmente a partir da zona de Alfragide. E na A5, só há fila a partir do Alto de Monsanto para as Amoreiras. Portanto, a passagem pela zona do Estádio Nacional está com trânsito regular. A Marginal é sempre uma boa alternativa em relação à A5, que não oferece para já qualquer tipo de demora, assim como nas entradas a oeste e também em parte nas entradas a norte de Lisboa, com uma ligeira intensidade de trânsito na A1 à passagem pelo viaduto do Rio Trancão. Na região centro do país, recordo que continua em resolução um acidente que ocorreu precisamente ao início desta manhã. Trata-se de um despiste de um camião ao quilómetro 136 no sentido Lisboa-Porto. É na zona de Leiria este acidente. O camião ficou tombado na berma. Não há congestionamento, mas é uma situação que requer prudência no troço entre Fátima e Leiria. Já na área do Porto, destaque para um acidente que está neste momento a ser resolvido. É já

0: Está no final da Via Norte, próximo do acesso à VCI. O trânsito está bastante acumulado desde a zona da circunvalação. Também há A3 com muitas paragens entre Águas Santas e a saída para o Hospital de São João e depois na ligação à VCI. No caso da Avenida AEP, os problemas habituais entre a Ponte de Leça e o acesso à A4 e depois à passagem por Ramalde. Nas entradas a sul do Porto, o que está pior é mesmo a A1, como é costume, com fila a partir da zona do Canidelo, mas a A20 é uma boa alternativa. Fica a referência final para a VCI, informação para o sentido Freixo a Rábida. Há paragens praticamente desde o mercado abastecedor até às Antas. Uma informação de última hora dá conta de mais um acidente, é na Estrada Nacional 109, na zona de Estarreja, ao quilómetro 71, portanto aqui o trânsito está a ficar também mais complicado.
1: O Luís não tem descanso, é verdade, precisas, sabes do que? Um hidratation break, meu amigo, isso, hidrata-te. Porque não tarda nada, entramos em campo outra vez, que é mesmo assim.
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1: À segunda é que vai ser, ok?
5: Pegamos ali, agarramos e vamos dar. Vamos fazer sempre a correr com muita genica.
1: Ah, pois é. Ah, pois é.
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7: E a pergunta de hoje é: depois do insólito e polémico caso do Uber da droga, acha que pode haver outros Ubers menos usuais?
8: Alice Rissol, sou cenógrafa e vegana. Eu uso Uber para vários fins. Já mandei vir Caril no Uber Goa, já mandei vir um furão bebê no Uber Toca, já mandei vir um cenário inteiro de uma peça de teatro no Uber Cenas. O Uber da droga não uso porque eu atualmente não estou a usar drogas. Tirando cogumelos mágicos, deixei tudo o que me possa transportar para paraísos artificiais. E mesmo os cogumelos eu só uso 2 ou 3 por dia por indicação médica. Mas nesse caso o meu vizinho de baixo é que me havia as receitas que ele planta em vasos. Ou seja, é tudo biológico. Por isso, não need no Uber. Saravá e saudinha da boa.
9: Gualdino Palhais, sou reformado da Lisnave. Eu aderi ao Uber e já mandei vir pelo Uber muita coisa útil. Jornais, bombas de ar, um Panamá para meter na pinha, algálias e até bacalhau azedo, pipo que fazem às quintas num restaurante em Arroios. Em Angola não havia Ubers, mas nesse tempo eu tinha pernas, metia-me numa bicla e ia buscar o que fosse preciso. Cheguei a pedalar 120 quilômetros só para ir buscar gelo para fazer sangria. Outros tempos. Agora ninguém pedala para ir buscar nada. Pedalam só por pedalar. São tempos estranhos estes. Enfim, este país não é para velhos.
8: Jéssica Flávia, sou influencer. Eu uso Uber para tudo. Até já mandei Uber sozinhos pela cidade, só para sentir que não estou a perder nada. Ou seja, se estiver num evento, eu mando um Uber a outros eventos na cidade, só para ter a certeza se não há sítios mais animados. E depois o condutor do Uber manda um emoji, às vezes está fixe. Por exemplo, se eu mandar 3 caras sorridentes, eu chamo outro Uber para ir onde está mais treino na noite. Sim, porque eu tenho FOMO, Fear of Missing Out, que é uma forma de ansiedade social e psicológica exacerbada pelas redes sociais, onde a percepção de que os outros vivem experiências superiores gera necessidade de constante conexão, comparação e medo de exclusão. Logo, eu não posso perder nada. Hashtag Uber é vida.

0: Hashtag sem Uber não passo. Hashtag hidrata-te.
1: Júlio Machado, acabei. Eu já trabalhei no Uber. E a minha intenção era ir subindo na empresa até ser colocado neste Uber da droga. Mas eu falhei nos psicotécnicos para ter progressão dentro da empresa. E depois também houve aquela chatice deles descobrirem que eu não tinha carta. Enfim, burocracias. Para que é que eu preciso de carta se eu conduzo há mais de 10 anos e nunca tive um acidente? Hã? Ou seja, cortaram-me as pernas. Eu podia ter sido muito feliz nesse trabalho. Muito mesmo. Bastante. E não era pouco.
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3: Cá vamos nós no início de uma nova hora. E atenção que, naturalmente, depois do Fala Barato, o Eduardo Madeira, temos aqui um aniversário muito especial para celebrar. Não sei se vocês têm alguma coisa combinada para o fim de semana, mas eu, por mim, que é mesmo assim, como diria David Manaia, essa personagem carismática do Eduardo Madeira, dava um pulinho à Vila Praia de Âncora, porque hoje faz 79 aninhos o grande Kim Barreiros. Meus amigos, siga a marcha.
4: Ainda.
3: Diz Luís, diz.
4: É o grande mestre da culinária.
3: É o grande mestre da culinária. Portanto, quero dar aqui os parabéns ao Kim. Naturalmente, um grande acordeonista. Que dizia ele que já desde que estava na barriga da mãe era, já tocava em tudo. E destruiu em palco com 9 anos. Um cheirinho do Kim Barreiros. Anda aqui, vamos embora.
5: Sou solteiro e bom rapaz.
3: É nesta.
5: Vivo num apartamento.
3: Para quieta, Mónica.
5: Ainda sou muito novo.
3: Isto é um comboio que parece.

0: 79 aninhos. Parabéns, parabéns ao mestre Kim Barreiros, popular acordeonista de Vila Praia de Âncora. Ele que este ano vai estar no Sol da Caparica, ok? Portanto, vai ser uma estreia extraordinária e garantidamente que vai ser uma festa
1: claro,
0: grande,
1: claro,
0: não é?
1: Claro, claro. É, daquelas... Olha, deixa-me dar também aqui a data de um outro aniversário que eu penso que é do outro lado do Atlântico, fala também português.
0: Sim.
1: É Chico Buarque de Holanda.
0: Olha, o Chico faz
1: hoje 82 anos, exatamente.
0: Grandes poetas,
1: um grande nome da música popular
0: brasileira. E é um ótimo dia para fazer uma festa de aniversário, portanto. Olha, eu por mim agarrava duas ou três pecinhas de roupa, também vai estar calor, não é preciso muito, não é? Íamos dar um punho até a Vila Praia de Âncora. Ou então até ao Brasil. Vou cumprimentar o tio Chico Buarque. Boa ideia. 82 anos, incrível!

0: Faz-te a fara um seu criado. Fazemos a festa com o GNR. Já tem ideia, saímos daqui agora, às 11, ok? Pegamos na trouxa, paramos pelo caminho no Porto para dar um abraço ao Reininho, ok? E depois seguimos para os 79 anos de Kim Barreiros. Ah, há vidas assim. Há vidas assim.
1: Hoje viajamos até ao fundo do mar, onde um pequeno verme marinho que vive em águas quentes tem um método original de se reproduzir. Durante meses, estes animais rastejam entre rochas e fundos arenosos, alimentando-se e crescendo sem chamar grande atenção. Mas quando chega a época de reprodução, a parte traseira do seu corpo enche-se de células reprodutoras e transforma-se numa estrutura capaz de nadar independentemente. Numa determinada noite, normalmente associada às fases da Lua, milhares destes vermes dirigem-se à superfície. É então que acontece algo notável. A secção posterior, a tal estrutura nova, separa-se do resto do corpo e segue sozinha o seu caminho. À superfície, essas estruturas, uma espécie de segmentos que se separaram do corpo principal do verme, libertam óvulos e espermatozoides para a água. A reprodução ocorre em massa e logo depois os segmentos rompem-se e desintegram-se. O espetáculo é tão invulgar que muitos o descrevem como uma verdadeira explosão biológica. Há vidas assim. Quanto ao verme que deu origem ao segmento reprodutivo que explodiu à superfície, esse verme não morre. A parte principal do corpo permanece no fundo do mar. Regenera a secção perdida e prepara-se para repetir o processo no ano seguinte. Como eu disse, há vidas assim. O protagonista desta história é o verme Palolo, um habitante dos oceanos tropicais cujo calendário reprodutivo é tão preciso que em várias ilhas do Pacífico a sua chegada anual continua a marcar tradições e celebrações nas ilhas locais.
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0: Gosto muito de ouvir este episódio de Há vidas assim com o Vítor Figueiredo. É o chamado tesourinho. Eu não é verdade. Boa!

0: Resta agora saber se manterá essa confissão perante o juiz.
1: Sim, esta mulher que deverá ser presente ainda durante a parte da manhã, aqui ao Tribunal de Vila Pouca de Aguiar, confessou o crime. A menina não queria entrar no carro, ela aliciou-a com um lanchinho e depois levou-a para a Serra da Padrela. Já depois, já em Bornes de Aguiar, no concelho de Vila Pouca de Aguiar, é mesmo na fronteira entre os dois concelhos, de Vila Pouca de Aguiar e de Valpaços, e terá sido aí que estrangulou a menina e atirou o corpo. Ora, antes disso, pelas 11 da manhã, Eulália ligou ao companheiro e disse-lhe que estava tudo terminado e, portanto, que ia pegar nas coisas e ir embora. E ele respondeu-lhe para ela ir de veres. Não imaginava era que ela fosse buscar a pequena Lara e a matasse com as próprias mãos.
0: A investigação prossegue para apurar todos os contornos do caso. A suspeita será presente esta sexta-feira a primeiro interrogatório judicial. Duas mulheres, mãe e filha, foram encontradas mortas em casa esta quinta-feira na Trofa. As vítimas não eram vistas há vários meses. Não há indícios de crime. Adelaide Sousa e Ângela Pinho, mãe e filha de 80 e 60 anos, não eram vistas há vários meses. Os vizinhos alertaram as autoridades em abril. O caso passou para a Polícia Judiciária, que esta quinta-feira encontrou as duas mulheres mortas. As vizinhas estão chocadas também com este caso.
2: Estava admirada e falei com a vizinha da Clã, a vizinha dali, daquela parte dali, e ela disse: eu já fui tocar a campainha 4 vezes e ninguém me diz nada. Mas será que elas não estarão para ali dentro? Está tudo fechado, tudo trancado, ninguém entrava ali. Eu digo sinceramente, eu nunca na minha vida, cuidado que tenho, visto 1 milhão de coisas. Estou mesmo, isto vai, a mim vai me fazer muito mal, estou aqui à beira, isto para mim vai ser muito, muito complicado para a minha cabeça.
0: As causas das duas mortes ainda são desconhecidas, a Polícia Judiciária esteve no local e investiga o caso. Foram canceladas as negociações entre Estados Unidos e Irão, previstas para hoje na Suíça. O vice-presidente norte-americano J.D. Vance confirmou que não viajaria para as conversações. Segundo o jornal britânico The Guardian, o cancelamento está ligado a violações do cessar-fogo no Médio Oriente, com ataques do Hezbollah e respostas israelitas no sul do Líbano. Em paralelo, decorre em Bruxelas o segundo dia do Conselho Europeu. Luís Montenegro sugeriu que um português possa intermediar as negociações de paz entre a Rússia e a Ucrânia. O encontro está a ser acompanhado pelo repórter Diogo Carreira. O debate de hoje centra-se no orçamento da União.
3: Porque uns querem pagar menos e os outros não querem tantos cortes. É este o braço de ferro, basicamente, e de uma forma muito simples, que vai hoje ser o grande tema aqui em Bruxelas. Ontem foi o tema da Ucrânia, a Ucrânia que Luís Montenegro sugeriu o nome de um português para mediar a paz, mas não disse quem. Essa resposta apenas mereceu um sorriso e abandonou o local. Mas antes também já tinhas referido a notícia do dia de hoje, que é as negociações de paz entre os Estados Unidos e o Irão terem sido canceladas, estavam previstas acontecerem hoje na Suíça. Parecia que Macron adivinhava. Ontem o presidente francês não se mostrou muito otimista em relação a essas negociações, acabou de dizer que era melhor ter este acordo que uma guerra, e J.D. Vance acaba por não ir para essas negociações, adiou essa vinda e tudo fica em suspenso com a guerra do Médio Oriente. Ora, boas notícias para Portugal nas negociações do orçamento da União Europeia, já conseguiu qualquer coisa como mais 1.500 milhões de euros, mas ainda é tempo de negociações, porque é cedo para cantar vitória.
0: Diogo Carreira em Bruxelas. Portugal continua a preparação para o jogo com o Uzbequistão, da segunda jornada do grupo K do Mundial 2026 em Palm Beach, nos Estados Unidos. O treino desta sexta-feira tem os primeiros 15 minutos abertos à imprensa e inclui a integração de Ruben Dias. A equipa defronta o Uzbequistão na terça-feira em Houston e fecha o grupo a 27 de junho frente à Colômbia em Miami. A Colômbia lidera o grupo com 3 pontos.
4: Muito bem, contas feitas, já começamos a fazer contas, que é um hábito.
0: É o hábito.
4: É o hábito. Síntese informativa, temos Olhar CM, não tarda nada. Luís, estás muito agitado, sempre que estás agitado.
5: É, exatamente.
4: O que se passa, amigo?
5: E não é uma boa notícia que trago aqui, é mais um acidente para a região de Lisboa. Acidente no IC-19, na zona do Cacém, envolve várias viaturas. O trânsito apenas passa por uma via. O trânsito

0: Dito já está congestionado praticamente desde Paiões.
1: Está feito, muito bem, atento e ligado em qualquer alerta a qualquer momento. Vamos às compras.
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1: Está na hora, vamos lá para o Olhar CM e vamos agora.
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7: E o Olhar CM esta sexta-feira é com o Carlos Rodrigues Lima. Bom dia, Carlos.
8: Bom dia, Mónica.
7: Olá, bom dia. Vens falar-nos da Ministra do Trabalho. Ela esteve ontem em destaque na apresentação do pacote laboral. Hoje não deverá estar no Parlamento, por acaso confesso que não sei, mas hoje o pacote laboral vai estar e vai a votos. Qual é a tua expectativa, Carlos?
8: É, e vamos falar um bocadinho de Maria do Rosário, porque vá-se lá saber por que razão Maria do Rosário chegou Ministra do Trabalho, Solidariedade e Segurança Social. E basta consultar a página do Governo para termos uma ideia do seu vasto currículo. É licenciada, é mestre, é doutora, é membro de comitês, é professora convidada nesta e naquela universidade. Apesar de tantas habilitações que não cabem nestes três minutos que são impostos pela Mónica e impostos de forma muito rigorosa, há uma habilitação que parece faltar à ministra, que é bom senso. Que é esta característica, é aquilo que não se aprende nos livros. Isto porquê? Porque em agosto do ano passado, a ministra Maria do Rosário decidiu lançar o debate sobre a alteração à lei laboral, que está atualmente em discussão, com uma tese, melhor. Ela avançou com uma fraude. Havia muitas mulheres, segundo a ministra, a abusar do direito à amamentação. Era um escândalo público, não é? Que estava a dar cabo dos cofres do Estado, também era a fraude do leite materno. Há dias, em vez de aprender com o erro do passado, decidi voltar à carga. Na segunda ministra, há outra fraude gigantesca, desta vez nos apoios sociais aos mais necessitados. E falou mesmo em 159 milhões de euros que foram pagos indevidamente. Dias depois, o Ministério corrigiu a Ministra Maria do Rosário, dizendo que, afinal, a maioria dos casos resulta de atrasos administrativos e no 90% dos 159 milhões até já tinha sido regularizado. Bom, eu vou dar uma ajuda à Ministra e mostrar-lhe onde está a fraude com que o Governo devia seriamente preocupar-se, porque esta sim afeta diretamente os cofres do Estado, ou seja, todos nós. Vamos lá. 40 milhões em fundos europeus dados ao empresário Manuel Serrão, que terão sido esbanjados em gastos pessoais e afins, 32 milhões de euros em impostos não pagos atempadamente que saíram de Portugal rumo a contas da Suíça, como agora se mostrou no processo Monte Branco, 300 milhões de euros de fraude ao IVA que foram detectados na chamada Operação Admiral, 15 milhões de euros de fraude aos fundos europeus na Operação Fundo Perdido, e mais recentemente 80 milhões de euros de

0: feitas sem faturas num conglomerado de lojas chinesas que também prejudicaram os cofres públicos. Bom, estas são as fraudes que deviam preocupar seriamente o governo, mas sobre as mesmas não há uma palavra, nem mesmo para condenar uma qualquer arguida que, em vez de estar a trabalhar para a fraude aos impostos, estava a abusar do direito à amamentação do seu filho.
1: Carlos Rodrigues Lima, e uma reflexão, que, como sempre, que nos colocas ao fim de semana. Vamos continuar a acompanhar
0: Obrigado,
1: as tuas
0: Mónica.
1: reflexões. Bom fim de semana, Carlos. Até
0: Bom
1: breve.
0: fim de semana.
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3: Isto vai ser giro. Temos bem para aprender com a rainha de etiqueta. Assim aqui uma que já devia ter cortado. Isto está-me aqui a incomodar. Há algum tempo, confesso. Não sei se vos acontece. Pá, etiquetas, etiquetas, ah. Atenção lá. Diz Luís. O que é que tu vais dizer?
8: Há de si discussão agressiva,
3: é,
8: não
3: é? Uma agressividade
8: e depois cortas a etiqueta e fica ainda aquele pedacinho ali, não é?
3: E se arriscamos depois, fica discutido, não é?
8: Não ao há buraco, nada que uma boa unha depois
3: não resolva. Ao buraco até, não é? Na camisola, não é? Oh, está cá o nosso inspetor. Ordem na sala. Carlos Anjos vai entrar daqui a pouco para um crime à lupa, mas entretanto, é pá, deixa-me aproveitar esta música que é fantástica. O amor é mágico. Expressive Soul, bom dia!

0: sentir sexo com essa pessoa. Amor é mágico. Parece que fica assim agarrado e fica com um tom, assim um azulinho bebê, não é? Assim meio um tom, um azul Oxford. Ou até talvez com uma corzinha como está o Carlos. Pá, o Carlos Anjos está com uma pinta hoje, o nosso inspetor. Está com que até, vou só fazer a descrição: ténizinho branco, calcinha branca e, uma, e um pozinho rosa, epá, penteadinho. Onde é que tu vais, Carlos?
1: Mas só hoje é que estou com pinta.
0: Não, estás sempre com pinta.
1: Ah, bom,
0: mas pronto. Bem, vamos dar uma volta ao trânsito. Olha, já era o que a Mónica estava a dizer aqui há pouco. Estávamos a ver quem é que ia buscar o verão à rodoviária na, no domingo.
2: Vai todas as condições.
0: Vai o Carlos. Já não vai
1: o
0: Carlos.
1: O trânsito agora até está um bocadinho maior e tal.
0: Faz tu, Carlos.
1: Mas houve ali um acidente ao pé do metro, no sentido Benfica Aeroporto, que estava ali a empancar.
0: Ah, sim. Vamos abrir aqui a informação de trânsito. Até exatamente. Porque o repórter ocasional...
2: Aliás, é um acidente que ainda se mantém. É no sentido Benfica Aeroporto, de facto. É próximo do radar do aeroporto.
1: É mesmo quase de frente com as instalações do metro.
0: Bela dupla.
2: Aí está. A informação real.
0: Confirma-se.
2: E com o trânsito a apresentar dificuldades desde o eixo norte-sul, precisamente em consequência deste acidente. Entretanto, traga boa notícia, é que já está praticamente resolvido o acidente que ocorreu no sentido oposto, ou seja, de Sacavém para Benfica. É um acidente que foi ali na zona da Escola Alemã. De qualquer forma, o trânsito mantém-se lento praticamente desde o aeroporto. O eixo norte-sul não serve como alternativa no sentido Camarate Ponte 25 de Abril, porque se para desde o Lumiar até ao acesso à segunda circular. Tudo isto em consequência de uma viatura avariada na via esquerda e que tem estado a provocar esta situação de congestionamento. Depois temos uma situação de acidente ou avaria no final da A2 para a ponte 25 de Abril, é ali na zona da Praça das Portagens da Ponte. É uma situação que não está a prejudicar grandemente o trânsito, até porque a fila não aumentou, está precisamente na subida para a ponte do Pregal. Na A5 ainda se para a partir do Alto Monsanto para as Amoreiras, é a única dificuldade que existe, pode optar como alternativa pela marginal. Mas o centro das atenções está agora focado para o IC19. Isto porque há acidente, é um acidente que podemos considerar grave porque envolve várias viaturas. Há pouco apenas se passava pela via da direita, ocorreu na zona do Cacém, no sentido de Sintra-Lisboa, como referi. A fila tem vindo a aumentar, já chega praticamente a Rio de Moro, mas também afeta o sentido Lisboa-Sintra, meramente pela curiosidade e, portanto, conte com dificuldades praticamente desde Tercena. Em ambos os sentidos, a alternativa é válida, é a A16 ou o IC16, portanto, são percursos que se fazem com trânsito regular. São estes para já os destaques em Lisboa. Falta apenas aqui mencionar em Alverca, porque a situação está complicada. É tudo isto em consequência de um acidente que ocorreu na chamada Rotunda do Avião. Está a prejudicar o trânsito proveniente da A1, da CREL e da própria Estrada Nacional 10. Portanto, aqui a situação também está difícil. Viajamos até à cidade do Porto, nesta altura com a situação de trânsito praticamente ultrapassada. A fila na A1 está a partir da zona do Canidelo até praticamente à saída para a Boa Vista, isto já na via de cintura interna. Ainda na VCI, sentido Freixo a Rábida, conte com paragens praticamente desde Bom Joia até à saída para as Antas. Portanto, em traços gerais, são estes os pontos a reter no Porto, numa situação já bastante mais calma.
0: Sim, senhor, tudo se confirma. Está mesmo aqui para checar a veracidade destas informações do Luís Silva ao lado do inspetor Carlos Anjos, até porque
3: não é isso que traz cá.
0: Não. Traz o Carlos Anjos aqui, é o Crime à Lupa que chega já a seguir. Mas antes vamos às compras.
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4: 14 minutos para as 10 da manhã. Vamos lá para o Crime à Lupa.
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6: Oi. Bom dia, Carlos.
7: Bom dia, bom dia.
6: Aqui uma troca de microfones. Bom dia, Carlos. O tema de hoje, inevitavelmente, é o caso da Lara, a menina que terá sido assassinada pela madrasta em Trás-os-Montes. A mulher foi presa, terá confessado à judiciária que matou a criança, indicou o local onde deixou o corpo de Lara e, como nós estávamos há pouco a falar, é mais um caso em que uma criança é vítima da pura maldade dos adultos.
7: Olá, Mónica, bom dia ao auditório. Sim, é exatamente isso. Ou seja, não adianta, nós temos, há aqui uma tentativa, ou nós queremos uma tentativa, de perceber os motivos que levaram aquela mulher a cometer este crime horrendo. Não existem. Ou seja, por muito que nós tentemos rebuscar alguma coisa de racional, não existe nenhum racional. No fundo, esta mulher mata aquela criança porque queria se vingar no companheiro no fim da relação. Como tiveram uma relação conturbada, que chegou ao fim e ela não queria sair da relação, e é um caso curioso porque a relação já estava, ela acusava o companheiro de tratar mal o filho, de não lhe ligar a ela, ou seja, a relação estava mal, mas ela não a queria acabar. E não a queria acabar porquê? Porque aquela relação era o melhor que ela tinha, de tudo o mal era o melhor que ela tinha. E portanto, como ela queria punir o companheiro porque queria a deixar, a forma que ela encontra de o punir é matando-lhe, tirando-lhe aquilo que ele mais gostava, que era a filha. E portanto, e é aí que ela vai à escola buscar, utiliza um estratagema normal que as crianças, qual é um lanche, ou é umas gomas, ou é sempre uma coisa muito pequenina, mas que faz a diferença para que a criança entre no carro, e depois há aqui um pormenor, que é quando ela lhe telefona à meia da manhã a dizer que vai buscar as coisas a casa. E ele diz-lhe, vai, leva tudo e não voltes. E é aí que provavelmente há o gatilho dela matar a criança. E depois dá-se a morte, tudo o resto, depois da investigação, que foi muito bem feita e em curto espaço de tempo. E também aqui mostrou, ela foi enganando a polícia sucessivamente. Foi dizendo que a criança estava ali, depois não estava, estava no outro lado, depois não estava. E aquilo foi quase como quando vamos à pesca e o peixe já tem o anzol e anda ali a cansar-se até ao momento em que às 5 da manhã, ela já cansada de tanto engano, de tanta vez ter enganado a polícia, acabou por dizer o sítio exato onde estava a criança. Não adianta, é um crime bárbaro, não é a primeira vez que um crime deste acontece em Portugal.
6: Infelizmente não,
7: não é.
6: Não é
7: a primeira vez que nós temos aqui um dos progenitores, neste caso até é mais vezes a mãe do que, ou a madrasta, e eu não faço nenhuma distinção pelo facto de ela ser a madrasta. Nós temos crimes cometidos, horrorosos, cometidos pelos pais, e temos padrastas e madrastas que tratam muito bem as crianças.
6: Ou seja, é um adulto que tinha a obrigação de cuidar bem daquela criança.
7: E não queria, ponto. Exatamente. E portanto, esta mulher, que também tem problemas com o filho, também teve problemas com os pais, também sofreu violência doméstica, mas aqui nós podemos ir à procura das maiores justificações, como psicopatias e outras. Aquilo que está num caso destes é pura maldade do adulto. Não há outra forma de nós a queremos tratar. É pura maldade do adulto. Houve aqui uma adulta que, por um ato só de pura maldade, pôs fim à vida de uma criança com 8 anos. E é isto que tem que ficar na história. Custa-nos, porque esta família estava sinalizada. E nós em Portugal a sinalização parece que é aquilo. Pomos lá um visto à sinalizada. Mas depois o que é que fizemos a

0: seguir à sinalização. Nada. Mas não há dúvida nenhuma que isto era um caso muito difícil de evitar, porque há, neste caso, a única coisa que resta é nem sequer tentarmos perceber os motivos porque ela matou a criança. Porque esses não existem. Isto foi um ato de maldade gratuita daquela mulher quando tirou a vida daquela criança.
1: Carlos Anjos, obrigada. Um bom fim de semana para
0: igualmente
1: ti.
0: Para ti igualmente para ti. Carlos Jolim, bom fim de semana.
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3: O nosso inspetor não usa headphones, não é para não estragar o penteado, que é mesmo assim.
0: Pois estragas o penteado.
3: Bom fim de semana, Carlos. Um grande abraço. A seguir temos as notícias com a Mónica Peixoto. O que queremos agora? Ah, fica combinado. Não te esqueças de ir buscar o verão, ok? Está combinado. Não te esqueças.

0: sentir que vem uma brasa, uma calorosa. A tal bomba de calor, lá. Temperaturas muito elevadas, esperadas para este fim de semana. Para já, vamos então para as notícias. Em boa hora, bem informados aqui na Correio da Manhã Rádio. Melhor primeiro contigo, Mónica Peixoto.
1: Olá, bom dia. Estamos a acompanhar a CMTV, que mostra nesta altura as imagens da chegada da mãe de Lara, da madrasta de Lara, aliás, ao Tribunal de Vila Pouca da Guiar. Vamos ouvir o som da chegada ao local.
2: Ao segundo aqui na CMTV, o momento da chegada desta madrasta assassina. Matou com as próprias mãos a enteada de 8 anos, a pequena Lara, em direto do Tribunal. A acompanhar tudo está a jurista Tânia Laranjo. Tânia, muito

0: bom dia. Tu que também acompanhaste esta chegada, esta mulher que senta-se hoje perante o juiz e arrisca mesmo a medida de coação mais gravosa, a prisão preventiva.
1: Exatamente, aliás, eu acho que não é possível outro cenário que não seja a prisão preventiva. Ela entrou há poucos minutos, não vai começar já imediatamente o interrogatório, mas também não demorará muito. Estão à espera que chegue um advogado para a defender. Não se sabe ainda se será um advogado oficioso ou se ela terá advogado próprio. Depois disso, ela poderá ou não remeter-se ao silêncio. A verdade é que também os factos que estão em causa são factos muito datados num período temporal muito curto, logo não há muito a contar. Se ela mantiver a versão que já deu à Polícia Judiciária, contará que era vítima de insultos por parte do companheiro e que decidiu vingar-se matando-lhe a filha. A menina de 8 anos, Lara, uma menina feliz, uma menina tímida, mas alegre, uma menina bem comportada, uma menina que era boa aluna na escola, que estava sinalizada porque havia sinais de alguma negligência, muitas vezes chegava à escola, por exemplo, com problemas de higiene, por isso mesmo foi sinalizada à Comissão de Proteção de Menores. Lara, que foi assassinada, aqui à porta gritou-se assassinos.
2: Tânia Laranjo, em direto do Tribunal de Vila Pouca da Guiar, a dar conta então do momento da chegada da madrasta de Lara. Esta mulher foi recebida com gritos dos populares presentes no local, gritos de assassina. Este caso do homicídio de Lara, uma menina de 8 anos, terá sido assassinada pela madrasta. Está a ser acompanhada então pela CMTV, com reportagem no local. Tânia Laranjo e também o jornalista Francisco Manuel, eles estão em Vila Pouca da Guiar, onde a madrasta, aliás, de Lara, vai ser presente a juiz para primeiro interrogatório judicial. A mulher terá confessado ontem à polícia judiciária que matou a criança como um ato de vingança em relação ao companheiro, o pai de Lara, depois de uma discussão familiar que terá acontecido no domingo. Os preços dos combustíveis vão baixar na próxima semana. O site Contas Poupança antecipa uma descida de 12 cêntimos no preço do litro do gasóleo. A gasolina deve ficar 6 cêntimos mais barata por litro a partir de segunda-feira. Falta saber o valor do petróleo no fecho dos mercados logo mais e também qual será o desconto que o governo vai aplicar no imposto sobre os produtos petrolíferos para perceber então qual vai ser o valor real dessa descida dos preços dos combustíveis a partir de segunda-feira. No Correio da Manhã, um dos temas que faz a primeira página dá conta da acusação contra 9 indivíduos ligados ao grupo neonazi Movimento Armilar Lusitano. Segundo o Ministério Público, este grupo chegou a planear um atentado contra o primeiro-ministro Maria Ruela Cunha.
3: Os elementos do grupo neonazi equacionaram sequestrar Luís Montenegro ou lançar uma granada para o interior da casa do primeiro-ministro. O despacho da acusação refere que um dos elementos do grupo, Bruno Alves, ex-agente da PSP, atualmente em prisão preventiva, conseguiu obter a morada de Luís Montenegro com o número de porta e andar através do sistema da Polícia Municipal de Lisboa e partilhou essa informação com outros membros do grupo de extrema-direita. São 9 os acusados e 4 já estão em prisão preventiva. O grupo foi acusado pelo Ministério Público de ser uma organização terrorista. Depois das FP25, esta é a primeira acusação do género a um grupo exclusivamente português. Os neonazis estão acusados de adesão a um grupo terrorista, incitamento, recrutamento, detenção de arma proibida e tráfico de armas. Com eles tinham centenas de explosivos, sobretudo granadas 37mm, e fabricavam armas com impressoras 3D.
2: O grupo Movimento Armilar Lusitano foi desmantelado em junho do ano passado pela Unidade Nacional de Combate ao Terrorismo da Polícia Judiciária. Um ano depois, o Ministério Público deduziu a acusação contra 4 dos suspeitos. 4 deles, 9 dos suspeitos, aliás, 4 deles, assim é que é, estão detidos. Os trabalhadores da saúde estão em greve, uma paralisação convocada pela Federação Nacional dos Sindicatos dos Trabalhadores em Funções Públicas e Sociais afeta a CGT. A Federação acusa o Ministério da Saúde

0: de adiar negociações sobre carreiras profissionais, condições de trabalho e o reforço do Serviço Nacional de Saúde. A esta hora, na Assembleia da República, deve estar a começar o debate habitual das sextas-feiras no Parlamento, um debate que tem como ponto alto as votações. Devem começar por volta do meio-dia. É essa hora que vai a votos o pacote laboral apresentado ontem pelo Governo em plenário da Assembleia da República. A votação da proposta do Governo, para já, o resultado dessa votação é uma incógnita. O Chega tem dito que não há entendimento com os partidos do Governo, isto porque o Executivo não terá aceite as condições impostas por André Ventura. Ora, ontem, Hugo Soares, o líder parlamentar do PSD, parecia não ter dúvidas em relação ao resultado da votação final.
1: Não é não a um acordo de governação com o Chega, não é não a um acordo escrito de governação ou de apoio maioritário no Parlamento. Portugal conhece o nosso não é não. Por muito que vos custe, amanhã esta proposta vai ser aprovada.
0: Convicção do líder parlamentar do PSD, o pacote laboral vai a votos ao final da manhã no Parlamento. As votações devem começar por volta do meio-dia. A GNR apreendeu mais de 13 mil produtos contrafeitos alusivos ao Mundial de Futebol. 24 indivíduos foram constituídos arguídos durante a Operação Trademark 2026, que decorreu entre 1 de maio e 5 de junho. Nesse período, a GNR realizou 48 ações de fiscalização, a maioria em feiras, mercados e lojas, e apreendeu mais de 13.300 artigos contrafeitos, como camisolas, calçado e acessórios alusivos a clubes ou seleções de futebol. A GNR alerta que, no momento em que está a decorrer o Campeonato do Mundo de Futebol, comprar uma camisola, um cachecol ou um artigo contrafeito contribui para circuitos comerciais paralelos, prejudica os comerciantes legítimos e também prejudica o Estado, porque perde receita fiscal. Um comandante das Forças de Defesa de Israel e 3 soldados israelitas morreram esta madrugada num ataque do Hezbollah no sul do Líbano. De acordo com o jornal Times of Israel, o tanque desse comandante foi atingido por um drone ou um míssil. O Hezbollah já reivindicou esse ataque. As Forças de Defesa de Israel estão a investigar. O ministro da Segurança Nacional de Israel afirma que, e cito, todo o Líbano deve arder, com todo o respeito pelos norte-americanos, afirma o ministro israelita. Israel deve deixar claro ao mundo que o sangue e a segurança dos cidadãos israelitas não serão sacrificados. Também hoje, pelo menos 18 pessoas morreram, mais de 30 ficaram feridas numa nova vaga de ataques israelitas em resposta aos ataques do Hezbollah. Este reacender do conflito entre Israel e o Hezbollah pode pôr em causa o memorando de entendimento entre o Irão e os Estados Unidos. O cessar-fogo no Líbano é um dos pontos desse memorando, mas Israel não se considera obrigado a cumprir esse cessar-fogo. 24 horas depois de ter sido assinado o memorando de entendimento pelos presidentes do Irão e dos Estados Unidos, as negociações que deveriam começar hoje na Suíça e que têm 60 dias para chegar ao fim foram canceladas, informação avançada pelo chefe da diplomacia da Suíça. O enviado especial da CMTV e da Correio da Manhã Rádio, Diogo Carreira, está em Bruxelas, acompanha a Cimeira Europeia e refere que, já ontem, a assinatura do acordo entre Estados Unidos e o Irão tinha sido recebido com pouco entusiasmo.
2: Tanto que ontem já parecia que o presidente francês ia adivinhar este desfecho, porque não se mostrou muito convencido, disse que era melhor haver este acordo do que uma guerra, mas parecia que adivinhava. Tanto que este tema é de facto muito sensível aqui em Bruxelas. Quando falamos nos corredores do Conselho Europeu sobre os temas na agenda, o Médio Oriente era obviamente um tema previsto, mas quando tentamos perceber o que é que pode sair daqui, a Europa fica sempre um bocadinho pés e mãos atadas, porque o que nos dizem é que não se consegue adivinhar o percurso dessa guerra e dessas negociações, e assim ficou, e isso ficou bem demonstrado. Ontem a questão da Ucrânia pareceu mais fácil de assinar um acordo a 27 do apoio à Ucrânia, mas já houve hoje a notícia de água na fervura, ou pelo menos no interesse e na rapidez que Zelensky queria entrar na União Europeia, com o novo primeiro-ministro da Hungria, ainda que não seja Orbán e que não bloqueie essa ajuda à Ucrânia. O novo primeiro-ministro da Hungria volta a baixar um bocadinho os ânimos e a não permitir que os 27 assinassem um documento com uma expressão que é o mais depressa possível em relação à entrada da Ucrânia na União Europeia.
0: A Ucrânia, um dos pontos da agenda da Cimeira Europeia de ontem em Bruxelas, no mesmo dia em que o país realizou um ataque contra

0: drones em Moscovo em resposta aos ataques lançados pela Rússia nas últimas semanas contra a Ucrânia. Este é o tema hoje no Quatro Cantos do Mundo. Felipe Galamba.
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2: Moscovo foi alvo da maior ofensiva ucraniana desde o início da guerra em 2022. Drones atingiram alvos nos arredores da cidade. No Quatro Cantos do Mundo, o Major-General Isidro Moraes Pereira analisa o ataque amplamente divulgado em vídeos na internet.
3: A Rússia diz que, no total, foram interceptados 555 drones. 197 só sobre Moscovo. Portanto, este foi um ataque em grande escala e confirma exatamente aquilo que o presidente ucraniano veio dizer, que este ataque foi um ataque diferente e foi um ataque em resposta ao ataque violento de que Kiev foi alvo há bem pouco tempo e designadamente o ataque foi levado a cabo sobre instituições históricas, sim, culturais e religiosas, sim, designadamente o mosteiro Peshevts-Lavra, portanto, que é um mosteiro que foi construído algures no século XI, ainda nem Portugal existia. Certo. Foram dois tipos de drones, o Liuti e o FP1, da Firepoint 1. São drones de longo alcance que transportam hoje em dia cargas explosivas com cerca de 100 quilos de explosivo. Sim. Outro aspecto que é muito importante, são imagens colhidas por populares de Moscovo e que são postas nas redes sociais e que depois são aproveitadas por serviços de informações ucranianos e por seu turno. É a Ucrânia que muitas vezes depois os coloca nas várias redes sociais.
4: Grande Jornal das 10 com Mónica Peixoto. Vamos, agora que são 10h06, dar mais uma vista de olhos no trânsito. Antes de arrancarmos para fim de semana, o trânsito já foi de fim de semana ou não, Luís?
5: Não, curiosamente até agravou. Agravou com um acidente grave, pelo menos. É o que se verifica no IC19. É um acidente próximo da área de serviço do Cacém. Ocorreu no sentido Sintra-Lisboa. Há dois motociclos envolvidos neste acidente, além do outras viaturas. O que é certo é que o trânsito apenas passa pela via da direita e o trânsito está bastante congestionado. A fila já está muito próximo da zona de Mãe Martins. No sentido Lisboa-Sintra, em consequência da curiosidade, também há aqui um abrandamento e, portanto, é de evitar esta zona do IC19 que está, de facto, com grande demora. Pode utilizar como percurso alternativo a A16 e também o IC16, percursos que se fazem sem qualquer tipo de dificuldade. Na segunda circular, já foi resolvido o acidente próximo da Escola Alemã, no sentido Sacavém-Benfica, portanto já se circula normalmente. Há, no entanto, paragens à passagem pela zona da rotunda do relógio e, portanto, aqui fica desde já o alerta. No sentido oposto da segunda circular, ou seja, de Benfica para Sacavém, ainda se para entre o eixo norte-sul e a saída para as Calvanas. Há agora aqui uma informação de última hora que dá conta de um acidente na A1, é no sentido Alverca-Sacavém. Este acidente ocorreu nas imediações do viaduto do Rio Trancão. A fila está a aumentar e já está muito próximo de São João da Talha. Mais a norte, chamo a atenção também para a zona de Alverca. Está em fase de resolução um acidente que ocorreu na chamada Rotunda do Avião, tem estado a prejudicar o trânsito proveniente da A1 e também da própria Carel. No que se refere à A5, a esta hora, há apenas a fila final para as Amoreiras, a fila essa que começa no Alto de Monsanto, mas tem como alternativa à Marginal, que de momento não apresenta qualquer problema. Devo dizer que na A2, para a ponte 25 de Abril, o trânsito está praticamente resolvido, portanto há apenas abrandamentos na Praça das Portagens, portanto, praticamente sem demora. Viajamos até ao Porto, nesta altura ainda com informação de trânsito lento no final da A1, a fila está a começar muito próximo da zona do Canidelo e depois prolonga-se pela via de cintura interna até à saída para a Boa Vista. Ainda na VCI, sentido Freixo a Rábida, para Centro Mercado Abastecedor e as Antas, e também destaque para a Avenida AEP, CP, ainda com paragens no troço entre a A4 e o Norte Shopping. Na A3 há apenas ligeiros abrandamentos já na ligação à via de cintura interna. Portanto, em traços gerais são estes os pontos a reter no

0: Porto, numa manhã bastante mais fácil.
1: Informação de trânsito mais completa com o nosso Luís Silva, daí a razão de tanta gente, Luís, ir à bola contigo. Nós vamos à bola com o
0: que é preciso é que eu vá à bola.
1: E tu também.
0: Não, não vou.
1: Vamos todos, hein?
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1: Por acaso, hoje ainda não assinalámos as presenças... Queres ser tu a fazer?
3: Estou atento. Presente.
1: Queres fazer a chamada? Queres fazer a chamada?
3: Júlio Heitor.
1: Presente. Estou aqui.
3: Luís Silva.
0: Eu?
3: Mónica, olha a nossa delegada de turma.
1: Onde é que está a delegada de turma? Para fazer um recado. Para fazer um recado. Daqui a pouco temos aqui, também temos que fazer a chamada para a Luísa Jeremias, mas sabemos que já cá está. Naturalmente, a pensarmos já no fim de semana, o que é que nos traz a Luísa Jeremias? Uma coisa lhe digo, vai ser animado. Aliás, é sempre. A nossa Jerry faz muita falta. Chega daqui a pouco, a diretora da TV Guia, da revista Flash.

0: da Leste, gosto muito disto. Sou lá de Torrens. Por acaso vi uma vez no estádio do Sporting, há uns aninhos atrás.
1: É, não.
0: Belo concerto, belas músicas, todas elas conhecidas. Há pouco fizemos a chamada, já cá está a nossa aluna mais novita, que é...
2: Olha, Jeremias. Agora é delegada de turma, a aluna mais nova.
0: É verdade, é fofinha. A nossa delegada de turma tinha de fazer um recado, mas já cá está. Vamos para o showbiz, vamos embora, está mais do que na hora, 10:15.
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0: Eu acho graça a este momento, porque está toda a gente no carro, ou no escritório, ou em qualquer lado, a dizer: ah, Luísa Jeremias, que música é esta? Que é o que eu sempre digo, não é? Anda lá. Espera, não. É, não é?
2: O pessoal está à espera de ouvir Katy Perry hoje. Fazer com o Paul Hawking. E afinal aparece o quê? Aparece-nos o nosso grande Stevie Wonder. Stevie Wonder maravilhoso. I love you, Stevie Wonder.
0: Em modo Super Bowl. Saudades.
2: Belo
0: concerto que eu vi de Stevie Wonder, exatamente.
2: Olha, porquê que estamos a ouvir Stevie Wonder hoje? Porquê? Pois bem, porque Stevie Wonder foi um dos convidados da inauguração do Centro Presidencial Obama.
0: Uhum.
2: Então o pessoal a dizer: epá, do que esta agora se foi lembrar num dia de véspera de Rock in Rio, com bola a passar, ela vai-me falar do Obama. É verdade, tem-se falado do Obama, sabes porquê? Porque isto foi um grande evento em Chicago ontem. Ontem foi quinta-feira, não foi?
0: Ontem, quinta-feira.
2: E que por onde passaram as presidentes, não o atual presidente, músicos, onde houve este
0: showbiz.
2: O showbiz, teve lá o Bono, teve lá o Bruce Springsteen, teve lá o Stevie Wonder, já dissemos. Enfim, foi uma coisa...
4: Eddie Vedder, que eu também vi.
2: Eddie Vedder. Ai, o pessoal do metal aqui a mostrar quem manda.
0: Ele tem uma tatuagem a dizer Eddie Vedder Forever.
2: E Iron Maiden também. Bom, isto para dizer que foi espetacular. Ou seja, para além de ter sido, obviamente... uma questão política, cultural, de cidadania, de Barack Obama, ex-presidente dos Estados Unidos, e uma dádiva, vamos dizer assim, para a comunidade, também
0: ao
2: mesmo tempo...
0: Aquela nota que já está na lista negra de Donald Trump, não é? Todos eles
2: pois, falam. Mas enfim, não vamos falar sobre isso agora.
0: Não.
2: Para além disso, não vamos falar só sobre coisas bonitas hoje,
0: bonitas.
2: Está bem, pronto.
0: São coisas bonitas.
2: E portanto, tivemos, obviamente, nesta cerimónia, também aquele lado um bocadinho mais showbiz, claro, que é Michelle Obama fazer uma grande declaração de amor ao marido e deixá-lo em lágrimas.
0: É sério?
2: Qual Júlio Heitor, assim, ao melhor nível, Júlio Heitor, pronto.
0: Só dizes isto, fico logo assim um bocadinho.
2: Ficas logo
0: acho
2: assim,
0: bonito,
2: é bonito.
0: A malta também chora pela felicidade.
2: E houve assim muito jam, ou seja, houve muita gente a dançar, assim, ao som de Stevie Wonder, etc. Aliás, a música este fim de semana foi do melhor. Até porque no Mundial também houve música ontem.
0: A sério?
2: É verdade. E foi esta mesmo. Olha, até me estou a arrepiar com isto. Juro-te que me arrepiei com as imagens quando vi aquilo. Bem, eu já sou.
0: Eu por acaso ouvi.
2: Eu adoro o Underworld dos Oasis.
0: Sim, que eu ouvi.
2: E
0: acho que aquilo em Inglaterra é uma loucura nos estádios.
2: E então o que é que aconteceu? Eles levaram essa loucura dos estádios também para os Estados Unidos.
0: A sério?
2: E então, no final.
0: Tens que puxar atrás
2: e tens que ver mesmo. Sabes que Inglaterra fez assim um jogaço, não estou aqui para comentar jogos, tu sabes que eu não percebo nada de bola, mas acho que fez um jogaço e que fez aquilo que tinha a fazer, basicamente.
0: Pois.
2: Marcaram 3 gols, não sei o quê, fizeram para ali uma coisa espetacular contra a Croácia. E quando acabou o jogo, acho que foi uma top exibição. E quando acabou o jogo, o que é que a assistência toda que o estádio começou a cantar? Isto. Mas isto com os jogadores, mas toda a gente também em lágrimas, sabes o que é? E então são assim imagens absolutamente espetaculares.
0: Muito espetaculares.
2: Portanto, isso é o lado bonito do futebol, é o lado bonito destes eventos
0: muito
2: internacionais
0: giro,
2: e destas
0: giro.
2: Coisas, porque é o lado da união, não é? É
0: claro,
2: o lado
0: claro,
2: de
0: claro,
2: estamos
0: claro.
2: Todos juntos, estamos todos numa coisa coletiva, emocionamos-nos todos e por aí fora. Portanto, foi bonito, agora queremos ver isto acontecer terça-feira. É o que eu tenho no primeiro jogo.
0: Qualquer,
2: no primeiro jogo.
0: Exatamente.
2: Portanto,
0: no primeiro jogo está dado
2: o recado.
0: Nós deixamos a malta adiantar-se.
2: Exatamente,
0: nós só
2: fazemos dois e está a andar de moto. Pronto, é assim que nasceu, 0-0. Portanto, faz-te conta que começou ali e não falamos mais nisto. Pronto.
0: Falamos mais nisto.

0: Por isso, terça-feira, temos que pensar qual é a música que o pessoal vai cantar.
1: Eu vou puxar isto atrás, vou puxar para ver. É no final do jogo de
0: Inglaterra, sim.
1: Acho que foi uma carrada de gols, não é? Que é o que é suposto ver no, nos jogos de
0: Então,
1: mundial.
0: No princípio, não podia ser. No princípio, eu tenho que chegar.
1: Pois também, é verdade. Pois é.
0: Não
1: pois
0: é, andar, é que a malta canta. Não estar a apanhar sol e coisa, tem
1: e sabemos que os manos Gallagher são adeptos fervorosos. Quem sabe até se não estariam na, não estariam na assistência.
0: Isso
1: nunca
0: não sei
1: se
0: porque
1: sabe.
0: Não vi imagens deles. Epa, mas portanto, só estavam ali escondidinhos. E cada um para o seu lado. Porque eles dizem que
1: os
0: coisa, mas
1: não
0: ainda
1: se
0: não
1: dão.
0: Fizeram as pazes.
1: Não, não, não
0: mas
1: agora
0: disseram outro dia que era por causa de umas substâncias quaisquer. Com outros
1: é
0: uma história triste.
1: Escondeu não, do irmão.
0: Trouxe o Uber da droga
1: coisas
0: e tal.
1: De irmãos, não é?
0: Quer dizer, mais ou menos. Mas enfim,
1: infelizmente não é todos irmãos. É histórias bonitas só hoje.
0: Hoje é tudo bonito. Hoje só falamos. Olha, interessante, vai começar o Rock in Rio.
1: É verdade.
0: Não trouxe música para isso, não vale a pena.
1: Da Katy Perry, não é?
0: Exatamente. Da Catarina Pereira. Ficas a saber que a minha tem origem portuguesa.
1: É verdade, tem.
0: E a história está toda na Flash. Portanto, é só ir lá e ver.
1: É flash.pt.
0: Flash.pt, está lá tudo explicado.
1: É difícil a diretora da Flash fazer publicidade à Flash. É uma raridade, portanto, aproveite.
0: É por causa do aniversário que foi ontem.
1: Ai, que lindo. E o bolo tinha tão bom aspecto.
2: As pessoas do espetáculo todos os dias.
1: Na realidade, não faz.
2: Com Luísa Jardim.
0: Não faz falta.
1: Faz falta.
0: Faz falta um docinho.
1: Faz falta só pelo carinho.
0: Uma coisa bonita.
1: Não, já tenho aqui todos guardados. Aqui. À volta aqui da cintura. Está tudo guardadinho.
3: Já tens muito carinho já acumulado. Já muito mimo
1: acumulado. Doutora Jeremias, não é? A nossa diretora da revista Flash.
0: Segunda-feira, mais.
1: Segunda-feira, boa.
0: Beijinho.
1: Bom fim de semana.

0: Para dar assim um bom ritmo, nota-se que estamos quase fim de semana. Ah, Sir Elton John. Sim, está correto. Só tu é que não estás de fim de semana, Luís. Vai de fim de semana, Luís. O trânsito não te deixa.
1: Não insistas muito que eu vou.
0: Vai tu. Ainda está aqui a Luísa Jeremias.
1: É importante a informação. É para Lisboa. É um acidente no eixo norte-sul. Isto para quem vai para a ponte 25 de Abril em direção às praias. É no sentido de Lisboa-Almada. Acidente junto à saída para Monsanto. A fila já está junto ao aqueduto das Águas Livres.
0: Está dito. É o nosso Luís Silva.
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0: Vamos para onde? Vamos para a síntese informativa. Estava difícil. O que se passa com este botão? Filipe.
3: Os combustíveis vão descer na próxima semana. A previsão aponta para uma redução de cerca de 12 cêntimos por litro no gasóleo e de cerca de 6 cêntimos por litro na gasolina. A estimativa ainda depende do fecho dos mercados desta sexta-feira e do efeito da redução do desconto no ISP. Mais à frente neste noticiário fazemos contacto com a redação do Negócios para perceber como estão a evoluir os mercados esta manhã. A madrasta acusada de homicídio já está no Tribunal de Vila Pouca da Guiar. A mulher terá confessado o crime às autoridades. Resta agora saber se manterá essa confissão perante o juiz. Vamos até ao Tribunal de Vila Pouca da Guiar, onde está a jornalista Tânia Laranjo.
4: Aqui agora, Eulália, que na terça-feira entregou o seu próprio filho na instituição, na quarta matou Lara, hoje, que é sexta-feira, está aqui no Tribunal de Vila Pouca da Guiar. A ver, vamos, quanto tempo demorará esta medida de coação a ser conhecida. Prisão preventiva é a única possível, não há outro cenário em cima da mesa. Falamos de homicídio qualificado, falamos de ocultação de cadáver, falamos da pena máxima em Portugal. 25 anos de cadeia, será uma juiz que vai decidir o futuro desta mulher, mas a cadeia será seguramente a medida de coação que agora será aplicada.
3: O Crime à Lupa, da Correio da Manhã Rádio, dedicou a análise ao caso com Carlos Anjos a salientar o ato de maldade da suspeita.
5: Nós podemos ir à procura das maiores justificações, como psicopatias e outras. Aquilo que está num caso destes é pura maldade do adulto. Não há outra forma de nós a queremos tratar. É pura maldade do adulto. Houve aqui uma adulta que, por um ato só de pura maldade, pôs fim à vida de uma criança com 8 anos. E é isto que tem que ficar na história. Custa-nos, porque esta família estava sinalizada. E exato. Nós em Portugal a sinalização parece que é aquilo. Pomos lá um visto à sinalizada. Mas depois o que é que fizemos a seguir à sinalização? Nada. Mas não há dúvida nenhuma que isto era um caso muito difícil de evitar, porque neste caso a única coisa que resta é nem sequer tentarmos perceber os motivos porque ela matou a criança. Porque esses não existem. Isto foi um ato de maldade gratuita daquela mulher quando tirou a vida àquela criança.
3: A investigação prossegue para apurar todos os contornos do caso. O suspeito está esta manhã no Tribunal de Vila Pouca da Guiar para primeiro interrogatório judicial. O Parlamento volta a discutir, ao final da manhã, o pacote laboral proposto pelo Governo. A reforma, que já motivou duas greves gerais, poderá ser aprovada

0: com o apoio do Chega. O jornalista Gonçalo Gato está na Assembleia da República a acompanhar os trabalhos.
1: Devido ao debate de ontem, tudo indicava que poderia haver aqui uma viabilização por parte do Chega. A verdade é que hoje, durante a manhã, esta manhã ainda está a ser marcada por várias reuniões entre André Ventura e Luís Montenegro. O Chega e o Governo, que ainda não chegaram a acordo, continuam a divergir em várias matérias, nomeadamente estas linhas vermelhas de que André Ventura se tem vindo a referir ao longo destes meses de discussão do pacote laboral. Essa viabilização só estava em cima da mesa, dizia André Ventura, se essas linhas vermelhas, se houvesse uma espécie de cedência nessas linhas vermelhas, idade da reforma, despedimentos, outsourcing e também trabalho por turnos. A verdade é que só saberemos se esta proposta vai ser aprovada ou chumbada, de facto, na votação, que ocorre ao final desta manhã. Até agora, tudo em aberto.
0: Gonçalo Gato, na Assembleia da República. Os primeiros dados da greve dos trabalhadores da saúde apontam para uma adesão entre os 60% e os 85%, chegando aos 100% em alguns serviços. São dados da Federação Nacional dos Sindicatos dos Trabalhadores em Funções Públicas e Sociais, que convocou a greve. No Norte, a adesão ronda os 60% a 70%. No Sul, os valores situam-se entre os 80% e os 85%. A greve abrange todos os trabalhadores da saúde e pretende pressionar o Governo a abrir negociações, melhorar as condições de trabalho e contratar mais profissionais para o SNS. Foram canceladas as negociações entre os Estados Unidos e o Irão, previstas para hoje na Suíça. O vice-presidente norte-americano J.D. Vance confirmou que não vai viajar para as conversações. Segundo o jornal The Guardian, o cancelamento está ligado a violações do cessar-fogo no Médio Oriente, com ataques do Hezbollah e respostas israelitas no sul do Líbano. Segue o ponto da situação dos mercados financeiros, com o jornalista Ricardo Jesus Silva, de Negócios. O destaque vai para a reação dos preços do petróleo após o adiamento do arranque das negociações entre o Irão e os Estados Unidos.
2: O preço do petróleo de referência para a Europa voltou a negociar acima dos 80 dólares por barril esta sexta-feira, depois de lá estar os Estados Unidos terem cancelado a ida de J.D. Vance à Suíça, país onde que ia dar aqui o mote para o arranque do período de 90 dias de negociações, 60 dias, aliás, de negociações com o Irão. Washington fala de razões logísticas, mas a decisão acabou por coincidir aqui com uma nova troca de ataques entre Israel e o Hezbollah, a milícia armada apoiada pelo Irão. Tel Aviv tem vindo a criticar o que o memorando de entendimento alcançado entre os Estados Unidos e o Irão, uma vez que os seus grandes objetivos de guerra acabaram por não ser cumpridos com este acordo, e também forçam aqui, este acordo força aqui Israel a uma paz com o Líbano que não interessa ao governo de Benjamin Netanyahu. Mesmo com este novo entrave nas negociações, os investidores continuam moderadamente otimistas, apesar dos fluxos ainda no Estreito de Hormuz ainda não terem voltado ao normal. Já há movimento na via marítima. O vice-presidente dos Estados Unidos, J.D. Vance, afirmou que 12 milhões e meio de barris terão conseguido atravessar o Estreito na noite de quarta-feira. A Bloomberg fala de mais 10 milhões a atravessarem o Estreito ontem. E os analistas indicam assim que a confiança dos operadores para atravessarem esta via marítima está a aumentar, mas relembra que continuamos aqui numa situação bastante frágil, bastante pouco para que esta confiança acabe por cair por terra.
0: Ricardo Jesus Silva, jornalista do Negócios. Começa hoje o Festival Internacional de Música de Espinho. Até 31 de julho, o FIM apresenta 15 espetáculos e reúne artistas de 12 países. A programação distribui-se pelo Auditório de Espinho, pela Praça Dr. José de Oliveira, Salvador, e pela Igreja Matriz. Alexandre Santos, diretor artístico do festival, destaca os principais atrativos desta edição.
3: Espinho transforma-se num ponto de convergência de culturas, linguagens musicais, artistas de nome internacional. Nomes como a Orquestra Real Filarmonia da Galiza, um violinista Michael Grambohm com a pianista Helena Basquirova, a pianista Elisabeth Lyonskaya ou o oboísta Albrecht Meyer na clássica, ou Joe Lobano, Tigran Amazian, Steve Coleman no jazz, Anouar Barahem, Yamandu Costa, Toninho Horta ou o acordeonista Temi Puyonen ilustram bem a diversidade e a oportunidade única de contacto com artistas e projetos de excelência que vão da música clássica ao jazz e às músicas do mundo. Ao longo de junho e julho, o festival apresenta 15 concertos em locais diversos da cidade, incluindo 4 grandes concertos ao ar livre na Praça do Município.
0: A abertura oficial do festival acontece hoje à noite com o concerto Uma Cena, Uma Música, Um Filme. A Orquestra Clássica de Espinho atua sob direção de Cesário Costa, com a apresentação de Mário Augusto. O programa vai recriar um cinema ao ar livre com bandas sonoras de John Williams, Ennio Morricone e John Barry.
4: Olha, já tinha saudades de uma cena assim. É verdade.

0: também um toque especial ao Filipe Galamba de um arte em cartaz. Luís, meu amigo, a tua arte é outra. O que é que trazes?
1: Trago mais problemas, olha. Há pouco era na área de Lisboa e agora é para o Porto. Enfim, amanhã já vai a meio e tudo seria de supor que tudo ficasse mais fácil, mas não é o que está a acontecer. No Porto temos para já acidente na via de cintura interna, no sentido a Rábida Freixo, junto à saída para a Avenida AEP. A fila já está a afetar a A1, pelo menos a partir da zona de São Pedro da Afurada, e com tendência para aumentar. Portanto, como percurso alternativo, pode utilizar a A20. Mas atenção que na VCI, no sentido Freixo-Arrábida, junto ao Estádio do Dragão, há também aqui uma situação de acidente ou avaria, o que faz com que a fila já esteja a iniciar-se muito próximo do nó de Bonjoia. Portanto, a via de cintura interna está quase que imprópria para consumo devido a estas duas situações.
0: Não se recomenda, não é?
1: Não se recomenda. No caso da Avenida AEP, ainda se para junto ao acesso à A4, na A3 também abrandamentos na ligação à VCI e a nota final vai para a estrada de circunvalação, também com intensidade de trânsito no sentido Rio Tinto Matosinhos, à passagem pela zona do Hospital de São João. Viajamos então até Lisboa com cenários complicados em consequência de dois acidentes. Talvez o mais grave se verifique no IC19, já está praticamente resolvido o acidente, foi com várias viaturas e pelo menos dois motociclos. Ocorreu precisamente este sinistro próximo da área de serviço do Cacém. A fila de trânsito ainda está muito próximo da zona de Mãe Martins. No sentido de Lisboa-Sintra também há abrandamento devido à curiosidade, portanto recomenda-se como percurso alternativo à A16 e depois o IC16. Outra situação complicada está precisamente na A1, é que depois do viaduto do Rio Trancão, no sentido Alverca Sacavém, há um acidente que está a ser resolvido e por esse motivo a fila já chega a São João da Talha. A alternativa é o IC2 em Santiria da Azóia. Nota ainda para um terceiro acidente que está também em resolução, é no eixo Norte-Sul, próximo da saída para Monsanto. A fila já não é tão longa no sentido Norte-Sul, está a começar sensivelmente a partir do aqueduto das Águas Livres. Em traços gerais, os pontos a reter, falta apenas aqui mencionar a A5 em direção às Amoreiras, com a fila habitual na zona de Monsanto. Todos os outros acessos à cidade já com trânsito regular.
0: Está feito. Muito obrigado, Luís. Bela semana, sempre com a melhor informação de trânsito. Olha, o que é que ficou combinado? A Mónica não pode, o Filipe não pode, também não pode.
1: Vai lá à rodoviária buscar o verão.
0: Não, ficou não. O Carlos Anjos.
2: Oi?
0: Que...
2: Oi?
0: O Carlos Anjos.
2: Ai,
0: é que
2: mas
0: ficou
2: eu acho que a Lara é a menina para ir também buscar o verão.
1: Acho que sim.
2: Ai, eu vou depois já.
0: Olha,
2: pois,
0: estás
2: a ver?
1: Está muito bem.
2: Olha, fui. Até o. Tchau.
0: Vai, estás a traz-nos sempre coisas boas. E por falar em coisas boas, vamos lá às compras. Bora.
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0: 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Juntos neste acordar. Reunida a equipa de Bom Dia, reunida por enquanto, porque depois cada um vai para a sua casinha. Mas depois, na próxima segunda-feira, aqui entre nós, nós estamos cá às 6h30. É mesmo assim.
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0: O que me divertiu ontem ouvir-te com as máximas, é muito giro. Né? Aliás, ainda se juntou a Jéssica Oliveira.
2: Tu conheces o Curto?
0: Curto, ouvi um bocadinho, ouvi a parte de fazer amizades com muita facilidade, não é? Aquelas coisas, não é? Mas pronto. Ai, meu Deus.
2: Foi muito giro, todas as quintas.
0: Olá, Afonso,
2: todas as quintas.
0: Bem-vindo.
2: Júlio Beitor, como é que tu estás?
0: Está bem dispostinha?
2: Sempre, falaste-me em verão, fiquei logo quentinha.
0: Pois estás sempre eternamente bronzeada, não se percebe porquê.
2: É verdade. Eu nasci assim.
0: É uma corzinha, é a nossa Gabriela. Olha, o aqui entre nós hoje, naturalmente, fim de semana, traz sempre coisas boas. Não é à sexta-feira que tens as histórias de cor-de-rosa, é, não é?
2: Tenho o olhar rosa, tenho as histórias de superação. Hoje não vamos ter histórias de superação, até porque não é que haja uma pausa, mas vamos ter a história de superação
0: da Diana, da semana passada,
2: a televisão não passou, e portanto nós não nos vamos adiantar no trabalho da Diana.
0: Estamos sempre alinhados.
2: É isso mesmo.
0: Okay.
2: Portanto, a história de superação que ficámos a conhecer na semana passada com o Joaquim Pantaleão, aqui a fazer o Aqui Entre Nós, vai ser aquela que nós vamos então poder ouvir e ver na CMTV no domingo, depois ali na hora do CM Jornal da Hora do Almoço.
0: E o que é que há mais na sexta-feira?
2: Agora, à sexta-feira é o Olhar Rosa. Sim. Depois à tarde vamos receber a autora do livro, a Joana Carneiro Pinto, a autora do livro Orientação Vocacional para Jovens dos 12 aos 18 anos. Isto é um guia extraordinário numa altura em que a escola está a terminar e muitos dos alunos dos 12 aos 18 anos começam a pensar o que é que querem fazer.
0: É muito cedo, a nota fica brejada.
2: Mas já é bom começar a canalizar as competências e perceber para onde é que pode ir e onde é que deve ir.
0: Okay.
2: Entretanto, temos uma novidade.
0: Novidades.
2: Temos uma novidade.
0: O que é que se passa, meu Deus?
2: Então, às sextas-feiras, vais ter uma loira, outra morena, no Aqui Entre Nós.
0: Sério?
2: Ah, pois é, dois amores.
0: Os dois amores?
2: Da rádio. É verdade. A Luciana Abreu vai-se juntar ao Aqui Entre Nós todas as sextas.
0: Ah.
2: Ou seja, vai antecipar o regresso a casa.
0: A sério?
2: É. E vai estar comigo aqui em estúdio.
0: Ah, espera aí. Então, se calhar, Luís, criávamos aqui um compassozinho, antes de irmos de fim de semana, não é? Portanto, aquilo que nós andamos a pedir há muito tempo... Nossa, criávamos aqui. Aliás, sabes que é um caso que foi muito falado na altura, com um post-it que a Luciana Abreu deixou
2: ao
0: Luís Silva. Isso, naturalmente.
9: Quando ela deixou.
2: Quando ela escreveu e deixou.
0: Estavas cá nessa altura. Pois, portanto, aquelas coisas, portanto, que nos deixa assim a pensar, não é? Portanto, não é preciso um milagre para as coisas acontecerem, não é?
2: Eu adoro esta música, DJ.
0: Já cá estava, amiga.
9: Mas era só em relação à cadeira.
2: Mas ainda não tinha dito.
0: Ah, pois é.
2: Vou dizer, Mike and the Mechanics.
10: Tanta coisa começa só com uma cadeira, Luís Silva.
0: É verdade, tanta
10: assim,
0: coisa.
10: O mobiliário, tantas vezes, é o início.
0: E há aquele clássico,
10: de belíssimas
0: a
10: relações.
0: Dança,
2: ou não, portanto. Ou terminar. Há quem caia da cadeira.
0: Para Afonso, a Luciana Abreu.
10: Também há disso.
0: Daqui a pouco, na Correio da Manhã Rádio. É para continuar ligado. Deixa-me lá pensar nisto. Claro que sim!

um clássico, Mike and the Mechanics, na hora da partida. Como dizem os OMC, é aquele momento em que fechamos uma semana de emissões. Naturalmente, vamos passar, ok? Fica este jeito bizarro de fecharmos esta semana de trabalho aqui no Bom Dia da Correia da Manhã Rádio. Despedem-se de Mónica Peixoto, Filipe Galamba, o Luís Silva e o próprio Julio Lara Afonso.

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6: Olá, muito bom dia. Está no sítio certo, à hora certa, está na Correio da Manhã Rádio. Aqui entre nós, comigo, Lara Afonso, Jéssica Oliveira. Daqui a pouco, uma surpresa. Mas para já... Vamos às notícias. O Grande Jornal das 11 são 10h53. Bom dia, Jéssica.
7: Bom dia. Os preços dos combustíveis vão baixar na próxima semana. O site Contas Poupança antecipa uma descida de 12 cêntimos no preço do litro do gasóleo. A gasolina deve ficar 6 cêntimos mais barata por litro a partir de segunda-feira. Falta saber o valor do petróleo no fecho dos mercados e qual vai ser o desconto no imposto sobre os produtos petrolíferos, como indica o Contas Poupança. A madrasta de Lara vai ser hoje presente no Tribunal de Vila Pouca de Aguiar para primeiro interrogatório judicial. Eulália Silva terá confessado o homicídio da enteada de 8 anos. Horas depois do pai participar, o desaparecimento da criança à GNR de Valpaços. A jornalista Tânia Laranjo está no local e dá conta do momento em que a madrasta chegou ao tribunal.
8: Sim, de facto, houve insultos, houve aqui alguns impropérios lançados a esta mulher. Ela chegou para aqui, a Polícia Judiciária vinha acompanhá-la, vinha no carro naturalmente com ela, três elementos da Polícia Judiciária.

0: Judiciária de Vila Real. Ela entrou pela porta da frente, não tentou esconder a cara, tinha um ar ligeiramente choroso, diria eu, mas a verdade é que nas últimas horas não mostrou qualquer emoção, não mostrou qualquer arrependimento, não mostrou qualquer problema em, aqui neste tribunal. Ela que então já está aqui no tribunal de Vila Pouca da Guiar, mas o interrogatório vai só ocorrer durante a tarde, não será durante a manhã. Será então durante a tarde que ela vai começar a ser ouvida, pode ainda naturalmente agora falar com o seu advogado para decidir a estratégia a seguir, se se vai manter em silêncio ou se vai prestar as declarações, que eu diria que serão idênticas às prestadas na Polícia Judiciária. A verdade é que é um bocadinho indiferente. A medida de coação será seguramente a prisão preventiva.
1: A autópsia deve confirmar as causas da morte de Lara, de 8 anos. A menina terá sido assassinada pela madrasta, que se queria vingar do companheiro por causa de uma discussão familiar. A GNR já terá sido chamada à residência deste casal por causa de diversas discussões. Lara estava sinalizada pela Comissão de Proteção de Crianças e Jovens por problemas sociais de comportamento e indícios de negligência. Quanto à mãe biológica de Lara, sofre de esquizofrenia e durante muito tempo rejeitou a filha. De acordo com o pai da criança, a situação tinha mudado nos últimos meses e a mulher estava a ser tratada. De 15 em 15 dias estava com Lara na casa onde vive com a avó materna da criança. No último fim de semana, Lara ficou com o pai e assistiu ao desentendimento entre o homem e o filho de Eulália, de 12 anos, que está institucionalizado por bater na avó. Uma pessoa ficou ferida na sequência de um incêndio numa habitação. A reportagem é da jornalista Helena Lota.
2: Um incêndio numa habitação aqui na zona do Patacão, em Faro, acabou por criar logo pela manhã desta sexta-feira um grande aparato aqui neste local. Estamos a falar de um alerta que foi dado logo pela manhã, por volta das 6h50, numa altura em que o incêndio já estava a consumir uma das divisões desta habitação. Pelo que foi possível apurar, as chamas terão começado num dos quartos, gerando logo uma preocupação imediata entre os moradores e levando também ao pedido urgente de ajuda e de socorro. Foram rapidamente acionados neste sentido vários meios de emergência, nomeadamente os bombeiros chapadores de Faro, também equipas do INEM, elementos da GNR, que são os únicos que continuam aqui no local a fazer os trabalhos de rescaldo, e também a Polícia Municipal de Faro, num cenário que obrigou a uma resposta articulada devido ao risco que existia no interior desta habitação. Importa ainda frisar que quando chegaram ao local, os bombeiros avançaram imediatamente para o combate às chamas e conseguiram de imediato dominar o incêndio, impedindo que o fogo se propagasse para outras divisões da casa e evitando assim consequências potencialmente mais graves. Ainda assim, há um registo de um ferido. Estamos a falar de um homem na casa dos 40 anos, um dos moradores desta habitação, que acabou por ser assistido precisamente aqui no local depois de ter inalado fumo durante o incêndio. Nesta altura, a principal suspeita recai sobretudo para uma possível intoxicação por monóxido de carbono, mas o que é certo é que a vítima continuará ainda a ser avaliada, mas desta vez na unidade hospitalar. Deixo a nota que no local esteve ainda a viatura médica de emergência e reanimação, cujos operacionais foram precisamente os responsáveis pela avaliação clínica da vítima e garantiram a assistência necessária ainda aqui no local. Entretanto, e uma vez que o incêndio foi rapidamente controlado, a situação encontra-se já estabilizada e parte dos meios que estiveram inicialmente envolvidos nesta operação começou, entretanto, a ser desmobilizada, sendo que para já encontram-se aqui apenas alguns elementos da Guarda Nacional Republicana que se encontram a acalmar naturalmente os moradores aqui desta zona que acabaram por ser acordados na manhã desta sexta-feira com um grande aparato. Nesta altura permanecem apenas os trabalhos finais de rescaldo. E para finalizar, está a ser feita uma avaliação do que estive na origem deste incêndio que acabou por criar um ferido grave.
1: A reportagem da jornalista Helena Lota, uma pessoa ficou ferida na sequência de um incêndio numa habitação. Um tema na primeira página do Jornal do Correio da Manhã, na acusação contra 9 individuos ligados ao grupo neonazi Movimento Armilar Lusitano. Segundo o Ministério

0: público, o grupo chegou a planear um atentado contra o primeiro-ministro e não só. Quatro dos acusados estão em prisão preventiva. Um deles é um ex-PSP. A reportagem é da jornalista Maria Ruela Cunha.
1: Os elementos do grupo neonazi equacionaram sequestrar Luís Montenegro ou lançar uma granada para o interior da casa do primeiro-ministro. O despacho da acusação refere que um dos elementos do grupo, Bruno Alves, ex-agente da PSP, atualmente em prisão preventiva, conseguiu obter a morada de Luís Montenegro com o número de porta e andar através do sistema da Polícia Municipal de Lisboa e partilhou essa informação com outros membros do grupo de extrema-direita. São 9 os acusados e 4 já estão em prisão preventiva. O grupo foi acusado pelo Ministério Público de ser uma organização terrorista. Depois das FP25, esta é a primeira acusação do género a um grupo exclusivamente português. Os neonazis estão acusados de adesão a um grupo terrorista, incitamento, recrutamento, detenção de arma proibida e tráfico de armas. Com eles tinham centenas de explosivos, sobretudo granadas 37mm, e fabricavam armas com impressoras 3D.
0: O grupo neonazi Movimento Armilar Lusitano foi desmantelado em junho do ano passado pela Unidade Nacional contra Terrorismo da Polícia Judiciária. A GNR apreendeu mais de 13 mil produtos contrafeitos alusivos ao Mundial de Futebol. 24 indivíduos foram constituídos arguidos durante a Operação Trademark 2026, que decorreu entre 1 de maio e 5 de junho. Nesse período, a GNR realizou 48 ações de fiscalização, a maioria em feiras, mercados e lojas, e apreendeu mais de 13.300 artigos contrafeitos, como camisolas, calçado e acessórios alusivos a clubes e seleções de futebol. A GNR alerta que, no momento em que decorre o Campeonato do Mundo de Futebol, a compra de uma camisola, cachecol ou artigo contrafeito contribui para circuitos comerciais paralelos, prejudica os comerciantes legítimos e a receita fiscal. O secretário de Estado da Proteção Civil informou esta sexta-feira que um novo Código da Estrada já está em execução e que até ao final do mês de setembro uma proposta será entregue.
2: Olhar para o futuro da segurança rodoviária exige também atualizar as nossas ferramentas legais. É com este propósito que já está em marcha a elaboração do novo Código da Estrada para responder com eficácia à nova realidade das nossas vias. Para moldar esta reforma estrutural foi constituída uma equipa multidisciplinar, liderada por mim próprio, para já no seio do Ministério da Administração Interna, com a participação da Guarda Nacional Republicana, da Polícia de Segurança Pública, da Autoridade Nacional de Segurança Rodoviária e da Inspeção-Geral da Administração Interna. Já fizemos 4 reuniões e, portanto, estamos também muito empenhados em cumprir o objetivo que nos foi traçado pelo Sr. Ministro da Administração Interna, que até ao final do mês de setembro possamos entregar uma proposta de um novo Código da Estrada.
0: As palavras do novo Secretário de Estado da Proteção Civil a informar que um novo Código da Estrada já está em execução. Lá fora, os ataques entre Israel e o Hezbollah podem pôr em causa o memorando de entendimento entre o Irão e os Estados Unidos. O cessar-fogo no Líbano é um dos pontos do memorando, mas Israel não se considera obrigado a cumprir. 24 horas depois da assinatura do memorando de entendimento pelos presidentes dos dois países, as negociações na Suíça foram canceladas, indica assim o chefe da diplomacia suíça. O enviado especial Diogo Carreira está em Bruxelas a acompanhar a Cimeira Europeia e refere que a assinatura do acordo foi recebida ontem com pouco entusiasmo.
3: Tanto que ontem já parecia que o presidente francês ia adivinhar este desfecho, porque não se mostrou muito convencido, disse que era melhor haver este acordo do que uma guerra, mas parecia que adivinhava. Tanto que este tema é de facto muito sensível aqui em Bruxelas. Quando falamos nos corredores do Conselho Europeu sobre os temas na agenda, o Médio Oriente era obviamente um tema previsto, mas quando tentamos perceber o que é que pode sair daqui, a Europa fica sempre um bocadinho pés e mãos atadas, porque o que nos dizem é que não se consegue adivinhar o percurso dessa guerra e dessas negociações, e assim ficou, e isso ficou bem demonstrado. Ontem a questão da Ucrânia pareceu mais fácil de assinar um acordo a 27 do apoio à Ucrânia, mas já houve hoje a notícia de água na fervura, ou pelo menos no interesse e na rapidez que Zelensky queria entrar na União Europeia, com o novo primeiro-ministro da Hungria, ainda que não seja Orbán e que não bloqueie essa ajuda à Ucrânia. O novo primeiro-ministro da Hungria volta a baixar um bocadinho os ânimos e a não permitir que os 27 assinassem um documento com uma expressão que é

0: o mais depressa possível em relação à entrada da Ucrânia na União Europeia.
1: A reportagem do jornalista Diogo Carreira em Bruxelas, a acompanhar a Cimeira Europeia. A Ucrânia foi um dos pontos na agenda da Cimeira Europeia ontem em Bruxelas, no dia em que realizou um ataque com drones em Moscovo. Isto em resposta aos ataques lançados pela Rússia contra a Ucrânia nas últimas semanas.
2: Ora, muito bem, Jéssica Oliveira aqui com o Grande Jornal das 11 na Correio da Manhã Rádio. Está na hora de dizer já agora com pompa e circunstância, bom dia! E hoje o Aqui Entre Nós vai ser ligeiramente diferente. Aliás, vai ditar o resto das sextas-feiras. Já lhe conto tudo.
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2: Conto consigo, não estou sozinha. Estou com a Jéssica Oliveira e ainda... Não, só um segundo, não diga nada, senhora. Espera só um segundinho, deixe-me encontrar aqui uma coisa que isto também... Quer dizer, vamos ter umas sextas-feiras diferentes. Onde é que está? Onde é que está? Opa, não estou a acreditar.
1: Olha, Lara, pronto, recebo assim. DJ.
2: Eu não estou a acreditar. Recebo assim, olha, pronto. Senhoras e senhores, um forte aplauso para... Luciana Abreu!
7: Olá, bom dia, bom dia.
2: Bom dia, alegria, como é que tu estás?
7: Olha, feliz por me receberes, Lara. Tu recebes-me sempre bem, esta é a verdade. Mas
2: eu fui a tua
7: hoje...
2: primeira aqui.
7: Pois foste.
1: A primeira nunca se esquece.
7: Marca-nos para o resto da vida.
2: Então, significa o quê? Queres contar tudo? O que é que se vai passar a partir de agora às sextas-feiras?
7: A partir de hoje seremos duas.
2: Ai, o meu loiro tremorei.
7: Estou muito satisfeita e feliz ao mesmo tempo, porque para além de entrar no fim de semana mais cedo, estou na tua companhia.
2: Oh, já ganhou.
7: E duas mulheres juntas.
2: Ai, vem aí fogo, vem aí coisa boa. Sim, vem aí fogo, mas sempre com muito amor. É isso que tu também trazes e acho que vai, as pessoas vão gostar. Podem e devem enviar mensagens para o 927794422. Eu e a Luciana vamos preparar aqui sempre, todas as sextas-feiras, momentos agradáveis para lhe fazer companhia, curiosidades, muita diversão também e música, maestro. Mas...
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2: 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Agora, gostas de Demi Lovato?
7: Gostas? Bastante.
2: Então vá, vou juntar a Demi Lovato com o Sting. Para dar-nos uma coisa diferente,
7: é a Lara.
2: Não é?
7: É a Lara.
2: Então vá, Let You Go e depois Desert Rose, para relembrarmos aqui o Sting com este clássico também. Música maestra, estamos juntos aqui entre nós. Boa sexta-feira, Luciana Abreu e Lara Afonso. Oh, és aliás.

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2: 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Ah, pois. Ora, muito bem, estava aqui a desafiar. Isto juntam-se as mulheres, meu Deus. Juntam-se as comadres.
3: É lei, Lara Afonso, é lei. Luciana Abreu.
2: Opa,
3: é
2: não há lei. Coincidências. Tu já reparaste que a rua onde nós estamos também se chama Rua Luciana?
3: Diz lá isso em italiano.
2: Luciana Stegano. Stegano.
3: Picho.
2: Picho, aí faltou-me o picho.
3: Mas não é picho, a gente lê picho, mas é picho.
2: É picho. Ah, que picho. Pronto, já ficaram a saber a nossa mulher. Qualquer coisa também está disponível aí nos motores de busca. E se quiser, sei lá, trazer um pastel de nata, nós agradecemos. Não, que é light.
3: Light.
2: Sim, light. Está perto de uma Luciana Abreu. Vocês já nunca repararam na poxa que coxa que esta mulher tem, não é? Na sambar. Aqui? Poxa que coxa!
3: Ah, poxa que coxa!
2: Eu vi-te no outro dia nas redes sociais a sambar. Senhora, então.
3: Sabes que eu fui feita no Brasil, não é? Eu fui feita no Brasil.
2: Ah, não sabia?
3: Vim nascer a Portugal.
2: Ah.
3: Regressei ao Brasil.
2: Olha, tu aproxima-te mais, que estás.
3: Regressei
2: é muito
3: ao
2: raro
3: Brasil.
2: Tu estás baixa.
3: Olha, que bom tu não te queixares. O Alberto Rocha já dir-me-ia logo. Olha,
2: homens,
3: baixa aí os homens. Decibéis. Pois. E eu ando sempre a brincar, sabes que isto que está aqui é por minha causa.
2: Eu sei.
3: Como é que isto se chama?
2: É uma rede, é uma meia, na realidade. Isso é uma meia de vidro. É do tempo das nossas mães e avós, eram as meias de vidro, as colãs, não é? Mas isso
3: Conclusão.
2: É uma colã.
3: Eu vim do Brasil e aprendi a sambar desde sempre. Com família brasileira também.
2: É, tu sambas muito bem.
3: Não sambo muito bem.
2: Sambas, desculpa. Olha, melhor sambar. Que eu. Eu vi o vídeo e pensei, que vergonha, Lara, como é que tu não consegues mexer? Pois, claro. É assim. Olha,
3: pisa-ovos.
2: Isto é uma grande novidade esta de hoje. Sim. Fiquei muito contente. E, portanto, a partir de agora vamos ser uma dupla às sextas-feiras. Temos que fazer coisas, menina.
3: Vamos fazer. Nós temos tanto assunto, Lara. Olha, somos mulheres, somos mães, somos amigas, somos cidadãs. Há muita coisa para se falar.
2: Há tanta coisa.
3: Sermos a voz das mulheres, não? O que é que tu achas?
2: Eu acho que vai ser muito giro. Vai ser muito giro e temos muita coisa para conversar.
3: Hoje vamos improvisar.
2: Hoje vamos improvisar. Eu lembro-me da conversa que não terminámos ontem.
3: Qual?
2: Das compras.
3: Ah!
2: As compras online, senhoras e senhores, vamos tocar aqui num ponto fraco ou num ponto forte, eu não sei como é que funciona aí em casa a história das compras. Quando estamos deitados, assim, no sofá ou na cama, não sei, e de repente pegamos no telemóvel, coisa feia, não é? Não se deve fazer antes de dormir pegar no telemóvel. São estímulos e estímulos e estímulos.
3: Uhum,
2: e não faltam estímulos naquelas plataformas que têm muitas coisas baratas.
3: Sim.
2: Uma começa com T e outra começa com S.
3: Ah, sim, exatamente. Mas ainda há outra que começa por E.
2: Ai, sim. Não me digas.
3: Que é uma
2: não,
3: prece.
2: Não, não me digas.
3: Que é uma
2: favor.
3: Prece.
2: Não me digas que já me bastam duas. Neste caso, eu uso
3: essas
2: uma.
3: Essas duas
2: só.
3: Últimas não interessam. A T e a prece, porque demora muito tempo a chegar à encomenda. É.
2: Oh,
3: a outra
2: Deus.
3: Que é o S é melhorzinha. Mas.
2: Meu Deus do céu.
3: Eu não sei
2: olha,
3: se tu
2: eu
3: fazes
2: queria...
3: o que eu costumo fazer.
2: O quê?
3: Quando gosto de alguma coisa, entro nos comentários.
2: Ah.
3: Fico fascinada com aquilo que estou a ver, mas entro no comentário e apetece-me logo fechá-lo.
2: É porque há fotografias e há fotografias, não é? Há aquelas fotografias que tu pensas, uau, isto é brutal, isto é muito giro, e de repente vais abrir,
3: é um
2: ou então fazes como determinadas pessoas, como uma que está à tua frente, não é?
3: Okay.
2: Que sou eu, encomenda e depois recebe e pensa. Ah, isto não é nada disto que eu tinha.
3: Ai, é horrível.
2: Ai, é horrível. Uma sensação de fui enganada.
3: Mas sabes que dá para devolver?
2: Já quem? Devolvi. Já devolvi.
3: Eu não, por acaso. Ainda
2: eu
3: não
2: já
3: devolvi, mas...
2: Porque sabes comprá-las?
3: Não, eu na altura não sabia que se podia devolver.
2: Ah, e tu o que fizeste?
3: Ofereci.
2: Boa.
3: Ofereci. Mas a qualidade é péssima de muitas coisas que lá estão.
2: Muitas.
3: Está,
2: tem que saber escolher. É impressionante.
3: Sabes como é que eu ganhei a... Não é o vício, porque isto não é um vício.
2: Não, não pode ser. Há quem... Diz.
3: No domingão.
2: Foi.
3: Aquelas viagens longas que eu fazia de 3, 4, 5 horas, ir e vir no mesmo dia... Eu
2: passavas o tempo
3: não
2: no
3: podia
2: escalão.
3: Ler no carro.
2: Pois, que enjoa, não é?
3: Como se fosse muito diferente, não é?
2: É diferente, mas é diferente,
3: sim,
2: vá.
3: Sim.
2: Em boa defesa, é diferente.
3: Pois, eu então passava o tempo a pôr tudo no carrinho. De repente ia ao carrinho e levava o susto da minha vida. Porque com contas aos

0: Pronto, este é que é o desafio. Este é que é o desafio. Vamos desafiar também a quem nos está a ouvir para enviar então uma mensagem a dizer qual o valor, e não vale mentir, atenção, não vale mentir, não significa que vai comprar, mas a pergunta é qual é o valor que tem no carrinho dessas plataformas de compras. Não vale a pena dizermos os nomes, não, ninguém nos paga para fazer publicidade, ok? Mas toda a gente sabe do que é que nós estamos a falar. Aquelas plataformas de compras online, queremos saber quanto é que tem no seu carrinho. Daqui a pouco vamos divulgar tanto o meu como o da Luciana e como o da Jéssica. Tu estás aqui também, Jéssica Oliveira.
1: Opa, mas eu sou Gen Z. Vamos voltar a isso outra vez, que é diferente. Eu estou sempre no telefone. Sempre.
0: Mas está mal.
1: Está mal, mas é. Olha, quando há aqui alguma situação e ai, ajuda-me, é logo a Jéssica. Eu sei que a Jéssica está no telefone e que é Gen Z.
0: É verdade, tens
1: pronto,
0: toda a razão.
1: Eu tenho vergonha de admitir. Pronto, estás a ver, Luciana? Eu estou sempre no telefone. E agora tenho vergonha de dizer o meu número.
0: Ah, mas vais dizer. Lamento, mas as três aqui são obrigadas. E também está aqui uma visita no estúdio, que ele nem imagina, mas também de certeza que tem alguma coisa no carrinho. O nosso colega Luís é o nosso responsável de marketing aqui da nossa Correio da Manhã Rádio. Ele já está a olhar para mim de lado. Ai, se os olhares tivessem nomes,
1: neste momento, se o olhar falasse.
0: Mas o olhar fala. Luciana Abreu, recebemos aqui uma mensagem do nosso querido ouvinte de Londres, Eduardo Araújo, que diz: bom dia, Lara Afonso, bom programa para hoje e ainda por cima com a lindíssima Luciana Abreu, confere. Beijinhos para as duas e um feliz fim de semana, Eduardo Araújo. Beijinhos,
2: obrigada,
0: Eduardo.
2: Obrigada, Eduardo. Beijinhos.
0: Eduardo, quanto é que tem no carrinho? Diga-me lá quanto é que tem no carrinho. O Eduardo e todos os ouvintes, 92779.
2: 4422 e um grande beijinho para o nosso Ricardinho, Ricardo Azedo, que está
0: eu
2: a
0: que
2: conduzir
0: responda
2: neste momento, Ricardinho, enquanto vai o teu carrinho.
0: Meu amor. Que maravilha, queremos mesmo saber o que é que tem a ideia de comprar e se é que vai comprar. Meu Deus, há valores astronómicos, ok? Vamos à música. Noble, Call You Again, na Correio da Manhã Rádio, aqui entre nós, Lara Afonso e Luciana Abreu, todas as sextas-feiras, só para lhe fazer companhia da boa.

0: Na Correio da Manhã, Rádio 11:24, mesmo antes da síntese informativa, vamos aqui voltar ao tema das compras online. Está a ser assim, está a mexer aqui também com os nossos ouvintes, a mexer aqui nos estúdios da Correio da Manhã Rádio, e agora já está nas mensagens da... Então, o que é que recebeste?
1: Tu não vais acreditar.
0: Diz.
1: Às 9:40 da manhã abri agora as minhas mensagens.
0: Sim.
1: Entrega prevista.

0: sorte!
1: E o pino?
0: Pronto, não diz o pino. Agora.
1: Não, não vou dizer.
0: Senão ainda vai alguém aparecer na tua. Olha, eu vou dizer.
1: Ainda um dia tão feliz!
0: Olha, e depois é isso. A felicidade de receber a mensagem de vai chegar aquela coisa ridícula que tu compraste que não serve para nada, como dizia o nosso colega Luís.
1: É homem,
0: que está aqui.
1: Homem.
0: Mas que nos deixa tão felizes de receber, sei lá, aquele
2: clipezinho. Aquela felicidade que estás à espera de uma encomenda, não é?
0: Opa, e ela chega. E é tão bom. Não,
2: não
0: sei.
2: É,
0: se calhar é isto, é isso. Que temos. No carrinho do Eduardo, o nosso ouvinte diz que estão 0€ porque é a minha esposa que faz as compras. Estou a citar.
1: Muito bem.
0: Então eu disse-lhe logo, então vá lá perguntar para saber, porque eu vou dizer
2: busca
0: já o meu valor.
2: Como a Laré, não é?
0: Não, é que este tema realmente mexe comigo, porque eu pensava que era a única e afinal descobri que não. Então, o meu valor no carrinho,
2: sim,
0: aquilo que eu acho que vou comprar, vou procurar. Vá, façam aí um compasso de espera enquanto eu procuro o meu tambor, que eu tinha para aqui o meu tambor.
1: É assim, não? As crianças, porque isto estende-se às crianças, já
0: pois. Ai, as tuas filhas. Meu Deus.
2: Coisas para as filhas, não é?
0: Não, então vá, espera aí.
2: Roupinhas e coisinhas
1: a
2: por aqui.
1: Mas não mandar os links.
2: Isso ainda tem.
0: Mãe, compra isto.
1: E troca das mensagens à noite.
2: Ai, eu dou. Já sabem fazer negócio.
1: Conta, Larinha.
0: O valor que eu tenho no carrinho naquelas plataformas online de compras é 353,81 cêntimos.
1: Tau! Repete lá isso.
0: 353,81. Imagina, se eu fosse louca e clicasse aqui no finalizar a compra.
1: Pois.
0: Já, não dava.
2: Já estavas
1: dando. Nós temos um truque, não temos, Lara?
0: É não comprar. O truque
1: pois.
0: É ficar ali.
1: Nós entendemos-nos a pôr no carrinho.
2: Mas eu ponho no carrinho e depois tiro tudo. Desseleciono tudo e depois vou escolhendo exatamente o que
0: aquilo
2: é que eu quero.
0: Aquilo que vais realmente gastar dinheiro.
2: Não dá mesmo. Já repararam que é mesmo isso que estas plataformas fazem? Não há favoritos, é tudo para o carrinho.
0: É tudo para o carrinho, ou é para o carrinho ou não é nunca. É tudo para o mesmo saco.
2: Então, nós para guardarmos metemos no carrinho, não há favoritos.
0: Jéssica.
2: O valor que Jéssica Oliveira tem no carrinho é 916,24€.
1: O quê?
2: Em minha defesa, ok, eu tenho coisas de há muito tempo atrás que eu nunca cheguei a comprar. E depois eu vou metendo várias coisas iguais que eu penso, isto deve ser um bocadinho melhor. E tenho uma casa nova, portanto.
0: Vá, tens desculpa, mas tu não gastas dinheiro. E agora,
2: não,
0: senhoras e senhores, quanto é que Luciana Abreu diz?
1: Antes da Luciana Abreu, recebi mensagem do Ricardinho. Posso pôr play?
0: Podes, claro.
1: Posso? Vamos, que ele respondeu. Quanto terá?
0: Ai, espera, vamos rufar os tambores.
3: Bom dia, querida Luciana.
1: Espera.
3: Bom dia, querida Lara. Bom dia, querida Luciana.
0: Bom dia.
3: A caminho de Coimbra e a ouvir-vos. Era impossível não vos ouvir. Olhem, eu já tive um carrinho com quase 400 euros. Numa dessas duas, vocês já estavam aí a discutir. Uma que começa por T. Neste momento não tenho. Estou a zeros no carrinho, porque enfim, tive que controlar aqui a despesa. Mas o gosto do dedo quando estou no telemóvel também vai para esse tipo de plataformas, não é? Que nos oferecem tanta coisa. E nós vamos pondo no carrinho. E eu, de facto, já tive um quase a chegar aos 400 euros. Não vos podia mentir. Tinha que vos dizer que eu também tenho esse gosto. Um grande beijinho às duas. Bom programa.
0: Beijinhos.
1: Ricardinho, lindo.
0: O Ricardo diz que maravilha. Então, já temos aqui a resposta do carrinho da esposa do nosso ouvinte Eduardo Araújo. No carrinho, olha que surpresa. Tem 0€. É ou não é uma maravilha? Isso é amor, Eduardo. Isso é amor, então já comprou tudo. E foi se calhar antes de lhe responder. Nunca se sabe.
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0: 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Ora, muito bem, estamos aqui entre nós nesta sexta-feira, dia 19 de junho, hoje. O Aqui Entre Nós, e a partir de hoje, todas as sextas, vai ser em modo LA. As LAs, aqui da Correio da Manhã Rádio. Uma é loira, outra é morena. Que dupla. Lara Afonso e Luciana Abreu. Luciana, diz coisas.
1: Então o meu carrinho.
0: Ai, falta o teu carrinho. Não. Vamos primeiro às notícias.
1: Quem quer saber o teu carrinho
0: tem que esperar mais um bocadinho. Olha, quem rima sem querer é amado sem saber. E está na hora agora de conversa séria. Vamos às notícias. É assim que se informa.

0: Ativa na Correio da Manhã Rádio, são 11 e quase meia. A poucos segundos das 11h30, está na hora de atualizarmos as informações. Jéssica.
1: Bom dia, os trabalhadores de saúde estão em greve. A paralisação é convocada pela Federação Nacional dos Sindicatos dos Trabalhadores em Funções Públicas e Sociais. Afeta a CGTP. A Federação acusa o Ministério da Saúde de adiar as negociações sobre carreiras profissionais, condições de trabalho e o reforço do Serviço Nacional de Saúde. O pacote laboral vai a votos ao final da manhã. Na reforma do Código de Trabalho em plenário da Assembleia da República, a votação da proposta do Governo é para já uma incógnita e, apesar do Chega dizer que não há entendimento com o Governo, Hugo Soares, líder parlamentar do PSD, não tem dúvidas.
2: Não é não a um acordo de governação com o Chega, não é não a um acordo escrito de governação ou de apoio maioritário no Parlamento. Portugal conhece o nosso não é não. Por muito que vos custe, amanhã esta proposta vai ser aprovada.
1: A convicção do líder parlamentar do PSD. O pacote laboral vai a votos ao final desta manhã no Parlamento. O homicídio de Lara é a manchete no Correio da Manhã. Madrasta mata a menina por vingança. Segundo o jornal, a mulher confessou o crime sem sinais de emoção ou arrependimento. Foi detida ontem pela judiciária e indicou o local onde estava o corpo da menina de 8 anos. Hoje, Eulália Silva vai ser presente a juiz no Tribunal de Vila Pouca de Aguiar e deve ficar a conhecer as medidas de coação. A terminar, dar conta de que o perigo de incêndio rural vai agravar no fim de semana, com mais regiões em perigo máximo e muito elevado, devido à nova onda de calor que vai assolar o continente. De acordo com o IPMA, 23 concelhos dos distritos de Bragança, Castelo Branco, Santarém, Porto Alegre e Faro estão hoje em perigo máximo de incêndio rural. O perigo agrava-se no fim de semana, com mais regiões em perigo máximo e muito elevado. A previsão meteorológica do Instituto Porto do Mar, do Instituto do Mar e da Atmosfera, aponta para uma subida de temperatura a partir do fim de semana, com probabilidade de um período de tempo quente, com valores de temperatura máxima da ordem dos 40 graus em algumas regiões do território do continente.
0: Foram as notícias, a síntese informativa das 11h30 com a assinatura da jornalista Jéssica Oliveira. E porque é sexta-feira, também há coisas que são obrigatórias, uma delas é...
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0: Vamos saber tudo o que o Olhar Rosa da Filipa de Castro tem para nos contar. Para já, sabes como é que vem aí?
5: Qual, querida?
0: Mick. Ou Mick. Sabes quem é o Mick?
5: Ou a Mick Jagger? Não.
0: Eu acho que é Mick. Esta é nova, mas a música é gira.
5: É. Mostra lá.
0: Fabulous. É aquilo que tu és também.
5: Somos todas aqui.
0: Amém. Oh,

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2: Ora, nem mais. Boa sexta-feira. Está aí desse lado e está muito bem. 11h35, está na hora do Olhar Rosa.
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4: Ah, pois é. Olá, olá, muito bom dia. Sejam muito bem-vindos ao Olhar Rosa e eu sou a Filipa de Castro. Durante os próximos minutos, vamos passar em revista aquilo que marcou a atualidade social ao longo desta semana. Temos dois temas que deram muito que falar e continuam a fazer correr muita tinta. Vamos perceber o que aconteceu e o que se sabe até ao momento. E, claro, dar também a minha opinião, que é importante. Foi, sem dúvida, um acontecimento social da semana. Foi, sem dúvida, um dos acontecimentos sociais da semana. Leonor Sapinto, filha de Ricardo Sapinto, casou-se com José Gomes numa cerimónia realizada na Quinta da Praia das Fontes, em Alcochete. Foi um casamento elegante, muito familiar e cheio de momentos emocionantes. Entre os convidados, marcaram presença várias caras conhecidas, como o ex-futebolista Dani, a atriz Júlia Palha e o marido Frederico Murta, além de muitos amigos da família e antigas figuras ligadas ao futebol. Um dos momentos mais especiais da festa aconteceu já depois da cerimónia, quando Paulo Gonzo subiu ao palco para interpretar algum dos seus maiores sucessos. Foi um momento muito bonito, que pôs os noivos e os convidados a cantar e a celebrar este dia tão especial. Também o vestido da noiva mereceu muitos elogios pela elegância e simplicidade, perfeitamente enquadrado no ambiente da cerimónia. Um dos momentos mais emocionantes foi, sem dúvida, ver Ricardo Sapinto a conduzir a filha até ao altar. Mais tarde, partilhou uma mensagem muito bonita nas redes sociais, onde mostrou todo o orgulho e amor que sente pela Leonor. Sabem, aquilo de que eu mais gostei é que foi um casamento onde o protagonista foi mesmo o amor. Hoje em dia parece que muitos casamentos são feitos para impressionar as redes sociais. Aqui senti exatamente o contrário. Muito bom gosto, muita elegância, muita emoção e uma família completamente unida. E permitam-me terminar este tema com uma nota muito especial. Conheço o Ricardo Sapinto há muitos anos e conheço a Leonor desde pequenina. Por isso, foi muito bonito acompanhar este momento. Quero deixar um beijinho muito especial ao Ricardo, à Frederica, à Leonor e ao José, desejando-lhes as maiores felicidades. Que sejam muito felizes e viva o amor. Antes de avançarmos para o próximo tema, uma nota muito rápida sobre o Mundial de Futebol. A nossa seleção nacional já está a disputar a competição. E além do talento dentro das quatro linhas, há também quem faça sucesso pela imagem. Segundo uma votação divulgada esta semana, Pedro Neto foi considerado o jogador mais sexy da seleção portuguesa. Eu acho que isto vale o que vale, porque a beleza é sempre muito subjetiva. Mas uma coisa é certa: o Pedro Neto tem conquistado muitos fãs dentro e fora de campo. E claro, o mais importante é que Portugal faça um grande Mundial. Estamos todos a torcer

pela nossa seleção. Agora sim, vamos ao próximo tema. Mudamos completamente de assunto. Se há casal que continua a dar que falar, é Margarida Corceiro e Land Norris. Nas últimas semanas voltaram os rumores sobre a possível crise na relação, depois do piloto britânico ter sido visto numa festa em Cannes, na companhia da influenciadora americana Alex. As imagens espalharam-se rapidamente pelas redes sociais e voltaram a levantar dúvidas sobre o estado da relação. Entretanto, Margarida Corceiro continua completamente focada no seu trabalho. A Margarida encontra-se na Grécia, onde está a fotografar uma nova campanha para a sua marca de biquínis. As fotografias que tem publicado mostram paisagens de sonho e uma Margarida muito elegante e sensual, como já nos habituou. Apesar de toda a especulação, a verdade é que nenhum dos dois confirmou qualquer separação. Continuam sem falar publicamente sobre o assunto e, por isso, tudo o resto continua a ser apenas especulação. Eu acho que este casal vive constantemente debaixo de uma enorme pressão. Se o Lando aparece numa festa, dizem logo que o namoro acabou. Se a Margarida publica uma fotografia, dizem que é uma resposta. Mas esquecemos-nos de uma coisa muito importante. Eles têm carreiras internacionais. Ela trabalha entre Portugal e vários países. Ele passa grande parte do ano a viajar por causa da Fórmula 1. Nem sempre podem estar juntos, mas isto é como tudo, nem sempre se pode estar juntos. Agora, há uma coisa que ninguém lhe pode tirar à Margarida. A Margarida está numa fase extraordinária da carreira. É muito jovem, conseguiu criar uma marca própria, continua a fazer campanhas internacionais e tem sabido construir o seu caminho. Independentemente da vida amorosa, isso merece reconhecimento. Quanto ao namoro, enquanto eles não disserem o contrário, eu prefiro não alimentar rumores. Antes de terminarmos, uma nota muito rápida. 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E chegamos à música da vida. Esta semana quero dedicá-la a todas as pessoas que me enviaram mensagens a pedir esta música, mas também a todos os ouvintes que de alguma forma têm uma história ligada a ela. Este ano celebram-se os 40 anos do filme Top Gun. E quem nunca viu este filme? Eu confesso que eu vi uma data de vezes. A música Take My Breath Away marcou gerações. Continua a marcar gerações e faz parte da vida de muita gente. Há músicas que nunca passam de moda e esta é sem dúvida uma delas. Por isso, esta música da vida é para todos os que me enviaram mensagens a pedir esta canção e para todos aqueles que sempre que a ouvem recordam momentos especiais das suas vidas. Desejo-vos uma excelente sexta-feira e um maravilhoso fim de semana. Obrigada por estar comigo. Eu sou a Filipa de Castro. E já sabe, sinta música.

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1: Ah, pois é.
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5: Ora, muito bem, aqui entre nós nesta sexta-feira, super calor lá fora, um grande dia de quase verão, praticamente verão, nesta sexta-feira, dia 19 de junho, que maravilha tê-lo aí desse lado. Hoje, este aqui entre nós e a partir de hoje será sempre entre, aliás, a Lara Afonso e a Luciana Abreu. Olá, mais uma vez.
6: Hello.
5: Ficou a faltar LA. Qualquer coisa, não ficou?
6: Ficou a faltar depois de um leva-me o pão, take a bread away. Ficou-me a faltar denunciar-me.
5: Vamos-te denunciar aqui e agora. E porquê? Nós estamos aqui a falar das compras que nós fazemos, aquilo que nós metemos no carrinho, não é?
6: Exato.
5: Isto é, nem precisamos de contextualizar. Toda a gente sabe o que é que nós estamos a falar, não é?
6: É.
5: Quem é que à noite não faz scroll no telemóvel e anda às compras e toca a pôr tudo no carrinho?
6: E não é um vício, é um
5: não.
6: Passatempo.
5: É um passatempo. Um passatempo.
6: Vamos
5: que
6: tirar.
5: Até nem sai caro. Quer dizer, a não ser que cliquemos lá no finalizar a compra, aí é capaz de sair caro.
6: É que
5: então, a pergunta é: qual o valor do carrinho da Luciana Abreu naquelas plataformas cenas T e Yes?
6: €221,86 após o cupão de desconto.
5: Ai, que giro. Não estou a acreditar. Quanto é que tu tens no carrinho? Eu estou em choque.
6: €221,86.
5: Eu percebi mal.
6: Percebeste quanto?
5: Eu percebi 2000.
6: Ai, não, creio.
5: Ah, afinal, não me
6: Lara,
5: chocaste.
6: Não.
5: Afinal, não me chocaste. Não. Então tens menos que eu.
6: Tenho.
5: És poupadinha.
6: É porque eu sou muito indecisa. Não sei se é de ser geminiana.
7: Como tu.
6: Hoje eu quero uma coisa, amanhã já não quero.
5: Ai, não, mas eu por acaso quero tudo aquilo que tenho no carrinho.
6: É.
5: Só que não tenho. O meu querer não acompanha a minha bolsa. Olá, senhor Eduardo Madeira, como é que está?
8: Olá.
5: Está tudo bemzinho? Não quer puxar ali o microfone já agora? Numa mesa, numa casa portuguesa?
8: Sim.
5: Há sempre espaço,
8: sim,
5: para mais alguém.
8: Bom dia a todos.
5: Bom dia.
8: Acabei de entrar e dou de caras com três beldades. Três
5: assim.
8: Colegas que estão animadíssimas.
5: Super animadas, olha, eu vou
6: as
5: fazer a pergunta muito rapidamente.
8: Sim.
5: Quanto é que tu tens no teu carrinho?
8: No meu carrinho.
5: Vês como ele nem precisa.
8: Eu tenho neste momento três multas no parlamento.

0: Não sei se conta.
1: Não é isso,
0: o que é que aconteceu? Que nem sequer me deixaram tirar a bolsa, fizeram a outra.
1: Jura?
0: É sério.
1: Então não tens desconto?
0: Num desses dias. Diz?
1: Desconto? Por tantas multas.
0: Não, tem que arranjar o cartão a Mel. Desconto.
1: Faz um bom desconto, que eu já tenho muitas. Olha, não, estamos a terminar.
0: Carrinho, estás a falar do carrinho de compras do.
1: Pois claro que estou. Diz pois, lá, surpreende.
0: Eu não sou muito bom a fazer essas.
1: É mais a Joana.
0: Tenho que ir verificar. Tenho que ir a verificar quanto é que tenho.
1: É?
0: É.
1: É, mas nós... que é para lá de 2000?
0: Não, para cá!
1: Isto é uma alegria, isto é uma alegria. Muito bem, vamos entrar em simultâneo com o Grande Jornal da Tarde, não tarda nada. Luciana Abreu, às sextas-feiras, vai estar sempre aqui entre nós. Luciana Abreu já esteve aqui a divulgar qual o valor que tinha no carrinho. O Eduardo Madeira só tem multas no carrão. Não tens, tu não tens um carrinho, não digas isso. Lança para o universo aquilo que tu queres. Olha, é um carrão.
0: Eu vou explicar, eu não sou a pessoa ideal, eu não percebo nada disso.
1: Não.
0: Sério, não. Se for mesmo carros assim.
1: Olha, mas se calhar temos que perguntar aí aos teus amigos.
0: Talvez.
1: Do Fala Barato, que se calhar eles devem ter muito valor no carrinho.
0: Está por cima disso, é a maior parte deles. Sim.
1: Qual deles é que deve ter mais dinheiro no carrinho?
0: Aposto que deverá ser talvez o Aloísio Folgado, que é ciclista e gerente de Montepio. Eu acho que ele deve estar muito por dentro disso.
1: Pois, só peças para a bicicleta, deve ser uma alegria.
0: Cheira-me que é uma pessoa que tem o carrinho bem organizado.
1: Olha, espero que tenhas um ótimo fim de semana, Luciana. Tu ainda vais ficar por aqui mais um bocadinho?
2: Vou.
1: Ai, mulher, olha que sabes que isso não sei apanhada de improviso.
2: Eu até fico.
1: Não sei apanhada de improviso e pronto. E sabes que nós vamos fazer? Então agora vamos almoçar.
2: Vamos
1: almoçando aqui, sabes que não podemos sair daqui. Aqui entre nós é assim.
3: Almoças também aqui entre nós.
1: É tudo aqui entre nós. É um brunch. Isto é um brunch. Vais comendo, vais ficando.
2: Só estão aqui quatro discípulos. O quinto vai sair entretanto. Mas vamos à partilha.
1: Vamos à partilha. É tendência.
3: É tendência.
1: Pratos de partilha. Será que também cabe no carrinho? Não sei. Enfim, 11h52. Estamos em contagem decrescente para o simultâneo. Ainda tens tempo, Eduardo Madeira, de dizer o que é que vais fazer este fim de semana, onde e se há bilhetes?
0: Olha, vou a Vila Nova de Gaia fazer um espetáculo.
1: Uh-huh.
0: Porque eu ando sempre na estrada. Eu sou uma espécie de um caixeiro viajante.
1: Pois
0: da
1: andas.
0: Comédia.
1: Olha, o nosso ouvinte Eduardo Araújo,
0: de
1: Londres,
0: esteve
1: a tirar fotografias contigo
0: diz?
1: E mandou para aqui. Pronto,
0: diz?
1: Não esquece, daí eu já te conto.
0: Já te conto. E pronto, e vou também aproveitar para fazer um bocadinho de praia, porque o calor aí só briga, não é?
1: Pois.
0: E estou a preparar o meu grande espetáculo dia 29, já está esgotado, mas portanto,
1: maravilha.
0: Estou a promover uma coisa já esgotada. O quê?
1: É muito
0: a minha cena.
3: Isso é outro nível, vai. É outro nível.
0: Mas pronto, dia 29 de junho no Tivoli.
1: Pode ir lá para a porta,
3: se já tiver
1: bilhete,
3: não se esqueça, não é?
0: Então,
3: se já tiver bilhete.
0: Parabéns, se não tiverem.
1: Olha, temos pena.
3: É o que é.
1: Luciana. Isto é, a casa é tua, tu fala, mulher, fala o que
2: não,
1: tu quiseres.
2: Eu tenho muita admiração por ele, eu estava aqui a ouvi-lo e a bater palmas internamente. E digo-te uma coisa, com ele não acontece o que aconteceu com o Coelhinho Mau.
1: O que aconteceu com o Coelhinho Mau?
2: Bad Bunny, houve aí...
1: A casinha?
3: Eduardo, não tens uma casita?
1: Não, ele tem um carrinho. Tens um carrinho.
3: Está o carrinho.
0: Não cabe muita gente na casa. Mas pronto, há de haver alguém que queira ir para a casota.
2: À norte é o casarão.
0: O casarão.
1: Ou é ou não é? Ou é ou não é? Pronto, é isso mesmo. Olha que bom este aqui entre nós. Super, é casual Friday, não é? Aquilo que se costuma dizer à sexta-feira. É na roupa e também na forma de estar, na rádio.
0: Sim. Eu acho que nós somos jovens, descontraídos.
1: É tudo na paz.
0: Boa onda.
1: A boa
0: good vibe.
2: E agora tu terminas, Lara. É o que é.
1: Isso mesmo, é o que é. 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Vamos agora em simultâneo para o Grande Jornal da Tarde. Já sabes, estamos juntos sempre. 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

0: de Eduardo Madeira a protagonizar ao vivo para mim, mas para vocês é como se fosse ao vivo, é gravado, mas partilhado nas redes sociais da Correio da Manhã Rádio, para que nada lhe falte. E conheça estes personagens bem, bem, bem característicos, e já que já fazem parte aqui da família. Eduardo, hoje vais gravar mais um, não é? E os comentários que costumas ter são sempre muito bons, portanto passe por lá e não deixe de comentar, porque tu respondes sempre, não é?
1: Não respondo sempre.
0: Olha a pressão. Olha, a pressão já o pus aqui a jeito, meu Deus do céu. Mas sim, passe por lá, faça like, partilhe e várias vezes, porque também é bom, não é? É para esgotarmos.
1: A partilha é uma coisa muito bonita.
0: É muito bonita. Vamos lá ao Grande Jornal da Tarde. Boa tarde.
2: A suspeita de assassinar a pequena Lara em Valpaço já está no tribunal. Acompanhamos o interrogatório em direto no Grande Jornal. Com novos dados sobre a morte chocante de Lara, de apenas 8 anos, foi numa cilada para vingar uma agressão contra o filho que a madrasta decidiu matar. Lara foi buscá-la à escola, levou-a para a serra e asfixiou-a até à morte. Uma mulher de 54 anos foi esfaqueada pelo marido no peito, na Alta de Lisboa. Foi a vítima a dar o alerta à PSP. Todos os dados em direto já a seguir. Vamos revelar novos dados sobre a acusação ao grupo neonazi Movimento Armilar Lusitano, que planeou um atentado contra o primeiro-ministro, mas não só. Há 9 acusados, incluindo um chefe da PSP. Temas em destaque no Grande Jornal, que vai começar agora. Bem-vindos ao Grande Jornal. Acompanhamos em direto o interrogatório a Eulália. É a principal suspeita de um crime brutal em Valpaços, a morte da própria enteada, Lara, de apenas 8 anos, atraída a uma cilada e asfixiada até à morte. No Tribunal de Vila Pouca de Aguiar está o Francisco Manuel em direto. Francisco, esta mulher já foi levada, algemada e sob escolta policial para as instalações. Já começou a ser ouvida?
3: Muito boa tarde. Não, esta mulher está dentro das instalações, Eulália está dentro das instalações, chegou, faltavam 15 minutos para as 10 da manhã, chegou escoltada pelos inspectores da Polícia Judiciária. Agora, antes disso, o processo já tinha sido entregue aqui no Tribunal para que os magistrados possam consultar o processo, estudar o processo para depois proceder ao primeiro interrogatório, mas também a defesa de Lara, de Eulália, precisa de estudar o processo e para até definir qual a estratégia a adotar. Ela, a Polícia Judiciária, confessou o crime, confessou o que fez, confessou o local onde atirou o corpo da pequenina Lara, mas essas declarações não têm valor jurídico, portanto o mesmo já não acontece se for com um juiz de instrução criminal. Vamos ver qual a postura dessa mulher. Muito boa tarde. Estou com muita indignação.
4: O que é que eu digo com respeito a isso? Não sei nada, não estou nada ocorrente. É mal feito, de acordo, é mal feito fazer essas coisas, mas as pessoas agora têm coragem para tudo. Têm coragem para tudo. Para o bem e para o mal. É o conceito na minha cabeça, não é nada.
3: Mas a morte de uma criança choca.
4: A morte foi horrível, horrível para a criança. Para ela não. Para ela não, porque ela ia com a ideia de a matar. Mas a criancinha foi muito, muito duro. Depende o tempo que levou para morrer, coitadinha. Já digo. Depende o tempo que levou para morrer.
3: Muito obrigado. Vou tentar ouvir aqui também esta senhora. É um crime chocante, sabendo que...
5: Para mim é.
3: Uma madrasta mata uma menina de apenas 8 anos e com as próprias mãos.
5: É verdade. Ela merece é morrer igualmente. E se fosse eu, o fim dela era esse.
3: Causa muito revolta, não? Vocês conseguem compreender, mesmo ela falando na vingança do marido?
6: Sim. Do companheiro.
5: Só tinha a arrumar com o filho e ir-se embora e deixar o companheiro, mais nada.
7: Yeah.

0: e deixar a menina, porque não era dela, não tinha o direito de lhe tirar a vida.
1: Porque a menina é uma inocente. Quanto é que tinha a menina?
0: É uma inocente, 8 aninhos. Acho que não tem perdão aquilo que ela fez. Aquilo nem era prisão. Era prendê-la lá num pinheiro e regá-la com gasolina e botar-lhe fogo.
1: Mas vocês, isto choca?
0: Muito, mas mesmo muito, não tem explicação. Não há palavras para um ato igual. Até um animal me custa matar, quanto mais um... Para matar uma galinha ou um galo já tenho pena vez, quanto mais um ser humano, uma criança indefesa. Isto não tem... Não tem palavras para descrever.
1: Não conhecia a família ou não?
0: Não conhecia. Mas conheço muito bem Balpaços, isto tudo. Também sou daqui, perto. Isso não tem cabimento. Eu acho que deviam condenar bem essa mulher.
1: Espera que ela saia em prisão preventiva.
0: Não, penso que não.
1: Muito obrigado. São mais três testemunhos, todos no sentido que já fomos ouvindo ao longo da emissão esta manhã, que ouvimos também ainda antes de entrarmos no ar, ainda antes das 9 da manhã, da população revoltada e apenas pede que se faça justiça, e justiça para as pessoas indignadas é a cadeia.
2: Essa é a justiça que deve ser feita. Para já, a aplicação das medidas de coação. Quando começar a ser ouvida, Eulália poderá prestar declarações ao juiz. Confessou o crime aos inspectores da PJ. Agora vamos ver se fala em tribunal. Um crime brutal cometido na Serra da Padrela, onde está a Tânia Laranjo. Tânia, com a reconstituição desta morte brutal.
3: Bom dia, Sara. Estamos aqui na Serra da Padrela e, de facto, não era muito fácil a Polícia Judiciária chegar a este local. Nós estamos numa zona de Serra Densa, mas havia aqui alguns elementos de localização que permitiram a Eulália voltar a encontrar o local. Há uma casa florestal mesmo aqui nas imediações e nós estamos na primeira eólica, a seguir à tal casa florestal. Ou seja, ela terá deixado aqui o carro. O Afonso mostra-nos agora esta eólica. Ela estaciona o carro aqui por detrás desta primeira eólica e depois faz o percurso a pé. Faz o percurso a pé com Lara. Com Lara pela mão, terão ido a conversar. Ela própria dá conta disso mesmo. Vamos até ao local onde ela acaba por deixar o corpo. É um terreno acidentado, um terreno cheio de vegetação. Naturalmente, mesmo para uma criança muito pequenina, terá sido um terreno difícil, um percurso difícil. Percebemos que há muita vegetação neste local, não há nenhum caminho, esta não é uma zona de passagem, e terá parado aqui nesta zona, exatamente porque viu aquela fraga ali ao fundo. Uma fraga são terrenos, são pedras inclinadas, são zonas de alguma elevação, e foi por detrás desta fraga ou destas pedras gigantes que acabou por deixar o corpo de Lara. Levou-a até ali e ali terá agarrado a menina, terá então tapado a boca de Lara, terá usado a mão, outra mão, para agarrar a nuca de Lara, para que Lara não conseguisse fugir. E depois, quando Lara caiu por trás desta fraga, por trás destas pedras, quando Lara caiu, deixou-a ali. Ou seja, da estrada não seria visível o corpo. E naturalmente estamos literalmente numa zona de ninguém. Em poucos dias o corpo seria muito provavelmente devorado por animais selvagens durante a noite. Falamos de uma criança, falamos de um corpo franzino. Lara era uma menina pequena, magra, e de facto seria muito fácil tudo isto se apagar estes vestígios. Esta foi a localização que, a determinado momento, às 5 da manhã,

Esta mulher aceitou dar à polícia judiciária porque ela sabia onde é que tinha deixado o corpo, precisamente porque é a primeira eólica logo a seguir à casa florestal. Esta era uma zona de passagem dela, ela é natural de Macedo Cavaleiro, estava agora a viver em Celeiró, que fica em Valpaços, mas fazia habitualmente este percurso aqui para Vila Pouca da Guiara e conhecia então esta serra, esta zona de serra, e sabia também que aqui dificilmente alguém encontraria o corpo de Lara. O corpo de Lara é deixado junto à vegetação, junto àquela vegetação por detrás destas pedras, é, eu não diria camuflado, mas é escondido, de maneira a não se ver da estrada, mas a verdade é que com esta elevação destas pedras é impossível ver o que quer que seja a partir da estrada. Isto era uma zona tão extensa que de facto seria completamente impossível para a polícia judiciária encontrar o cadáver desta criança se esta mulher não tivesse dito claramente onde é que tinha matado Lara. O que ela conta é que depois de asfixiar a menina caiu e onde caiu, assim ficou. Mas ela ainda voltou para trás, ainda voltou a fazer este percurso todo para ir buscar a mochila de Lara e para atirar a mochila de Lara para a zona ao pé do corpo. Ela nessa altura ainda pensaria que ninguém a tinha visto a levar Lara da escola. Ela também não sabia que Lara tinha dito dentro do autocarro que ia sair com a namorada da mãe e que ia a uma consulta médica, portanto também não tinha condições de saber de que seria de facto a primeira e última suspeita, e por isso mesmo achou que neste local seria impossível voltarem a encontrar o corpo de Lara. Acabou por ser ela às 5 da manhã que confessou. Percebemos aqui, isto é de facto uma área tão densa e embora nos estejamos quase em terreno aberto, a verdade é que esta fraga é determinante, porque esta fraga esconde o que quer que seja deixado aqui. A partir da estrada é impossível vermos. É uma zona de pedras, é uma zona de facto, de pedregulhos grandes que escondem para a estrada o que quer que se esconda aqui, e foi aqui que foi deixado o corpo de Lara. Lara tinha apenas 8 anos, era uma menina feliz, era boa aluna, era uma menina tímida, bem comportada, é assim que é descrita na escola, e muito provavelmente quando fez este pequeno percurso a pé que fizemos agora, não se terá percebido que a madrasta a ia matar. Terá vindo à confiança, deixou a mochila para trás, muito provavelmente a madrasta enganou-a dizendo-lhe que iam dar aqui um passeio nesta zona da serra, nesta zona das eólicas, até chegar então a este local, tapar-lhe a boca, agarrar-lhe a nuca. A menina defendeu-se, poderá ter demorado vários minutos a morrer, vários minutos em que se debateu, em que tentou fugir das mãos da mulher que a ia matar, não conseguiu. Lara morreu aqui ficou, terá morrido logo na manhã de quarta-feira. Tudo indica que Eulália sai da escola e dirige-se imediatamente para este local, escolhe esta serra precisamente por não haver ninguém. Nós não vimos viva alma desde que estamos aqui, e de facto escolhe também esta primeira eólica, muito provavelmente para saber também onde é que tinha deixado o corpo. Ou seja, logo na primeira eólica ela estaciona o carro e é nas traseiras desta eólica então que ela vê esta fraga, ou provavelmente já sabia da sua existência, e decide então deixar o corpo atrás destas pedras para que não fosse encontrado. Como sabemos, às 5 da manhã o corpo de Lara é descoberto pela PJ de Vila Real, mas só porque ela disse exatamente o local onde estava o corpo da menina. Foram os inspectores da PJ de Vila Real que chamaram depois os meios de socorro para transportar o cadáver. O cadáver de Lara já está na medicina legal, deverá ser autopsiado durante o dia de hoje. As cerimónias fúnebres podem já ocorrer durante o dia de amanhã. Hoje também é o dia do primeiro interrogatório judicial. Prisão preventiva é a única medida

0: possível para este crime hediondo, mas foi exatamente neste local que Lara foi morta, que o cadáver de Lara foi deixado para trás e depois a mulher voltou a fazer este percurso até ao carro para ir buscar a mochila e para também a deixar aqui ao pé do corpo desta criança.
1: Tânia Laranjo, com a reconstituição de um crime brutal na Serra de Padrela, Eulália é a mulher que está detida e vai começar a ser interrogada em breve, suspeita de ter assassinado Lara, de apenas 8 anos, que tirou da escola, levou para este local ermo, pela mão, confessou com a menor e depois asfixiou-a até à morte. Um crime cometido em poucos minutos. Eulália regressou a casa, foi lá que a GNR foi encontrar já durante a noite, depois do alerta chegar às autoridades pelo pai da pequena Lara. Esta mulher que foi levada para a Polícia Judiciária de Vila Real, conseguiram os inspectores uma confissão, tiveram sempre a esperança de poder encontrar esta criança com vida. Isso não aconteceu quando chegaram ao local, perto desta fraga apontada pela Tânia Laranjo. Lara já tinha perdido a vida. Um crime brutal que acompanhamos com a investigação e o interrogatório à principal suspeita. À porta do Tribunal de Vila Pouca de Aguiar concentraram-se vários moradores em choque com a morte desta criança.
2: Horrível, horrível. É mesmo horrível. Não se faz. Não se faz uma coisa destas. Vingar-se do pai para fazer uma coisa destas? Não. Não. Não. Não estava com o pai, olha, deixa, bom. Mas fazer uma coisa dessas, matar a menina, vamos cá.
3: Para mim é muito injusto ver uma mãe que neste caso não teve coração, nem pensou na menina, não pensou no pai da menina, não pensou na verdadeira mãe da menina. Para mim é muito injusto. E para nós, para o povo de Vila Pouca da Guiar, acho que é uma situação fora do normal. Isto não se faz. Não se faz. Quem é mãe não gostava de estar nesta situação. Eu não tenho filhos, mas é uma dor muito grande para nós.
4: Mesmo não sendo mãe, é uma criança.
3: Exatamente. É uma criança inocente que sofreu nas mãos de uma pessoa errada. Não teve o direito de crescer. Tiraram-lhe a paz, tiraram-lhe o carinho, tiraram-lhe o amor. É uma dor muito grande mesmo. É uma dor que não se sabe explicar. Pronto. Eu estou muito revoltada mesmo com esta situação.
4: Quero ver o rosto, não sei se estava aqui na altura que ela chegou ou não.
3: Não, por acaso não estava.
4: Mas queria ver o rosto dela.
3: Eu acho que ver o rosto dela neste momento para mim não é o mais importante. Para mim o mais importante é fazer-se justiça. Ela tem que pagar pelo que fez. E acho que na entrada dela não mostrou arrependimento do que fez. Pronto, é uma pessoa que não sei o que vem na cabeça dela. Não sei, sinceramente. Não sei, é uma revolta muito grande mesmo. Esta situação para todos nós aqui do Conselho de Vila Pouca e arredores é inexplicável mesmo. É uma situação que ninguém estava a prever e, como a minha colega referiu, ela tinha outros meios de confrontar o pai e não fazer este ato, que este ato não se admite a ninguém mesmo.
2: Não é justo. Estamos todos muito revoltados com isto tudo. Prisão. Não é justo. Ela vai comer, beber, vamos todos pagar para ela. Não se faz justiça, porque a menina não vai vir para cá. É o que eu tinha a dizer, que a metessem cá fora, nas mãos das pessoas. Assim era justiça.
5: Exatamente. Eu sou natural mesmo daqui, resido em Vila Real.
4: E diga uma coisa, como é que vê uma situação desta?
5: Olha, infelizmente é aquilo que estamos a atravessar no nosso país, no mundo. Infelizmente são casos destes. Isso digo já que não tem. Não faz sentido.
4: Causa revolta.
5: Causa revolta, revolta, mas que revolta. Eu não lembro. Isto não tem nem uma hora de perdão do máximo que puder apanhar. Os 25 anos é muito pouco.
6: Matar a menina assim nem mais nem menos. A minha sua pai, não é? Mas pronto.
4: E ainda por cima da forma que foi.
6: Com certeza, isto não se faz. O que fez ela não se faz. Fazia o pai da criança, não é ela. Não é?

0: Pronto, mas enfim, é isso.
1: Acaba por ser revoltado.
0: É revoltado, é sim, senhor. Mexe com as pessoas, isso mexe com as pessoas. Comigo mexe bem. Mas pronto.
1: Já percebi, o senhor também é pai.
0: Sou, sim, senhora. Mas eu quando vi essa notícia, até fiquei assim um bocado chocado.
2: Lália vai ser interrogada a qualquer instante pelo juiz de instrução criminal no Tribunal de Vila Pouca de Aguiar. Chegou a perto das 10 horas da manhã, faltavam 15 minutos. Foi este o aparato à porta do tribunal. Muitos moradores em choque. Esta mulher algemada a entrar, escoltada pelos inspectores. Em estúdio no Grande Jornal, Carlos Anjos, Paulo Sargento, comentadores da CMTV. Doutor Paulo Sargento, começo por si. Pedia-lhe uma análise à chegada desta mulher a tribunal, depois de passar uma noite sob detenção, depois de confessar um crime brutal por um motivo tão fútil.
3: Boa tarde, Sara. Boa tarde também ao Carlos e uma boa tarde a quem nos veio e quem nos ouve. Bom, na verdade, a saída do carro desta mulher é pouco exuberante, é quase, diria, normal.
2: Ela baixa a cabeça, mal sai do carro.
3: Algo cabisbaixa, enfim, porque, enfim, também se compreende que nesta altura, com o impacto que tem em termos de, enfim, dos mídia e do interesse público e das pessoas que lá estão, provavelmente até serão lá pessoas que ela conhece.
2: Ou seja, mais por vergonha do que propriamente por arrependimento.
3: Sim, sim, sim. Não, aqui arrependimento, enfim, há pessoas que podem dizer que estão arrependidas, mas efetivamente não estão arrependidas. E há pessoas que muitas vezes dizem que estão arrependidas instrumentalmente, isto é, para que isso lhes traga benefício. Aparentemente aqui a expressão facial e a postura corporal de uma pessoa que não dorme ou dormiu pouquíssimo, tanto quanto sei os relatos de ontem da Polícia Judiciária de Vila Real, foi só pelas 5 ou 6 da manhã que enfim, deram com o cadáver da menina, infelizmente, e esta mulher terá dormido pouco, mas pronto, está ali, só cabisbaixa, não se nota acima. Pelo menos eu não consigo ver aqui, do ponto de vista facial, qualquer traço que indicie tristeza, mas estou muito com o que a Sara diz. É muito mais a vergonha, a exposição, porque é preciso não esquecer que esta mulher comete um crime, por um motivo que já aqui temos discutido, que é fútil, que é incompreensível para a maior parte das pessoas, mas que tenta esconder o crime, ela não o assume. E, portanto, tenta esconder, ela aqui não iria mostrar-se orgulhosa, porque também não teria rigorosamente nada a ganhar com isso, pelo contrário. Portanto, a vergonha e alguma medo. Sobriedade e até algum medo, naturalmente, estarão a dar, a tomar conta, enfim, do comportamento desta mulher nesta altura, que está algemada, portanto, mas anda, caminha normalmente, sem hesitação, só baixa a cabeça, não tem uma expressão facial que disse, enfim, tristeza, ou seja, os músculos que habitualmente estão ligados facialmente às expressões faciais de tristeza, não parece, mas também estou a ver isto um bocadinho ao longe, não posso garantir isso. Mas dizia mais uma posição de, com o cabelo esconder a cara por vergonha, como, por exemplo, me lembro de um criminoso muito histórico, o Fritzl, que manteve a filha cativa durante 30 ou 40 anos. Em tribunal, a única coisa que quis fazer foi tapar a cara com os pequenos papéis que levava, que toda a gente julgava que era qualquer coisa para a sua defesa, mas não, era só para tapar a cara, portanto, por vergonha. Esta vergonha não é uma vergonha de arrependimento. Esta vergonha é uma vergonha narcísica. Esta é um ataque àquilo que é, na maior parte destas personalidades, um traço comum, o narcisismo, é que faz com que estas pessoas descobrirem e vão pensar mal de mim, quando eu até agora era uma pessoa, enfim, aceita socialmente, e até a maior parte dos psicopatas são muito bem aceitos socialmente. Atenção, há pessoas que dormem com psicopatas uma vida inteira e não percebem, porque a capacidade de manipular, a capacidade de enganar, a ser quase camaleões, de seduzir, mas também a brutalidade, combinam-se às vezes de uma forma tão perfeita que é muito difícil, mesmo para investigadores experientes, chegar de facto a este tipo de perfil.
2: Carlos, nós vamos apurando e revelando novas informações sobre este crime brutal. Desde logo a autópsia, que é determinante, mas também chocante, para explicar de que forma esta criança foi morta. Lara, que foi enganada pela madrasta, ainda a levou para a serra, andaram às voltas, levou a criança pela mão, E depois, em poucos minutos, tirou-lhe...

0: a vida garantiu que isso tinha acontecido antes de regressar a casa normalmente?
1: Olha, eu acho que, vamos lá ver, a forma como ela enganou é a forma como todos os psicopatas enganam as crianças, seja aqui, seja nos crimes sexuais, e é com o mais básico. Nós ganhamos a confiança das crianças com um doce. Qualquer coisa que se dá à criança e que se compra à criança e que se faz.
2: Uma surpresa.
1: O fator desta mulher, desta criança não querer ou ter manifestado alguma recusa, alguma reticência a entrar no carro desta senhora, já dizia alguma coisa.
2: Sim.
1: Já nos dizia que provavelmente as relações naquela casa não eram as melhores. Sabíamos que no fim de semana tinha havido isso, mas não é um episódio. Teve que haver vários episódios que levou a que a miúda não tivesse, a Lara não tivesse confiança na madrasta. E ela comprou-a com a perspectiva de um lanche. E aí as crianças cedem, como cedem aos pedófilos, cedem toda a gente. Depois, o que se passa na Serra, e a Polícia Judiciária acreditou muito nisso, quem mata por asfixia mecânica, sendo que ela diz que lhe pôs a mão na boca e depois ela perde, não é bem compatível o que ela cita com o corpo. Ou seja, o corpo tinha marcas no pescoço, e as marcas, se eu puser a mão na boca de alguém para lhe tapar a boca e ela não respirar, ela acaba por morrer por asfixia. Mas aquilo que vem no comunicado da PJ é asfixia mecânica. E asfixia mecânica é outra coisa. É as mãos no pescoço, apertar o pescoço até à morte. E, portanto, aquilo que a mãe diz...
3: eventual quebra até de ferro.
1: Para exatamente. Aquilo que a mãe diz...
0: O que mostra também uma raiva contra...
1: É a fórmula mais brutal da morte. É a morte por asfixia. Exato. Porque quem mata vê a vida da pessoa que está a morrer a ir-se embora. Sente a pessoa a perder as forças, a ir... Pronto. Normalmente, vem uma morte por asfixia, os olhos ficam vermelhos porque rompem-se alguns vasos sanguíneos nos olhos. Portanto, a leitura que a PJ fez do cadáver, quando viu imediatamente a parte que ela tinha sido vítima de um homicídio, porque havia ali alguns vestígios no pescoço da asfixia mecânica, não são compatíveis com a versão que ela conta. E eu também não esperava que ela contasse a verdade, eu não acredito, claro. É metade do que ela diz, de pôr a boca na mão, a mão na boca, e que sentiu e que a criança cai para o chão, e ela fez o caminho todo para trás, ir ao carro buscar o saco, buscar a mochila dela e foi-lhe lá pôr. A PJ acreditou durante uns tempos, ou durante até ter encontrado o cadáver, que provavelmente, porque isto também acontece muito, em quem quer asfixiar alguém, pensar que a pessoa está morta e não está. Porque normalmente uma pessoa que é asfixiada, antes de morrer, desmaia. Perde os sentidos. Isto é igual, para que os telespectadores percebam, uma espécie de quando a gente faz aquela brincadeira debaixo de água. Tapar o nariz para ver quantos minutos aguentamos ou quantos segundos. Antes era minutos, agora é segundos. Quanto tempo aguentamos debaixo de água sem respirar, antes de morrermos por afogamento, desmaiamos. Perdemos os sentidos. E depois a seguir é que vem o afogamento. Ali é igual. Mas não. A criança tinha mesmo perdido, estava mesmo morta. O que quer dizer que ela continuou a apertar o pescoço à criança, mesmo depois dela ter perdido os sentidos. E, portanto, já depois dos sinais de vida terem se esvaído, ela continua a apertar
2: aliás, desculpe interromper-te, e isso é tão verdade quanto ela vai colocar lá a mochila.
1: Mochila.
2: Não faria.
1: Exato, ela sabia. E, portanto, e a seguir, repara que esta mulher acabou de matar uma criança com 8 anos, que era a filha da pessoa com quem ela vivia, ou com quem ela era
0: casada.
1: Há 5 anos. E o que é que ela fez a seguir? Telefonou ao pai a dizer que ia buscar as coisas dela à casa, e que já não queria viver mais com ela, e foi para a casa dela para macete de cavaleiro. E, portanto, alguém... Nós temos de estar aqui por... Não é, nós estamos perante uma pessoa inimputável.
2: Não.
1: Estamos perante uma pessoa que não tem emoções, que não tem apatia, que não... Esta mulher, depois de matar alguém, foi fazer a vida dela normal. Foi para Macedo, foi para casa a dizer à mãe que ia regressar a casa porque já não queria viver com ele, como se nada se tivesse passado. E qual é que é o erro que nós, às vezes, como analistas, ou alguns, cometemos? É nós querermos perceber, querermos encontrar na cabeça desta mulher uma razão que nós percebêssemos porque é que ela matou a criança. Dizemos assim, porque é que você matou? E se ela disser assim, porque me quis vingar no meu marido. Nós achamos que isso não é um motivo válido. Ou ela dizer assim, porque o meu marido bateu no meu filho e eu então matei a filha dele. Nós continuamos a achar que não é um motivo válido. O problema é que a racionalidade desta mulher é completamente diferente da nossa racionalidade. E por isso, os tribunais ficam-se naquela que é motivo fútil. Bom, são todos.
0: Claro.
1: Porque não há nenhum motivo que justifique tirar a vida a ninguém.
2: Ora bem.
1: E nós, na nossa componente racional, nós nunca vamos perceber a razão pela qual esta mulher tirou a vida àquela criança. E esta mulher tirou a vida àquela criança porquê? Porque sim. Porque o mundo não corria de acordo com as suas regras. Porque o marido não fazia o que ela queria.

0: ela estava chateada e então pensou, vou matá-la. E matou. E diz assim, e agora? E ela ia ali, ali um aspecto. Quando ela sai do carro, a primeira coisa que ela quer fazer é meter-se entre os dois inspectores da polícia. Porque o que ela temia...
1: Era
0: a ira popular. Ela não mostra ali nenhum sinal de arrependimento, nada.
2: Não.
0: Ela
2: medo
0: tem medo com ela, do género, vão-me tratar mal a mim, vão daquilo, coisa. E isto vai ser, tu já vi, se voltarmos ao caso parecido, Rosa Grilo. A Rosa Grilo deu 40 entrevistas depois de estar na prisão, em nenhuma mostrou arrependimento, coisa em cima nenhuma. Os pais da Valentina, o pai e a madrasta,

0: depois ter ido jantar. Da mesma forma que esta mulher, em momento algum, ela teve esse problema. Ontem, quando foi para a cadeia, comeu, deram-lhe a comida, ela comeu, tomou o pequeno almoço. Nós aqui, se formos bem pensar, se tivéssemos feito uma coisa dessas, a comida nem passava aqui o outro, ou seja, ficava aqui, chegava aqui e não ia. Estávamos... Não, esta mulher está normal, porque ela não tem nenhum tipo de emoção, nada a emociona, nada a preocupa, a não ser ela.
1: Vamos ver o que é que conta em tribunal, se é que vai prestar
0: provavelmente declarações. For o advogado a decidir, não há declarações, porque o advogado mais racional vai dizer assim: ela não tem aqui nada para onde se agarrar, portanto o melhor que quer fazer é despachar isto, esperar que a investigação corra. Se for ela a decidir, porque ela é narcísica, ela vai querer contar a versão dela dos factos. Vai querer contar e vai querer encontrar uma justificação, nem que seja que a miúda dê-lhe um pontapé.
1: Acredita que consegue justificar a morte de uma criança de 8 anos?
0: Exatamente.
1: Esta
0: e é isso que vai, é isso que vai acontecer. Se o advogado, qual é a minha dúvida? É que o advogado é oficioso. Se fosse um advogado contratado, eu não tinha dúvidas em atravessar-me aqui a dizer que ela não prestava declarações. Como o advogado é oficioso, poderemos entrar aqui numa situação em que, pronto, está bem, queres falar, fala.
1: O resultado ainda assim, provavelmente será o mesmo para já, a medida de coação mais gravosa, Dr. Paulo Sargento. Asfixia mecânica, mãos no pescoço desta criança até tirar-lhe a vida. O que é que isto nos diz sobre isto?
2: Bom, isto diz-nos que a neurobiologia desta mulher, enfim, não conseguiu desenvolver algum tipo de aptidões como inibir a violência. Nós temos, mecanismos no nosso cérebro que fazem-nos inibir os nossos atos violentos através de pistas em relação à realidade. Vamos supor que eu agora, estava a fumar, que é uma coisa que já não faço felizmente há 30 anos, mas que estava a fazer e que, sem querer, queimava a mão da Sara, por exemplo. A Sara fazia um esgar de dor para a queimadura e eu teria quase uma reação em espelho. Ok? Portanto, e parava, o que é que foi? Neste tipo de pessoas, na generalidade dos psicopatas, este mecanismo inibitório da violência está, digamos, imaturo ou não existe. Muitas vezes, até se vê naqueles, crimes onde há muitas facadas e grande violência, e nós dizemos assim, bem, para que é que foi tanta coisa se à primeira ou à segunda facada o sujeito morreu? Porque o reconhecimento de padrões de sofrimento no outro é quase ou muitas vezes nulo. Porque aquilo que são as áreas do nosso cérebro para a impregnação da empatia não estão desenvolvidas em alguns sujeitos. Em alguns nunca estiveram e nunca se desenvolveram, e aí nós dizemos que são os verdadeiros psicopatas. Há um bocadinho quando se falava, por exemplo, de motivos. Não houve aqui há tempos um criminoso que matou a mãe, ou um miúdo, um delinquente que matou a mãe e disse que ela era muito chata. Portanto, ou os irmãos Mendes, não é? Mataram os pais porque não queriam comprar um carro novo, não é? Portanto, como diz o Carlos, este aqui é diferente, porque o outro, em vez de outro, é um objeto que está à minha exposição. E aqui o que esta mãe faz, ou esta madrasta faz, com grande violência, com incapacidade total de a controlar, tem muito também daquilo que é a violência dela dirigida contra o pai. Isto é daquilo que nós podemos designar um homicídio sob procuração. Na verdade, isto parece incompreensível o que eu vou dizer.
1: Ela,
2: o problema ali não é matar a criança.
1: Ela estava a matar o companheiro.
2: Nem é matar, é torná-lo a vida no inferno.
0: No inferno. Aliás, ela diz isso.
2: Vou-te tirar aquilo que tens, que mais gostas e nunca mais vais ter.
1: E portanto, mais vais ser o mesmo.
2: É. E, portanto, isto aqui é de uma maldade, de uma antecipação, de um querer e fazer, que não é compaginável com uma doença mental onde se está a delirar ou a alucinar. É uma perturbação grave da personalidade, com elevados traços psicopáticos. Aliás, todo o comportamento está descrito em muitos dos casos históricos que nós até temos vindo agora a publicar. E, portanto, são constelações comportamentais, afetivas e emocionais específicas que também têm que ver, das duas uma, ou condicionantes já a priori da própria pessoa, ou muitas vezes em pessoas que foram privados durante a infância de desenvolver empatia vivendo em ambientes estruturados.
1: É preciso perceber como também foi a vida desta mulher para explicar.
2: É absolutamente necessário.
0: Nós vamos encontrar isso. Esta mulher foi vítima de violência doméstica, o marido, o filho batia na avó, o filho que tem 12 anos.

0: e está numa instituição, portanto, toda a vida dela é. Mas aquilo que o Paulo estava a dizer é assim, tu repara até que esta, a grande maioria dos crimes de violência doméstica, este acaba por ser um crime de violência doméstica, dos homicídios, o que é que acontece à pessoa que mata alguém? Aliás, mas antes disso, esta mulher disse aos inspectores da polícia, eu não queria fazer nada à miúda, a miúda não me interessa para nada. Eu queria me era vingar no pai dela. Portanto, a miúda é apenas
1: um... Foi
0: um objeto para atingir o fim. Mas tens ali uma coisa que é assim, a grande maioria dos criminosos de violência doméstica, depois de matar, tem duas coisas. Quando mata, ou foge ou suicida. Na grande maioria dos casos. Ou foge e a polícia tem que andar a procurá-lo e tal.
2: Neste caso, ela estava em casa.
0: Ela volta à vida dela normal. Ela volta à vida dela
2: normal. Podia pensar que não seria descoberta também.
1: É. Até porque a simulação, o teatro que faz na encenação da cena de crime é muito interessante. Eu volto a dizer aqui duas coisas.
2: Queria simular um acidente na Serra.
1: Era o desaparecimento. Eu julgo que ela queria simular um homicídio por alguém que eventualmente a tivesse raptado. Ok?
2: São casos raríssimos.
0: Eu acho isso muito, muito rebuscado, porque pois, ela ainda vai buscar à escola. Ela sabia que tinha uma pessoa que foi vista com ela e ela. Tá eu bem. Acho que ela nem pensa nisso. Tá a bem. Raiva era tão grande.
1: Eu sei, sei. Mas repara que o colocar depois lá a mochila tem um significado. A menina, como tu disseste há pouco e muito bem, não querer entrar, é uma intuição. Esta menina passou por muitas coisas, com certeza. Passou por uma mãe que teve uma perturbação grave mental e tem... passou por este modelo feminino também que é perfeitamente desadequado e maldoso. Enfim, esta mulher teve azar em tudo e mais alguma coisa, coitadinha. Agora, esta mulher quis disfarçar o crime e, de alguma maneira, teria uma história para contar que é a meio do caminho que fomos assaltadas, eu depois fugi porque... Isso seria preparado, ai não tenho dúvidas, não é uma coisa só por deixar aqui e vou-me embora e ninguém me descobre.
2: Não conseguiu, está detida, vai ser presente a um juiz, já está no Tribunal de Vila Pouca de Aguiar, o interrogatório é acompanhado pelo Francisco Manuel em direto. Francisco, o interrogatório que pode começar a qualquer instante, resta saber se esta mulher vai ou não falar em tribunal.
3: Boa tarde, Sara. O interrogatório deverá começar só depois da hora de almoço, já que esta parte da manhã foi dedicada para que os magistrados se inteirassem ao pormenor de todo o processo, para que depois se possa tomar uma decisão, ou seja, a aplicação das medidas de coação que o mais provável é que seja a prisão preventiva, mas é preciso analisar tudo ao pormenor e também a defesa de Eulália, que também tem que consultar o processo para delinear a linha de defesa, a estratégia de defesa. Perguntava se ela vai ou não falar. À Polícia Judiciária, ela acabou por confessar o crime e indicar levar os inspectores até ao local onde o crime foi cometido e até ao local onde estava o corpo da pequenina Lara. Mas neste momento ainda não conseguimos perceber se ela vai manter essa mesma postura em frente ao juiz de instrução criminal, porque pode remeter-se ao silêncio e isso é um direito que os arguidos têm. Ela pode não querer prestar declarações. Ora, se ela prestar declarações, esta audiência, esta diligência será um pouco mais demorada, poderá demorar mais algum tempo e não sabe até, poderá demorar toda a tarde. Se ela se remeter ao silêncio, aí a diligência é bem mais rápida e depois resta ao juiz de instrução criminal avaliar aquilo que tem, as provas que tem em mãos para decretar a medida de coação que ninguém espera e ao longo da manhã fomos falando com várias pessoas essas que agora a esta hora já foram desmobilizando porque é a hora de almoço, mas aquilo que nos diziam é que o mais, aquilo que só esperavam que fosse texto de justiça que esta mulher fosse para a prisão para pagar por aquilo que fez. Portanto, enquanto isso, a família continua a destruir.

0: A mãe da pequena Lara está destroçada. Lembramos que esta mulher já sofreu algumas depressões. Foi isso que levou a que tivesse perdido a guarda da filha. E os avós e o pai, o próprio pai, que tem chorado copiosamente. O avô lembra a pequena Lara a ir para a escola na quarta-feira, a ir para a escola no autocarro e a passar pelo avô e a acenar-lhe, a dizer-lhe um adeus. A avó tem estado inconsolável. A pequena Lara iria fazer a comunhão na próxima semana. Tinham comprado um vestido, o vestido de princesa, como a pequena Lara dizia, e que agora a avó olha entre lágrimas, porque a pequenina Lara já não vai voltar, já cá não está. Entretanto, o corpo foi levado para o Instituto de Medicina Legal para ser autopsiado. O corpo ainda não foi libertado. Conta-se que possa ser libertado ainda hoje, e esperando-se que o funeral possa decorrer amanhã. Mas para já ainda não há nenhuma hora previsível para que o funeral desta menina de apenas 8 anos, que morreu às mãos da madrasta, possa decorrer.
1: Francisco Manuel, acompanhar o interrogatório, vai começar a qualquer instante. Eulália vai a tribunal. Resta saber se presta declarações ao juiz de instrução criminal. E o diretor da Polícia Judiciária de Vila Real, David Martins, avançou em exclusivo à CMTV como foi encontrado o corpo da criança de apenas 8 anos, assassinada pela própria madrasta. A mulher de 48 anos confessou o crime aos inspectores, que investigam todos os contornos do caso.
2: A Polícia Judiciária de Vila Real encontrou nesta quinta-feira o corpo de uma menina de 8 anos assassinada pela própria madrasta em Valpaços. Eulália Silva, de 48 anos, assumiu o crime aos inspectores e revelou em que local estava o corpo de Lara. A mulher indicou vários locais aos inspectores antes de revelar a verdadeira localização dos restos mortais.
3: Indicou vários locais, que se confirmou que não estava lá o cadáver, só por muito, já cerca das 5 da manhã é que ela indicou onde é que estava o cadáver. Estava em cima da vegetação, com a mochila que iria levar para a escola ao seu lado. Constantemente a falar com a senhora e a procurar os locais onde é que ela indicava, que só muito mais tarde é que indicou o local de facto, e eles foram sempre muito persistentes em encontrar o cadáver.
2: A menina foi asfixiada pela madrasta depois de esta ter ido buscar à escola.
3: Tudo indica, sim, pelos achados que encontramos no corpo, que terá sido por asfixia mecânica, mas agora só a autópsia poderá revelar as causas da morte.
2: Eulália Silva terá dito ao vigilante da escola que nesse dia a menina não iria às aulas.
3: Tudo indica que ou ofereceu-lhe um lanche ou que iria ao médico, e temos que tirar isso a limpo. Mas ela conseguiu que a criança fosse com ela, entrou no carro, ela colocou-a na cadeirinha que normalmente a transportava e daí transportou-a logo para a serra, onde passeou com ela durante alguns metros e depois...
4: Acabou por matá-la.
2: Uma testemunha que estava no local durante a manhã assistiu à remoção do corpo.
5: Eu vinha ali na estrada, que é para a aldeia da minha mulher para Sobrado, e vi aqui a GNR e vários carros. Então aproximei-me para ver o que se passava, mas eles não me deixaram chegar para aqui para o corpo. Eles mandaram-me embora. Então eram 6 da manhã, estavam a levantar o corpo para o lugar seguro.
2: O pai de Lara temeu pelo pior quando a criança não regressou a casa nesta quarta-feira. A madrasta confessou o crime à polícia judiciária e pelas 5 da manhã de quinta-feira indicou em que local estava o corpo. A menina foi abandonada morta na Serra da Padrela, em Vila Pouca de Aguiar. O corpo seguiu para a autópsia e a polícia judiciária continua a investigar o caso.
1: A CMTV tem a cronologia de todos os acontecimentos que antecederam o homicídio de Lara, assassinada pela própria madrasta na Serra da Padrela. O corpo da criança foi encontrado

0: pela polícia judiciária depois da homicida ter confessado o crime.
1: O assassinato de uma criança de 8 anos pela própria madrasta está a chocar o país. Os contornos da morte da pequena Lara antecedem a passada quarta-feira, dia em que a menina perdeu a vida. O pai de Lara e a madrasta, Eulália Silva, viviam um relacionamento marcado por conflitos. No domingo anterior ao homicídio, deu-se um desentendimento entre Carlos, o pai da menina, e o filho de Eulália Silva. O menino fez 12 anos nesse dia. Já no dia do homicídio, nesta quarta-feira, Carlos serviu o pequeno almoço à filha pelas 7 da manhã. O pai da menina seguiu para o trabalho como era habitual. Lara entrou no autocarro escolar para ir às aulas. Foi neste percurso que a avó da menina a terá visto pela última vez. A madrasta terá seguido o autocarro com o próprio carro. Acabou por chegar mais cedo à escola e esperou pela menina à porta. Eulália avisou o vigilante que Lara teria uma consulta médica e que por isso não ia entrar na escola nem ia às aulas naquele dia. Inicialmente, a menina não quis entrar no carro da madrasta, mas acabou por ficar convencida quando a mulher lhe ofereceu um lanche. Foi nesta altura que Lara foi levada para a Serra da Padrela, em Vila Pouca de Aguiar. A mulher terá tapado a boca da menina com uma das mãos e com a outra agarrou-a na nuca. A menina morreu asfixiada. O pai da criança regressou a casa ainda durante a manhã. Eulália disse-lhe que ia sair de casa e que queria terminar o relacionamento ao final da manhã. Nesta altura, o pai da menina pensava que ela estava na escola. Mais tarde, deu pela falta da criança. Dirigiu-se ao posto da Guarda Nacional Republicana e participou do seu desaparecimento pelas 8:30 da noite. A polícia judiciária foi ao encontro de Eulália já pelas 11. A mulher acabou por confessar o crime. Foi pelas 5 da manhã de quinta-feira que Eulália Silva revelou onde estavam os restos mortais da menina. A polícia judiciária encontrou o corpo e continua agora a investigar o caso que parou Valpaços e o país.
0: A principal suspeita da morte de Lara é hoje interrogada em tribunal. Acompanhamos tudo em direto no Grande Jornal. Voltamos depois do intervalo. Até já.
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3: Ora, pois sabemos onde vamos, sim. Nesta altura, se calhar a maioria das pessoas, Luciana, deve estar a ir a preparar o almoço, não é? Meio-dia 43.
4: Ah, pois.
3: Já pensaste no que é que vais almoçar hoje?
4: Eu vou almoçar, se calhar, uma omelete com queijo, cebola.
3: Ai, cebola dispenso.
4: Não, se salteares a cebola primeiro...
3: Fica bom.
4: Fica com aquele sabor destrugido, sabes?
3: Eu gosto.
4: Ainda bem. Com mais claras do que
3: Mas assim, eu como, se eu for comer contigo, eu como. Eu não sou esquisita.
4: Por acaso fica muito agradável. Eu também sou esquisita, mas gosto bastante.
3: Boa.
4: Que é proteica.
3: Boa.
4: Simples, que é para depois comer as minhas pipocas.
3: É abrir caminho.
4: Pratico bem para depois poder...
3: Exatamente, muito bem, meio-dia e 44 aqui entre nós, Lara Afonso, Luciana Abreu, à sexta-feira. Agora está na altura de, em exclusivo, na Correio da Manhã Rádio, ouvirmos as notícias. A edição é da Jéssica Oliveira. Olá, muito bom dia, Jéssica, porque ainda não almoçaste.
5: Bom dia, José Luís Carneiro. Diz que o PS vai votar contra as medidas do pacote laboral porque torna os trabalhadores mais vulneráveis.
6: Quando os trabalhadores têm direitos, as economias tornam-se mais fortes. Quando o crescimento é partilhado, as democracias tornam-se mais resilientes. Esta é a nossa visão progressista. E é por isso que também aqui em Portugal, hoje, no dia em que estamos nesta sessão, iremos votar contra uma proposta que desprotege os trabalhadores e que torna mais vulneráveis os jovens, as mulheres, as famílias e os mais frágeis do ponto de vista social. Porque também aqui nós estamos a afirmar estes valores.
5: São as palavras de José Luís Carneiro. Diz que o PS vai votar contra as medidas do pacote laboral. O governo está a reforçar a vigilância aérea nos próximos dias devido

0: O agravamento do risco de incêndio rural em várias zonas do país. A operação vai dar prioridade aos 26 concelhos mais afetados pela tempestade Christine, onde a queda de árvores no terreno aumentou significativamente a carga combustível. A decisão surge perante previsões meteorológicas de tempo quente, seco e com vento, condições favoráveis à rápida propagação de incêndios. Além da vigilância aérea, as autoridades mantêm o acompanhamento permanente da situação no terreno e admitem reforçar meios caso o nível de risco continue a subir. Se as eleições legislativas fossem hoje, o Partido Socialista seria o vencedor. A mais recente sondagem da Intercampos para o Correio da Manhã indica uma queda da AD em relação ao mês passado, Sónia Cardoso.
1: O partido liderado por Luís Montenegro já não é a escolha dos portugueses. Se as eleições fossem hoje, José Luís Carneiro seria primeiro-ministro com 24,3%. De maio para junho, a AD cai com estrondo, passa de segunda para terceira força política com 19,5% dos votos. O partido de André Ventura recupera a segunda posição com 20,3% dos votos e fica assim à frente da AD de Montenegro. Quanto aos restantes partidos, a Iniciativa Liberal, o Livre, a CDU, o Bloco de Esquerda e o PAN continuam nos mesmos lugares.
0: A sondagem da Intercampos para o Correio da Manhã contou com 609 entrevistas entre 10 e 16 de junho. O erro de amostragem é de mais ou menos 4%.
2: Foram as notícias em exclusivo na Correio da Manhã Rádio, meio-dia e 47. Boa sexta-feira, já a seguir, a Luciana Abreu tem uma música que escolheu especialmente para si.
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5: O que é que tu achas de ouvirmos o Diogo Pissarra com o rapper do Barreiro?
2: Eia,
5: sentido.
2: Esta?
5: Só existe contigo.
2: Ai, acho muito bem. Que boa escolha. Acho. Uau, vem do timing. Adoro.
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0: não existe contigo. Que boa escolha musical aqui para a hora do almoço, Luciana Abreu.
1: Obrigada.
0: Antevemos aqui umas sextas-feiras bem boas a partir de agora, não é?
1: Eu espero bem que sim, tem tudo para dar certo e gostei muito este bocadinho contigo, especialmente da parte em que nós falamos agora dos filhos. Nós só existimos com eles.
0: É isso mesmo.
1: E de facto muda a nossa vida, dá-nos uma força, encoraja-nos. É como se carregássemos, tivéssemos força para carregar o mundo sozinhas, não é?
0: O que nós mudamos assim que somos mães e pais, sim, não é? Eu acho que é de facto assim aquela grande mudança na nossa vida e que implica também estarmos atentos porque estamos a criar futuros adultos e é uma responsabilidade do caraças.
1: Pois é, que não nos deixa dormir de nenhuma maneira.
0: Olha, bom almoço para ti, bom almoço para quem te está a ouvir na Correio da Manhã, Rádio 94.8 no Grande Porto, 90.4 na Grande Lisboa.
1: Boa.
0: E em cmradio.pt.
1: PT.
0: Sexta-feira há mais companhia aqui no Aqui Entre Nós com a Luciana Abreu. Vamos preparar coisas muito giras, muito boas, só para si que está aí desse lado, ok? Já viu o que é que nós fazemos só para si?
1: Querida, um grande beijinho, obrigada pela companhia, tudo de bom e tenham um fim de semana abençoado. Beijinhos.
0: 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Vamos voltar a estar em simultâneo com o grande Jornal da Tarde, a televisão e a rádio juntas numa só. Para, é sim, é a sua televisão favorita, não é? Queria ouvir a rádio, mas não estava a conseguir ver televisão. Então, assim, não vê televisão, ouve a televisão na rádio. É o melhor dos dois mundos, todos os dias de segunda a sexta e duas vezes por dia. O simultâneo, à exceção também, obviamente, quando a informação e a atualidade assim o exige, com os conhecidos alerta CM. A verdade é que a Correio da Manhã Rádio, por volta da hora do almoço, o Grande Jornal da Tarde e o Grande Jornal da Noite, está em simultâneo para lhe trazer sempre a informação melhor primeiro, todos os dias, aqui na Correio da Manhã Rádio 90.4, não quero mais dizer, no Grande Porto, 90, na Grande Lisboa e 94.8 no Grande Porto.
2: Ao acompanhar o interrogatório à principal suspeita da morte de uma criança de apenas 8 anos em Valpaços, Eulália, mulher de 48 anos detida, está no Tribunal de Vila Pouca de Aguiar. É lá que vai ser ouvida pelo juiz de instrução criminal. As equipas da CMTV acompanharem a diligência. Tânia, que ainda não começou, resta saber se esta mulher vai prestar declarações ao juiz.
3: Só se saberá, de facto, se ela presta declarações quando a juíza lhe perguntar. Será então uma juíza que vai presidir a este interrogatório judicial. Ela chegou aqui, pouco passavam das 10 da manhã, mas entretanto o interrogatório passou para o início da tarde. Deverá começar por volta da 1h30, 2 horas, ou seja, ela já se encontra aqui no interior deste tribunal, do Tribunal de Vila Pouca de Aguiar, e depois disso dirá então à juíza se quer ou não prestar declarações. Mas de facto a prova é abundante, a criança está morta, Lara foi asfixiada até à morte, acabou por ser abandonada num local ermo, num local serra, e Eulália sabia exatamente onde esse local se encontrava. Ou seja, mesmo que se mantenha em silêncio, mesmo que a confissão não possa ser valorada, porque foi feita aos inspectores da Polícia Judiciária, a verdade é que ela sabia onde estava o corpo da menina e para saber, tinha que estar envolvida na sua morte. A prisão preventiva, eu diria que é o único cenário possível. Será também pedido pelo Procurador do Ministério Público, será um magistrado que vai presidir a este primeiro interrogatório judicial. Eulália, que chegou aqui sem mostrar qualquer pingo de arrependimento. Ela que não revela grandes emoções, praticamente não chora. A verdade é que consegue explicar o seu ato num quadro de vingança. Queria-se vingar de Carlos, queria-se vingar do companheiro e entendeu que a melhor forma de o fazer era matar-lhe a filha, era roubar-lhe o que ele mais gostava.

0: também, de alguma forma, aqui alguma disputa. Ela entende que Carlos não trataria bem o seu filho. O seu filho tem 12 anos, ela é mãe de 3 filhos, 3 outros filhos, outros 2 que também não estão com ela, já são maiores de idade, e o menino, que fez agora 12 anos no fim de semana, está institucionalizado depois de ter batido nos avós. É um rapaz com problemas de violência, terá sido chamado a atenção por Carlos. Carlos garante que apenas agarrou no braço do rapaz e lhe chamou a atenção para que não pode bater em ninguém. O que diz Eulália é que Carlos bateu nas pernas e nos braços do filho, que ela não gostou da forma como Carlos se comportou, e tudo indica que a partir daí terá engendrado todo este plano. Isto aconteceu no último domingo. Na terça-feira, ela voltou a levar o rapaz até entregá-lo na CPCJ para que fosse para a instituição, onde está agora a viver, e quarta-feira de manhã foi buscar Lara à escola, montou-lhe uma cilada, chegou antes do autocarro, sendo certo que ela estava em casa quando o autocarro escolar foi buscar a menina à casa. Lara ainda acenou ao avô, ainda sorriu, ia para a escola, ia feliz, como habitualmente era, uma criança feliz, boa aluna, bem comportada, algo tímida, algo calada, com alguns sinais de negligência. Aliás, estava sinalizada na Comissão de Proteção de Menores exatamente por haver sinais dessa mesma negligência, mas a verdade é clara, era uma criança bem adaptada, feliz, que acaba por entrar no carro da madrasta, segue-a já junto às eólicas, junto à serra, fazem um curto percurso a pé, e por trás de uma fraga, por trás de pedras de grandes dimensões, ela acaba por asfixiar a criança, abandonar o corpo de Lara e depois voltar ao carro para ir buscar a mochila e para deixar a mochila junto ao corpo de Lara. Eulália, que já está aqui no Tribunal de Vila Pouca da Guiar, não mostra arrependimento. Conforme disse, não se sabe de facto se ela vai querer ou não prestar declarações. O silêncio naturalmente não a pode prejudicar, embora também não a beneficie, mas a verdade é que não há confissão possível que possa alterar a medida de coação, que não seja a prisão preventiva. Ou seja, não há explicação possível para este crime, já que a Eulália também o diz. Ela nada tinha contra a criança, agiu por vingança, agiu por um motivo fútil, agiu porque se queria vingar de Carlos. E entendeu que fazer mal a Carlos era insuficiente, que a forma de atingir Carlos era, de facto, tirar-lhe a filha. E tirar-lhe a filha matando-a, matando Lara, Lara que vivia com ela, Lara que era criada por ela também há mais de 2-3 anos. Eles começam a viver juntos em 2024, separam-se, voltam a juntar-se em 2025, conheceram-se pelas redes sociais. Lara ainda chegou a viver também com o rapaz, ou seja, com o filho de Eulália, antes dele ser institucionalizado, e agora passavam curtas temporadas quando o menino regressava à casa. Lara, que também estava a reatar os contactos com a mãe sofre de alguns problemas mentais, tem de facto acompanhamento, estava agora melhor de saúde e de 15 em 15 dias já tinha Lara com ela ao fim de semana.
1: Tânia Laranjo em direto, o interrogatório ainda não começou. Eulália já está no tribunal depois de ter passado a noite nos calabouços da PSP. O Francisco Manuel a acompanhar esta diligência. Francisco, quando falta pouco para começar o interrogatório, que tem sido acompanhado à distância à porta do tribunal por várias pessoas que também pedem justiça pela morte desta criança.
2: Boa tarde, Sara. Sim, neste momento a maior parte dos populares dispersaram, porque estamos na hora de almoço e, portanto, dispersaram, deverão regressar aqui pela deverão regressar aqui ao início da tarde, quando este primeiro interrogatório tiver início. Neste momento e há instantes foi um inspetor da Polícia Judiciária que foi buscar o almoço, portanto

0: Eulália Alvaia almoçar aqui nas instalações do Tribunal de Vila Pouca de Aguiar. Também os inspectores, como é óbvio que ela não pode ser deixada sozinha. E vamos ver se ela mantém a postura de confessar aquilo que fez ou se, por outro lado, se vai remeter ao silêncio. De qualquer forma, a prova recolhida e a prova apresentada neste processo pela Polícia Judiciária de Vila Real é substancial e é uma prova que é tida como muito, muito forte e, portanto, o mais provável é que esta mulher aguarde, fique a aguardar o julgamento em prisão preventiva. Entretanto, o corpo da pequenina Lara chega hoje às 6 da tarde à Capela Mortuária de Friões, freguesia onde residia. Ela residia na aldeia de Celeirós, que pertence a Friões, e vai ficar em câmara ardente, é aquilo que me foi transmitido há minutos, e as cerimónias fúnebres têm lugar pelas 6 da tarde de amanhã em Friões. Portanto, esta é uma informação que recolhi há poucos minutos. O que é certo é que voltaram-me a falar na família da pequenina Lara, pai, os avós, a mãe, os pais estão separados, que estão a passar por momentos muito complicados, momentos muito difíceis, momentos mesmo angustiantes. Lembramos que a menina iria fazer agora a comunhão, tinha o vestidinho de princesa, como ela dizia, onde a avó tem chorado muito, e o avô recorda o adeus de Lara quando ia no autocarro para a escola, mas não chegou a ir à escola porque a madrasta foi buscá-la para uma consulta e acabou por matá-la com as próprias mãos. Vamos a ver então, agora durante a tarde, quais vão ser as medidas de coação aplicadas.
1: Francisco Manuel, em direto, a acompanhar a diligência que segue à detenção desta mulher, a principal suspeita da morte da pequena Lara, o interrogatório que é acompanhado por vários moradores revoltados pedem justiça.
2: Ela merece é morrer igualmente. E se fosse eu, o fim dela era esse.
0: Causa muito revolta, não? Vocês conseguem compreender, mesmo ela falando na vingança do marido?
2: Sim.
0: O companheiro.
2: Só tinha a arrumar com o filho e ir-se embora e deixar o companheiro, mais nada. E deixar a menina, porque não era dela, não tinha o direito de tirar a vida.
3: Acho que não tem perdão aquilo que ela fez.
0: Isto choca.
3: Muito, mas mesmo muito, não tem explicação, não há palavras para um ato igual. Até um animal me custa matar, quanto mais um... Para matar uma galinha ou um galo já tenho pena vez, quanto mais um ser humano, uma criança indefesa. Isto não tem... Não tem palavras para descrever.
0: Não conhecia a família ou não?
3: Não conhecia. Mas conheço muito bem Balpaças, isto tudo. Também sou daqui, perto. Isto não tem cabimento. Eu acho que deviam condenar bem essa mulher.
1: Dr. Paulo Sargento, comentador da CMTV, psicólogo em estúdio no Grande Jornal, para acompanharmos, doutor, esta diligência em tribunal que ainda não começou, mas já gera muito revolta, como sempre acontece, neste tipo de casos. Isso pareceu incomodar esta mulher que hoje foi levada a juiz. Ela chegou a tribunal esta manhã, baixou a cabeça ao sair do carro.
4: Boa tarde, Sara, novamente, e uma boa tarde também a quem nos vê e quem nos ouve. Eu queria também aproveitar a oportunidade aqui para expressar as minhas profundas condolências e a minha profunda compaixão ao pai e aos avós e à restante família desta menina que tão precocemente e tão violentamente perdeu a vida. Bom, em relação a esta senhora, a forma como sai do carro, cabisbaixa, significa, do meu ponto de vista, um cabisbaixo, de vergonha, não exatamente de arrependimento.

0: arrependimento ou de tristeza com aquilo que terá feito, mas sim de vergonha e por receio de ser confrontada com os populares, porque naturalmente ela calcularia que à porta do tribunal haveria, enfim, concentração de pessoas que estão revoltadas, que é um crime de facto que habitualmente gera grande revolta, consternação e muitas vezes sentimentos muito negativos face aos criminosos desta natureza, e vinha mais nessa postura, parece-me a mim, de receio. Aliás, ela está entre dois agentes da polícia de cabeça baixa, mas não se consegue perceber, enfim, sentimentos de natureza como a tristeza ou um mal-estar.
1: Também não demonstrou quando foi ouvida pelos inspectores da PJ.
0: Pois, o que é consistente então com um traço, e portanto aí estaremos a falar de baixa ativação emocional, e vamos lá ver, a baixa ativação emocional e de empatia faz com que muitas vezes as pessoas não consigam expressar nem sentir verdadeiramente remorsos. Não é só a questão de expressar, muita gente pode dizer que sim, pode fingir que sim, até pode fazer um esforço para parecer verosímil, mas o que é importante, e eu já ouvi vários criminosos de várias natureza, é dizer-me, eu sei que o que fiz está mal, mas eu não consigo sentir remorso, nem pena daquilo que fiz, nem estou arrependido, eu não consigo. Bom, e esta lógica aqui parece estar em jogo, quer dizer, o que é problemático aqui neste momento para esta mulher, pelo menos parecendo proteger-se, ela própria, e a vergonha, porque também, enfim, de algum modo, estaria ali pessoas que a conhecem, não é? Porque ela mora ali na região há cerca de 5 anos. Portanto, julgo que esta é a saída e a descrição mais, enfim, parcimoniosa que nós podemos fazer desta mulher, e quando nos perguntamos, será que ela vai arrependida? Não. Vai com vergonha.
1: Como é que a família de Lara, sobretudo o pai, certamente sente que perdeu por pouco esta criança, porque despediu-se dela de manhã em casa e depois só percebeu que algo de errado se passava quando a criança não estava na escola, e isso mesmo só se percebeu também horas depois. Terá de ter apoio psicológico, não só o pai, como toda a família desta mãe.
0: Naturalmente, este é o tipo de caso onde é recomendável que haja logo disponibilização de meios de urgência psicológica. Porquê? Porque são circunstâncias de uma brutalidade traumática em termos emocionais, que muitas vezes desencadeiam sintomas ou mesmo perturbações, algumas delas ficam para a vida, lutos, enfim, de natureza também patológica, e algumas vezes também, Sara, devo aqui dizer isto, sem reservas, de alguma percentagem, também atentar contra a própria vida. Portanto, são pessoas que neste momento precisam de ajuda, as pessoas estão próximas, ajuda técnica, ajuda familiar, ajuda dos amigos, portanto, todas estas almofadas vão agora tentar, enfim, amortecer aquilo que é absolutamente brutal, que é, primeiro, perder uma filha. Nenhum pai tem na sua cabeça um dia perder um filho. Isso não, é contra a natura. É como se o nosso cérebro não estivesse verdadeiramente preparado para isso. Pensamos perder os nossos pais, os nossos avós, habituamos essa ideia durante muitos anos da nossa vida, mas nunca por nunca nos passa para a cabeça que podemos perder um filho, ou um filho vai partir antes de nós. Depois, parte da forma como partiu, assassinada brutalmente, que de facto todos nós sentimos calafrios ao pensar no que esta menina sofreu, e na intuição que teve ao não querer entrar no carro, já agora, na intuição também que o pai teve logo que se apercebeu que a menina faltou à escola. E depois, portanto, este pai vai necessariamente, como muitos pais sentem, que não são, não é verdade, mas sentem, culpa. Esta culpa é muito difícil de digerir. Porquê? Porque vão aparecer as perguntas do condicional passado. E se eu não tivesse conhecido esta mulher? E se eu não tivesse juntado com esta mulher? E se eu não tivesse discutido? E se eu não tivesse, enfim, entrado ou dado uma fatada no filho, quando ainda por cima estava a atender a mulher? Isto tudo vai contribuir para uma grande confusão que neste momento está a fervilhar, e, portanto, daqui, de facto, a minha compaixão, mas também daqui o meu pedido urgente para que a família esteja, se é que já não está naturalmente, muito apoiada, unida, e que os amigos estejam presentes.
1: É determinante esse apoio. Obrigada, Dr. Paulo Sargento. Agora...

0: Acompanhamos em direto no Parlamento a votação do pacote laboral. A aprovação é quase garantida. Vamos acompanhar.
1: Iniciativa Liberal e PSD. O projeto de lei é rejeitado com os votos

0: depois da suspensão dos trabalhos durante meia hora, o Chega decidiu votar contra esta proposta do Governo, que acabou por ser chumbada há instantes, quando a aprovação era quase garantida. Afinal, acabou chumbado o novo pacote laboral. A proposta do Governo é assim rejeitada e ouvem-se vários aplausos na Assembleia da República. Já se sabia que teria votos contra de outros partidos. O Chega, depois de pedir a suspensão dos trabalhos durante meia hora, decidiu votar contra a proposta do Governo. Acaba de ser rejeitada.
1: As galerias não se podem manifestar, por isso cometeram uma situação que não é uma situação regimentalmente aceitável e os seus deputados sabem que assim é. Os seus deputados sabem que assim é, em qualquer circunstância, quer seja a favor, quer seja contra as nossas vontades, galerias não se podem manifestar. Eu lamento que tenha acontecido em desrespeito daquilo que é a Assembleia da República. Não foi um momento bom. Nesta ou noutra votação qualquer, as vossas excelências sabem. E eu ainda não tinha proclamado o resultado. Não sei se repararam também. Tinha dito que foi rejeitado e a seguir, como sabem, tenho que dizer conforme é a correspondência dos votos. E às vezes até pedem para repetir porque alguém não votou no sentido que desejava. Pronto. Feito o reparo, não vale a pena criar incidentes nesta matéria, como noutra qualquer. A senhora deputada Paula Santos pediu a palavra para... Para? Portanto, foi rejeitado com os votos contra do Chega, PS, JPP, PAN, LIVRE, Bloco de Esquerda e PCP, e a favor do CDS, a IL e o PSD. A senhora deputada Paula Santos deseja usar a palavra para...
2: Senhor Presidente, é para anunciar... Senhor Presidente, é para uma declaração de voto oral sobre esta votação.
1: Deputada
0: Isabel Mendes Lopes. A proposta de revisão laboral do Governo.
3: Para uma declaração
0: do
3: de voto
0: governo.
3: Oral sobre esta votação. Obrigada, Sr. Presidente.
0: Houve um reparo do Presidente da Assembleia da República.
1: Mais alguém? Sra. Deputada Isabel Mendes Lopes, para o mesmo...
0: Vamos analisar aquilo que acabou de acontecer no Parlamento com a ajuda do Camilo Lourenço, comentador da CMTV. Camilo, quando tudo parecia apontar para a aprovação da lei laboral, afinal, Chega pediu a suspensão dos trabalhos, votou contra, alinhado com a esquerda, e esta proposta foi rejeitada.
4: Oh, Sara, isto é tão muito futebol, não é? Até aos 90 minutos mais os descontos, há sempre jogo. E na política é a mesma coisa. E repara, isto não é propriamente uma surpresa. Nós já estamos habituados a ver...

0: André Ventura, é dar pinotes mortais encarpados de costas, não é? Sempre que lhe dá jeito. E, portanto, isto era uma proposta que, do ponto de vista popular luxo, ia incomodar aquilo que é eleitorado. Aliás, julga, André Ventura, eu sou eleitorado. E, portanto, depois de tudo o que andou a dizer nas últimas horas, acaba por fazer essa surpresa. Olha, para mim, sinceramente, não é surpresa nenhuma, porque eu acho que a forma como o Chega tem andado a votar e as propostas que faz e os acordos que diz que faz e desfaz, acabam sempre desta maneira. Não estou nada surpreendido.
1: E agora, o que é que acontece?
0: E agora, obviamente, isto está chumado, não é? Portanto, não vale a pena estar aqui com Rodriguinhos, quer dizer, e já agora, o Soares vai ter que assumir a responsabilidade, porque, ao que tudo indica, ele ontem estava absolutamente convencido que a lei ia ser votada. Portanto, eu só acredito numa coisa, que é, tendo em conta aquilo que era o processo que tinha levado a esta negociação e a forma como o Soares falou, dava a entender que havia um acordo firme com o Chega para fazer essa votação. Há uma pessoa que sai vencedora no meio disto tudo, não é? Além da CGTP, da UGT, da esquerda, porque isto era uma medida direita, é o Sr. Presidente da República. Ia ficar entalado com uma lei e ia ter que dizer o que é que ia fazer, porque ele tinha prometido que só votaria uma lei destas, só aceitaria, se houvesse acordo entre o Governo e a UGT.
1: O que é que pode dizer Luís Montenegro na sequência deste chumbo que não esperava?
0: Não, claro que não esperava. Primeiro é assumir a responsabilidade da derrota. E por aqui se vê que é muito difícil governar sem acordos parlamentares. Isto foi uma opção que ele fez no início da legislatura. Foi, vou governar com quem me der jeito. Mas como se vê, eu não digo impossível, mas é quase impossível governar sem uma aliança. Tem uma maioria, portanto, Luís Montenegro vai ter que assumir isto e, sinceramente, depois deste episódio, acho que vai ter que deixar de cair ao reparo laboral. Agora, passar uma coisa é certa. A ministra, obviamente, assume a derrota também, não é? É verdade que o governo cometeu aqui muitos erros na forma como divulgou isto, mas eu acho que aqui a responsabilidade principal agora, nos últimos dias, não é propriamente ter havido falta de diálogo. Houve diálogo entre o AD e houve diálogo com o Chega. Portanto, a questão não é esta. Mas uma coisa é certa, Sara, e é a segunda conclusão que se tira disto, este país é irreformável. E como já se percebeu, há partidos que se dizem de direita, mas que rodam ao lado da esquerda, como é o caso do Chega.
1: Essa ministra do Trabalho tem condições para continuar no cargo na sequência deste chumbo?
0: Bom, olha, se tivesse um gado, ela ia para gado. Porque acho que esta era uma aposta muito grande dela. E repare, nós precisamos mesmo ser lei laboral, não é só na lei laboral, mas precisamos mesmo ser lei laboral. Isto é uma derrota profunda para a ministra do Trabalho e é uma derrota para o primeiro-ministro.
1: Muito bem, vamos ver o que acontece. Obrigada pela análise que surge segundos depois de revisão laboral ter sido chumbada no Parlamento. É rejeitado. Novos dados sobre a acusação ao grupo neonazi, movimento armilar lusitano, que planeou um atentado contra o primeiro-ministro. Tudo para saber já. Uma educadora de infância é suspeita de agressões contra bebés numa creche em Faf. Há várias denúncias, o caso já foi participado ao Ministério Público. A reportagem com todos os detalhes é da Fátima Vilaça.
2: Boa tarde, estamos a falar de agressões que aconteciam dentro da sala na creche da Santa Casa da Misericórdia, aqui no centro da cidade de Faf, creche número 2, numa sala onde estavam apenas bebés com pouco mais de um ano. Ora, estas agressões prolongaram-se nas últimas semanas. Esta educadora de 37 anos foi aqui colocada em regime de substituição, porque a educadora titular da sala foi de licença, está de baixa porque está grávida, e esta educadora com 37 anos acabou por assumir aqui o lugar da anterior. Ora, as agressões que vão desde bofetadas até gritos e até obrigar as crianças a comerem a comida quando entornavam água dentro do prato, foram denunciadas por uma auxiliar de uma outra sala que num dia teve que ficar com esta educadora na sala e presenciou estes atos, travou-os de imediato e denunciou-os depois à direção da creche da Santa Casa da Misericórdia de Faf. Ora, a Santa Casa decidiu suspender-se de imediato esta educadora, Belinha Guimarães, assim se costuma ser chamada, gosta de ser chamada Belmira Guimarães, é o seu nome. Foi assim que recebeu a notificação de que iria ser suspensa e que iria ser aberto um inquérito interno para investigar estas agressões. Pediu de imediato para deixarem ir embora, para suspender o contrato, e a direção da Santa Casa, o provedor da Santa Casa, aceitou a demissão. Os factos já foram comunicados ao Ministério Público de Faf, que vai investigar estas agressões. Aquilo que sabemos é que alguns pais, grande parte dos 16 dos pais dos 16 bebés desta sala já retiraram daqui os filhos, porque entendem que a Santa Casa deveria ter mais rapidamente informado os pais do que estava a acontecer no interior da sala. Ora, este caso de agressões que chocou os pais da maior parte destes alunos foram então comunicados ao Ministério Público, que está agora a investigar.
1: Há novos dados sobre a morte chocante de Lara, de apenas 8 anos. Foi numa cilada para vingar uma agressão contra o filho que a madrasta decidiu matar a enteada. Foi buscá-la à escola, levou-a para a serra e asfixiou-a até à morte. Todos os dados já a seguir. Um agente da PSP é um dos suspeitos agora acusados por pertencer a um grupo neonazi. Bruno Gonçalves dedicaria todo o tempo livre ao grupo Movimento Armilar Lusitano. Foi recrutado pelo conhecimento e experiência em armamento e explosivos, tendo recebido a proposta do comandante da Escola Prática de Engenharia para fazer o curso Sapadores de Armas e Serviços. 9 membros deste grupo foram acusados com o objetivo de eliminar várias altas figuras portuguesas, como Luís Montenegro ou Francisco Pinto Balsemão. O diretor nacional da PSP já reagiu à acusação, garante que a instituição colabora com a justiça.
3: A Polícia de Segurança Pública tem um grande controlo interno e externo. Em termos de controlo interno, neste momento está a decorrer o processo disciplinar, que não se encontra na polícia, mas que foi iniciado na polícia. Há um processo crime que também está a decorrer, e num Estado de Direito Democrático, a Polícia de Segurança Pública, que participa no sistema de justiça também, tudo fará para colaborar com as autoridades. Agora, a Polícia de Segurança Pública é uma grande instituição. São casos excepcionais e, como disse, neste momento devemos deixar funcionar o sistema de justiça. Num Estado de Direito Democrático há o princípio da presunção da inocência. Portanto, devemos colaborar com as entidades. A Polícia de Segurança Pública faz parte do sistema de justiça, do sistema de segurança. Podem existir alegações, e neste momento estamos a falar de alegações, que devem ser devidamente investigadas. Toda a colaboração deve ser feita aos atores judiciários, que é o que a Polícia de Segurança Pública faz, e que justiça seja feita.
1: Madrasta suspeita de assassinar a pequena Lara em Valpaços está no tribunal. Vai começar a qualquer instante a ser ouvida. Acompanhamos tudo em direto. Depois de um curto intervalo, um minuto. Até já.
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0: 1h25 está na Correio da Manhã Rádio, agora em exclusivo as notícias. Tudo o que está a marcar a atualidade nesta síntese informativa, edição Jéssica Oliveira. Boa tarde, Jéssica.
1: Boa tarde, o primeiro.

0: serviços clínicos e até ao final do ano está prevista a abertura de mais de 3 centros de saúde nos mesmos moldes. A Câmara de Montemor-o-Novo estava a preparar-se para encerrar a empresa de gestão de resíduos, onde deflagrou um incêndio industrial na semana passada. Só faltava mesmo a proposta ser aprovada em reunião de Câmara.
1: A empresa de gestão de resíduos em Montemor-o-Novo, onde se registou há cerca de uma semana um incêndio que ainda não está completamente resolvido, iria ser encerrada por parte do município. Em reunião de Câmara, na última quarta-feira, o presidente esclareceu que a decisão já estaria tomada antes do fogo e a proposta previa a selagem da empresa, mas a situação atual ainda não o permite. Depois de fiscalização realizada pelos serviços do município, constataram-se várias ilegalidades urbanísticas e ambientais. Foram encontrados riscos ambientais e de contaminação de solos e águas, segurança contra incêndio, bem-estar animal e salubridade. Para o município, a gravidade da situação, a quantidade de infrações e perigo iminente para a saúde pública levam a propor selagem e encerramento, informar o Ministério Público e a ASAI. Esta proposta foi aprovada por unanimidade na reunião de Câmara. Este incêndio industrial começou perto das 18 horas do passado dia 11 de junho, chegou a mobilizar mais de 70 bombeiros e só foi dominado 6 horas depois. As causas estão a ser investigadas pela Polícia Judiciária.
0: A Câmara de Montemor-o-Novo estava assim a preparar-se para encerrar a empresa de gestão de resíduos, onde deflagrou um incêndio industrial na semana passada. Falta a proposta ser aprovada em reunião de Câmara. Lá fora, um comandante das Forças de Defesa de Israel e 3 soldados israelitas morreram esta madrugada no ataque do Hezbollah no sul do Líbano. De acordo com o jornal Times of Israel, o tanque do comandante foi atingido por um drone ou míssil. As Forças de Defesa de Israel estão a investigar o ataque. O ministro da Segurança Nacional de Israel afirma que todo o Líbano deve arder. Com todo o respeito pelos norte-americanos, Israel deve deixar claro ao mundo que o sangue e a segurança dos cidadãos israelitas não serão sacrificados, afirma o ministro em comunicado. Também hoje, pelo menos 18 pessoas morreram e mais de 30 ficaram feridas numa vaga de ataques israelitas, isto em resposta ao Hezbollah.
2: Jéssica Oliveira aqui com a síntese informativa agora em exclusivo na Correio da Manhã Rádio. Tarde a nada voltamos ao simultâneo com o Grande Jornal. Mas antes temos música para acompanhar e a sua sobremesa. Espero que esteja tudo bem aí desse lado. Boa sexta-feira, está na Correio da Manhã Rádio.
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2: É isso mesmo, é para acompanhar ao segundo tudo o que se passa no Mundial, em particular como é que está Portugal, as coisas estão assim bem... Ainda agora começámos, vá, não posso dizer que estamos tremidos, mas é que aquele início foi para nos fazer sofrer. Acredito que tudo vai mudar e que a esperança, obviamente, vai continuar aqui, bem encarnadinha, verde e amarela, que é aquilo que a nossa bandeira diz. Estamos juntos, sempre, sempre, sempre com a nossa seleção.
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2: E em cmradio.pt, onde quer que esteja à distância de um clique, também pode e deve enviar as suas mensagens para o 927794422, é o nosso WhatsApp. E pronto, olha, porque não, pedir uma música. Como fez um dia uma amiga, esta semana, aliás, disse-me: Laura, passa lá aquela da Mimi Cat e Deira Bacalhau a Nova, ou Tipicamente Casados. Olha, não foi naquele dia, foi agora. Vamos já. Música, boa sexta-feira, bom almoço se for o caso. Eu também vou ver se trato disso, está na hora.

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4: Estamos de regresso no Grande Jornal. O grupo neonazi Movimento Armilar Lusitano, agora acusado pelo Ministério Público, planeou um atentado contra Luís Montenegro. O humorista Ricardo Araújo Pereira também era um dos alvos deste grupo. No total, são 9 acusados.
5: A lista dos indesejáveis continha dezenas de alvos. Nomes como o de Luís Montenegro, Marcelo Rebelo de Sousa, Cavaco Silva, Luís Marques Mendes, Carlos Moedas, alguns comentadores e deputados e ainda o humorista Ricardo Araújo Pereira. Os elementos do grupo neonazi equacionaram sequestrar Luís Montenegro ou lançar uma granada para o interior da casa do primeiro-ministro. O despacho da acusação refere que um dos elementos do grupo, Bruno Alves, ex-agente da PSP, atualmente em prisão preventiva, conseguiu obter a morada de Luís Montenegro com o número de porta e andar através do sistema da Polícia Municipal de Lisboa e partilhou essa informação com outros membros do grupo de extrema-direita. São 9 os acusados e 4 já estão em prisão preventiva. O grupo foi acusado pelo Ministério Público de ser uma organização terrorista. Depois das FP25, esta é a primeira acusação do género a um grupo exclusivamente português. Os neonazis estão acusados de adesão a um grupo terrorista, incitamento, recrutamento, detenção de arma proibida e tráfico de armas. Com eles tinham centenas de explosivos, sobretudo granadas 37 milímetros, e fabricavam armas com impressões.

0: impressoras 3D. O grupo neonazi usava códigos como presentes e brinquedos para se referir às armas de fogo usadas nos ataques que estariam a ser planeados. Seria através de mensagens encriptadas em aplicações como o Telegram e o Signal, que espalhavam o ódio racial e planeavam crimes violentos contra alvos pré-definidos. O grupo neonazi Movimento Armilar Lusitano foi desmantelado em junho de 2025 pela Unidade Nacional contra Terrorismo da Polícia Judiciária.
1: O Doar Quem Doer desta noite vai revelar uma história dramática. Um homem cuidador do irmão que tirou a própria vida. Escreveu uma carta de despedida onde deixou um apelo carregado de emoção que nunca abandonassem o irmão. Rui é apoiado por uma associação, mas vive em condições miseráveis.
2: Fernando tinha 58 anos. Era o cuidador do irmão há 40. Era ele quem tomava conta de Rui. Não podia trabalhar, não podia ter uma vida, não podia sequer almejar algo mais. Fernando morreu em abril. Escolheu atirar-se de uns penhascos no Castelo do Queijo, mas deixou uma carta de despedida e de sofrimento.
3: Rui, mano, tomei conta de ti 40 anos o melhor que pude. Desculpa, mas não aguento mais tanto sofrimento. Toma a medicação, por favor. Grande abraço.
2: Fernando pedia encarecidamente que o irmão fosse internado, que alguém o ajudasse, que alguém se interessasse pela sua sorte.
3: Peço um favor a quem puder encaminhar o Rui ao Estado. Agradeço muito. Foi muito difícil tomar esta decisão pelo Rui, mas como disse, é um somatório de 15 anos de muito sofrimento. Obrigado a todos os que ajudaram. Desejo o melhor de tudo para vocês e os que mais amam. Se encontrarem o meu corpo, não quero um funeral.
2: Rui só não está abandonado porque a Associação Mercados Santos, em Matosinhos, ainda não desistiu dele. Não desistiu de bater a todas as portas, de pedir ajuda, de tentar que alguém lhes dê uma mão e que não torne a morte de Fernando num ato em vão.
4: Sim. E ele pedia-nos na carta, pede-nos para nós nunca abandonarmos o Sr. Rui, porque ele já não tinha mais forças para continuar a viver, mas que sabia que nós nunca abandonaríamos o Sr. Rui. E não, Tânia, nunca o abandonaremos. Por isso a nossa luta de bater todas as portas para não o abandonarmos.
2: Encontramos Rui na sua pequena casa, que partilhou com Fernando, como ele repete vezes a fio. Faz-nos uma espécie de visita guiada, mas o discurso é confuso.
5: Isto era o sofá, quando o Fernando, meu querido irmão, e eu nos sentávamos. Isto era um
6: Tem televisão, não?
5: Está ali.
6: Está ali. E funciona?
5: Funciona. O Fernando, meu querido irmão.
6: E são os medicamentos do Fernando?
5: O Fernando...
6: Sim, que ele ainda não tem nada.
2: Rui não é feliz. Sabe que não pode viver assim, mas as dificuldades cognitivas não o deixam avançar.
1: É uma história dramática para ver no Doa Quem Doer de amanhã à noite, que hoje dá todo o destaque à investigação à morte da pequena Lara, de apenas 8 anos, às mãos da madrasta. O Tribunal de Braga condenou a 16 anos de prisão um cuidador que matou e enterrou um idoso de 85 anos. A vítima estava aos cuidados do homicida em Esposende.
7: O argelino de 38 anos, preso desde janeiro do ano passado, jurou em tribunal que não matou António Santos, de 85 anos. Esta quinta-feira, depois de ouvir a juiz presidente do coletivo do Tribunal de Braga decretar a pena de 16 anos e 3 meses de prisão por ter deixado morrer o idoso na casa de acolhimento onde vivia, em Apúlia, e de enterrar o cadáver no Pinhal de Ofir, o cuidador voltou a jurar inocência. Tentou entregar ao coletivo de juízas uma carta manuscrita que trazia no bolso, mas as juízas não permitiram e Salam Ameri foi de novo levado para a cadeia. Além da pena de prisão, o cuidador de idosos foi condenado à pena de expulsão do território nacional e tem que pagar cerca de 100 mil euros à viúva e aos filhos de António. O advogado da família diz que se fez justiça.
8: Da prova produzida resultou provado de forma inequívoca a prática por parte do arguido dos crimes de que

0: tinha acusado. Assim sendo, no nosso entendimento, outra não poderia ter sido a decisão deste venerando tribunal, que não fosse a de condenar aqui o arguido numa pena de prisão de 16 anos e 3 meses, na pena acessória de expulsão do território português e ainda no pagamento de uma indemnização aos demandantes.
1: Miguel Lages diz que a viúva e os filhos de António Santos acompanharam o julgamento com muita ansiedade.
0: Foram acompanhando de perto, sempre preocupados, atentos e sempre com aquele sentimento de que seria feita a justiça que efetivamente acabou por ser feita aqui quanto ao arguido.
1: O tribunal deu comprovado que o cuidador Angelino se conformou com a morte do idoso, que não garantiu auxílio para António Santos, mesmo sabendo que lhe tinham sido administrados medicamentos que o deixaram prostrado, sem conseguir andar, comer ou beber. O coletivo do Tribunal de Braga deu comprovado que o cuidador e a mulher, Sandra, de 46 anos, que fugiu para o Brasil antes de o caso ser descoberto, mataram o idoso que tinham ao seu cuidado para que António não descobrisse que tinham feito levantamentos de pouco mais de 1.100 euros com os seus cartões bancários. O corpo foi depois colocado numa caixa de plástico e levado até ao Pinhal de Ofir, de carro, onde foi enterrado. O casal contou com a ajuda da filha de Sandra, que tinha apenas 13 anos.
2: Uma história chocante. Mãe e filha foram encontradas mortas em casa na Trofa ontem. Elas não eram vistas há vários meses, pelo menos desde outubro. Não há indícios de crime.
3: Adelaide Sousa e Ângela Pinho, mãe e filha de 80 e 60 anos, não eram vistas há meses. Os vizinhos estranharam e deram o alerta para as autoridades no mês de abril. A GNR foi ao local, mas estava tudo fechado. O caso passou para a Polícia Judiciária, que esta quinta-feira foi à habitação e se deparou com as duas mulheres mortas.
4: Estava admirada e falei com a vizinha da Clã, a vizinha dali, daquela parte dali, e ela disse: eu já fui tocar a campainha 4 vezes e ninguém me diz nada. Mas será que elas não estarão para ali dentro? Está tudo fechado. Persianas, tudo trancado, ninguém entrava ali. Ora bem. Eu, agora que vejo este desfecho, este fim, deduzo realmente que alguma coisa aconteceu, que ela trancou tudo, estava tudo trancado, não estava uma porta aberta, não estava uma janela, nada. Perguntaram-me se eu algum dia sentia aqui algum cheiro. Eu disse: não, às vezes tem um cheiro, parece que é assim de esgoto, mas é normal. E então pronto, ficou assim.
3: Os vizinhos falam de duas mulheres muito reservadas que viviam uma para a outra e sem grande contacto com os vizinhos.
4: E sempre vizinhas, sempre, tirar o carro, sair, e bom dia, boa tarde. Não eram pessoas muito fechadas que nunca me deram assim, sei lá, nunca tivemos assim conversas nem nada.
5: E não achou estranho não as ver nos últimos tempos?
4: Falava um pouco, eu via entrar e sair, bom dia, se nos cruzar, bom dia, boa tarde, mais nada.
3: Apesar de serem de poucas falas e bastante reservadas, o caso chocou os vizinhos.
4: Minha senhora, eu nem estou em condições de nada. Eu estou acabada de almoçar agora, que estive aqui toda a manhã também assim. Eu digo sinceramente, eu nunca na minha vida, cuidado que tenho, vi-se 1 milhão de coisas. Estou mesmo, isto vai, a mim vai-me fazer muito mal. Estou aqui à beira, isto para mim é, vai ser muito, muito complicado para a minha cabeça.
3: As causas das duas mortes são desconhecidas, não haverá indício de crime. A Polícia Judiciária esteve no local e está agora a investigar.
2: Já são conhecidas as datas das cerimónias fúnebres da criança assassinada pela madrasta em Valpaços, depois da autópsia ter sido concluída. O último adeus a Lara realiza-se amanhã à tarde em Friões. O velório acontece a partir das 6 horas da tarde de hoje, na Casa Mortuária de Friões. O corpo fica em câmara ardente até amanhã à mesma hora. Durante a tarde de amanhã, decorrerá a missa na Igreja de Friões e depois o funeral no cemitério da localidade. Momentos de muita dor, emoção e choque.

0: A morte de uma criança de apenas 8 anos às mãos da madrasta Eulália, que vai começar a ser ouvida a qualquer instante pelo juiz do Tribunal de Vila Pouca de Aguiar. Esta mulher está desde amanhã no tribunal para ser interrogada. A CMTV acompanha a diligência com as equipas de reportagem no local. A Tânia Laranjo, Tânia, numa altura em que ainda não se sabe se Eulália fala ou não ao juiz, praticamente certo que vai sair deste tribunal algemada e em prisão preventiva.
1: Exatamente, não há outra medida de coação que não seja a prisão preventiva. Nós temos aqui, de facto, uma homicida confessa, mesmo que ela se mantenha em silêncio, a verdade é que será valorado o facto de ela ter dito onde estava o corpo. E só tendo estado naquele local, só tendo estado com o corpo de Lara, é que poderia saber onde tinha deixado o corpo de Lara. Portanto, eu diria que mesmo num quadro de absoluto silêncio, Eulália vai ficar em prisão preventiva, vai para a cadeia feminina, para Matosinhos, para Santa Cruz do Bispo. Não existe nenhuma cadeia feminina aqui em Trás-os-Montes e ficará pelo menos 6 meses, que é o período para dedução da acusação pública. O julgamento esse também será aqui no Tribunal de Vila Pouca de Aguiar, já que é em Vila Pouca de Aguiar que é cometido o crime mais grave, ou seja, o homicídio. É aqui que ela mata Lara, é aqui que ela asfixia a criança, põe-lhe uma mão não a deixar respirar, com outra mão agarra a nuca da menina e depois a partir daí diz que a menina caiu, que a deixou escondida numa zona de pedras e que foi ela às 5 da manhã que acaba por dizer à Polícia Judiciária onde estava o corpo de Lara.
0: A Suíça venceu a Bósnia por 4-1 na segunda jornada do Grupo B do Mundial.
2: Portugal esteve representado neste encontro. João Pinheiro fez a estreia no Mundial e teve bastante trabalho no SoFi Stadium. Foi a Suíça a lançar o primeiro aviso aos 10 minutos. Remate rasteiro de Ndoye, que quase deu golo. Esta foi a única grande oportunidade de golo da primeira parte. Já na segunda foi apenas preciso esperar até ao minuto 74 para ver as redes balançarem. A Suíça investiu pelo lado esquerdo com um cruzamento que foi sacudido. Mas na recarga, Manzambi rematou sem deixar cair a bola e inaugurou desta forma o marcador. Depois, Muharemovic travou uma jogada atacante da Suíça em falta. Viu o vermelho e deixou a Bósnia a jogar com 10. A Suíça aproveitou a superioridade numérica e aos 84 minutos conseguiu chegar ao segundo golo. Embolou, criou a jogada e ofereceu o golo a Ruben Vargas, que não facilitou e bateu o guarda-redes da Bósnia. Em cima do minuto 90, Ruben Vargas voltou a estar em destaque, arrancou pela esquerda e serviu a finalização de Manzambi, que assinou desta forma o bis. Por esta altura, 3-0 no marcador. Mas já nos descontos, a Bósnia ainda reduziu a desvantagem. Na sequência de um pontapé de canto, Mamić fuzilou o Kobel e fez o 3-1. Mas pouco depois, ainda houve um penalti a favor da Suíça na sequência desta falta. E na conversão, Granit Xhaka carimbou os 3 pontos para os suíços.
0: República Checa e África do Sul empataram a um golo na segunda jornada do Grupo A do Mundial.
2: No Mercedes-Benz Stadium em Atlanta, a República Checa e a África do Sul estenderam a passadeira vermelha para México e Coreia do Sul carimbarem a passagem à próxima fase. Apesar de uma melhor entrada da seleção checa, com a principal referência ofensiva, Patrick Schick, em ação logo no primeiro minuto, o golo esteve perto de aparecer, mas faltou eficácia no cabeceamento. Ainda assim, os primeiros minutos foram totalmente dominados pela República Checa. E depois do primeiro aviso, chegou o golo. Uma jogada coletiva bem desenhada a culminar numa assistência sublime de Alexander Soyka para a finalização certeira de Sadilek. 1-0 no marcador, mas a África do Sul ainda reagiu já perto do intervalo. Cruzamento em balão para a grande área da República Checa. Matej Kovar não conseguiu agarrar a bola. E a partir daí, quase nasceu aquele que poderia ter sido o gol do empate da seleção africana. Na segunda parte, a história foi diferente, mas o guarda-redes Williams, da África do Sul, ainda teve de brilhar para travar este remate fortíssimo de Lucas Serve. Passou o perigo e aos 82 minutos foi quando tudo mudou por completo. Na sequência de um ataque promissor da África do Sul, há uma mão na bola de Krejci, que originou este penalti a favor da seleção africana. Lance decisivo que ficou à responsabilidade de Mokoena, que, claro, teve nervos de aço e fez desta forma o empate, que garantiu o único ponto que estas duas seleções conquistaram até agora.
0: O Canadá goleou o Qatar por 6-0.
3: Com empates na primeira jornada, Canadá e Qatar procuravam vencer pela primeira vez na história em fase final.

0: finais de campeonatos do mundo. A jogar em casa, os canadianos não deram hipótese. Kyle Larin fez o 1-0 aos 17 minutos. Antes da meia hora de jogo, novo golo em Vancouver. Jonathan David aproveitou uma bola solta para fuzilar a baliza Qatari. Tudo se complicou ainda mais para a seleção de Roland Lopetegui aos 33 minutos. Alamin travou um lance de golo e viu o cartão vermelho direto. Em cima do intervalo, Jonathan David bisou no encontro e fez o 3-0 para o Canadá. Tudo muito fácil para uma das seleções anfitriãs deste campeonato do mundo. Na segunda parte, um lance arrepiante em Vancouver. Numa disputa de bola com Madibou, Ismael Koné lesionou-se com gravidade. Vermelho direto para o jogador do Qatar, que ficou inconsolável ao ver o estado do colega de profissão. Ismael Koné deixou o relvado numa maca e agradeceu o apoio dos adeptos nas bancadas. Saliba entrou para o lugar de Koné e pouco depois fez o 4-0 para o Canadá. O médio não esqueceu o colega que saiu lesionado e dedicou-lhe o golo. Ultrapassada a Suíça na diferença de golos, o Canadá não tirava o pé do acelerador e contou com um autogol de Mohamed Manai para chegar à mão cheia de golos frente ao Qatar. Corria tudo bem à seleção de Jesse Marsh, que ainda marcou a meia dúzia. Hat-trick para Jonathan David. Primeira vitória de sempre para o Canadá em Mundiais, que vale a liderança do Grupo B.
1: O México venceu a Coreia do Sul por 1-0.
0: Depois das vitórias na primeira jornada do Grupo A, México e Coreia do Sul defrontaram-se em Guadalajara. Aos 16 minutos, Son teve uma boa oportunidade para marcar para os sul-coreanos, mas Alvarez negou-lhe o golo com um corte em cima da linha. Na resposta, Quiñones deixou o primeiro aviso para o México. O avançado, que marcou na primeira jornada frente à África do Sul, cabeceou para uma defesa atenta do guarda-redes sul-coreano. Mantinha-se nulo no marcador. Em cima do intervalo, nova chance de golo para a seleção asiática. Lee Jae-sung não conseguiu concretizar depois do cruzamento de Lee. As equipas foram empatadas para o intervalo depois de uma primeira parte pouco inspirada. No arranque do segundo tempo, o México rematou ao lado da baliza sul-coreana. Em boa posição, Galhardo não conseguiu fazer 1-0. Mas pouco depois, o México acabou por ser feliz. Num lance aparentemente inofensivo, Kim Song-yo atrapalhou-se com defesa e deu o golo a Luiz Romo. Estava no sítio certo o médio mexicano para inaugurar o marcador. Muito mal na fotografia o guarda-redes da Coreia do Sul e quem agradeceu foi o jogador do Chivas, Guadalajara. Aos 88 minutos, Gae-sung quase empatou o jogo para a Coreia do Sul, mas o guarda-redes mexicano foi decisivo com duas defesas de grande nível. Rangel deu assim a vitória para o México, que garante o primeiro lugar do Grupo A uma jornada do fim e é a primeira seleção confirmada nos 16avos de final do Mundial.
1: Foi chumbada na generalidade a proposta do Governo de revisão da lei laboral. Vamos olhar para o mundo.
2: Do Governo, página 2, que altera o Código de Trabalho. Quem vota contra? Chega. PS. JPP. PAN. Livre. Bloco de Esquerda. E PCP. Pode sentar. Pode sentar. Quem se abstém? Quem se abstém? Quem vota a favor? CDS, Iniciativa Liberal e PSD. O projeto de lei é rejeitado com os votos.
3: Perante uma pessoa que não tem emoções.
1: Madrasta suspeita de assassinar a pequena Lara vai começar a ser ouvida a qualquer instante em tribunal. Tudo em direto para acompanhar no regresso do intervalo. Até já.
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1: E estamos aqui na Correio da Manhã, Rádio 2 e 1. Está na hora de também fazermos as notícias agora em exclusivo por aqui. É da jornalista Jéssica Oliveira. Muito boa tarde, Jéssica.
2: Boa tarde. Um incêndio destruiu um salão de cabeleireiro na Amealhada, causando elevados prejuízos materiais. As chamas consumiram grande parte do espaço, danificando equipamentos, produtos e outros materiais indispensáveis ao funcionamento deste negócio. A proprietária, que recentemente enfrentou problemas de saúde graves, vê-se agora confrontada com esta necessidade de reconstruir a atividade profissional. As autoridades estiveram no local e as causas do incêndio estão a ser investigadas. Portugal registou um novo recorde nas apostas desportivas no primeiro trimestre de 2026, segundo o relatório trimestral do Serviço de Regulação e Inspeção de Jogos do Turismo de Portugal. Entre janeiro e março foram apostados 587 milhões de euros, o valor mais elevado de sempre no país, superando o anterior máximo em 2024, quando as apostas atingiram os 573 milhões de euros. Entre as modalidades, o futebol continua a liderar as preferências de quem aposta, concentrando 73% do total de apostas. Segue-se o ténis com 15% e o basquetebol com 8,4%. Paula Bobon é a convidada desta semana do programa Siopa Convida, aqui da Correio da Manhã Rádio. 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
1: Ora, que boa sugestão, claro, aqui na Correio da Manhã Rádio, é só coisas boas, claro. Por exemplo, a música que segue, Recordar, lembra-me a minha mãe, porque o nome da cantora é Emília. A música lembra-me a mim, que tantas vezes a cantarolei e me senti uma big, big girl in a big, big world. É isso que segue agora. Logo depois há mais música para conferir, até ao simultâneo com o Grande Jornal da Tarde novamente. Boa sexta-feira!

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1: E é em português que continuamos agora com a música até ao simultâneo com o Grande Jornal. Ainda há esta em português e depois, logo a seguir, mais música. E aí sim, é que vamos ter o Grande Jornal da Tarde novamente em simultâneo com a Correio da Manhã Rádio. Para já, uma das minhas favoritas de agora. Como é Fraco o Coração, em versão acústica, Elisa e Tiago Nogueira, dos 4 e meia. É tão bom. Ora, ouça.

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0: Superstar, com o calor a marcar presença e a, não sei, a dar aquela vontade de ir à praia, à piscina, estar na rua, não é? Vamos agora estar aqui na Correio da Manhã Rádio, mas também na CMTV, a televisão e a rádio juntas, no mesmo propósito, a informação sempre melhor primeiro, sempre atualizada ao segundo, todos os dias, de segunda a sexta, também aqui no Aqui Entre Nós, mas sempre que quiser ouvir a Correio da Manhã Rádio é só sintonizar 94.8 no Grande Porto, 90.4, ai meu Deus, 90.4 na Grande Lisboa, smradio.pt.
1: Rubén Dias, jogador da seleção, fala sobre o próximo jogo contra o Uzbequistão, diz que está preparado para jogar.
2: E acho que a partir desse momento acabámos por relaxar, acabámos por perder a disciplina naquilo que era o nosso posicionamento, que por causa disso mesmo nos faz ser menos eficientes. Começámos a não meter o medo que precisamos meter e por causa disso acho que o jogo entrou numa dinâmica estranha. Mas acima de tudo eu acho que resumiria a grande solução do que aconteceu a essa disciplina no posicionamento, porque nós temos jogadores excepcionais, temos jogadores que fazem a diferença com muito pouco espaço, com muito pouco tempo. E como tal, para os nossos jogadores estarem nas posições

0: certas para criar esse dano é essencial. E eu acho que em algum momento do jogo acabámos até se calhar por ser o primeiro jogo, pela emoção, pelo facto de termos marcado muito cedo, acabámos por perder um bocado essa disciplina e aliás acho que é bastante... entre todos nós temos muita consciência disso mesmo e como tal, e como eu disse antes, eu só vejo coisas positivas daqui para a frente.
1: Neves.
2: Bom dia, Pedro Neves, do Correio da Manhã. Eu pergunto como é que o Balneário blinda essas críticas da opinião pública, críticas a Cristiano Ronaldo, críticas a quem não passa a bola a Cristiano Ronaldo e depois também aquela exibição frente à seleção do Congo. Como é que vocês blindam o Balneário perante tantos ataques vindos de todo um lado?
0: Desiludiste-me, pensava que me ias-me perguntar da praia.
2: Se quiser responder, pode ficar à vontade.
0: Tal como eu disse antes, não é tema para nós. É insignificante, é barulho, é ruído, faz parte da competição, faz parte de jogar nesta seleção, faz parte de estar rodeado pelos jogadores que estamos, mas não deixa de ser ruído ainda assim e como tal não é importante para nós.
1: Vou aqui passar as rádios. Marco.
3: Arroba António Botelho em direto para a TSF. Como é que está fisicamente? O problema é que enfrentou nestes últimos dias e está preparado já para fazer 90 minutos nos próximos jogos, tendo em conta que até terminou a época no City com poucos minutos por causa dessa lesão que teve ou de outra lesão que teve.
0: Estou bem, estou pronto.
1: Vou passar aqui a Eurico. Vamos tentar fazer ali as rádios todas.
4: Muito bom dia, Ruben. Fernando Eurico, da Antena 1. O selecionador, no final da primeira partida com o Congo, disse que era preciso fazer autocrítica. Pergunto-lhe se o grupo já fez essa autocrítica para melhorar no segundo jogo. Obrigado.
0: Sim, vai de encontro ao que eu acabei de dizer aqui em relação a essa consciência do que aconteceu no jogo, do que realmente nos fez sentir menos capazes de ser perigosos e aí está, ou seja, aí está a conclusão dessa mesma reflexão.
1: Aqui é o João Pimpim.
5: Bom dia, Ruben. João Pimpim, a bola. Vou fazê-lo recuar um bocadinho no tempo. Pedro Rodrigues, que foi um dos seus treinadores na formação do Estrela da Amadora, disse uma vez sobre a criança Ruben Dias, e passo a citar: ele nunca está a ver o jogo, ele não pagou o bilhete para ver o jogo, ele está lá para organizar, para ajudar, para amassar. Perante esta ideia, como é que foi para si ficar no banco neste primeiro jogo? O que sentiu? O que lhe apeteceu fazer?
0: É assim, eu acabei por tomar uma decisão que tinha que ser tomada na altura e confesso que no momento me custou bastante, mas foi ainda assim a decisão certa, não tenho dúvidas disso. Mas como é óbvio, gostou e obviamente eu quero sempre o mais que possa ajudar a minha equipa, ajudar o nosso país neste caso e nesta ocasião tão especial a ser feliz. Portanto, como é óbvio, não foi fácil e espero, como é óbvio, poder ajudar o mais que puder daqui para a frente.
1: Vou fazer aqui o resto aqui da mesa.
6: Olá, bom dia, Rubem Dias, Miguel Cordeiro para a Rádio Observador. Falou com Tomás Araújo e Renato Veiga antes do jogo. O que é que lhes disse? Que mensagem lhes passou, uma vez que foram os dois jogadores escolhidos para jogar na defesa central?
0: É assim, nós, por consequência de estarmos em estágio e obviamente partilharmos todos um objetivo em comum, naturalmente a comunicação acontece não porque eles iam jogar este jogo, mas desde o princípio do estágio e de outras ocasiões, e portanto levamos uma relação na qual os quatro temos uma missão de entre nós ser o mais dar o máximo de confiança, transmitir o máximo de confiança a todos os que estão à nossa frente. Portanto, não me focaria em nada específico que eu tenha dito antes do jogo, a não ser teres dito para serem eles próprios e não terem timidez nenhuma em fazer tudo o que tivessem que fazer e dizer tudo o que tivessem que dizer, apesar de às vezes ser dizer uma palavra mais dura a um companheiro que também já tem um estatuto e muitos anos de seleção, mas que não tivessem vergonha nenhuma de o fazer, pois faz parte de serem eficientes naquilo que eles têm que fazer, ter que dizer essas palavras.
7: Ruben, bom dia. André Maia para a Renascença. Gostava de lhe perguntar sobre o arranque e o pós-arranque da seleção no jogo. Tivemos um arranque muito bom, 5 minutos.

0: Minutos de muita intensidade, cinco, um pouco mais de muita intensidade, futebol ofensivo, mas depois marcamos e acabamos por tirar o pé do acelerador, baixamos linhas, baixamos intensidade. A minha questão é, isto acontece porquê? São ordens da equipa técnica de acalmar o ritmo? São vocês conscientemente que tentam também conservar um pouco mais a vossa componente física? Porquê é que isto acontece? Porque a ideia que passava era que Portugal poderia continuar a insistir e quem sabe até marcar mais golos. Obrigado.
1: Assim, eu já respondi à questão em duas ou três outras perguntas, ou seja, tem a ver principalmente, na minha opinião, com o tal posicionamento, porque eu acho que é um pequeno detalhe que faz toda a diferença. E primeiro jogo da competição, fazemos um golo cedo num jogo que sabemos perfeitamente que vai ser muito difícil. Talvez isso tenha provocado um sentimento de se calhar abusar no controle da posse de bola sem ser tão efetivo como nós tentamos e buscamos ser. Portanto, por aí estará a resposta. Como é óbvio, há coisas no jogo que acontecem e são difíceis de explicar por vezes, e o momento de cada lance provoca um outro momento a seguir que nem sempre é fácil de controlar. Agora, sem dúvida que eu acho que perdemos o momento de criar perigo, deles sentirem perigo, deles sentirem ameaçados, e por causa disso depois o jogo acho que acabou por entrar num clima estranho, e obviamente temos consciência das coisas que temos que fazer para que isso não volte a acontecer.
2: Paulo Catarro, entrando na fase final das perguntas dos jornalistas portugueses.
3: Bom dia. Aqui, Paulo Catarro, CMTV. Deixe-me pegar um pouco naquela provocação que dirigiu aqui ao Neves de Sousa. Eu, pelas minhas contas, em 96 horas, os jogadores da seleção estiveram para aí 3 horas publicamente na praia. Porquê é que acha que surgiram tantas críticas em redor deste tema que, no fundo, perante estes números, podia não ser realmente um verdadeiro tema, mas que tomou uma dimensão como a que tomou?
1: Assim, eu acho que nunca devia ter sido um tema, e grande parte de ter sido um tema é a vossa culpa, todos vocês, por falta de conhecimento e por falta de informação das pessoas que leem e veem tudo o que vocês partilham com elas, e é também vosso dever comunicar as coisas e informar as pessoas da maneira correta e não simplesmente criar um texto que seja apetecível para as pessoas lerem e depois provocar toda uma dinâmica de má energia que não existe. Eu acho perfeitamente normal o que nós fizemos, aliás, acho mais do que normal, acho benéfico para todos nós. Como é óbvio, e comentaste a questão do tema, do tempo, que acho que é uma questão essencial para o que aconteceu, mas também numa questão mais de conhecimento biológico, é bom para nós, e nós sabemos que, feito da maneira certa, nos tempos certos, só há benefícios a retirar disso. E portanto, até ao míster, que não teve receio nenhum de o fazer, mesmo sabendo que vocês iam fazer o que fizeram, tiro o meu chapéu, porque foi sem dúvida e é sem dúvida algo benéfico para nós.
2: Que o Pedro Cadima do jogo.
4: Bom dia, Ruben. Perguntava-te um bocadinho pelos sentimentos que tiveste do lado de fora, sendo tu um líder tão vocal em campo, um jogador muito interventivo com os colegas. Falavas há pouco dessa falta de nervo que pode ter faltado à equipa. Tu, que és um jogador apologista do nervo, da intensidade nos limites, como é que foi lidar de fora com essa situação que foi contagiando toda a equipa e com o passar dos minutos ficou mais carregada?
1: Bem, eu, primeiro que tudo, eu não falei de falta de nervo nenhuma. Se há coisa que eu acho que nós não tivemos falta, foi nervo. Tal como eu disse, eu acho que foi simplesmente mais uma questão de respeitarmos as posições. Mas fora isso, e porque eu acho que já falei sobre isso o suficiente, como é óbvio, não foi fácil estar de fora. É sempre um meu prazer maior poder estar dentro e ajudar. Mas, como é óbvio, também confio perfeitamente nos meus colegas e sei que todos nós temos a capacidade para...
5: Vamos ouvir a reação de André Ventura ao chumbo do Chega à revisão laboral.
6: Trabalha. Não aceitamos que a reforma fique como está, porque as pessoas já estão a trabalhar demais e a pagar demasiados descontos. Isso significa o quê? Que havia um processo negocial em curso. O governo entendeu, na sua legitimidade, que não podia ir ao encontro destas reivindicações. Há partidos que estão habituados a vender. Há os que não fazem isso e que têm as suas causas e levam-nos até ao fim. Negociámos, trabalhámos, e isso não foi possível. O Chega assumiu esta posição em defesa de quem trabalha e do mundo.
7: Como Vitória, durante a noite, recebeu mais notícias?
6: Não, nós dissemos que nós conseguimos coisas e eu assumi que

O governo foi capaz de mudar algumas coisas, de ceder a algumas coisas, mas havia questões que para nós eram essenciais e o Sr. Primeiro-Ministro entendeu que não, que o PSD não devia mudar nesses assuntos. Ora, sendo assim, o PSD está no seu direito, o Chega também, de não de ser intransigente na defesa de quem trabalha e de quem tem que ter direitos. Qual era o sinal que daríamos hoje ao país? Se o sinal que dessemos foi, as reformas vai ficar tudo igual, vão continuar uns a reformar-se aos 30, aos 40, aos

0: Estamos dispostos para fazer reformas, mas reformas que valorizem as pessoas, não reformas contra as pessoas.
1: O Soares acusou de estar a reagir.
0: Esta noite falaremos, eu farei uma declaração esta noite por volta das 8:15 da noite.
2: Obrigado.
3: Fica a reação de André Ventura ao voto contra a revisão da lei laboral, que ditou também o chumbo desta proposta do governo. Vamos dar conta de todas as reações assim que surjam. Também o primeiro-ministro Luís Montenegro vai reagir a qualquer instante e vamos acompanhar as declarações. Já são conhecidas as datas das cerimónias fúnebres da criança assassinada em Valpaços, depois da autópsia ter sido concluída. O último adeus ao lar realiza-se amanhã à tarde em Friões. O velório a partir das 6 horas da tarde de hoje na casa mortuária de Friões. O corpo fica em câmara ardente até amanhã à mesma hora. Durante a tarde de amanhã decorre a missa na igreja e depois o funeral no cemitério da localidade. Estamos a acompanhar também todas as novidades deste caso, numa altura em que pode começar a qualquer instante o interrogatório da principal suspeita da morte da pequena Lara. Eulália, a madrasta de 48 anos, vai começar a ser ouvida no Tribunal de Vila Pouca de Aguiar, depois de ter passado a noite sob detenção nos calabouços da PSP. Ela, que já tinha confessado aos inspectores da PJ o crime, foi de resto através dessa confissão que a Polícia Judiciária descobriu na Serra da Padrela o corpo da pequena Lara. No Tribunal de Vila Pouca de Aguiar, as equipas da CMTV acompanharem todas as atualizações ao caso, com as reportagens em direto para acompanhar estas diligências, mas também as reações de dor à morte desta criança. Na terra natal de Lara está o Tiago Virgílio Pereira, em direto. Tiago, falaste com o pai desta criança que nem sequer consegue expressar a dor imensa que sente.
4: Precisamente, Sara, é um homem devastado, é um homem que está a sofrer, e de que maneira, com a morte de Lara, filha de apenas 8 anos. Ora, este homem diz apenas que tudo aquilo que pudesse dizer era pouco para tanta dor que tem no coração. Ora, nós fomos abordados por este pai quando passava aqui neste local. Ele passava de carro junto aqui à casa onde viveu os últimos anos com a madrasta e também com a pequena Lara, e naturalmente que está muito embaixo, como é óbvio, muito desgastado, muito revoltado. Ele, entretanto, também passou a pé uma tia que também só conseguiu dizer que a madrasta era uma assassina, e, portanto, há um sentimento de profunda revolta em toda a família. Ora, o que nos disse o pai de Lara também é que está à espera, e a qualquer momento podem chegar estes familiares que estão emigrados. Falou-nos, por exemplo, de uma irmã que está na Suíça, já estava há algumas horas de regresso a Portugal, já tinha passado França e estava também já a dirigir-se para Portugal, para Celeiros e depois para Friões, onde vão decorrer essas cerimónias fúnebres já a partir de amanhã às 6 da tarde, mas hoje, como referiste, o corpo vai já ficar em câmara ardente também já ao final da tarde, e portanto é uma aldeia que se prepara para o último adeus à menina de 8 anos que morreu asfixiada às mãos da madrasta. E, portanto, é uma aldeia que está completamente de rastros, Sara, e claro está o pai, estes familiares mais próximos são o rosto dessa tristeza. É um homem que está profundamente triste com esta morte. A menina tinha apenas 8 anos.
3: Tiago Virgílio Pereira com a reação possível do pai, que está em choque depois de perder Lara, de apenas 8 anos. Eulália, companheira madrasta desta...

0: menor. Está no Tribunal de Vila Pouca de Aguiar. Ela chegou ainda antes das 10 horas da manhã para ser interrogada. A Tânia Laranjo a acompanhar no Tribunal. Tânia, uma diligência que deve estar prestes a começar.
1: Exatamente, o advogado já chegou aqui há cerca de meia hora. O Alies chegou às 10 da manhã, vinha acompanhada de elementos da Polícia Judiciária de Vila Real e não esboçou qualquer reação. Ela que nunca mostrou arrependimento em nenhum momento, nunca chorou, não tinha de facto qualquer emoção. Deixa-me tentar. A senhora veio aqui para tentar ver a Eulália?
2: Sim, eu vim da
1: Eulália. É daqui perto?
2: Mas estou cá, há 8 dias estou aqui.
1: Está aqui de
2: e
1: férias.
2: E agora soube que coisas assim, vamos ali abaixo que é para ver.
1: É de facto um crime chocante.
2: Ai, muito. Isto não são mães, nem madrastas, nem nada. Elas não são nada. Não são porque... meus ricos filhos, não é?
1: E vemos a imagem da Lara. A Lara é uma menina risonha.
2: Bonita. Muito bonita, eu vi na televisão há pouco. E a menina é tão bonita, mesmo feia que fosse.
1: Claro, é óbvio.
2: São sempre bonitos, mesmo para as outras pessoas que sejam feias, mas são sempre bonitos. E eu que sou meu, agora eles trouxeram-me aqui, que a gente mora ali por Vila Pouca de Aguiar.
1: Aqui pertinho.
2: É. E então trouxeram-me aqui, mas a minha enteada diz-me assim, olha, vai ser o julgamento de
1: Eulália.
2: Pois. E eu disse, então eu vou ali ver.
1: Muito obrigada. É de facto esta curiosidade que também move as pessoas para tentar ver esta mulher. Por acaso não são de Valpaços, são daqui.
3: Estamos aqui em Vila Pouca.
1: Portanto, não conhecem nenhuma das pessoas que está aqui envolvida.
4: Onde ela foi encontrada? É perto de nós.
1: É perto de vocês. E é de facto algo muito chocante, porque estamos a falar de uma criança muito pequenina, não é?
4: Sim, senhor.
1: É de facto a violência.
4: Estava a dizer.
1: Sim, mas a justiça popular também não é solução.
4: Ai, gostei tanto de a verem.
1: Muito obrigada.
4: De facto, gostava de a verem.
1: Muito obrigada.
4: Sim,
1: e vamos agora aguardar então. Muito obrigada. Foi muito mal, naturalmente. Ela agora será ouvida e depois irá, se ficar na cadeia, irá para a cadeia, naturalmente. Ela se irá, se calhar, passar por aqui, como passou. Não, ela entrou pela porta da frente. De facto, é isso. As pessoas também aguardam, muito obrigada, aguardam que Eulália saia deste tribunal. Para já ainda não começou o interrogatório, Sara, mas deverá começar a qualquer momento.
0: Tânia Laranjo, em direto, moradores curiosos, pessoas que pedem também justiça, mesmo não conhecendo esta família, chocados com a morte de uma criança de apenas 8 anos. Acompanhamos todas as novidades do caso com a análise em estúdio do Manuel Rodrigues, comentador da CMTV. Manuel, quando são...
5: Já vamos ficar então agora aqui entre nós na Correio da Manhã Rádio. A televisão fica na televisão com a Sara Carrilho. Um beijinho, Sara, até amanhã. Continuamos por aqui. As atualizações serão sempre feitas e as notícias, melhor primeiro, naturalmente, aqui na Correio da Manhã. Amanhã, rádio também, meu Deus, sexta-feira. Vem daí.
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0: mas já vamos estar aqui?
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0: É isso mesmo, é uma espécie de brunch radiofónico. Estamos juntos aqui, são 2h37, vamos à música, preparar as coisas, porque o Ricardo já cá está, e vamos ter a Sábado Viajante. Não propósito. Asas Delta.

0: Aqui entre nós.
1: E aqui entre nós, eu parece-me que o Ricardo também tem asas nos pés, não é, Ricardo?
2: Às vezes parece, não é?
1: Às vezes parece, eu também acho. Mas ainda bem para nós que te lemos e que te ouvimos aqui na Correio da Manhã Rádio falar-nos de coisas tão boas que nos levam realmente a passear, mais que não seja ouvir-te.
2: Obrigado por isso. É sempre muito querido. Eu gosto sempre muito de vir aqui. Sou sempre muito bem tratado.
1: Que bom. Obrigado. Ficamos muito felizes.
2: É um fim de semana muito especial. Começa o verão.
1: Pois é, no dia
2: domingo,
1: 21.
2: No domingo começa o verão. E além, já está este calor.
1: Olha, não tinha
2: já
1: pensado
2: parece,
1: nisso, pois é, já para mim já era verão.
2: Mas além deste calor todo, que é uma coisa que os portugueses, de um modo geral, gostam,
1: claro.
2: Hoje venho-te falar de algo que os portugueses ainda gostam mais do que o verão. Comer,
1: pronto, quase, estava aqui na ponta da língua, claro.
2: E falar de comida à mesa.
1: E futebol?
2: Não, e futebol, claro.
1: também no fim de semana, pronto.
2: Sim, mas o futebol já sabemos, né? Já está aí por todo o lado. Mas a comida é aquele tema que mesmo quando estamos à mesa, acabámos uma grande refeição, estamos super satisfeitos com aquilo que acabámos de comer, mas há sempre tempo para dizer, e aquele cabrito que eu comi uma vez não sei onde. Não é?
1: É verdade.
2: E o que é que acontece? A partir de hoje, e já está a decorrer, há uma série de festivais gastronómicos em Portugal que valem bem a pena. E eu fiz um trabalho para sábado sobre isso.
1: Ai, meu Deus.
2: Desculpa.
1: Pronto, lá vai a dieta. É como diz o Herman, amanhã faço dieta.
2: Amanhã é um bom dia. Amanhã é sempre o melhor dia para começar a

0: Seria até amanhã. Olha, este fim de semana já está a decorrer no Porto o Porto Beer Fest.
1: Tudo bom.
0: Uma cervejinha, está calor,
1: tá,
0: faz
1: calor
0: bem.
1: Fresca.
0: É uma festa muito grande, é um festival de cerveja artesanal que acontece no Porto já, esta é a 10ª edição, há 10 anos. É o maior festival de cerveja artesanal da Península Ibérica. Vai decorrer nos jardins do Palácio de Cristal, ou seja, vai ser muito giro e com muita gente. Ao mesmo tempo, em Lisboa, também já está a começar o Thai Festival, que acontece ali em frente ao Palácio de Belém, nos jardins. E é muito giro porque tem, além de cultura tailandesa, tem gastronomia tailandesa.
1: Que é tão boa.
0: Que é uma das melhores do mundo.
1: Olha, uma das coisas que eu comi era uma espécie de wrap de alface.
0: Bom.
1: Com carne picada lá no meio. E ainda por acaso nunca mais fiz isso. Mas quando voltei, tentei reproduzir. Não com os mesmos temperos, mas tentei reproduzir em casa e resultou.
0: Ficou
1: as minhas filhas ainda não vão lá à bola. Preferem o wrap verdadeiro do que a folha de alface. Mas adorei. Uma coisa muito comum por
0: a
1: lá.
0: A cozinha tailandesa é fantástica.
1: É muito vasta.
0: A cozinha asiática,
1: também.
0: Do modo geral, a tailandesa, a vietnamita, que são em países vizinhos. Mas esta é uma boa oportunidade neste fim de semana para provar também alguns desses petiscos. No jardim em frente aos pastéis de Belém, em frente aos Jerónimos.
1: Pronto, é para a sobremesa.
0: Exato. Pode-se começar aí e depois ir para o outro, é verdade. E é interessante porque é um festival que acontece todos os anos e que reúne muita gente. Porque tu tens uma ideia de quantos portugueses por ano é que vão à Tailândia?
1: Não, mas
0: 78 mil. Foi o recorde do ano passado. A Tailândia em 2025 recebeu 33 milhões de pessoas, de visitantes de todo o mundo, claro. E de Portugal foram 78 mil, ou seja, há aqui muita gente que com certeza vai querer passar
1: claro
0: pelo
1: que
0: Thai
1: sim.
0: Festival.
1: Então acredito que seja, é o primeiro.
0: Não, já acontece há vários anos.
1: Lá está.
0: Porque há de facto esse interesse, não é? As pessoas têm muito esse interesse na Tailândia e há uma série de. Há demonstrações de artes marciais, há conversas sobre a Tailândia e há um concurso em que as pessoas podem ganhar uma viagem à Tailândia. Por isso, informem-se no Thai Festival, porque vale a pena.
1: E agora
0: volto àquele primeiro ponto que é que está a começar o verão e no domingo. Ou seja, neste fim de semana, precisamente, vai começar o Festival Gastronómico do Solstício. E acontece no Altis Belém, que é mesmo ali perto, em Lisboa também. Vai ser é um dia de workshops, de refeições muito, muito engraçadas, de conversas com os chefes, tudo com este toque aqui de qualidade também do Feitoria, que é um restaurante estrelado Michelin. E é um festival também assim um bocadinho fora do normal e acho que vale a pena, fica com uma boa sugestão para este fim de semana. E ao longo dos meses de verão, e eu voltarei cá várias vezes e podemos falar também sobre isso, mas temos aqui, é um artigo que está na revista Sábado desta semana também, os novos festivais que nos fazem crescer a água da boca, em que vamos ter também festivais do marisco, como o Festival do Marisco de Olhão. E acho que estão aqui muitas oportunidades e muitas dicas para os próximos dias.
1: Obrigada, Ricardo Santos. Vamos de resto viajar já para um alerta e para o simultâneo com a CMTV.
2: Este é quantitativo daquilo que se desenha como possibilidade.
1: Fala, Luís Montenegro.
2: Quadro financeiro plurianual, de uma forma mais sintética, o orçamento da União Europeia. Tivemos a ocasião de apresentar vários pontos de vista que, é preciso dizê-lo e assumi-lo, não são convergentes ainda e não estão ainda de molde a poderem gerar um entendimento e um consenso à volta da mesa. Também não era essa a intenção nesta reunião. Vamos retomar essa discussão a partir de outubro. Em todo caso, eu queria aqui realçar que houve uma evolução, apesar de tudo positivo, que já tinha registado ontem, houve também uma oportunidade dos países amigos da coesão apresentarem a sua visão, nomeadamente no que diz respeito à valorização da política agrícola comum e dos fundos de coesão como elementos estruturais e estratégicos da e viabilização do mercado interno onde todos possam ganhar e onde o resultado final seja a qualidade de vida dos cidadãos. Essa posição foi amplamente veiculada pelos países amigos da coesão, de resto, na sequência da reunião que precedeu o início dos trabalhos. No nosso caso,

0: Nós temos vindo a veicular precisamente a nossa preocupação com a assunção desta prioridade, que o mesmo não pode significar que não estejamos de acordo, porque estamos, na nova filosofia que impõe, neste novo quadro financeiro plurianual, estarmos abertos a termos financiamento para a modernização da Europa, para a competitividade económica, e que o façamos com um julgamento do mérito, da excelência, da consequência positiva, precisamente, do financiamento para esses investimentos. Portugal não tem medo, quero dizer isto com toda a clareza. Portugal não tem medo dos fundos concorrenciais. Portugal tem, aliás, uma experiência, nomeadamente no atual Horizonte Europa, de que somos capazes, com as nossas empresas, com as nossas universidades, com a nossa administração pública, de gerar candidaturas fortes, candidaturas meritórias, candidaturas de excelência. Tenho desafiado, aqui uma vez mais o faço, as entidades portuguesas, públicas e privadas, a assumirem a sua capacidade e potencial para, de forma isolada ou em consórcio, apresentarem candidaturas a partir de janeiro de 2028, capazes de poder trazer para o nosso país mais financiamento para os nossos investimentos, nomeadamente nos domínios da inovação, nos domínios da energia, nos domínios daquilo que pode efetivamente dar maior autonomia estratégica à Europa e também a Portugal. E tenho também, e faço novamente, impulsionado que dentro dessa reflexão também não se excluam consórcios entre entidades portuguesas e entidades de outros Estados-membros. É também esse o princípio deste novo modelo e desta nova filosofia. Por isso temos insistido para que o desenho final deste modelo consagre não só premiar o mérito e a excelência, mas também uma distribuição geográfica que possa efetivamente contemplar projetos que juntem entidades de países diferentes. Depois, um assunto ao qual também temos dado interesse e que ainda não está consagrado
1: Luís Montenegro a
0: é o que
1: assinalar
0: diz
1: as
0: respeito.
1: conclusões do Conselho Europeu. Vamos ver se reage ao chumbo no Parlamento da proposta de revisão laboral. Voltaremos a dar todo o destaque às declarações nessa altura.
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3: Ora, nós, naturalmente, na Correio da Manhã Rádio também estamos de olhos postos em tudo o que se está a passar na CMTV e, portanto, assim voltaremos sempre que se justificar. Agora vamos à música antes de recebermos a convidada que se segue, Holy Water, e vamos falar sobre orientação vocacional. Está na altura, não é? Tem os filhotes em casa. É já a seguir.

0: Então vamos falar de futuro, aqui bem presente, com as orientações da professora, psicóloga Joana Carneiro Pinto, para acompanhar já a seguir aqui na Correio da Manhã Rádio. Aqui entre nós, pois claro.
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0: Muito bem, olá, muito boa tarde, Joana. Como é que está? Está tudo bem?
3: Olá, boa tarde.
0: Bem-vinda.
3: Muito obrigada.
0: Senhora professora, temos aqui um livro, neste caso tenho eu o livro na mão, chama-se Orientação Vocacional para Jovens dos 12 aos 18 anos. Que livro é este? Isto é um guia, não é?
3: Exatamente. Este é um guia que foi pensado para apoiar famílias, pais, educadores, eventualmente professores ou até psicólogos, mas o foco inicial está nas famílias, nos pais, que querem muito ajudar os seus filhos nesta próxima tomada de decisão, mas que por algum motivo muitas das vezes não sabem por onde começar.
0: Nem conseguem,
3: as dúvidas
0: não é?
3: São muitas, o mundo do trabalho e o ensino também mudou radicalmente em relação à altura em que eles estudavam e em relação à altura em que transitaram para o mercado de trabalho e, portanto, também eles têm dúvidas como aos jovens. E então a ideia surgiu assim para este livro de criar algo que fosse estruturado, que ajudasse a aproximar pais e filhos também durante este momento.
0: Isto é uma ferramenta útil, não é? Eu tenho duas filhas, uma tem 7 e outra tem 9, mas é engraçado que, não estando a pensar obviamente nisso nesta fase, já há aqui uma fase de transição, que é do quarto para o quinto ano, que já de si é uma situação, é das primeiras mudanças da vida de uma pré-adolescente. Agora, quando nós chegamos ali para o 12º ano, 8º, 10º, 11º, 12º, já começamos a pensar no futuro. E se calhar, às vezes, a questão que nos surge é: não é muito cedo não termos que pensar já no futuro quando ainda estamos a querer brincar?
3: É verdade, é muito cedo e essa é uma caixa recorrente, quer dos próprios jovens que têm de tomar decisão, quer das suas famílias. É verdade que com 14, 15 anos, não é? Quando estamos ali no 9º e temos que escolher o que é que vamos fazer em termos de ensino secundário, um curso profissional, tecnológico, artístico, científico, humanístico, a quantidade de opções é avassaladora, não é? É muito difícil de gerir. E um jovem que tem 14 ou 15 anos sente-se muito pressionado a tomar uma decisão quando ainda tem pouquinho conhecimento do mundo.
0: Exato,
3: tem pouca experiência,
0: não viveu quase nada.
3: Não é? E as ideias que tem muitas das vezes em relação ao mundo de trabalho até são fantasiosas. Tem a ver com os filmes que vê, com os livros que lê e obviamente que isso já vai condicionar, para o bem e para o mal, a decisão que ele vai tomar a seguir.
0: Pois é. Como é que nós conseguimos perceber que é de facto uma fantasia e não uma predisposição vá específica, um talento que eventualmente temos mesmo?
3: Eu posso contar aqui alguns exemplos de há uns anos atrás, por exemplo, na televisão passavam muito aquelas séries do CSI.
0: Certo.
3: E eu tinha imensos miúdos na consulta que
0: queriam ser investigadores.
3: Exatamente. Investigação criminal era um grande fascínio. Agora, por exemplo, toda a gente quer ser podcast ou ter um canal no YouTube, portanto, há muitas profissões que vão surgindo com a moda. É verdade que há miúdos que podem ter imenso jeito, imensa aptidão para isso e ser uma carreira para o futuro, mas certamente não será
0: para todos.
3: E portanto, nas sessões que faço com eles e muitos dos exercícios que estão neste livro também, ajudam a trazer o jovem para a realidade, a confrontar com a realidade das profissões. Por exemplo, aqui esta segunda parte do livro, que engloba um conjunto de exercícios para o conhecimento do mundo, põe os jovens a explorar profissões, a ir a feiras de emprego, a fazer job shadowing, a contactar com outros profissionais, para poderem criar uma versão mais real daquilo que são as profissões de interesse.
0: Hoje em dia também temos mais acesso à informação, não é? E às tecnologias e aos computadores, e perceber na prática, ou tentar perceber na prática, como é cada profissão na realidade, e ajuda-nos a não ter que fantasiar tanto tempo, não é? Mas ter esta ajuda técnica especializada é importante, não é? Eu lembro que na minha altura, eu tenho 46 anos, e no meu secundário tive apoio de uma psicóloga.

0: que foi à escola fizemos testes psicotécnicos, já era uma introdução, não foi muito pormenorizada, mas sinto que já foi um avanço. Agora está muito melhor ou ainda precisa de algumas injeções de algum sítio?
1: Eu acho que os colegas psicólogos que estão nas escolas fazem um trabalho fantástico dentro dos recursos que têm e muitas das vezes atuam como um bocadinho como bombeiros, não é? Há um miúdo que tem dislexia, dificuldades de aprendizagem, autismo, que está com uma situação de ansiedade e, portanto, estão constantemente a apagar fogos. E a orientação vocacional é algo que é muito esperado dos psicólogos, mas que normalmente faz-se na última, a correr e sem grandes meios. Portanto, para as condições que eles têm, fazem de facto um trabalho fantástico, mas como estava a referir, ir ter uma turma, passar testes psicotécnicos e não conhecer verdadeiramente cada um dos jovens que temos à frente, vai automaticamente minar o processo.
0: E nós não queremos isso. Nós queremos jovens que saibam exatamente o que é que querem fazer e com ferramentas para poderem escolher convenientemente. Qualquer que seja a profissão, este livrinho consegue-nos ajudar a orientar-nos, seja ela qual for, mais mirabolante que seja, astronauta, por exemplo. Como é que nós conseguimos, não é, perceber se de facto o sonho de ser astronauta, por exemplo, é passível de ser realizado ou não, não é?
1: Porque... O livro está estruturado em três grandes dimensões. Primeiro, ajudar o jovem a conhecer-se a si próprio. Os seus interesses, suas forças, competências, talentos. Portanto, quem é que eu sou e qual é também a trajetória que eu fiz até agora. Depois, ir para a realidade. Portanto, explorar diferentes cursos, diferentes profissões, que é para começar a construir também uma sequência lógica entre, ok, se eu quero ser astronauta, que área é que eu tenho que estudar agora no secundário e quais são os possíveis cursos que depois me podem permitir chegar lá. E que, principalmente nesta fase, criar várias alternativas, não fechar logo a porta só uma alternativa. E depois a última fase é passar do sonho ao objetivo concreto. Portanto, ajudarmos o jovem a sonhar, mas agora vamos ver o que é que mais se aproxima na nossa realidade a este sonho e quais são os diferentes passinhos que eu tenho que dar para lá chegar.
0: Que maravilha, este guia não é só para os pais, é também para os professores.
1: Sim.
0: Também ajuda, não é? Porque eu acho que, e aqui pessoalizando, eu acho que um bom professor é aquele que olha para o seu aluno e o consegue ajudar naquilo que será o seu maior talento e não estar a forçar a ser aquilo que ele não é. E às vezes nós seres humanos temos essa bela capacidade de, não, tu deves é ser assim, assado, porque o pai e a mãe disse que sim e porque o pai sempre foi advogado, juiz e tu e então tens que seguir aquilo que a linha familiar ditar e temos que ouvir mais aquilo que os nossos jovens têm lá dentro, não é?
1: Sim, eu quando atendo jovens é obrigatório atender também os pais, porque os pais são em primeiro lugar quem melhor conhece aqueles jovens, não é? Convivem diariamente e às vezes é engraçado que eu sou pai ou sou mãe e parece que têm, cada um deles tem um filho diferente, portanto é o mesmo, mas aquilo que eu noto nos pais é que tenho um conjunto de pais que dizem, eu só quero que ele seja feliz e portanto também não tentam explorar muito com medo de influenciarem. Uhum. E há de facto pais que têm uma ideia muito concreta daquilo que o jovem acha e às vezes o jovem não está muito para aí virado, não é?
0: Então para esses pais?
1: Para esses pais este livro é útil, tem um conjunto de, tem uma secção dedicada só mesmo para os pais, tem um conjunto de sugestões de atividades que os pais podem fazer com os filhos, às vezes ver um documentário, ver uma série, ir à Futuralia, por exemplo, para os aproximar e para que consigam construir também um projeto juntos e alinhado,
0: e
1: não é?
0: Seja
1: porque as expectativas dos pais também são importantes e acabam por impactar o jovem.
0: É isso mesmo. Obrigada, muito obrigada por este contributo para o nosso futuro. As crianças e os jovens são o futuro deste país, o nosso futuro, e portanto, quanto mais orientados eles estiverem, melhor é para a saúde de qualquer país.
1: Muito obrigada.
0: Joana Carneiro Pinto, Orientação Vocacional, um livro para jovens dos 12 aos 18 anos, um guia pronto a usar por professores, psicólogos, pais, educadores e famílias. Vai ficar aqui com a recomendação também do Aqui Entre Nós, comigo, Lara Afonso, neste programa da Correio da Manhã Rádio. Obrigada, um beijinho.
1: Obrigada.
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3: Está mais do que na hora, não é? 2 minutos depois das 3 da tarde, está no sítio certo, está na Correio da Manhã Rádio. Aqui entre nós, comigo, Lara Afonso, Jéssica Oliveira também, com a... as notícias e o grande jornal das 3 para acompanhar aqui agora. Jéssica, boa tarde.
4: Boa tarde, já são conhecidas as datas das cerimónias fúnebres da criança assassinada em Valpaços depois da autópsia ter sido concluída. O último adeus a Lara realiza-se amanhã à tarde em Friões, Valpaços. O velório realiza-se a partir das 6 horas da tarde de hoje na Casa Mortuária de Friões e fica em Câmara Ardente até amanhã à mesma hora. Durante a tarde decorre a missa na Igreja de Friões e depois o funeral no cemitério desta mesma localidade. A madrasta de Lara vai ser hoje presente no Tribunal de Vila Pouca de Aguiar para primeiro interrogatório. Está ainda iminente esse primeiro interrogatório. O pai desta criança, no entanto, ainda não voltou para a sua casa. Continua na casa dos avós de Lara. Temos reportagem em Valpaços. Ao pé desta casa é do jornalista Tiago Virgílio Pereira.
5: A casa onde vivia a pequena Lara, em Celeirós, continua fechada. Ora, aquilo que conseguimos perceber é que o pai ainda não teve coragem de regressar a este lar, a esta habitação. Continua na casa dos avós, continua a ser apoiado pela família e também por psicólogos que estão a dar esse apoio depois deste crime bárbaro que está a chocar o país. Ora, Lara, e sabemos que essas cerimónias fúnebres de Lara começam já no dia de hoje. O corpo ficará em Câmara Ardente na Igreja de Friões. Amanhã, sábado, por volta das 6 da tarde, é então rezada uma missa em homenagem a Lara. Este último adeus acontece então ao final da tarde de sábado, também em Friões, que é a sede aqui da freguesia. Naturalmente já tentámos também um contacto com o presidente da junta de freguesia, ainda não foi possível. Ora, aqui na aldeia de Celeirós, terra natal e onde Lara passou toda esta sua vida, estes 8 anos de vida, naturalmente que as pessoas vão falando em surdina, estão muito revoltadas, muito tristes com esta morte desta menina, mas efetivamente esta também é uma aldeia em que maioritariamente de população envelhecida e muitas casas estão também elas desabitadas, são casas de imigrantes que ainda não regressaram ao país, vão fazê-lo sobretudo nos meses de julho e agosto e portanto esta é uma aldeia que está triste daquilo dos poucos habitantes com quem nos temos cruzado aqui em Celeirós. Portanto, aqui é esta habitação, esta que era a casa de Lara. O pai ainda não teve coragem de regressar. Ora, nós estamos também a tentar falar com algum familiar, naturalmente, mas já desde o dia de ontem todos têm pedido também respeito por este momento, um momento muito difícil para toda a família, uma vez que Lara, esta menina de 8 anos, acabou por morrer às mãos da madrasta, morreu estrangulada também. Esta morte violenta está a transtornar, a revoltar ainda mais quer a família, quer os moradores aqui da aldeia de Celeirós.
4: A reportagem em Valpaços é assim do jornalista Tiago Virgílio Pereira. Foi chumbada na Generalidade a proposta do Governo de revisão da lei laboral.

0: Chega, PS, JPP, Livre, Bloco de Esquerda e PCP votaram contra. A favor votaram apenas o CDS, a Iniciativa Liberal e o PSD. Entretanto, o Primeiro-Ministro Luís Montenegro já reagiu, foi em Bruxelas a esta decisão.
1: Também não quero deixar de dizer que, depois de não termos tido a oportunidade de chegar a um acordo na concertação social, sobretudo pela intransigência da UGT e da sua tendência socialista, agora no Parlamento tivemos um processo negocial profundo, sério, com o partido da oposição que tem mais representação parlamentar, o Chega, e eu diria que na grande maioria das matérias se vislumbrava um entendimento relativamente fácil de alcançar. Sucede que uma condição que foi imposta por esse partido para viabilizar o global das alterações que eram propostas era mexermos na sustentabilidade da Segurança Social e na possibilidade não fundamentada de alterar a idade da reforma, fosse de uma forma generalizada, fosse para um segmento concreto de trabalhadores, no caso, os trabalhadores que trabalham por turnos rotativos de forma permanente. Ora, para o Governo e para mim próprio, é um compromisso que eu assumi pessoalmente nas campanhas eleitorais, as pensões são sagradas. E jamais tomarei qualquer medida que possa prejudicar no futuro o pagamento das pensões. Que possa levar o país a um corte no montante das pensões ou a uma alteração não calibrada, não amadurecida das contribuições, seja de trabalhadores, seja de empregadores.
0: André Ventura também, entretanto, já reagiu e diz que o Chega assumiu a posição em defesa de quem trabalha e do mundo do trabalho.
2: Não aceitamos que a reforma fique como está, porque as pessoas já estão a trabalhar demais e a pagar demasiados descontos. Isto significa o quê? Que havia um processo negocial em curso. O Governo entendeu, na sua legitimidade, que não podia ir ao encontro destas reivindicações. Há partidos que estão habituados a vender. Há os que não fazem isso e que têm as suas causas e levam-nos até ao fim. Negociámos, trabalhámos e isso não foi possível. O Chega assumiu esta posição em defesa de quem trabalha e do mundo do trabalho.
0: André Ventura já reagir a dizer que o Chega assumiu a posição em que a defesa está do lado de quem trabalha, também do mundo do trabalho. O secretário-geral da CGTP afirma que o pacote laboral foi rejeitado esta sexta-feira devido à determinação dos trabalhadores.
3: Foram os trabalhadores a chave que determinou o posicionamento de todos os partidos políticos que hoje votaram contra este pacote laboral. Votaram condicionados pela luta dos trabalhadores. Votaram porque foram os trabalhadores que determinaram este voto. E é isso que conduziu este processo de luta de 11 meses. E a CGTP também, ao longo destes 11 meses, mostrou de que lado é que está, de que lado é que sempre esteve e de que lado é que irá continuar a estar, que é do lado da maioria, do lado dos trabalhadores.
0: São as palavras do secretário-geral da CGTP, a afirmar que o pacote laboral foi assim rejeitado esta sexta-feira devido às determinações dos trabalhadores. Uma educadora de infância suspeita de agredir bebés numa creche em Faf. Foram as colegas que a denunciaram. A Santa Casa participou o caso já ao Ministério Público e abriu inquérito. A reportagem é da jornalista Fátima Vilaça.
4: É um caso que já foi comunicado ao Ministério Público de Faf e que está também a ser investigado num inquérito interno da própria Santa Casa da Misericórdia, o local onde ocorreram estas agressões a bebés com pouco mais de um ano no interior da creche que frequenta. Ora, um caso que deixou também em choque os próprios funcionários da instituição que denunciaram esta educadora de 37 anos e depois os pais quando tiveram conhecimento desta situação. O conhecimento da situação chegou através de um e-mail da Santa Casa da Misericórdia de Faf a comunicar que a educadora tinha deixado de exercer funções na creche, uma educadora que tinha sido colocada há pouco tempo para substituir uma outra profissional que está de baixa médica. Ora, as agressões que ocorreram dentro

0: dentro da creche, estamos a falar de pequenas chapadas aos bebés e de berros, muitos gritos. Os pais relatam que agora só se aperceberam em casa porque os filhos começaram a utilizar a linguagem que não era utilizada pelos pais, como por exemplo tal, algumas expressões que significam uma agressão. Ora, no dia em que foi notificada de que iria ser suspensa pela Santa Casa da Misericórdia, esta educadora de infância que tem 37 anos, como já referi, apresentou a demissão, pediu para sair de imediato e a Santa Casa da Misericórdia aceitou. Ainda assim, o caso está em investigação interna e também as duas auxiliares que estavam de serviço à sala estão a ser alvo desta investigação. O Ministério Público de Faf vai investigar também estes factos que já foram comunicados pelo próprio provedor da Santa Casa da Misericórdia.
1: A educadora de infância é suspeita assim de agredir bebés numa creche em Faf. A reportagem é da jornalista Fátima Vilaça. As temperaturas vão subir de forma acentuada a partir do fim de semana e deverão manter-se durante a próxima semana. O risco de incêndio em Portugal continental será agravado. A reportagem em Évora é do jornalista José Lameiras.
2: Temperaturas hoje em Évora chegarem aos 37 graus de máxima e aquilo que se espera é que o fim de semana seja ainda mais quente. E por isso, água e sombras, não é?
3: Sombras muitas e grandes. Porque o calor é exorbitante e quem sofre com o calor não pode mandar nem mandar ao sol. Só de manhã e tudo puxadinho em casa, tudo ligadinho.
2: E que está a hidratar-se, é também por isso mesmo, não é?
3: Aguinha. Aguinha ainda pode ser mesmo mais nada. Tem que ser mesmo só água, nem café. O café também faz muito calor. Tudo o que é fresco agora é que se pode beber.
2: O Alentejano é muito particular, não é?
3: Mas é muito bom. Tudo o que é do Alentejo é bom, é excelente. Somos bons em tudo.
2: Muito bem, muito obrigado. E um bom fim de semana, que será de mais calor no Alentejo. Portanto, quanto mais quente, melhor, diz esta senhora. Portanto, será com temperaturas mais altas daquilo que se espera que cheguem mesmo aos 40 graus. E nesta altura, ou neste caso hoje, Évora deve chegar aos 37.
1: O Governo está assim a reforçar a vigilância aérea nos próximos dias devido ao agravamento do risco de incêndio rural em várias zonas do país. A operação vai dar prioridade aos 26 concelhos mais afetados pela tempestade Christine, onde a queda de árvores no terreno aumentou significativamente a carga combustível. A decisão surge perante previsões meteorológicas de tempo quente, seco e com vento, condições favoráveis à rápida propagação de incêndios. Além da vigilância aérea, as autoridades mantêm o acompanhamento permanente da situação no terreno e admitem reforçar meios caso o nível de risco continue a subir.
4: Foram as notícias e o Grande Jornal das 3 da tarde e neste momento o meu relógio, Jéssica Oliveira, marca 15:15 e vai entrar 15:15:15, portanto isto é um triplo desejo, já sabe que eu e estas partes das horas eu gosto sempre de pedir um desejo, sei lá, às vezes acontece. Que se realizem. Então vamos daqui a pouco ter ainda a oportunidade de ouvir.
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4: Ora, nem mais. Então eu acabei agora de ser surpreendida. Já não vi a Dona Cremilda há tanto tempo. Olá!
7: Olá, olá!
4: Seja bem-vinda, bons olhos a vejam. Está tudo bem consigo?
7: Tudo bem, mas numa azáfama terrível.
4: Como sempre, não é? Como sempre.
7: Preparação de exames.
4: Não sabe, está quieta, não é? E ainda bem.
7: Obrigada.
4: Então, há que dizer uma coisa para quem só agora está a ouvir a Correio da Manhã Rádio. Se calhar não se lembra, mas nós tratamos de lembrar e de recordar que a nossa Dona Cremilde é a nossa querida ouvinte que nos mima e nos enche a barriga de coisas boas e doces e que no fundo nos engorda várias vezes e que eu já não via há algum tempo e que fez anos esta semana, não é? Que dia?
7: É, dia 16.
4: Portanto, senhoras e senhores,
7: primaveras.
4: 78 primaveras.

0: Hoje é dia de festa com tudo. As nossas almas hey. Para a menina Cremilde hey. Uma salva de palmas hey. Muitos parabéns, obrigada, muitos parabéns e obrigada por tantos miminhos.
1: Nada, é com muito amor e carinho que vos faço estes miminhos, porque vocês também são uns mimosos e uns queridos para mim.
0: Que maravilha, é tão bom. Que quem é que tem os melhores ouvintes do mundo? Pois é. Muito bem, aqui uma visita da nossa querida ouvinte, sabe sempre bem, pode sempre fazer o mesmo. Mas sinto que a nossa ouvinte, Ana Cremilde, já tem honras de destaque, não é? Porque pronto, foi das primeiras, se não a primeira. Muito bem, 3:17, vamos à música. E o Berg que brevemente estará também aqui entre nós à conversa. O que é feito do Berg? Mas vamos à música primeiro. Chama-se Medo e ele é delicioso e vale a pena ouvir na Correio da Manhã Rádio também. Boa sexta-feira.

0: a pergunta de hoje é: depois do insólito e polémico caso do Uber da droga, acha que pode haver outros Ubers menos usuais? Alice Rissol, sou cenógrafa e vegana. Eu uso Uber para vários fins. Já mandei vir Caril no Uber Goa, já mandei vir um furão bebê no Uber Toca, já mandei vir um cenário inteiro de uma peça de teatro no Uber Cenas. O Uber da droga não uso porque eu atualmente não estou a usar drogas. Tirando cogumelos mágicos, deixei tudo o que me possa transportar para paraísos artificiais. E mesmo os cogumelos eu só uso 2 ou 3 por dia por indicação médica. Mas nesse caso o meu vizinho de baixo é que me havia as receitas que ele planta em vasos. Ou seja, é tudo biológico. Por isso, não need no Uber. Saravá e saudinha da boa.
1: Gualdino Palhais, sou reformado da Lisnave. Eu aderi ao Uber e já mandei vir pelo Uber muita coisa útil. Jornais, bombas de ar, um panamá para meter na pinha, algálias e até bacalhau azedo, pipo que fazem às quintas num restaurante em Arroios. Em Angola não havia Ubers, mas nesse tempo eu tinha pernas, metia-me numa bicla e ia buscar o que fosse preciso. Cheguei a pedalar 120 quilômetros só para ir buscar gelo, para fazer sangria. Outros tempos. Agora ninguém pedala para ir buscar nada. Pedalam só por pedalar. São tempos estranhos estes. Enfim, este país não é para velhos.
0: Jéssica Flávia, sou influencer. Eu uso Uber para tudo. Até já mandei Uber sozinhos pela cidade, só para sentir que não estou a perder nada. Ou seja, se estiver num evento, eu mando um Uber a outros eventos na cidade, só para ter a certeza se não há sítios mais animados. E depois o condutor do Uber manda um emoji, às vezes está fixe. Por exemplo, se eu mandar 3 caras sorridentes, eu chamo outro Uber para ir onde está mais treino na noite. Sim, porque eu tenho FOMO, Fear of Missing Out, que é uma forma de ansiedade social e psicológica exacerbada pelas redes sociais, onde a percepção de que os outros vivem experiências superiores gera necessidade de constante conexão, comparação e medo de exclusão. Logo, eu não posso perder nada. Hashtag Uber é vida. Hashtag sem Uber não passo. Hashtag hidrata-te.
1: Júlio Macho Cavaio, eu já trabalhei no Uber e a minha intenção era ir subindo na empresa até ser colocado neste Uber da droga, mas eu falhei nos psicotécnicos para ter progressão dentro da empresa e depois também houve aquela chatice deles descobrirem que eu não tinha carta. Enfim, burocracias. Porque é que eu preciso de carta se eu conduzo há mais de 10 anos e nunca tive um acidente? Hã? Ou seja, cortaram-me as pernas. Eu podia ter sido muito feliz nesse trabalho. Muito mesmo. Bastante. E não era pouco.

0: 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Também está em cmradio.pt e todos os dias aqui na Correio da Manhã Rádio. Além do Instagram da nossa rádio, passo por lá, também está em formato de vídeo o Eduardo Madeira a protagonizar todas estas personagens que já fazem parte da família Correio da Manhã Rádio.
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0: Estamos a acompanhar o Mundial segundo a segundo e, portanto, é para acompanhar aqui na Correio da Manhã Rádio todos os dias o que se passa no, em todas as equipas, mas em particular com a nossa seleção. Sim! Viva Portugal! A esperança ainda está cá, ok? Estamos com fé que tudo corra pelo melhor. I Had Some Help é a música que se segue logo antes do Linha Avançada. Post Malone e Morgan Wallen. Boa tarde, boa sexta-feira, 13h26, não se atrasa, aqui entre nós, comigo, Lara Afonso, Jéssica Oliveira e consiga ir desse lado. Equipa perfeita, verdade?

0: had some help, eu também tive alguma ajuda. Tenho sempre que eu tenho aqui deste lado. Primeiro vamos ter a síntese informativa para acompanhar aqui na Correio da Manhã Rádio, logo depois Nova Linha Avançada e a surpresa, claro, aqui entre nós.
1: Aqui entre nós.
0: Dos Impromix que estão de regresso com um desafio que vamos ver se eles vão superar ou não. Estamos de olhos e ouvidos essencialmente postos no que nos trazem hoje. Já lhe conto tudo para já. Quem tem coisas a contar é mesmo a Jéssica Oliveira. A síntese informativa das 3h30 aqui na Correio da Manhã Rádio. A edição da jornalista Jéssica Oliveira. Mais uma vez, boa tarde, Jéssica.
2: Boa tarde, o Primeiro-Ministro admite que havia um princípio de acordo com André Ventura para aprovar o pacote laboral. No entanto, o Chega queria mudar a idade da reforma e Luís Montenegro recusou essa alteração. O Primeiro-Ministro mantém a confiança na Ministra do Trabalho.
3: Confiança absoluta. A Ministra do Trabalho, Solidariedade e Segurança Social mais não fez do que apresentar a posição do Governo. Aquilo que eu concluo é que nenhum nem outro foram capazes de pôr os seus interesses pessoais, políticos e circunscritos à frente do interesse, aliás, puseram esses interesses à frente do interesse nacional e do interesse global. Eu não vou estar a revelar os termos de um acordo que ainda por cima não teve a consequência que nós pretendíamos. O que posso dizer é que o motivo pelo qual não houve um entendimento final foi ter-me sido pedido que tomasse uma posição que poderia colocar em causa a sustentabilidade das pensões e o pagamento futuro de pensões. E eu isso é uma questão intransponível.
2: São as palavras de Luís Montenegro a admitir que havia um princípio de acordo com André Ventura para a aprovação do pacote laboral. No entanto, o Luís Montenegro não recusou a alteração de mudar a idade da reforma. Muitos moradores estão revoltados com Eulália, a madrasta que matou a menina de 8 anos. A reportagem é do Tiago Virgílio Pereira, a ouvir precisamente moradores.
4: Que não tem perdão aquilo que ela fez.
5: Isto choca.
4: Muito, mas mesmo muito, não tem explicação. Não há palavras para um ato igual. Até um animal me custa matar, quanto mais um... Para matar uma galinha ou um galo já tenho pena vez, quanto mais um ser humano, uma criança indefesa. Isto não tem... Não tem palavras para descrever.
5: Não conhecia a família ou não?
4: Não conhecia. Mas conheço muito bem Balpaças, isto tudo. Também sou daqui, perto. Isso não tem cabimento. Eu acho que deviam condenar bem essa mulher.
2: São as palavras de alguns moradores revoltados com a madrasta que acabou por matar a menina de 8 anos, a Lara. Os preços dos combustíveis deverão descer na próxima semana, com reduções tanto no gasóleo como na gasolina. Segundo previsões do setor, na próxima segunda-feira, o gasóleo simples poderá registar uma descida de cerca de 12 cêntimos por litro, enquanto a gasolina simples 95 deverá baixar cerca de 7 cêntimos. A redução surge após alterações nas cotações internacionais de petróleo e dos produtos refinados nos mercados externos. Se a previsão se confirma,

0: Mar, esta será uma das descidas mais expressivas das últimas semanas, com impacto direto no custo do abastecimento para os consumidores. A terminar, lá fora, Israel e o Hezbollah acordaram um cessar-fogo no Líbano, que entrou em vigor às 4 horas locais, 2 horas em Lisboa, mas já existem denúncias de violações, com bombardeamentos israelitas no sul do Líbano e sirenes a soar no norte de Israel por causa de um alegado drone. A informação sobre o cessar-fogo foi avançada por um alto funcionário norte-americano à agência Reuters e confirmada pelo porta-voz das Forças de Defesa de Israel. O acordo terá sido alcançado graças à mediação dos Estados Unidos e do Qatar, através de negociações com Israel e o Irão, segundo indicou assim fonte dos Estados Unidos à Reuters. O anúncio do cessar-fogo surge depois de pelo menos 18 pessoas terem sido mortas no sul do Líbano, na sequência de uma série de ataques aéreos israelitas durante a noite, isto também segundo o Ministério da Saúde deste país.
1: Foi a síntese informativa da Correio da Manhã Rádio, são 3h33. A edição foi da jornalista Jéssica Oliveira.
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1: É já depois da música e da nova linha avançada que vamos então conhecer o Check-up de hoje. Rapariga, quem canta, Bárbara Bandeira e Senhora Dona Amália. Na Correio da Manhã Rádio, muito boa tarde, boa sexta-feira. Aqui entre nós, eu sou a Lara Afonso.

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2: Cada casa é carneiro amigo.
3: Bom dia.
2: Bom dia. Carneiro
3: amigo Julinho.
4: Bem disposto, amigo.
3: Como vai essa vidoca? Diga lá, vamos ver.
4: Sabes o que é uma dor aqui, outra dor ali.
3: Olha, boa sexta-feira para todos os amigos.
4: Obrigado.
3: E carneiros amigos que nos ouvem. E logo à noite, não se esqueçam.
2: E vamos nós.
4: Boa.
3: Já não ouvíamos este sexta-feira.

0: Algum tempo.
1: É verdade, confesso.
0: Curto muito este sexta-feira à noite e já expliquei aqui porquê. Porque, acima de tudo, também eu gosto muito de sexta-feira à noite. Sempre
1: gostei. Todos,
0: ao fim de uma semana de trabalho e tal, sabem ir a qualquer lado. Concordas, meu amigo?
1: Concordo eu e toda a gente, todos os carneiros amigos.
0: Embora, no teu caso, estejas para lá de Bagdá, depois de andares uma semana inteira,
1: um
0: a levantar-te à hora do padeiro. Também já estás habituado. Eu não me levanto tão cedo como tu, mas também estou formatado há dezenas de anos para acordar cedo e quando não trabalho também não acordo muito mais tarde. As exceções confirmam esta regra. Mas bom, vamos lá ao expediente.
1: Vamos
0: já chega de conversa fiada. Grande JJ. Mundial, seleção, começamos com o Congo como começamos, mas graças. Não jogámos uma beata. Senhor Martínez, abra a pestana, que assim não vamos a lado nenhum. Começámos mal, ok, empatámos. Nada que não tenha acontecido à Espanha, Holanda, Brasil, Bélgica e companhia. Mas pelos vistos não aprendemos nada com os erros dos outros.
1: Sério?
0: Agora venha de lá o Uzbequistão, esse timaço.
1: Uzbequistão,
0: vamos ter de os abanar. Mais lhes abanar a casaca se fosse o Cazaquistão, não é?
1: Exatamente.
0: Mas com o Uzbequistão também vale, para ver se cai alguma coisa, e neste caso o que nós queremos que caia são os 3 pontos, como é óbvio.
1: Ah,
0: não é?
1: Precisamos tanto, meu amigo.
0: E não há de ser assim tão complicado, se isso é maluco, não me digam.
1: Vamos ver.
0: Isso é que era, mas era o fim do mundo em cuecas. E isso não vai acontecer. Mas, Julinho, não vamos matar a cabeça com isto.
1: Não vale a pena.
0: Vem o fim de semana, não é?
1: Vamos embora.
0: O jogo é só na próxima terça-feira. E até lá, não nos dou a nós a mona.
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3: Cabeça!
0: Até que chegue esse jogo, vamos lá olhar para o mercado. Pode ser? Concordas?
1: Anda com
0: então
1: isso.
0: Lá. Benfica e Sporting muito ativos, Porto nem tanto. Se calhar também não precisa tanto. Há um é campeão, isso faz toda a diferença. Não vai mexer tanto, possivelmente. Ou seja...
4: Mexe, é bom.
0: Mexe é bom, mas é mais para o Benfica e para o Sporting. O Sporting já comprou uma data deles. Silas Anderson, Dumbiá, Salazar, Pedro Lima devem vir mais a caminho, digo eu. E depois lá é o que consta, uma catrefada deles que vai sair. Morita, Kendas estão certos, mas depois há Yulman, Bragança, Diomande, o Inácio, Pote e o Trincão, Maxi, que está a dar as vistas no Campeonato do Mundo, até já marcou um gol, Catam, tem muito mercado. E Soares quer mais dinheiro, perguntas tu, Julinho. É pá, mas vai sair isto tudo?
1: Mas vai ser isto tudo, Zé.
0: E aqui o Jesus respondia-te.
5: Tu és maluco, pá.
0: Claro que não. Senão era preciso um autocarro para levar esta rapaziada toda.
1: Realmente
0: tipo não... isto. Mas que a equipa de Sporting vai levar uma grande volta, vai. Isso é...
6: Limpinho.
0: E o Benfica parece que também está com um certo apetite. Não direi para gastar o balúrdio que gastou no ano passado. Até porque...
7: Não há dinheiro,
0: não é bem assim.
1: Quiser.
0: Para ali, para aquelas paragens, dá sempre papel com fartura.
1: Mas
0: ok, não há Liga dos Campeões. Vão ter de ser mais poupadinhos.
1: Tem de ser, amigo.
0: Ainda assim, é voz corrente que o Benfica vai comprar 2 centrais, talvez um médio, um extremo, quem sabe 2, um ponta de lance e quem sabe um guarda-redes. Caramba, até cansa, parece a Beatriz Costa.
8: 3 porpentes, um avental, 7 bronhas e um lençol. 3 camisas, não é cheval, que é freguês a ver o horror.
0: Assim está o Benfica.
1: É.
0: Olha, e para o fim, Julinho, queres ouvir mais um nome bizarro neste Mundial?
1: É pá, fico sempre curioso, manda Zé.
0: Então
1: manda.
0: Lá vai.
1: Então vá.
0: Joga na seleção da Arábia Saudita e chama-se Feras.
1: Feras
0: Alburaica.
1: Feras Alburaica.
0: Faz sentido.
1: Todos os sentidos.
0: Se o homem é fera, se calhar morde. E se morde, faz buraco.
1: Buraco
9: velho, tem toda dentro. Fala-me Deus, o senhor São Bento. Buraco velho, tem toda dentro.
0: E pronto. Era isto.
1: Opa, maravilha. Obrigado.
0: E vamos lá curtir mais uns joguinhos do Mundial, porque a malta quer é bola.
1: Então não, anda.
0: Grande abraço, Julinho.
1: Grande abraço.
0: Até
1: Zé.
0: Segunda.
1: Até segunda, meu amigo. Bom fim de semana. 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
11: Ou então, em todas as plataformas podcast, também em cmradio.pt, pode ouvir as vezes que quiser, ou então esperar até segunda-feira e houve uma nova linha avançada com o José Nunes, logo ali pela fresca no Bom Dia, com o Júlio Heitor. Já a seguir, vamos ter o check-up e logo depois vamos improvisar com os Impromix.
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3: Hoje assinala-se o Dia Mundial de Consciência sobre Doença Falciforme. Vamos saber mais. A doença falciforme engloba diferentes formas, ou genótipos, de uma mesma condição básica. A sua forma mais conhecida e frequente é a anemia falciforme. Esta doença surge quando uma criança herda dos dois progenitores alterações genéticas que afetam a produção da hemoglobina, a proteína responsável pelo transporte de oxigênio no organismo. Quem herda apenas uma cópia alterada é portador do chamado traço falciforme e, na maioria dos casos, não desenvolve a doença. Numa pessoa com doença falciforme, os glóbulos vermelhos, que normalmente têm uma forma arredondada e flexível, tornam-se rígidos e assumem a forma de uma foice ou de uma meia-lua. Estas células circulam com mais dificuldade nos vasos sanguíneos, podendo provocar obstruções que reduzem o fornecimento de oxigênio aos tecidos e órgãos. Os sintomas costumam surgir nos primeiros meses de vida e incluem anemia crónica, fadiga, dores intensas conhecidas como crises vaso-oclusivas, inchaço das mãos e dos pés, maior suscetibilidade a infecções e atraso no crescimento. Em casos mais graves, podem ocorrer complicações como acidentes vasculares cerebrais, lesões nos pulmões, rins ou fígado e problemas de visão. Embora ainda não exista uma cura universal, os avanços da medicina têm permitido melhorar significativamente a qualidade e a esperança de vida dos doentes. O tratamento inclui vacinação adequada, suplementação com ácido fólico, controle da dor, transfusões sanguíneas quando necessárias e medicamentos que ajudam a reduzir a frequência das crises. Em alguns casos, o transplante de medula óssea e as novas terapias genéticas podem representar uma possibilidade de cura. A detecção precoce e o acompanhamento médico regular são fundamentais. Com diagnóstico atempado, acesso aos cuidados de saúde e tratamento adequado, muitas pessoas com doença falciforme podem estudar, trabalhar e desenvolver uma vida ativa e plena.
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4: É isso mesmo. Todos os dias pode ouvir aqui entre nós, ou aqui entre nós, mas também em cmradio.pt. Pode encontrar por lá, ou vai encontrar por lá, todos os check-ups até hoje. E todos os que ainda vão chegar, porque a Ana Pinto tem é um poço de sabedoria e tem ali tanta informação para partilhar que eu nem vos digo nem vos conto.
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4: Ora então, vamos lá, já cá estão os nossos amigos dos ImproMix, Mariana e Pedro. Olá!
5: Olá!
4: Tudo
5: olá.
4: Bem? Bem dispostos? Sentiu muito a nossa falta?
6: Pá, claro, uma semana imensa.
5: É bué da tempo.
4: Então, vocês hoje vêm determinados com um desafio. Qual é o desafio de hoje?
6: Então, ora bem, o jogo para hoje vai ser: sempre que um de nós disser a palavra troca, o outro tem que trocar a última coisa que disse.
4: Oh, Deus.
6: Portanto, pode condicionar aqui a conversa.
4: Vai condicionar, certamente. A minha, então, eu não tenho que fazer nada.
6: Hoje não.
4: Ufa. Então vamos lá. Vai começar em 3, 2, 1, ImproMix, na Correio da Manhã Rádio, ao vivo.

0: Já estamos em direto? Onde é que está as minhas cervejas? Bom dia, eu sou a Tânia Laranjo e hoje tenho aqui comigo o maior vidente de Portugal. Ele diz que consegue prever todos os jogos deste Mundial. Estou certa ou não li bem?
1: Sim, eu estou aqui disposto a responder qualquer dúvida e questão em relação à Copa de 2026.
0: Ok, então vamos já começar com a primeira pergunta, que
1: troca.
0: É a segunda pergunta.
1: A senhora não quer começar com a primeira
0: não,
1: pergunta?
0: Não, eu começo sempre com a segunda.
1: Ah, ok.
0: Porquê? Porque é sobre o segundo jogo.
1: Troca.
0: Sobre o terceiro jogo.
1: Não quer falar sobre o segundo jogo?
0: Não, a minha segunda pergunta é sobre o terceiro jogo.
1: Tá bem.
0: O terceiro jogo de Portugal.
1: Sim.
0: Vai ganhar ou não vai ganhar?
1: Olha, segundo a minha bola, a possibilidade de vitória é maior do que a de derrota.
0: Troca.
1: Segundo a minha bola, vai vencer, de certeza.
0: Troca.
1: Segundo a minha bola, o Ronaldo vai fazer 2 gols e Portugal ganha, então. De 2-0.
0: 2-0.
1: Sim, exato.
0: E, ok, esta foi a minha segunda pergunta, porque a minha primeira...
1: Troca.
0: A minha terceira...
1: Ah, a senhora não quer fazer a primeira?
0: Não,
1: é porque a senhora pulou da segunda e já está indo para a terceira. Não.
0: Eu é assim, com as cervejas também eu começo logo na segunda, nunca salta sempre a primeira.
1: Ok.
0: Então a terceira...
1: Acho que a senhora ia para a terceira.
0: A terceira pergunta é... Quem é que vai ganhar o Mundial?
1: Tudo indica que vai ser Portugal.
0: Com quem?
1: Contra qualquer país que não Portugal. Portugal vai jogar na final contra outro país. Não vai ser Portugal contra Portugal. Isso eu tenho certeza. E Portugal há de vencer esse outro país.
0: Isso quer dizer que qualquer país não tem nenhuma chance contra Portugal, é isso?
1: Exatamente.
0: E qual é o número de golos?
1: Do quê?
0: Que Portugal vai ganhar com quantos golos?
1: Vai fazer mais do que o adversário. Isso eu também tenho certeza.
0: Foi o que viu na sua...
1: Foi. Eu vi que Portugal faz mais gols e também vence contra outro país.
0: Ok, e agora a nível do Cristiano Ronaldo...
1: Troca.
0: A nível do Vitinha...
1: Troca.
0: A nível do Messi...
1: Troca.
0: A nível do Roberto Martínez...
1: Sim.
0: Que está a ser muito falado neste Mundial... Ele vai ser despedido? O que é que acha?
1: Durante o Mundial ele deve continuar.
0: Troca.
1: Durante o Mundial ele deve beber muito álcool, né? Que ele tá festejando. Ele já sabe que vai vencer, eu já disse pra ele que ele vai vencer.
0: Inclusive tenho que dizer que chegou-me rumores que o Ronaldo pode dar no focinho de Roberto Martínez. É verdade?
1: Sim, é verdade, o Ronaldo anda muito chateado com o Martínez.
0: Troca.
1: O Ronaldo anda com o Martínez a pé, é uma atividade que eles fazem juntos. E acho que eles vão, através dessa caminhada, conversar bastante, tentar deixar tudo tranquilo entre eles.
0: Nessa caminhada a pé, é uma atividade diária?
1: É diária, todos os dias eles caminham, né? Senão ficariam deitados, não faria sentido.
0: Claro que sim, então o Ronaldo é para manter... todos os jogos, é isso?
1: Acho que sim, eventualmente seria trocado para poder fazer uma descansada, bater um papo no camarim com os outros jogadores que são amigos.
0: Então o Ronaldo é indispensável.
1: Exato.
0: E agora, uma coisa que tem-me chegado aqui por via das cervejas...
1: Troca.
0: Por via das vodkas...
1: Troca.
0: Água.
1: Ah, senhora, sempre tem bebido água ultimamente.
0: Muito, eu sou bastante
1: ainda
0: hidratada.
1: Bem.
0: Agora esta questão das pausas para hidratação.
1: Sim.
0: Vão continuar?
1: Segundo a minha bola, tudo continua.
0: Tudo continua igual.
1: Exato.
0: A sua bola é bastante precisa.
1: Minha bola sabe de tudo.
2: É redonda.
1: É redonda e sabe de tudo.
0: E o que é que... Diga-me o que é que vê mais na sua bola sobre este Mundial?
1: É isso, ou seja, Portugal vence, Cristiano Ronaldo faz os seus golos e...
0: Troca.
1: Cristiano Ronaldo faz as suas loucuras, né?
0: Troca.
1: Cristiano Ronaldo faz as suas bicicletas. E nem todas vão entrar.
0: Temos
1: mas
0: saudades
1: de ter uma,
0: bicicletas,
1: há de ter uma
0: não
1: que
0: é?
1: Entra. E esse golo vai fazer a diferença.
0: Uhul! Voltando só para terminar a primeira pergunta.
1: Troca.
0: Agora sim, a última pergunta.
1: Ah, mas desculpa avisar, a senhora não fez a primeira.
0: Nem vou fazer.
1: Ah, ok. Tá
0: nem
1: bem.
0: Vou fazer, que eu começo okay. Sempre para o fim. Já na próxima terça-feira, com o segundo curso.
1: A senhora quer alguma ajuda?

0: Não. Os bzz.
1: Olha, se calhar sou letra. Pode ser que ajude.
0: U Z B E estão.
1: Boa, sim, claro.
0: Quem vai ganhar?
1: Então, esse jogo vai ser super difícil, mas Portugal vence. E é isso.
0: Muito, muito obrigado, senhora.
1: Vidente.
2: Este senhor vidente e esta senhora jornalista, que não é a nossa Tânia Laranjo, porque se fosse minha amiga, isso não era assim.
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2: E para mim, que bom. Então Portugal está a ganhar ou não?
1: É pá, espero que sim.
2: É óbvio que sim.
1: Eu sou brasileiro, mas acho que Portugal podia vencer.
2: É, não é?
0: Yeah. Se, imagina, Portugal joga contra o Brasil, por quem é que tu torces?
2: Troca. Deve ter vocês dois da voz.
1: Obrigado, vou me salvar.
2: Na semana trazemos novamente aqui os Impromix. Bem, em três, penso eu, que na próxima semana vamos ver o que é que os três Impromix nos vão improvisar por aqui. Para já vamos à música. Já estamos em contagem decrescente para o regresso a casa. Deixe-se ficar aí desse lado, que está muito bem. Está em boa companhia.

Já a seguir temos mais um Adidas assim para conferir e logo depois mais música até ao regresso a casa que começa às 4 da tarde. É um gosto estar consigo aqui entre nós. Eu sou a Lara Afonso. Volto já para as despedidas.

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2: Hoje viajemos até ao fundo do mar, onde um pequeno verme marinho que vive em águas quentes tem um método original de se reproduzir. Durante meses, estes animais rastejam entre rochas e fundos arenosos, alimentando-se e crescendo sem chamar grande atenção. Mas quando chega a época de reprodução, a parte traseira do seu corpo enche-se de células reprodutoras e transforma-se numa estrutura capaz de nadar independentemente. Numa determinada noite, normalmente associada às fases da lua, milhares destes vermes dirigem-se à superfície. É então que acontece algo notável. A secção posterior, a tal estrutura nova, separa-se do resto do corpo e segue sozinha o seu caminho. À superfície, essas estruturas, uma espécie de segmentos que se separaram do corpo principal do verme, libertam óvulos e espermatozoides.

0: espermatozoides para a água. A reprodução ocorre em massa e logo depois os segmentos rompem-se e desintegram-se. O espetáculo é tão invulgar que muitos o descrevem como uma verdadeira explosão biológica. Há vidas assim. Quanto ao verme que deu origem ao segmento reprodutivo que explodiu à superfície, esse verme não morre. A parte principal do corpo permanece no fundo do mar. Regenera a secção perdida e prepara-se para repetir o processo no ano seguinte. Como eu disse, há vidas assim. O protagonista desta história é o verme Palolo, um habitante dos oceanos tropicais cujo calendário reprodutivo é tão preciso que, em várias ilhas do Pacífico, a sua chegada anual continua a marcar tradições e celebrações nas ilhas locais.
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2: Para 2 minutos separam-nos do regresso a casa. Deixo-vos com música. Já que o Nathan Evans não se já tem muito para estar a falar aqui em cima da música. Marco, encontro consigo na próxima segunda-feira. Desejo-lhe um ótimo fim de semana aqui entre nós. Que seja extraordinário, com muitos mergulhos, ok?

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2: Correio da Manhã Rádio, boa tarde, são 4 horas. As notícias às 4, edição de Alexandra Pereira, boa tarde.
3: Boa tarde. Já começou a diligência que vai conduzir-se ao primeiro interrogatório judicial da madrasta acusada da morte da enteada de apenas 8 anos. Eulália Silva está a ser presente a juiz no Tribunal de Vila Pouca de Aguiar. Entretanto, sabe-se já que as cerimónias fúnebres da menina começam esta tarde. O funeral acontece já amanhã. Tiago Virgílio Pereira.
4: A casa onde vivia a pequena Lara, em Celeiros, continua fechada. Ora, aquilo que conseguimos perceber é que o pai ainda não teve coragem de regressar a este lar, a esta habitação, continua na casa dos avós, continua a ser apoiado pela família e também por psicólogos que estão a dar esse apoio depois deste crime bárbaro que está a chocar o país. Ora, Lara, e sabemos que essas cerimónias fúnebres de Lara começam já no dia de hoje. O corpo ficará em câmara ardente na igreja de Friões. Amanhã, sábado, por volta das 6 da tarde, é então rezada uma missa em homenagem a Lara. Este último adeus acontece então ao final da tarde de sábado, também em Friões, que é a sede aqui da freguesia.
3: A reportagem do jornalista Tiago Virgílio Pereira junto à casa onde Lara vivia com o pai e a madrasta. Junto ao Tribunal de Vila Pouca de Aguiar está a grande repórter Tânia Laranjo.
5: Chegou às 10 da manhã, vinha acompanhada de elementos da Polícia Judiciária de Vila Real e não esboçou qualquer reação. Ela, que nunca mostrou arrependimento em nenhum momento, nunca chorou, não tinha de facto qualquer emoção. A senhora veio aqui para tentar

0: ver a Eulália?
1: Sim, eu...
0: É de facto um crime chocante.
1: Ai, muito. Isto não são mães, nem madrastas, nem nada. Elas não são nada. Não são porque... Meus ricos filhos, né? E a menina é tão bonita, mesmo feia que fosse.
0: Claro, é
1: nós
0: óbvio.
1: Nós são sempre bonitos. Mesmo para as outras pessoas que sejam feias, nós somos, são sempre bonitos.
0: De facto, é isso. As pessoas também aguardam, muito obrigada, aguardam que Eulália saia deste tribunal. Para já ainda não começou o interrogatório, mas deverá começar a qualquer momento.
2: A reportagem da jornalista Tiago Tânia Laranjo, assim aqui, a acompanhar as diligências que decorrem esta tarde no Tribunal de Vila Pouca de Aguiar. Vão ser então definidas as medidas de coação a aplicar à madrasta que confessou a morte da enteada. Lara tinha apenas 8 anos. Com surpresa, foi chumbada a proposta da revisão da lei laboral do governo. O diploma contou apenas com os votos favoráveis do PSD, CDS e Iniciativa Liberal. O Chega acabou por votar contra.
3: Quem vota contra? Chega, PS, JPP, PAN, Livre, Bloco de Esquerda e PCP. Quem se abstém? Quem vota a favor? CDS, Iniciativa Liberal e PSD. O projeto de lei é rejeitado com os votos.
2: Aguiar Branco no momento da votação ao início da tarde na Assembleia da República. O Primeiro-Ministro já reagiu a partir de Bruxelas, onde participa na reunião do Conselho Europeu. Luís Montenegro admitiu que havia um princípio de acordo com André Ventura para a aprovação do pacote laboral. Mas o Chega mostrou-se intransigente num ponto inalterável para o governo. O Primeiro-Ministro manifesta ainda total confiança na Ministra do Trabalho.
4: Confiança absoluta. A Ministra do Trabalho, Solidariedade e Segurança Social mais não fez do que apresentar a posição do Governo. Aquilo que eu concluo é que nenhum nem outro foram capazes de pôr os seus interesses pessoais, políticos e circunscritos à frente do interesse. Aliás, puseram esses interesses à frente do interesse nacional e do interesse global. Eu não vou estar a revelar os termos de um acordo que ainda por cima não teve a consequência que nós pretendíamos. O que posso dizer é que o motivo pelo qual não houve um entendimento final foi ter-me sido pedido que tomasse uma posição que poderia colocar em causa a sustentabilidade das pensões e o pagamento futuro de pensões. E eu, isso é uma questão intransponível.
2: A reação de Luís Montenegro a partir de Bruxelas. Ora, pelos corredores da Assembleia da República, já se ouviram as primeiras explicações de André Ventura. O líder do Chega promete uma outra declaração mais tarde.
5: Não aceitamos que a reforma fique como está, porque as pessoas já estão a trabalhar demais e a pagar demasiados descontos. Isso significa o quê? Que havia um processo negocial em curso. O governo entendeu, na sua legitimidade, que não podia ir ao encontro destas reivindicações. Há partidos que são habituados a vender. Há os que não fazem isso e que têm as suas causas e levam-nos até ao fim. Negociámos, trabalhámos, e isso não foi possível. O Chega assumiu esta posição em defesa de quem trabalha e do mundo do trabalho.
6: Como Vitória, durante a noite, recebeu mais notícias?
5: Não, nós dissemos que nós conseguimos coisas e eu assumi que o governo foi capaz de mudar algumas coisas, de ceder a algumas coisas, mas havia questões que para nós eram essenciais e o Sr. Primeiro-Ministro entendeu que não, que o PSD não devia mudar nesses assuntos. Ora, sendo assim, o PSD está no seu direito, o Chega também de não de ser intransigente na defesa de quem trabalha e de quem tem que ter direito. Esta noite falaremos, eu farei uma declaração esta noite por volta das 8:15 da noite.
6: Obrigado.
2: André Ventura, depois do Chega votar contra a reforma da lei laboral, hoje chumbada no Parlamento. Satisfeita está a CGTP. Tiago Oliveira, secretário-geral da Central Sindical, vê nesta uma vitória dos trabalhadores.
7: Foram os trabalhadores a chave que determinou o posicionamento de todos os partidos políticos que hoje votaram contra este pacote laboral. Votaram condicionados pela luta dos trabalhadores. Votaram porque foram os trabalhadores que determinaram este voto. E é isso que conduziu este processo de luta de 11 meses. E a CGTP também, ao longo destes 11 meses, mostrou

0: Declara que está, declara que sempre esteve e declara que irá continuar a estar, que é do lado da maioria, do lado dos trabalhadores.
1: Tiago Oliveira, secretário-geral da CGTP, a congratular-se com o chumbo da reforma laboral, ele que acompanhou a votação no exterior da Assembleia da República. Já está em execução um novo Código da Estrada, garantia hoje prestada pelo secretário de Estado da Proteção Civil.
2: Olhar para o futuro da segurança rodoviária exige também utilizar as nossas ferramentas legais. É com este propósito que já está em marcha a elaboração do novo Código da Estrada para responder com eficácia à nova realidade das nossas vias. Para moldar esta reforma estrutural, foi constituída uma equipa multidisciplinar, liderada por mim próprio, para já no seio do Ministério da Administração Interna, com a participação da Guarda Nacional Republicana, da Polícia de Segurança Pública, da Autoridade Nacional de Segurança Rodoviária e da Inspeção-Geral da Administração Interna. Já fizemos 4 reuniões e, portanto, estamos também muito empenhados em cumprir o objetivo que nos foi traçado pelo Sr. Ministro da Administração Interna, que até ao final do mês de setembro possamos entregar uma proposta de um novo Código da Estrada.
1: Rui Rocha, secretário de Estado da Proteção Civil. Em Fafa, Santa Casa está a averiguar as denúncias de agressões a bebés numa creche. As suspeitas recaem sobre uma educadora de infância, entretanto afastada de funções. A reportagem é da jornalista Fátima Vilaça.
3: É um caso que já foi comunicado ao Ministério Público de Fafa e que está também a ser investigado num inquérito interno da própria Santa Casa da Misericórdia, o local onde ocorreram estas agressões a bebés com pouco mais de um ano no interior da creche que frequenta. Ora, um caso que deixou também em choque os próprios funcionários da instituição que denunciaram esta educadora de 37 anos e depois os pais quando tiveram conhecimento desta situação. O conhecimento da situação chegou através de um e-mail da Santa Casa da Misericórdia de Faf a comunicar que a educadora tinha deixado de exercer funções na creche, uma educadora que tinha sido colocada há pouco tempo para substituir uma outra profissional que está de baixa médica. Ora, as agressões que ocorreram dentro da creche, estamos a falar de pequenas chapadas aos bebés e de berros, muitos gritos. Ora, no dia em que foi notificada de que iria ser suspensa pela Santa Casa da Misericórdia, esta educadora de infância que tem 37 anos, como já referi, apresentou admissão, pediu para sair de imediato e a Santa Casa da Misericórdia aceitou. Ainda assim, o caso está em investigação interna.
1: A reportagem da jornalista Fátima Vilaça. O Parlamento aprovou hoje, por unanimidade, a deslocação do Presidente da República a Miami, nos Estados Unidos, entre 25 e 29 de junho. António José Seguro vai assistir ao jogo da seleção portuguesa contra a Colômbia neste campeonato do mundo. Antes, a equipa das esquinas joga com o Uzbequistão, já na próxima terça-feira. Ruben Dias, que falhou o primeiro encontro de Portugal neste Mundial, o empate diante da República Democrática do Congo, garantiu hoje que está recuperado. Respondeu ainda sobre o que correu menos bem e apontou o dedo à comunicação social na polémica ida a banhos.
4: Estou bem, estou pronto. Acabámos por perder a disciplina naquilo que era o nosso posicionamento, que por causa disso mesmo nos faz ser menos eficientes. Começámos a não meter o medo que precisamos meter e por causa disso acho que o jogo entrou numa dinâmica estranha. Mas acima de tudo eu acho que resumiria a grande solução do que aconteceu a essa disciplina no posicionamento, porque nós temos jogadores excepcionais, temos jogadores que fazem a diferença com muito pouco espaço, com muito pouco tempo. E como tal, para os nossos jogadores estarem nas posições certas para criar esse dano, é essencial. Eu acho que nunca devia ter sido um tema, e grande parte de ter sido um tema é a vossa culpa, todos vocês. Eu acho perfeitamente normal o que nós fizemos, aliás, acho mais do que normal, acho benéfico para todos nós. Numa questão mais de conhecimento biológico, é bom para nós, e nós sabemos que, feito da maneira certa, nos tempos certos, só há benefícios a retirar disso. E, portanto, até ao míster, que não teve receio nenhum de o fazer, mesmo sabendo que vocês iam fazer o que fizeram,

0: tiro o meu chapéu, porque foi sem dúvida, e é sem dúvida, algo benéfico para nós.
1: Ruben Dias, hoje em conferência de imprensa, antes de mais um treino da Seleção Nacional, que prepara o segundo jogo neste Mundial, na terça-feira, diante do Uzbequistão. As notícias estão de volta às 4:30, com o Vítor Figueiredo. Até já.
2: Até já, Alexandra Pereira. 4 horas mais 12, se esperar uns segundinhos. Aí está, já são 13 minutos. Esta é a edição de sexta-feira, dia 19 de junho. Quero dizer-lhe que, neste momento, na cidade do Porto, já estão 21 graus. Ora, se eu lhe digo que no Porto estão 21 graus, acredito que Lisboa está mais quentinho. Porque Lisboa está neste momento com 28. Subimos, vamos até Viana do Castelo, 23 graus. Estão 24 em Braga e Aveiro está com 21. Nestas cidades podem nos ouvir em 94.8, em 90.4. Já sabe que na Grande Lisboa, 28 graus neste momento e Setúbal está com 30 graus.
3: Olá, Luciana, boa tarde.
2: Olá, Vítor Figueiredo, boa tarde.
4: Boas tardes,
2: muchachitos. Bem-vindos. A praia foi boa, Luciana.
4: Tu és tão brincalhão.
2: Nunca adormeci na mala do carro. Foram as tuas filhas que te deixaram lá.
4: Não fui eu que me escondi mesmo, Alberto.
5: Nasceu o Keith Richards, esse grande guitarrista dos Rolling Stones.
2: Rolling Stones.
5: Só que foi em 4000 anos antes de Cristo.
2: Antes de Cristo, sim. Tenho dentes, mas não morro. Guardo segredos, mas não falo. Quem sou?
4: A múmia.
2: Ainda pode ter dentes, não é? A múmia pode ter.
4: Pois,
2: mas
4: só que não morre porque já se foi. Já.
2: E a resposta certa é... A chave. Ora, hoje não há Luciana Abreu, estou cá eu. Estou cá eu, está cá a Alexandra Pereira e o Vítor Figueiredo. Olá, Vítor, boa tarde.
5: Olá, e na verdade estavam 29 graus há pouco.
2: Estavam, não estavam?
5: Oficialmente estão 28.
2: Pronto, ok. Então, sabes que isto também depende. Onde é que tu estás,
5: sim,
2: não é?
5: É possível que desde quando eu cheguei até agora já tenha baixado um grau. Já foi algum tempo, mas pronto.
2: Assim, sim,
5: o meu carro
2: assim
5: também,
2: já,
5: não sei assim se o termómetro do meu carro...
2: Ah, o meu carro também, vale quando dá, às vezes dá 32 e cá fora estão 29
5: ou 50,
2: só.
5: Não é? Pô, ou 50, ou 50
2: também não. Nem tanto, se tiver 50, meu Deus, eu morro lá dentro. Já que estás a falar em carros, podes aproveitar e podes seguir por aí fora e dar-nos conta de como é que está o trânsito a esta hora. Isto,
5: olha,
2: segundamente, está sossegadinho, não é?
5: Eu estava aqui a dar fazer o embate entre Lisboa e Porto. O Porto está com 3 e Lisboa está com 3. Não sabes o que é que eu estou a falar, pois não?
2: Não.
5: 3. Olha, há um empate neste... 4-3. Lisboa está a ganhar 4-3 em acidentes. Okay. Portanto, vou começar por Lisboa, lamento. Portanto, malta, pessoal que está ao volante e tente evitar estes percursos que eu vou assinalar agora para já na A30, muito perto do bairro de Petrogal, para quem vem de Sul, do nó de Sacavém, a caminho ali de Valor Sul, e depois... vira para A1, há ali um acidente pouco depois de Sacavém que vai já começar a causar alguma acumulação de trânsito. Também no eixo norte-sul, antes de chegar a Acril, na zona das Galinheiras, há um acidente, sentido sul-norte, também já a acumular trânsito. Na Acril, ou perto da Acril, ali junto à zona comercial, está um problema de trânsito, também com um acidente. Há trânsito desde Olival de Basto até cá atrás, à Serra da Luz. E, entretanto, eu acho que descobri um outro... Eu ainda só dei 3, não é? Falta outro acidente.
2: Tu anda para aí. Vais andar aí à procura de acidentes, certeza.
5: Evitem este, que é perto do Hospital Cuf Sintra, na Nacional 249, muito perto do IC19, e que já está também a acumular trânsito nos acessos a esta zona. Depois temos a segunda circular com trânsito das Calvanas até ao Estádio da Luz, no sentido Benfica-Aeroporto, o Eixo Norte-Sul, como sempre, com muito trânsito desde Campo Lido até à Avenida da Ponte, e para já temos a A5 para quem vem para Lisboa, com trânsito de...

0: perto do nó da 617, dos Cabos de Ávila, até ao viaduto Duarte Pacheco. Quanto ao Porto, então, os três acidentes, um deles é um bocado aborrecido, porque junto à Rábida, está a perturbar e muito à Rábida. É na VCI, perto da Boa Vista, e a cauda da fila vem por ali abaixo, passa o tabuleiro da Ponta à Rábida e vai parar quase a Coimbrões. Portanto, evite entrar no Porto pela Rábida, se puder, no sentido contrário, e não sei se porque as pessoas estão a observar o outro lado da estrada e a olhar para o acidente, mas há também bastante trânsito. Podemos também continuar na VCI com muito trânsito de Bonjoia até Onoda A3, e para já penso que é o que temos. Ah, porque este Bonjoia tem aqui uma indicação de um acidente também perto de Campanhã. É essa a causa principal desta complicação aqui na VCI, no sentido Freixo Rábida. O outro terceiro acidente é na AEP, junto à Rotunda, e está a causar trânsito desde Ramalda até mais ou menos precisamente à Rotunda. No sentido contrário, também há algum trânsito, mas nada que nos faça perder a compostura. Portanto, boa viagem, e se puder, evite estes percursos, e se não puder, alguma paciência.
1: Pois, é o que é preciso. Obrigado, Vítor. 6:18, vamos já falar.
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1: Eu disse 6, faltava mais 10, que era para ser 16, 16 horas mais 19 minutos. Isto acontece hoje porque é esta altura, hoje...
3: Hoje é sexta-feira.
1: Pois é, hoje é sexta-feira. Que alegria!
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1: 4:20, hoje, sem a Luciana Abreu, já esteve na antena da Correio da Manhã Rádio com a Lara Afonso. Agora está a aproveitar as muitas coisas que tem para fazer neste fim de semana. Vítor, ontem nós fechamos com uma senhora que eu me lembrei, que tu te lembraste, e um dos êxitos dessa senhora, ainda te lembras
6: Rafaela?
1: Do nome dela? Rafaela, um dos êxitos é este. Isto é só para lembrar um bocadinho.

0: Mais um bocadinho.
1: Sim. Eu gosto muito de música italiana em geral. Se bem que ela também canta em espanhol, não é?
0: Também canta. E depois há uma outra. Eu só queria. Ora, aí está a senhora a cantar em espanhol. Eu estava habituado a ouvi-la a cantar em italiano. E depois há uma outra música que por acaso não encontro aqui, que se chama. Ah, está aqui. Já agora vou aproveitar e vou passar esta música também, porque é uma das canções que eu não me lembrava, mas que mais que uma pessoa me falou nisto. Espera aí, onde é que está a senhora? Este som assim já antiguinho.

0: Sabes como é que isto se chama? Pedro. Nunca mais chega ao refrão. Já chega. E há mais umas quantas que eu não tenho possibilidade de estar aqui agora a passar.
1: Eu tenho que confessar uma coisa. Eu depois de ontem da nossa conversa fiquei aqui um bocadinho, depois mesmo em casa, mais à noite, estive a ouvir. E eu não consegui encontrar a canção que realmente, enfim, não bateu. Nenhuma delas me mexeu.
0: Não era aquela.
1: Mas às tantas, enfim, está lá muito no fundo da gaveta.
0: Há uma série delas que realmente fizeram grande êxito desta,
1: não é?
0: Esta senhora.
1: Sim, sim, sim.
0: Que a moça era, marcou, pronto, marcou uma época, sem dúvida alguma.
1: Sim, sim.
0: Há aqui um Fiesta. Ela cantava muito em espanhol também, ao que parece.
1: Pois, isso surpreendeu-me um bocado, sim.
0: Eu tenho uma pontaria para ir buscar as músicas da mãe. Deixa lá ver se ela canta aqui.

0: Estamos a recordar Rafaela Carrá.
1: E o espanhol dela não é nada mal.
0: Fiesta, fiesta. Também me lembro disto, vês? Também me lembro.
1: Tens uma memória melhor que a minha.
0: E de certeza que os nossos ouvintes, alguns dos nossos ouvintes também. Pronto, chega. Mas pode ser que apareça. Eu, por exemplo, a do Pedro, não me lembrava. Não. Essa é daquelas que não bateu. Não foi das músicas que mais me lembrava. Bom, vamos em frente. 4:27. Enquanto vais preparando as tuas coisinhas para daqui a pouco termos a síntese informativa, vamos lá à música com Shakira.

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0: Aqui na sua Correio da Manhã Rádio, sempre boa companhia, sempre a melhor música e também as melhores conversas para si. E é desta forma que assim estamos sempre juntos na sua Correio da Manhã Rádio. Aproveito para lhe dizer que, se quiser, pode aproveitar, pode escrever-nos, pode enviar a sua mensagem. Atenção que hoje não temos connosco, à tarde, nesta tarde, a Luciana Abreu. Mas, obviamente, que continuamos a receber as mensagens que tenha para enviar. Ana Bastos, Armação de Pera, boa tarde, um beijo.
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3: E assim juntinhos, estamos bem. 4:30, vamos agora para as notícias, síntese informativa, Vítor Figueiredo. Com esse microfone ligado, Vítor, digo-te uma coisa, entramos aí em grande. Vítor Figueiredo para a síntese informativa das 4:30, na sua Correio da Manhã Rádio. Enquanto o Vítor se posiciona, vou recordar que o futebol está em destaque.
4: Estou a abrir.
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3: Agora sim, penso que agora é possível. Vítor Figueiredo, vamos então à síntese.
4: Estava aqui com uma pessoa que entretanto tinha chegado, que nos veio também a fazer uma visita, mas por momentos abri a capota aqui do estúdio descapotável. Agora que já estamos à sombra, já se pode abrir a capota, respirar algum ar puro. Só falta mesmo é fazer subir os coqueiros que ainda estão em baixo. Vou mandar fazer aí para o teu estúdio também um gadget igual.
3: Pronto, queres? Pode ser, fica mais fresquinho. Fica.
4: Não sei se fica fracasso. Hoje houve surpresa no Parlamento com o chumbo da proposta do Governo para alterações da lei laboral, o famoso pacote laboral. Só os partidos da AD que apoiam o Governo votaram a favor. Já lá vamos. Para já vamos para o Tribunal de Vila Pouca da Guiar e para um caso que está a chocar o país. A madrasta está acusada da morte da enteada de 8 anos. Eulália Silva está a ser ouvida no tribunal, onde está a grande repórter Tânia Laranjo.
6: Chegou às 10 da manhã, vinha acompanhada de elementos da Polícia Judiciária de Vila Real não esboçou qualquer reação. Ela, que nunca mostrou arrependimento em nenhum momento, nunca chorou, não tinha de facto qualquer emoção. A senhora veio aqui para tentar ver a Eulália?
7: Sim, eu...
6: É de facto um crime chocante.
7: Ai, muito. Isto não são mães, nem madastas, nem nada. Elas não são nada. Não são porque... Meus ricos filhos, né? E a menina é tão bonita, mesmo feia que fosse.
6: Claro, é
7: nós
6: óbvio.
7: São sempre bonitos. Mesmo para as outras pessoas que sejam feias, mas são sempre bonitos.
6: De facto é isso, as pessoas também aguardam, muito obrigada, aguardam que Eulália saia deste tribunal. Para já ainda não começou o interrogatório, mas deverá começar a qualquer momento.
4: Tânia Laranjo, esta...

0: Amanhã, na Tribunal de Vila Pouca de Aguiar, vão ser definidas as medidas de coação a aplicar à madrasta que confessou a morte da enteada, Lara, de apenas 8 anos. E como referi a abrir, foi com surpresa que hoje foi chumbada a proposta de alteração da lei laboral, proposta avançada pelo governo de Luís Montenegro. O diploma contou apenas com os votos favoráveis dos partidos que apoiam o Executivo, o PSD, CDS e Iniciativa Liberal. O Chega acabou por votar contra.
1: Quem vota contra? Chega, PS, JPP, PAN, Livre, Bloco de Esquerda e PCP. Quem se abstém? Quem vota a favor? CDS, Iniciativa Liberal e PSD. O projeto de lei é rejeitado com os votos.
0: Foi assim, ouviram-se palmas nas galerias. O Presidente da Assembleia da República, Aguiar Branco, no momento da votação desta proposta do Governo sobre alterações à lei laboral. O Primeiro-Ministro já reagiu a partir de Bruxelas, admitiu que havia um princípio de acordo com André Ventura, recusou a admissão da Ministra do Trabalho, diz que mantém total confiança. Nos corredores da Assembleia houve de imediato várias explicações de André Ventura, que entretanto prometeu uma declaração para mais tarde. Satisfeita está a CGTP, obviamente, que acompanhou com agrado o chumbo desta reforma laboral. Outras histórias que estão a marcar o dia em Fafa, Santa Casa da Misericórdia, está a averiguar as denúncias de agressões a bebés numa creche. As suspeitas recaem sobre uma educadora de infância que já foi afastada das suas funções. Ainda o Desporto Mundial de Futebol, Portugal joga terça feira com o Uzbequistão. Ruben Dias falhou o primeiro jogo por lesão. O empate com o Congo garantiu hoje que está recuperado e falou ainda sobre o que correu menos bem nessa partida, que terminou empatada a 1, apontando o dedo à comunicação social sobre a falsa polémica sobre a ida a banhos.
2: Estou bem, estou pronto. Acabámos por perder a disciplina naquilo que era o nosso posicionamento, que por causa disso mesmo nos faz ser menos eficientes. Começámos a não meter o medo que precisamos meter e por causa disso acho que o jogo entrou numa dinâmica estranha. Mas acima de tudo eu acho que resumiria a grande solução do que aconteceu a essa disciplina no posicionamento, porque nós temos jogadores excepcionais, temos jogadores que fazem a diferença com muito pouco espaço, com muito pouco tempo. E como tal, para os nossos jogadores estarem nas posições certas para criar esse dano, é essencial. Eu acho que nunca devia ter sido um tema, e grande parte de ter sido um tema é a vossa culpa, de todos vocês. Eu acho perfeitamente normal o que nós fizemos, aliás, acho mais do que normal, acho benéfico para todos nós. Numa questão mais de conhecimento biológico, é bom para nós, e nós sabemos que, feito da maneira certa, nos tempos certos, só há benefícios a retirar disso. E, portanto, até ao míster, que não teve receio nenhum de o fazer, mesmo sabendo que vocês iam fazer o que fizeram, tiro o meu chapéu, porque foi sem dúvida e é sem dúvida algo benéfico para nós.
0: Pois bem, Ruben Dias estará de regresso ao centro de defesa na próxima terça-feira, frente ao Uzbequistão, um jogo que se espera com um resultado melhor e uma exibição, sobretudo, melhor do que a que Portugal fez contra o Congo. Entretanto, temos uma indicação de um acidente, aliás, de um incêndio em Carcavelos, no centro comercial Riviera, um centro comercial que foi evacuado. O incêndio foi num restaurante, o espaço estava quase todo tomado pelo fumo, isto segundo fonte dos bombeiros voluntários de Carcavelos. E vamos voltar com mais informação daqui a pouco às 5 com Alexandre Pereira. Até já.
3: Até já. Vítor Figueiredo, 4 horas mais 37, quase 4:38 minutos. A síntese informativa na sua Correio da Manhã Rádio, sua rádio favorita, não é? E já agora?
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0: Então vamos a isto, quase 4h39, Vítor Figueiredo, ou melhor, são 4h38, é mais isto. Vítor, e agora o trânsito?
1: Pois bem, a entrada do lado sul para a Ponte 25 de Abril complicada, na zona do Pragal e do lado norte também, mas no eixo norte-sul, praticamente quase desde o Jardim Zoológico até à Avenida da Ponte. Na A5, pior para entrar em Lisboa, desde praticamente do nó da 117, Cabos de Ávila, até ao viaduto Duarte Pacheco. No IC19 temos algum trânsito entre o Estado-Maior da Força Aérea e a reta dos comandos, no sentido Pinamanique-Queluz. Podemos também ir até à Segunda Circular, com bastante trânsito entre o Estádio da Luz e as Calvanas, no sentido Benfica-Aeroporto, e de resto na zona da Grande Lisboa é o que temos. Há aqui um acidente na zona de São Domingos de Rana, muito perto da saída da A5, nas portagens de Carcavelos e do cemitério de São Domingos de Rana, uma zona sempre com muito tráfego que está a complicar sobretudo quem vem da zona industrial da Abóbada e de Três Roças, e também quem vem do lado de Tires e do aeródromo de Cascais, com muito trânsito vindo dessa zona. Portanto, o Cristiano Ronaldo se chegou de avião, o que não é altamente improvável, vai demorar tempo a sair do aeródromo. Agora podemos ir até ao Porto e temos também complicações, como eu referi há pouco, na Rábida, com sobretudo do lado sul, quem quer entrar pelo lado sul, pela A1, com a fila já em Coimbrões. O acidente é ali perto da Boa Vista, a fila prolonga-se por cima de todo o tabuleiro e vai, e de facto começa na zona da Boa Vista, como referi. Ainda nesse sentido há algum trânsito entre o Amial e o Noda A3. No sentido contrário, Freixo Rábida, muito trânsito desde Bom Joia até Fernão de Magalhães, precisamente por causa de um acidente que há ali, que houve ali na zona do Estádio do Dragão. Depois temos também algum trânsito ainda pela VCI do Nó de Francos também até à Rábida, mas portanto neste caso sentido norte-sul. A EP muito preenchida entre a Senhora da Hora e Ramalho nos dois sentidos. Depois temos ali problemas também na zona de Lordelo do Ouro, da Rua do Campo Alegre, com muito trânsito, e ainda na via panorâmica. Podemos também dar uma vista de olhos à circunvalação, que incrivelmente tem algumas complicações na rotunda, junto à rotunda AIP, e também no Monte dos Burgos, para variar, e também junto ao Amial. A circunvalação parece que também está problemática. Para já, votos de boa viagem, evite estes percursos se puder. De resto, como é que é? Paciência, não é?
0: Muita boa dose de paciência. Até porque hoje é sexta-feira, vamos lá com calma. Bom fim de semana. Portanto, esqueci-te que era sexta. É sexta-feira, epá, hoje.
1: Já me lembrei, já me esqueci. Foi bom lembrares.
0: Pronto, animou-me. Então, prepara aí o fim de semana. Fim de semana com futebol.
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0: 1:30 da manhã, que é por causa de ser assim pelo fresquinho, porque senão aquilo podia ficar muito calor. Portanto, seja de manhã, seja à noite, seja quando for, você já sabe que pode conferir todas as emoções deste Mundial com a sua Correio da Manhã Rádio. E aí vamos nós para uma partida de futebol. Ora, ou não fosse para acompanhar o Brasil. Neste caso, Brasil-Haiti.

0: Esta é uma partida de futebol skunk a rolar na Correio da Manhã Rádio neste regresso a casa. Um regresso a casa que hoje não tem a Luciana Abreu. Mas calma, ela regressa. Aliás, esteve hoje da manhã na antena da sua Correio da Manhã Rádio com a Lara Afonso. E assim será assim às sextas-feiras. E depois pode aproveitar e partir de fim de semana, já que há também muita coisa para fazer, há espetáculos para cumprir. Portanto, está connosco de manhã à sexta-feira e depois à tarde regressa durante a semana. 927794422. Hugo Lopes de Setúbal, que está na nossa companhia. Quero aproveitar para dar conta aqui de uma mensagem também de mais um ouvinte, o Gonçalo Silva, que diz que na Rua dos Cavaleiros o trânsito está todo parado, em Lisboa, claro. Portanto, ficam aqui estas notas dos nossos ouvintes. 927794422. Pode escrever a sua mensagem por SMS ou então, pode aproveitar e pode gravar a sua mensagem de voz, claro. Nós gostamos mais dessa parte.
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0: Atenção que hoje é sexta-feira, portanto vamos ter mais Sport aqui na Correio da Manhã Rádio com Vítor Figueiredo, Mário Figueiredo e João Muniz. A não perderes, quando estivermos já nas 6h45, mais Sport na Correio da Manhã Rádio. O que lhe quero dar conta também é que há uma iniciativa

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0: si que está quase a terminar o seu dia de trabalho. É, não é? Se não for paciência, vá lá, aguente mais um bocadinho, faça como nós, estamos aqui, estamos com todo o gosto. Isto não é só trabalho, é também prazer, é gosto de estar na sua companhia. Diga-nos o que está a fazer, onde se encontra e já agora como é que vai ser o seu fim de semana. 927794422 está ao seu dispor. E este fim de semana, aliás, já o pode fazer hoje também. 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E depois, é claro, no dia 23, nós vamos lá estar novamente.
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0: Já estivemos no dia 17.
2: Está comigo, foi assim. Alexandra Pereira, em Lisboa. Luciana Abreu.
0: Olá, Luciana. Boa tarde.
3: Hello, ça va?
4: E para este regresso a casa, vou também estar aqui a apalpar do ambiente.
5: Não é um passeio no parque, mas Portugal vai ganhar.
4: Ora está, olha, Alberto, não é Brucedo, é Vítor Pinto.
3: Olá, boa tarde a todos os ouvintes da CME. Espero que estejam aí tão ansiosos quanto eu. Olha, eu acho que nós vamos ganhar.
6: Miguel, vamos ganhar 3-0. Hat-trick, portanto.
7: Luís, 4-0.
8: Não sei, estamos todos muito contentes.
0: Sim.
4: Passar as barracas, uma delas com leitão no forno, alguém é servido, tens pelo menos bem descascado, né?
0: Foi assim no dia 17 e dia 23, que ainda por cima é véspera de São João, também lá vamos estar e acreditar na nossa equipa, não é?
9: Mas acreditar sempre até ao fim! Força Portugal!
10: Força Portugal!
0: Força Portugal e nós lá estaremos!

0: Se estivermos a pensar na seleção, é mais acreditar é que é preciso. Mas amar é que é preciso mesmo. É o mais importante de tudo. Vamos já para o sinal das 5 da tarde. Vamos para as notícias com a Alexandra Pereira. E depois devemos ter mais música e outras informações. Nada falta para si, que tenha sempre tudo. Aí vem o sinalzinho, aí está. Este é o sinal de que são 5 da tarde. Tempo para notícias. A edição é de Alexandra Pereira. Boa tarde.
1: Boa tarde. Estão para ser anunciadas muito em breve as medidas de coação a aplicar à mulher de 48 anos que vai ser ouvida em primeiro interrogatório judicial acusada da morte da madrasta, aliás, da morte da enteada. Assim aqui é uma menina de 8 anos. O Ministério Público pediu prisão preventiva. Tânia Laranjo.
2: Pediu prisão preventiva e ela manteve-se em silêncio. Neste momento, a medida de coação ainda não foi lida porque ela sentiu-se mal. Diz que está a ter o que parece ser um ataque de pânico, é pelo menos o que ela descreve, que está agora a ter um ataque de pânico e por isso mesmo há aqui um compasso de espera para a leitura da medida de coação. O Ministério Público pede prisão preventiva e ela fica em silêncio perante a juíza de instrução criminal. Neste momento ela, aliás, esclarecem-me agora que ela de facto prestou algumas declarações, mas poucas. Ela terá, de alguma forma, assumido o que já tinha assumido perante a Polícia Judiciária, ou seja, assumindo a prática do crime, mas dizendo que agiu apenas para se vingar do companheiro e para se vingar então de Carlos, que segundo ela maltratava e que, por isso mesmo, acabou por matar-lhe a filha. Isto neste momento espera-se então que ela entre no tribunal, que seja lida a medida de coação.
1: A grande repórter Tânia Laranjo, que tem também os detalhes do que foi dito na sala de tribunal.
2: Sim, está claramente a ir no sentido da inimputabilidade. Ela vem dizer que houve vozes, não era eu. Disse que estava saturada, que foi um acumular de coisas, que não queria matar a menina. A intenção era ocultar a localização da menina por umas horas, apenas para assustar o pai. Queria apenas chamar a atenção, é o que ela vai dizendo, e depois diz que não sabe o que é que aconteceu. E aqui é nestes momentos que repete: não era eu, nunca fiz mal a ninguém. Tenho consciência que ela era uma inocente, que não merecia, não consigo dizer porque é que o fiz. Era vítima de violência doméstica, que o Carlos lhe batia a ela e ao filho que está institucionalizado numa instituição, e foi chorando todo o primeiro interrogatório. E depois,

0: Acabou por dizer que, sem saber muito bem, porque ela só queria chamar a atenção e manter a menina algumas horas fora de casa para o pai ficar assustado, diz que a determinado momento a situação descontrolou-se.
1: Tânia Laranjo, a partir do Tribunal de Vila Pouca de Aguiar, que está então a acompanhar esta sessão, que nos próximos minutos pode então resultar na leitura das medidas de coação a aplicar à madrasta da pequena Lara, acusada da morte da menina de 8 anos. Vamos permanecer atentos a esse anúncio. Entretanto, dizer que, com alguma surpresa, foi hoje chumbada a proposta de revisão da lei laboral do governo. O diploma contou apenas com os votos favoráveis do PSD, CDS e Iniciativa Liberal. O Chega acabou por votar contra. O primeiro-ministro já reagiu em Bruxelas, onde participa na reunião do Conselho Europeu. Luís Montenegro admitiu que havia um princípio de acordo com André Ventura para aprovar o pacote laboral, mas o Chega mostrou-se intransigente num ponto inalterável para o governo. O primeiro-ministro manifestou ainda total confiança na ministra do Trabalho.
2: Confiança absoluta. A ministra do Trabalho, Solidariedade e Segurança Social mais não fez do que apresentar a posição do governo. Aquilo que eu concluo é que nenhum nem outro foram capazes de pôr os seus interesses pessoais, políticos e circunscritos à frente do interesse, aliás, puseram esses interesses à frente do interesse nacional e do interesse global. Eu não vou estar a revelar os termos de um acordo que ainda por cima não teve a consequência que nós pretendíamos. O que posso dizer é que o motivo pelo qual não houve um entendimento final foi ter-me sido pedido que tomasse uma posição que poderia colocar em causa a sustentabilidade das pensões e o pagamento futuro de pensões. E eu, isso é uma questão intransponível.
1: A reação de Luís Montenegro a partir de Bruxelas. Ora, pelos corredores da Assembleia da República, já se ouviram as primeiras explicações de André Ventura. O líder do Chega promete uma outra declaração ainda hoje.
3: Não aceitamos que a reforma fique como está, porque as pessoas já estão a trabalhar demais e a pagar demasiados descontos. Isto significa o quê? Que havia um processo negocial em curso. O governo entendeu, na sua legitimidade, que não podia ir ao encontro destas reivindicações. Há partidos que estão habituados a vender. Há os que não fazem isso e que têm as suas causas e levam-nos até ao fim. Negociámos, trabalhámos, e isso não foi possível. O Chega assumiu esta posição em defesa de quem trabalha e do mundo do trabalho.
4: Como Vitória, durante a noite, recebeu mais notícias?
3: Não, nós dissemos que nós conseguimos coisas e eu assumi que o governo foi capaz de mudar algumas coisas, de ceder algumas coisas, mas havia questões que para nós eram essenciais e o Sr. Primeiro-Ministro entendeu que não, que o PSD não devia mudar nesses assuntos. Ora, sendo assim, o PSD está no seu direito, o Chega também, de não de ser intransigente na defesa de quem trabalha e de quem tem que ter direito. Esta noite falaremos, eu farei uma declaração esta noite por volta das 8:15 da noite.
4: Obrigado.
1: André Ventura, depois do Chega votar contra a reforma da lei laboral, hoje chumbada no Parlamento, uma decisão que merece as críticas de Hugo Soares, líder parlamentar do PSD.
5: E aquilo que assistimos foi uma manobra de última hora do Chega para tentar pôr em causa a sustentabilidade da segurança social e que demonstrou, quem assim age, demonstra que não tem estofo para ser governante. O país precisa de um caminho. O país precisa de líderes que queiram mudar, que queiram transformar, mas que não cedam à primeira pressão, não cedam à opinião publicada, nem cedam à opinião pública. Quem é que proclamou vitórias atrás de vitórias? Quem é que berrou para os TikToks dizendo que os portugueses iam ter mais dias de férias graças à sua intervenção? Quem é que proclamou que tinha conseguido um conjunto de vitórias nas alterações à legislação? Fui eu. Esse julgamento deve ser feito pelos portugueses. Havia alguém em Portugal que não soubesse que para o Partido Social Democrata, para a AD e para o Governo, a sustentabilidade da segurança social nunca poderia ser posta em causa? Havia alguma dúvida sobre isso?
1: O Soares, líder parlamentar do PSD. Satisfeita está a CGTP. Tiago Oliveira, secretário-geral da Central Sindical, vê nesta uma vitória dos trabalhadores.
6: Foram os trabalhadores a chave que determinou o posicionamento de todos os partidos políticos que hoje votaram contra este pacote laboral. Votaram condicionados pela luta dos trabalhadores. Votaram porque foram os trabalhadores

0: que determinaram este voto. E é isso que conduziu este processo de luta 12 meses. E a CGTP também, ao longo destes 11 meses, mostrou, declara que está, declara que sempre esteve e declara que irá continuar a estar, que é do lado da maioria, do lado dos trabalhadores.
1: Tiago Oliveira, secretário-geral da CGTP, a congratular-se com o chumbo da reforma laboral, ele que acompanhou a votação nos exteriores da Assembleia da República. Pedro Passos Coelho não vai ao Congresso do PSD deste fim de semana. O antigo primeiro-ministro confirmou ao Correio da Manhã que não se inscreveu para participar na reunião magna do partido, que liderou entre os anos de 2010 e 2018. A última vez que o fez foi precisamente no ano em que deixou a presidência do PSD. Os social-democratas reúnem em Congresso este fim de semana em Sangalhos, a Nadia. O centro comercial Riviera Center, em Carcavelos, teve hoje de ser evacuado depois de um foco de incêndio. As chamas tiveram início no exaustor de um restaurante. A jornalista Luana Plácido já lá esteve.
2: Neste momento os trabalhos já terminaram, até porque os bombeiros de Carcavelos acabaram por sair do local rapidamente. Quando cá chegaram, o fogo já estaria extinto, mas ninguém melhor para explicar esta situação do que o próprio proprietário deste restaurante, Zeno Cunha. Zeno, muito boa tarde. O que é que aconteceu durante a tarde de hoje?
3: Pela mais ou menos 2 horas da tarde, nós temos uma pizzaria com forno a lenha. Ali é tudo feito na lenha. E estamos aqui nesse centro comercial há 26 anos, de maneira que deve ter subido uma fagulha pela conduta e acumulou na tubulação que vai para o exterior. E aquilo começou a exalar muito fumo, né? Mas não chegou a arder, não se usou extintor, nada. E há um sistema eletrônico ali, quando aparece fumo em algum lugar na cozinha, desarma o sistema todo.
2: E portanto, também daí a necessidade deste centro comercial ter sido evacuado.
3: Sim, e o centro comercial fez um trabalho de segurança muito rápido, chamaram os bombeiros, e os bombeiros vieram muito rápido. Não ardeu nada no espaço, que foi 1 hora e meia, tiveram que evacuar o centro. É um centro comercial aqui em Carcavelos. E 1 hora e meia tivemos fechados, né? O fumo já saiu, mas não chegou a arder nada.
1: A reportagem de Luana Plácido a partir do Riviera Center em Carcavelos. O centro comercial já regressou ao normal funcionamento. Tomás Araújo falhou hoje o treino da seleção portuguesa, que continua a preparar o duelo com o Uzbequistão da segunda jornada do grupo K do Mundial 2026. Em Palm Beach, nos Estados Unidos, o central do Benfica trabalhou à parte da restante equipa das esquinas e efetuou apenas treino de recuperação. Recorde-se que Tomás Araújo foi titular na estreia de Portugal, no empate com a República Democrática do Congo, devido aos problemas físicos de Ruben Dias, entretanto recuperado. Aos jornalistas, o central do Manchester City respondeu hoje sobre o que correu menos bem no jogo de estreia e apontou o dedo à comunicação social na polémica ida a banhos.
4: Estou bem, estou pronto. Acabámos por perder a disciplina naquilo que era o nosso posicionamento, que por causa disso mesmo nos faz ser menos eficientes. Começámos a não meter o medo que precisamos de meter e por causa disso acho que o jogo entrou numa dinâmica estranha. Mas acima de tudo eu acho que resumiria a grande solução do que aconteceu a essa disciplina no posicionamento, porque nós temos jogadores excepcionais, temos jogadores que fazem a diferença com muito pouco espaço, com muito pouco tempo. E como tal, para os nossos jogadores estarem nas posições certas para criar esse dano, é essencial. Eu acho que nunca devia ter sido um tema, e grande parte de ter sido um tema é a vossa culpa, todos vocês. Eu acho perfeitamente normal o que nós fizemos, aliás, acho mais do que normal, acho benéfico para todos nós. Numa questão mais de conhecimento biológico, é bom para nós, e nós sabemos que, feito da maneira certa, nos tempos certos, só há benefícios a retirar disso. E, portanto, até ao míster, que não teve receio nenhum de o fazer, mesmo sabendo que vocês iam fazer o que fizeram, tiro o meu chapéu, porque foi sem dúvida e é sem dúvida algo benéfico para nós.
1: Ruben Dias, hoje em conferência de imprensa, antes de mais um treino da Seleção Nacional, que prepara então o segundo jogo neste Mundial, é já na terça-feira, diante do Uzbequistão. Se não for antes, as notícias regressam às

0: 5:30 com o Vítor Figueiredo. Até já.
1: Até já, Alexandra Pereira. 5:13. Porque hoje é sexta-feira.
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1: Bom, e se o Bruno estiver a ouvir-nos, vai dizer, eu hoje? Não, Bruno está de férias e vai ser muito bem substituído por Vítor Figueiredo. Mário Figueiredo também estará, conforme ouvimos, e também teremos na edição Mais Sport de hoje, João Muniz. A não perder na Correio da Manhã Rádio. Vamos para o trânsito. Vítor Figueiredo, 5:14. Continuamos com o trânsito difícil, claro, e cada vez vai complicar mais. A esta hora tende a dificultar, a tornar-se mais difícil na estrada.
3: Está complicadito, de facto, para uma sexta-feira. O Eixo Norte-Sul, na Grande Lisboa, é um dos piores locais neste momento, quase desde o Jardim Zoológico até a Avenida da Ponte, com o acesso pelas Amoreiras e pela Avenida de Sota também preenchidos para quem quer ir para a Margem Sul. Há assim, com muito trânsito também, quase desde Caselas até à descida de Monsanto, isto sentido Sintra-Lisboa. Depois temos aqui algum trânsito no Pragal, do lado sul da ponte, para quem quer entrar em Lisboa. Tudo bem na Ponte Vasco da Gama, mas na segunda circular há algumas complicações, desde Tilheiras até à Torre do Radar e no sentido contrário de Benfica para o aeroporto, desde as Calvanas até ao Estádio da Luz, com muita lentidão. Depois podemos ir até ao IC19, há algum trânsito que vem da Radial do Benfica e até ali a Pinamanique, e depois mais à frente no nó da Amadora, desde a reta dos Comandos, também algumas paragens, alguns constrangimentos, e ainda na Cril, para quem está aí na direção de Sacavém, é ali na zona de Alfornelos, e depois mais à frente na zona do Senhor Roubado, com acidente e também algum trânsito. O Eixo Norte-Sul, que falámos há pouco, mas agora no sentido contrário, Sul-Norte, com acidente nas Galinheiras, ainda por resolver, já a chegar muito perto da Cril, para quem vai para Sacavém, e grande acumulação de trânsito nessa zona. No Porto, temos que a VCI está muito complicada, precisamente para quem quer entrar no Porto pela A1 e Ponta da Arrábida. A fila já vem para lá de Coimbrões e começa logo ali antes do tabuleiro, ou melhor, já que está a entrar é depois do tabuleiro da Ponta da Arrábida. Mais à frente também complicações no nó da Via Norte e praticamente desde o nó da A3, isto ainda na VCI, Arrábida Freixo. No sentido contrário, Freixo Arrábida, acidente ali também já muito perto do nó da A3 e muitos constrangimentos até praticamente à ponte. Aliás, o tabuleiro está preenchido e depois há também complicações na A44 para quem vem de Vila Nova de Gaia para o Freixo, muito lento, AEP também com lentidão entre a rotunda e o nó de Francos nos dois sentidos, e ainda a circunvalação com muito trânsito na zona de Monte dos Burgos, do Amial e do Hospital Universitário de São João. Portanto, depois há problemas nos acessos a irmos indo pelo lado sul, com acidente, e também na Maia, também pelo lado sul, para já à saída da Ponte de Lessa, na A28, também há ali algum trânsito. É o que temos para já. A Boa Vista também não está propriamente muito recomendável, a Avenida da Boa Vista, e portanto, ainda temos aqui outro problema, e é precisamente na Ponte do Infante, no sentido sul-norte, que está tudo parado.

0: Portanto, são zonas a evitar, todas estas. Votos de boa viagem e alguma paciência se foi apanhado nestes locais.
1: Alguma a favor, não é? Uma boa dose mesmo, grande dose.
0: Aquelas
1: embalagens grandes. Pronto, é o melhor. E continuar connosco é uma boa ideia. 5:18, até já, Vítor.
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0: Olha, olha, ficou aqui a meio. Estávamos a ir tão bem, mas pronto, olha, vamos à publicidade. E já que a música se ficou por ali, depois vamos a outra coisa.
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1: São agora 5 horas mais 23 minutos. Ora, estamos a celebrar o São João, a cidade está aí toda animada, refiro-me à cidade do Porto, há espaços para divertimentos, já famosa Alameda das Fontainhas, o Jardim António Callan ali em Lordil do Ouro e na Foz do Ouro, a Avenida Dom Carlos I. Entretanto, quero destacar aqui a Cascata Comunitária, ou a exposição que está patente ao público com a apresentação e construção que é feita nas oficinas abertas. Há também a destacar amanhã Arraial no Bolhão, isto no Mercado do Bolhão. Algumas das muitas iniciativas que acontecem, tendo em conta, obviamente, o São João.

próprio da Cal Meu. E depois daí para a música foi um saltinho e também grande êxito que ainda se ouve com a grade. 5h28, boa tarde com a Correio da Manhã Rádio.

Amanhã, dia 20 e também dia 21, a ter lugar, Air Invictus, o evento internacional de aeronáutica e aeroespacial nas ribeiras do Porto e de Gaia e também Alfândega do Porto. Cabeças ao alto neste

0: tanto no ar como em terra, são corridas e acrobacias de aviões, drones, aeromodelismo, a exposição de modelos de diferentes épocas, como os caça F-16 e Alpha Jet, o helicóptero Alouette ou o lendário supersónico T-38, uma feira ligada a demonstrações de forças especiais e também de música. O ponto alto, é claro, estará mais uma vez nos céus da Ribeira para este fim de semana. E já agora em grande também para Lisboa com o Rock in Rio, dias 21, 27 e 28 de agosto, para dias 21, ou seja, para termos os grandes nomes no palco mundo, o Super Bowl e também Music Valley, Katy Perry, por exemplo, Charlie Puth, vamos ter, logo vamos ter Bárbara Bandeira, Pedro Sampaio, Kalema, Nena Maninho, Diego, DJ Diego Gonzalez, entre muitos outros, é verdade, e de referir também no Parque Tejo Lisboa, Passeio dos Heróis do Mar. Há muito para ouvir e para ver este fim de semana também, a Sul também em Lisboa, com o Rock, 11ª edição do Rock in Rio. É só diversão, hein? Que bom! Agora vamos para as notícias, a síntese informativa, 5:30, Vítor Figueiredo.
1: Vamos a isso então, vamos dar uma vista de olhos pela atualidade. Estava aqui a acompanhar a reportagem da Tânia Laranjo para a CMTV, que está no Tribunal de Vila Pouca da Guiar. A qualquer momento serão conhecidas as medidas de coação a aplicar a Eulália, arguida, a madrasta acusada da morte de enteada, Lara, de 8 anos. O Ministério Público pediu prisão preventiva, aliás. Há pouco a arguida trata de um ataque de pânico que levou à interrupção dos trabalhos de Tânia Laranjo.
2: A medida de coação ainda não foi lida porque ela sentiu-se mal. Diz que está a ter o que parece ser um ataque de pânico, é pelo menos o que ela descreve, que está agora a ter um ataque de pânico, e por isso mesmo há aqui um compasso de espera para a leitura da medida de coação. O Ministério Público pede prisão preventiva. Ela terá de alguma forma assumido o que já tinha assumido perante a Polícia Judiciária, ou seja, assumindo a prática do crime, mas dizendo que agiu apenas para se vingar do companheiro e para se vingar então de Carlos, que segundo ela maltratava e que por isso mesmo acabou por matar-lhe a filha.
1: Crime de vingança. Lália Silva matou a pequena Lara, de 8 anos, filha do seu companheiro, para se vingar de maus tratos e na sequência de uma discussão no fim de semana passado com o filho de Eulália. A qualquer momento teremos as medidas de coação anunciadas pelo Tribunal de Vila Pouca de Aguiar. Ao que tudo indica, deverão ser de prisão preventiva para a arguida, que já confessou ter assassinado a menina Lara, de 8 anos. Entretanto, hoje, de forma surpreendente, as alterações à lei laboral foram chumbadas. A proposta do governo não passou no Parlamento. Apenas teve os votos favoráveis dos partidos que apoiam o governo, PSD e CDS, que formam a AD, e também da Iniciativa Liberal. O Chega acabou por votar contra. O primeiro-ministro está em Bruxelas, no Conselho Europeu. Admitiu que havia um princípio de acordo com André Ventura para aprovar este pacote laboral. Alegadamente, o Chega mostrou-se intransigente na questão das reformas. Montenegro diz que não cede e que acha que baixar a idade da reforma poderia tornar a questão das pensões insustentável. Entretanto, André Ventura prometeu uma declaração para mais tarde, decisão que entretanto mereceu também as críticas de Hugo Soares, o líder parlamentar do PSD, que ontem tinha garantido que a proposta, as alterações à lei laboral iam ser aprovadas. A CGTP obviamente mostrou-se satisfeita, isto na sequência também de uma manifestação que ontem organizou à porta da Assembleia da República. Tiago Oliveira, secretário-geral, esteve no exterior Interior do Parlamento a acompanhar a votação. Entretanto, temos notícia de um incêndio que

0: Ocorreu hoje no Centro Comercial Riviera, em Carcavelos, perto da praia. Teve de ser evacuado, houve um foco de incêndio num restaurante. Entretanto, não houve feridos, nem muitos danos, grandes danos materiais no restaurante. Os bombeiros de Carcavelos acorreram rapidamente e dominaram a situação. Temos, entretanto, também Mundial, desporto. Tomás Araújo falhou o treino, deverá ficar de fora do segundo jogo da seleção portuguesa frente ao Uzbequistão. Quem deverá voltar é Rubem Dias, que entretanto foi quem falou na conferência de imprensa e falou de vários assuntos, entre eles a polémica ida a Banhos. Vamos ouvir o central português que já deverá alinhar frente ao Uzbequistão.
1: Estou bem, estou pronto. Acabámos por perder a disciplina naquilo que era o nosso posicionamento, que por causa disso mesmo nos faz ser menos eficientes. Começámos a não meter o medo que precisamos de meter e por causa disso acho que o jogo entrou numa dinâmica estranha. Mas acima de tudo eu acho que resumiria a grande solução do que aconteceu a essa disciplina no posicionamento, porque nós temos jogadores excepcionais, temos jogadores que fazem a diferença com muito pouco espaço, com muito pouco tempo. E como tal, para os nossos jogadores estarem nas posições certas para criar esse dano, é essencial. Eu acho que nunca devia ter sido um tema, e grande parte de ter sido um tema é a vossa culpa, todos vocês. Eu acho perfeitamente normal o que nós fizemos, aliás, acho mais do que normal, acho benéfico para todos nós. Numa questão mais de conhecimento biológico, é bom para nós, e nós sabemos que, feito da maneira certa, nos tempos certos, só há benefícios a retirar disso. E, portanto, até ao míster, que não teve receio nenhum de o fazer, mesmo sabendo que vocês iam fazer o que fizeram, tiro o meu chapéu, porque foi sem dúvida e é sem dúvida algo benéfico para nós.
0: Rubem Dias deverá voltar ao eixo da defesa da seleção depois de ter estado afastado por lesão no primeiro encontro frente ao Congo, o encontro que terminou com um empate a uma bola e onde Tomás Araújo alinhou ao lado de Renato Veiga. Tomás Araújo que agora vai ele para o Estaleiro, em princípio com uma lesão também. Vamos acompanhar todas estas peripécias daqui a pouco no Mais Sport, com Mário Figueiredo e o João Muniz. Para já eu fico por aqui. Antes disso, às 6, teremos a restante atualidade desenvolvida pela Alexandra Pereira. Até já.
2: Até já, Vítor Figueiredo. São agora 5 horas mais 36 minutos. E vamos em frente na sua rádio. É bom saber que você está aí.
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2: 5 horas 37 minutos, Grande Lisboa, ouvirem-nos em 90.4. Deixem-me dizer-lhes que tem lugar hoje o arranque do primeiro Festival do Bairro Cinema de Rua em Setúbal, organizado pela Autarquia de Setúbal. Este festival desafia os modelos tradicionais de programação cultural ao envolver diretamente a comunidade local na seleção e avaliação dos filmes em competição. Ao longo do último ano, os habitantes de diversos bairros da União das Freguesias de Setúbal participaram num processo de visionamento e seleção de obras a concurso, assumindo um papel ativo na construção da programação desta primeira edição do Festival do Bairro. Durante este festival, cabe também ao público eleger a melhor longa-metragem e a melhor curta-metragem através de votações realizadas em cada sessão. Já agora dizer que os vencedores serão anunciados no dia 21, portanto, domingo. Prossegue então.

0: Até de hoje, até dia 21, até domingo, sendo que temos hoje às 21h45 a exibição do filme Bairro do Povo, de João Bordeira e Sérgio Brás de Almeida. Fica aqui esta informação deste festival, sui generis, digamos assim, a ter lugar em Setúbal. E 39, vamos de novo para a estrada. Vítor Figueiredo, mais uma ideia de como está o trânsito a esta hora, Grande Porto e Grande Lisboa.
1: Sim, na Grande Lisboa complicou-se a entrada para a ponte 25 de Abril a partir do Sul, no Pragal, entre o Nó da Almada e a ponte, está muito trânsito. No sentido contrário, acidente no alto de Monsanto, já no início da Avenida da Ponte e da A2, a cauda da fila está lá atrás, já muito perto do Jardim Zoológico. Complicado também no sentido Cascais-Lisboa na A5, para a subida de Monsanto e mesmo depois um pouco para a descida a caminho do viaduto Duarte Pacheco, há muita intensidade de trânsito. Ao contrário, para quem quer sair de Lisboa pela A5, as coisas não estão para já ainda complicadas, há algum trânsito entre Caselas e a saída para Linda a Velha. Na marginal, a indicação de acidente junto a Passo de Arcos com trânsito acumulado, é no sentido Cascais-Lisboa. O acidente é já quase a chegar à Praia de Caxias, junto ao Forte da Giribita, e a cauda da fila está praticamente na Praia de Passo de Arcos. Portanto, neste momento, a evitar a marginal nesta zona entre Caxias e Passo de Arcos, quem vem para Lisboa. Depois temos o IC19, com muito trânsito entre Penamanique e praticamente o Hospital Amadora Sintra, no sentido Lisboa-Queluz. Depois, também na segunda circular, destaca-se este acidente aqui perto das Calvanas, com a cauda da fila já para lá do Estádio da Luz, portanto, no sentido Benfica-Aeroporto, evitar a segunda circular. Há mais problemas também na Cril, quem vem do Túnel do Grilo para o Olival de Basto, muito trânsito, e no sentido contrário, na zona do Senhor Roubado, também isto na direção para Sacavém, também com muitos congestionamentos, tal como aliás no eixo norte-sul, de sul para norte, na zona das Galinheiras, para quem quer entrar na Cril, há indicação de obras e acidente, e o trânsito está muito lento aí nessa zona. Portanto, estes são os locais, os lugares a evitar, além de, obviamente, aquela zona ali em São Domingos de Rana, para quem vem do aeródromo de Cascais e da zona de Tires, ainda da zona industrial da Abóbada, uma zona sempre com muito tráfego, e quem vem para A5, há ali acidente e está tudo parado. Agora no Porto está tudo a complicar-se. Vamos começar pelo princípio, que é A1 para entrar no Porto, desde a zona comercial de Gaia, portanto a fila recuou e vai por ali fora, com Embrões, Tabuleiro da Ponta Rábida, até praticamente ao Nó de Francos. E depois ainda complicado também, porque houve um acidente ali na zona depois da A3, do Nó da A3, ainda na VCI, sentido Freixa Rábida, e a cauda da fila vai por ali fora e está no Nó de Francos. Portanto, nos dois sentidos, a VCI está muito complicada. Outro acidente também no sentido ainda Freixa Rábida, a complicar a vida aos condutores entre Bonjoia e a Fernão de Magalhães, tal como aliás na A3, onde está praticamente compacto desde o nó com a A4 até à chegada à VCI para o Freixo. A AEP também com muito trânsito nos dois sentidos, mas mais no sentido sul-norte, entre o Nó de Francos e a Senhora da Hora. Portanto, o Porto complicou-se muito, sobretudo na VCI, nos dois sentidos, e na entrada para o Porto pela Ponta Rábida, é o que podemos neste momento adiantar. Ainda na A44 para o Freixo, também muito complicado, e mesmo a entrada para o Freixo do lado sul também está muito lenta. Portanto, evite estes percursos que assinalei, se puder.
0: Ok, aí estão as indicações do Vítor Figueiredo, sempre atento ao trânsito.

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0: 36 minutos. Tempo para alerta CM.
1: Não alerta CM.
0: Alexandra Pereira.
2: Seguimos em simultâneo com a CMTV, vamos até Vila Pouca de Aguiar. Ficou em prisão preventiva a madrasta da pequena Lara.
3: Tribunal, prisão preventiva, foi a medida de coação que lhe foi aplicada, vai para a cadeia, ainda não se sabe para que estabelecimento prisional, mas eu diria que é bastante provável que vá para Santa Cruz de Bispo, é a cadeia feminina mais perto do local onde nos encontramos, fica no distrito do Porto, na cidade de Matosinhos, e por esse motivo deverá ser para lá que vai ser levada Eulália. Eulália que fica em prisão preventiva, a decisão está tomada, já lhe foi comunicada, ela já saiu da sala, já vimos aliás o magistrado do Ministério Público também sair, sai então, vão saindo mais pessoas naturalmente do interior do tribunal e vai para Santa Cruz do Bispo, exatamente era, eu estava-me a pôr aqui um bocadinho a adivinhar, mas diria que é um adivinhar dentro da lógica, e a lógica é a cadeia de Matosinhos, foi-lhe comunicado, é na cadeia de Santa Cruz do Bispo em Matosinhos que esta mulher vai ficar, poderá ir para a enfermaria, atendendo a que ela alega problemas mentais, ela aliás diz que não sabe porque o fez, que ouvia vozes e que não fui eu, não era eu. A qualquer momento vão sair então deste, vai sair então aqui deste tribunal, vai sair, eu diria, vai ser complicado porque estão aqui dezenas e dezenas de pessoas que querem apupá-la, insultá-la, gritar-lhe, dizer-lhe impropérios, de facto esta revolta muito grande e que vai de facto dizendo aqui, vão dizendo aqui que não aceitam o crime que foi cometido, que a justiça tem de ter mão pesada, que tem de ser exemplar nesta investigação. Vimos há pouco sair o procurador do Ministério Público aqui de Vila Pouca de Aguiar, vimos já também, ele está acompanhado por uma advogada, por uma jovem advogada, ela, e de facto também aqui a confissão dela e as lágrimas dela dificilmente alterariam a medida de coação. A medida de coação, como sabemos, pedida pelo MP foi prisão preventiva, aplicada pela juiz de instrução foi prisão preventiva. Sem surpresa, Santa Cruz do Bispo na cadeia de Matosinhos, a qualquer momento Eulália vai sair deste tribunal, muito provavelmente apupada e insultada debaixo de muitos insultos.
2: A reportagem da Tânia Laranjo, estávamos num simultâneo com a CMTV para acompanhar o momento em que foram decretadas as medidas de coação para a madrasta de Lara, a menina de 8 anos que morreu às mãos desta mulher de 48 anos que fica então em prisão preventiva, vai recolher-se ao estabelecimento prisional de Santa Cruz do Bispo em Matosinhos. É de resto tema a que regressamos à hora certa. Até já.
0: 10 minutos para as 6.

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3: São 5h52, o seu fim de semana está a chegar, hein? Que bom!

0: Estamos a 5 minutos das 6, Ophelia, The Fate of Ophelia com Taylor Swift. Maia, boa tarde, ouvem-nos em 94.8. Hoje à noite, às 9 da noite, no Parque da Cidade Desportiva, temos início do Maia Fest Outdoor, organizado pela Câmara Municipal da Maia, este festival que celebra a música contemporânea, e vai hoje apresentar Napa no cartaz e também Mália hoje. Nós hoje temos outras músicas. Hoje aqui de manhã tivemos a Lara Afonso com manhã, início da tarde, se bem que com a Luciana esteve durante a manhã, não esteve connosco durante a tarde. Olá Luciana, boa tarde. Olá Vítor Figueiredo, boa tarde.
1: Boas tardes, muchachitos.
0: Bem-vindos. A praia foi boa, Luciana.
1: Tu és tão brincalhão.
0: Nunca adormeci na mala do carro. Foram as tuas filhas que te deixaram lá.
1: Não fui eu que me escondi mesmo, Alberto.
2: Nasceu o Keith Richards, esse grande guitarrista dos Rolling Stones.
0: Rolling Stones.
2: Só que foi em 4000 anos antes de Cristo.
0: Antes de Cristo, sim. Tenho dentes, mas não mordo. Guardo segredos, mas não falo. Quem sou?
1: A múmia.
0: Ainda pode ter dentes, não é? A múmia pode ter.
1: Pois,
0: mas
1: só que não morde porque já se foi. Já.
0: E a resposta certa é... A chave.
1: Queijo com goiabada.
0: É com a Luciana.

chama-se Malagueta. Fecharmos assim esta hora com Luciana Abreu. Este é o seu regresso a casa. Já a seguir vamos acertar a hora e vamos de imediato para as notícias.

0: Acertamos a hora. Este é o sinal das 6. Boa tarde. Vamos para as notícias, a edição de Alexandra Pereira.
1: Vai ficar em prisão preventiva a madrasta de Lara, a menina de 8 anos, que morreu às mãos desta mulher de 48 anos, arguida. Já deixou de resto as instalações do Tribunal de Vila Pouca de Aguiar num momento de grande tripulação, já que a população ali reunida, os curiosos em relação a este crime, acabaram por tentar chegar até à suspeita no momento em que entrava no carro da GNR. Vamos ao encontro da repórter Tânia Laranjo, num simultâneo com a CMTV, perceber o que se vive agora neste tribunal.
2: A revolta. Foi uma saída muito, muito complicada. Eu não sei muito bem descrever, eu não sei se deram pontapés. Parecia-me que estavam a dar pontapés ao carro da Polícia Judiciária. Também me pareceu, Afonso, também lhe pareceu. De facto, a imagem para mim é muito confusa, porque nós fomos completamente engolidos por este mar de gente quando a PJ tirou esta mulher. Comecei a vê-la a descer as escadas, eles tentaram que fosse tudo de facto muito, muito rápido, mas a verdade é que não aconteceu. Eu não sei se temos aqui agora a advogada também de Eulália, Mónica Teixeira, e vamos, doutora Mónica.
3: Vamos dar a explicação, por favor. Foi a aplicação da prisão preventiva, claro que já estávamos a aguardar isso. Ela foi para a prisão feminina de Santa Cruz do Bispo e posteriormente o processo vai seguir os seus termos normais.
2: Vai tentar alguma perícia psiquiátrica?
3: Ela falou, sim, vamos tentar uma perícia psiquiátrica. Ela colaborou, ela tentou, desde que caiu nela, ainda com os inspectores da PJ, colaborar, ajudar ao máximo na investigação e na recolha de toda a verdade material para o processo. Hoje sim, também falou em seu primeiro interrogatório, confessou muitos dos factos que estavam neste processo e, portanto, mostrou muito arrependimento, não sabe o que é que o fez, não era essa a intenção dela. Desde já, o facto de colaborar, eu queria deixar a nota que não minimiza, não apaga a morte de uma criança. A defesa, desde o primeiro momento, que está completamente solidária, e é um crime horrível, é um crime muito, muito, muito grave, e o facto de colaborar não quer aqui dizer que se apague, não se apague.
2: Ela vem dizer, por exemplo, que houve vozes. Isto de alguma forma pode levar para a inimputabilidade, estas vozes que ela ouve?
3: É assim, ainda é muito cedo, há todo um inquérito pela frente. É importante contextualizar tem de se fazer isso, verificar melhor o contexto familiar em que ela estava inserida. Há aqui uma situação de violência doméstica, não só sobre ela, como também sobre o filho menor.
2: Mas há queixa?
3: Não há queixa, e ela arrepende-se profundamente de não ter conseguido pedir ajuda mais cedo. Há sim alguns desabafos, vou dizer assim, com a CPCJ, mas foi tarde demais.
4: Que documentos é que ela usou perante o juiz de instrução criminal?
3: É assim, eu ainda não falei com a família dela, não quero adiantar muito, ok? Mas ela não sabe explicar. Ela não sabe explicar e diz que não era ela naquele momento. Tem vindo a apresentar um quadro clínico bastante alterado, justificou com isso, e o culminar foi aquele momento. Não quis... Ela chorou copiosamente.
2: Admite recorrer desta medida de coação para a relação do Porto?
3: Não vou recorrer.
2: Não vai recorrer, vai aceitar esta medida?
3: Vamos aceitar, até porque ela própria disse, tenho consciência e quero pagar pelo que fiz.
2: E vão pedir que ela esteja protegida na cadeia? Sabemos todos que há um código de honra. A verdade é que este é um crime com uma criança muito pequenina, que choca toda a comunidade e que choca até as mulheres presas. Vão pedir que ela seja protegida no estabelecimento prisional?
3: É assim, nós temos que confiar nas instituições, e a própria instituição em si tem guardas prisionais. prisionais, tem toda uma equipa fantástica, a prisão feminina é fantástica, a nível da equipa que colabora, e portanto penso que será suficiente. Eu também irei visitá-la ao estabelecimento prisional, mas ela sabe que poderá a qualquer momento falar com as entidades competentes. Agora é deixar o processo seguir, é deixar a investigação avançar. Como digo, a postura dela foi sempre de colaboração e caiu nela. Está profundamente arrependida. Se lhe pudesse dar vida, dava. Infelizmente isso não acontece.
2: O arrependimento é o que lhe pode. É de facto, aliás, era o que já tínhamos dito, confessa, diz que não se lembra, diz que não sabe porque o fez, diz que houve vozes, vai ser pedida uma perícia psiquiátrica agora, uma perícia psiquiátrica para esta mulher, que sabemos não vai recorrer. Vão aceitar a medida de coação, a prisão preventiva, há aqui uma confissão integral, diria que não é uma confissão integral e sem reservas, é de facto com algumas reservas, já que da autoria do homicídio diz que não se lembra, vai para Matosinhos, vai para o estabelecimento prisional de Santa Cruz do Bispo, e foi de facto um momento absolutamente caótico. Vão-se concentrando aqui ainda algumas pessoas à porta do tribunal. Eu vou pedir aqui ao Afonso que nos aproximemos. A advogada de facto acaba por confirmar o que também já tínhamos dito nesta última hora, que de facto há então aqui uma confissão integral. Vamos novamente ouvir.
5: Já está fora de ouvir vozes ou alguma ordem superior?
3: Estamos a falar no sentido dela ouvir coisas, insónias, ela dormia muito mal. Eu própria fiquei espantada quando ela começou a relatar isto.
2: Mas estamos a falar de um homicídio, doutora, de um homicídio de uma criança de 8 anos. De facto, não há nada que justifique a morte de uma criança de 8 anos. E ela assume a autoria dessa morte.
3: Assume e nada justifica. Nada justifica. Mas temos que dar um ponto de relevância à parte mental. A saúde mental é uma prioridade e cada vez mais.
2: E ela quis vingar do Carlos, quis vingar do companheiro. Será isto? Será vingar-se dele?
3: Ela nunca teve intenção de matar a menina. Ela queria apenas retirar a menina da
2: escola,
3: assustar o pai. Não era a menina. Assustar o pai. As coisas depois, pronto, descontrolaram-se e era só isso. Era só o susto. Era só o susto.
2: Não era para se vingar do pai, não era para... Porque é difícil o descontrolar-se na medida em que há uma criança morta, não é? Que todos nós...
3: Exatamente.
2: Todos nós podemos nos descontrolar, falar mais alto para um filho, para um sobrinho, para um neto. Matá-lo é diferente.
3: É diferente e o resultado acabou por ser o que está à vista, com toda a pena, porque é brutal. Isto é brutal, isto é um murro no estômago, a morte de uma criança. E ela tendo um filho, ainda pequeno, tem essa consciência. Ela só queria mesmo dar um susto. Olha, a menina não está na escola, onde é que
2: Como é que vai ser agora para esta criança? É uma criança de 12 anos que está institucionalizada, já tem um percurso complicado, porque senão não estava numa instituição, e agora também perde a mãe.
3: É uma criança que está a ser acompanhada, é uma criança que verdadeiramente já tinha um histórico ao nível da CPCJ, sim, mas vamos tentar o melhor e vamos tentar que o Estado de Direito não falhe com esta criança que ainda está viva.
2: Muito obrigada, e que também não tenhamos uma ou outra criança que possa vir a ser de facto um problema. A advogada acabou por confirmar o que já tínhamos avançado aqui em exclusivo na antena da CMTV. Ouvia vozes, foi ela que matou, não sabe porque o fez, chora muito, está arrependida, está confusa, só queria assustar, não queria matar de facto esta criança, só queria assustar o pai, mas não sabe porque é que a matou. Prisão preventiva, cadeia de Santa Cruz do Bispo em Matosinhos. Para já a situação está aparentemente mais calma aqui à porta deste tribunal.
1: A reportagem da Tânia Laranjo. Estávamos num simultâneo com a CMTV. Acompanhamos assim em direto as declarações de Mónica Teixeira. É a advogada que representa esta mulher de 48 anos que vai ficar em prisão preventiva, acusada da morte de uma menina de 8 anos, era sua enteada, uma mulher que confessou o crime às autoridades. Fica então em prisão preventiva, segue para a cadeia feminina de Santa Cruz do Bispo, em Matosinhos. Muito rapidamente, um olhar sobre um outro tema que vai marcando o dia. Foi hoje chumbada a proposta de revisão da lei laboral do governo. O diploma contou apenas com os votos favoráveis de PSD, CDS e Iniciativa Liberal. O Chega acabou por votar contra. O primeiro-ministro já reagiu.
6: Confiança absoluta. A ministra do Trabalho, Solidariedade e Segurança Social mais não fez do que apresentar a posição do governo. Aquilo que eu concluo é que nenhum nem outro foram capazes de pôr os seus interesses pessoais, políticos e circunscritos à frente do interesse, aliás, puseram esses interesses à frente do interesse nacional e do interesse global. Eu não vou estar a revelar os termos de um acordo que ainda por cima não teve a consequência que nós pretendíamos. O que posso dizer é que o motivo pelo qual não houve um entendimento final foi ter-me sido pedido que tomasse uma posição que poderia colocar em causa a sustentabilidade das pensões e o pagamento futuro de pensões. E eu, isso é uma questão intransponível.
1: Reação de Luís Montenegro a partir de Bruxelas. Ora, foi ainda nos corredores da Assembleia da República que os jornalistas ouviram as primeiras explicações de André Ventura. O líder do Chega promete ainda hoje voltar a falar sobre o tema.
7: Não aceitamos que a reforma fique como está, porque as pessoas já estão a trabalhar demais e a pagar demasiados descontos. Isto significa o quê? Que havia um processo negocial em curso. O governo entendeu, na sua legitimidade, que não podia ir ao encontro destas reivindicações. Há partidos que estão habituados a vender. Há os que não fazem isso e que têm as suas causas e levam-nos até ao fim. Negociámos, trabalhámos, e isso não foi possível. O Chega assumiu esta posição em defesa de quem trabalha e do mundo do trabalho.
8: Como Vitória, durante a noite, recebeu mais notícias?
7: Não, nós dissemos que nós conseguimos coisas e eu assumi que o governo foi capaz de mudar algumas coisas, de ceder algumas coisas. Mas havia questões que para nós eram essenciais e o Sr. Primeiro-Ministro entendeu que não, que o PSD não devia mudar nesses assuntos. Ora, sendo assim, o PSD está no seu direito, o Chega também, de não de ser intransigente na defesa de quem trabalha e de quem tem que ter direitos. Esta noite falaremos, eu farei uma declaração esta noite por volta das 8:15 da noite.
9: Obrigado.
1: André Ventura, depois do Chega votar contra a reforma da lei laboral, hoje chumbada no Parlamento. As notícias regressam às 6:30 com o Vítor Figueiredo. Até já.
0: Alexandre Pereira, 6:12 a informação na Correio da Manhã Rádio. Há outras notícias que temos para lhe trazer, nomeadamente as do trânsito. Ora, essa é a parte, direi assim, do Vítor Figueiredo. Por agora, Vítor, como é que estamos com o trânsito?
10: Vamos dar então uma vista de olhos. Continua a haver muito trânsito na margem sul do Tejo, junto à ponte 25 de Abril, ali no Pragal, entre o Nó da Almada e o Pragal. E depois temos também no eixo norte-sul, para quem quer entrar na ponte 25 de Abril, do lado oposto. A fila vem praticamente desde Campolide até à Avenida da Ponte. O acesso das Amoreiras também está preenchido, tal como o da Avenida de Ceuta. Na A5 há bastante trânsito na subida de Monsanto e no sentido contrário algum trânsito entre a saída para a 117 e a saída para Linda a Velha, isto para quem vai para Cascais. Depois temos aqui problemas dentro da cidade, na zona de Campolide. Há aqui um acidente junto ao cruzamento da Avenida Columbano Bordal Pinheiro com a Praça de Espanha, que está já a causar muito trânsito na Avenida dos Combatentes e que vai certamente complicar a Avenida de Berna e todas as avenidas que vão ter por ali a Praça de Espanha, na zona do IPO. Portanto, é uma zona a evitar para já. Depois temos também a Segunda Circular, que o computador não estava a colaborar, que tem muito trânsito desde as Calvanas até para lá do Estádio da Luz, muita lentidão no sentido do Benfica Aeroporto, é de evitar este percurso. E C19, algum trânsito entre o Estado Maior e a reta dos comandos para Queluz, claro, e depois temos aqui na Cril também do Senhor Roubado um quilómetro de fila para quem vem de Algés para Sacavém, agora indicação de acidente na zona de São João da Talha, mas junto ao rio na margem, na A30, um pouco mais à frente, para quem depois quer virar para a A1, há ali já um grande congestionamento. No Porto temos tudo muito complicado na VCI, de novo, tanto do lado sul, para quem vem entrar na Rábida a partir da A1, aliás, a fila já se prolonga depois para a A44, para Valadares, e vem ali pela zona comercial de Gaia, a furada, ponte da Rábida, e começa ali na saída da ponte da Rábida, na entrada, portanto, para a VCI. No sentido contrário, Freixo a Rábida, temos problemas entre Bonjoia e a Fernão de Magalhães, e também entre o Amial e a ponte da Rábida, aí sim, muita lentidão, porque há um acidente na zona já quase muito perto do Candal, portanto, tudo parado praticamente desde essa zona, tabuleiro fora para trás, para a VCI, passando ali pelo Norte Francos e lá mais para trás. Na AEP também muito trânsito, agora de norte para sul, desde o nó de Sendim até praticamente ao Norte Francos, no sentido contrário também algum trânsito, e na circunvalação complicado no Monte dos Burgos e no Amial, entretanto na A3 também tudo preenchido desde o nó da VCI até ao nó da A4, acessos a Ermesinde e à Maia do lado sul também complicados. São estes os percursos que deve evitar, se puder, para, enfim, não perder a paciência e não ficar parado no trânsito. É assim mesmo. Já temos por aqui o Luís Avelange, daqui a pouco vamos falar de futebol. Para já, a emissão volta para ti, Alberto.
0: Muito bem, até já então, Vítor Figueiredo, com as informações de trânsito na Correio da Manhã Rádio. Desejamos boa viagem e temos os bons motivos para estar connosco.
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0: São agora 6 horas e 17 minutos. 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Já a seguir, fala barato.

E a pergunta de hoje é: depois do insólito e polémico caso do Uber da droga, acha que pode haver outros Ubers menos usuais? Alice Rissol, sou cenógrafa.

0: e vegana. Eu uso Uber para vários fins. Já mandei vir Caril no Uber Goa. Já mandei vir um furão bebê no Uber Toca. Já mandei vir um cenário inteiro de uma peça de teatro no Uber Cenas. O Uber da droga não uso porque eu atualmente não estou a usar drogas. Tirando cogumelos mágicos, deixei tudo o que me possa transportar para paraísos artificiais. E mesmo os cogumelos eu só uso 2 ou 3 por dia por indicação médica. Mas nesse caso o meu vizinho de baixo é que me avia as receitas que ele planta em vasos. Ou seja, é tudo biológico. Por isso, não need no Uber. Saravá e saudinha da boa.
1: Gualdino Palhais, sou reformado da Lisnave. Eu aderi ao Uber e já mandei vir pelo Uber muita coisa útil. Jornais, bombas de ar, um panamá para meter na pinha, algálias e até bacalhau azedo, pipo que fazem às quintas num restaurante em Arroios. Em Angola não havia Ubers, mas nesse tempo eu tinha pernas, metia-me numa bicla e ia buscar o que fosse preciso. Cheguei a pedalar 120 quilômetros só para ir buscar gelo, para fazer sangria. Outros tempos. Agora ninguém pedala para ir buscar nada. Pedalam só por pedalar. São tempos estranhos estes. Enfim, este país não é para velhos.
0: Jéssica Flávia, sou influencer. Eu uso Uber para tudo. Até já mandei Uber sozinhos pela cidade, só para sentir que não estou a perder nada. Ou seja, se estiver num evento, eu mando um Uber a outros eventos na cidade, só para ter a certeza se não há sítios mais animados. E depois o condutor do Uber manda um emoji, às vezes está fixe. Por exemplo, se eu mandar 3 caras sorridentes, eu chamo outro Uber para ir onde está mais treino na noite. Sim, porque eu tenho FOMO, Fear of Missing Out, que é uma forma de ansiedade social e psicológica exacerbada pelas redes sociais, onde a percepção de que os outros vivem experiências superiores gera necessidade de constante conexão, comparação e medo de exclusão. Logo, eu não posso perder nada. Hashtag Uber é vida. Hashtag sem Uber não passo. Hashtag hidrata-te.
1: Júlio Macho Cavalho, eu já trabalhei no Uber e a minha intenção era ir subindo na empresa até ser colocado neste Uber da droga, mas eu falhei nos psicotécnicos para ter progressão dentro da empresa e depois também houve aquela chatice deles descobrirem que eu não tinha carta. Enfim, burocracias. Para que é que eu preciso de carta se eu conduzo há mais de 10 anos e nunca tive um acidente? Hã? Ou seja, cortaram-me as pernas. Eu podia ter sido muito feliz nesse trabalho. Muito mesmo. Bastante. E não era pouco.
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3: E como diz o outro, não eram muitos, bastantes, imensos. Até 6h22 todos os dias. Na Correio da Manhã Rádio temos Eduardo Madeira e a sua boa disposição com Fala Barato. Já a seguir, depois dos comerciais, vai estar em antena com o Vítor Figueiredo, o jornalista Luís Avelanche, em Record Online.
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1: 6 horas e 24 minutos. Boa viagem para si que está na estrada. Muita paciência, esta hora é sempre complicada. Portanto, já sabe com que conta. Bom fim de semana. E agora vamos para o desporto.
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1: Vítor Figueiredo, Luís Avelãs, vamos a isto.
3: Vamos lá, cá, vamos para mais um Record Online. Luís, boa tarde.
4: Boa tarde.
3: É inevitável falar um pouco da seleção, porque vão acontecendo coisas todos os dias lá para Miami, como dizem em Cuba, lá para Palm Beach, em Miami. Ruben Dias parece que está de regresso, saiu um do estaleiro, voltou outro, porque o Tiago de Araújo parece que entretanto se lesionou, não é?
4: Sim, pelo menos não está a treinar, segundo as notícias que nos chegam dos Estados Unidos. Há de facto uma boa notícia, Ruben Dias, em condições normais, é o patrão da defesa e, portanto, segundo o próprio, está recuperado, está a 100% e às ordens do selecionador, o que indicia deverá ser titular. Tomás Araújo aparentemente está ali com alguns problemas e isso também deve indiciar que se calhar o parceiro de Ruben Dias será outro, o que significará que Portugal vai ter ali mexidas, mas enfim.
3: Resta saber se fica o Renato Veiga ou se passa para o Inácio.
4: Eu acho que deve ficar o Renato Veiga. Acho que, aliás, eu penso que em condições normais os dois titulares no centro da defesa seriam o Ruben Dias e o Renato Veiga logo no primeiro jogo. O Ruben diz indiscutivelmente, não foi porque não estava em condições. Acho que em relação a essa situação, acho que não há ali muitas dúvidas. Ou pelo menos a titularidade do Ruben Dias não me oferece dúvida nenhuma. Depois de resto, segundo também o que vai surgindo, e tendo em conta aquilo que aconteceu no jogo anterior, ou aquilo que não aconteceu, podemos ver desta maneira, eu acho provável que Martínez mexa nos outros, ou em alguns jogadores, ou pelo menos eu acho que a titularidade de João Félix parece-me fazer algum sentido. Porquê?
3: Ao lado de Cristiano Ronaldo, ou atrás de Cristiano Ronaldo?
4: Eu acho que mais ao lado, numa lógica, isto não é que não Portugal tem variadíssimas soluções em todo o lado e no ataque também, apesar de não ter assim tantas pontas de lança na verdadeira acessão do termo, mas eu acho que após um jogo onde Portugal não conseguiu de facto ter uma presença na área por aí além, não conseguiu sequer chegar, colocar lá a bola, nem tão pouco conseguiu de uma forma continuada arrematar de fora. Podia-se dar o caso, não conseguimos entrar na área do Congo, mas conseguimos ter facilidade em arrematar à entrada da área, nem uma coisa nem outra.
3: Eu não acho... houve desmarcações, não, houve tabuinho, jogo muito, não houve tabuinhas,
4: muito parado, pouco criativo, o que é quase um paradoxo numa equipa com tanto talento e com tanto criativo, com tanta gente que, do ponto de vista técnico, é só dos melhores que há no mundo. É estranho.
3: Lembro-me de ver o Nuno Mendes, não sei se terá sido ainda na primeira parte, que de facto se desmarcou, ultrapassou a linha
4: e partiu entre eles logo a defesa, claro. Exato. Eu acho que faltou muito isso.
3: Foi raro, não é?
4: Eu tenho uma opinião muito pessoal que eu acho que mais do que aquele 11, que obviamente depois do jogo podemos todos dizer não foi o melhor, porque não ganhámos, obviamente. Mas
3: foi a atitude.
4: Eu não sei se é a atitude, mas eu não consigo entender que o Mundial há de 4 em 4 anos. Os jogadores, legitimamente, sonham com o Mundial. Nós, que nunca ganhámos um Mundial, nem sequer estivemos na final, é perfeitamente legítimo, tendo em conta a qualidade da nossa seleção, pensarmos que isso é possível.
3: E para alguns jogadores poderá ser um momento de carreira único, para melhorar a sua...
4: Uns pela idade pode ser a primeira ou a última oportunidade, e ninguém sabe, se mesmo aqueles que são mais novos, ninguém sabe o que é que vai acontecer daqui a 4 anos. Era bom, mas ninguém
3: consegue. Poderão ser muito valorizados até.
4: Claro, e eu faço uma confusão tremenda. Eu mais do que o empate. Eu acho que o empate, nós, se olharmos para este Mundial, ainda nem estamos a meio da segunda jornada, e surpresas e resultados menos previsíveis já aconteceram vários. Não foi só Portugal que era favorito e que não ganhou a uma equipa que, não sendo da primeira nem da segunda linha, também está longe de ser o coração, com o devido respeito.
3: Mas
4: não é?
3: A teu ver, foi mais pela forma como aconteceu.
4: É a forma, porque eu não consigo entender, com este impacto todo, Portugal chega lá e toda a gente diz sempre, isto é importante o primeiro jogo, a forma como se entra, é só um grupo de quatro, são só três jogos, não há tempo a perder. Portugal chega lá, aos 6 minutos marca um gol. E um gol de uma improbabilidade gigantesca. João Neves, o mais baixinho, a marcar de cabeça perante uma equipa que toda a gente sabia que, do ponto de vista atlético, eram jogadores poderosos. E nós, na minha opinião, marcámos um golo e durante o resto da primeira parte, com exceção a esse

0: decisão. Eu acho que Portugal passou toda a primeira parte, a partir do minuto 6, quando marcou o gol pelo João Neves, a rodar a bola entre os seus jogadores. Uma quantidade...
1: Uma peladinha, não é?
0: Uma quantidade inacreditável de passos de um lado para o outro, a esmagadora maioria deles, sem acrescentarem rigorosamente nada.
1: Isto não te faz lembrar um pouco, era uma das críticas que fazia Fernando Santos, que enfim conseguiu um título, que é o grande título da história do futebol português, para a Seleção Nacional, mas havia algumas críticas que se dizia que a Seleção às vezes jogava a medo e que não jogava para ganhar, jogava para não perder. Achas que esse ADN ficou... Passou de geração de jogadores para outra geração?
0: Eu não percebo, neste caso concreto...
1: E o Martínez é conhecido, teve na Bélgica e também...
0: Também era mais ou menos assim. eu não tenho a ideia que Portugal tenha tido medo, entre aspas, do Congo. Eu acho é que foi o contrário. Portugal tinha que marcar um golo. Marcou aos 6 minutos. E eu acho que pela disposição dos jogadores em campo e pela ausência de vontade de ir atrás quanto antes do 2-0 e provavelmente acabar com o jogo, o que eu vi a seguir ao gol foi uma equipa de Portugal a pensar que pronto, já marcámos um gol, portanto isto, na pior das hipóteses, isto vai ser 1-0. Ou seja, eu acho que Portugal partiu do pressuposto, da forma como não jogou na primeira parte, que o Congo de maneira alguma iria marcar um gol. Acontece um golo, lá está, na sequência de uma bola parada, há ali uma falha evidente nos centrais e mesmo no Diogo Costa, eu acho que a sua também ficou ali um bocadinho na terra de ninguém, sai, não sai. Enfim, há várias responsabilidades, sem tirar mérito a quem marcou o golo. E depois Portugal vem para a segunda parte, ok, temos que ir à procura de um segundo golo. E aí eu acho que houve mais vontade, não houve tanto passar da bola de um lado para o outro, mas depois também não houve a capacidade. E eu faz muita confusão ver uma equipa... Eu queria ser simpático nas palavras, mas eu não vou dizer acomodada, mas eu não vi a urgência de ganhar. Ou seja, pegando naquilo que tu disseste, não me pareceu ter medo. Eu acho é que acharam que marcámos um golo, já está.
1: Agora é só deixar passar o tempo e ganhar por 1-0.
0: Exato, pareceu-me isso. Porque, independentemente, podemos dizer assim, mas o Congo não fez muito para marcar. É verdade. Mas o nosso papel é marcar um golo, neste caso aos 6 minutos, e depois achar que os 84 que faltam, mais os tempos de paragem, são é mais 10, pelo menos. Portanto, não há jogo, não é para jogar. Não é para jogar. E eu acho que, ainda aquilo que tu estavas a falar, eu acho que a nossa seleção, de há uns tempos a esta parte, eu acho que nós, quase sempre, também não é sempre, acho que é muito os serviços mínimos. Ou seja, eu acho que nós não vemos, na maioria das vezes, a seleção pôr no campo a qualidade e o potencial que nós sabemos que
1: mas
0: ela tem.
1: Eu, por exemplo, vi um comentário do Carvalhal num outro canal e ele falou ali de várias disposições táticas que a seleção poderia ter.
0: Sim, várias soluções para mexer
1: com os mesmos jogadores, até.
0: Sim, mas eu acho que tudo.
1: Eu não ouvi nenhuma intervenção.
0: Eu também ouvi o que o Carvalhal disse, e lá está, ele é que é treinador, não sou eu. Nós somos treinadores de bancada, não é? Eu acho que, acima de tudo, todas as táticas são boas, todas. Se a disposição, se a vontade, se jogares com intensidade, com velocidade, se andares à procura de qualquer coisa. Eu acho que Portugal, então, durante a primeira parte, procurou de entrada, marcou na primeira oportunidade, e a seguir esteve até ao intervalo a ver o jogo. Azar dos azares, em cima do intervalo, já depois da hora, há uma bola parada, há um golo, e depois faltou criatividade, faltou... Eu não vou dizer que faltou... Eu acho que atitude não faltou, mas foi tudo muito passivo, tudo muito... Eu já vi... nos jogos de preparação que nós fizemos ainda em Portugal, os dois últimos jogos, com a Nigéria e com o Chile, eu vi os jogos e às páginas tantas estava com aquele sentimento de, bom, ok, devagarinho, mas isto é em vésperas do Mundial, ninguém quer correr o risco de se lesionar, pronto, isto é mais para afinar determinadas coisas, ok. E eu a seguir um jogo com o Congo, pareceu-me que era a mesma coisa, que era muito de isto. Por outro lado,
1: o Mundial ainda não começou,
0: é um bocado nessa linha. Por outro lado, penso também, e nós portugueses somos muito disto do 8 e do 80, eu acho que nem é de 80, é para 800 ou 8888, acho que se instalou já uma ideia que isto vai ser um fracasso e que estamos todos muito mal e que está tudo muito mal. E nós só empatámos o primeiro jogo. Não o devíamos ter empatado, devíamos ter ganho. Somos claramente melhores que o Congo. Eu acho que em 10 jogos, e se a equipa jogar para ganhar 8 ou 9, eu acho que ganha. Acho que ganha, porque somos muito melhores do que o Congo. Aliás, eu acho

0: se tirássemos aquele 11 e colocássemos outros 11, continuaríamos a ser melhor que o Congo. A verdade é que naquele dia, eu não vou dizer que nós fomos piores, mas não fizemos muito para mostrar que éramos melhores. Mas é assim, a Argentina no último Mundial perdeu com a Arábia Saudita no primeiro jogo. Uhum. Acabou campeão do mundo. E eu, durante muitos anos, eu já tenho uns aninhos, tal como tu, já temos uns aninhos, eu cansei-me de ver Portugal ter seleções e a jogar em europeus e em mundiais com grande qualidade futebolística e, invariavelmente, a não ganhar nada. Mas... e eu prefiro, por oposição ao que tenho estado aqui a dizer, não vamos jogar com muita qualidade, mas chegamos ao fim
1: e
0: temos o resultado. Eu compro. Então, mas gostava de ver a seleção jogar mais.
1: Jogar bem.
0: Porque há ali potencial de sobra para praticarmos melhor futebol.
1: Terça-feira esperamos então os 8.888. Nem 8, nem 80. Obrigado, Luís. Até para
0: obrigado.
1: A semana.
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1: 6h35.

0: 39 minutos. Já a seguir vamos para a síntese informativa na Correio da Minha Rádio. E não esqueça que ainda vamos ter mais spot. Vítor Figueiredo, vamos então para esta síntese informativa.
1: Tema que está a marcar o dia, a prisão preventiva decretada pelo Tribunal para a madrasta de Lara, a menina de 8 anos que foi assassinada perto de Vila Pouca de Aguiar. A grande repórter Tânia Laranjo resume aqui o que aconteceu há pouco no Tribunal.
2: Confessa, diz que não se lembra, diz que não sabe porque o fez, diz que houve vozes, vai ser pedida uma perícia psiquiátrica agora, uma perícia psiquiátrica para esta mulher, que sabemos não vai recorrer. Vão aceitar a medida de coação, a prisão preventiva, aqui uma confissão integral. Diria que não é uma confissão integral e sem reservas, é de facto com algumas reservas, já que da autoria do homicídio diz que não se lembra, vai para Matosinhos, vai para o estabelecimento prisional de Santa Cruz do Bispo.
1: Tânia Laranjo a confirmar a prisão preventiva para Lália Silva, que confessou o assassinato da pequena Lara de 8 anos. Entretanto, a advogada de defesa da arguida diz que vai tentar uma perícia psiquiátrica.
3: Foi a aplicação da prisão preventiva, claro que já estávamos a aguardar isso. Ela foi para a prisão feminina de Santa Cruz do Bispo e posteriormente o processo vai seguir os seus termos normais.
2: Vai tentar alguma perícia psiquiátrica?
3: Ela falou, sim, vamos tentar uma perícia psiquiátrica. Ela colaborou, ela tentou, desde que caiu nela, ainda com os inspectores da PJ, colaborar, ajudar ao máximo na investigação e na recolha de toda a verdade material para o processo. Hoje sim, também falou, em seu primeiro interrogatório, confessou muitos dos factos que estavam na... Neste processo, mostrou muito arrependimento, não sabe o que é que o fez, não era essa a intenção dela.
2: Isto de alguma forma pode levar para a inimputabilidade, estas vozes que ela ouve?
3: É assim, ainda é muito cedo, há todo um inquérito pela frente, é importante contextualizar tem de se fazer isso, verificar melhor o contexto familiar em que ela estava inserida. Há aqui uma situação de violência doméstica, não só sobre ela, como também sobre o filho menor.
2: Mas há queixa?
3: Não há queixa, e ela arrepende-se profundamente de não ter conseguido pedir ajuda mais cedo. Ela não sabe explicar e diz que não era ela naquele momento. Tem vindo a apresentar um quadro clínico bastante alterado, justificou com isso e o culminar foi aquele momento.
2: Ler desta medida de coação para a relação do Porto?
3: Não vou recorrer.
1: Não vai haver recurso para a medida de coação aplicada a Lália Silva, assassina, confessa, da pequena Lara, de 8 anos, era a madrasta. As cerimónias fúnebres da criança começam esta tarde, o funeral está agendado para amanhã. Hoje foi surpreendentemente chumbada a proposta de revisão da lei eleitoral avançada pelo Governo no Parlamento. Votos favoráveis PSD, CDS e Iniciativa Liberal. Chega, acabou por votar contra. O Primeiro-Ministro em Bruxelas, no Conselho Europeu, admitiu que havia um princípio de acordo com André Ventura para aprovar o pacote laboral. Este promete uma declaração para mais tarde e ficamos por aqui quanto ao que toca aos grandes temas do dia que estão a ser desenvolvidos aqui no Correio da Manhã Rádio e também nos simultâneos da CMTV. Daqui a pouco temos desporto aqui com o Mais Sport, Mário Figueiredo e João Muniz. Até já.
0: Até já, Vítor Figueiredo, 6:43. Vamos aproveitar e vamos falar da previsão do estado do tempo para amanhã. Amanhã, sábado, vamos ver as temperaturas e a previsão então para esse dia 20 de junho. Grande Porto, céu pouco nublado, limpo, apresentando-se geralmente muito nublado até ao final da manhã. Vento em geral fraco, predominando de noroeste, com a possibilidade de formação de neblina ou nevoeiro matinal e pequena subida da temperatura máxima. Olhamos agora para Grande Lisboa. Céu pouco nublado limpo, apresentando-se temporariamente muito nublado até meio da manhã, em especial junto ao Cabo Raso, vento fraco a moderado e por vezes forte até aos 40 km/h também pequena subida da temperatura máxima. Bom, e quanto às temperaturas, olhando então para o dia de amanhã, a previsão é de 27 graus em Viana do Castelo, Braga 35, Porto 25 graus, Aveiro 22, Lisboa 34 graus e Setúbal, a máxima prevista para amanhã é de 35. Segundo ainda o IPMA, mínimas de 14 graus para Viana do Castelo e Braga, de 15 graus para o Porto, 16 para Aveiro e também para Setúbal e mínima de 18 graus para Lisboa. Esta é então a previsão do estado do tempo para o

0: O Mais Sport vem já aí na sua rádio. Tempo para o desporto. Vítor Figueiredo a moderar o programa com Mário Figueiredo e João Muniz. Porque hoje é sexta-feira e porque é assim que acontece às sextas e também durante este, que é um período de férias, acontecer também à segunda-feira.
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0: 6h46.
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0: Vamos a isto, Vítor Figueiredo. Vítor Figueiredo e também
3: vamos,
0: João Muniz.
3: Vamos a isso,
0: Mário
3: já
0: Figueiredo
3: temos
0: também
3: aqui...
0: estará. Vamos lá então.
3: Vamos ao Mais Sport, temos aqui o Mário Figueiredo. Olá, boa tarde.
4: Boa tarde, viva. Como é que estás? Boa tarde, viva. Como é que estás? Agora sim, com falta partida, parecia a seleção portuguesa frente ao Congo.
3: E o João, que está ali daquele lado. Olá, João, boa tarde.
5: Boa tarde a todos.
3: Bom, é inevitável, suponho que vocês queiram falar da seleção, não é? Rubem Dias está de volta, saiu um do estaleiro, entrou outro, não é? O Tomás Araújo, entretanto, parece que não vai poder jogar.
4: Ainda há aqui uns dias, ainda pode
3: recuperar.
4: Mas eu quero acreditar que vai haver mudança nos centrais da seleção. A seleção não esteve bem no gol sofrido, percebeu-se que Roberto Martínez vai ter que mexer em qualquer coisa. O regresso do Rubem Dias pode criar aqui uma possibilidade, que é fazer também o regresso de Gonçalo Inácio, e portanto altera os dois defesas centrais e mete, porque Inácio pode dar mais profundidade à equipa. Repara, vamos jogar contra o Uzbequistão. Inácio no Sporting fez muito isso, que era aqueles passos longos por cima da defesa, a queimar ali linhas e a criar espaço nas costas da defesa adversária. Com isso, com os jogadores que nós temos, com a velocidade, não os jogadores que defrontaram o Congo, mas aqueles que vamos ter agora, se calhar...
3: Achas que vão ser outros?
4: Eu acho que vai haver algumas mudanças na equipa, a começar pelos centrais. Acredito que o Bernardo, se calhar, não vai ser titular e pode entrar ali o Trincão, ou eventualmente a reformular ali a posição, de forma a entrar também o João Félix. Uma coisa é certa, ficou claro que frente ao Congo, Portugal não produziu lances ofensivos. Houve uma grande falta. Tudo bem que a crítica generalizada foi toda para Cristiano Ronaldo, ataques constantes a Ronaldo pelo aquilo que não fez, mas também a verdade é que não podemos responsabilizar apenas Cristiano Ronaldo. Houve muitos jogadores da seleção que tiveram abaixo daquilo que é normal. O Francisco Conceição ainda tentou agitar e, portanto, fez jus ao seu apelido de espalha-brasas, como lhe chamou Roberto Martínez, e o João Neves, pelo gol que marcou, mas também esperamos muito mais de João Neves do que apenas um gol. Não esperamos o gol, mas esperamos outras ações que ele tem no jogo, que não se sentiu neste jogo frente ao Congo. Depois, percebes, chegámos a uma partida que é um adversário que já sabíamos que ia criar algumas dificuldades, mas caramba, Portugal aos 6 minutos estava a ganhar 1-0. Aquele gol que podia desbloquear tudo já estava marcado.
3: Mas aquela entrada do João Neves dentro na área não se repetiu. Não estou a dizer dele, mas de todos os médios que normalmente muitas vezes entram à área.
4: Foi esse espaço a rasgar que não aconteceram. Portanto, tiveste o Francisco Conceição, quando entrou, criou ali alguns desequilíbrios, aqueles movimentos naturais,
3: que
4: é o ir à linha e cruzar atrasado. Ronaldo tem duas oportunidades, numa se calhar tinha nas suas costas o

0: O Bruno Fernandes, que podia ter, estava em melhor posição e, portanto, podia ter rematado se calhar melhor, mas o Ronaldo esperamos que ele remate sempre à baliza, não é? Porque ele está lá para fazer golos e não vamos esperar que ele tenha essa preocupação de ver quem é que está nas costas para passar a bola. Naquele momento foi chutar. Eu também acho, sinceramente, que Francisco Conceição, numa dessas jogadas, ainda com algum ângulo, um remate de trivela, um remate à baliza, o provocar, o tentar empolgar a seleção. A seleção rematou muito pouco.
1: É verdade. Roberto Muniz está aqui no estúdio. Tens que falar com o sotaque do Martínez, ok? Porque eu vou-te perguntar.
2: Por isso que me estás a chamar Roberto?
1: É por isso. Porque quero-te perguntar se, como o Mário falou há pouco, numa questão interessante, que é o que é que achas? Os mesmos jogadores, mudar a equipa ou mudar a atitude?
3: Boa tarde outra vez. Não, os mesmos jogadores, seria difícil que face à exibição pobre que nós tivemos, que fosse exatamente o mesmo 11, isso e também face àquilo que Martínez disse várias vezes, de que esta era uma prova longa e que era preciso gerir o grupo e que tinha um plantel com qualidade e que todos os jogadores contavam. Ora, passam 6 dias entre o primeiro e o segundo, mas passam apenas 4 entre o segundo e o terceiro, portanto, isso é um fator que terá que ser tido em conta na equipa que jogar contra o Uzbequistão, porque acho que é consensual que o jogo mais exigente e que agora tem uma importância maior face ao mau resultado que tivemos na primeira jornada será sempre com a Colômbia no terceiro jogo. Portanto, acho que a gestão que Martínez vai fazer da equipa com o Uzbequistão terá que ter obrigatoriamente em conta esse jogo com a Colômbia. Portanto, acho que em qualquer cenário faria sempre sentido que houvesse uma gestão da equipa nesse jogo. Agora, olhando um bocadinho para o primeiro jogo e complementando aquilo que o Mário estava aqui a dizer, várias coisas, o que me parece que fica à vista, na minha humilde opinião, é que os problemas que a seleção tem há algum tempo, nenhum deles foi resolvido. E continuamos com essas fragilidades por resolver. E isso acho que resulta muito de alguma... Não quero chamar incapacidade, mas algum receio, se calhar, de Martínez de tomar de decisões difíceis. Eu acho que nós temos uma fragilidade no centro da defesa e não preparámos esse problema como deve ser. Ficou claro, a meu ver, que Tomás Araújo, Renato Veiga são jogadores promissores, mas neste momento não dão ainda garantias de sucesso e de segurança à seleção nacional.
1: Então és pró Inácio, digamos não, assim, ao lado de Rubem Dias.
3: O Gonçalo Inácio tem a grande vantagem de ter mais experiência.
1: É Inácio Time.
3: Tem mais saída de bola, como o Mário disse, mas tem sobretudo mais experiência. E se calhar a experiência nesta altura pode ser um ponto a favor. Agora, eu percebo que a fisicalidade de Renato Veiga faça sentido para o selecionador, sobretudo contra um Congo. O que não faz sentido é jogar com Tomás Araújo e Renato Veiga, que eu me recordo nunca atuaram lado a lado e houve 2 jogos de preparação e mal se explorou essa dupla e isso é que não faz sentido. Da mesma maneira que continua por andarmos jogos de preparação e mesmo durante a qualificação muitas das vezes a jogar sempre com 2 extremos e agora aparecemos no primeiro jogo do Mundial com 4 médios, porque Bernardo Silva é um médio e creem
1: já não é. Aliás, eu pessoalmente acho que ele nunca foi extremo, a bem dizer.
3: Não, enfim, no início da carreira,
1: mas nunca foi aquela.
3: Sempre foi mais aquele extremo de jogo interior do que aquele extremo colado à linha.
1: Exato.
3: Sim. Mas era extremo no início da sua carreira. Por isso é que Jorge Jesus tinha aquela ideia de que ele poderia ser um bom lateral, que tanta polémica tem dado ao longo dos anos. Mas pronto, voltando àquilo que eu estava a dizer, acho que Martínez, quando mete Bernardo Silva na equipa, é porque tem 4 excelentes médios para 3 posições, mas tem que ter a coragem de deixar um de fora, seja João Neves, seja Vitinha, seja Bruno Fernandes ou Bernardo Silva. Acho que no futebol da seleção não fará sentido estarem os 4 ao mesmo tempo. Acho que são jogadores que fazem, não vou dizer as mesmas coisas, mas têm perfis, de certa forma, idênticos e parece-me que afunilam demasiado o jogo da seleção, dando pouco largura nas faixas, acelerando pouco o jogo, que é um dos problemas que nós voltámos a manifestar frente ao Congo. E depois, um terceiro problema que já é crónico na seleção e que continua por resolver, que é um plano B para o ataque. Quando as coisas não estão a correr bem, parece que nunca sabemos muito bem o que fazer. Não consigo perceber como é que o João Félix, que fez os 2 jogos de preparação, que foi talvez o melhor jogador frente à Nigéria, essa que foi escolhida por Martínez segundo Martínez, para preparar o jogo com o Congo, e é dos melhores jogadores frente à Nigéria, e depois não joga com o Congo. Não consigo perceber a lógica disto. Não me entra.

0: na cabeça. E são estas coisas, estas pequenas faltas de lógica que são constantes com Martínez, que nos deixam um bocadinho apreensivos. E isto é normal, não, nós estamos preocupados, é uma coisa boa, isto é o sinal da esperança e da fé que nós depositamos na seleção. Uhum. Eu gostaria de deixar aqui também esse apelo. Acho que temos que acabar com esta mania de, num lado estão os patriotas e do outro estão os velhos do Restelo. Não, uma pessoa pode ser crítica, pode ter preocupações com o desempenho da seleção, apontar aquilo que acha que são falhas, mas ao mesmo tempo querer o sucesso da seleção. Se calhar muitas das pessoas que até que apontam essas falhas é precisamente porque têm essa expectativa para a seleção e esse desejo de que vão mais longe. Portanto, e apontar alto nunca fez mal a ninguém.
1: Muito bem. Mário, tu és velho do Restelo, patriota, apontas críticas. O Ruben Dias disse que aquela crítica de não passar uma bola ao Ronaldo não foi nada disso. Entretanto, fala-se também que o Ronaldo de facto precisa do Félix, aliás, o nosso técnico aqui de serviço, Roberto Muniz, que só falhou no sotaque. De resto.
0: O meu espanhol não bueno.
1: Não bueno. O que é que tu. É esta. Eu não sei se ouviste o Rubem Dias, ou pelo menos tu viste as declarações dele.
2: Ouvi, claro. Claro que sim. E ouvi com muita atenção. Para já, foi um jogador escolhido a dedo para ir a esta conferência de imprensa. A segunda, para dar a cara, um líder, não há dúvida nenhuma que é um líder, alguém que foi muito bem preparado e, acima de tudo, alguém que não havia nada a apontar. Ou seja, ninguém podia apontar qualquer coisa a Ruben Dias porque não jogou. E, portanto, logo aí tinha uma vantagem para todos os outros. Depois percebeu-se claramente que já levava algumas respostas engatilhadas e é preparado, muito bem, é sinal do profissionalismo. Olha, aquele profissionalismo que eu não vi nos dois primeiros dias, que vi os jogadores na praia antes do treino, vi agora. E, portanto, houve essa opção, essa escolha por Ruben Dias. Eu percebo Ruben Dias a falar, percebo que são jogadores que estão habituados a essa pressão adicional, à situação, à crítica. Agora, uma coisa é certa, nós também temos que perceber, para já, não senti que a equipa tivesse a jogar só para Ronaldo. Acho que a equipa não jogou para ninguém. Porque a verdade é que os passos eram para trás e para o lado, a maioria deles, e portanto nunca conseguiram ferir. Portugal, só para que fique claro, Portugal fez um remate enquadrado com a baliza frente ao Congo, que foi golo, aos 6 minutos, e depois nunca mais teve capacidade de fazer mais nada. E portanto, não volta, fez 7 remates, mesmo assim rematou menos do que o Congo à baliza portuguesa. E portanto, temos aqui, eu percebo que o Ruben Dias quer agora vir aqui com aquele sentimento de tentar apaziguar, de tentar unir o grupo. Eu quero acreditar que estes jogadores que empataram com o Congo são muito mais do que aquilo que mostraram, é óbvio, que vão dar uma volta e vão dar uma resposta frente ao subquestão. Eu quero acreditar nisso, porque para os jogadores também acusam. Uma coisa é certa, parece-me a mim que foi claro até da imprensa internacional, os ataques constantes a Cristiano Ronaldo como o alvo da crítica, como se fosse ele o responsável por tudo de mal o que aconteceu. Não, também teve culpa, teve, mas não foi ele o responsável máximo, porque houve mais a terem essa responsabilidade. Houve demasiados jogadores, ou quase todos, que não apareceram no jogo. João Neves apareceu com o golo e o Francisco Conceição tentou agitar de certa forma. E, portanto, estamos aqui perante...
1: Nuno Mendes, um pouco enquanto esteve em campo, se calhar.
2: Sim, mas acaba por sair também por não dar aquela profundidade que a equipa estava a precisar. E aí Martínez mexeu. Este jogo com o subquestão, para mim, vai ter um dado novo, que é... sabes aquele elefante da sala que Roberto Martínez no final de contrato, Roberto Martínez não vai ficar na seleção, ainda hoje há notícias a dar conta daquilo que já todos falávamos, que era a vinda de Jorge Jesus, portanto já se percebeu isso. Agora resta saber como é que Martínez vai abordar este jogo. Se vai abordar, posso ir ao fundo, mas vou com as minhas ideias, e faz uma revolução na equipa, porque é o Uzbequistão, e tenta espicaçar, de certa forma, a competitividade dentro do grupo. Aquela competitividade, aquele espicaçar que eu não vi. Na fase inicial, o que vi foi jogadores que pareciam que iam de férias para Miami. E, portanto, espicaçar, pode fazer isso. Ou então, vai apostar no conservadorismo, porque uma coisa é certa, Roberto Martínez está numa entrevista de trabalho. Este Campeonato do Mundo é uma entrevista de trabalho para Roberto Martínez. Se for longe, se for campeão do mundo, se for à final, vai-lhe aparecer propostas de grandes países ou grandes clubes para ele treinar. Se não for, se for eliminado nos 16 avos de final, aí também vai para outra.
1: Para o rendimento, para o RSI, que agora tem outro nome, não é? O PSU. João.
2: O rendimento mínimo.
0: Eu estava aqui a ouvir o Mário e realmente eu percebo aquilo que ele quer dizer quando diz que isto é uma espécie de casting para o Roberto Martínez. Mas também estamos a falar num selecionador já com histórico de carreira longo, portanto, não sei se alguém irá escolhê-lo ou não, só para aquilo que ele atingir nesta fase final em concreto. Mas mesmo que fosse esse o caso, que Martínez estivesse aqui a fazer um casting, isso seria bom para Portugal, se Martínez quisesse apresentar resultados para conseguir um novo trabalho, isso seria sempre bom para Portugal. Eu não vejo tanta questão assim. Fernando Santos, quando vai para o Mundial 2022, vai sabendo que não vai continuar na seleção. Os dados que entretanto vieram ao público tornam isso muito claro. O Roberto Martínez está exatamente na mesma situação. E isso poderia libertá-lo ou fazê-lo pensar no curto prazo, no imediato, numa espécie de resultadismo. E isso acho que notou-se, por exemplo, em algumas opções que ele faz na convocatória, por exemplo, não tanto a questão de deixar palhinha atrás, mas sobretudo quando não leva ninguém jovem, não leva um Rodrigo Moura, ou não leva um Kenda, ou não leva nenhum jogador a pensar no futuro. Não, Martínez fez as escolhas dele, aquilo que ele acredita, aquilo que ele quer, por isso é que Samu vai... Exatamente, pensando no curto prazo, aí está tudo bem. Aqui a questão é mesmo o perfil de Roberto Martínez. Roberto Martínez é um selecionador medroso. Acho que é isso que ele tem comprovado na história.
1: Enquanto... É o fado da seleção portuguesa ter assim uns treinadores.
0: Não, o fado da seleção o fado da seleção portuguesa, ou os selecionadores que estão na seleção portuguesa, estão lá porque alguém os escolheu. Não fui eu, não foste tu, não foram os portugueses, foi uma direção da Federação Portuguesa de Futebol.
2: Mas esta escolha também não
0: portanto,
2: foi o Pedro Proença,
0: mas
2: que
0: eu é engraçado tu dizeres isso porque eu ia chegar lá. Esta equipa técnica estava lá quando Pedro Proença assumiu a presidência da Federação e o Marco Roberto Martínez não tem o perfil que Pedro Proença considera o ideal. Vamos deixar isso claro. E se não tem, Pedro Proença teve tempo, teve janela temporal para fazer a opção dele. Teria que ter tido a coragem.
2: E a Liga
0: teria
2: das que Nações tido... que foi ganha.
0: Oh, Mário, deixa-me lá.
2: Pois, a Liga das Nações é como teria que ter tido. Roberto Martins.
0: Teria que, mas ganhou a Liga das Nações. Mas a Liga das
2: pois
0: Nações
2: ganhou
0: é
2: a Liga
0: quê?
2: Das Nações. Então, ganhou, okay, a Espanha.
0: Correr,
2: ganhou
0: ainda
2: a Espanha.
0: Bem. Não, correr para
2: não
0: ele.
2: Vamos minimizar.
0: Não estou a minimizar.
2: Não vamos minimizar.
0: Eu não estou a minimizar. Fez o trabalho dele, ganhou um troféu, muito bem, parabéns. Se não era o selecionador que Pedro Proença queria, se não era o selecionador em que Pedro Proença acreditava e não acreditava tanto que fez sondagens e fez contactos com outros treinadores para que se as coisas corressem mal com Roberto Martínez, quer em março, quando parecia, ou tivemos à beira de ser eliminados pela Dinamarca, quer depois em junho, porque ele achava que as coisas na fase final não iam, ou tinha o receio, assim é mais correto, tinha o receio de que as coisas na fase final não corressem bem, quando andou a fazer sondagens a treinadores, é porque não acreditava em Roberto Martínez. E se não acreditava, tinha que ter tomado a decisão difícil, porque era difícil, obviamente, despedir um treinador campeão nunca é fácil, mas teria que ter tomado essa decisão quando havia tempo de preparar o Mundial, porque a fase de qualificação ia ser só disputada a partir de setembro, e agora tínhamos esta fase final.
1: A Tunísia parece que despachou
2: logo a seguir à derrota.
1: Mário, sim. Achas que...
2: Eu percebo o Muniz.
1: Quem falasse nisso, nessa possibilidade.
2: O Muniz não se pode esquecer de uma coisa que é muito importante. O Pedro Proença não é presidente de um clube. É presidente da Federação Portuguesa que tem utilidade pública. Despedir Roberto Martínez, na altura que ele está a falar, ia custar... Roberto Martínez ganha cerca de 4 milhões de euros por ano. Ia custar muito dinheiro. E, portanto, não era só despedir. Era o despedir e o ter que contratar outro. Sendo que os outros, aqueles que se foram falando, José Mourinho, Jorge Jesus, agora a ganhar mais força, esses nomes que se foram falados, também era depois preciso contratar e era preciso pagar. E portanto era quase uma gestão danosa despedir um treinador que tinha ganho uma
0: não
2: liga.
0: Era gestão danosa
2: uma nenhuma. Liga, uma Liga das Nações, quem ganha uma Liga das Nações, é assim,
0: tu estás a confundir
2: ou entendemos a Liga das Nações, porque repara, a Liga das Nações.
0: A instituição de utilidade pública não é avaliada,
2: a Liga das Nações,
0: se gastas ou não dinheiro na minimização do treinador.
2: Ah, mas
0: não,
2: eu como português,
0: Deus,
2: eu como
0: não,
2: português,
0: não é real.
2: Não, o despedimento é que me custa. Assim como custou muito aqueles problemas que a Federação teve no despedimento de Fernando Santos e de quem paga o fisco e quem não paga e quem andou a fugir, como português isso a mim também me custou, porque eu também pago ao fisco e portanto eu não tenho dívidas ao fisco, também me custou. Agora, também me custava estar a ver, despedir um treinador com uma conquista de uma Liga das Nações, que diga-se de passagem, ganhámos à Espanha, à final, e depois ir gastar dinheiro noutro, sendo certo que o ciclo ficava coxo. E ficava coxo porquê? Porque o ciclo é 2 anos.

0: ou 2 anos até ao europeu, agora, portanto, Martínez acaba este Mundial, sai, entra ao outro, faz ali 2 anos, pelo menos até ao Mundial, ou então assina já por 4 e é um ciclo até ao próximo Campeonato do Mundo. 2030, em Portugal também. E portanto também tem aqui esse peso e essa importância. Não sei se
1: Tenho que discordar frontalmente. O Mário tem que lhe recordar de uma coisa. Por indicação do Instituto Português do Desporto e da Juventude, que é a entidade que precisamente regula o Estatuto de Utilidade Pública da Federação Portuguesa de Futebol e das outras federações desportivas em Portugal, a designação do treinador é uma competência que é exclusiva do Presidente. Claro. Houve uma alteração dos estatutos da Federação Portuguesa de Futebol para que a designação do selecionador passe a ser uma decisão exclusiva do Presidente.
0: Mas isso era conversa.
1: Deixou de ter que consultar a direção da Federação e passa a ser o Presidente que escolhe em exclusivo o selecionador. Portanto, nunca poderia estar em causa. Nunca poderia estar em causa. Nunca poderia estar em causa o Estatuto de Utilidade Pública da Federação Portuguesa de Futebol.
0: Não, mas o
1: Presidente escolher aquele que é o selecionador que ele acha que é competente. E volta a repetir e insistir nesta decisão.
0: Ó ministro, deixa-me explicar.
1: O verão de 2025 ia começar a ser disputada a fase de qualificação para o Mundial e depois a fase final. Portanto, todo o ciclo do Mundial poderia ter sido feito pelo selecionador no qual Pedro Proença acreditasse a 100%.
0: Entrou naquela altura.
1: Não tomou essa decisão. E agora terá que ser responsável por ela.
0: E se
1: as coisas eventualmente correrem mal, a responsabilidade será sempre sacada num primeiro plano a Roberto Martínez, como já disse aqui várias vezes, a corda parte sempre do lado do treinador, mas também haverá a responsabilidade de Pedro Proença. Porque foi ele que tomou a decisão
0: de manter Martínez. Tu estavas a falar de utilidade pública.
1: Eu sei perfeitamente. Foste o que trouxeste esse argumento para a mesa. É por isso que eu estou a responder isso. É uma decisão do Presidente. A escolha do selecionador é uma decisão do Presidente. E essa escolha, para o bem ou para o mal, nunca colocaria em causa a utilidade pública.
0: Já disseste isso. Mas não coloque em causa a utilidade pública ou não. A utilidade pública é a Federação de Futebol, dá-lhe cerca de 4 milhões por ano. 4 milhões. É uma gota d'água naquilo que é o orçamento. Olha, o Canal 11 deve gastar muito mais do que isso. As seleções gastam muito mais do que isso. Percebes? É uma gota d'água. Estamos a falar de uma gota d'água. Agora, são dinheiros que nós também temos que olhar e temos que pensar. Então, mas vai despedir um treinador que ganhou a Espanha na final da Liga das Nações. Um treinador que, pelo menos até àquela altura, parecia consensual. Tinha o grupo mais ou menos controlado, não vimos assim grandes focos de estabilização. E depois era assim, quem é que ia contratar? O Jorge Jesus estava a buscar o olho à Seleção do Brasil, teve quase para ir para a Seleção do Brasil. Havia a questão do Mourinho, que já tinha vindo para o Benfica e, portanto, tinha um ano não, mais
1: não,
0: outro
1: não, não, não é verdade. Desculpa, Mário, tenho de interromper, porque o que estás a dizer não é verdade. O que eu disse, estou a falar do verão de 2025. No verão de 2025, José Mourinho está disponível, porque acabou o contrato na Turquia, e José Mourinho só vai para o Benfica em setembro. O que eu estou a dizer é, depois da Liga das Nações, Pedro Proença, se não acreditava, o que eu estou a dizer é, em junho de 2025, se Pedro Proença não acreditava em Roberto Martínez e não acredita, tinha que ter tomado a decisão difícil de afastá-lo e escolher um selecionador no qual acreditasse a 100%.
0: É isso que eu estou a dizer.
1: Portanto, em junho de 2025, José Mourinho estava disponível para a seleção portuguesa.
0: Ainda ontem, o presidente da Federação, o Pedro Proença, foi ao treino e fez questão que lhe tirassem uma foto a fazer uma festa a Roberto Martínez. Chama-lhe o que quiseres, uma foto combinada, uma foto que era necessária para apaziguar aqui as causas do futebol, um voto de confiança, chama-lhe o que quiserem. A verdade é que já percebemos, Roberto Martínez vai sair, Jorge Jesus provavelmente, e bem, vai ser o novo selecionador nacional. A questão é que ainda falta o Uzbequistão, falta a Colômbia e falta todo o resto que aí vem, que eu pessoalmente espero que sejam mais 7 jogos. Se era sinal que íamos pelo menos à final. E, portanto, tudo isso vai criar o quê? Vai criar que temos de estar, o Proença já percebeu, e Roberto Martins também já percebeu, que agora pode fazer as alterações que quiser. Instabilidade do balneário agora não vai aquecer nem vai arrefecer.
2: Pronto, não sei se os portugueses preferem ganhar o Campeonato do Mundo ou pagar com os seus impostos em indemnização ao Roberto Martínez, mas eu duvido que ele saia até ao fim do campeonato.
1: Roberto Martínez vai sair da seleção, seja campeão, seja segundo classificado.

0: Ricardo, seja quarto, oitavo ou décimo
1: sexto. Quem poderá entrar? O Jesus,
0: o ciclo de Roberto Martínez na seleção portuguesa acaba neste Mundial de Futebol. Ponto.
1: E é o Jesus? O que é que acha?
2: É Jorge Jesus. Eu acho que Jorge Jesus. Repara, Jorge Jesus, o ano passado, teve com o pé de ir para o Brasil. Esteve muito perto de ir para o Brasil. Larga o Al Hilal, porque era ele que estava na expectativa de ir para lá. Ele pede para a Confederação Brasileira de Futebol esperar até terminar o campeonato, porque havia ali um compromisso também, um compromisso com a palavra de Jorge Jesus, e havia essa tentativa de prolongar ou que esperassem por ele 2 meses ou 3. A questão foi, a pressão foi tão grande no Brasil para que se resolvesse a questão do selecionador, e acaba por Jorge Jesus fica liberto o Carlo Ancelotti do Real Madrid, perceberam que ia ser despedido, e portanto perante esse facto, Ancelotti ganhou Champions, que é um grande treinador, que apaziguava aquilo que era a revolta dos brasileiros, e esperar por Jorge Jesus. Não quiseram esperar por Jesus, avançaram para Ancelotti. Jorge Jesus, o que é que faz? Teve que ir para o Al Nassr para ser campeão, acaba por ser campeão com o João Félix e com o Cristiano Ronaldo. Portanto, há aí uma dupla, eles tiveram um papel ativo em mais de 50 golos, os dois a marcarem e a assistirem. E, portanto, aquilo que se nota é que houve, efetivamente, o Jorge Jesus perde ali aquele compasso, mas que agora, apesar de não ser oficial, disse logo que só assinava um ano de contrato com o Al Nassr, e, portanto, agora parece que é ele que está disponível.
3: Mas o Jesus é tido como um treinador extremamente exigente. Ainda há pouco vi uma entrevista, penso que era o Diego, um antigo jogador que passou por Portugal, também pelo Futebol Clube do Porto, e a contar algumas das intervenções. E uma seleção não é a mesma coisa que um clube, não é? É um bocadinho diferente.
2: Não, repara, a seleção acaba por ser melhor, porque os jogadores
3: fazem... Mas são os melhores jogadores.
2: Os jogadores
3: do
2: fazem
3: país.
2: O trabalho diário nos clubes, preparam-se, atingem o seu momento de forma. Ali o selecionador tem que ser mais de motivação e de perceber as peças que tem e, taticamente, colocar aquele ambiente, aqueles grandes valores individuais, a transformar num coletivo forte. E, portanto, se há alguém que consegue motivar os jogadores, é Jorge Jesus. Independentemente de ser mais ou menos bruto, isso é outra questão.
3: Era esse termo que me estava
2: isso é outra
3: surgir.
2: Questão. Mas a verdade, sabes, mas depois o curioso é que há treinadores que a determinada altura até podem sentir que têm um conflito com ele, mas quando as coisas depois acabam, os jogadores, eles sentem todos que ficaram melhores jogadores do que eram anteriormente. Acho que Jorge Jesus é também muito picuinhas, muito exigente, muito picuinhas. Eu acho que o sucesso, um treinador que tenha sucesso, tem que ser picuinhas, tem que ver os pormenores. Quem não vir os pormenores não é campeão, não é um grande treinador.
3: João, Jesus é o Deus que a seleção precisa?
0: Jesus será o homem certo para a seleção nacional se o atual presidente da federação considerar que ele tem as características e que vai implementar aquele que é o esquema de jogo ou a abordagem ao trabalho da seleção em todas as suas em todos os seus níveis da forma que ele entende como correto. Eu percebo aquilo que o Mário estava a dizer. O dinheiro é sempre uma coisa importante e sobretudo porque só se pode gastar aquilo que se tem, mas aquilo que o Mário há bocado estava a defender, quase que parece que então nunca nenhum treinador seria despedido, porque qualquer treinador despedido implica uma indemnização e o balanço dos projetos desportivos não pode estar só dependente disso. É preciso ter a coragem de tomar decisões difíceis quando elas se impõem e, sobretudo, quando se acha que o comandante do navio não o está a levar para o sítio certo. E acho que Jesus será o homem certo para a seleção se tiver se as suas ideias e se aquilo que ele quiser fazer na seleção tiver articulado com aquilo que é a visão que Provença tenha para o futuro de Portugal, não só tendo em vista o Euro 2028, mas sobretudo o Mundial 2030 que nós vamos organizar conjuntamente com Espanha e Marrocos. E eu, quando digo isto, por exemplo, o Mário tem sido muito crítico da questão da praia, eu concordo em algumas questões com ele, sobretudo porque acho que é uma má percepção que se deu. Por exemplo, hoje alguém perguntou a Ruben Dias o que é que são 3 horas e 96, quer dizer, também, obviamente ninguém está a dizer que a seleção está a dormir, porque um terço do tempo que teve nos Estados Unidos são horas de sono, não é? Quer dizer, há aqui coisas, eu gosto muito de números, mas há coisas que não fazem sentido. E está a falar em 3 horas e 96, não é? É uma estupidez, porque obviamente não é o tempo que eles tiveram na praia. É aquilo que o Mário tem dito, e eu concordo com ele, é a percepção que se dá de pouco empenho ou de pouco profissionalismo, é abrir um flanco para crítica para criar uma estabilidade que nunca seria boa para a seleção neste Mundial. Mas isto para mim está inserido numa abordagem muito mais vasta, e que essa é que é questionável e essa é que é discutível. E quando se falar de um próximo selecionador, é também o pensamento que o selecionador tiver em relação a estes assuntos que será importante. E eu estou a falar do quê? Estou a falar só da abordagem ao estágio de preparação. Por exemplo, porque é que os treinos estavam marcados para o fim da tarde e agora de repente já são de manhã? Se tivessem sido sempre de manhã, afinal não tinha havido tempo para ir à praia, ou os jogadores teriam ido à praia depois de terem treinado, e toda a indignação que houve se calhar já não se colocaria, porque as pessoas já achariam normal, os jogadores ainda se descontrariam um bocadinho depois de terem estado a trabalhar.
3: Muito bem, eu ainda tenho uma questão sobre a praia e o Jorge.
0: Eu ainda tinha mais uma ou duas coisas sobre isto que acho que relevantes, e
3: voltamos
0: com os ouvintes da CM Rádio.
3: Não te esqueças do que vais dizer a seguir, como se costuma dizer. Voltamos depois do intervalo e da publicidade e poderás retomar o fio ao teu pensamento. Toma aí nota, põe aí um asterisco. Alberto, vamos então para o intervalo, voltamos daqui a pouco aqui ao Mais Sport.
4: 7:15.
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4: Vamos lá então, o João Muniz, há bocado pedi para ele não se esquecer do que ia dizer a seguir. João, dou-te então a probabilidade de retomares o teu raciocínio.
5: Não, o que eu ia dizer era, e que me parece que é relevante de falarmos um bocadinho, até tendo em conta depois o futuro, esta questão da praia insere-se num tema mais vasto, que é a escolha do centro de estágio, do local onde nós estamos, e é aqui que há algumas opções que foram tomadas que eu acho francamente questionáveis. Por exemplo, nós estamos instalados num hotel luxuoso e que dá muitas condições aos jogadores, mas o centro de estágio fica a meia hora de distância. São 30 minutos para um lado, 30 minutos para o outro. Quando há seleções que optaram por centros que juntam as duas coisas, hotel e local de trabalho, tudo muito mais prático, tudo mais execuível e com menor desgaste para os jogadores no dia-a-dia. Da mesma maneira que a opção de nós irmos para Palm Beach me parece francamente errada, vou assumi-lo aqui, errada, porque nós temos os dois primeiros jogos em Houston. E se olharmos para o Mundial numa lógica ambiciosa, que é queremos ser primeiros do nosso grupo, em que os jogos depois são todos precisamente na zona central dos Estados Unidos da América, e depois um jogo numa distância do Canadá que obrigaria em qualquer dos cenários sempre uma viagem mais longa. Acho que teria feito muito mais sentido nós estarmos a estagiar precisamente naquela zona central do
4: no Texas, portanto, ao mais perto,
5: alguns no Texas, ali do Kansas, por exemplo. E eu vou dar um exemplo. Inglaterra, que está no grupo L, que é precisamente um dos grupos com os quais nós nos podemos cruzar. Se ficarmos em segundo lugar, vamos jogar com o segundo classificado do grupo L. Sendo primeiros do grupo K, podemos jogar eventualmente com o terceiro do grupo L, e já depende das conjugações dos vários grupos e de quem forem os terceiros melhores classificados. Mas tem essa coincidência e essa curiosidade de ser precisamente um grupo com o qual nós nos podemos cruzar. Inglaterra chegou aos Estados Unidos a 1 de junho. Foi fazer um pré-estágio para onde? Para Palm Beach. E no dia 15 pegou nas suas bagagenzinhas, entretanto boa parte das coisas foram roubadas, né? Ainda tiveram que lidar com isso, mas pegou nas suas coisinhas e foi para Kansas, que fica precisamente naquela central dos Estados Unidos. E tu poderias pensar, mas eles vão jogar lá. Não, Inglaterra faz um jogo, fez só o primeiro jogo em Dallas, e depois vai a Boston e vai a Nova Jersey fazer o segundo e o terceiro jogo.
4: Porquê? E tu queres chegar onde?
5: Que quiseram ficar ali naquela central, porque todas as locações depois serão mais ou menos a mesma distância, okay, para fazer.
4: Okay.
5: E fizeram uma adaptação mais longa. E aquela questão que a Federação tem defendido, que é dar algum conforto e uma adaptação mais relaxada aos jogadores, eles fizeram no seu devido tempo, que é um pré-estágio. Nós ficámos a estagiar em casa. Os dois jogos de preparação que os Estados Unidos faz, falo-los já em solo norte-americano, nas condições do Mundial. Nós andámos a jogar em casa. Portanto, esta abordagem, a mim, parece mais adequada do que aquela que nós fizemos.
4: Sobretudo quando
5: aquilo que está em cima da mesa é nós mudarmos o nosso local de estágio quando acabar a primeira fase. Nós hoje estamos em Palm Beach, mas daqui a uma semana e meia não sabemos onde é que vamos estar.
4: Estamos à espera
5: de saber em que lugar do grupo é que ficamos para tomar uma decisão. Onde é que vai ser o nosso centro de estágio?
6: Aqui a questão, eu Palm Beach, aquilo que me parece mais estranho é que a gente tenha ido para um hotel de luxo e não tenha ido para um centro de estágio. Também concordo. Que o hotel não tenha

0: um campo relvado, um local onde os jogadores pudessem treinar. E, portanto, se calhar já havia treinos que se calhar já não era preciso fazer aquela distância. Depois, o argumento que nos estão a tentar vender, o argumento de porquê Palm Beach, tem a ver com o seguinte, que é uma adaptação. Portugal, para já, o ir uma semana antes, querem adotar o mesmo sistema que o Chelsea adotou quando foi o Mundial de Clubes. Também foi uma semana antes e há aqui uma tentativa de replicar ali algumas coisas. E depois, o argumento que têm estado a dar ou que querem passar é que Portugal, estando ali em Palm Beach, naquele clima quente, sendo certo que os dois jogos vai ser num estádio coberto, em Houston, Texas, portanto, com temperaturas controladas, mas o jogo com a Colômbia, o mais difícil, vai ser em Miami. Ou seja, vai ser perante este clima onde nós estamos agora. E acham que, naquele âmbito de a Colômbia pode ser o clube que vai, a seleção que nos vai criar maiores problemas, quando for o jogo, nós já estamos habituados, porque já lá estamos há cerca de 15 dias, se calhar. E isto é o que nos estão a tentar vender. Eu vejo muitas coisas más que foram feitas. Agora, estas coisas más que eu vejo são más só se nós não ganharmos. Se Portugal for campeão do mundo, isto é tudo perfeito. Até deve passar a ser tradição irmos à praia. Até deve ser tradição os jogadores fazerem filmagens dos quartos e porem nas redes sociais. Até é normal os jogadores saírem, romperem o protocolo para irem falar com os youtubers e com os influencers. E depois é preciso, se Portugal ganhar é uma coisa, se Portugal não ganhar é outra. E aquilo que temos perante é, a verdade é que só Portugal e a Suíça, neste momento, foram as duas seleções que foram à praia. A Suíça no primeiro jogo empatou, agora já ganhou também e está lançada para a qualificação.
1: Mas a Suíça é normal, é um país interior da Europa, não tem praia, portanto é natural que os jogadores queiram ir um bocadinho à praia.
2: Essa questão de quais são as características de cada país vai sendo cada vez menos relevante, porque os jogadores a maior parte dos jogadores não alinham nos seus campeonatos. Só aquelas grandes seleções de grandes potências é que terão uma maioria dos seus jogadores a disputar os respectivos campeonatos. Por exemplo, os Estados Unidos obrigaram o Congo a estar 3 semanas de quarentena, mas nenhum jogador do Congo jogava no seu país ou tinha estado no seu país, e mesmo assim tiveram que fazer a quarentena.
1: Por causa do ébola, talvez.
2: Outra coisa que eu não percebo, e é outro argumento que eu não compro, essa questão da adaptação ao calor de Miami. Porque é contraditório com uma outra coisa que Martínez disse e defendeu tanto, que foi a teoria de nós termos feito um jogo de preparação no México para prepararmos a altitude. Nós andámos no México ao nível do mar e fomos para onde era o local do jogo, que é uma altitude elevada, na véspera do jogo.
0: Isso é negócio.
2: Portanto,
0: foi espalhar ao mais.
2: Se preparar um jogo em altitude, basta chegar na véspera, mas precisamos de mais de 2 semanas para lidar com o calor de Miami, para ensinar, para preparar os jogadores a enfrentarem esse calor. Isto para mim não faz sentido. Da mesma maneira que acho extremamente perigoso este discurso de que estamos preocupados com a possibilidade de ficarmos em terceiro do grupo. Obviamente aqui entro e concordo com o Mário. Obviamente que não foi a questão da altitude que levou a Federação Portuguesa de Futebol a marcar um jogo para o México. Obviamente foi um aspecto financeiro. Mas aqui voltamos e terminando o círculo daquilo que estávamos a falar, lá está. Jorge Jesus será um selecionador certo para a seleção? Se calhar, porquê? Porque não vai papar estes grumos. Não parece que tenha esse perfil.
1: Portugal não se pode dar ao luxo de ter essas preocupações.
2: Se calhar é um selecionador assim que nós precisamos.
1: Ao luxo, enfim, entre aspas.
0: Cabo Verde
1: tem 7 funcionários na federação, não é? Mas Portugal, neste momento, é uma potência mundial de futebol. A indústria... Portugal vende, participa na indústria. A indústria mundial de futebol é de 900 e tal mil milhões.
2: O Mário estava tão preocupado com o orçamento. Eu fico feliz, pelos vistos, está a começar a ter essa influência. Fico extremamente agradado porque é uma luta antiga minha, fico contente, mas ele está preocupado com... Pelos vistos, a Federação ou Pedro Proença, que não estará despedido de Martínez porque era caro, já não se preocupou com isso quando levou os presidentes das associações todas de futebol para Houston e ainda lá estão à espera do segundo jogo. Pelos vistos, essa despesa já não é um problema.
0: Não há despesa, porque, repara, a Federação, o que não falta é dinheiro na Federação. E a verdade é esta, é que se nós formos analisar, a Federação gera receitas ela própria e, portanto, tem muitas receitas.
2: As receitas que a Federação gera dependem diretamente do resultado desportivo que a seleção tenha.
0: Gera muitas receitas.
2: A maior parte da receita tem a ver com prémios da UEFA, da FIFA, tem a ver com...
0: Gera muitas receitas.

0: ver com patrocinadores e isso, está interligado ao sucesso desportivo.
1: Não, está interligado a uma pessoa, Cristiano Ronaldo. Cristiano Ronaldo faz
0: tem
1: com
0: ajudado
1: que,
0: ao sucesso
1: Cristiano
0: desportivo.
1: Ronaldo faz com que o contrato da federação com a Puma seja muito mais elevado do que era se calhar o anterior. Por uma razão muito simples, porque está Cristiano Ronaldo. Cada camisola que é vendida reverte uma parte a favor da federação, mais uma fortuna, porque Ronaldo vende muitas camisolas. A camisola Ronaldo

0: capacidade que a Federação tem, repara, a gente tem uma comitiva enorme. Eu fico ofendido com a praia, não é pelos jogadores irem à praia a seguir ao treino ou a seguir ao jogo. Eu fico ofendido porque me querem vender uma estrutura altamente profissionalizada, uma estrutura que vai até ao mais ínfimo pormenor, que tem tudo controlado e que depois os jogadores vão para a praia antes do treino, vão fazer uma ativação que não fazem porque estão pessoas na praia e que depois vão à praia de prima de manhã e acabam por não treinar à tarde porque depois está tempestade. Isso a mim é que me preocupa. Não me vendo o profissionalismo levado ao extremo e depois atitudes destas. E aí, para mim, é que me parece que é o grande erro. Agora, em relação a esses orçamentos da Federação, a Federação tem muito dinheiro, isto, o futebol também é isto. É, vem daqui, vai dali, se Portugal passar aos oitavos de final ou aos quartos, que aliás Pedro Proença diz que menos dos quartos que é mau para Portugal, portanto está a colocar pressão em Roberto Martins.
1: O que ele disse é menos que as meias finais, porque eu disse
0: menos
1: que não passar...
0: Quartos, não, menos que os quartos.
1: Ele disse que não passar quartos, dos quartos, ele disse não passar dos quartos será mau. Portanto, não passar dos quartos, a não chegar pelo menos às meias finais.
0: Já está a traçar aqui e também a colocar aqui uma pressão adicional também, Roberto Martins, nos próprios jogadores. Eu acho que aí, sabes que isto tem a vertente política. Há muita politiquice no futebol e na Federação. E, portanto, Pedro Proença está, será também avaliado, como diz o ministro, e desculpas depois não podem ser só o Ronaldo, não pode ser só a bola que não entrou, a bola que bateu no poste, não pode ser só o Roberto Martínez. Depois as contas, estaremos cá para depois prestar contas com quem não tiver feito a sua parte. Sendo certo que Pedro Proença está numa altura em que parece que está aqui num fim de ciclo, vai-se ver livre de Roberto Martínez, vai pôr alguém que ele acredita, e eu quero acreditar que Jesus para vir, será naquele ciclo de 4 anos a pensar no Campeonato do Mundo, que será também organizado por Portugal, pela Espanha e por Marrocos. E, portanto, acho que aí terá que ser um contrato de longa duração, até porque depois já ainda há um Campeonato da Europa e vamos ver se Cristiano Ronaldo, quando disse que este era o último Mundial, se o próximo também, se calhar só no próximo é que é o último europeu, vamos ver.
1: Deixa-me só dizer só aqui uma coisa em relação àquilo que o Mário estava a dizer também. Eu acho que às vezes não podemos ser presos por ter cão e por não ter. Quer dizer, Pedro Proença está agora a ser muito visado porque colocou uma fasquia ou colocou pressão, etc. Quer dizer, se ele aparecesse a dizer ou com o discurso do Pouquinho, também ia ser criticado. Portanto, e Pedro Proença não parece que também tenha feito uma coisa completamente desmedida. Eu já aqui defendi e mantenho, não tenho problemas em assumi-lo. Eu não acho que Portugal esteja na primeira linha de favoritos, mas isso sou eu. Eu, enquanto analista ou enquanto jornalista, tenho essa percepção. Obviamente que enquanto português, depois espero estar errado e que sejamos campeões. Vejo outras seleções com mais capacidade. Mas Pedro Proença, quando diz isso, Portugal começou este Mundial no 5º lugar da FIFA. Portanto, Pedro Proença não está a pedir que Portugal chegue um lugarinho acima daquele que é o seu ranking. Não é nada assim de tão desmedido ou uma perspectiva assim tão irrealista. E outros comentadores aqui da casa já o disseram e eu alinho com isso. Não parece que os jogadores como Cristiano Ronaldo, Bruno Fernandes, João Neves, Vitinha, Ruben Dias, jogadores que são, e Bernardo Silva, e estou a dizer estes porque me parecem os antigos líderes e os novos líderes da seleção, do plantel, parece-me que são aqueles jogadores que, pela sua qualidade técnica, mas também pelo perfil que têm, são pedras basilares de balneário. Estes jogadores estão habituados à pressão, estão habituados a que lhes digam que têm que ganhar e que o objetivo é lutar por títulos. Portanto, não parece que faça sentido tanto alvoroço por causa daquilo que Proença disse. Muito menos. Ou então o alvoroço que faz sentido é porque a perspectiva ou a ambição do presidente não cola depois ao calculismo do selecionador. E aí volto um bocadinho àquilo que tinha dito há pouco, lá está. O que é a escolha certa de um presidente da federação para selecionador?
0: Listo,
1: alguém que comungue daquilo que ele acredita.
0: Listo, tiveste o selecionador nacional, no final do jogo com o Congo, a dizer, de uma forma descarada, na conferência de imprensa, que dizer que vamos ser campeões do mundo não ajuda a ganhar jogos.
1: Lá está.
0: Foi esta a declaração dele.
1: Porque ele é medroso.
0: Porquê? Porque o Pedro Proença tinha dito que estavam lá para ganhar e tem dito, que é a parte política, e portanto, se Pedro Proença não acreditar que a nossa seleção não pode ser campeã, então se calhar nem vale a pena ir. Eu não gostei de ouvir o Martínez a dizer que os favoritos são as seleções

0: que já ganharam uma vez o Mundial. Então, o que é que os outros andam lá a fazer? Então, não iam. Então, mas não somos melhores que o Uruguai? O Uruguai já ganhou e nós não somos melhores que o Uruguai. Há seleções que já ganharam e que nós somos melhores e, portanto, é pressão. Eu costumo à parte política, e aí Pedro Proença a assumir essa vontade e a agradar aos portugueses com essa ambição, a parte do treinador, mais a pôr ali uns paninhos quentes e numa tentativa de tentar acalmar, e se calhar tem que gerir ali o balneário, se calhar de outra forma também, mas a verdade é que eu acho que Portugal está lá para ser campeão, para lutar até ao fim, para ir até ao fim, e quem ganha a Espanha na Liga das Nações pode ganhar um campeonato do mundo, quem ganha...
1: Não esqueças que a Espanha, a vitória da Espanha foi nos penaltis.
0: Está bem, então, e é que sim, e que Portugal vá ao prolongamento e que vá aos penaltis todos até ao fim, que o Diogo Costa defenda todos e que depois seja vendido no fim e que Portugal ganhe o campeonato, que é o que nós queremos.
1: Essa é aquela lógica do Euro 2016.
0: Tu sabes qual é a diferença?
1: No Euro 2016 aconteceu uma vez.
0: Tu sabes qual é a minha diferença?
1: Fomos eliminados nos oitavos e fomos eliminados nos quartos.
0: Sabes qual é a minha diferença? Sabes qual é a minha diferença para os jogadores da seleção? Eles querem, eu quero que Portugal seja campeão, da mesma forma que provavelmente eles querem. A diferença é que eles vão ter um prémio de jogo e eu não tenho. E eu e os outros portugueses, como eu, queremos que a seleção seja campeã, sem ter prémio de jogo, sem ter uma diária de 700 euros por dia, que é aquilo que o jogador da seleção recebe de pocket money, entre os 400 e os 700, eu acredito que a seleção portuguesa esteja no máximo. Cada clube que tem lá jogadores que a gente vê eles a reclamarem porque queriam preparar, recebe quase 11 mil euros por dia por cada jogador que tem lá. E, portanto, estamos a falar, calma aí. Eles querem ser tão campeões do mundo como eu, que sou português, e como tu, e como o Muniz, se calhar. Aqui a questão é que nós queremos que eles sejam campeões e não temos prémio de jogo. E não vamos à praia, não fomos para Miami.
2: E pagamos os demais prémios. Mas queremos... contribuímos para a indústria
0: claro,
2: do futebol.
0: Claro, nós queremos que Portugal seja campeão, mas nós não temos esse interesse. Não é? Eles têm prémio de jogo, têm a diária, e por isso é que as tais idas à praia ficaram mal e caiu mal por isso. Não foi o ir à praia depois do treino.
2: Mas
0: não foi...
2: na próxima comitiva vai um meteorologista.
1: O Roberto Martínez fez parte de um órgão consultivo da FIFA que teve no Mundial de Clubes, portanto ele acompanhou essa competição de perto e tirou as conclusões que tinha para tirar. Aqui a questão, lá está, é a abordagem. Eu percebo tudo aquilo que o Mário estava a dizer. O que eu não gosto, ou melhor, o que não me traz confiança é, depois de um jogo com o Hong Kong, ter um selecionador que todo contente porque fez um ponto, porque essa mentalidade, essa forma de ver as coisas me parece errada. Essa mentalidade faz-me temer que, por exemplo, nós ganhando um Uzbequistão, depois Roberto Martínez começa a fazer contas e pensa que o empate com a Colômbia está muito bom, porque
2: está
1: assim passa
2: em segundo
1: e vamos qualificar-nos e depois logo se vê. É essa mentalidade que às vezes até pode resultar, e às vezes resulta, a verdade é que resulta. Há vários exemplos de que às vezes resulta, mas a tendência, a probabilidade disso levar ao sucesso é muito menor.
0: Nós
1: devíamos estar com a exigência lá em cima.
0: Eu não posso concordar com
1: E é, com,
0: eu não
1: e,
0: vi
1: é,
0: o Roberto
1: e é isso
0: satisfeito.
1: Com o Roberto Martínez.
0: Não vi o Roberto Martínez satisfeito com o ponto. Eu vi o Roberto Martínez com uma grande cabeça, preocupado, a pensar como é que eu vou motivar estes gajos a poderem fazer um jogo melhor que o Uzbequistão. E repara, ele é crítico em alguns aspectos, ele próprio assume que o gol madrugador, que é uma coisa que mete uma confusão enorme, que o gol madrugador aos 6 minutos condicionou a equipa portuguesa. Eu nunca ouvi tal coisa. Eu acho que todos os treinadores querem ganhar a marcar um golo o mais cedo possível. Nós marcámos um golo e parece que isso foi negativo, porque a equipa encolheu-se. Ouvi o selecionador dizer, e ouvi hoje também o Ruben Dias dizer precisamente o mesmo, o que significa que há ali uma tentativa de passar uma mensagem. Aqui a questão é, eu percebo que o Roberto Martínez tenha que gerir este empate com o Congo com mais pinças do que eu. Eu não tenho que gerir com pinças. Ele tem que manter aqueles jogadores motivados para as batalhas que aí vêm a seguir. E, portanto, perante essas batalhas que ele vai ter, perante os próximos jogos, ele não pode matar o grupo no primeiro jogo por ter conseguido um empate. Ele tem que ter aquele discurso que é, no fundo, um discurso mais para dentro, porque se calhar para dentro até foi muito mais contundente do que aquilo que nós pensamos. Aliás, ainda hoje, no programa da tarde, o Pedro Sousa, o diretor aqui da CM Rádio, até estava comigo no painel, e ele

0: próprio estava a dizer que houve uma análise dos lances todos e do vídeo do jogo com o Congo, e parece que aquilo houve, toda a gente falou, toda a gente teve a oportunidade de falar, não foram apontados erros individuais, mas houve ali uma preocupação muito grande de partir perder. E é isso que a seleção precisa. Eu acho que Roberto Martínez teve que ter aquela postura mais atitude. Eu não achei a equipa com atitude nenhuma, e ele foca na atitude. Para mim não houve atitude nenhuma. Ele foca ali de determinados aspectos que eu tenho que me pôr no como observador. Como observador percebo que é uma mensagem perdente, de confiança. Não quero matar o grupo, quero motivar o grupo. Acredito que se calhar no tal visionamento dos lances ele tenha sido muito mais incisivo e muito mais crítico perante os jogadores.
1: Temos mais 2 minutos, daria 1 minuto a cada um de vocês para falar um pouco, enfim, dizer de vossa justiça, se calhar, sobre o próximo jogo, o que é que tem que se fazer para ganhar. João, queres tu avançar?
2: Posso começar? O que me parece é que Roberto Martínez tem que colocar as faixas do ataque a funcionarem. Não faz sentido termos levado a quantidade de extremos ou de jogadores que podem alinhar naquelas posições do campo e depois não os estarmos a rentabilizar. Isso acho que será um ponto-chave, explorar melhor as alas do que aquilo que temos feito. O que passará também, muito provavelmente, se calhar, por dar outra liberdade aos nossos laterais, que são dos melhores do mundo, e parece-me que é um ponto forte que nós não estamos a explorar devidamente e que pode ser corrigido já.
1: Muito bem, Mário.
0: Olha, eu aproveito já para fazer então o lançamento do nosso Mais Sport da Manhã, que é o suplemento que sai no Correio da Manhã gratuito e que também dá o nome depois a este programa. É o Mais Sport, que promete vir agitar a semana que aí vem. Olha, para já vamos dar conta do conflito entre Rui Borges e o scouting do Sporting. Há ali umas divergências, estão em rota de colisão. Uma notícia também muito bem feita, assinada pelo António Pereira. Temos também uma entrevista sempre contundente. Manuel José, lembras-te? Continua igual a si próprio, e vou só revelar o título, porque eu acho que é uma entrevista que tem que ver, que é aquelas entrevistas sem papas na língua, aquelas entrevistas onde se diz tudo o que vai na alma, por alguém que tem uma experiência muito grande. Manuel José Mourinho não respeita ninguém. Este é o título, é não perder, uma entrevista a não perder. Depois temos também o mapa da Liga Portuguesa, o novo mapa da Liga Portuguesa, agora com as entradas, com os clubes que subiram de divisão. Temos também um trabalho sobre João Moutinho, o veterano que continua, parece um jovem ainda no meio campo, daquilo que corre e faz correr. Depois temos também sempre a opinião da Leonor Pinhão, do Bernardo Ribeiro e do Mário Pereira e do Gonçalo Monteiro, também opiniões a não perder.
1: Muito bem, obrigado Mário Figueiredo e obrigado, João Muniz. Não percam então amanhã o suplemento Mais Sport no Correio da Manhã. Ficamos por aqui, até para a semana.
3: Vítor Figueiredo.
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3: Estamos assim a fechar esta emissão, neste regresso a casa. Hoje, sexta-feira, porque é sexta-feira, tivemos Mais Sport. Preparamo-nos para o simultâneo com a CMTV. Para ficar na sua companhia, vamos ter o Arthur Jorge e a jornalista Leonor Ferraz. Desta emissão de regresso a casa, eu, Alberto Rocha, Vítor Figueiredo, Alexandra Pereira, fazemos assim as despedidas. É claro que desejo que tenham um excelente fim de semana e segunda-feira cá estaremos para fazermos novamente companhia na sua viagem de final de dia de trabalho e regresso a casa. Em 94.8 Grande Porto, 90.4 Grande Lisboa e em cmradio.pt para assim ter a nossa companhia. E nós ficamos felizes por saber que está desse lado.

0: Altaça homicida disse que ouviu vozes na altura do crime e que não era ela, diz que não era ela quem estava a matar Lara. Saiba mais daqui a pouco. O pacote laboral foi chumbado. O Chega votou contra. O primeiro-ministro garante total confiança, apesar de tudo, na ministra do Trabalho. Uma educadora é suspeita de agredir bebés numa creche em Faf. A mulher foi denunciada pelos próprios colegas. Veja daqui a pouco. Fica em prisão preventiva a madrasta que matou a enteada de 8 anos em Valpaços. A decisão foi decretada esta tarde no Tribunal de Vila Pouca de Aguiar. No exterior houve gritos e muita revolta e até tentativas de agressão a esta mulher que saiu do tribunal algemada. Os militares da GNR tiveram de fazer um corredor de segurança para escoltar esta mulher, a madrasta de Lara, que a matou por estrangulamento. Durante o percurso de poucos metros, os militares da GNR tiveram de afastar vários moradores, pessoas revoltadas. Eulália fica na prisão de Santa Cruz do Bispo, em Matosinhos, onde vai detida a guardar julgamento. O corpo de Lara está na casa mortuária de Friões, em Valpaços. É lá que está também o Tiago Virgílio Pereira, agora em direto. É um ambiente pesado de grande tristeza.
1: Precisamente, Zé Carlos, uma tristeza profunda, vivida sobretudo pelo pai e pelos avós paternos de Lara. Ora, a menina e o corpo desta menina chegou aqui a esta casa mortuária de Friões por volta das 7 da tarde e rapidamente se ouviram muitos gritos, muitos apelos para que Lara regressasse. Ora, palavras de desespero, sobretudo destes familiares, mas vão chegando cada vez mais amigos da família, populares. Todos se querem despedir desta menina de 8 anos que morreu de uma forma trágica, de uma forma bárbara, às mãos da madrasta. Ora, as cerimónias fúnebres, o funeral propriamente dito, está marcado para amanhã às 6 da tarde. Vai realizar-se na igreja que está imediatamente a seguir a esta casa mortuária. Está prevista uma missa a partir das 6 da tarde. Depois o corpo de Lara irá também a sepultar no cemitério de Friões. Ora, são cada vez mais as pessoas que vão chegando, outras, Zé Carlos, não conseguem conter as lágrimas e poucos minutos depois de entrarem na casa mortuária acabam por sair desolados, desesperados. É este o sentimento aqui, é o sentimento de toda a freguesia e um pouco do país, depois deste crime bárbaro que culminou com a morte de Lara, a menina que tinha apenas 8 anos.
0: É o Tiago Virgílio Pereira, ele está junto ao local onde o corpo de Lara está em câmara ardente. É um momento muito triste neste caso, que vamos voltar daqui a pouco com mais profundidade e com análise. É um crime chocante que chocou o país. Uma criança de 8 anos que foi asfixiada pela madrasta. A madrasta matou-a por estrangulamento. A reforma laboral do governo foi chumbada no Parlamento. O momento foi recebido com aplausos

0: da esquerda e até alguma emoção nas galerias. O Chega foi decisivo para este resultado, votou contra.
1: O projeto de lei é rejeitado com os votos.
2: Um dos maiores opositores ao pacote laboral emocionou-se após o chumbo. O secretário-geral da CGTP estava presente nas galerias do Parlamento a assistir à votação.
3: Foram os trabalhadores a chave que determinou o posicionamento de todos os partidos políticos que hoje votaram contra este pacote laboral.
2: Tiago Oliveira fez parte dos aplausos prolongados que mereceram uma reprimenda do presidente da Assembleia da República.
1: Galerias não se podem manifestar. Eu lamento que tenha acontecido em desrespeito daquilo que é a Assembleia da República. Não foi um momento bom.
2: Já os deputados do Chega permaneceram sentados em silêncio. André Ventura apenas levantou o punho no que pode ser interpretado como um gesto para as galerias onde estava a CGTP. A proposta de revisão da legislação laboral caiu depois de o Chega, de uma forma inesperada, se juntar ao PS e aos partidos de esquerda. O diploma contou apenas com os votos favoráveis dos partidos que suportam o governo e da iniciativa liberal. André Ventura e Luís Montenegro reagiram ao chumbo da proposta.
4: Havia um processo negocial em curso. O governo entendeu, na sua legitimidade, que não podia ir ao encontro destas reivindicações. Há partidos que estão habituados a vender, há os que não fazem isso e que têm as suas causas e levam-nos até ao fim.
5: O motivo pelo qual não houve um entendimento final foi ter-me sido pedido que tomasse uma posição que poderia colocar em causa a sustentabilidade das pensões e o pagamento futuro de pensões. E eu isso é uma questão intransponível.
2: Hugo Soares fala numa manobra do Chega e o PS diz que a força dos argumentos ganhou.
6: Aquilo que assistimos foi uma manobra de última hora do Chega para tentar pôr em causa a sustentabilidade da segurança social e que demonstrou, quem assim age, demonstra que não tem estofo para ser governante.
7: A extrema-direita bateu em retirada, foi derrotada pela força dos argumentos, depois da mobilização não só das centrais sindicais, mas de outras forças sociais, e depois de um debate muito duro ontem no Parlamento.
2: As reações divergem entre esquerda e direita. O PAN considerou que o Chega mostrou não ser um parceiro político fiável. Livre, PCP e Bloco de Esquerda celebraram o chumbo da reforma laboral, atribuindo à mobilização dos trabalhadores. Já a Iniciativa Liberal classificou o resultado como uma derrota para o país, e o CDS criticou o partido de André Ventura, acusando-o de adotar posições marxistas na economia. Um resultado que esteve em aberto até aos últimos minutos, mas acabou numa derrota para o governo.
0: A Ministra do Trabalho falou há instantes, afirma que o chumbo da reforma laboral é uma derrota para o país. Maria do Rosário Palma Ramalho recusa admitir-se.
8: Sente que tem condições para se manter no cargo?
9: Essa pergunta não faz sequer qualquer sentido. Com todo o tempo, esgotámos ao máximo o que havia a fazer na consultação social, como bem sabem. Este processo não foi assinado na consultação social por razões exclusivamente políticas. Julgo que é sobretudo uma derrota para o país. O que queria dizer é que o governo de Portugal tem um elevadíssimo sentido institucional e, portanto, em caso algum, poderia trocar qualquer reforma que fosse pelo hipotecar das pensões dos portugueses.
0: Luís Montenegro, sobre através da comunicação social que o movimento armilar lusitano chegou a equacionar um atentado contra o primeiro-ministro. O grupo foi acusado pelo Ministério Público de criar um grupo terrorista.
5: E lamento profundamente que uma questão que coloca em causa a segurança de um cidadão, no caso, o primeiro-ministro e a sua família, mas podia ser aplicável a qualquer português, não tivesse sido partilhado com os próprios. Posso até confidenciar que foi extremamente, enfim, delicado que a minha família, nomeadamente a minha mulher e os meus filhos, tivessem tido essa notícia da forma igualmente surpreendente e sem poderem falar inclusivamente comigo. Vou, com esta intervenção que aqui estou a fazer, creio eu, alertar os respectivos responsáveis para aquilo que devem fazer em situações iguais a esta, independentemente da pessoa em causa ser primeiro-ministro ou ser um cidadão qualquer, em qualquer parte do país.
0: E havia um PSP neste...

0: grupo, um agente da PSP que formava os neonazis para, nas palavras do mesmo, defender a sua raça. Bruno Gonçalves dedicava todo o tempo livre ao grupo neonazi Movimento Armilar Lusitano. O diretor nacional da PSP garante que tudo fará para colaborar com a justiça, que está já a decorrer um processo de crime.
1: A Polícia de Segurança Pública tem um grande controlo interno e externo. Em termos de controlo interno, neste momento está a decorrer o processo disciplinar, que não se encontra na polícia, mas que foi iniciado na polícia. Há um processo crime que também está a decorrer, e num Estado de Direito Democrático, a Polícia de Segurança Pública, que participa no sistema de justiça também, tudo fará para colaborar com as autoridades. Agora, a Polícia de Segurança Pública é uma grande instituição. São casos excepcionais e, como disse, neste momento devemos deixar funcionar o sistema de justiça. Num Estado de Direito Democrático há o princípio da presunção da inocência. Portanto, devemos colaborar com as entidades. A Polícia de Segurança Pública faz parte do sistema de justiça, do sistema de segurança. Podem existir alegações, e neste momento estamos a falar de alegações, que devem ser devidamente investigadas. Toda a colaboração deve ser feita aos atores judiciários, que é o que a Polícia de Segurança Pública faz, e que justiça seja feita.
0: Um incêndio destruiu por completo uma loja com um salão de cabeleireiro e um pronto a vestir infantil. A dona do espaço é doente oncológica e pede ajuda. A reportagem daqui a pouco. A madrasta de Lara chorou hoje em tribunal e disse que era vítima de violência doméstica às mãos do pai da menina. Num depoimento com várias contradições, Eulália admite o crime, mas diz que nunca quis fazer mal à criança. Conta que só queria esconder Lara durante algumas horas para assustar o ex-companheiro. Relata que, a certa altura, a situação se descontrolou e diz que se arrependeu assim que viu Lara no chão, já sem vida. Durante o depoimento, a mulher diz também que não dormia e que ouvia vozes, sem explicar se essa era uma situação recorrente ou se se referia apenas ao momento do crime. O interrogatório chegou a ser interrompido para que a mulher se acalmasse. Vários moradores de Valpaço juntaram-se à porta do Tribunal de Vila Pouca da Guiar para exigir justiça e dizem que a prisão preventiva não é suficiente para castigar Eulália Silva. Estavam revoltados.
2: Este é um crime que está a chocar o país, mas em Vila Pouca de Aguiar os moradores estão destroçados.
3: Não era uma coisa que se fizesse. Não era uma coisa que se fizesse. Não se pode perdoar.
4: Para mim é muito injusto ver uma mãe que neste caso não teve coração. Nem pensou na menina.
5: Não tem explicação, não há palavras para um ato igual.
6: Aquilo é um animal, matar uma criancinha, é abafar, aquilo não tem, está a cabeça, já estou ali.
2: Para todos, o sentimento é só um, de injustiça.
7: Que essa senhora fia não se faz a ninguém, não se faz a um animal. Meu Deus, que o senhor lhe dê a justiça o que ela merecer.
2: Foi à porta do Tribunal de Vila Pouca de Aguiar onde a população se juntou, enquanto Eulália Silva, a madrasta assassina, era ouvida por um juiz de instrução criminal.
8: Só tinha a arrumar com o filho e ir-se embora e deixar o companheiro, mais nada. E deixar a menina, porque não era dela, não tinha o direito de tirar a vida.
9: Não se consegue perceber como é que uma madrasta e uma mãe também, que automaticamente ela é mãe, põe fim assim a uma menina coitadinha que nos pode defender com 8 aninhos.
10: Isto é um crime com muita violência. Já tem acontecido há vários anos, há muitos anos, é que acontecer coisas do género. Mas é como digo, isto é inadmissível, não se admite uma coisa destas.
2: Estão revoltados e pedem justiça depois deste crime bárbaro que vitimou mortalmente a pequena Lara, uma menina de apenas 8 anos.
0: Agora em direto, a jornalista Tânia Laranjo, que tem acompanhado este caso desde o início, desde a detenção. Tânia, o depoimento desta mulher tem contradições, mas sobretudo não faz

0: Nenhum sentido, uma história de vozes. O que é que tu achaste?
1: Sim, de facto não faz grande sentido, ou nenhum sentido, como tu dizes, porque ela recorda-se de quase tudo até o momento que a matou, mas lembra-se imediatamente a seguir, lembra-se de ter visto Lara caída, diz que foi buscar Lara apenas para assustar o pai, que queria andar com ela, dar umas voltas, que depois tudo se descontrolou, mas não se percebe como é que se descontrolou, não há nenhum incidente com a criança não lhe foge, não há nenhuma troca de palavras com a criança, porque ela própria diz que a criança é uma inocente, que Lara não tem culpa nenhuma e que tem muita pena de Lara. Ou seja, não se percebe em que momento é que ela, na cabeça dela, decide matar Lara. Depois a história das vozes é de facto muito confusa. O que ela diz é que não dormia há muitos dias, que era vítima de violência doméstica, mas não há qualquer registro dessa violência doméstica. Depois diz que não era só ela, que era também o filho que está institucionalizado, que o filho era alvo de maus tratos por parte do companheiro, mas volta a não fazer sentido, que volta a não se conseguir perceber onde é que entra efetivamente Lara. Ou seja, se o problema era com o companheiro, se o problema era com também com o filho dela, onde é que entra Lara nesta equação? É de facto um discurso muito confuso, muito pouco coerente, e para a juíza de instrução, eu diria que também era um bocadinho irrelevante aqui o arrependimento. É um arrependimento um bocadinho tardio. Ontem estava calma, não chorava, não tinha qualquer emoção. Hoje entrou num pranto no tribunal, quando o procurador lhe disse, promoveu a prisão preventiva, ou seja, pediu que a medida de coação aplicada fosse a prisão preventiva, quase desmaiou, gritou, chorou, teve de ser acompanhada, tiveram de atirar da sala, teve de se acalmar até poder ouvir as medidas de coação, para depois ouvir o inevitável, que era de facto a prisão preventiva. Falamos do crime mais grave do Código Penal, falamos de uma confissão, ainda que não seja uma confissão integral, de facto esta mulher diz que matou Lara, diz é que não estava nela, não fui eu, mas o não fui eu é no sentido, não é que tenha havido uma terceira pessoa, ou uma segunda pessoa no caso, é de que não foi ela, não estava na consciência dela, porque ela vai repetindo, eu nunca fiz mal a ninguém, eu gostava muito da Lara, mas eu peço desculpa, eu gostava muito da Lara, mas depois não se percebe, de facto, porque é que matou a Lara. Um discurso confuso que acaba com a medida de coação mais grave, prisão preventiva.
0: É a juíza Tânia Laranjo em direto. Agora o David Monteiro, ele está em Santa Cruz do Bispo, é lá que esta madrasta assassina vai ficar detida a aguardar julgamento por homicídio. David Monteiro, muito provavelmente ela vai ficar isolada até para a própria segurança desta mulher.
2: Exatamente, Zé Carlos, pelo menos numa fase inicial isso deve acontecer até para evitar represálias no interior do estabelecimento prisional e junto da restante comunidade prisional. Estamos a falar de uma cadeia onde existem várias reclusas, algumas em situação de prisão preventiva, outras a cumprir pena e naturalmente que esse é um dado a ter em conta quando, agora nos próximos dias, para esta mulher, sendo certo que aquilo que a advogada disse à saída do tribunal é que, pelo menos para já, não se justificava fazer qualquer pedido de segurança especial, se é que assim podemos dizer, para esta mulher que vai agora aguardar aqui o desenrolar do processo em prisão preventiva. Chegou por volta das 7h20 da tarde na mesma viatura com que foi para o tribunal de Vila Pouca de Aguiar. Foi uma entrada muito rápida. À frente desta viatura da Polícia Judiciária seguia uma carrinha celular com três guardas prisionais. Não conseguimos perceber se essa carrinha tinha alguma ligação a este caso ou se tratou apenas de uma mera coincidência à chegada desta reclusa a esta cadeia de Santa Cruz do Bispo. À imagem daquilo que aconteceu junto ao Tribunal de Vila Pouca de Aguiar, também aqui à entrada do estabelecimento prisional, Nacional se juntaram várias pessoas, algumas que vieram propositadamente para mostrarem essa revolta à entrada desta mulher, outras que à passagem aqui pelo local foram ficando e aguardaram algum tempo precisamente para

0: mostrarem essa revolta por aquilo que aconteceu e pelo crime hediondo que esta mulher cometeu perante uma criança de apenas 8 anos. Aquilo que referiu também a advogada à saída do tribunal é que irá requerer uma perícia psiquiátrica que servirá para apurar se esta mulher teve ou não a consciência daquilo que aconteceu, do crime que cometeu. Foi essa também a garantia que a advogada deixou à saída do tribunal, dizendo também que não vai recorrer desta medida de coação. A advogada referiu também que a mulher falou, colaborou com a polícia judiciária e também com esta diligência de primeiro interrogatório judicial no Tribunal de Vila Pouca de Aguiar e que confessou muitos dos factos. Foi isso que foi referido pela defensora à saída do tribunal. Disse também que em tribunal a mulher referiu que quer pagar pelo que fez e que terá tido consciência daquilo que fez, tomou agora consciência daquilo que fez. Diz também que não se lembra nem sabe porque o fez e vai pedir essa perícia psiquiátrica, como referia, no sentido de apurar essa consciência da mulher, apurar se teve ou não noção daquilo que aconteceu e daquilo que fez na madrugada de anteontem. Desde o primeiro momento que a família direta desta menina de 8 anos apontou às autoridades esta mulher como a principal suspeita, isto na sequência de quesílias e desentendimentos familiares que ocorreram ao longo dos últimos dias. Esta mulher terá também dito em tribunal que apenas queria assustar o pai e que tudo isto se descontrolou depois de ter ido buscar a menina à escola e de ter ido para uma zona isolada de Serra com ela. Tudo se descontrolou e acabou por cometer o crime. Um depoimento, como ouvíamos a Tânia Laranja referir, algo confuso. Certo é que ficou sujeito à medida de coação mais grave, prisão preventiva, e é aqui no estabelecimento prisional de Santa Cruz do Bispo que vai ficar a aguardar o desenrolar do processo.
1: É o David Monteiro em direto, é ali que vai ficar esta mulher detida, muito provavelmente ficará isolada para a sua própria proteção. Já são conhecidas as datas das cerimónias fúnebres desta criança que foi assassinada em Valpaço, depois da autópsia já ter sido concluída. O último adeus a Lara vai realizar-se amanhã à tarde em Friões, Valpaços. O velório está desde as 6 da tarde de hoje na Casa Mortuária de Friões. Vai ficar em câmara ardente até amanhã à mesma hora. Durante a tarde decorre a missa na Igreja de Friões, depois o funeral no cemitério da localidade. Vai ser o último adeus a esta criança, Lara, com 8 anos. Foi estrangulada pela madrasta. A CMTV fez a reconstituição da morte de Lara, dos últimos momentos desta criança que morreu às mãos da madrasta. Estivemos no local onde o corpo da menina foi deixado. Não perca mais à frente neste grande jornal.
2: Acompanhamos em simultâneo CMTV, também na Correio da Manhã Rádio, a edição do José Carlos Castro. Estamos com o grande jornal da noite e vamos continuar.
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2: Para já assim, no acompanhamento simultâneo com a CMTV, de regresso ao grande Jornal da Noite, aqui na Correio da Manhã Rádio, também uma breve síntese de informação. Já a seguir, uma edição com o jornalista Leonor Ferraz. Agora, José Carlos Castro.
1: Daqui a pouco vamos ver a reconstituição das últimas horas de Lara, de 8 anos apenas. Ela foi estrangulada pela madrasta num monte, num ermo. O corpo foi depois

0: abandonado no local com a mochila que a criança levou para a escola. Estivemos no exato local onde o corpo da menina foi deixado. Veja daqui a pouco.
1: Fica então assim o convite. Agora passam 10 minutos das 8. 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
1: Bom, para já com 12 minutos depois das 8, uma breve síntese de notícias na Correio da Manhã Rádio, a edição da Leonor Ferraz. Olá, Leonor, boa noite.
7: Muito boa noite. A Metro do Porto e a STCP vão forçar a frequência e a capacidade de veículos durante a noite de São João. A operação vai decorrer durante toda a madrugada, de terça para quarta-feira. Em comunicado, a Metro do Porto refere que o reforço da operação tem início às 8 da noite de terça-feira. A empresa informa, contudo, que são esperados alguns condicionamentos, desde logo a interrupção da circulação do metro na Ponte Luís I para a sessão de fogo de artifício. Já a STCP informa que vai reforçar as principais linhas, com destino à Baixa, aumentar a frequência dos autocarros e garantir viaturas de grande capacidade em circulação. A noite de São João no Porto vai contar este ano com Tony Carreira, Dama e Nunca Mates o Mandarim, além do tradicional fogo de artifício à meia-noite entre as pontes Luís I e da Arrábida. Em Gaia, as festas vão contar com o concerto de José Cid. Mais a sul, as praias de Sintra já contam com vigilância e meios de resposta rápida. Trata-se do reforço do dispositivo de segurança no âmbito da Operação Praia Segura e que vai decorrer durante toda a época balnear.
8: Este verão há mais nadadores salvadores nas praias de Sintra e o número de viaturas Moto 4 também aumentou. O objetivo passa por garantir a segurança ao longo da zona litoral de Sintra.
9: Os frequentadores das praias de Sintra estão a crescer todos os anos e, como temos mais pessoas que nos procuram, também temos necessidade de reforçar mais meios. E por isso aqui, quer do ponto de vista humano com os nadadores salvadores, quer também do ponto de vista de meios rodoviários, ao fim e ao cabo através de viaturas, para termos questões de segurança salvaguardadas nas praias do concelho.
8: O sistema de videovigilância foi instalado em mais duas praias. Conta com câmaras já em funcionamento.
9: Estamos também com sistemas de videovigilância nas praias, portanto estamos com essa preocupação também de aumentar a capacidade de detectarmos dentro da água se há ou se não há problemas.
10: Isso não vai interferir com a privacidade das pessoas?
9: Não, não tem a ver apenas com o estar dentro da água e, portanto, não há nenhum problema, temos as coisas salvaguardadas.
8: A operação conta ainda com uma rede de comunicação que liga a Proteção Civil, bombeiros, Polícia Marítima, concessionários e nadadores salvadores para permitir uma atuação mais coordenada. O presidente da Câmara de Sintra afirma que esta medida representa mais um passo na proteção de moradores e visitantes.
7: Um trabalho da jornalista Mariana Fonseca a propósito da Operação Praia Segura, que vai decorrer durante esta época balnear nas praias de Sintra. Fica por aqui esta síntese informativa. Regresso no próximo intervalo do Grande Jornal da Noite da CMTV. Até já.
1: Até já então, obrigado. Leonor Ferraz, a informação na antena da Correio da Manhã Rádio. Passam agora 15 minutos das 8 e esta hora 24 graus em Lisboa, 21 graus na cidade do Porto. Vamos regressar ao Grande Jornal, a edição do José Carlos Castro para esta noite de sexta-feira, já na ponte para o início de mais um fim de semana. Fica o convite, deixe-se ficar desse lado com o Correio da Manhã Rádio.
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1: Logo mais então, a não perder este Brasil-Haiti na Correio da Manhã Rádio, relato integral da partida e em direto.

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1: Cá está, sim, o regresso simultâneo com a CMTV para continuarmos junto do grande Jornal da Noite, a edição do José Carlos Castro. Foco para esta noitada será também esse jogo Brasil-Haiti a partir de Filadélfia e vai ter relato aqui, claro, na antena da Correio da Manhã Rádio. Partimos então para a atualidade informativa, sem esquecer de outros simultâneos, além do grande Jornal da Noite, também o programa Ligador com a Sara Guterres, e a Noite das Estrelas com a Maia vai fazer parte do seu menu para esta noite de sexta-feira, entrar assim no fim de semana.
2: A CMTV fez a reconstituição dos últimos momentos de Lara às mãos da madrasta. A mulher matou a criança de 8 anos apenas por estrangulamento. Estivemos no local onde o corpo da menina foi deixado, foi abandonado. É uma reportagem da Tânia Laranjo.
3: Estamos aqui na Serra da Paradel e, de facto, não era muito fácil a Polícia Judiciária chegar a este local. Nós estamos numa zona de serra densa, mas havia aqui alguns elementos de localização que permitiram a Eulália voltar a encontrar o local. Há uma casa florestal mesmo aqui nas imediações e nós estamos na primeira eólica, a seguir à tal casa florestal. Ou seja, ela terá deixado aqui o carro. Afonso mostra-nos agora esta eólica. Ela estaciona o carro aqui por detrás desta primeira eólica e depois faz o percurso a pé. Faz o percurso a pé com Lara pela mão. Terão ido a conversar, ela própria dá conta disso mesmo. Vamos até ao local onde ela acaba por deixar o corpo. É um terreno acidentado, é um terreno cheio de vegetação, naturalmente mesmo para uma criança muito pequenina terá sido um terreno difícil, um percurso difícil. Percebemos que há muita vegetação neste local, não há nenhum caminho, esta não é uma zona de passagem e terá parado aqui nesta zona, exatamente porque viu aquela fraga ali ao fundo. Uma fraga são terrenos, são pedras inclinadas, são zonas de alguma elevação e foi por detrás desta fraga ou destas pedras gigantes que acabou por deixar o corpo de Lara. Levou-a até ali e ali terá agarrado a menina, terá então tapado a boca de Lara, terá usado a mão, outra mão, para agarrar a nuca de Lara, para que Lara não conseguisse fugir. E depois, quando Lara caiu por trás desta fraga, por trás destas pedras, quando Lara caiu, deixou-a ali. Ou seja, da estrada não seria visível o corpo. E naturalmente estamos literalmente numa zona de ninguém.

Em poucos dias, o corpo seria muito provavelmente devorado por animais selvagens durante a noite. Falamos de uma criança, falamos de um corpo franzino. Lara era uma menina pequena, magra, e de facto seria muito fácil tudo isto se apagar estes vestígios. Esta foi a localização que, a determinado momento, às 5 da manhã, esta mulher aceitou dar à Polícia Judicial, porque ela sabia onde é que tinha deixado o corpo, precisamente porque é a primeira eólica logo a seguir à Casa Florestal. Esta era uma zona de passagem dela. Ela é natural de Macedo Cavaleiro, estava agora a viver em Celeiró, que fica em Valpaços, mas fazia habitualmente este percurso aqui para Vila Pouca da Guiar e conhecia então esta serra, esta zona de serra, e sabia também que aqui dificilmente alguém encontraria o corpo de Lara. O corpo de Lara é deixado junto à vegetação, junto àquela vegetação por detrás destas pedras. É, eu não diria camuflado, mas é escondido, de maneira a não se ver da estrada, mas a verdade é que com esta elevação destas pedras é impossível ver o que quer que seja a partir da estrada. Isto era uma zona tão extensa que de facto seria completamente impossível para a Polícia Judiciária encontrar o cadáver desta criança se esta mulher não tivesse dito claramente onde é que tinha matado Lara. O que ela conta é que depois de asfixiar a menina caiu, e onde caiu, assim ficou. Mas ela ainda voltou para trás, ainda voltou a fazer este percurso todo para ir buscar a mochila de Lara e para atirar a mochila de Lara para a zona ao pé do corpo. Ela nessa altura ainda pensaria que ninguém a tinha visto a levar Lara da escola. Ela também não sabia que Lara tinha dito dentro do autocarro que ia sair com a namorada da mãe e que ia a uma consulta médica, portanto também não tinha condições de saber de que seria de facto a primeira e última suspeita, e por isso mesmo achou que neste local seria impossível voltarem a encontrar o corpo de Lara. Acabou por ser ela às 5 da manhã que confessou. Percebemos aqui, isto é de facto uma área tão densa, e embora nos estejamos quase em terreno aberto, a verdade é que esta fraga é determinante, porque esta fraga esconde o que quer que seja deixado aqui. A partir da estrada é impossível vermos. É uma zona de pedras, é uma zona de facto de pedregulhos grandes que escondem para a estrada o que quer que se esconda aqui, e foi aqui que foi deixado o corpo de Lara. Lara tinha apenas 8 anos, era uma menina feliz, era boa aluna, era uma menina tímida, bem comportada, é assim que é descrita na escola, e muito provavelmente quando fez este pequeno percurso a pé que fizemos agora, não se terá percebido que a madrasta aí a matar. Terá vindo à confiança, deixou a mochila para trás, muito provavelmente a madrasta enganou-a dizendo-lhe que iam dar aqui um passeio nesta zona da serra, nesta zona das eólicas, até chegar então a este local, tapar-lhe a boca, agarrar-lhe a nuca. A menina defendeu-se, poderá ter demorado vários minutos a morrer, vários minutos em que se debateu, em que tentou fugir das mãos da mulher que a ia matar, não conseguiu. Lara morreu aqui ficou, terá morrido logo na manhã de quarta-feira. Tudo indica que Eulália sai da escola e dirige-se imediatamente para este local, escolhe esta serra precisamente por não haver ninguém. Nós não vimos viva alma desde que estamos aqui, e de facto escolhe também esta primeira eólica, muito provavelmente para saber também onde é que tinha deixado o corpo. Ou seja, logo na primeira eólica ela estaciona o carro, e é nas traseiras desta eólica então que ela vê esta fraga, ou provavelmente já sabia da sua existência, e decide então deixar o corpo atrás destas pedras para que não fosse encontrado. Como sabemos, às 5 da manhã o corpo de Lara é descoberto pela PJ de Vila Real, mas só porque ela disse exatamente
o local onde estava o corpo da menina. Foram os inspectores da PJ de Vila Real que chamaram depois os meios de socorro para transportar o cadáver. O cadáver de Lara já está na medicina legal, deverá ser autopsiado durante o dia de hoje. As cerimónias fúnebres podem já ocorrer durante o dia de amanhã. Hoje também é o dia do primeiro interrogatório judicial. Prisão preventiva é a única medida

0: Bem, a deixar aqui ao pé do corpo desta criança.
1: A reportagem local da Tânia Laranjo foi o exato local onde a pequena Lara, de 8 anos, foi estrangulada. Vamos voltar a este assunto daqui a pouco com análise, ainda neste jornal, daqui a pouco. Um incêndio destruiu por completo uma loja com um salão de cabeleireiro e um pronto a vestir infantil. A dona do espaço é uma doente oncológica e agora pede ajuda. Reportagem mais à frente. Um incêndio numa habitação no Patacão, em Faro, deixou esta manhã um homem de 40 anos ferido e obrigou à mobilização de muitos meios de socorro. As chamas começaram num dos quartos da casa. A vítima foi assistida no local com suspeita de intoxicação.
2: O dia começou com momentos de susto para os moradores desta habitação, na zona do Patacão, em Faro, depois do incêndio ter deflagrado nas primeiras horas da manhã no interior da casa. O alerta foi dado pouco antes das 7 da manhã, depois das chamas terem começado, ao que tudo indica, num dos quartos da habitação, situação que levou à mobilização imediata de vários meios de emergência. A intervenção dos operacionais permitiu controlar o fogo em poucos minutos e evitar que as chamas se propagassem às restantes divisões da casa, impedindo danos de maior dimensão. Apesar da rápida resposta, um homem de 40 anos acabou por necessitar de assistência médica depois de ter inalado fumo durante o incêndio. A vítima foi assistida no local, com suspeita de intoxicação por monóxido de carbono. Pelo que foi possível apurar, um dos moradores desta habitação nem sequer se apercebeu do incêndio quando tudo aconteceu e só percebeu que algo de anormal se passava ao ouvir a chegada dos meios de emergência ao local. As autoridades estão agora a fazer a avaliação das causas que poderão ter estado na origem deste incêndio, que para já continuam por apurar.
1: As temperaturas elevadas previstas para os próximos dias estão a aumentar o risco de incêndios rurais em várias zonas, várias regiões do país. O cenário vai agravar-se no fim de semana. As autoridades deixam alertas e reforçam apelos à prevenção.
2: Com o risco de incêndio a agravar-se em grande parte do território, a prevenção volta a assumir papel central numa altura em que as condições meteorológicas exigem atenção redobrada. Calor intenso, vento e baixos níveis de umidade criam condições mais favoráveis ao aparecimento e propagação de incêndios, um cenário que deverá agravar-se ao longo do fim de semana. No Algarve, onde o risco também aumenta nos próximos dias, a Proteção Civil garante que o dispositivo está preparado para responder caso seja necessário.
3: De facto, existiu um aumento daquilo que é o risco de incêndio, nomeadamente na região do Algarve, mas o dispositivo está planeado e pensado para reagir a essas situações. E neste momento, considerando a elevação do estado de prontidão para o seu nível 2, colocamos o dispositivo nos locais onde o risco é mais elevado.
2: Mas perante um cenário mais exigente, as autoridades lembram que a capacidade de resposta no terreno, por si só, não chega para evitar ocorrências. Grande parte dos incêndios continua a estar associada a comportamentos humanos e por isso o primeiro alerta continua a ser dirigido à população.
3: Nós costumamos aproveitar sempre estes momentos para fazer um apelo à população, considerando a elevação do risco, principalmente para que tenham cuidado e não optem por comportamentos de risco, nomeadamente naquilo que é o uso do fogo. Portanto, aí é essencial evitar o uso do fogo quando temos o risco de incêndio elevado.
2: Numa altura em que o perigo aumenta em várias regiões do país, as autoridades reforçam que a prevenção começa nos pequenos cuidados do dia-a-dia.
3: Evoluçamos todos nós e se todos nós não tivermos comportamentos de risco, naturalmente que vamos ter uma situação mais fácil e mais tranquila. Portanto, mais uma vez reforço aquilo que foi o apelo que fiz inicialmente para que a população em geral evite aquilo que são comportamentos de risco, nomeadamente não utilizarem o fogo nestes períodos.
2: Com o elevado risco de incêndio em grande parte do país, nomeadamente em vários concelhos do Algarve, as autoridades acompanham agora um fim de semana que poderá ser particularmente exigente no combate aos incêndios.
1: André Ventura diz que tentou até ao último minuto que... André Ventura garante que tentou até ao último minuto que houvesse condições para que a reforma laboral fosse aprovada. Ventura diz que o governo não aceitou as condições do Chega e, por isso,

0: O Chega, o partido, juntou-se à esquerda no chumbo.
1: Procurei, até à última hora, que fosse possível chegar a um consenso. O que não posso, porque a consciência não permite e porque os eleitores também não o permitiriam nem aceitariam, é trair a visão fundamental que temos de que uma reforma, ou dita reforma laboral, possa transformar-se num instrumento de perseguição sobre quem trabalha e destruição da economia portuguesa. Não posso, sob consciência, permitir que isso acontecesse. O que aconteceu hoje no Parlamento não se trata de nenhum cálculo político, trata-se de defender, precisamente, aquilo que de mais precioso temos em Portugal, a nossa mão de obra.
0: Vamos para o esquerda-direita especial hoje, porque foi chumbado este pacote laboral. Marcos Prestelo aqui em estúdio, Luís Campos Ferreira no Porto. Começo hoje pelo Marcos Prestelo. Bom, André Ventura disse agora uma coisa que me surpreende. Esta lei laboral ia destruir a economia portuguesa? É essa a visão do PS também? Ou a tua?
2: Bem, não é a visão do PS, nem a visão do... nem a minha. Quer dizer, não é a economia portuguesa, apesar de tudo, ainda era capaz de resistir a esta lei laboral. Eu, como digo, já ontem aqui disse, acho que esta revisão laboral não era boa para a economia portuguesa, não era boa para os trabalhadores, não era boa para as empresas. Aliás, nós temos estado aqui muito focados nas posições das centrais sindicais que se têm manifestado contra esta reforma laboral. Mas eu pergunto, então e as entidades patronais? Houve alguma manifestação, alguma vocalização de um forte apoio a esta reforma laboral? Também não houve, porque na verdade os patrões, os empresários sabem que para que as empresas funcionem bem, os trabalhadores têm que estar satisfeitos, têm que se sentir seguros e para que isso aconteça, a legislação que existe hoje, que foi aprovada há muito pouco tempo, quando o Partido Socialista estava no governo, e aliás, diga-se, se a memória não me falha, sem oposição do PSD, não votou favoravelmente, mas também não votou contra, absteve-se, a memória não me está a falhar, não era positiva para isso, porque não trazia melhorias para os trabalhadores. E introduzia insegurança
0: na vida das pessoas. Marcos, deixa acrescentar isto. Não achas que de algum modo esta lei ia trazer uma novidade? Porque a mobilidade no trabalho é importantíssima. Tu olhas para os Estados Unidos, o Estado mais pobre dos Estados Unidos vale quase tanto como a Europa toda junta.
2: Mas a mobilidade não são contratos a termo. A mobilidade não são contratos a termo. A mobilidade é ter mais oferta de emprego. É ter a possibilidade de mudar de trabalho, mudar de emprego, procurar novas possibilidades. E, por exemplo, no último ano, se os números que eu vi estão corretos, quase 500 mil trabalhadores mudaram de emprego. Portanto, essa mobilidade até existe. Nós temos uma estrutura da nossa economia assente em salários baixos e em trabalho com pouco valor acrescentado, trabalho pouco qualificado, uma estrutura pouco qualificada. Essas são as áreas onde é preciso trabalhar. É por isso que os mais qualificados muitas vezes emigram, porque não têm cá trabalho, e há uma procura muito grande de imigrantes de trabalho menos qualificado, designadamente na agricultura, nos serviços, no turismo, que nós não temos capacidade para essa de gente capaz para trabalhar nisso. Essa é que era a perspectiva que devia ser feita. Repara, ó Zé Carlos, esta legislação introduzia uma possibilidade de contratos a prazo para quem nunca tivesse tido um contrato definitivo anteriormente. Isto significava que um jovem que entrava no mercado de trabalho tinha uma perspectiva de ter um contrato a prazo, de estar a prazo toda a sua vida profissional. Isto impede a sua progressão na carreira, isto impede a sua progressão salarial.
0: Mas não foi exatamente
2: não é
0: por isso
2: positivo.
0: Que o Chega votou contra e porque não,
2: Chega
0: não foi exatamente
2: contra.
0: Por isso,
2: governo,
0: foi por outras
2: governo,
0: razões. Tem que ouvir
2: Carlos,
0: o Luís Campos Ferreira, porque não temos
2: já.
0: Muito
2: O governo deitou-se na cama
0: rápido.
2: Que fez. E fez com muita incompetência.
0: Ok, vamos ouvir o Luís Campos Ferreira. Luís, 50 e tal reuniões com sindicatos, patrões, para depois ser chumbada. É uma derrota para o Moco Negro.
3: Uma vitória não é, de certeza. Mas eu, isso não é. Quando se leva uma proposta reformista ao Parlamento e ela não passa, não é, isso não é uma vitória, é uma derrota. E contra isso, não vale a pena estar a disfarçar ou a tapar o sol com uma peneira. Agora, tu achas que estava aqui, da nossa cidade invicta do Porto, a ouvir o Dr. Marcos Prestelo e estava-lhe a achar graça. Não é a primeira vez que eu lhe acho graça. Com simpatia, claro.

0: Mas estava-lhe a achar graça porque ele estava a fugir ao essencial da questão de hoje. Que as questões das virtualidades desta lei laboral e dos seus defeitos já foram discutidas e ontem até tivemos oportunidade numa discussão de um bocadinho mais acesa de o fazer. A questão de hoje é o seguinte, é política. É que o Partido Socialista andou nestas últimas semanas, nestes últimos dias, a dizer não há linhas vermelhas, as linhas agora estão alaranjadas, o PSD está feito e o AD está feito com o Chega. Ai de nós, que vem aí o fim do mundo. Eles juntaram-se para aprovar esta lei laboral e o PSD com o Chega, isto é o diabo que está aí à porta. Bom, hoje, na hora da verdade, na hora do voto, na hora da decisão, quem é que esteve com o Chega? Quem é que votou na bancada do Chega? Na bancada política do Chega?
1: Imaginação.
0: O Partido Socialista. Ou seja, o Partido Socialista é que fez uma coligação, mais uma, não é a primeira, fez uma coligação negativa com o Chega.
1: É por isto que o governo e o PSD não vão lá nenhum.
0: E votou ao lado. E votou ao lado do Chega contra
1: Luís
0: isto.
1: Custas.
0: Afinal, quem é que estava com o Chega? Era o PSD ou foi o PS?
1: Mas essa conversa é só tática e manha. É uma conversa que não tem sentido nenhum. E é por isso que o PSD está no estado em que está e o governo está no estado em que está.
0: O PSD está no estado em que está.
1: E ontem o Nau divulgou uma sondagem que dá a AD em terceiro.
0: Mas é para discutir a sondagem ou é para discutir quem votou hoje? Estamos aqui para discutir a sondagem ou estamos aqui para discutir quem votou hoje na mesma bancada do Chega.
1: Envolveram-se numa
0: quem votou na mesma bancada do Chega é o partido, foi o Partido Socialista.
1: É
0: o mesmo partido que passa a vida a tentar encostar o Partido Social Democrata e a Aliança Democrática ao Chega. Isso custa, mas é verdade. Votaram na hora da verdade, juntinhos, com ligação negativa, contra as reformas.
1: Vários problemas ao país.
0: É isto. O Chega.
1: E quando for preciso resolver problemas do país, é o Partido Socialista.
0: O Chega já sabe o que é. Marcos, estou a falar.
1: Eu também, agora já me calei.
0: A pergunta foi-me feita a mim, eu estou a falar. Eu não consigo falar sem tu falares por cima.
2: Luís, para terminar.
0: É um bocadinho desagradável. Pois pronto, pá, tu gostas assim, o que é que se há de fazer? Façamos assim, não é? Não vou embora, não vou moar,
2: Luís,
0: não vou levantar.
2: Mas
0: deixa-me só dizer isto, José Carlos.
2: 30 segundos.
0: 30 segundos. O Chega, a gente já sabe como é. Ontem dava isto como aprovado, o André Ventura congratulava-se e pedia até aos trabalhadores que lhe agradecessem os mais dias de férias, todas as mudanças que ele conseguiu. Hoje, na 25ª hora, como disse o líder parlamentar do Partido Social Democrata, mudou de opinião, porque o Partido Social Democrata e o Governo não podem pôr em causa aquilo que é a sustentabilidade da segurança social. E quem vota ao lado do Chega e chumba esta reforma é o Partido Socialista, que vota ao lado do Chega, mas também vota mais uma vez ao lado do Bloco de Esquerda, que só tem um voto, mas está lá ainda, ao lado do Partido Comunista, que está raquítico, mas ainda lá está. Ou seja, os parceiros do Partido Socialista na Assembleia da República, neste momento, é o Bloco de Esquerda, o Partido Comunista e o Chega. São os amigos. São os amigos da vida
1: airada.
0: E o Partido Socialista, que está a vida toda a tentar encostar o Partido Social Democrata e o Governo ao Chega, na hora da verdade, não se encosta. Deita-se na cama com ele.
1: Deita-se na cama com ele.
0: Faz geometria parlamentar com ele.
1: Olha, Luís Campos Ferreira, espero que o Governo e o PSD tenham juízo e criem condições para se implementar a prestação social única, que foi uma ideia do Partido Socialista e que não caia na tentação de ir tentar negociar com o Chega para levar outra vez outro bailinho, como levou desta vez.
2: Terminamos por hoje. Obrigado, Luís Campos Ferreira. Obrigado, Marcos Postelo. Até para a semana.
0: Obrigado.
2: Um caminhão despistou-se e o condutor ficou ferido esta tarde no IC2 em Santaria da Azóia, perto de Loures. A circulação no sentido norte-sul foi cortada. A jornalista Luana Plácido está agora em direto. É um acidente bastante aparatoso. Percebe-se o que é que aconteceu? Conseguiste perceber?
3: Boa noite, José Carlos. É verdade, é que é um aparato neste local, como dizias, no IC2. Apesar disso, uma das faixas já foi, portanto, continua com a circulação. A outra está, evidentemente, cortada, mas o que é certo é que nem as próprias autoridades ainda conseguiram perceber de que modo é que este caminhão acabou por galgar este separador central.

0: precisamente no sentido norte-sul. Na verdade, vemos o caminhão vinha na direção em que ainda há carros a circular, acabou por galgar este separador e por isso passar para a faixa contrária. Faixa esta que vai no sentido Lisboa-Póvoa de Santa Iria e Alverca e por isso neste momento, como referias, encontra-se fechada. O aparato é aquele que está precisamente à vista, até porque este caminhão acabou por abalroar também um posto de iluminação e neste momento é precisamente esse trabalho que vemos a ser realizado por parte de operacionais da Infraestruturas de Portugal, que estão também a retirar este poste e para que a circulação possa ser naturalmente retomada. Muitos operacionais aqui no local, a Polícia de Segurança Pública, os bombeiros de Sacavém acabaram por abandonar o local já e levaram também a vítima, um ferido ligeiro, foi transportado para o hospital para receber também alguns cuidados, naturalmente, mas como referi, é um ferido ligeiro. Há pouco falava também com aqui alguns agentes que me davam conta de que também não conseguiram perceber a falar com este condutor de que modo é que este despiste se deu, mas portanto o que conseguimos perceber é que também se formou de alguma maneira aqui uma mancha de gasóleo junto ao caminhão e portanto também daí os bombeiros de Sacavém terem colocado aqui pó de pedra e alguma terra para absorver esta mancha de gasóleo que diria é bastante grande, até porque estamos junto ao Rio Tejo e por isso também para evitar que este gasóleo acabasse por se espalhar e pudesse eventualmente chegar ao rio. Mas como referia, esta estrada está neste momento cortada, uma das faixas, no sentido Lisboa-Póvoa de Santa Iria. Esta é uma zona industrial em que se encontram aqui várias empresas, também aqui uma ETAR mesmo do lado direito e por isso também aqui este caminhão circular, aqui uma zona industrial como referia. A verdade é que está agora neste momento à espera de reboque, não há feridos graves, o ferido ligeiro já foi socorrido e vamos continuar a acompanhar aqui os trabalhos de limpeza por parte dos operacionais que estão no local.
1: A reportagem em direto é um acidente grave e aparatoso, um caminhão que se despistou no IC2. Fica em prisão preventiva a madrasta que matou a enteada Lara, de 8 anos, em Valpaço. Homicida disse que em tribunal que ouviu vozes na altura do crime e que não era ela quem estava a matar Lara. Os jogadores portugueses aceitam as críticas que lhes foram dirigidas depois do empate com o Congo, mas continuam, de algum modo, incomodados com a relevância que se deu às idas à praia. Paulo Catarro, agora em direto, ele está em Palm Beach. Paulo, boa tarde. Houve praia hoje ou não? Já vamos ter contacto com o Paulo Catarro.
2: O jogo com o Uzbequistão é já na terça-feira e tornou-se imperativo ganhar. Ruben Dias falou em nome do grupo para rejeitar divisões no seio da seleção, tendo em conta a chuva de críticas que surgiu após o empate com o Congo.
3: Bem, primeiro que tudo, eu acho que as setas não estão apontadas só a um jogador, como é óbvio. O Cris é um grande foco da atenção, mas acho que todos estamos em causa no momento destes.
2: O central reconhece, contudo, que a equipa não esteve bem e admitiu até que houve jogadores que estiveram fora das posições.
3: Eu acho que começámos o jogo muito bem, chegámos a um golo e sentiu-se uma energia positiva e acho que a partir desse momento acabámos por relaxar, acabámos por perder a disciplina naquilo que era o nosso posicionamento, que por causa disso mesmo nos faz ser menos eficientes. Em algum momento do jogo acabámos até se calhar por ser o primeiro jogo, pela emoção, pelo facto de termos marcado muito cedo, acabámos por perder um bocado essa disciplina e aliás acho que entre todos nós temos muita consciência disso mesmo.
2: Ruben Dias voltou a falar das presenças na praia, que segundo ele são benéficas e que tomaram outra dimensão, negativa, por responsabilidade da comunicação social.
3: Eu acho que nunca devia ter sido um tema e grande parte de ter sido um tema é a vossa culpa, todos vocês, por falta de conhecimento e por falta de informação das pessoas que leem e veem tudo o que vocês partilham com elas. E é também vosso dever comunicar as coisas e informar as pessoas da maneira correta e não simplesmente criar um texto que seja apetecível para as pessoas lerem e depois provocar toda uma dinâmica de má energia.

0: energia que não existe. Eu acho perfeitamente normal o que nós fizemos, aliás, acho mais do que normal, acho benéfico para todos nós.
1: A presença dos jogadores na praia voltou a ser abordada por Rúben Dias em conferência de imprensa, que frisou novamente que a questão não teve a dimensão que lhe foi conferida pela imprensa. O Rúben Dias reconheceu, contudo, que a equipa não jogou bem diante do Congo, tem muito para corrigir, inclusive no posicionamento dos seus principais jogadores. É isso que importa fazer, já diante do Uzbequistão, na próxima terça-feira em Houston. Com a imagem e edição de João Beirão, Paulo Catarra, CMTV, em Palm Beach.
2: E agora sim, o Paulo Catarro em direto, ele está em Palm Beach, está a acompanhar a nossa seleção. Bom, o que ouvimos hoje do Rúben Dias foi uma meia justificação do que aconteceu, enfim. Mas parece-me que os jogadores não reviram bem o jogo. O que é que tu achas?
3: Boa noite, José Carlos. Não, o Rúben Dias acabou por reconhecer que a equipa realmente não fez uma boa exibição. Jogou aqueles primeiros minutos até ao golo e depois entrou numa exibição que ele próprio qualificou como estranha, com os jogadores desposicionados, o que não é normal, tendo em conta a qualidade dos jogadores portugueses e as equipas onde jogam, mas o que é certo é que foi isso que aconteceu diante da República Democrática do Congo e, naturalmente, o resultado foi aquele que todos vimos. As críticas foram muitas, há muitos elementos que apontam inclusive para uma falha de comunicação entre os diversos setores da equipa dentro de campo, deixando muito isolado, por exemplo, o ponta-de-lança Cristiano Ronaldo. O próprio selecionador também só arriscou com dois pontas-de-lança muito perto do final da partida, e isso tudo diz-se, Rúben Dias, que a equipa percebeu e tem consciência disso. É que realmente agora a margem de erro também já não é muita. Portugal tem mesmo de vencer o Uzbequistão. Se o conseguir, soma 4 pontos, praticamente fica logo apurada, e depois terá de decidir o primeiro ou o segundo lugar do grupo com a Colômbia num jogo em Miami no próximo dia 27. De resto, Rúben Dias deverá ser uma das novidades no 11 com a equipa que jogará com o Uzbequistão, depois daquilo que hoje se verificou no treino. Rúben Dias, que ainda assim quis também voltar a frisar o aspecto da equipa várias vezes, ir à praia fazer ativação muscular e os benefícios que daí advêm, para que não subsistissem dúvidas quanto ao trabalho sério que, segundo ele, a equipa está aqui a fazer, e para que não surgissem muitas teorias em redor do trabalho que a seleção está a produzir neste campeonato do mundo. Um resultado que não foi positivo, mas tudo isto já se sabe como é no futebol. Tudo pode mudar caso Portugal vença, como se espera, a equipa do Uzbequistão na próxima terça-feira.
2: É o jornalista Paulo Catarro em direto. No outro ponto de reportagem está o jornalista Neves de Sousa, Pedro Neves de Sousa. E Pedro, estamos obrigados a ganhar o Uzbequistão, e se quisermos ficar em primeiro lugar do grupo também à Colômbia, mas primeiro uma coisa de cada vez. Portugal tem que jogar ao ataque. Félix é uma hipótese no 11?
4: Boa noite. Sim, João Félix deve ser a principal novidade no 11 de Roberto Martínez para um setor ofensivo que praticamente não existiu frente à seleção do Congo. A exceção foi o gol de João Neves, um médio que cabeceou para o golo. O resto, o ataque não existiu, e então Roberto Martínez deve apostar na dupla de sucesso, na parceria entre Cristiano Ronaldo e João Félix, que foi campeã saudita no Al Nassr com Jorge Jesus. Os dois juntos no ataque fabricaram golos, e são esses os golos que Portugal precisa para vencer o Uzbequistão e também para continuar a alimentar o sonho. Se João Félix entrar no 11, certamente que deve ser Bernardo Silva, o sacrificado por Martínez para esse jogo. E há também essa alteração, obviamente, Ruben Dias regressa ao eixo da defesa e Tomás Araújo, que está tocado, tem apresentado

0: problemas físicos, deve ficar de fora. Ou seja, mas João Félix é o trunfo de Roberto Martínez para esse jogo do tudo ou nada em que Portugal está proibido de falhar, precisa mesmo de vencer para não comprometer o sonho de um país.
1: É o Pedro Neves de Sousa, ele está a acompanhar a nossa seleção nos Estados Unidos. Um incêndio destruiu por completo uma loja que tinha um salão de cabeleireiro e também um pronto a vestir infantil. A dona do espaço é uma doente oncológica, ela pede agora ajuda. Reportagem daqui a pouco. Ficou em prisão preventiva a madrasta assassina. Ela vai ficar presa na cadeia de Santa Cruz do Bispo, em Matosinhos, é lá que está o David Monteiro. Vai ficar a aguardar julgamento em detenção e também, muito provavelmente, isolada.
2: Exatamente, Zé Carlos, pelo menos nesta fase inicial, sendo certo que há também uma separação entre as reclusas que estão em prisão preventiva e aquelas que estão a cumprir a pena, mas haverá naturalmente especial atenção pelo facto de se tratar de um crime a uma criança de apenas 8 anos, desde logo para evitar represálias da restante comunidade prisional aqui do estabelecimento prisional feminino de Santa Cruz do Bispo. Ora, esta reclusa chegou aqui pouco depois das 7h20 da tarde, depois de uma viagem desde o Tribunal de Vila Pouca de Aguiar, na mesma viatura e acompanhada pelos mesmos inspectores da Polícia Judiciária que a levaram a primeiro interrogatório judicial. E a imagem daquilo que aconteceu à chegada e também à saída do Tribunal de Vila Pouca de Aguiar, também aqui à chegada à cadeia de Santa Cruz do Bispo, se juntaram a vários populares para mostrar a revolta perante o crime que esta mulher cometeu. Alguns que vieram propositadamente para mostrarem essa revolta, outros que iam passando e acabaram por ficar aqui durante algum tempo. Os inspectores entraram e poucos minutos depois acabaram por sair. Foi uma entrada também relativamente rápida. À frente da viatura da Polícia Judiciária vinha uma carrinha celular do estabelecimento prisional com três guardas. Não conseguimos perceber se tinham ou não alguma relação com este caso ou se foi apenas uma coincidência chegarem imediatamente à frente desta viatura da Polícia Judiciária de Vila Real que efetuou a detenção desta mulher, que está indiciada pelos crimes de homicídio qualificado e profanação de cadáver. É aqui no estabelecimento prisional de Santa Cruz do Bispo que vai ficar a aguardar o desenrolar do processo, sendo certo que a defesa já fez saber à saída do tribunal que irá pedir uma perícia psiquiátrica para perceber se esta mulher teve ou não consciência dos atos que cometeu, do crime de homicídio a esta menina de apenas 8 anos.
1: É David Monteiro em direto, ele está junto à prisão onde está detida esta mulher. Ela matou a enteada de apenas 8 anos. Já vimos que a defesa vai pedir uma perícia psiquiátrica, a Eulália Silva, e não vai recorrer da decisão tomada agora pelo Tribunal de Vila Pouca da Guiar.
3: Não vou recorrer.
4: Não vai recorrer, vai aceitar esta medida.
3: Vamos aceitar, até porque ela própria disse, tenho consciência e quero pagar pelo que fiz. E como digo, a postura dela foi sempre de colaboração e caiu nela. Está profundamente arrependida. Se lhe pudesse dar vida, dava. Infelizmente isso não acontece. Estamos a falar no sentido dela ouvir coisas, insónias, ela dormia muito mal. Eu própria fiquei espantada quando ela começou a relatar isto. Assumo e nada justifica. Nada justifica. Mas temos que dar um ponto de relevância à parte mental. A saúde mental é uma prioridade e cada vez mais.
4: E ela quis vingar do Carlos, quis vingar do companheiro. Será isto? Será vingar-se dele?
3: Ela nunca teve intenção de matar a menina. Ela queria apenas retirar a menina da
4: escola,
3: assustar o pai, não era a menina. Assustar o pai. As coisas depois, pronto, descontrolaram-se e era só isso, era só o susto.
1: Bom, tem aqui em estúdio o Carlos Anjos e o Paulo Sargento. Boa noite aos dois, Carlos.
5: Boa noite.
1: Há um

0: uma dúvida que eu tenho sobre o mindset desta mulher, da forma como ela pensou desta assassina.
1: Uhum.
0: Ela deixa a criança, não oculta o cadáver. Normalmente, em qualquer crime, há uma ocultação de cadáver depois do crime. Não, neste sim. caso, não. Ficou exposto. Faz-me pensar se ela queria que o corpo fosse encontrado rapidamente para fazer mesmo mal ao marido, porque era a intenção dela, não é?
1: Poderia ser. Olá, Zé Carlos. Boa noite aos telespectadores. Eu parece-me que era algo mais simples. Esta senhora, e que ela cometeu o erro, porque foi ela que foi buscar a menor à escola. E esse é o erro.
0: É a última pessoa a vê-la com vida, portanto, a principal suspeita.
1: Era sobre ela, foi sobre ela que se caiu e ela não teve estrutura para depois aguentar. Porque o que me parece que ela queria era que a miúda teria fugido, ou teria saído da escola e ter-se-ia perdido e teria morrido porque teria sido morta e o cadáver, se fosse enterrado, dava a sensação que alguém a tinha morto. Se ela aparecesse morta com a mochila que levava às costas, tipo no meio do mato abandonada, poderia haver aqui uma situação de ela se ter perdido, ter acabado por cair e ter morrido. Não era bem estruturada. Agora nós vemos que esta mulher, até pelas declarações que ela presta com a advogada, eu acho que a advogada, que é oficiosa e é um papel difícil, disse tudo e o seu contrário, chumbando quase a possibilidade de haver aqui alguma questão de possível surto psicótico, porque ela diz, ela soube o que fez, está profundamente arrependida, mas não consegue explicar porque fez. E ela não queria prejudicar, fazer mal à menina, queria era vingar-se no pai. Mas quer dizer, se queria vingar no pai, fazia mal ao pai. A partir do momento em que ela escolhe a menina como... Isto é o homicídio que o Paulo fala para o procuração. Ela escolhe a menina... para se vingar no pai, escolhe a menina como modo de se vingar no marido.
0: Sim, por isso é que eu fiz a pergunta assim, agora, ao não ocultar o cadáver, a tua versão, se calhar, tem mais lógica. Mas, tipo, olha, está aqui o resultado do fim da nossa relação e mostra, ou seja, não quis esconder esse...
1: É verdade que ela queria, aliás, o pai percebe-se disso, isso é lógico. O pai percebe-se que houve alguma coisa e por isso é que tudo correu rápido, como foi. Quando a miúda não chega a casa e o pai liga para a escola e na escola lhe dizem que foi ela que foi buscar a criança, o pai imediatamente entra em pânico, comunica com a GNR,
0: certo,
1: que relata tudo. A GNR comunica logo com a PJ porque percebeu-se que havia alguma coisa. Porque ela, já depois de ter ido buscar a miúda à escola, telefonou ao pai a dizer que a relação estava acabada, que ia buscar as coisas, e ele diz, então leva tudo e não voltes. Nessa altura ela já tinha a miúda. E, portanto, ela não falou nisso, e, portanto, o pai apercebeu-se rapidamente que isso tinha. Agora, ela quis-lhe, claramente, passar uma fatura aqui, e o que está a acontecer com a tua filha é o resultado de tu me tratares mal, não me tratares bem.
0: Ou gente, é sempre impressionante. Crimes com crianças chocam-me pessoalmente. E acho que é comum a qualquer
2: ser humano.
0: Custa mais, não é? Mas eu tenho um bocado de dificuldade de perceber o perfil desta mulher, a forma metódica como o fez, as respostas que dá agora em tribunal. Certo. Tudo isto confunde-me um bocado. Ela terá algum tipo de perturbação?
2: Quer dizer, aparentemente é difícil ajuizar sem avaliar com cálculos, mas o que ela vai mostrando e os traços que vão ser evidenciados são altamente compatíveis com uma perturbação gravíssima da personalidade. Não exatamente com uma doença mental. Eu duvido desta coisa do ouvir voz e companhia limitada. Isto são ferramentas de última hora utilitárias que algumas pessoas com psicopatia tentam mandar para a frente para iludir e para tentar, enfim, ter algum tipo de ganho. Algum tipo de ganho em termos de redução de pena, etc., julgando que, enfim, as pessoas e os peritos não sabem avaliar. Eu acho que sim, que se deve, sou de acordo com a advogada, que deve pedir uma perícia psiquiátrica, mas já agora que peça também uma perícia da personalidade, não é? Portanto, porque são coisas diferentes e avaliam coisas diferentes. Esta mulher não terá, porventura, uma doença mental, aparentemente. Se não haveria um historial, eu também não sei se há. Mas o que ela faz com antecipação, com previsão, arma uma cilada. Portanto, ela sabe o que é fazer, fala metodicamente, algumas coisas não tão metodicamente para o crime perfeito, embora eu julgo também que...
1: Não as fazes bem feitas, pois, as fazes pensadas.
2: Que onde ela a deixa também podia ter, digamos, a vã esperança que alguns assassinos já tiveram. O triatleta não foi escondido. Aquela menina...
0: foi deixada numa vala. Eu continuo a dizer que ela queria mostrar o resultado daquilo que teve.
2: Não, ela queria que soubesse o resultado que a menina morreu. Senão, não queria imputar a ela, porque senão estava a dar...
0: Eu acho que ela variou aí... Não percebo,
2: vamos lá ver. Recordam-se todos, seguramente, do caso em que se passou para lá a tua guia da baleia, daquela menina...
0: Aquela Valentina também.
2: Sim. Valentina. Também foi abandonada assim no meio do nada.
1: Sim, mas fizeram-lhe umas coisas por cima. Aqui não
0: fizeram ramos por cima, aqui não. Estava deitada
1: nua e crua.
2: Mas há uma marca, é que a menina...

0: é deixada e ela depois vai buscar a mala ao carro para, presumivelmente, para deixar ao pé da menina.
1: E deixou?
0: E deixou. E, vamos lá ver, dizer que a menina morreu também não podia ser porque ela tem marcas da esganadura. Mas podia dizer qualquer coisa. Que
2: eu
0: alguém...
2: acho que depois do crime ela não sabe bem o que é que há de fazer, não é?
0: Aí, claro. Quando é descoberta, eu lembro da Rosa Grilo, inventa as histórias à última hora de angolanos. E verosímeis, portanto, e também dizer que tinha visões, etc. Portanto, estamos
2: inventou muito mais, inventou buracos na banheira.
0: Em todo lado, portanto, quer dizer, pronto. Aqui o que nós temos é claramente alguém que, como o Carlos dizia há pouco, mata a sua procuração. Ou seja, não é exatamente a miúda, embora eu me pareça que ela não tivesse ligação rigorosamente com a miúda, nem com ninguém.
2: Vínculo emocional, é isso?
0: Não tem vínculo nenhum emocional, nem tem empatia. Oh, Carlos, alguém... Repara, matar alguém, esganar, é das coisas mais violentas que
2: podem existir. É outra coisa que te queria perguntar já agora. É diferente estrangular alguém, muito mais uma criança, não é? Do que lhe dar um tiro, não é?
1: Muito mais.
2: Porque...
0: tu sentes a morte
2: ali, do tipo, não é um segundo. Isso é especialmente macabro, eu diria.
0: Mais e aqui demonstra uma outra coisa.
2: O ódio pode ter que ver com uma coisa destas?
0: Não é só o ódio, vamos lá ver. Há pessoas que não têm, ou que têm avariado, digamos assim, para sermos mais simplistas e compreendermos melhor a situação, o mecanismo inibitório da violência. Ou seja, mesmo com o outro a sofrer, a ver a cara do outro em alto sofrimento não deixam de apartar até à morte. E muitas vezes isto é feito porque não reconhecem, não têm um padrão de reconhecimento da empatia, isto é, do sofrimento do outro. Eu há um bocadinho dei o exemplo, mas vou repetir. Imagina que eu te queimo. Sem querer, é passo de um fósforo e te queimo. Tu vais transmitir um fácil sofrimento. E eu vou reagir também como se fosse em espelho, porque percebo que tu estás a sofrer e fui eu que desencadeei o sofrimento. Há pessoas, como parece que esta senhora tem esses traços, que não têm qualquer tipo de empatia. Portanto, esta senhora também não tinha qualquer tipo de relação com esta menina. E mais, esta menina sabia-o. E que a relação era má, que era venenosa. Tanto que a menina não queria ir com ela no carro. A menina não queria ir com ela no carro não. E só é, e o Carlos há bocadinho disse isto e com toda a razão, porque é induzida, seduzida, como qualquer criança de 7, 8 anos é, por exemplo, com os pedófilos e com os predadores sexuais, e porque estava na presença de um adulto.
2: Mas isso
0: mas deixa-me dizer só aqui.
2: Esse pormenor da sedução da criança ainda é mais perverso.
0: Mas deixa-me só acabar de dizer uma coisa muito importante. A questão que eu agora tenho é porque isto é tudo muito bonito, a gente começa a dizer que falhou, que estava sinalizado e essas coisas, essas tontices todas que depois das crianças estarem mortas nós dizemos. A senhora foi buscar à escola, estava ou não autorizada a levar a menina num quadro onde já havia separação e havia...
1: Não, mas não era essa supervisão, eu fui...
0: A supervisão, é que isto que é muito importante perceber.
1: A supervisão que havia, a miúda...
2: Ela estava identificada...
1: Mas não era por causa dessa violência. Estava,
2: temos identificada, 30 segundos,
1: estava identificada pelas questões até de negligência, de cuidados de higiene,
2: sim, porque aquilo, a família, tanto de um lado como outro, aquilo é complicado. Claro.
1: Era essa o ponto que ela estava. Não, podiam não ir buscar, para além do pai, os avós, a família mais restrita. E por isso não foi por aí. Aquilo que estavas a falar da asfixia... Normalmente, se fores ver os grandes criminosos, os grandes serial killers, matam todos dessa forma, porque é para sentirem a vida a esvair-se, a vida de outra pessoa a esvair-se com as mãos. É o poder sobre
2: Temos a vida. Temos mesmo que fechar, Carlos.
1: Tem mesmo esse poder. E, portanto, foi essa, por isso que ela matou, agora ela mata, exatamente porque quer fazer sofrer o outro. E não se quer chatear nada, ela não se importa com a vida da menor, desde, o que ela quer é fazer sofrer o pai da menor. E, portanto, é uma morte por procuração.
2: Obrigado por terem vindo aqui ao Grande Jornal. Boa noite. Teremos novas informações sobre o homicídio de Lara daqui a pouco no programa Doa a Quem Doer. Saiba tudo o que a madrasta assassina disse em tribunal. É já a seguir.
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1: Agora passam 11 minutos das 9. Outras notícias em destaque na Correio da Manhã Rádio com a jornalista Leonor Ferraz. Olá, Leonor, boa noite.
2: Muito boa noite. A Câmara Municipal de Lisboa quer abrir um concurso extraordinário do programa de renda acessível para residentes a partir dos 60 anos. Segundo a proposta à qual a Agência Lusa teve acesso, além do requisito da idade, os candidatos têm de possuir domicílio fiscal em Lisboa e rendimentos entre os 6.445 euros e os cerca de 12.000 euros. No documento, o vereador da Habitação da Câmara de Lisboa defende a proteção da população idosa que não consegue encontrar alternativa habitacional na cidade perante as condições atuais do mercado e os preços praticados. A proposta vai ser debatida na reunião pública do Executivo Municipal na próxima quarta-feira. Ainda pela cidade de Lisboa, a PSP vai implementar um forte dispositivo de segurança durante o Rock in Rio. A organização do evento espera uma afluência média de 100 mil pessoas por dia. Estão por isso previstos condicionamentos de trânsito este fim de semana e no próximo, a partir das 8 da manhã, em vários arruamentos na zona do Parque das Nações. Em comunicado, a PSP indica que o recinto do festival no Parque Tejo abre portas à 1 da tarde e fecha às 2 da manhã. O serviço shuttle da Carris vai funcionar entre o meio-dia e as 3 da manhã. Também as linhas verde e vermelha do metro de Lisboa vão prolongar a operação até às 2:30 da manhã nos dois fins de semana do evento. Mais a norte, a Metro do Porto e a STCP vão reforçar a frequência e a capacidade dos veículos durante a noite de São João. A operação vai decorrer durante toda a madrugada, de terça para quarta-feira. Em comunicado, a Metro do Porto refere que o reforço da operação tem início às 8 da noite de terça-feira. Contudo, a empresa informa que são esperados alguns condicionamentos, desde logo a interrupção da circulação do metro na Ponte Luís I para a sessão de fogo de artifício. Já a STCP informa que vai reforçar as principais linhas com destino à Baixa, aumentar a frequência dos autocarros e garantir viaturas de grande capacidade em circulação. A noite de São João no Porto vai contar este ano com Tony Carreira, Dama e Nunca Mates o Mandarim, além do tradicional fogo de artifício à meia-noite entre as Pontes Luís I e da Rábida. Em Gaia, as festas vão contar com um concerto de José Cid. E na cidade do Porto, a esquadra da PSP na Corujeira passa a funcionar em instalações provisórias a partir de 1 de julho. A mudança deve-se à demolição do atual edifício, no âmbito das obras do antigo matador industrial, onde vão ser construídas as novas instalações. Até ao final deste mês, a esquadra da Corujeira e a terceira divisão policial da PSP vão ser transferidas para estruturas modulares na rua Doutor Maurício Esteves Pereira Pinto, a cerca de 500 metros das atuais instalações. Em comunicado, a PSP assinala que os contactos telefónicos e de e-mail ficam inalterados. Fica por aqui esta síntese informativa. Regresso com a edição da meia hora. Até já.
1: Muito bem, até já. Obrigado. A edição das notícias na Correio da Manhã Rádio, jornalista Leonor Ferraz, ao longo de toda esta noite de sexta-feira, é ponto para o início de mais um grande fim de semana. Eu sou o Arthur Jorge, daqui a pouco vou passar uma canção na voz da Sarah Bareilles e fica aqui o convite para se juntar a nós. Venha daí. 9 horas 15 minutos, esta hora Lisboa está com 21 graus, o Porto com 19 graus.
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6: Na Mielhada, um incêndio destruiu por completo uma loja com um salão de cabeleireiro e um pronto a vestir infantil. O espaço ficou sem condições, mas familiares e amigos lançaram uma campanha solidária que em apenas 3 dias conseguiu um novo espaço para este salão de cabeleireiro.
7: Foi uma combustão lenta que foi rapidamente extinguida pela dona do espaço quando ali chegou, depois de alertada pela empresa de alarmes e segurança, pelas 6 da manhã de terça-feira.
8: A origem foi uma máquina de TPA que sobreaqueceu. O balcão está situado na loja de roupa e, portanto, o que foi mais afetado é mesmo a roupa e o material todo da roupa. O fumo, a fuligem, entrou em todos os sítios e destruiu tudo.
7: A preocupação da empresária foi com as clientes do salão de cabeleireira, com marcações já feitas, mas também com as suas 3 funcionárias. De forma espontânea, a ajuda veio de uma vizinha e colega de profissão que se disponibilizou a partilhar o salão de beleza.
9: Aqui não somos concorrentes, somos colegas de trabalho, ela tem as clientes dela, eu tenho as minhas. Somos amigas, já éramos, e a empregada da Mena ligou-me, tinha uma... 4 pessoas para pentear para um casamento e eu dispus-me logo a vir ajudar. Abri-lhe as minhas portas e disse, ok, venham trabalhar para aqui. O salão é pequenino, mas nós agitamos-nos todos. Era sozinho, agora estamos 4 a trabalhar neste momento.
7: Um gesto que deixa a empresária, que recentemente venceu 2 cancros, muito agradecida pelo apoio para assim poder ultrapassar mais um obstáculo.
8: Eu só posso agradecer. Eu vivo pelo meu trabalho. Não estava a contar com nada vindo de fora. Tenho que agradecer muito às pessoas que me têm ajudado e à colega que cede o espaço. Permite-me trabalhar, que é o que eu preciso. E mostra que há pessoas que... Há pessoas que têm coração e têm-no no sítio certo.
10: Um pequeno gesto, mas que faz toda a diferença.
8: Toda a diferença. Eu preciso trabalhar. Eu tenho 3 filhos e aquilo que eu preciso que eles percebam é que há acidentes... Há problemas na vida e nós temos que levantar a cabeça, arregaçar as mangas e trabalhar.
7: E é isso que já está a fazer, de mangas arregaçadas. Conta com o apoio que veio da comunidade local, que de forma espontânea lançou uma campanha de solidariedade, à qual já se associaram também várias coletividades da Mielhada.
6: Uma educadora de infância é suspeita de agredir bebés numa creche em Faf. A mulher tem 37 anos, foi colocada na creche número 2 da Santa Casa de Misericórdia em regime de substituição. Uma colega denunciou as agressões depois de ter assistido a episódios de violência, fala em bofetadas, em gritos. A Santa Casa participou o caso ao Ministério Público e abriu também um inquérito. Grande parte dos pais dos 16 bebés desta sala já os retiraram da creche por considerarem ter existido, de algum modo, inércia na atuação da instituição. Segue o Grande Jornal com o Dom a Quem Doer.
11: Bom, e assim é com a CMTV, aqui na Correio da Manhã Rádio, a ponte para o início do fim de semana. Faz-se com boa música, mas também com as notícias, também daqui a pouco.
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0: 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Para já e assim no regresso às canções, em português. 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Ponte para o início do fim de semana, uma noitada de sexta em perspectiva. Vai acontecer um pouco depois das 10 da noite, o regresso à CMTV para o programa Ligador com a Sara Guterres.

0: Muito bem, vamos avançar com a atualidade informativa. De regresso à Correio da Manhã Rádio, as notícias com a Leonor Ferraz. Boa noite, Leonor.
1: Muito boa noite. André Ventura acusou o governo de ter sido arrogante durante as negociações da reforma laboral. O líder do Chega falou ao país ao início da noite sobre o voto contra do partido. André Ventura voltou a dizer críticas ao governo, já depois de esta tarde ter dito que o executivo não foi ao encontro das reivindicações.
2: O governo optou por seguir sozinho, unilateralmente e de forma arrogante este caminho, procurando sempre insistir nesta mensagem de tirar direitos a quem trabalha, de degradar a atividade económica num país que precisa, olhando para os melhores modelos do mundo, é de valorizar a atividade económica, de valorizar quem trabalha, quem investe, de valorizar as pequenas e médias empresas que estão atoladas em impostos e em carga fiscal.
1: As declarações de André Ventura acontecem momentos depois da Ministra do Trabalho ter declarado que o chumbo da reforma laboral é uma derrota para o país. Numa curta declaração aos jornalistas na Assembleia da República, Maria do Rosário Palma Ramalho afastou qualquer cenário de demissão.
3: Sente que tem condições para se manter no cargo?
4: Essa pergunta não faz sequer qualquer sentido. Com todo o tempo, esgotámos ao máximo o que havia a fazer na concertação social, como bem sabem. Este

0: processo não foi assinado na Constituição Social por razões exclusivamente políticas. Julgo que é sobretudo uma derrota para o país. O que queria dizer é que o governo de Portugal tem um elevadíssimo sentido institucional e, portanto, em caso algum, poderia trocar qualquer reforma que fosse pelo hipotecar das pensões dos portugueses.
1: É isto, o trabalho aos jornalistas, horas de...

0: Montenegro garante que partilha da posição de Maria do Rosário Palma Ramalho.
1: Confiança absoluta. A ministra do Trabalho, Solidariedade e Segurança Social mais não fez do que apresentar a posição do governo. Aquilo que eu concluo é que nenhum nem outro foram capazes de pôr os seus interesses pessoais, políticos e circunscritos à frente do interesse. Aliás, puseram esses interesses à frente do interesse nacional e do interesse global. Eu não vou estar a revelar os termos de um acordo que ainda por cima não teve a consequência que nós pretendíamos. O que posso dizer é que o motivo pelo qual não houve um entendimento final foi ter-me sido pedido que tomasse uma posição que poderia colocar em causa a sustentabilidade das pensões e o pagamento futuro de pensões. E eu, isso é uma questão intransponível.
0: A reação do Primeiro-Ministro ao chumbo do pacote laboral, Luís Montenegro, que falava em conferência de imprensa no final da Cimeira de Chefes de Estado e de Governo da União Europeia em Bruxelas. Fica em prisão preventiva a mulher que confessou ter assassinado a enteada de 8 anos em Valpaços. Perante o juiz de instrução, a suspeita disse estar arrependida do crime que cometeu. À saída do tribunal de Vila Pouca de Aguiar, a defesa da arguida confirmou a aplicação da prisão preventiva e anunciou que vai ser agora pedida uma perícia psiquiátrica.
2: Foi a aplicação da prisão preventiva, claro que já estávamos a aguardar isso. Ela foi para a prisão feminina de Santa Cruz do Bispo e, posteriormente, o processo vai seguir os seus termos normais.
3: Vai tentar alguma perícia psiquiátrica?
2: Ela falou, sim, vamos tentar uma perícia psiquiátrica. Ela colaborou, ela tentou, desde que caiu nela, ainda com os inspectores da PJ, colaborar, ajudar ao máximo na investigação e na recolha de toda a verdade material para o processo. Hoje, sim, também falou em sede primeiro interrogatório, confessou muitos dos factos que estavam neste processo, mostrou muito arrependimento, não sabe o que é que o fez, não era essa a intenção dela.
3: Isto, de alguma forma, pode levar para a inimputabilidade, estas vozes que ela ouve?
2: É assim, ainda é muito cedo, há todo um inquérito pela frente, é importante contextualizar e tem de se fazer isso, verificar melhor o contexto familiar em que ela estava inserida. Há aqui uma situação de violência doméstica, não só sobre ela, como também sobre o filho menor.
3: Mas há queixa?
2: Não há queixa, e ela arrepende-se profundamente de não ter conseguido pedir ajuda mais cedo. Ela não sabe explicar e diz que não era ela naquele momento. Tem vindo a apresentar um quadro clínico bastante alterado, justificou com isso e o culminar foi aquele momento.
3: Recorrer desta medida de coação para a relação do Porto?
2: Não vou recorrer.
0: Mónica Teixeira, advogada da madrasta acusada da morte da menina de 8 anos em Valpaços. Entretanto, a mulher já está na prisão feminina de Santa Cruz do Bispo, em Matosinhos, onde vai ficar a aguardar julgamento. O repórter David Monteiro acompanhou a chegada da reclusa.
4: Esta reclusa chegou aqui pouco depois das 7h20 da tarde, depois de uma viagem desde o Tribunal de Vila Pouca de Aguiar, na mesma viatura e acompanhada pelos mesmos inspectores da Polícia Judiciária que levaram a primeiro interrogatório judicial. E a imagem daquilo que aconteceu à chegada e também à saída do Tribunal de Vila Pouca de Aguiar, também aqui à chegada à cadeia de Santa Cruz do Bispo, se juntaram a vários populares para mostrar a revolta perante o crime que esta mulher cometeu. Alguns que vieram propositadamente para mostrarem essa revolta, outros que iam passando e acabaram por ficar aqui durante algum tempo. Os inspectores entraram e poucos minutos depois acabaram por sair. Foi uma entrada também relativamente rápida. À frente da viatura da Polícia Judiciária vinha uma carrinha celular do estabelecimento prisional com três guardas. Não conseguimos perceber se tinham ou não alguma relação com este caso ou se foi apenas uma coincidência chegarem imediatamente à frente desta viatura da Polícia Judiciária de Vila Real, que efetuou a detenção desta mulher, que está indiciada pelos crimes de homicídio qualificado e profanação de cadáver.
0: A reportagem do David Monteiro, junto à prisão de Santa Cruz do Bispo.

0: onde a madrasta acusada da morte da enteada de 8 anos aguarda assim o desenrolar do processo. Já as cerimónias fúnebres da menina começaram esta tarde. O funeral está agendado para amanhã. De volta a Bruxelas, Luís Montenegro revelou esta sexta-feira que soube através da comunicação social que teria sido o alvo equacionado pelo movimento Armilar Lusitano. O grupo foi acusado pelo Ministério Público de criar um grupo terrorista. O Primeiro-Ministro reagiu hoje.
1: E lamento profundamente que uma questão que coloca em causa a segurança de um cidadão, no caso, o Primeiro-Ministro e a sua família, mas podia ser aplicável a qualquer português, não tivesse sido partilhado com os próprios. Posso até confidenciar que foi extremamente, enfim, delicado que a minha família, nomeadamente a minha mulher e os meus filhos, tivessem tido essa notícia da forma igualmente surpreendente e sem poderem falar inclusivamente comigo. Vou, com esta intervenção que aqui estou a fazer, creio eu, alertar os respectivos responsáveis para aquilo que devem fazer em situações iguais a esta, independentemente da pessoa em causa ser primeiro-ministro ou ser um cidadão qualquer, em qualquer parte do país.
0: Luís Montenegro, o Primeiro-Ministro, que, segundo a Justiça, chegou a ser alvo dos planos do movimento Armilar Lusitano. Pelo Mundial de Futebol, a esta altura, no anfitrião Estados Unidos, vence a Austrália por 2-0 na segunda jornada do Grupo D. Às 11 da noite, inicia-se o Escócia-Marrocos da segunda jornada do Grupo C. De referir que o outro jogo do agrupamento vai poder acompanhar aqui na Correio da Manhã Rádio esta madrugada. Trata-se do Brasil-Haiti, tem início agendado para a 1:30 da manhã e assim então com relato exclusivo aqui na Correio da Manhã Rádio. Fica por aqui esta edição, regresso no intervalo da Ligador com mais notícias, até já.
2: Então até já, edição da informação, Correio da Manhã Rádio nesta noite de sexta, jornalista Leonor Ferraz. Faltam 21 minutos para as 10, a esta hora Lisboa com 21 graus, Porto com 19 graus.
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0: Muito bem, já agora estar aqui a espreitar aquela que é a previsão do tempo já para este dia de sábado 20 de junho. O primeiro dia de um fim de semana que espero ser bem passado. Grande Lisboa fica então à espera de céu pouco nublado ou limpo. Há também a previsão de subida da temperatura. Grande Porto com um cenário idêntico, céu pouco nublado, vento fraco, ainda também essa ligeira subida da temperatura. Aqui na região do Grande Porto, a temperatura ainda bem amena e de primavera. No restante território e sobretudo ao sul, temperaturas bem altas. Capital Lisboa, amanhã sábado, à espera de uma máxima de 33 graus. O Porto fica-se pelos 25 graus de máxima. Cidade de Setúbal, na espera de 35 graus. É também essa a previsão para a cidade de Braga, 35 graus. Já agora também Faro, no Algarve, a máxima prevista por Faro amanhã sábado é de 31 graus. Assim, um primeiro dia de fim de semana, já de autêntico verão, aqui na Correio da Manhã Rádio. Esta, para si, é a previsão do IPMA para este dia 20, para já estar mais ou menos a contar com o que vem aí neste sábado.
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0: Estamos a 6 minutos das 10, noite de sexta-feira, na Correio da Manhã Rádio. Este é um clássico dos ABBA, na versão da Cher. De resto, aqui informações de trânsito. À parte das principais dificuldades a esta hora no centro da capital Lisboa, com intensidade nas principais artérias. Quanto aos acessos de entrada e saída, não há relatório de nenhuma incidência em particular. Exceção feita na região do Porto. 94.8 se segue ao volante, a terem atenção aqui a algumas preocupações, nomeadamente na Avenida AEP.
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0: Então estava eu aqui a olhar para este gráfico do trânsito, é sobretudo ali a Avenida AEP, sentido Matosinhos-Porto, a esta hora com o trânsito bem intenso e com paragens, pelo menos já a acumular trânsito desde Leça e depois com o prolongamento até ao nó de Francos, com a via de cintura interna, algumas das principais artérias que estão a precisar de escoar para a Avenida AEP também se ressentem disso mesmo, nomeadamente a circunvalação no sentido leste-oeste, portanto no sentido da Ariosa Matosinhos. Venha então com o máximo cuidado, aproveite o som da Correio da Manhã Rádio. De resto, esta dos Imagine Dragons é uma excelente proposta para si. Aproveito desde logo, também faço minhas estas palavras: Nice to meet you.

0: grande dupla de vozes, Paulo Gonzo e a Lúcia Muniz. Bonita canção também a passar para si na Correio da Manhã Rádio.
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0: Já se pode bem dizer bom início de fim de semana, até porque daqui a pouco, no regresso a simultâneo com a CMTV, todo o futebol vai estar em destaque, claro. Mais uma vez com o programa Ligador, a edição para esta noite com a Sara Guterres. Vamos poder partilhar tudo consigo aqui na Correio da Manhã Rádio. É um gosto. 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Bom fim de semana.

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3: Assim mesmo, na Correio da Manhã Rádio, este é o som equivalente a regresso na simultâneo, precisamente para o programa Liga de Ouro, um programa que vai poder acompanhar também aqui na sua rádio, onde quer que esteja, e também, claro, no site cmradio.pt. O destaque, e quanto a Mundial de Futebol, o Mundial das Américas 2026, não perca logo mais esse relato do jogo Brasil-Haiti, um jogo que vai decorrer na cidade de Filadélfia, nos Estados Unidos. Acontece esse programa Golos, um exclusivo Correio da Manhã Rádio, a partir da 1h25 desta madrugada, já de sábado, dia 20. Por isso é o grande destaque aqui na antena da Correio da Manhã Rádio, também o apoio à seleção do Brasil, e é esse jogo que vai ter relato aqui na Correio da Manhã Rádio. Brasil-Haiti, há 1h25, sem esquecer comentários do jornalista do Record, Bruno Fernandes. 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
4: Boa noite, seja muito bem-vindo a mais uma edição da Liga de Ouro, e começamos com novidades da seleção, porque Cristiano Ronaldo reagiu nas redes sociais e deixou uma mensagem. O capitão da Seleção Nacional partilhou uma fotografia da equipa no treino com a mensagem, e estou a citar, sempre unidos. Na fotografia é possível ver Cristiano Ronaldo junto a jogadores, como por exemplo João Félix, Bernardo Silva, João Neves, Nuno Mendes, Rubén Neves ou Francisco Trincão. Esta partilha do avançado está a ser entendida como uma resposta às críticas de que foram alvo os restantes jogadores da seleção, que receberam inúmeras mensagens nas redes sociais a pedir respeito para com Cristiano Ronaldo. E relativamente a essas críticas, também houve uma reação de Rubén Dias, que foi o jogador que falou na conferência de imprensa de hoje. Diz que isso lhe é completamente indiferente. O defesa da seleção diz mesmo que as críticas são apenas ruído, a que não são um tema e que estão ali todos juntos em busca do sonho de ganhar o Mundial. Já sobre as polémicas idas à praia, Rubén Dias garante que são benéficas para os jogadores e que, feitas da maneira certa,

conta só há benefícios. O defesa abordou também o facto de ter ficado no banco no jogo frente ao Congo e fez uma revelação surpreendente. Rubén Dias confessa que foi ele quem decidiu não jogar, mas que espera ainda ir a tempo de ajudar a seleção neste Mundial. Tomás Araújo esteve ausente do treino de hoje. O central fez trabalho de recuperação no ginásio. Tomás Araújo está com desgaste muscular e deve falhar o próximo jogo de Portugal com o Uzbequistão na terça-feira. O central, 24 anos, foi titular e fez os 90 minutos do jogo com a República Democrática do Congo, que terminou empatado a um golo. A condição física de Tomás Araújo é um fator de alerta para o selecionador Roberto Martínez. Isto porque o central do Benfica tem problemas musculares recorrentes. A possível ausência de Tomás Araújo causa um novo problema na defesa de Portugal, apesar de Rubén Dias já estar operado. Depois da polémica com as idas à praia, os jogadores da Seleção Nacional optaram por não ir. As idas à praia aconteceram nos primeiros dias, no complexo onde a seleção está instalada. Depois do empate a um golo e da exibição menos conseguida frente ao Congo, os jogadores da Seleção Nacional deixaram de ir à praia. A decisão de dar liberdade à equipa para este tipo de atividades a partir do selecionador Roberto Martínez, ou seja, a própria equipa técnica terá entendido que o melhor seria os jogadores deixarem de frequentar a praia para não causar mais ruído em torno da seleção. E Roberto Martínez prepara-se para mexer no 11 da seleção e pondera colocar João Félix ao lado de Cristiano Ronaldo já no jogo de terça-feira. A informação é revelada na edição de hoje do Jornal Record. Segundo esta notícia, o selecionador nacional ficou desiludido com a exibição ofensiva da equipa. Aliás, Portugal fez apenas 7 remates, menos um do que o Congo. Agora, o Jornal Record escreve que um dos nomes mais falados no balneário para entrar no 11 é o de João Félix, colega de Cristiano Ronaldo no Al-Nassr. Não teve qualquer minuto no jogo de estreia no Mundial. Esta temporada, só na Liga da Arábia Saudita, Cristiano Ronaldo e João Félix fizeram juntos um total de 48 golos e 15 assistências. Jorge Jesus está a recusar todas as sondagens que tem recebido do mercado para estar disponível para a seleção nacional. O treinador português tem o sonho de treinar a seleção e, segundo Mais Futebol, recusou abordagens do Fenerbahçe, clube onde já treinou na época 2022-2023 e mais recente do Al Ahly. Foi também devido ao desejo de ser selecionador nacional que Jorge Jesus recusou renovar contrato com o Al Nassr, clube no qual venceu a Liga Saudita na última temporada. A saída de Roberto Martínez depois do Mundial é já certa, independentemente daquilo que acontecer, e Jorge Jesus é o nome mais forte para o substituir. Neste momento, a Federação Portuguesa de Futebol já está a par das exigências de Jorge Jesus e há otimismo de ambas as partes em chegar a um acordo. A Federação Portuguesa de Futebol exigiu recato aos jogadores da seleção depois do empate frente ao Congo. Segundo o jornal A Bola, durante o dia de ontem, os jogadores tiveram a companhia das respectivas famílias, mas sempre num ambiente de recato, depois de uma semana marcada por algumas aparições polémicas dos jogadores, nomeadamente na praia, e muitas partilhas de momentos de lazer, a Federação exigiu uma mudança de postura. O objetivo é haver uma blindagem do balneário para evitar passar a ideia de que os jogadores já estavam mais tempo em lazer do que propriamente a trabalhar. Nesse sentido, houve um pedido claro para que os jogadores e as respectivas famílias abrandassem as partilhas nas redes sociais. Esse pedido foi cumprido, apesar de ontem os jogadores terem estado com as respectivas famílias. As mulheres dos jogadores apenas publicaram fotografias delas próprias, fora do contexto da seleção ou da paisagem de Maia. O Benfica já oficializou a equipa técnica de Marco Silva. O novo treinador vai ter 6 elementos distribuídos pelas diversas funções. Gonçalo Santos e Ricardo Rocha vão ser os adjuntos, para além de Francisco Costa, que vai também acumular as funções de analista. Gonçalo Pedro será o preparador físico, enquanto o Bruno Mendes vai ocupar o cargo de chefe da unidade de performance. Já o treinador guarda-redes vai ser Fernando Ferreira, que está de

acesso ao Benfica depois de ter integrado as equipas técnicas de Jorge Jesus, Bruno Lage e Roger Schmidt, antes de se juntar a Marco Silva no Fulham. O Benfica tem praticamente tudo acertado para a contratação de Gabriel Índio. Segundo o jornal Record, o jovem de 17 anos vai aterrar em Lisboa para ser o quarto central de Marco Silva. É esse o plano de Benfica, que fechará este negócio acima dos 4 milhões de euros. Isto depois de Gabriel Índio ter estado muito perto do Nápoles. Está assim assegurado o primeiro reforço do Benfica para o centro da defesa e é Escredino como procurava o Benfica. Considerado uma promessa do futebol brasileiro, a ideia do Benfica é integrá-lo desde já na equipa principal, mas sem mudar os planos do clube para o mercado de transferências. Rui Costa e a restante estrutura continuam à procura de um central mais experiente para reforçar a defesa, sobretudo depois da saída de Otamendi. Mauro Icardi está a ser associado ao Benfica. O ponta-de-lança argentino de 33 anos está em final de contrato com o Galatasaray e ainda não chegou a acordo para a renovação. O jornalista italiano Alfredo Pedulha garante que o Benfica é o mais recente interessado no goleador e diz que até já foi feita uma sondagem. O mesmo jornalista explica que, ainda assim, o Benfica precisa de libertar uma vaga no ataque, ou seja, Mauro Icardi só seria contratado se Pavlidis ou Ivanov, um deles, fosse vendido. Depois de várias temporadas no Inter de Milão e no PSG, Icardi está a 4 no Galatasaray. Na temporada passada fez 16 golos em 47. O Benfica tem a receber 190 milhões de euros por transferências dos jogadores nos últimos anos. É dinheiro que vai ser usado para dar reforços a Marco Silva. Como explica hoje o jornal Record, que cita o relatório e contas do primeiro semestre, sabe, o Benfica tem a receber 133 milhões de euros por dívidas não correntes, ou seja, a pagar em mais de um ano, e 57 milhões para receber num ano, ou seja, dívidas correntes. Em causa estão transferências feitas depois do dia 1 de julho de 2025, os casos de Kökçü, Florentino e Acturkoglu, mas também os jogadores que saíram em exercícios anteriores, como Enzo Fernandes, Marcos Leonardo, Morato, Rolaiser e Artur Cabral. Só Kökçü e Florentino, por exemplo, vão render ao Benfica 49 milhões de euros. Estes 190 milhões no total vão ajudar o Benfica a ter liquidez, mas também a reformular o plantel às ordens de Marco Silva. Rafa Silva mostra-se a jogar golfe nas redes sociais. O jogador está a desfrutar dos últimos dias antes do arranque da pré-época e partilhou imagens das férias no estrangeiro. Rafa Silva aventurou-se a jogar golfe antes de se apresentar no Benfica para o arranque dos trabalhos. O jogador de 33 anos regressou ao Benfica em janeiro passado, depois de uma temporada e meia no Besiktas. Vai entrar na nova época sob o comando de Marco Silva e vai discutir um lugar no 11 com Subakov. O Benfica começa a pré-temporada já na próxima semana, a 25 de julho. Yılmaz está em contacto permanente com a SAD do Sporting para analisar uma saída neste mercado. Segundo o jornal A Bola, os principais interessados são de Inglaterra e de Itália. Em Inglaterra, as hipóteses mais fortes são o Arsenal, que eliminou o Sporting nos quartos de final das Champions, e o Manchester City, que tem o Viana como diretor desportivo. Nos últimos dias, surgiu também a possibilidade de o Milan, treinado por Ruben Amorim, entrar na corrida. É certo que o clube italiano não está folgado financeiramente, sobretudo depois de ter falhado o acesso à Liga dos Campeões, mas é conhecida também a capacidade de persuasão de Ruben Amorim quando identifica um alvo no mercado. Yılmaz disse recentemente que em breve iria reunir com os responsáveis do Sporting para discutir o futuro, mas segundo esta notícia não há aqui a necessidade de uma reunião formal, uma vez que as partes estão em contacto permanente. O empresário de Isabundiá confirma que uma outra equipa portuguesa importante tentou a contratação do agora jogador do Sporting. O empresário não identificou o clube, mas o jornal Record sabe que será o Benfica. Apesar do interesse de vários clubes no jogador, o empresário faz questão de dizer que ninguém o quis tanto como o Sporting.

Sporting garante que o clube de Alvalade moveu-se primeiro e melhor do que todos os outros. Os responsáveis do Sporting abordaram Dumia logo em janeiro e no final o jogador optou por Alvalade para dar continuidade ao percurso de crescimento. Isa Dumia tornou-se a sexta contratação mais cara da história do Sporting. Pedro Gonçalves tem mais um interessado e pode sair do Sporting já este verão. Segundo o Jornal Record, além de vários clubes da Arábia Saudita, também os italianos do Como já perguntaram à assegurada por Frederico Varandas as condições para contratar o jogador de 27 anos. O Sporting não admite libertar Pedro Gonçalves por um valor abaixo dos 30 milhões de euros, até porque é um dos jogadores mais influentes do plantel. Pedro Gonçalves está em Alvalade há 6 anos, tem 97 golos e já conquistou 7 títulos, dos quais 3 campeonatos. Pedro Gonçalves tem um contrato válido até 2030 e uma cláusula de rescisão no valor de 80 milhões de euros. E a contratação de Yeremay está dependente da saída, precisamente, de Pedro Gonçalves. Segundo o Jornal Record, o Sporting quer resolver o dossiê de Pedro Gonçalves para voltar à carga por Yeremay. O extremo do Deportivo vê com bons olhos uma mudança para Alvalade. Aliás, numa entrevista exclusiva ao Jornal Record, que foi publicada no início deste mês, Yeremay garantiu que conhece muito bem o Sporting e que acompanhou ao pormenor a participação do clube de Alvalade na Liga dos Campeões. Além da saída de Pedro Gonçalves ainda não estar fechada, o Sporting terá também de fazer um investimento avultado para garantir esta contratação. O Deportivo não estará disposto a negociar abaixo dos 40 milhões de euros. O Futebol Clube do Porto já sabe quanto terá de pagar para contratar Caleb Yerenki. O Nordjylland exige um valor acima dos 30 milhões de euros. André Villas-Boas já sabia e até esperava ter de gastar uma elevada quantia com Caleb Yerenki, isto porque o jogador está ao serviço da seleção do Ghana no Mundial e para já está a ter uma boa valorização. O diretor de futebol do clube dinamarquês garante que já foram recusadas grandes propostas pelo jovem jogador de 20 anos nos últimos anos. Granas é uma aposta de futuro do Futebol Clube do Porto. A segundo o Jornal Record, sabe que jogar em antecipação e contratar já o jovem prodígio norueguês, evitando a que saia para outros clubes europeus. A mesma fonte revela que o médio foi identificado pelo scouting do clube, liderado por Paulo Araújo, e que rapidamente passou a ser um alvo a atacar. O Futebol Clube do Porto acredita que, dado o potencial e a qualidade do jogador, dentro de alguns anos já custará mais de 20 milhões de euros. Recordo que o Futebol Clube do Porto vai pagar menos de 2 milhões de euros pela totalidade do passe do jogador, que ficará com uma cláusula de rescisão de 50 milhões de euros. O Futebol Clube do Porto já entrou em contacto com o PSV para perceber as condições para contratar Mauro Júnior. A informação está a ser avançada pela imprensa holandesa e dá conta de que o lateral esquerdo é um dos alvos do Futebol Clube do Porto para este mercado de transferências. A mesma publicação adianta que o PSV está disponível para vender Mauro Júnior por um valor a rondar os 12 milhões de euros. Com 27 anos, o brasileiro pode jogar a lateral esquerdo, mas também no meio campo. Na última temporada fez 11 assistências e marcou um golo em 37 jogos. Recordo que no passado Mauro Júnior já foi associado ao Benfica. Francisco Farioli esteve na Turquia. Depois do sucesso ao serviço do Futebol Clube do Porto nesta temporada, Farioli aproveitou o período de férias na Turquia para estar com o presidente do Além Azovspor. Foi lá que o agora treinador do Futebol Clube do Porto deu os primeiros passos como técnico. Esta visita serviu também para Farioli desejar as melhoras ao presidente do clube turco, a que foi recentemente submetido a uma cirurgia, e também aproveitou este momento para desejar, no fundo, aqui as melhoras. Na fotografia que foi publicada pelo clube nas redes sociais, é ainda possível ver que Farioli ofereceu uma camisola do Futebol Clube do Porto, de Tiago Silva, autografada ao presidente do clube turco. Além disso, nestas imagens também há aqui a

0: notar a mudança de visual do treinador do Futebol Clube do Porto. Já vamos analisar esta mudança de visual de Francisco Farioli, porque temos aqui o nosso especialista Fernando Mendes, mas não é só disso que vamos falar de muito mais, nomeadamente da Seleção Nacional. E já que falamos na Seleção, importa também vermos os golos dos jogos de hoje com a Débora Carvalho.
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0: A Liga Douro e, como sempre, a acompanhar a seleção portuguesa em direto dos Estados Unidos está o jornalista Pedro Neves de Sousa. Pedro, e o dia de hoje fica marcado também por uma reação de Cristiano Ronaldo nas redes sociais, que fez uma partilha que está a ser entendida como uma reação às críticas de que os companheiros de equipa foram alvo nos últimos dias.
1: Sim, boa noite. Essa é a ideia mais evidente que está a ser uma defesa dos companheiros nos últimos dias, depois dessa exibição frente a Portugal, frente à seleção do Congo, esse no arranque deste campeonato do mundo. É assim, Cristiano Ronaldo foi bastante criticado, também os jogadores da seleção foram bastante criticados, por acusados de não passar a bola a Cristiano Ronaldo, e Cristiano Ronaldo está no centro das atenções porque foi bastante criticado. Ainda hoje, Ruben Dias saiu em defesa do capitão da seleção, disse que as setas não estão só apontadas para Cristiano Ronaldo, também os jogadores da seleção têm a responsabilidade. Diz também que faltou disciplina tática, mas Cristiano Ronaldo é o capitão de equipa, também sai em defesa dos colegas. É essa a ideia, mas claro, até esse jogo com o Uzbequistão, a pressão vai aumentar. Há grande expectativa para ouvir Roberto Martínez também, eventualmente, se Cristiano Ronaldo for falar antes dessa partida da segunda jornada do grupo K da seleção portuguesa. Há grande expectativa porque são muitos os assuntos que marcam a atualidade da seleção portuguesa. Não é só apenas o empate, é também as críticas que também vai ao capitão, vai aos jogadores, vai também ao selecionador nacional, mas que tudo aponta para que os próximos dias sejam bastante de muita pressão para a seleção portuguesa, até à véspera do jogo com o Uzbequistão, que vai ser na próxima segunda-feira, com Roberto Martínez a fazer essa antevisão. Mas lá está, toda a imprensa internacional, todos trouxeram reações à exibição de Cristiano Ronaldo, todos, ninguém perdoou a exibição de Cristiano Ronaldo, que depois, no final da partida, saiu diretamente para os balneários, não ficando ao lado dos jogadores da seleção, que foram agradecer aos adeptos portugueses que viajaram até Houston para apoiar a seleção portuguesa. Hoje, Ruben Dias saiu em defesa, e agora Cristiano Ronaldo também, numa reação que pode ser vista também na defesa do grupo de trabalho.
0: A reportagem em direto a partir dos Estados Unidos do jornalista Pedro Neves de Sousa. Vamos então recuperar esta publicação, esta reação de Cristiano Ronaldo nas redes sociais. O capitão da seleção nacional partilhou uma fotografia da equipa no treino com a mensagem, estou a citar, "sempre unidos". Na fotografia é possível ver Cristiano Ronaldo com outros jogadores como João Félix, Bernardo Silva, João Neves, Nuno Mendes, Rubén Neves e Francisco Trincão. Esta partilha do avançado está a ser entendida como uma resposta às críticas de que foram alvo os restantes jogadores da seleção, que receberam inúmeras mensagens nas redes sociais a pedir respeito para com Cristiano Ronaldo. É por aqui que começamos a conversa nesta edição da Liga Douro. Comigo em estúdio, como é habitual à sexta-feira, já tenho o João Malheiro, o Manuel Queiroz, o Luís Miguel Henrique e o Fernando Mendes. Boa noite a todos. Fernando, começo por ti. Esta reação de Ronaldo, também entendes desta maneira que é uma clara resposta às críticas que têm sido feitas nos últimos dias aos companheiros de equipa? Houve muitos comentários nas redes sociais dos jogadores, como por exemplo o Bruno Fernandes, em que Vários adeptos da seleção pediam respeito.

0: feito para com Cristiano Ronaldo?
1: Boa noite. Antes de mais, eu tenho ouvido coisas desde que a seleção foi para os Estados Unidos inacreditáveis. Inacreditáveis, ou é? E temos visto, ou é da praia. Eu estava de férias quando vinha para cá, até ouvi uma pessoa numa rádio a dizer: reparem bem como é que o Francisco Trincão mandou-se, jogou-se para dentro d'água. Eu vinha a ouvir isto na rádio, que acho que isto é inacreditável o que nós temos ouvido. Estava tudo à espera disto. E nós portugueses temos essa capacidade. Nós, por exemplo, vamos à Argentina, que ele andou com o Messi, é um deus. Né? Aqui não, está tudo sempre à espera. Ou do mínimo desaire, né? Para pegarem tudo. Ou é do Bernardo, ou é do Bruno Fernandes, ou aí agora passam a bola ao Cristiano. Pois é, o Cristiano que não está em forma, que nem pode estar, sinceramente. Por muito que digam, o Cristiano neste momento tem 41 anos ou 40 anos. Não é o Cristiano de há uns anos atrás, e as pessoas têm que ter essa consciência. Agora, eu noto na seleção, mas não é, não acho que não é só de agora, mesmo das próprias intervenções da grande maioria dos jogadores, alguma confiança em relação a esta seleção. Jogos maus toda a gente tem. Jogos maus todas as seleções têm, todas as equipas têm, e tenho quase a certeza que isto vai melhorar. Também era melhor, não é? Nós jogámos mais do que aquilo, não é? Agora, não se pode estar a imputar as responsabilidades a um só jogador, um ou dois, não é? Não é? E os outros ninguém tem culpa. Não, jogaram todos mal. Todos. E aquilo, quem olha para aquela seleção, quem vê aqueles jogadores a jogar nos clubes e quem viu naquele jogo, acho que foi deprimente.
0: Miguel, muito rapidamente, tu olhando para esta fotografia que publica Cristiano Ronaldo, ficas com que sensação? Aparentemente estão ali todos muito sorridentes, portanto, há um bom ambiente na seleção, na tua opinião?
2: Até porque, é assim, não... Eu não consigo, primeiro não vi essas questões das redes sociais e sinceramente cada vez mais evito por lá passar porque não se aprende nada. Eu estou a ser o mais sincero possível em relação a esse tipo de questões. Agora, há aqui uma questão clara, que é: eles sentem que o resultado não é o que queriam, a exibição não foi nada do que se pretende, sentem perfeitamente que o Cristiano e outros foram criticados de uma forma mais justa, de uma forma mais injusta. Acho que há ali, claramente, a intenção de passar uma mensagem, e uma imagem vale mais que muitas palavras, que é passar-te uma imagem de que a equipa está confiante e está unida. Isso eu não tenho dúvidas, que é isso a intenção. Agora, aqui é só uma questão que eu a única coisa que tive a ver, eu como não percebo muito tática assim, e não sou treinador, eu ouvi a explicação do Carlos Carvalhal em relação, se vocês não apanharam, mas ele estava a fazer o comentário, e a explicação que é feita em relação porque é que a questão da utilização do duplo pivô, porque é que falhava, estava brilhante. E a questão do Zidane. O Zidane, ontem ou anteontem, salvo erro, hoje, manhã, dá uma explicação clara de que se um ponta de lança, e fala do Cristiano, de qual ele foi treinador, tem 10 oportunidades e falha, a culpa é do avançado certo, não interessa como é que ele se chama. Agora, se a bola não chega lá, o problema é do processo coletivo. E isso é o que o Zidane explica.
1: Isso é uma
0: realidade. Isso é o Zidane explica. Aquilo que aconteceu nesse jogo. Mas, Manuel, muito rapidamente, ainda sobre esta publicação de Cristiano Ronaldo, podia ter usado aqui outras palavras, mas fez questão de utilizar sempre unidos. É aqui, claramente, a querer serenar os ânimos e afastar o ruído que há neste momento em torno da seleção.
3: Sim, boa noite, acho que sim. Acho que é... aquilo que tem que fazer um capitão numa altura em que as coisas não estão bem, pelo menos que o ambiente não é favorável à equipa depois de um resultado que não foi bom, embora para mim não fosse propriamente inesperado, nem acho que o resultado seja mau, esperava mais ou menos uma coisa assim, e portanto aquilo que ele fez foi essa a mensagem é naturalmente de unidade, de esperemos que corresponda, porque atenção, que uma coisa é o que se diz, outra depois é o
1: ação,
3: que se...
1: É a ação,
3: não é? Mas...
0: João, tu já agora concordas com isto a que defende o Manuel? Uma coisa é aquilo que se diz e que se escreve nas redes sociais e outra coisa é aquilo que se passa efetivamente no balneário.
4: Boa noite, concordo em absoluto. Creio que o tempo é limitado, não é? Portanto, só para dizer que compreendo esta posição do Cristiano Ronaldo, como compreendo as declarações do Rubem Dias, que hoje foi à sala de imprensa. Eu acho que, enfim, as pessoas têm direito a opinar, naturalmente, mas acho, com o advento da...

0: das redes sociais, hoje há uma radicalização na linguagem brutal e, portanto, amor e ódio, quer dizer, e salta-se do amor para o ódio ou vice-versa com uma facilidade espantosa. E creio que a esmagadora maioria de quem escreve, sobretudo nas redes, não faz a mínima ideia do que é um grupo de trabalho de futebol, do que é um estágio de futebol, ainda por cima um estágio prolongado, e depois isto entronca com a questão da praia, com o que tu quiseres mais tarde. E, portanto, acho que se impunha que aqueles que são talvez as duas figuras dominantes da seleção, que o Cristiano Ronaldo é capitão, creio que o subcapitão é o Rubem Dias, se não é,
1: o Bruno.
0: Será um deles.
2: Portanto, Bruno,
0: intervieram hoje, um na conferência de imprensa, outro nas redes sociais, esta declaração do Cristiano Ronaldo, e portanto acho que faz todo o sentido. E por outro lado, a minha convicção é que os jogadores não se deixam, digamos, atemorizar pelas críticas, muitas delas justas, sem dúvida, mas por esta enxurrada brutal de críticas à equipa nacional.
3: Temos muito ainda para analisar sobre a seleção nacional, é a seguir ao intervalo. Até já.
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0: Assim, e para já em simultâneo com o programa Ligador, com a Sara Guterres, logo mais também não perca outro simultâneo CMTV para ouvir na Corrida Manhã Rádio. Vai ser a Noite das Estrelas, mais uma edição sempre bem disposta, como é hábito, com a nossa tia Maia. Claro que depois vem esse relato do Brasil-Haiti à 1h25.
1: Cristiano Ronaldo fez uma publicação nas redes sociais. Antes disso, a Rubén Dias falou em conferência de imprensa e diz que as críticas que têm sido feitas aos jogadores lhe são indiferentes. Vamos ouvir essas declarações e analisá-las já a seguir ao intervalo. Até já.
0: Já é o regresso garantido ao Ligador daqui a pouco. Também um olhar para outras notícias que ainda marcam a atualidade nesta noite de sexta-feira, já a seguir.
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0: Agora faltam 11 minutos para as 11, nesta noite de sexta. A atualidade informativa continua em destaque na Correio da Manhã Rádio. São as notícias com a jornalista Leonor Ferraz. Olá, Leonor, boa noite.
4: Olá, muito boa noite. A ministra do Trabalho rejeita demitir-se. Maria do Rosário Palma Ramalho lamenta o chumbo da reforma laboral, mas considera que não faz sentido apresentar a demissão.
5: Sente-se em condições para se manter no cargo?
6: Essa pergunta não faz sequer qualquer sentido. Com todo o tempo, esgotámos ao máximo o que havia a fazer na Concertação Social, como bem sabem. Este processo não foi assinado na Concertação Social por razões exclusivamente políticas. Julgo que é sobretudo uma derrota para o país. O que queria dizer é que o governo de Portugal tem um elevadíssimo sentido institucional e, portanto, em caso algum, poderia trocar qualquer reforma que fosse pelo hipotecar das pensões dos portugueses.
4: Uma oportunidade perdida é, assim, a reação da Ministra do Trabalho ao chumbo do pacote laboral, à entrada de uma audição no Parlamento sobre a prestação social única, outra proposta polémica do Governo. E o líder do Chega voltou a justificar o voto contra do partido, contra as alterações ao Código de Trabalho. Ao início desta noite, André Ventura acusou o Governo de arrogância e de ter seguido sozinho nas negociações.
7: O Governo optou por seguir sozinho, unilateralmente e de forma arrogante este caminho, procurando sempre insistir nesta mensagem de tirar direitos a quem trabalha, de degradar a atividade económica, num país que precisa, olhando para os melhores modelos do mundo, é de valorizar a atividade económica, de valorizar quem trabalha, quem investe, de valorizar as pequenas e médias empresas que estão atoladas em impostos e em carga fiscal.
4: Numa conferência de imprensa na sede nacional do Chega, André Ventura garantiu ainda que tentou até à última hora um consenso com o governo sobre a lei laboral e rejeitou que o chumbo da proposta tenha sido um cálculo político. Fica em prisão preventiva a madrasta da menina morta em Valpaços. A mulher de 48 anos foi hoje ouvida em primeiro interrogatório judicial no Tribunal de Vila Pouca de Aguiar. A arguida está iniciada pelos crimes de homicídio qualificado e profanação de cadáver. Em declarações aos jornalistas, no final da sessão, a advogada de defesa confirmou a medida de coação e anunciou ainda que vai ser agora pedida uma perícia psiquiátrica.
8: Foi a aplicação da prisão preventiva, claro que já estávamos a aguardar isso. Ela foi para a prisão feminina de Santa Cruz do Bispo e posteriormente o processo vai seguir os seus termos normais.
9: Vai tentar alguma perícia psiquiátrica?
8: Ela falou, sim, vamos tentar uma perícia psiquiátrica. Ela colaborou, ela tentou, desde que caiu nela,

0: ainda com os inspectores da PJ, colaborar, ajudar ao máximo na investigação e na recolha de toda a verdade material para o processo. Hoje sim, também falou, em sede primeiro interrogatório, confessou muitos dos factos que estavam na... Neste processo, mostrou muito arrependimento, não sabe o que é que o fez, não era essa a intenção dela.
1: Isto, de alguma forma, pode levar para a inimputabilidade, estas vozes que ela ouve?
0: É assim, ainda é muito cedo, há todo um inquérito pela frente, é importante contextualizar e tem de se fazer isso, verificar melhor o contexto familiar em que ela estava inserida. Há aqui uma situação de violência doméstica, não só sobre ela, como também sobre o filho menor.
1: Mas há queixa?
0: Não há queixa, e ela arrepende-se profundamente de não ter conseguido pedir ajuda mais cedo. Ela não sabe explicar e diz que não era ela naquele momento. Tem vindo a apresentar um quadro clínico bastante alterado, justificou com isso e o culminar foi aquele momento.
1: Ler desta medida de coação para a relação do Porto?
0: Não vou recorrer.
2: Mónica Teixeira, advogada de defesa da madrasta suspeita do homicídio da enteada de 8 anos. A mulher aguarda agora julgamento na prisão feminina de Santa Cruz do Bispo, em Matosinhos. A fechar com o tempo, as temperaturas vão subir a partir de amanhã e podem atingir os 42 graus. De acordo com o IPMA, o pico do calor está previsto para as próximas terça e quarta-feira, devido à chegada de uma massa de ar quente proveniente do norte de África. Já este sábado, todos os distritos do interior vão estar sob aviso amarelo por causa do tempo quente. Fica por aqui esta edição. Regresso no próximo intervalo da Ligadouro. Até já.
3: Então, até já. Fica o Encontro Marcado. As notícias na Correio da Manhã Rádio, a edição da Leonor Ferraz. Faltam 6 minutos para as 11. E a esta hora em Lisboa estão 20 graus. No Porto estão 18 graus de temperatura. À 1h25 e a partir de Filadélfia, com os comentários do jornalista do Record, Bruno Fernandes, a não perder o relato deste Brasil, Haiti, nesta na sua Correio da Manhã Rádio.
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0: o som de Baby Consuelo na Correio da Manhã Rádio. Trânsito intenso de Foros de Amor até ao Feijó, na A2, acesso à travessia da Ponte 25 de Abril. Difícil então a esta hora. E é para já também o regresso ao programa Ligador, o CMTV simultâneo Correio da Manhã Rádio, um programa que tem o patrocínio de ESC Online, Casino, apostas desportivas e póquer.
1: Estamos de volta. Rubén Dias garante que as críticas em torno da seleção e da relação dos jogadores com Cristiano Ronaldo é apenas ruído.
2: Bom dia, Pedro Neves, do Correio da Manhã. Eu pergunto como é que o Balneário blinda essas críticas da opinião pública, críticas a Cristiano Ronaldo, críticas a quem não passa a bola a Cristiano Ronaldo e depois também aquela exibição frente à seleção do Congo. Como é que vocês blindam o Balneário perante tantos ataques vindos de todo um lado?
3: Desiludiste-me, pensava que me ias-me perguntar da praia.
2: Quiserem responder, pode ficar à vontade.
3: Tal como eu disse antes, não é tema para nós. É insignificante, é barulho, é ruído, faz parte da competição, faz parte de jogar nesta seleção, faz parte de estar rodeado pelos jogadores que estamos, mas não deixa de ser ruído ainda assim e, como tal, não é importante para nós.
1: Miguel, foi uma boa resposta esta de Rubén Dias?
4: Não só foi boa resposta, eu não conheço o Rubén Dias pessoalmente, mas tenho uma excelente opinião em termos de personalidade, em termos de feitio, em termos de forma de estar e de encarar a vida, os problemas e a profissão. Eu não vou dizer que é o mais profissional, porque o Cristiano, do ponto de vista do profissionalismo, não é quase imbatível, mas provavelmente a seguir ao Cristiano, até mesmo do cuidado físico, é aqui uma brincadeira que há uns anos que o Cristiano fez de desafios dos abdominais, o único que conseguiu competir com o Cristiano era ele próprio, portanto tem um cuidado absurdo. E do ponto de vista mental é muito, muito forte. Portanto, quando eu acredito, e não estou a dizer que se calhar outro jogador com outra personalidade a dizer a mesma coisa, eu poderia ficar um bocadinho desconfiado. Agora, o Ruben, pela personalidade que tem, ele realmente acredita naquilo que está a dizer e aquilo para ele é realmente ruído. Não tenho dúvida rigorosamente alguma, particularmente por ser o Ruben.
1: Mas, Manuel há pouco dizia que uma coisa é aquilo que se diz e que se passa cá para fora e outra coisa é aquilo que pode acontecer dentro de um balneário e que muitas das vezes nem se sabe, não é?
5: Ora, pois, acontece. Eu devo dizer que o lado da praia é para o lado que eu durmo melhor.
1: Vamos falar da praia também
5: não,
1: daqui
5: até
1: a pouco.
5: Porque eu acompanhei muitos europeus e muitos mundiais e vi como os jogadores sofriam de estarem...

0: dentro de hotéis durante dias e dias.
1: Antigamente era assim?
0: Eu acho, aliás, que Portugal teve em várias ocasiões maus resultados, em parte também por causa disso, porque os jogadores já não se podiam ver uns aos outros, porque estavam... enfim, em muitos casos não havia, de facto, também cuidado com essas coisas, havia muita rigidez. Eu lembro-me, por exemplo, não foi assim há tanto tempo como isso, em 2002, no Japão, salvo erro, estar no hotel do Brasil, na véspera da final, a falar com os jogadores, com o treinador, informalmente. Não havia problema nenhum.
1: Agora, isso agora...
0: É muito difícil, claro que sim, completamente, é muito, muito difícil de acontecer. E, portanto, estas concentrações, nós podemos falar do profissionalismo, de tudo mais, mas qualquer pessoa percebe que é muito tempo fechados no mesmo sítio, cheios de medidas de segurança, e, portanto, isto por um lado, por outro, aquilo que tu me perguntavas, se tu quiseres, é evidente que funciona muito a comunicação em muitas destas coisas. E, portanto, o Cristiano quis passar uma mensagem, é disso que se trata, com aquela... hoje o Rubén Dias também quis passar uma ou duas mensagens do mesmo género. Há uma coisa que é inegável: a equipa não jogou bem. O treinador disse no fim, a coisa mais importante que ele disse foi, na minha opinião, foi que não tinha ajudado nada a dar-se a falar em campeões do mundo e em ganhar a toda a gente. É óbvio, eu no fim do jogo, ele não tinha dito isso, já estava a dizer que Portugal nunca ganhou nada quando partiu de euforias de campeões. É muito melhor, normalmente dá-se muito melhor partir com humildade e com baixas expectativas, e portanto o jogo, desse ponto de vista, acho eu, até foi positivo para a equipa portuguesa. Agora é preciso obviamente melhorar. Alguns dos nossos principais jogadores, tem 41 anos e, portanto, está habituado a outras condições hoje e, portanto, precisa de um jogo que o ajude. Os jogadores do Paris Saint-Germain, obviamente,
1: têm que jogar mais do que jogaram.
0: E não podem começar a jogar muito bem, é impossível.
1: Não, nem podem jogar como jogam no Paris Saint-Germain.
0: Tem 60 jogos.
2: Essa é que é a questão.
1: O Paris Saint-Germain joga de uma maneira que não podem fazer.
2: Onde é que essa é uma questão que voltas a dizer, o Carlos Carvalho. O Vitinha e o João Neves jogarem, então, e os outros 8 à volta.
1: Mas isso fazem no Paris Saint-Germain.
2: Mas os outros 8 à volta, a treinar todos os dias, a repetir todos os dias.
1: Exatamente.
2: O Luís Henrique já a repetir assim. Tem os outros 8 à volta.
0: Atenção, atenção.
2: Já que são eles os dois que vão replicar o que se passa no Paris Saint-Germain, é poucos.
0: Mas atenção, porque, por exemplo, início eu acho também que fez bem, o selecionador, depois da final da Liga dos Campeões, deu uma semana de férias aos jogadores do Paris Saint-Germain. Na minha opinião, muito bem. Mas os outros que o selecionadores não fizeram isso, foi só o português que fez, o francês não fez.
1: Mas estiveram nas provas todas até ao final. Claro. Não é? Saindo da Liga dos Campeões, vão lá para aí.
0: Mas por isso mesmo, neste momento, não podem estar no pico de forma, nem devem estar. Não é?
1: Vou melhorando com o tempo, é normal.
0: Nem devem estar. Eu pessoalmente, por exemplo, achei muito interessante um artigo que li antes do jogo do Zé Gomes, do treinador, em que falava de uma coisa que se verificou, que foi... que a equipa não conseguia jogar pelo meio e, portanto, jogava sempre pelo lado, sempre pelo lado, sempre pelo lado, sempre pelas zonas laterais. Isso, quer dizer, tem que haver capacidade para jogar,
1: mas
0: para
1: também,
0: jogar também
1: mas
0: pelo
1: não
0: meio.
1: Não dava fácil jogar por pelo um meio. Aquilo, eles metiam-se ali e aquilo não saiam dali também. Para isso é que já se depois tiraram ali para fora.
0: Para isso é que os nossos jogadores são melhores do que eles. Em princípio.
3: Mas já agora, João, aqui relativamente a esta questão dos comentários, e já agora estamos a ver o grafismo que tem que ver ali, aquele espaço vazio que estamos a ver na imagem, e também para explicar
2: bola
3: para quem está a ouvir na Correio da Manhã Rádio, é a área da República Democrática do Congo.
2: A bola chega lá.
3: Portanto,
0: isto é da primeira parte ou da segunda parte?
3: Que a bola está
1: a 30 metros a baliza. 30 metros a baliza. 20 metros, pronto.
3: Teve um remate no quadrado que foi o
2: golo
3: de João
2: Neves. Há imagens em que o Cristiano Ronaldo vem a sair com o Renato Veiga e não tinham sido relevado.
3: Sim, e há, naquele e há, momento... E,

0: Ele estava
1: de frente para o jogo, percebia claramente que a bola andava a circular, há uma jogada
2: que passa montes de vezes nas redes sociais, que é até o Cristiano tem a bola e vai quase entrar dentro da área.
3: Cá estão as imagens de que o Miguel falava, precisamente Cristiano Ronaldo ali a falar com o Renato Veiga, e pelos gestos percebemos exatamente o que estava a querer dizer Cristiano Ronaldo. Que estavam a trocar em demasia a bola ali.
1: Bola que não chegava
3: à área adversária. Não?
2: Há uma jogada, salvo erro, na segunda parte, que o Cristiano vai com a bola para o lado esquerdo, quase a entrar dentro da área. Depois dá a bola ao Bruno Fernandes. Ali mesmo, na entrada da área, ele dá a bola. O Bruno Fernandes, em vez de ir para a frente, vem para trás.
3: Temos imagens também.
2: A bola vai parar.
3: Foi um outro momento em que Cristiano Ronaldo...
2: Também fez ali qualquer coisa.
3: A manifestar-se, a protestar de alguma forma, porque passou a bola ao Bruno Fernandes.
2: Está ali perto. E acabou
3: por recuar uma vez mais.
1: Eu aqui trago aquilo que o Zidane diz. E o Zidane foi treinador dele. O Zidane diz claramente que se tivessem chegado 10 bolas à área, não interessa se é o Cristiano, qualquer ponta de lança e ele tivesse falhado, a culpa é do ponta de lança. Agora, se a bola não chega lá, o problema é um problema coletivo, é um problema de processo, é um problema da equipa que tem que fazer com que a bola chegue à área, senão não dá.
2: É que estas gadas estão acabando, a bola ainda vai mais para trás ainda.
1: E vou dizer, mal acabou o jogo, o Mr. Carlos Carvalhal explicou claramente a questão da utilização do duplo pivô, que nomeadamente na segunda parte era perfeitamente desnecessária, e como é que deveria ter sido feito, quais é que são as meditações de basculação, de jogar para a direita e depois rapidamente fazer chegar a bola ao lado contrário, mas que isso tem que ter posicionamentos certos para que os jogadores possam fazer isso.
2: Não podemos esquecer que o Zidane apanhou o Cristiano com 30 anos. Aquilo era uma máquina atrás de uma máquina, que resolvia os jogos todos.
4: Já tinha mais, mas
2: resolvia. Mas mesmo 32 ou 33 ou 34 resolvia. Ele apanhou ele, se calhar, na melhor fase da carreira.
1: Mas dizer outra coisa que é importante já
2: agora. Liga dos Campeões e
1: essas coisas têm. Esta questão do convívio e de se darem bem ou não se darem, há um momento em que estavam Suárez, Messi e Neymar no Barcelona, Benzema, Bale e Cristiano Ronaldo. E havia os jornalistas espanhóis, tal e qual como cá, que tentavam atacar o Real Madrid pelo facto dos jogadores do Real Madrid não se darem bem e que o Messi, o Neymar e o Suárez eram muito amigos, que se viam em campo. E ele, Cristiano, diz: eu não preciso, até ficou uma expressão muito
2: comum. Não precisa ser amigo de ninguém.
1: Não, das comiditas. Eu não preciso de comiditas. Nós não temos que andar a comer em casa uns dos outros.
2: Eu lembro disso.
1: A trabalhar. E realmente, a seguir, ganharam tudo o que havia para ganhar.
4: Portanto,
1: essa parte de isso. E volto a dizer: a história explica muita coisa. Agora, para mim, ouvindo vários treinadores a explicação que é dada, parece-me claramente que é um problema de organização, de posicionamento e trabalho coletivo, e não do Ruben Dias, do Bruno Fernandes, do João Neves, do Vitinho. Não é de um. É um processo.
2: E há
1: 3, 4, 5, 6 situações em que se vê claramente que a bola não... E esta é que é a questão. E estávamos aqui a conversar, não tem problema nenhum de dizer. Cristiano Ronaldo tem 41 anos, postei. Mas quanto a marcar golos? Desde que a bola, e isto tem que se arranjar. E o treinador, das duas, uma, ou não joga e vai ter um problema, porque claramente isso pode ser se é para convocar e se é para pôr a jogar, a equipa tem que fazer com que isso aconteça, senão vai ser um problema. Agora, se a bola chegar em 5, 6, 7 situações, ele vai marcar, disso não tenho dúvida alguma.
3: Mas aqui a questão é esta, João, é a ideia de jogo, é esta ideia de Roberto Martínez que não funciona, é porque depois há estas críticas que surgem precisamente por a bola não chegar a Cristiano Ronaldo, não é? E as pessoas levantam aqui várias dúvidas. Será que os companheiros de equipa estão a jogar para Cristiano Ronaldo? Aparentemente não, porque a bola não estava a chegar lá. Mas tu achas que é uma ideia do selecionador esta?
5: Que falhou neste jogo e falhou rotundamente. Aliás, o Ruben Dias, nós estamos aqui a falar e apreciei o Miguel trazer à colação o Zidane e o Carlos Carvalhal. Mas o Ruben Dias, hoje na conferência de imprensa, falou exatamente disso. No deficiente posicionamento dos jogadores.
4: Uma crítica a eles.
5: Com certeza. Portanto, o próprio Ruben Dias falou nisso. A pergunta tua inicial era se o Ruben Dias esteve bem. Do meu ponto de vista, esteve. Embora, claro, quando diz isto não é tema, não é rigorosamente assim. Os jogadores têm consciência que estiveram muito mal. Vamos ver, dir-se-ia o empate da Espanha com Cabo Verde

0: fóruns de maior escândalo que teve.
1: Mas a Espanha criou.
2: Enquanto
1: as oportunidades
0: para marcar. A verdade é que teve 74% de posse de bola, nós 75%.
2: Mas não saíram do meio.
0: Mas nós fizemos 7 remates, creio eu, menos que o Congo, menos um que o Congo, e a Espanha tem 21 ou 23 remates, portanto, e não é por acaso que brilhou intensamente o guarda-redes de Cabo Verde. É que Portugal não teve, isso é que é estranho. Repare-se, quer dizer, é impensável, e alguma coisa tem que mudar, e acho que o Martínez esteve bem, por exemplo, na colocação do Francisco Conceição, porque de facto, na primeira parte, em 20 ataques, 17 ou 18 foram para o lado esquerdo, a direita não funcionou, de todo não funcionou, e com o Francisco Conceição começou a funcionar, pelo menos agitou.
3: Contra a direita, meu amigo.
0: Agitou, não, até estou a louvar neste caso.
3: Passou a funcionar, exatamente.
0: Passou a funcionar. E ou seja, o Francisco Conceição emprestou, de facto, algum ímpeto, alguma energia. Muito embora, eu acho que o jogo pedia muito João Félix e até Trincão. Pensando, não é, no jogo entre linhas e
4: vocês
0: tal.
4: Vocês continuam-se a pôr nomes no produto lá dentro. E se os nomes não estiverem integrados num trabalho...
2: Não é assim.
4: É mais um papo à fogueira.
2: Mas tenho uma coisa que é importante. Desculpa, João. Acabas o jogo com a Nigéria, e o que é que o treinador disse? Foi jogo perfeito, não é? É quase perfeito para preparar o jogo com o Congo. Não é? A segunda parte, quem é que entrou? Francisco Trincão? João Félix, que foi o melhor jogador.
0: Entrou. Foram os dois melhores.
2: Os dois jogadores, não é? A priori, não é? Vais para o Campeonato do Mundo, jogas com o Congo. Quem é que entrou? O Rafael Leão, o Gonçalo Ramos, o Francisco Conceição, que mexeu. Então, quer dizer, se é um jogo perfeito para trabalhar o outro jogo, não é? Então tens dois jogadores, ou três, ou quatro, que entraram. O Nelson Semedo, também, entraram, mexeram com o jogo contra a Nigéria. E aqui? Onde é que está?
0: Deixa-me só, porque acho que
2: só por aí, mas nada.
0: Esta imagem é reveladora.
2: Que entrou muito bem, João Félix.
0: E vou fazer esta confidência. Eu vi o jogo com a minha mulher, e a dada altura, não estávamos a 20, 25 minutos, estava-lhe a dizer: ora, isto há 20 anos, ou há 30, mas sobretudo há 40, há 50, ou há 60, jogando assim, o público estava todo a assobiar. Porque isto é futebol, não é handball.
2: E acabava o jogo dar as paradas.
4: E mesmo handball, há regra de antijogo.
0: Eu percebo a questão da posse. Hoje, regra número um, posse. Mas, quer dizer, há limites. Quer dizer, o que nós vimos foi handball com os pés, com uma diferença, não haver tempo de ataque. E, portanto, poder estar numa eternidade da direita para o centro, do centro para a esquerda, da esquerda outra vez para o centro, outra vez para a direita, ainda vos visto. Quer dizer, não pode ser. E nós temos talento bastante para que não seja assim. E, portanto, o que é que aconteceu? De facto, nós, com o futebol absolutamente previsível, facilitamos até a tarefa a uma seleção que ainda por cima defende bem, hein? Defende bem. Mas ainda se sentiu muito mais confortável da forma como nós jogamos. Agora, responsabilizar A, B ou C, não vou por aí. Acho que todos tiveram mal, todos tiveram mal. Admito que dois, possamos dar uma nota mais positiva ao caso do João Neves, por exemplo. Talvez justificasse uma nota mais
2: positiva.
4: Mas
0: era o único. É impensável jogar desta forma. E, portanto, o meu convencimento relativamente ao próximo embate, com uma equipa claramente pouco cotada, porque é, na realidade...
3: Mas também só defende. Atenção.
0: Certo, mas quer dizer, até por isso temos que jogar de maneira diferente.
2: O Congo não é assim tão mal,
0: de maneira diferente.
2: São piores que o Congo, muito pior.
0: E vamos certamente jogar de maneira diferente.
2: O Congo tem bons jogadores ali.
0: Porque não há outra solução. Não há outra solução, tem que ser assim. E continuo a insistir, isto chega aos jogadores.
2: Claro.
0: Chega aos jogadores.
5: E as críticas nas redes sociais também, não é?
0: Claro que sim. Quando o Rubem Dias diz, e bem, na minha opinião, não é tema, eu percebo, esteve bem a dizer isso, mas ele sabe que chega lá e que de alguma maneira é tema, porque, enfim, são os portugueses todos indignados com uma prestação absolutamente insuficiente, que foi aquilo que aconteceu. Agora, deixa-me também dizer, e para concluir, é bom termos noção disto. Por exemplo, no último Campeonato do Mundo, No jogo inaugural, a Argentina perdeu e com a Arábia Saudita e sagrou-se campeã do mundo.
3: E não perdeu o segundo com o Messi.
0: Ora bem, Espanha, a grande Espanha de 2010, de 2010, se a memória não me falha, perde com a Suíça no primeiro jogo e é, e bem e justificadamente, campeã do mundo. E eu recordo-me, por exemplo, num Mundial que nós falamos muito, com aquele Super Brasil que acabou por ser derrotado pela Itália. Justamente essa Itália, nos três primeiros jogos, os de apuramento, a verba, três empates.
3: 82, acho que sim, estou, em Espanha, no Mundial de Espanha, de 82.
0: Tenho isso de memória.
3: É verdade, portanto, é. Tempo para não se classificar.
0: Exatamente, e depois ganhou categoricamente, e sobretudo a final, com a Alemanha. E não era uma Alemanha qualquer.
3: A final foi com o Brasil.
0: Não.
3: Sim, sim, mas a verdadeira...
0: A Alemanha tinha uma grande equipa.
3: Sim, mas a final ali foi com o Brasil.
0: 4-1, não foi?
3: Quando ganhou 4-1.
0: E, portanto, O que eu quero com isto dizer é que nem tanto ao mar, nem tanto à terra, não é? E portanto, nem me parecia adequado dizermos vamos ser campeões do mundo, não é? Embora acho legítimo que os jogadores pensem que podem sagrar-se campeões do mundo, mas nem isso, nem o inverso. E o inverso é dizer que afinal não valemos coisa nenhuma. Não é verdade, valemos. Fizemos, foi um péssimo jogo, mas ainda bem que é na fase inicial, na fase de apuramento, já agora até quando fomos campeões da Europa.
3: Oh, exatamente, os três primeiros, aliás, só ganhámos um jogo nos jogos todos, só ganhámos
5: a ser 90 minutos. Pode ser um bom presságio essa questão dos empates. Mas, Miguel, Rubén Dias também disse que há muitos teóricos e que sabem o que correu mal. Tu achas que foi tão óbvio que é natural que as pessoas percebam o que é que correu mal, não é?
4: Ah, sim. O Cristiano ainda o jogo não tinha sido relevado, já estava de alguma forma a desenhar o que é que tinha acontecido. E acredito piamente que tenham a capacidade para corrigir e para irem crescendo. Eu não sei onde é que vai.
5: Mas tu achas que alguma coisa vai mudar? É porque tu estavas a dizer que não adianta muito, ou seja, trocar peças na equipa. Não, se a forma de jogar não mudar... Claro. Vamos continuar na mesma.
4: Do que eu vejo, do que eu sei, não sou treinador e não é de toda a minha área. Agora, há coisas que eu sei. Não, isso é a mesma coisa que fazer aqui uma aqui televisão, não é? Se todos nós, ninguém saber o que é que está a fazer a cada momento, tu trocas o operador de câmara, trocas alguém na regi e vai dar a geneira igual. Portanto, não é só por ser num campo de futebol, tudo que envolve uma equipa e que tudo que apresenta um resultado final, que depende de um conjunto de procedimentos, todos encavalitados em cima uns dos outros, basta um falhar, às vezes já começa a comprometer. Quando falham várias, ou se tivermos uma equipa de 7 ou de 8 ou de 9 e 3 ou 4 ou 5 estão a fazer a coisa errada, mesmo sem. Não é por intenção, é porque alguém está a mandar da maneira menos correta, o produto final, seja ele qual for, em qualquer organização ou empresa, não vai determinar bem. Isto é elevado ao expoente máximo num qualquer desporto. E quantos mais jogadores tens em campo, numa equipa de rugby, ainda é pior, porque são 15, ok? Portanto, às vezes, numa equipa de futsal, 15 no sentido que protege.
0: Agora, Miguel, tens muita gente. Jogadores experimentadíssimos.
4: Mas os jogadores têm.
0: Grandes palcos.
4: Então,
0: grandes
4: o que é que vai acontecer?
0: Eu até te vou dizer mais, então, com todo o respeito pelo selecionador, não terei isso por qualquer um, neste caso é Martínez, se as indicações não forem as mesmas, eles são capazes, os jogadores, pela qualidade que têm, de jogar
5: a mais.
4: O Benfica do Paulo Tchernay e companhia. Também conheço as histórias do Diamantino, do Carlos Manuel, do Vento, mas não é assim que se é campeão. Ganhas alguns jogos, mas campeão assim. As histórias do Paulo Tchernay.
5: Estava aqui a frisar o João, o Pedro Sousa também revelou que já houve até espaço para análise de vídeo. Que os jogadores tiveram a oportunidade de se manifestar e de expressarem aquilo que achavam que se calhar não estava a correr tão bem.
4: E acontece.
5: Achas que isso pode ajudar no próximo jogo?
4: Atenção, e essas discussões às vezes pegam fogo. Mas pegam mesmo. As salas de vídeo, às vezes, em relação às vezes entre treinadores, jogadores e colegas, e mal será se assistirem ao vídeo e ninguém tiver dúvidas,
2: ninguém dizer nada.
4: Tiver tudo
5: mas
4: certinho.
5: Achas que isso pode ter acontecido após
4: o jogo? Eu acho o contrário. Eu acho que será anormal estarem os jogadores todos a olharem para o vídeo e acharem que está tudo bem. E ninguém teve dúvidas, toda a gente concorda com o que está. Não é normal. O que interessa, volto a dizer, o que interessa é a reação. E, sinceramente, eu estou à espera do segundo jogo. Roberto Martínez percebeu, vai corrigir, os jogadores eles próprios, tal e qual como o João está a dizer, que também são os primeiros a ter a sensação. Quando não tens linhas de passe, o jogador que tem a bola sabe normalmente, sabem de olhos fechados onde é que a bola tem que ir parar. Se a bola prende, o canal 1 está tapado, 2 está tapado, a única hipótese é voltar para trás, ou voltar para o lado, volta para trás, volta para o lado, ao terceiro passo, para o lado e para trás, o jogador sabe, mas não tem alternativas, e essas é que têm que ser criadas. Agora, como não? Porque se eu não estava aqui na CMTV, estava a ganhar um balur daqueles que estão a ganhar. Não é? Isso
3: é óbvio. Zero treinador do Al-Nassr.
4: Tal e qual.
5: Mas, Fernando, tu achas que realmente isto pode ajudar, de facto, a Roberto Martínez a perceber que alguma coisa na dinâmica da equipa tem de mudar, ou achas que no próximo jogo vamos assistir à mesma dinâmica?
2: Vamos lá ver.
5: Desde bola que Roberto para o lado, Martínez, bola para trás.
2: Desde que Roberto Martínez, que hoje a gente joga sempre da mesma maneira. Mudei as peças.
3: Nem sempre. Começou a jogar com três centrais.
2: Mas
3: claro
2: que houve uma altura que pôs o João Neves no lateral direito, depois ia para o meio. Mas normalmente é a mesma forma de jogar.
0: Com sucesso.
2: Hã?
0: Com sucesso, sim, ganhamos.
2: O que muda agora é os jogadores.
0: Já há pouco se lembram disso, com o João Neves a lateral direito. E ganhámos a Liga das Nações.
2: E andava para o meio, andava aquelas coisas todas. E as coisas funcionam. Mas funciona. Vamos lá ver. Isto funciona algumas vezes. As gajas com o Luxemburgo. A jogar com o Marrocos, ou com o Marrocos, não. A jogar com a Lula, a jogar com o Gibraltar, a jogar com... Agora, quando apanha as seleções, e eu ouvi uma coisa do Bruno Fernandes, e eu concordo plenamente, e isso tem acontecido ao longo de muito tempo da nossa seleção, salvo erro, foi na conferência de imprensa, antes deste jogo, que ele diz, muitas das vezes a nossa seleção não jogou bem, e o que é que aparecia? As individualidades. E se calhar, ele disse isso, se calhar neste jogo, a gente pode não jogar bem, mas as individualidades têm que aparecer. E há muitas. Felizmente para nós temos muitas. Mas neste jogo, nem o coletivo jogou, nem as individualidades apareceram. Que a gente tem andado... A gente esquece... Há uma coisa que parece-me... A gente esquece, não é? Que andámos anos e anos, as nossas seleções, andámos sempre, ou era às costas do... Fica às costas da seleção, ou era o Cristiano, ou era o Eusébio, ou eram os Diamantinos, os Jordões, os Gomes. Andámos sempre nisto. A gente, a nível de seleção, nunca tivemos um padrão de jogo. Por exemplo, olhas para a Espanha, que está anos e anos a jogar daquela maneira. Olhas para a França, jogam daquela maneira. Todas, a grande maioria das seleções tem uma forma de jogar. Não, e a gente não. A gente tem aquela forma de jogar, sim, mas sempre à espera que alguém resolva. Que tem sido sempre assim. Ganhamos o Campeonato da Europa, felizmente, que entrou o Edra, que se calhar fez aquele gol, se calhar não faz mais gol nenhum, né?
3: Agora fez aquele gol
2: e temos andado a nossa vida toda. Grandes seleções. A gente não tem tido grandes seleções. Temos tido grandes jogadores nas seleções. A gente tem sempre grandes jogadores. Ah, desde o Mundial de 76 para aí, grandes jogadores. Depois a seguir, o Mundial do México. Tínhamos jogadores fabulosos. Aquela seleção era fabulosa.
3: Antes 84,
2: não é? A de 84 também. Tínhamos jogadores excelentes.
0: 2000.
2: Mas temos tido sempre. Temos tido sempre grandes jogadores.
0: Grandes seleções.
2: Não, a gente tem sido grandes seleções, mas o que é que...
0: A de 2000 era fantástica.
2: Sim, a gente tem sempre grandes jogadores. Mas se olharmos, as coisas são resolvidas como? Individualmente.
3: Isso é o que tu não estás a dizer.
2: Não quero que num coletivo. Tens um coletivo forte. Acabas muitas vezes de ter um coletivo forte. Foi no 2000, foi o europeu. O meio campo do Porto, ou é o meio campo do Benfica. Ou é não sei o que. Agarra-se assim.
3: O que tu estás a dizer.
2: Tem sido muito disso. E os jogadores resolvem.
3: O Filipão, então, quando começou o Euro 2004, não, tinha uma equipa que era campeão europeu e pôs
2: aquilo. Mas, a gente tem andado a vida toda nisto.
3: Por falar em Filipão, às vezes deitamos-nos com uma namorada e só no dia seguinte é que
2: Carlos Manuel, Diamantino, grandes jogadores.
0: Mas em Jean Pacheco, Sousa também, Frasco.
2: Porque eram seleções, os Inácios.
0: Mas, por falares em Filipão, portanto em Scolari, o campeonato europeu aqui, o grande campeonato de 2004, nós começamos por perder com a Grécia.
2: Acabas por perder com a Grécia também.
0: Calma. No segundo jogo houve alterações profundíssimas. Pois, e a partir daí,
4: Fernando Santos,
0: trajeto
4: Fernando Constante Santos, 2016.
2: E vamos perder com a Grécia, que era uma seleção.
0: Mas lembro que
3: entra... só defendia.
4: O campeonato europeu de Fernando Santos 2016 começa com o meio campo, que é metade do Sporting e metade do Benfica com o Renato Santos. E depois do segundo jogo que adaptam, que era o Adrian de Salveiro, o João Mário, que estava fora, e passa a jogar com os três jogadores, que era o meio campo do Sporting, e é assim que chega à final.
2: E começa a mexer.
4: É igual, tá? Mas é por isso que eu acredito.
2: Mas
4: primeiro para o segundo jogo, o treinador tem que saber alguma coisa. Tem que ver e. Se o segundo jogo for exatamente.

0: primeira, os sinais não são nada bons.
1: O Diamantino aqui dizer à tarde que esperava, vamos golear o Uzbequistão. Espero que não, porque é melhor ganhar só 1-0, como dizia o...
2: Mas houve também quem dissesse que íamos golear o Congo.
1: Pois, eu acho que neste momento...
3: Mas isto vai melhorar, até não, melhor.
1: Não goleamos ninguém, e não é fácil golear o Uzbequistão, porque eles jogam todos...
3: Na retranca.
1: Na retranca.
3: Tipo Cantareira, tipo Cantareira.
0: É uma linha de 6 com 4.
1: É, 6 com 4.
0: Há momentos que eu vi 6 com 4.
4: Seguramente vamos jogar muito melhor.
3: Claro.
1: Não vamos nada jogar.
3: Vá, então não vá. Se a gente jogar assim, vamos já embora. Então vamos melhorar. Claro que vamos melhorar.
4: Praticamente, claro.
3: Isso, certeza.
2: O Manuel tem dúvidas, é isso?
1: Não, tenho dúvidas. Eu disse aqui a semana...
3: Vai melhorar muito.
1: Eu disse aqui a semana passada que não estava à espera de um início tonitruante da seleção portuguesa. Nem sequer o desejava, porque normalmente as seleções portuguesas não é a começarem bem e a começarem com grandes expectativas que lá vão. Normalmente dão-se melhor com expectativas baixas, e este resultado ajuda nesse sentido. Há uma série de jogadores que precisam de algum tempo para melhorar, não tenho dúvidas nenhumas, e que vão melhorar, mas precisam de mais tempo, não, e mais
3: jogos. As expectativas parte de quem também? As pessoas, olhas para esta seleção, vês onde é que jogaram estes, onde é que jogam estes rapagões todos, não é? Olhas para... Que é que uma pessoa...
1: Como tu dizes, e bem...
3: Manchester aqui...
1: Nós não temos tido grandes seleções, temos tido grandes jogadores nas seleções.
3: Mas os grandes jogadores, às vezes, não fazem uma grande seleção.
1: Gosto um bocadinho dessa fórmula.
3: Muito por aí.
1: Porque tivemos alturas em que havia divisões que se notavam a...
3: Isso era evidente.
1: À légua, não é?
3: E continua.
1: Pois, eu espero que não, não é? Eu espero que não.
3: É visível.
1: Que hoje haja, até porque há mais profissionalismo e mais... Sim, portanto, sim, que as coisas sejam como diria o Cristiano, não precisam de ser todos amigos cá fora para jogarem
3: para defender o que têm
1: em cada
3: defender,
1: jogo e fazer o que têm que fazer. Mas eu tenho sempre e tive sempre, os jogos de preparação foram nesse sentido.
3: Não gostei dos dois?
1: Os jogadores portugueses, e boa parte deles tiveram de facto épocas muito, muito longas. Os ingleses já estavam lá há 20 dias ou coisa que valha nos Estados Unidos.
3: Tirando-os do Arsenal, não é?
1: Foram todos.
2: Muito bem, meus senhores, já vamos continuar a nossa conversa porque temos ainda muito mais para analisar. É a seguir ao intervalo.
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1: Para já assim, a reboque da CMTV, partilhar consigo o ligador numa edição da Sara Guterres. Daqui a pouco também, aproveitando essa mesma boleia, vamos trazer-lhe outras notícias que estão a marcar a atualidade aqui na Correio da Manhã Rádio com a Leonor Ferraz.
2: Temos muito ainda para falar nesta edição da Liga Douro, até porque os meus companheiros estão aqui cheios de vontade de falar sobre as idas à praia dos jogadores da seleção e é disso que vamos falar daqui a pouco. Até já.
1: Ora, muito bem, até já. Fica o regresso à CMTV para daqui a pouco. Vamos também trazer-lhe a Noite das Estrelas e o relato do Brasil-Haiti.
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2: Agora 11 horas, 33 minutos, as notícias com a Leonor Ferraz. Boa noite, Leonor.
3: Muito boa noite. Já se encontra na cadeia de Santa Cruz do Bispo, em Matosinhos, a madrasta suspeita da morte da menina de 8 anos em Valpaços. A mulher ficou em prisão preventiva depois de ser hoje ouvida pelo Tribunal de Vila Pouca de Aguiar. Durante o interrogatório judicial, a arguida disse que houve vozes e não queria fazer mal à menina. Argumentos que não convenceram a juíza de instrução, como nos conta a repórter Tânia Laranjo.
4: Foram os ciúmes que levaram Eulália Silva, a madrasta de Lara, a matá-la. Ciúmes muito fortes, ciúmes do seu companheiro. Ele prestaria mais atenção à criança do que a ela. É pelo menos esta a convicção do Tribunal de Vila Pouca de Aguiar. É também por isso que a juíza determina a prisão preventiva. Não acreditou nas explicações dadas pela mulher, de que não se lembra de ter cometido o crime. O que foi dizer Eulália Silva à juíza de instrução é que queria só levar a criança para dar um passeio, queria assustar o pai, mas o que pergunta a juíza é porque é que o fez então para uma zona de mato, porque é que não levou a criança para outro local e porque é que a matou logo de imediato. E há ainda um outro pormenor: esta mulher, depois de ter matado Lara, a morte terá ocorrido entre as e às 9:30 da manhã. Foi trabalhar, foi fazer limpezas e esteve a trabalhar até às 4 da tarde, como se nada tivesse acontecido. Ausência total de remorsos, ausência total de emoção. A verdade é que as lágrimas desta mulher hoje no tribunal não convenceram a magistrada, que decretou a prisão preventiva. Vai aguardar julgamento agora na cadeia de Santa Cruz do Bispo, em Matosinhos.
3: A repórter Tânia Laranjo com mais detalhes sobre o caso da menina morta em Valpaços. As cerimónias fúnebres começaram esta tarde em Friões. O repórter Tiago Virgílio Pereira esteve no local.
5: Há muitas lágrimas, muitos abraços, há muito choro e sobretudo muita revolta. Estes familiares estão muito revoltados com a conduta da madrasta e da forma bárbara, trágica com que roubou a vida a esta menina de apenas 8 anos. Ora, vão chegando cada vez mais familiares, sobretudo familiares que estão fora do país. Nós temos visto várias carrinhas de matrícula, sobretudo francesa, matrícula estrangeira, que vão chegando a esta casa mortuária. Também há alguns populares, moradores aqui na freguesia, que se preparam também para se despedirem da menina. Ora, as cerimónias estão marcadas para amanhã, sábado, a partir das 6 da tarde, mas hoje já muita gente entrou nesta casa mortuária onde o corpo de Lara está em câmara ardente.
3: A reportagem do Tiago Virgílio Pereira a partir de Friões. André Ventura garante que tentou até à última hora um consenso com o governo sobre a lei laboral. Em conferência de imprensa na sede nacional do Chega, André Ventura acusou o governo de arrogância e de ter seguido sozinho nas negociações.
6: Procurei até à última hora que fosse possível chegar a um consenso. O que não posso, porque a consciência não permite e porque os eleitores também não o permitiriam nem aceitariam, é trair a visão fundamental que temos de que uma reforma, ou dita reforma laboral, possa transformar-se num instrumento de perseguição sobre quem trabalha e destruição da economia portuguesa. Não posso, sob consciência, permitir que isso acontecesse. O que aconteceu hoje no Parlamento não se trata de nenhum cálculo político, trata-se de defender precisamente aquilo que de mais precioso temos em Portugal: a nossa mão de obra.
3: As declarações de André Ventura, momentos depois da Ministra do Trabalho ter declarado que o chumbo da reforma laboral é uma derrota para o país. Numa curta declaração aos jornalistas no Parlamento, Maria do Rosário Palma

0: Ramalho rejeitou demitir-se.
1: Sente-se em condições para se manter no cargo?
2: Essa pergunta não faz sequer qualquer sentido. Com todo o tempo, esgotámos ao máximo o que havia a fazer na Concertação Social, como bem sabem. Este processo não foi assinado na Concertação Social por razões exclusivamente políticas. Julgo que é sobretudo uma derrota para o país. O que queria dizer é que o governo de Portugal tem um elevadíssimo sentido institucional e, portanto, em caso algum, poderia trocar qualquer reforma que fosse pelo hipotecar das pensões dos portugueses.
0: A breve reação da Ministra do Trabalho a propósito do chumbo do pacote laboral. A Ministra do Ambiente e de Energia confia numa retoma da normalidade no preço dos combustíveis em Portugal, isto depois do alívio da tensão geopolítica no Médio Oriente. Maria da Graça Carvalho falava aos jornalistas em Aljustrel. As previsões do setor apontam para uma descida nos preços dos combustíveis na próxima semana, mais acentuada no gasóleo, que deverá ficar mais barato 11 cêntimos por litro. No caso da gasolina, prevê-se uma redução de 5 cêntimos. Também o Governo já fez saber que vai reduzir o desconto no ISP na próxima semana em 1,8 cêntimos por litro para o gasóleo e em 1 cêntimo para a gasolina. Isto segundo uma portaria hoje publicada em Diário da República. Pelo Mundial de Futebol, os Estados Unidos venceram a Austrália por 2-0 na segunda jornada do Grupo D. Com este resultado, os co-anfitriões garantiram o apuramento para os 16avos de final com 6 pontos. Enquanto os australianos mantêm-se com 3 pontos e podem ser alcançados pela Turquia ou Paraguai, que jogam na madrugada deste sábado. No grupo C já se joga Escócia-Marrocos, com a seleção africana a vencer por 1-0. Brasil-Haiti é outro jogo do grupo C, marcado para a 1:30 da manhã e que vai poder acompanhar aqui o relato na Correio da Manhã Rádio. Regresso à 12:30 com mais notícias. Até já.
3: Então até já, fica o encontro marcado a informação na antena da Correio da Manhã Rádio, jornalista Leonor Ferraz, a 20 minutos da meia-noite, ainda a esta hora 20 graus em Lisboa, 18 graus na cidade do Porto, regressa na Ligador daqui a pouco. Para já também, trânsito que se mantém intenso. Porto é a Avenida AEP, no sentido de Matosinhos-Porto, que está ainda com muita intensidade na cidade de Lisboa, sobretudo margem sul, o acesso de Foros de Amora até ao Feijó para a travessia da Ponte 25 de Abril. Sentido, claro, Almada-Lisboa também está a viver bastante intensidade, apesar já do adiantado da hora.
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3: É uma excelente forma de arrancar o fim de semana na Correio da Manhã Rádio com mais um simultâneo Noite das Estrelas, quando chegarmos à meia-noite e 50, absolutamente imperdível, com a nossa tia Maia, sempre bem disposta.

0: Vamos então de regresso à CMTV. 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
1: Estamos de volta. Rubén Dias reagiu às polémicas idas à praia e garante que são benéficas para os jogadores. O defesa da seleção diz mesmo que Roberto Martínez não teve receio de deixar os jogadores ir à praia, mesmo sabendo que iam ser criticados.
2: Assim, eu acho que nunca devia ter sido um tema, e grande parte de ter sido um tema é a vossa culpa, todos vocês, por falta de conhecimento e por falta de informação das pessoas que leem e veem tudo o que vocês partilham com elas. E é também vosso dever comunicar as coisas e informar as pessoas da maneira correta e não simplesmente criar um texto que seja apetecível para as pessoas lerem e depois provocar toda uma dinâmica de má energia que não existe. Eu acho perfeitamente normal o que nós fizemos, aliás, acho mais do que normal, acho benéfico para todos nós. Como é óbvio, e comentaste a questão do tema, do tempo, que acho que é uma questão essencial para o que aconteceu, mas também numa questão mais de conhecimento biológico, é bom para

0: para nós e nós sabemos que, feito da maneira certa, nos tempos certos, só há benefícios a retirar disso. E, portanto, até ao míster, que não teve receio nenhum de o fazer, mesmo sabendo que vocês iam fazer o que fizeram, tiro o meu chapéu, porque foi sem dúvida e é sem dúvida algo benéfico para nós.
1: Fernando, é benéfico para os jogadores estes momentos de lazer? Parece-me que nesse aspecto estarão todos em acordo.
2: É, claramente, não vejo aqui qual é o problema. Uma coisa é, não tiveram a fazer nenhuma rave ali a beber morritas e a fumar ali uma festança. Foram descontrair, eu acho muito bem. Há pouco estava o Manel a falar e era... Eu sou do tempo que estávamos, íamos para estágio 3 semanas e nascíamos dos quartos. Era do quarto para o campo, para o pequeno almoço para o campo, quarto, e passávamos a vida disto. Não tínhamos direito, estávamos ali meia horita numa salita na cavaqueira uns com os outros, bora, quarto já. Até iam ver se as televisões... E chegava às 11 horas, até via-se os pezinhos deles, dos adjuntos, a ver se havia a televisão ligada. Eu tive de ter na treinadores, tiravam os cabos das televisões. Os cabos das televisões, atenção, eu apanhei isso. Para ver, para tirar. Tirava o quarto às 10h30 e tirava os cabos das televisões. Hoje em dia, as competições, o esforço que fazem, as competições extremamente duras, que isto são jogadores, se nós olhamos, são jogadores que jogam, sei lá, 70 jogos a quase por ano. A maior parte deles, é por aí. E jogos de uma intensidade sempre tremenda. Chega a uma altura destas, numa competição que não é longa. É muito intensa. Se não vão deixar jogar, mas eu não vejo, e por isso é que eu digo, eu vi coisas inacreditáveis, e já disse isto no início, até criticar o Trincão da forma como se jogou para dentro da água. Eu acho que isto é inacreditável. Pessoas que não têm a mínima noção, e isso aí o Ruben Dias, acho que tem toda a razão. Vejam bem, até o próprio Roberto Martínez, a preocupação que teve em permitir isto. Eu acho que isto é normal. Já se sabia que isto ia acontecer. Já se sabia. Agora é praia. Porque não ganhámos ao Congo é por causa da praia. Agora, se não ganhares ao que agora é com quem? Agora é com esse rapaz. Se não ganhámos esse rapaz agora, não é? É porque não fomos à praia. Se calhar tínhamos que ir à praia.
1: Olha, já que estás a falar tantas vezes momento, Francisco Sericão, estamos precisamente a recuperar. Claro, agora está ali no areal.
2: Olha, vai lá que não falaram do cabelo, não é? Aquele louco cabelo é que mexe muito o cabelo. Podia ter uma luxação, não é? Costuma dizer. A forma. Eu vinha no carro, vinha a ouvir isto. Que depois eu não tinha reparado. Não é aqui, aqui vai cantar. Estava fria, nota-se que aqui não estava muito. A forma como ele chegou por causa do braço. O braço do Trincão. Quer dizer, eu pensei que o rapaz estava a fazer sei lá o quê. Ele está com medo.
3: Triplo mortal em que carpado.
2: Mas a nossa aguinha é uma má limpinha cá. Não é? As nossas praias são melhores já.
3: O que é que ele tem aquele.
2: Quer dizer, olha aqui.
1: Estamos todos a aguardar ansiosamente por esse momento.
2: Olha, vais ver? Olha, por causa do braço. Eu não tinha visto isto, mas é que ele nem tinha feito. E digo isto para a minha saúde, eu vinha ouvir isto na rádio. O braço do Trincão, a forma. Ao menos podia ter dito, pá, está ali com o cabelo. E o cabelo até se podia ter aleijado. Ele anda sempre nisto, né? Também não é? Mas não, isto é a descontração, acho muito bem e não entendo, sinceramente. As críticas que foram feitas aos jogadores, nem ao selecionador, para permitir isto, porque todos dizem que faz parte de um plano. Mas há treinadores e treinadores, há outros que calhar não deixam, não é?
1: Mas Manuel, a sensação que dá também, ouvindo isto que diz Rubén Dias, é que a culpa é dos jornalistas. Pois. Mas não é bem assim, não é? Nós, claro, temos acesso a estas imagens e vamos comentar as imagens. Ninguém está a dizer que é benéfico ou não é benéfico para os jogadores. E quando Rubén Dias dá esta resposta, quase que responsabiliza a comunicação social pelas críticas que foram feitas aos jogadores.
4: Eu devo dizer uma coisa, depois do que já disse, não vejo mal nenhum a ir à praia, pelo contrário, eles precisam de algum tempo de espairecer. Mas confesso que não estava à espera de ver as imagens deles na praia. Isso é outra coisa.
2: Aí podia ter sido mais...
4: Se calhar isso...
2: Mais resguardado, pronto.
4: É outra coisa.
2: Isso é outra coisa.
3: Como é que pede hoje em dia?
2: Para nem pede, não consegue.
4: Claro, pois, mas só o Miguel.
3: Mas
4: depois,
3: privada, então.
4: Depois das críticas não houve mais praia. Não voltaram a ir à praia. Portanto,
2: o que já fizeram aquele dia, que fazia parte daquele treino. Fazia parte daquele.
4: Eu, quer dizer, porque qual é a diferença de ir à praia ou de ir à piscina? Eles estarem na piscina, que é onde estão, basicamente, estando à beira da praia.
3: Por exemplo, a mim faz toda. Vou à piscina e só vou à praia. E depois é uma coisa que ele não explicou. Estar em Miami nos primeiros dias, o fuso horário é de 5, o jet lag é terrível. Eu já estou, porque é deixar de
5: mais cedo.
3: Quando vou nos Estados Unidos, os primeiros 2, 3, 4 dias é terrível, porque às 4 da manhã estás acordadíssimo.
5: Sim, sim.
3: Que são 9 da manhã em Portugal.
5: E esse é um problema.
3: E às 4 da manhã tens de estar a fazer tempo e tomar um pequeno almoço. Eu, por exemplo, às 4 da manhã normalmente vou para o ginásio.
5: Eu tomo o ócio,
3: vou treinar, e os primeiros 2 dias, tudo isto ajuda a acertar no mais curto espaço de tempo possível o jet lag. E aquilo que o Ruben está a pedir, e agora respondendo à questão, é: ele não está a dizer a culpa no sentido que deveria ter havido uma melhor
5: comunicação sobre o que estava
3: a
5: fazer.
3: Informação, ele diz mesmo biológica, sobre os benefícios ou os malefícios, que malefícios não há.
6: Exatamente.
3: E isso é o que ele pede. Ele pede mais precisão na transmissão da informação.
5: E tem que ser os responsáveis da Federação.
3: Eu acho que, eventualmente, permite que as pessoas que estão a ver o rádio e que só veem os títulos não dissessem com o ombro do trincão e sendo uma luxação. Porque as pessoas também, com todo o respeito, às vezes...
5: Também inventam outra coisa.
3: Não inventam e transformam. E só leem os títulos e só veem 5 segundos e só captam a atenção do que
5: perdeu. E só apanham aquele pedaço ali.
3: Estão a fazer zapping e só veem aquilo, não veem fora do contexto.
4: Um lado muito complicado, que é o lado das redes sociais hoje.
3: Pronto.
5: Existe também aí,
4: eu hoje vi uma série de coisas completamente feitas. O Ancelotti a falar largamente sobre o Cristiano Ronaldo, a dizer bem dele, acho que é mentira. O João Neves a fazer a namorada do João Neves.
5: É inacreditável, isto é um perigo hoje em dia.
4: E portanto, esse é que é um
5: Mas o mais curioso é que há pessoas que acreditam nisso.
3: Duas delas é preciso uma 30 ou 40 minutos para estudar, para saber até que ponto aquilo é falso ou não é falso.
4: E portanto, procurar fontes de informação que sejam credíveis e que tenham chancela credível.
5: E não emprenhar para os ouvidos nestas situações.
6: O que eu acho, quando o Rubén Dias faz uma crítica aos jornalistas, eu percebo que os jornalistas não fiquem nada satisfeitos e que procurem objetar. Mas, de facto, o jornalista tem a função informativa. Mas acho que deve ter também a formativa.
3: Uhum.
6: Ou seja, o que eu acho que aqui terá falhado foi não ouvir especialistas também, mesmo, não é especialistas também, de redes sociais, explicassem
3: claro.
6: Que a praia não faz mal,
5: Record
6: naturalmente.
5: Fez,
1: mas era o que estava a dizer o Miguel, claro. O Jornal Record, por
5: fez,
1: exemplo,
5: fez
1: esse
5: isso,
1: trabalho.
5: Explicou bem, explicou
6: as minhas felicitações ao Record, com certeza. Mas é
5: especialista disse não.
6: Só que muita gente não leu e depois vai para as redes sociais. Tentar ler-vos que era a praia. Que é sinónimo aqui de negligência. De
5: passar férias.
6: Exato, de férias.
1: Cada um faz, não é? Não temos de ser responsabilizados.
6: Não é nada disso, não é nada disso. E portanto, tem até a ver com a adaptação mesmo ao clima, como falou o Miguel, e muito bem. Portanto, mais. Pode dizer-se, e todos comungamos do mesmo ponto de vista, a prestação da seleção no jogo inaugural foi medíocre. Medíocre é um termo, não há
5: foi por causa da piscina.
6: Com certeza que não foi por causa da praia.
5: Da piscina não da praia.
6: Não foi por causa da praia. Portanto, não é legítimo, não é justo que se atribua esta ida à praia. Ainda por cima, com medida, foram uns minutos apenas. Eu nem sei se foram os jogadores todos, se não foram, provavelmente foram, mas quer dizer.
3: Acho que não.
6: Mas, não?
3: Acho
6: mas pronto, mas outros ficaram na piscina, certamente. Então,
3: claro. A diferença não é muito.
6: E de facto, não custa nada falar com antigos jogadores para explicar quão desagradáveis são os estágios, né? Saturantes. E que é preciso, de quando em vez,
1: no final
6: encontrar formas, claro. Deixa-me concluir, por favor, no encontrar formas de que o jogador não exibe esses sinais de fadiga, de cansaço, fadiga. Quando se pretende que seja o contrário, os estágios podem proporcionar fadiga. Não é por acaso que hoje muitos treinadores. Olha, por exemplo, em Portugal, quem começou com isso há uns anos foi o Eriksen. Nos jogos em casa, não iam dormir para o hotel, apresentavam-se às 11, comiam, iam jogar às 3 da tarde. E, portanto, não havia estágio porque não havia necessidade. E já agora, deixa-me só dizer-te. Tenho de memória, e acho que não vou falhar, no início dos anos 80, num jogo oficial, apuramento ou para o Europeu ou para o Mundial, disputado no estádio José Alvalade, Portugal recebeu a Suécia

0: na véspera, os jogadores selectos estiveram na praia
1: ganharam.
0: E ganharam 3 Copa Portugal.
2: Já vamos voltar, agora vamos aos destaques da Noite das Estrelas com Maia. Maia, boa noite.
3: Olá, muito boa noite, e vamos a um belo destaque. A conta de Betty Grafstein no Hospital da CUF continua por saldar. Como é sabido, a joalheira esteve 45 dias internada, de 20 de abril a 4 de junho de 2024, data em que partiu para os Estados Unidos acompanhada de enfermeiros do hospital. Mas a conta ficou para trás e neste momento ascende a mais de 56 mil euros. A Associação da CUF resolveu entrar com uma ação para obter o pagamento. E voltamos à questão que já em tempos aqui colocámos. A dívida pertence a Roger Basil, filha de Betty, ou a Zé Castelo Branco, seu ainda marido? Bom, num registro muito diferente, a Diva na Tribo continua em exibição e já vai no episódio 7. Hoje as diferenças de condição de vida acentuam-se e não há chá que devalha. Mas talvez a maquilhagem ajude. E deixo aqui uma adivinha. Quanto tempo demora a Diva a maquilhar-se? A resposta é surpreendente. Portugal fez a sua estreia em mais um campeonato do mundo com um empate frente à República Democrática do Congo. Mas há um português a ganhar no campeonato da beleza. O mundo rendeu-se a Pedro Neto, internacional português, costumamos ver jogar no Chelsea. Pedro, que tem arrebatado elogios. O jogador tem sido frequentemente referido como eleito por sites e revistas para ser o rosto mais bonito deste Mundial. Na Noite das Estrelas vamos comentar esta situação. O João Moura Caetano e Luísa Abreu estão prestes a ser pais. Luísa encontra-se já na reta final da gravidez. Maria Guiomar será a primeira filha em comum do toureiro e da cantora. Mas há um detalhe sobre este nascimento que tem dado de falar. João Moura Caetano poderá não assistir ao parto por estar a trabalhar. Será? Bom. Os Moonspell são das mais internacionais bandas portuguesas e têm um novo álbum pronto a sair, Far From God, lançado na íntegra no próximo dia 3 de julho. Mas há já 2 singles disponíveis para os fãs da banda. A Noite das Estrelas falou com os dois fundadores, Fernando Ribeiro e Pedro Paixão, que contaram-nos tudo sobre este projeto e, claro, que vamos ouvir um dos temas já editados. Estes e outros temas à meia-noite 50 com o nosso painel de hoje. Daniel Nascimento, Rui Figueiredo, Ricardo Azedo e Teresa Guilherme. Conto com todos à meia-noite 50.
2: A Noite das Estrelas a não perder. Antes, a Débora Carvalho traz o Jornal da Meia-Noite. Vamos também conhecer as notícias em destaque.
4: Muito boa noite e começamos por revelar a manchete do Correio da Manhã com dados exclusivos sobre o caso que está a chocar o país. Madrasta assassina sem memória do crime, homicídio brutal em Valpaços. Daqui a alguns segundos aqui na CMTV vamos revelar outros novos dados exclusivos, nomeadamente sobre o móvel do crime e a hora a que Lara foi assassinada por esta mulher. Mas para já mostrar-lhe também a revista Vidas, que como sempre sai este sábado. É um exclusivo, dívida de 56 mil euros de Betty Grafstein e José Castelo Branco, 2 anos depois de ter tido alta do hospital em Portugal. A conta ficou ainda por pagar, saiba tudo, na edição da revista Sábado que acompanha o jornal Correio da Manhã.
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4: Dados exclusivos, avançados agora pela primeira vez na CMTV. Foram os ciúmes que levaram Eulália Silva a matar Lara. A madrasta da menina de 8 anos não aceitava que Carlos gostasse mais da filha do que dela. É esta a convicção do Tribunal de Vila Pouca de Aguiar que decretou, na tarde desta sexta-feira, prisão preventiva para esta mulher. Eulália chorou em tribunal, disse que não se lembrava de ter matado a enteada. No entanto, a juíza não acreditou nesta versão e muito menos nas lágrimas da madrasta que já ficou conhecida como a madrasta assassina. Apesar de ter chorado, a homicida não demonstrou qualquer remorso ou arrependimento pelo crime macabro que cometeu. Lara foi asfixiada até à morte por esta mulher, mas a CMTV sabe também que Lara terá morrido entre as 9 e as 9:30 da manhã desta quarta-feira. Depois de matar a menina, Eulália foi trabalhar até às 4 da tarde, fez uma vida completamente normal, ignorando que tinha matado a enteada. Tu fez uma vida perfeitamente normal até que a polícia judiciária a confrontou. São novos dados revelados pela jornalista.

0: Portanto, Tânia Laranjo.
1: Foram os ciúmes que levaram Eulália Silva, a madrasta de Lara, a matá-la. Ciúmes muito fortes, ciúmes do seu companheiro. Ele prestaria mais atenção à criança do que a ela. É pelo menos esta a convicção do Tribunal de Vila Pouca da Guiar. É também por isso que a juíza determina a prisão preventiva. Não acreditou nas explicações dadas pela mulher de que não se lembra de ter cometido o crime. O que foi dizer Eulália Silva à juíza de instrução é que queria só levar a criança para dar um passeio, queria assustar o pai, mas o que pergunta a juíza é porquê é que o fez então para uma zona de mato, porquê é que não levou a criança para outro local e porquê é que a matou logo de imediato. E há ainda um outro pormenor: esta mulher, depois de ter matado Lara, a morte terá ocorrido entre as 9 e as 9:30 da manhã. Foi trabalhar, foi fazer limpezas e esteve a trabalhar até às 4 da tarde, como se nada tivesse acontecido. Ausência total de remorsos, ausência total de emoção. A verdade é que as lágrimas desta mulher hoje no tribunal não convenceram a magistrada, que decretou a prisão preventiva. Vai aguardar julgamento agora na cadeia de Santa Cruz do Bispo, em Matosinhos.
0: Mas há mais. A madrasta assassina chorou em tribunal e disse que não se lembrava de ter matado a enteada de 8 anos. No primeiro interrogatório judicial, disse à juíza que lembra-se apenas de levar a menina para a serra, mas não sabe o que aconteceu depois. Durante as declarações, teve falhas de memória e ataques de pânico. Chorou, gritou e quase desmaiou quando percebeu que o procurador tinha pedido a prisão preventiva. Ainda, a juíza não lhe tinha dado conta da decisão e Eulália já demonstrava desequilíbrio. Teve de se acalmar, deram-lhe água e pediram para que respirasse com calma. As confissões da homicida, que fala em noites mal dormidas e vozes que estavam sempre a surgir-lhe na cabeça, não convenceram a magistrada e por isso foi decretada a medida de coação mais gravosa. Eulália já está na cadeia e vai ficar isolada das restantes reclusas durante as duas próximas semanas, mas numa cadeia inovadora. Eulália deu entrada pelas 7 da tarde desta sexta-feira na cadeia feminina de Santa Cruz do Bispo, em Matosinhos. O modelo de gestão desta cadeia feminina é inovador. Trata-se da primeira prisão na história do país de gestão mista. Quer isto dizer que o estabelecimento prisional começou a receber as primeiras reclusas em janeiro de 2005. O projeto apontava para uma lotação de 350 presas e foi pensada para aproximar as reclusas do norte do país das respectivas famílias. Agora Eulália enfrenta 2 semanas de detenção isolada, ficará numa cela sozinha e será aí que vai tomar todas as refeições. Faltavam poucos minutos para as 6 da tarde quando a madrasta de Lara saiu do tribunal de Vila Pouca de Aguiar, depois de lhe ser decretada a prisão preventiva. No exterior, um ambiente muito tenso, houve gritos de revolta, tentativas de agressão a esta mulher que saiu do tribunal algemada. Os militares da GNR tiveram de fazer um corredor de segurança e escoltar a madrasta. Penso que é possível ouvir o áudio das imagens. E foi escoltada esta mulher até ao carro da Polícia Judiciária. Durante o percurso de poucos metros, os militares da GNR tiveram de afastar vários moradores. Eulália, como já disse, já está na cadeia e vai passar a primeira noite em prisão preventiva. Mas olhávamos precisamente para esta reação da população. A morte de Lara chocou o país e está a gerar bastante revolta, sobretudo entre os moradores de Vila Pouca de Aguiar. No exterior do tribunal, como vimos, pediram justiça pela menina de 8 anos que foi assassinada pela madrasta.
2: Horrível, horrível. É mesmo horrível. Não se faz. Não se faz uma coisa destas. Vingar-se do pai para fazer uma coisa destas? Não. Não estava com o pai, olha, deixava. Mas fazer uma coisa dessas, matar a menina, foi macabro.
3: Para mim é muito injusto ver uma mãe que neste caso não teve coração, nem pensou na menina, não pensam no pai da menina, não pensam na verdadeira mãe da menina. Para mim é muito injusto.

0: E para nós, para o povo de Vila Pouca da Guiar, acho que é uma situação fora do normal. Isto não se faz. Não se faz. Quem é mãe não gostava de estar nesta situação. Eu não tenho filhos, mas é uma dor muito grande para nós.
1: Mesmo não sendo mãe, é uma criança.
0: Exatamente. É uma criança inocente que sofreu nas mãos de uma pessoa errada. Não teve o direito de crescer. Tiraram-lhe a paz, tiraram-lhe o carinho, tiraram-lhe o amor. É uma dor muito grande mesmo. É uma dor que não se sabe explicar. Pronto. Eu estou muito revoltada mesmo com esta situação.
1: Quero ver o rosto, não sei se estava aqui na altura que ela chegou ou não.
2: Não, por acaso não estava.
1: Mas queria ver o rosto dela.
0: Eu acho que ver o rosto dela neste momento, para mim, não é o mais importante. Para mim, o mais importante é fazer-se justiça. Ela tem que pagar pelo que fez. E acho que na entrada dela não mostrou arrependimento do que fez. Pronto, é uma pessoa que... Não sei o que vem na cabeça dela. Não sei, sinceramente. Não sei. É uma revolta muito grande mesmo. Esta situação para todos nós aqui do Conselho de Vila Pouca e arredores é inexplicável mesmo. É uma situação que ninguém estava a prever e, como a minha colega referiu, ela tinha outros meios de confrontar o pai e não fazer este ato. Que este ato não se admite a ninguém mesmo.
3: Não é justo. Estamos todos muito revoltados com isto tudo. Prisão. Não é justo. Ela vai comer, beber, vamos todos pagar para ela. Não se faz justiça, porque a menina não vai vir para cá. É o que eu tenho a dizer, que é meter assim cá fora, nas mãos das pessoas. Assim era justiça.
4: O pai de Lara falou com a CMTV sem dar a cara, junto à casa na qual a família vivia. O homem parou o carro junto à nossa equipa de reportagem e disse que nada do que pudesse dizer iria expressar a dor que carrega no coração. Carlos estava acompanhado de uma tia da menina, emocionou-se ao recordar a filha. A tia disse apenas que a madrasta é uma assassina e que a família paterna sempre se esforçou para proporcionar uma vida saudável à criança. E já são conhecidas as datas das cerimónias fúnebres de Lara. Depois da autópsia ter sido concluída, o último adeus realiza-se este sábado à tarde em Friões, Valpaços. O velório teve início já durante a tarde desta sexta-feira na casa mortuária de Friões. Amanhã está marcada uma missa na igreja de Friões. Segue-se depois o funeral no cemitério da localidade. A CMTV vai acompanhar tudo durante a tarde, também numa homenagem a esta criança. E a defesa vai pedir uma perícia psiquiátrica a Eulália Silva e não vai recorrer da decisão que foi tomada pelo Tribunal de Vila Pouca de Aguiar.
5: Não vou recorrer.
6: Não vai recorrer, vai aceitar esta medida.
5: Vamos aceitar, até porque ela própria disse, tenho consciência e quero pagar pelo que fiz. E como digo, a postura dela foi sempre de colaboração e caiu nela. Está profundamente arrependida. Se lhe pudesse dar vida, dava. Infelizmente isso não acontece. Estamos a falar no sentido dela ouvir coisas, insónias, ela dormia muito mal. Eu própria fiquei espantada quando ela começou a relatar isto. Assumo e nada justifica. Nada justifica. Mas temos que dar um ponto de relevância à parte mental. A saúde mental é uma prioridade e cada vez mais.
6: E ela quis vingar do Carlos, quis vingar do companheiro. Será isto? Será vingar-se dele?
5: Ela nunca teve intenção de matar a menina. Ela queria apenas retirar a menina da escola, assustar o pai. Não era a menina. Assustar o pai. As coisas depois, pronto, descontrolaram-se e era só isso. Era só o susto.
4: E olhamos agora para os momentos mais marcantes do Mundial. Os Estados Unidos venceram a Austrália por 2-0 na segunda jornada do Grupo B do Mundial. Carimbaram já a passagem aos 16 avos da final da prova.
7: Aqui
2: A jogar em casa, no Lumen Field em Seattle, nos Estados Unidos, um dos países anfitriões do Mundial, carimbou a passagem aos 16avos de final. Somam duas vitórias em dois jogos e esta começou a construir-se logo aos 11 minutos. Grande arrancada de Balogun pela esquerda e quando já estava dentro da área tirou o cruzamento, que foi involuntariamente desviado por Burgess. Pouco depois foi a vez da Austrália lançar um aviso à baliza dos Estados Unidos. Combinação bem trabalhada dentro da área, mas o remate de Matthew Leckie saiu ao lado do poste esquerdo. Aos 45 minutos, os Estados Unidos chegam ao segundo golo. Lance estudado com Alex Freeman a ir até ao fim e acabou por empurrar de cabeça para o fundo da baliza. Inicialmente, até foi assinalado fora de jogo, mas depois o árbitro consultou o VAR e validou o golo. Apesar da vantagem, ainda antes do intervalo, a seleção norte-americana voltou a criar perigo. E desta vez, Serginho Dessa ainda ameaçou com este remate de pé esquerdo, mas a bola saiu fácil para o guarda-redes adversário. A Austrália voltou a reagir na segunda parte e aqui até desenhou uma jogada bem promissora. Mas no momento da verdade, esta finalização de Volpato deitou tudo a perder. Ainda antes do final da partida, houve tempo para um momento caricato. O árbitro alemão Felix Zoyer ficou sem força nas canetas e teve de ser assistido pela equipa de arbitragem. Depois lá acabou por recuperar e o jogo terminou com a vitória dos Estados Unidos.
4: O Canadá goleou o Qatar por 6-0. O jogo fica marcado por uma lesão arrepiante de um jogador do Canadá. Alertamos por isso para as imagens que podem chocar.
7: Com empates na primeira jornada, Canadá e Qatar procuravam vencer pela primeira vez na história em fases finais de campeonatos do mundo. A jogar em casa, os canadianos não deram hipótese. Kyle Larin fez o 1-0 aos 17 minutos. Antes da meia hora de jogo, novo golo em Vancouver. Jonathan David aproveitou uma bola solta para fuzilar a baliza qatari. Tudo se complicou ainda mais para a seleção de Roland Lopetegui aos 33 minutos. Alamin travou um lance de golo e viu o cartão vermelho direto. Em cima do intervalo, Jonathan David bisou no encontro e fez o 3-0 para o Canadá. Tudo muito fácil para uma das seleções anfitriãs deste campeonato do mundo. Na segunda parte, um lance arrepiante em Vancouver. Numa disputa de bola com Madibou, Ismael Koné lesionou-se com gravidade. Vermelho direto para o jogador do Qatar, que ficou inconsolável ao ver o estado do colega de profissão. Ismael Koné deixou o relvado numa maca e agradeceu o apoio dos adeptos nas bancadas. Saliba entrou para o lugar de Koné e pouco depois fez o 4-0 para o Canadá. O médio não esqueceu o colega que saiu lesionado e dedicou-lhe o golo. Ultrapassada a Suíça na diferença de golos, o Canadá não tirava o pé do acelerador e contou com um autogol de Mohamed Manai para chegar à mão cheia de golos frente ao Qatar. Corria tudo bem à seleção de Jesse Marsh, que ainda marcou a meia dúzia. Hat-trick para Jonathan David. Primeira vitória de sempre para o Canadá em Mundiais, que vale a liderança do Grupo B.
4: O México venceu a Coreia do Sul por 1-0 e garantiu o apuramento para a próxima fase do Mundial. Uma jornada, aliás, do fim da fase de grupos. Os mexicanos já sabem que vão terminar no Grupo A, no primeiro lugar.
7: Depois das vitórias na primeira jornada do Grupo A, México e Coreia do Sul defrontaram-se em Guadalajara. Aos 16 minutos, Son teve uma boa oportunidade para marcar para os sul-coreanos, mas Alvarez negou-lhe o golo com um corte em cima da linha. Na resposta, Quiñones deixou o primeiro aviso para o México. O avançado, que marcou na primeira jornada frente à África do Sul, cabeceou para uma defesa atenta do guarda-redes sul-coreano. Mantinha-se o nulo no marcador. Em cima do intervalo, nova chance de golo para a seleção asiática. Lee Jae-sung não conseguiu concretizar depois do cruzamento de Lee. As equipas foram empatadas para o intervalo depois de uma primeira parte pouco inspirada. No arranque do segundo tempo, o México rematou ao lado da baliza sul-coreana. Em boa posição, Galhardo não conseguiu fazer o 1-0. Mas pouco depois, o México acabou por ser feliz. Num lance aparentemente inofensivo, Kim Song-yo atrapalhou-se com defesa e deu o golo a Luiz Romo. Estava no sítio certo o médio mexicano para inaugurar o marcador. Muito mal na fotografia o guarda-redes da Coreia do Sul e quem agradeceu foi o jogador do Chivas, Guadalajara. Aos 88 minutos, Gae-sung quase empatou o jogo para a Coreia do Sul, mas o guarda-redes mexicano foi decisivo com duas defesas de grande nível. Rangel deu assim a vitória para o México, que garante o primeiro lugar do Grupo A, uma jornada do fim, e é a primeira seleção confirmada nos 16avos de final do Mundial.
4: Estão vistos os golos? Sara Guterres, agora é contigo.
8: Um dos temas em destaque na primeira parte desta Ligador foi a reação de Cristiano Ronaldo com uma publicação nas redes sociais. O jornalista Paulo Catarro está nos Estados Unidos a acompanhar a seleção neste Mundial.
9: Cristiano Ronaldo, capitão da seleção, fez uma publicação na rede social Instagram, onde mostra que a equipa está perfeitamente unida e que não há qualquer problema de relacionamento entre os jogadores.

0: jogadores da seleção portuguesa. Esse sentimento e essa ideia chegou a passar por alguns meios de comunicação, sobretudo ao nível do comentário, também nas redes sociais, e Cristiano Ronaldo quis dissipar, sem qualquer dúvida, que isso não corresponde minimamente à verdade, inclusivamente de que a bola não lhe chegaria em condições devido a razões que não são explicáveis pelas contingências próprias do jogo. O próprio Ruben Dias, que foi hoje o porta-voz da equipa na conferência de imprensa, sublinhou também isso mesmo, que a equipa está a preparar-se para ultrapassar o próximo obstáculo, que se chama Uzbequistão, e que não está preocupada com aquilo que está a acontecer fora daquilo que é o seu grande objetivo. Ruben Dias, que está plenamente recuperado e deverá já integrar o 11 inicial no segundo jogo do Grupo K, que se realiza na próxima terça-feira, também na cidade de Houston, e onde agora se torna absolutamente imperativo, aliás, conseguir o triunfo e os 3 pontos.
1: E Jorge Jesus está a recusar todas as sondagens que tem recebido do mercado para estar disponível para a seleção nacional. O treinador português tem o sonho de treinar a seleção e, segundo Mais Futebol, recusou abordagens do Fenerbahçe, clube que já treinou na época 2022-2023 e mais recente do Al Ahly. Foi também devido ao desejo de ser selecionador nacional. Jorge Jesus recusou renovar contrato com o Al Nassr, clube no qual venceu a Liga Saudita na última temporada. Miguel, já há aqui contactos?
2: Não.
1: Nem me deixaste
3: contar. Faz a pergunta com contactos?
2: Não. Isso não. Mas já mais para a pergunta?
1: Mas vai acontecer esses contactos entre a Federação e Jorge Jesus?
2: Não faço mais que a ideia, até porque há ali uma parte que é verdade, isto é, que é a questão do Fenerbahçe. Realmente, até terça, só para terem ideia, portanto, isto foi mais ou menos público na Turquia, até terça ou quarta-feira, houve essas conversas, na quarta-feira, houve uma última conversa, uma última videochamada já com o atual presidente do Fenerbahçe e com o Jorge. Não se chegou a entendimento e o presidente do Fenerbahçe decidiu avançar, tentando dar como determinadas. Do Al Ahly nem faça mais pequena ideia, ok? Só para ter ideia, por exemplo, isto é verdade, ali outro treinador português, que não Jorge Jesus, durante já por 2 ou 3 vezes. Essa para mim é novidade, nem nunca ouvi tal coisa. E outras, agora, não é. Até porque ninguém sabe exatamente o que vai acontecer à seleção.
1: Mas,
2: nem
1: se quer a seleção?
2: Tens de perguntar. Quando para apanhares, para perguntar. Até porque você já tem essa informação de alguns anos, esta parte, por 2 ou 3 vezes. Agora, há uma coisa que é certa. Nem no tempo de Fernando Gomes, o Jorge já disse isso no tempo de Fernando Gomes, e muito menos agora, no tempo de Pedro Proença, houve alguma coisa em relação a essa questão. E mais. Primeiro, Roberto Martins vai ou não vai ficar? Se ele quiser sair, vai ganhar mais.
4: Eu já disse praticamente.
2: Já disse que não. Ele não disse que não.
4: Ele disse que acaba o contrato.
2: As pessoas disseram que ele disse que não.
4: Não, ele disse que acaba o contrato.
2: Pronto. As pessoas disseram. A Federação vai contratar um técnico estrangeiro ou um técnico português? Esta questão de automaticamente. Não, portanto, há muita coisa que se coloca que eu não faça mais pequena ideia agora. Do que ali está, a única coisa que é verdade é. Fenerbahçe esteve em contacto e negociações até à passada, hoje é sexta, quarta-feira, e até porque, salvo erro, o treinador do Fenerbahçe foi anunciado na quarta-feira ao final do dia ou ontem, salvo erro. Portanto, foi exatamente o que ele está. O Al Ahly nunca tinha ouvido tal coisa. Em relação ao Al Nassr, tem a ver uma outra questão, porque se há coisa que a vida nos ensina, as experiências, é que é importante saber sair a ganhar. E o Al Hilal, o primeiro ano, correu lindamente, e o segundo ano, a seguir, nada do que tinha acontecido no primeiro ano serviu para as questões. Portanto, ninguém ia. E isto, a saída do Flamengo. Por exemplo, a primeira saída do Benfica é bem, a segunda já não é tão bem. A saída do Flamengo corre bem porque é um ano. Portanto, há aqui um processo de aprendizagem, de gestão de imagem, de gestão de currículo, e tudo isso acho que o Jorge pensa bem, pensa por ele, às vezes pede uma opinião, neste caso nem pediu opinião nenhuma, não tenho que dar. Olha, posso recordar que a contratação do Al Hilal, a segunda vez, estava aqui e eram sensivelmente 11h30 quando recebi a notícia que tive que dizer ao Pedro Carreira, que parece-me que não estava cá, porque no dia seguinte tinha voo para avançar. Portanto, não há mais pequena conversa em relação a isso. Ele está de férias, acho que vai estar em Espanha, esteve em Brasil, veio para um batizado, vai estar em Espanha e vai estar a salvo erro em Angola, nem vai estar por cá. Tem passado essas férias com a família e não faço mais que a ideia.
1: Muito bem, vamos aguardar para perceber. Jorge Jesus, certo é um nome forte para suceder a Roberto Martínez na Seleção Nacional. Agora vamos falar de Yulman.

0: que está em contacto permanente com a SAD do Sporting para analisar uma saída neste mercado. Segundo o jornal A Bola, os principais interessados são de Inglaterra e de Itália. Em Inglaterra, por exemplo, as hipóteses mais fortes são o Arsenal, que eliminou o Sporting nos quartos de final da Liga dos Campeões, e o Manchester City, que tem o Viana como diretor desportivo. Nos últimos dias surgiu também a possibilidade de o Milan, agora treinado por Ruben Amorim, entrar na corrida. Fernando, há aqui estas conversas, diria quase diárias, entre os jogadores e a SAD do Sporting, até porque esta saída parece-me
1: é inevitável. Acho que as coisas estão encaminhadas para esse desfecho. Pronto. Se sair, acho que merece. Merece? Acho que há um acordo. Dizem que há um acordo. Mas como eu não acredito muito nessas coisas dos acordos, num passado recente, viu-se o que
0: com
1: deu.
0: Com Vitória Ocarés?
1: Pois, por exemplo. Mas acho que há aqui mais que a postura aqui também é diferente. Parece-me que a postura de Human é diferente. Se sair, acredito que vá sair, que vá para um grande clube e que saia rápido. Acho que também, se ele sair, veio o dinheiro para contratar.
2: Palhinha.
1: Acho que está aqui há alguns jogadores pendentes. Palhinha, não sei, já me disseram que sim, já me disseram que não também, que já está praticamente... Vai para o Tottenham, não é?
0: Pedro Sousa penso que foi ontem, que na questão de Palhinha já terá caído, porque dá preferência ao Tottenham, mas sabemos que nesta
1: Palhinha
0: questão...
1: Palhinha dá preferência ao Tottenham?
0: Sim, nesta questão do mercado há sempre coisas que...
3: Já irritaste o homem.
1: Se dá preferência ao Tottenham, não vá. É que uma coisa, eu já estou cansado.
3: Já se irritou, não disse que já tinhas irritado.
1: Não é isso, então se ele dá preferência ao Tottenham, vá para o Tottenham. Agora, e há outra coisa que já me irrita também, aquele rapaz lá do espanhol, meu.
0: Pierre Emay.
1: Isto há 2 anos, não é?
4: Parece que o Sporting é capaz de gastar 40 milhões no
1: Pierre Emay. E agora está pendente na cirurgia, depois dá-me entrevista para o Record, e depois já vai, depois não vai, depois não vais. Já aparece a história do Cavani também. Já estava em Lisboa, toda à espera do Cavani. Está a chegar e depois não chega. Já irrita, pá, decidam-se de uma vez por todas. Vendam quem têm que vender e contratem quem têm que contratar.
0: Mas, Manuel, acha que podemos assistir aqui a um novo caso no Sporting?
1: Não.
0: Se calhar não com os mesmos contornos de Vitória Ocarés, mas havendo aqui um acordo entre o jogador e o Sporting, às vezes as coisas podem não correr como o jogador pretende, não é?
4: O mercado, ele tem contrato com o Sporting. A única verdade neste momento, aparentemente, é essa. É que o jogador tem contrato com o Sporting. O Sporting vai mudar muito a equipa. Eu acho que era uma das forças que tinha, dos aspectos positivos que tinha o ano passado, na época passada, ou esta época que ainda está a decorrer, era essa estabilidade da equipa. Aparentemente vai fazer uma grande alteração. E portanto, aquilo que dizem, aquilo que eu ouço, é que o Sporting pode chegar a 40 milhões pelo Pierre Emay e não sei o quê, portanto, gastar muito dinheiro. Nunca ninguém gastou isso em Portugal num jogador. E portanto, Hjulmand, o problema para os clubes é isto, definir-se. Ter
1: mas arrastaram as coisas.
4: Pois, esse é sempre um problema. A dificuldade do mercado é sempre essa. É. Vamos a ver o que é que acontece. Estou também muito expectante em relação a Pedro Gonçalves, porque me parece que foi um dos jogadores mais importantes nestes anos do Sporting. Sim. E portanto que a sua saída vai ter um efeito ali que não vai ser fácil colmatar, na minha opinião.
0: Vamos agora falar do Benfica, que já oficializou a equipa técnica de Marco Silva. O novo treinador vai ter 6 elementos distribuídos pelas diversas funções. Gonçalo Santos e Ricardo Rocha vão ser os adjuntos, para além de Francisco Acosta, que vai também acumular as funções de analista. Gonçalo Pedro será o preparador físico, enquanto Bruno Mendes vai ocupar o cargo de chefe da unidade de performance. Já o treinador de guarda-redes vai ser Fernando Ferreira, que está de regresso ao Benfica, depois de ter integrado as equipas técnicas de Jorge Jesus, Bruno Lage e Roger Schmidt, antes de se juntar a Marco Silva no Fulham. Relativamente a esta equipa técnica, João, estás confiante para a próxima temporada?
5: Estou, com certeza. Não tenho muito a dizer. Sublinho o facto de Ricardo Rocha, que é um homem da casa, transitar da equipa técnica de Mourinho para a de Marco Silva, mas, enfim, tenho confiança no novo treinador, indiscutivelmente, e portanto, portanto, mais um elemento, menos um, este ou aquele, quer dizer, não é o mais, não é o mais importante. Chamaria a atenção é para o facto de... Falou-se muito, falou-se exageradamente, o que aliás é normal, no Benfica, no atraso do Benfica, na preparação da temporada, sobretudo, enfim, por causa da... daquele episódio do treinador, da mudança de comando técnico. Não é verdade, o Benfica está a trabalhar a nova temporada há bastante tempo e com Marco Silva, agora no tempo mais recente, mas que já é algum, há vários dossiês que estão a ser trabalhados, tanto quanto julgo saber, estão vários praticamente concluídos. E, portanto, a breve trecho haverá várias novidades. Nesta altura, com certeza absoluta, e não estamos a falar exatamente na equipa principal, estamos a falar em alguém que fará a ponte, equipa B, equipa principal, é um jovem brasileiro, ainda com 17 anos, Gabriel Índio, que virá seguramente para o Benfica. A indicação que há é que é extremamente promissor. De resto, era um jogador muito cobiçado. O Benfica ganhou a corrida, mas naturalmente a retaguarda benfiquista não se resolve com essa aquisição. Haverá pelo menos um defesa central com créditos firmados que irá ingressar no clube.
0: Sobre esta questão de preparar a temporada, Miguel, também achas que os benfiquistas não têm motivo para se preocupar?
2: Ah, eu tinha. Se fosse, porque eu tive agora aqui os 11 jogadores tipo do Mourinho, e dos 11, tirando o Dal e o Dedic, e nos últimos jogos do Prestigiani, entendendo o Prestigiani um bocadinho como titular, todos os outros 8 estão no mercado. Provin, mas António Silva não está no mercado, este é o contrato a terminar. Enzo e Rios, por razões diferentes. Pavlidis e Sheldrup. Todos eles, com razões mais ou menos distintas, estão em situações... Aliás, ainda estamos em junho, até 31 de agosto, não é... Não
5: estão
2: é,
5: todos, pá.
2: Não, em relação ao Marco, espera, para preparar...
5: Mercado.
2: Marco, não, mas este, tirante, tu não ouves nada do Dal, não ouves nada do Dedic, não ouves nada do Prestigiani. Agora, do Tomás, sabes, até porque é o Mourinho, teoricamente, o que ele vai para o Real. António Silva, há mais de 6 meses que se anda a trabalhar na renovação. O Turbin tem preço já fixado. O Rios, já se fala desde o ano passado. Enzo é algo que aparentemente também tem alguma dificuldade. E Pavlidis fala-se em relação à Turquia ou até à Arábia Saudita. Isto para dizer que, nas próximas, ainda estamos a 31 de agosto, e a preocupação que eu acho que o Marco vai ter é ter a certeza como é que começa a iniciar.
0: Muito bem, meus senhores. Obrigada aos quatro. Eles. Também assim que esteve connosco a desse lado. Já a seguir à Jornal da Meia-Noite com a Débora Carvalho.
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0: Jordanos e o B40 na antena da Correio da Manhã Rádio. É ponto para o início do fim de semana, noitada de sexta, já madrugada de sábado. Depois da Liga Tour, vamos regressar à CMTV para acompanhar a Noite das Estrelas.
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0: Ainda assim, de regresso à atualidade informativa na Correio da Manhã Rádio, são as notícias, uma edição da jornalista Leonor Ferraz. Boa noite, Leonor.
2: Muito boa noite. Madrasta assassina sem memória do crime. Esta é a manchete do Correio da Manhã deste sábado. A mulher que confessou ter assassinado a enteada de 8 anos em Valpaços ficou em prisão preventiva. A mulher foi ouvida pelo Tribunal de Vila Pouca de Aguiar e esta sexta-feira, durante o interrogatório judicial, a arguida disse que houve vozes e não queria fazer mal à menina. Os argumentos não convenceram a juíza de instrução, como nos conta a repórter Tânia Laranjo.
3: Foram os ciúmes que levaram Eulália Silva, a madrasta de Lara, a matá-la. Ciúmes muito fortes, ciúmes do seu companheiro. Ele prestaria mais atenção à criança do que a ela. É pelo menos esta a convicção do Tribunal de Vila Pouca da Guiar. É também por isso que a juíza determina a prisão preventiva. Não acreditou nas explicações dadas pela mulher de que não se lembra de ter cometido o crime. O que foi dizer Eulália Silva à juíza de instrução é que queria só levar a criança para dar um passeio, queria assustar o pai, mas o que pergunta a juíza é porque é que o fez então para uma zona de mato, porque é que não levou a criança para outro local e porque é que a matou logo de imediato. E há ainda um outro pormenor: esta mulher, depois de ter matado Lara, à morte terá ocorrido entre as 9 e às 9:30 da manhã. Foi trabalhar, foi fazer limpezas e esteve a trabalhar até às 4 da tarde, como se nada tivesse acontecido. Ausência total de remorsos, ausência total de emoção. A verdade é que as lágrimas desta mulher hoje no tribunal não convenceram a magistrada, que decretou a prisão preventiva. Vai aguardar julgamento agora na cadeia de Santa Cruz do Bispo, em Matosinhos.
2: A repórter Tânia Laranjo com novos dados sobre o caso da menina morta em Valpaços. As cerimónias fúnebres de Lara começaram na tarde desta sexta-feira com o velório na Casa Mortuária de Friões. Este sábado é o último adeus à menina de 8 anos. O funeral realiza-se às 6 da tarde também em Friões, Valpaços. Todos os detalhes para conhecer na edição deste sábado do

0: Correio da Manhã. Pela política nacional, André Ventura garante que tentou até à última um consenso com o governo sobre a lei laboral. Em conferência de imprensa na sede nacional do Chega, esta sexta-feira à noite, André Ventura acusou o governo de arrogância e de ter seguido sozinho nas negociações.
1: Procurei até à última hora que fosse possível chegar a um consenso. O que não posso, porque a consciência não permite, e porque os eleitores também não o permitiriam, nem aceitariam, é trair a visão fundamental que temos de que uma reforma, ou dita reforma laboral, possa transformar-se num instrumento de perseguição sobre quem trabalha e destruição da economia portuguesa. Não posso, sob consciência, permitir que isso acontecesse. O que aconteceu hoje no Parlamento não se trata de nenhum cálculo político, trata-se de defender, precisamente, aquilo que mais precioso temos em Portugal, a nossa mão de obra.
0: As declarações de André Ventura surgem momentos depois da Ministra do Trabalho ter lamentado o chumbo da reforma laboral, considerou que é uma derrota para o país. Ainda assim, numa curta declaração aos jornalistas no Parlamento, Maria do Rosário Palma Ramalho rejeitou demitir-se.
2: Sente-se em condições para se manter no cargo?
3: Essa pergunta não faz sequer qualquer sentido. Com todo o tempo, esgotámos ao máximo o que havia a fazer na concertação social, como bem sabem. Este processo não foi assinado na concertação social por razões exclusivamente políticas. Julgo que é sobretudo uma derrota para o país. O que queria dizer é que o governo de Portugal tem um elevadíssimo sentido institucional e, portanto, em caso algum, poderia trocar qualquer reforma que fosse pelo hipotecar das pensões dos portugueses.
0: A Ministra do Trabalho em reação ao chumbo do pacote laboral esta sexta-feira. O Ministério Público garante que só teve conhecimento da lista de nomes e entidades que o movimento Armilar Lusitano identifica como alvo, quando o processo já estava numa fase adiantada. Em nota enviada à Agência Lusa, à Procuradoria-Geral da República, garante que nesse momento nenhuma entidade corria perigo, uma vez que os principais arguídos já se encontravam em prisão preventiva. O grupo neonazi, liderado por um chefe da PSP, é acusado de vários crimes e, segundo a acusação do Ministério Público, citada em vários órgãos da comunicação social, terá chegado a planear um ataque à residência do primeiro-ministro. Esta sexta-feira, em Bruxelas, Luís Montenegro lamentou ter tido conhecimento, através da comunicação social, de que era alvo equacionado pelo movimento Armilar Lusitano.
4: E lamento profundamente que uma questão que coloca em causa a segurança de um cidadão, no caso, o primeiro-ministro e a sua família, mas podia ser aplicável a qualquer português, não tivesse sido partilhado com os próprios. Posso até confidenciar que foi extremamente, enfim, delicado que a minha família, nomeadamente a minha mulher e os meus filhos, tivessem tido essa notícia da forma igualmente surpreendente e sem poderem falar inclusivamente comigo. Vou, com esta intervenção que aqui estou a fazer, creio eu, alertar os respectivos responsáveis para aquilo que devem fazer em situações iguais a esta, independentemente da pessoa em causa ser primeiro-ministro ou ser um cidadão qualquer, em qualquer parte do país.
0: A reação de Luís Montenegro, que, segundo a Justiça, chegou a ser alvo dos planos do movimento Armilar Lusitano. Uma jovem foi atropelada na Figueira da Foz. Na quarta-feira, o condutor colocou-se em fuga e a vítima está internada em estado considerado grave. O acidente ocorreu às 10h30 da noite do passado dia 17 de junho, na rua Souto Maior, na Figueira da Foz. Família e amigos apelam a quem possa ter assistido ao atropelamento que ajude a identificar o condutor.
5: Sim, estamos à procura do autor deste atropelamento. De momento, temos algumas informações, mas poucas, que o carro era escuro ou cinzento. Que a Mariana neste momento está em estado grave no Hospital da Figueira da Foz, continua internada lá, e que o carro poderia ser, isto foi uma das pessoas que viu, que poderia ser um Peugeot. Isto é tudo o que sabemos até agora.
6: Também é o carro, sofreu alguns danos?
5: O carro sofreu alguns danos na parte esquerda do carro e na parte frontal. O retrovisor esquerdo não está no carro, ficou no local, ok? Então a polícia tem essa peça do carro.
0: O apelo

0: Uma amiga da vítima, a jornalista Carolina Cunha. O verão chega este fim de semana e os termómetros vão começar a subir já este sábado. Todos os distritos do interior vão estar sob aviso amarelo a partir das 9 da manhã, devido ao tempo quente. Nos próximos dias, as temperaturas máximas podem oscilar entre os 30 e os 42 graus. Terça e quarta-feira serão os dias mais quentes, de acordo com o IPMA. Os valores previstos, apesar de acima do normal, são relativamente habituais nesta época do ano na maioria das regiões. Este novo episódio do tempo quente, que coincide com o início do verão, no domingo, deve-se à influência de uma crista anticiclónica sobre a Península Ibérica e uma depressão a oeste do continente, que vai resultar na chegada de uma massa de ar quente proveniente do norte de África. Pelo Mundial de Futebol, os Estados Unidos venceram a Austrália por 2-0 na segunda jornada do Grupo D. Com este resultado, os co-anfitriões garantiram o apuramento para os 16avos de final com 6 pontos, enquanto os australianos mantêm-se com 3 e podem ser alcançados esta madrugada pela Turquia ou Paraguai. Pelo Grupo C, a esta altura, decorre ainda o Escócia-Marrocos, com a seleção magrebina a vencer por 1-0. O outro jogo do Grupo C, Brasil-Haiti, está marcado para a 1:30 da manhã e vai poder acompanhar o relato aqui em exclusivo na Correio da Manhã Rádio. E é com o desporto que termino esta edição. Da minha parte por hoje é tudo. Tenham um bom fim de semana.
1: Obrigado e igualmente, Leonor Ferraz, a informação na Correio da Manhã Rádio. Vamos com 15 minutos a caminho da 1 da manhã. Daqui a pouco, no regresso a simultâneo com a CMTV, é a Noite das Estrelas. E claro, logo a seguir esse Brasil-Haiti, relato na Correio da Manhã Rádio, vai ter o comentário do jornalista do Record, é o Bruno Fernandes, e além do mais também pode ser acompanhado no site record.pt.
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0: Muito boa noite, bem-vindo à Noite das Estrelas, a última Noite das Estrelas desta semana, uma semana que teve muito contado. Mas isto que lhe trazemos agora é uma notícia da qual ainda não falámos esta semana. A conta de Betty Grafstein no Hospital da CUF continua por saldar. Como é sabido, a joalheira esteve 45 dias internada, de 20 de abril a 4 de junho de 2024, data em que partiu para os Estados Unidos, acompanhada dos enfermeiros do hospital. Mas a conta ficou para trás e neste momento ascende a mais de 56 mil euros. A administração da CUF resolveu entrar com uma ação para obter o pagamento. E voltamos agora então à questão que já aqui uma vez tínhamos falado, que era perceber quem é que tem que pagar esta conta. Se é Roger Basile, o filho de Betty Grafstein, se é José Castelo Branco, ainda marido de Lady Betty. É uma questão aqui que eu deixo aqui ao bom senso e à consideração dos senhores comentadores, Terezinha.
1: Eu sempre achei que era o Roger que devia pagar. Lá está, como a Maia estava a dizer, já é uma... Já falámos isso naquela altura, não é?
0: Sim, já foi há uns tempos.
1: E acho que aquilo foi tudo programado. Ela saiu, ele ajudou, pagou a ida dos enfermeiros, não sei se era médico, mas acho que era enfermeiro até lá.
0: Foram 6.300 euros.
1: É, portanto, pô-la lá nos Estados Unidos, ele foi rápido. E deixou aqui uma dívida. Quando ela saiu do hospital, sabia que havia esta dívida. Eu, sinceramente, nem sei como é que a CUF deixa sair as pessoas, mas se calhar é com toda a gente, não é?
0: Não acredito. Isso.
1: Então, porque é que deixam sair, é óbvio que depois isto houve aqui uma armação, mas acho que isto é totalmente a responsabilidade do Roger. Mas isto é a minha percepção, ou se calhar o meu sentido.
0: Quer dizer, não tens nada em que te apoies legalmente.
1: Não, quer dizer, não estou a ver que isto pudesse ser. Talvez por José ser casado com a Betty, até hoje, não é? Continuam a ser casados, mas. Só por aí, mas não.
0: Mas na verdade o Zé, até se bem me lembro, estava impedido de a visitar, pois, não era, Ricardo?
2: Não estou. Pois, aqui a questão foi o que veio a seguir. Quando se leva uma pessoa para um hospital privado, é uma decisão pessoal, porque a saúde é gratuita em Portugal, ninguém morre por falta de cuidados médicos em Portugal. Eu na altura tive algumas dúvidas. De quem é que seria esta responsabilidade? Porque

0: o Zé, de facto, foi ele que tomou essa decisão e o Roger não estava cá, não havia relação com o filho, não sabíamos bem como é que a relação estava, e o Zé toma a decisão de levar a Betty para a CUF. Uma das vezes, eu acho que se lembram de termos aqui falado algumas vezes, uma das vezes até fui eu que acompanhei a Betty Grafstein à CUF Tejo. Esta decisão foi do Zé. A partir do momento em que este processo entra, em que há esta queixa, em que há este afastamento entre Betty e Zé Castelo Branco, em que o Zé é proibido de visitar a Betty e de se aproximar dela, na altura, creio que num raio de 1000 metros, uhum, se não estou em erro. E, portanto, em que o filho toma as rédeas da vida da mãe, eu acho que, obviamente, a responsabilidade passa para o filho.
1: Até porque se ele... Quer dizer, a Betty está internada. Foi, de facto, o Zé que a levou ao hospital. Mas depois, quando é o Roger que quer afastar o Zé de todo o processo e passa ele a ter a responsabilidade ou a dar-se a ele próprio a responsabilidade de cuidar da mãe... Pois então, isto dá para os dois lados, salvo seja. Ou seja, tirou a mãe de lá, quer ajudar a mãe, então também herda a dívida. Não pode ser agora uma coisinha, isto é à vontade, mas não é à vontadinha. Não pode ser, agora claro, tirei de lá a minha mãe, tirei claro, os enfermeiros, mas olha, esta dívida grande que está aqui, é o Zé Castelo Branco que tem que pagar. Não concordo, eu acho também que é o
0: por
1: Roger
0: mesmo.
1: Basile, é,
2: que
1: obviamente que tem.
2: Eu acho isso, acho que é o que eu pensava.
0: Claro que sim, não sei, a Teresa estava a dizer.
1: Do ponto de vista legal, pois, do ponto de vista legal também não sei se o facto
3: do ponto de vista legal é Zé... paciente responsável. Foi ela que teve acesso aos cuidados, é ela que tem que pagar. Se pode ser ou não, pois imputado ao filho, tendo em conta a vulnerabilidade da Betty, mas neste momento a dívida está em nome da Betty.
1: Mas uma vez sim, que está, o é filho verdade, é verdade.
3: Portanto,
1: quem
3: tem que pagar é Betty.
0: É verdade.
1: Só
0: é
1: queria
0: verdade
1: perceber uma coisa. Se a Betty deu ao filho plenos poderes para passar a cuidar das suas coisas.
0: Isso, não sabemos, claro, Daniel. Achamos que sim, mas não sabemos.
3: Aquilo que me parece.
2: O que aqui também diz nesta notícia, que a mãe nos deixou aqui, é que o advogado, não é, o Pedro Nogueira sim Simões, diz que as dívidas de saúde podem prescrever ao fim de 2 anos. E que os tribunais podem resolver, ou seja, não há possibilidade de acordo.
0: Sim, a partir
2: vai ter uma evolução.
1: Então claro, pode, então está a passar 2 anos, porque isso já passaram 2 anos.
3: Já passou dia 4. Passado 2 anos, vai para o tribunal e há decisão imediata, não há acordo, e paga e acabou, não há nada a fazer, ou penhorou-lhe bens. Aquilo que eu acho que aconteceu aqui é devido ao mediatismo do caso, a CUF facilitou bastante.
0: Não, mas é o Rui, penhoram o quê?
3: Pois,
0: não, é que aqui a questão
3: Betty,
0: é essa.
3: A Betty.
2: A verdade é que
0: tem
2: o quê?
0: A Betty não tem nada em Portugal. A casa de Sintra.
2: O dinheiro nunca mais acaba.
0: A casa de Sintra já passou para o filho.
2: Sim.
0: A responsabilidade, como tu dizias, e muito bem, de facto, era ela a paciente, a conta estará em nome dela.
3: Isto tem que estar.
0: Portanto, a CUF vai buscar este dinheiro onde?
1: Mas se ela passou, se ela tem uma declaração.
3: Uma procuração
1: passada ao filho, se existe isso. A responsabilidade é do
2: Roger,
1: não é?
2: Eu creio,
1: deixa de ser do Zé.
2: O que a verdade é que no dia 25 de junho começa o julgamento do Zé Castelo Branco, como já aqui falámos. Pronto, é já imediatamente, é para a semana,
0: para
2: não é?
0: Semana.
2: Será que isto vai aparecer também no processo de violência doméstica? Em teoria não tem nada a ver com isto, mas um fator negativo ou uma coisa não tem nada a ver com outra?
1: Eu acho que uma coisa não tem a ver com outra. Lá está, nós não somos especialistas quanto a questões de justiça. Julgo, quer dizer, não quero falar por vocês, mas... aquilo que uma coisa não tem nada a ver com outra. Não, não é?
2: É o lógico, é o lógico.
0: Mas
2: é.
0: Olha que...
3: Não tem.
0: Qualquer
3: não
0: pode ter. Eu acho que para a defesa do Zé Castelo Branco...
3: Mas com pagamento, qualquer, não, com a dívida, não.
0: Sim, não. Mas pode haver aqui uma tentativa de vir puxar este assunto da parte da defesa do Zé Castelo Branco e dizer assim, atenção, que há aqui uma desresponsabilização da família desta senhora... Ou seja, estão
1: Ricardo,
0: a alegar...
1: Mas eu acho que eles não querem isso para eles, porque imagina então, que depois se lembra e diz...
2: É estranho voltar a aparecer esta notícia
1: assim,
2: agora, há tão
1: como
2: pouco
1: é que isto,
2: tempo.
1: Pois,
2: é estranho.
1: Pois.
2: Essa é uma realidade.
3: E, não, esta notícia é porque passaram 2 anos.
2: Pois, é verdade, estes 2 anos
3: é por causa disso.
0: E porque há uma curiosidade, de facto, em perceber se esta família que se foi embora deixou cá dívidas ou não, e de facto deixou. Portanto, isto é importante que se perceba que quem cá ficou... com a continha por pagar, não fomos nós. Porque a CUF é uma instituição privada, mas foi uma empresa portuguesa.
3: Mas se nós pagávamos, não saímos sem pagar.
0: Não, é assim, sair tu sais até porque não estás preso. Agora, claro que automaticamente se desenrola um processo para que a dívida seja curada.
2: Estás a dizer que prescreve, não é?
1: Mas peraí, sair tu sais, ponto e vírgula.
0: Sais.
3: Eu também acho

0: Não, não estás preso, Daniel.
1: Não, não estás preso.
0: Mas acho que ninguém pode definir. Não, ó querido.
2: Tens que ir pagar.
0: Quanto muito a CUV pode dizer assim, a senhora quer sair, sai. Eu vou chamar a polícia e chamas a polícia.
1: Mas como é que passaram dois anos...
2: E não há um único pagamento.
1: Há um único pagamento.
3: Exatamente.
1: É isso
3: que eu já tinha essa...
4: Porque ele não vai pagar.
3: É certa. O Roger não queria pagar.
4: Claro que não.
3: Queria levar a mãe para os Estados Unidos por todos os motivos e mais alguns que já algumas vezes se falaram, fosse pelo que fosse, não é? Mas
0: e queria responsabilizar o Zé, Teresa.
3: Nunca penso.
1: Mas eu falo pela CUF,
3: Porque
1: como é que passam dois anos com uma dívida de 56 mil euros?
0: Também não sei.
1: 56 mil euros não são 5.600, nem são 56 euros.
2: Tendo em conta o mediatismo do caso, há um desleixo.
1: Total, total.
3: Eu
1: tenho uma outra teoria, mas enfim, não quero ser processado por ninguém.
3: É melhor não, pronto. Já, e por falar em processar, também temos aqui a notícia que este caso que começa o julgamento na semana que vem, do Zé Castelo Branco e da Betty, vai ser julgado em 8 sessões. Afinal, o Zé vem ou não vem?
0: É a grande dúvida, não é?
2: Não vem. Eu sempre disse que não vem e cada
0: verdade.
2: Vez mais...
0: Disseste sim.
3: E eu
2: sempre
3: também.
2: Disse que não vem.
0: E a Teresa também. Bem,
3: nós todos já dissemos.
1: Eu acho que todos nós já dissemos.
0: Eu, por acaso, eu disse, eu assumi sempre aqui, não vou agora dizer que não o fiz. Eu disse, eu achei sempre que o Zé viria. Pareceu-me sempre que o Zé...
3: Nós sabemos que não vem, é só
0: sim,
3: para
0: ainda pode vir. Não sei se nesta fase da vida...
2: Era arriscar muito.
0: Eu não sei se seria arriscar muito. Eu estou convencido que o Zé quer ver isto resolvido. Que acho mesmo que o Zé quer ver
1: mas
0: isto resolvido.
1: Mas vocês estão a esquecer-se que ele não precisa de vir. Ele pode fazer
0: não
1: isto.
0: Precisa, não precisa.
3: Ele vai estar presente. Todo o julgamento sem ele.
0: A lei contempla que ele não haja obrigatoriedade da presença dele. Agora, eu por acaso gostava que viesse. Eu achava que dava mais impacto à própria defesa do Zé ele vir aqui e estar presente.
3: Bom, impacto tem tido ele aqui na CMTV, porque vamos falar de num registro diferente, também uma pessoa, mas um registro diferente. A Diva na Tribo continua a exibição e já vai no episódio 7. Hoje as diferenças de condições de vida acentuam-se e não há chá que lhe valha. Mas talvez a maquiagem ajude. E deixo aqui uma adivinha, quanto tempo, digam lá quanto tempo, demora a diva a maquiar-se. A resposta é surpreendente. Vejam só.
5: Why drink from there?
6: Yes, we can.
5: No, I don't want to.
6: Oof, good water.
5: Good water?
6: Yes, this is good water. You know our water is medicine, you know why?
5: Yes.
6: They go here and they give medicine, they soak. So it kills the diseases, the roots.
5: So that's our tea comes from here.
6: Yeah, so
5: the tea that I had yesterday.
6: Yes,
5: it came from here.
6: It came from here, man.
5: You know what, brother? Yes. This explains my diarrhea.
6: Yeah. Oh,
5: good water is. How to drink?
6: How we drink?
5: Yes.
6: How we shall it drink?
5: No.
6: Stop.
5: No.
6: This is how
5: no.
6: We
5: no. No.
6: No.
5: No.
6: No.
5: No. What are you doing?
6: Ah, man.
5: No.
6: How does it taste?
5: You want this?
6: What the fuck? Risa, stop.
5: Stop, brother.
6: No.
5: This
6: it is very good to learn.
7: Zé, o próximo é o Zé.
5: Zé, eu tenho um bocadinho para o Zé.
7: Vem aqui, Zé. Manda aí para o Zé ver.
5: Zé, vem cá o seu chá.
6: Eu não quero o meu chá.
5: Vamos ver com os comprimidos da Prozis.
6: Ah! Não,
5: olha aqui a cor da água. Olha aqui a cor da
6: água. Não,
5: deixa lá, você está boa.
6: Não. Let's me put your mark in this process.
5: Clean the cereal.
6: No, this is
5: not
6: for you. Go.
5: Go.
6: No.
7: Pull your
6: shoulder. No.
8: Então esqueçam o chá. Sua Majestade tem de se pôr apresentável. Não vá conhecer algum leão por aí e não estar maquiada.
9: I don't have a brush, I use my fingers. Because these have sunblock also. Now, contour.
7: Good God.
9: Beauty.